0: promover a vida com essas conversas, porque quem tenta se livrar da vida não quer se livrar da vida, quer se livrar de uma dor, e essa dor não está sangrando, como vocês bem mostraram. Nem toda dor eu vejo por um instrumento, como um termômetro, nem sempre eu consigo ter um medidor tão eficiente para mostrar o quanto essa pessoa está em sofrimento. Então, posso lhe dizer, pela minha experiência, que dor que não sangra dói em dobro e custa o dobro.
1: E dói em dobro porque parece que uma dor que sangra, você consegue pedir ajuda mais facilmente e as pessoas entendem facilmente que está doendo.
0: Culturalmente, né, nós temos ainda muita dificuldade em validar algo que eu não vejo. Então, uma pessoa que está vivendo algo que não é visível, ela é desqualificada, ela é desvalorizada, ela é desacreditada. Então, além da dor que ela está vivendo, ela ainda tem a dor do julgamento. Se aquilo que ela está falando que está impedindo ela de estar funcionando, de estar convivendo bem socialmente, é digno de tratamento ou de cuidado. Então, digo por experiência própria, mas mais do que isso, Vanifer, todos os dias, eu encontro pessoas que eu vejo que estão precisando de ajuda. Então, mais do que aquilo que eu leio, daquilo que eu pesquiso, todos os dias eu vejo o sofrimento em todos os lugares e dessa dor que não está sangrando. Então, quanto mais a gente puder somar forças e avançar na prevenção, melhor.
1: Como foi sentir isso?
0: Foi bem desafiador porque eu neguei, né, o diagnóstico da síndrome de burnout, achava que aquilo era um absurdo. Como, né? Eu amo o que eu faço. Poxa, agora que eu estou no melhor momento da minha carreira, né? Agora que eu estou no lugar que eu sempre quis estar, agora que eu conquistei, né, o lugar que eu sempre quis, agora eu vou adoecer, sim. E a síndrome de burnout, no caso do diagnóstico que eu tive, é um freio. Posso já lhe dizer, não precisa ser o fim. E todas as dores, Vanifer, todas as doenças estão querendo nos dizer algo. Então, essa mensagem do Setembro Amarelo, ela só vai ser eficiente se ela for repetida todos os dias de janeiro a janeiro e sempre trazendo essa responsabilidade de como eu vou olhar para uma dor que não está sangrando. A partir daí, eu consigo promover a vida. Então, posso dizer por mim, não é fácil você aceitar um diagnóstico, você reconhecer agora que você não está mais funcional para fazer uma coisa que você sempre fez. Sobre a depressão, a OMS já falou há anos que vai ser o problema mais incapacitante. Então, não é que nós estamos sendo pegos de surpresa com todos esses dados, não, nós já estamos sabendo disso há muito tempo. Só que ainda precisamos, então, somar forças como comunicadoras para tentar adaptar esses dados a uma linguagem que a turma entenda que é para a gente aprender a prevenir. É sair da cultura da reação e ir para a cultura da prevenção. Para isso, você precisa de ajuda, porque não é fácil.
1: Com certeza. E somar força com especialistas. Doutor Rômulo, você faz parte da atenção psicossocial. Eu imagino, acho que quero saber de você, que pessoas, que quem são as pessoas que mais são atingidas por esse tipo de, por algum tipo de transtorno mental? E como essas pessoas conseguem pedir ajuda, em que ponto? Né? Elas estão quando elas chegam a pedir ajuda. Seja bem-vindo também. Bom
2: Muito
1: dia.
2: obrigado, bom dia às nossas colegas aqui. Gostaria de agradecer a oportunidade de estar aqui para a gente poder trocar e conversar um pouco sobre uma temática de fato muito, muito importante mesmo, né? Acho que a Isabela vai trazendo questões fundamentais, assim, porque o sofrimento psíquico, ele é algo que ele não é palpável, né? É uma dor, é uma depressão, é um sentimento que você tem que você não tem como mostrar para uma outra pessoa. É quem sente mesmo é que sabe o que está passando dentro de si, né? Então, o que eu percebo dentro da minha prática profissional é que, no geral, as pessoas vão procurar ajuda geralmente quando já estão muito esgotadas, já estão adoecidas, assim, né? Então, quando a gente pensa, né, o Setembro Amarelo, esse cuidado, essa prevenção, ela tem que ser cotidiana mesmo, de fato. É a gente pensar coisas mais concretas para a vida das pessoas, né? Porque a maior parte dessas pessoas que são acometidas por transtornos mentais graves são pessoas, a maior parcela delas são pessoas que estão em situação de vulnerabilidades sociais, né? Que muitas vezes não têm um acesso à saúde, não têm acesso à educação, não têm acesso a um trabalho digno, a saneamento básico, assim, né? Então, é uma série de coisas que envolve política, né? Eu acho que A saúde, ela é um movimento político muito importante nesse sentido, de que a gente consiga ir dialogando e fomentando isso dentro do campo da comunicação, da educação, da saúde, para que a gente consiga mobilizar os profissionais que estão ali na ponta a ter um outro olhar sobre o sofrimento, né?
1: Eu falei ali na abertura, né, que nem sempre a gente não pode colocar esse peso sobre o indivíduo também, que é uma culpa, digamos assim, nunca é culpa, mas somente dele. Existe todo um entorno também, uma cidade que ele esmaga, digamos assim. Existe um trabalho que muitas vezes esmaga a pessoa, existe uma cidade, um trânsito muito difícil, existe uma saúde que muitas vezes não chega, existe tudo isso que eu acho que é isso que o senhor está colocando, né, doutor Romário? E quando a pessoa está muitas vezes, eu estou usando essa palavra porque eu acho que é um esmagamento, é um sufoco que uma pessoa que já tem uma condição de transtorno mental difícil, e aí tudo isso, eu estou errada,
2: Não.
1: claro, o especialista é o senhor, mas tudo isso também corrobora para que o transtorno mental piore,
2: Se
1: ou
2: agrave.
1: talvez isso se agrave, e também tudo isso tem que ser levado em consideração.
2: Com certeza, assim, quando a gente pensa no cuidado em saúde mental, né? Numa perspectiva do meu trabalho, que é dentro da saúde pública, cuidar de uma pessoa, né, de um usuário ali daquele serviço, é a gente levar em consideração o território que ele está inserido, né? As relações sociais, as relações familiares, o trabalho, né? Muitas vezes é isso, assim, quando a gente vai pensando na questão do burnout, né, como a Isabela bem colocou aqui, às vezes você está ali desenvolvendo a coisa que você mais gosta na vida, às vezes você passou anos se preparando para chegar num lugar, só que o quanto que custou a sua saúde, né, assim, e a gente, muitas vezes, por esses atravessamentos da vida, a gente só vai perceber quando a gente chegou no nosso limite ou ultrapassou o nosso limite. Então, uma das vertentes de cuidado dentro da saúde pública é trabalhar com a prevenção, e isso desde a atenção primária de saúde, né, que começa lá na UBS, no postinho de saúde. Então, são as portas de entrada que a gente consegue ter esses vínculos de comunicação, de levar essa informação para a população,
1: Sim.
2: né?
1: E por isso que é muito importante ter profissionais com diferentes olhares, como os que temos aqui nesse sofá, né? Psicóloga e agora uma psiquiatra, doutora Mariana. Também seja bem-vinda, tá? Bom dia. Conta para mim, doutora Mariana, o seu olhar dessa perspectiva que o doutor Romário acabou de falar. A gente está falando de saúde mental, como eu disse, um assunto bastante delicado, e eu acho que, pelo menos é a minha perspectiva. Vocês dois são profissionais que normalmente, para uma pessoa que está em transtorno mental, são extremamente, relevantes, importantes, né? Eu acho que são os dois, é o tratamento importantíssimo para a pessoa, não é isso, doutora Mariana?
3: Bom dia, boa tarde, Vanifer, boa tarde, Isabela, Romário.
2: Boa tarde.
3: Queria agradecer à equipe de TV Alesp também. Sim, eu acho que foram colocadas questões muito interessantes aqui. Primeiro, que a gente tem sempre abordar esse assunto numa perspectiva multidimensional. Então, a gente está aqui numa casa de leis, né?
1: Sim.
3: E assim, não dá para descolar as questões de saúde mental. Vou falar até uma coisa um pouco clichê, mas de recortes de gênero, classe e raça,
1: Sim.
3: né? Então, isso dentro desse tema, do tema do Setembro Amarelo, isso está discutido já bom, há muito tempo, né? É uma questão humana muito antiga. Mas se a gente pega os paradigmas atuais da sociologia, por exemplo, pensadores do século XIX, como Max Weber ou Karl Marx, em 1846, ele escreve um livro sobre o tema e ele faz esse livro a partir de recortes policiais de um outro detetive. Você lembra desse livro? Ele faz um recorte que aparecem mulheres. São mulheres que chegam a esse desfecho fatal. Um dos casos é muito emblemático, que é uma mulher que vive cooptada dentro da vida doméstica do marido. E aí ele faz essa ponte da mulher ser a propriedade do marido, e isso ter sido um ponto, né, de quebra ali do desejo dela de viver, das estruturas, do que ela conseguia fazer, né? Então a gente não vai conseguir falar disso sem falar que esse é um problema social, porque a pessoa, quando ela não se vê com lugar no mundo, ela não. ocupando uma social inferior, sem chance, é muito colocar isso na culpa da biologia da pessoa, né? Da psicologia da pessoa. E aí até, Isabela, muito prazer em lhe conhecer, mas eu pergunto, né? Por que não foi um homem que teve um burnout, né? Por que não foi um homem que chegou às últimas consequências do próprio corpo e da própria saúde mental? Porque, assim, existe um recorte, e esse recorte é muito importante. Eu não estou falando, não vim aqui assim, simplesmente falar, porque como mulher, né, uma mulher cis branca, vou falar só de mim ou do que eu vivo. Mas a gente precisa colocar isso numa perspectiva biopsicossocial mesmo, né? Então, o meu papel, às vezes, quando a pessoa chega, é oferecer ali o que é possível dentro das terapias farmacológicas. Mas há um limite entre o terapeuta e o paciente, entre o médico e o paciente. Existe um contorno. E aí, só para encerrar minha prolixa fala, tem um laboratório na USP, chama LATIS-FIP, que o professor Vladimir Safatli e o professor Christian Dunker exploram as consequências do neoliberalismo no sofrimento mental, né? Então, assim, isso é muito importante. Isso vou só mais um pouquinho. Eu vou extrapolar isso para o sistema econômico, né? Então, se a gente vive numa era de empreendedorismo, se eu venci, eu venci. Venci por mim. Se eu perdi por mim, né? Então, esta forma de enlace econômico, de inserção econômica, também é muito, muito, muito ruim, muito deletéria. Então, assim, não dá para colocar isso como a indústria quer, né? Olha aqui, toma esse lítio que vai prevenir o suicídio, toma isso daqui. Não é uma droga que vai fazer isso, é uma coisa muito maior mesmo.
0: Eu adorei ouvir a doutora, porque o professor Christian Dunk, outro dia nós estávamos num evento sobre saúde mental, e olha só que coisa interessante que ele falou, Vânica. Ele disse assim: se nós juntarmos todos os profissionais oficialmente da saúde mental, nós não vamos dar conta de atender todas as pessoas que precisam de ajuda. Essa fala, doutora, mas foi para mim uma injeção de ânimo tão grande. Por quê? Porque depois do que eu vivi, e depois do que eu vi, e depois do que eu vejo, é impossível eu não trabalhar para a prevenção e para a promoção da saúde mental. E ali ele me deu, Vannifer, o que eu precisava naquele momento. Quando ele disse, a gente juntar todos os profissionais que têm os seus diplomas, juntos nós não vamos dar conta de todos os problemas relacionados à saúde mental. Logo, eu preciso de mais pessoas da sociedade trabalhando, somando forças para a gente trabalhar a prevenção e trabalhar a promoção da saúde. E aí, olha só que interessante. Hoje eu estava no dentista e aí eu me lembrei assim, eu escovo o dente todos os dias e mesmo assim eu preciso de ir no dentista, mas eu não aprendi a cuidar da minha saúde bucal no dentista. Eu aprendi em casa, na escola, ou seja, várias pessoas me estimulando, cansado ou não, eu preciso escovar o dente. E aí logo eu pensei, eu falei, eu só vou ao dentista quando eu preciso de um cuidado extra. Mas o básico, eu tive essa educação em casa. Com a saúde mental, eu entendo que nós precisamos, então, somar forças para tirar a educação da saúde mental de dentro do consultório, levar para ambientes como esse que nós estamos, porque aí, quando eu chegar na psiquiatra, eu já entendi o que eu preciso fazer todos os dias. E não deixar só atribuindo ao psicólogo ou ao psiquiatra a minha saúde mental. Porque senão vai ficar muito desafiador, doutora. E a questão do remédio, da terapia, tudo isso é fundamental. Só que se eu não mudo o comportamento, Vânia, eu nunca vou resolver aquilo que está aplacando a minha saúde. Então, eu sou super a favor da terapia, faço até hoje, o medicamento eu tomo até hoje, mas a mudança de comportamento é o que me faz estar aqui tentando traduzir esse assunto de uma forma mais leve.
1: O problema do comportamento também é que é uma coisa tão cultural, tão social, que tem que ser uma coisa também de grupo, né? Tem que ser uma coisa social essa mudança de comportamento. Sobre recorte, doutora Mariana, existe um recorte também que a OMS fala de cerca de 332 milhões de pessoas vivendo com depressão, a maioria mulheres, e que dentro desse recorte de mulheres, cerca de 10% são grávidas ou mulheres que acabaram de ter filhos. E isso me chama muito a atenção também, porque você falou dos recortes, e isso também não pode ser levado apenas como uma coisa biológica, de gênero. Existe, imagino, que existe é uma questão de multifatores e sociais.

0: sofrimento crônico. E aí eu acho interessante esse recorte de gênero, porque os homens, eles são maioria dentro dos desfechos fatais. E muitas vezes, porque não conseguem cumprir um papel que o patriarcado engessou a eles, né? Colocou neles, né? Então, esse recorte atual de gênero patriarcal do Brasil, ele é deletério para todo mundo, né? Então, é preciso pensar como que a gente vai se inserir na sociedade. Então, tem a mudança de comportamento, mas como é que eu vou mudar meu comportamento, como o Romário falou, né? Assim, eu sou médica já há mais de 10 anos. Então, a gente já trabalhou em, acredito, assim, situações muito vulneráveis. O Brasil não é um país fácil. As pessoas não têm uma vida fácil aqui.
1: A insegurança do país, a insegurança física, social, financeira, tudo isso contribui.
2: Alimentar, né?
0: Alimentar.
1: Mas imagina, Vânia, você hoje não saber se você vai conseguir comer mais tarde. Você acha que a sua saúde mental fica boa?
2: De
1: Não.
2: jeito nenhum.
1: Você não sabe se você vai sair para o trabalho, se você vai voltar, se você vai ser assediada, se você vai ser, como é que chama quando eu estou no metrô, manipulada, posso usar esse,
2: Assediada.
1: assediada. Né? Então, nós vivemos num contexto com muitos fatores de riscos psicossociais. Essa é uma palavra importante para a gente trazer para cá, porque como agora ela entra para o trabalho também, é importante a gente dividir, né? Que nós já moramos num contexto muito desafiador e que se nós não trouxermos formas de prevenir as consequências desse contexto, vai todo mundo ficar doente. Mas quem não sabe o que vai comer, se vai chegar em casa, se não vai assediado, está com a saúde mental muito mais abalada.
3: Abaladíssima. E você falou da questão da união também de diplomas, mas às vezes não é nem um diploma que a pessoa tem, às vezes é a vontade de ajudar, né? Existem voluntários, pessoas que se voluntariam por essa causa da saúde mental, porque a gente falar é importante, mas saber ouvir também é. E às vezes uma pessoa só precisa encontrar alguém disposto a escutar, mas sem julgamento. É justamente esse o trabalho do Centro de Valorização da Vida, o CVV, que há mais de 60 anos oferece apoio emocional gratuito e sigiloso. Então a gente vai entender agora mais ao vivo com a Natália Lino. Oi, Natália, bom dia ainda, né? Antes de meio-dia, seja bem-vinda.
4: Oi, Vanifer, bom dia, ótimo dia para você, para todos que estão nos acompanhando aqui no Revista Lespe. Exatamente, nós estamos aqui no CVV, esse espaço foi criado em 1962, lá no bairro do Bexiga, e que funciona, como bem você disse, né? Um espaço de acolhimento, de escuta. Hoje é tão difícil, né, Vanifer, as pessoas pararem alguns minutos, algumas horas do seu dia só para escutar a outra pessoa, às vezes dar um conselho, ver o que ela precisa, mas fazer essa pausa de falar o que que você precisa, me conta. O que que você está precisando, o que que está acontecendo, né? Fazer essa pausinha só para ouvir o outro é difícil ter pessoas assim, mas tem, viu? Aqui o espaço funciona com voluntários, são mais de 3.200 voluntários espalhados por 19 estados, incluindo o Distrito Federal. E o Antônio, ele é um desses voluntários que trabalha aqui fazendo essa escuta tão importante de pessoas que precisam, né? Ele muda, ajuda a mudar vidas e a salvar vidas. E eu queria te perguntar, Antônio, primeiro, como começou a sua história aqui com o espaço?
5: Bom, eu entrei como todo voluntário, né? Todo voluntário passa por um processo de capacitação que é oferecido gratuitamente por todo o CVV. Se alguém também quiser ser voluntário, no cvv.org.br, quero ser voluntário. Essa capacitação dura em torno de 8 semanas e aí eu iniciei minha vida no voluntariado. Me encantei pelo trabalho, acho que fez muito sentido para mim esse acolhimento às pessoas que nos procuram, né? Dar uma oportunidade das pessoas falarem aquilo que é importante para elas. Eu comecei no telefone 188 e hoje eu estou no e-mail no cv.org.br. Existe também o atendimento via chat. É acolher todas as pessoas que queiram conversar, sem nenhum pressuposto, sem julgamento, sem crítica, num clima de compreensão e acolhimento.
4: Nós estamos, inclusive, em um espaço que é onde acontecem, né, esses atendimentos, Vanifer. São duas cabines, daqui a pouco a gente vai conversar com a Silvia, ela também é voluntária aqui, e é aqui que eles conversam com essas pessoas. É uma sala bem reservada justamente para manter a privacidade dessa pessoa que faz a ligação, para ela poder conversar, né? Não tem ninguém aqui por perto, então é um espaço justamente reservado para esse momento entre voluntários.

0: voluntária e a pessoa que precisa de um atendimento. Quantos atendimentos vocês fazem em média por dia, seu Antônio?
1: Em torno de 7 mil atendimentos por dia em todo o Brasil. Porque quando você entra no 88 ou no cvv.org.br, de qualquer lugar, de qualquer cidade do Brasil, no 88 também, você vai falar com aquele voluntário que está de plantão naquele momento. O ano passado, nós tivemos, em 2025, 2 milhões e 200 mil contatos, né? Hoje somos 3.200 voluntários e 90 unidades em todo o Brasil.
0: E como que é essa conversa, né? A pessoa, ela liga, vocês falam um bom dia, o que que você está precisando? Como que funciona essa conversa a primeiro momento? Porque eu acredito que as pessoas, elas ligam no momento de desespero, no momento que elas precisam, talvez não tenha com quem conversar ou não quer conversar com a família, porque às vezes tem questões, né, Vanifer, que você quer tratar ou com um profissional, você não quer levar ali para o seu ambiente familiar, para os seus amigos, mas talvez essa pessoa não tenha condições de pagar um profissional e eles têm essa opção gratuita de recorrer a vocês. Como que é esse contato?
1: Olha, a maioria dos nossos contatos é através do telefone 188, né? A pessoa, qualquer lugar do Brasil, liga, vai cair com o voluntário que estiver livre. E ela pode conversar. É um ambiente sigiloso, a pessoa não precisa identificar e não precisa agradecer. Ela usa, desabafa, fala daquilo que é importante para ela e o voluntário, ele é preparado, né? Ele, vamos dizer assim, ele tem um processo de capacitação para criar esse ambiente compreensivo, esse ambiente acolhedor. Porque é muito importante a pessoa poder falar com toda a liberdade, onde ela é reconhecida no momento que ela estiver, no momento de dor, no momento de desespero, no momento de alegria. No momento que ela estiver, ela precisar comunicar o que está acontecendo com ela. Às vezes não quer incomodar, como você disse, né? Não quer parecer frágil, ela não quer preocupar os familiares. Aí se coloca o CVV, ou mesmo um profissional de saúde, né? Um terapeuta, um psiquiatra que possa acolher essa pessoa. A importância do falar, né? Desabafar no ambiente de compreensão, no ambiente acolhedor, é como se esvaziasse, a pessoa se aliviasse e ela começasse a olhar os recursos para lidar com questões da vida que às vezes não são nada fáceis.
0: E uma coisa legal que ele contou pra gente antes, Vanifer, é que você pode estar aqui em São Paulo e atender alguém lá do Rio Grande do Sul. Como são 19 estados, como eu disse, que fazem, né, esse atendimento, você pode conversar com pessoas de diversos lugares do Brasil. Ou seja, você não vai atender somente pessoas daqui de São Paulo, que é muito legal, né? Ainda tem essa comunicação entre os estados. A gente conversa também com a... Esqueci o nome da senhora, a Silvia. Ó, eu, ruim de nome. A gente conversa também com a Silvia. Ela também é voluntária aqui, né, Silvia? Como que você chegou aqui no espaço?
2: Eu cheguei também através do treinamento que é dado pelo CVV, né? Nesse treinamento eu passei seleção de voluntário, né? Programa de seleção de voluntário. Aí eu passei, né? Que seleciona os voluntários. E aí, assim, o mais interessante que eu achei é que eu achei que eu ouvia. Quando eu fiz o treinamento, eu vi que eu não ouvia. Né? E aí eu comecei a ouvir as pessoas de forma diferente. Então, sem julgamento, sem dar palpite na vida deles, fazendo um acolhimento, não julgando, sabendo que as escolhas deles são diferentes das minhas. Mas o importante é que no momento que eles estão ligando para nós, a gente possa conversar, né, sobre o assunto que eles quiserem. E que nesse conversar, a gente facilitando como voluntário que eles achem o caminho, eles vão achando o melhor caminho para a vida deles, né? Então é muito rico isso. Foi assim que eu comecei aqui.
0: A Vanifer quer fazer uma pergunta? Pode fazer, Vanifer.
3: Natália, eu achei a fala da dona Silvia aí sensacional. Queria entender um pouco mais. Ela disse que foi perceber, foi aprender a ouvir depois que começou a atender no CVV. Como é ouvir essas pessoas? Obviamente, ela não pode falar de nenhum atendimento, isso é óbvio. Mas como é ouvir essas pessoas? E ela pode dizer para a gente o que é ouvir? Como é que a gente pode aprender a ouvir também para que a gente possa ouvir mais o outro? Às vezes, tem uma pessoa em sofrimento ao nosso lado e a gente não está ouvindo direito.
0: Dona Silvia, ela perguntou como que é para a senhora ouvir essas pessoas, é claro, sem contar nenhum caso em específico, mas como que é para a senhora escutar, conversar com essas pessoas e como a gente pode aprender a ouvir, né? A senhora falou que foi aprender aqui a escutar, como que a gente pode aprender a melhorar a nossa escuta?
2: Então, uma das ferramentas que a gente tem aqui é a gente poder estar atento, né? Estar no momento presente daquela pessoa. Então, quando alguém nos liga, a gente só está na ligação, né? E não é só, né? Entre aspas, né? Mas a gente está inteiro naquele ouvir. É diferente do que às vezes a gente faz em casa, né? Que a gente está ouvindo as crianças, ouvindo os filhos, netos e fazendo coisa de casa. Não. Nesse momento que a gente está aqui no voluntariado, a gente só está aqui com a pessoa, né? E isso faz toda a diferença. Por quê? Porque a pessoa percebe que eu estou atenta àquela fala, ao que ela está vivenciando, ao que ela está falando, né? Então, a gente geralmente faz as conversas dessa forma. A pessoa fala algumas coisas que estão acontecendo na vida e eu vou dando devolutivas para ela daquele conteúdo, mostrando para ela que eu estou atenta ao que ela está falando, né? E com isso, a conversa vai se desenrolando. Porque se alguém percebe que está sendo legitimado, que está sendo ouvido integralmente na sua fala, isso faz toda a diferença. Isso ajuda a salvar vidas no momento de crise, no momento onde a pessoa está numa fragilidade, que todos nós passamos, mas no momento crítico isso pode ajudar muito.
0: Silvia, para quem quer ser voluntário, todo mundo pode ser? Como que funciona para a pessoa que quer ajudar, que quer fazer essa escuta?
2: Então, para você fazer o voluntariado, você entra no site cvv.org.br, lá vai ter a aba Quero Ser Voluntário, tem que ser maior de 18 anos, tá? E aí você vai fazer a formação. Você pode fazer formação presencial, online, do jeito que for melhor para você. No Brasil todo. Você vai escolher o local que é mais próximo da sua residência. Faz essa formação e é integrado a um grupo. E este grupo, esse posto ou grupo, ele vai se autogerindo. Então, nós temos os coordenadores de grupos, então a gente tem reunião, então a gente está o tempo inteiro em aprendizado e está sempre cuidando do voluntário, né? Eu falo que um dos ganhos de ser voluntário é o autoconhecimento. Então, quanto mais eu me conheço, mais eu me aceito. Quanto mais eu me aceito, mais eu aceito a outra pessoa, do jeito que ela pode estar naquele momento. Porque eu brinco, né? Não é fácil, a gente tem dias que não é fácil, né? E a gente encontrar alguém que nos acolha nesses momentos mais difíceis, isso ajuda muito.
0: Quanto tempo a pessoa pode trabalhar como voluntário aqui? Porque tem um período determinado, né?
2: Não, a vida toda.
0: Mas por semana, de horários?
2: 3 horas por plantão, né? Tanto no chat, no e-mail, tanto no chat quanto no telefone 188. No e-mail, a pessoa tem que entrar todos os dias para limpar a caixa de e-mail, que os e-mails que chegam.
0: Muito obrigada, viu, Silvia? Um trabalho muito bonito e muito importante, né, Vânifer? Eu volto com você.
3: Ah, importantíssimo, Natália, eu vou dizer, viu, a gente aprendeu a escutar com a dona Silvia de uma forma que sabe que no jornalismo a gente está sempre atento a tudo, né, tem que fazer várias coisas ao mesmo tempo, com ponto aqui no ouvido, mas dona Silvia estava falando, estava o estúdio inteiro aqui parado, atento a ela. Muito obrigada e agradeço aos voluntários do CVV aí, a todos, viu, obrigada. Que serviço importante, né? E depois disso eu quero ouvir vocês só.
4: Vânifer, eu estava emocionada aqui vendo a Silvia como voluntária, porque você imagina que uma pessoa que está tentando se livrar da vida, está tentando se livrar de uma dor. Lembra? Essa dor não está sangrando, então ninguém está dando ouvidos a ela. Então quando ela liga para um lugar e alguém a ouve, ela é reconhecida. Ela é validada. Então, esse trabalho do CVV é fantástico, porque é com pessoas que você nem imagina, você está sendo valorizado e visto, coisa que você não consegue com as pessoas que você conhece. Então, esse é um ponto muito interessante, de você conseguir devolver a esperança para uma pessoa só pelo ouvir. E muitas vezes a gente ouve para julgar, ou não fala, e aí nesse caso os homens acabam perdendo muito, doutora, porque tem medo de pedir ajuda, porque acham isso fraqueza. Com a minha experiência, eu entendi que só pessoas fortes pedem ajuda. Então, parece fácil pegar o telefone, né, e falar com alguém, mas nessa tentativa também de buscar ajuda, quando eu falo, Vannifer, eu também me ouço. E ao me ouvir, eu consigo ter clareza também daquilo que eu nem estou conseguindo nomear. Está tudo confuso, está estranho, está confuso. Mas na hora que eu também estou verbalizando, eu também me escuto. Então, de fato, falar e escutar faz parte do processo de cura.
3: Precisa ter muita força para demonstrar vulnerabilidade, né? Doutor Romário, desculpa. Eu queria até perguntar uma coisa. Quando uma pessoa chega até você, existem vários tipos de transtorno, obviamente. A gente fala muito de depressão, mas a ansiedade também é um mal muito comum. Se fala muito de TDAH, que também afeta muitas pessoas. A gente tem a síndrome do burnout, a gente tem tantas coisas que o senhor pode falar melhor, doutor Romário, mas quando a pessoa chega até você, é difícil, eu imagino que é muito difícil pedir ajuda. E para chegar até um psicólogo também, a pessoa tem que assumir que está precisando de ajuda, não basta a pessoa ser levada, ela tem que assumir. Quando a pessoa liga para o CVV, muitas vezes é uma vergonha de pedir ajuda a quem conhece, né? Como é chegar até um psicólogo, um primeiro contato para uma pessoa assim, principalmente no seu caso, que ali são pessoas em situação de vulnerabilidade?
5: Sim. Posso trazer duas experiências, assim, uma da minha prática clínica e uma da minha prática dentro da saúde pública, né? Então, geralmente, na prática clínica, as pessoas, quando elas procuram, é porque alguém indicou um familiar que falou, olha, talvez você não está bem, procure uma ajuda, né? Então, acho que tem outras nuances que vão ajudando e sustentando essa procura pelo profissional. Mas tem uma coisa que é muito importante, que se aquela pessoa, ela, de fato, não quer ajuda, você não vai conseguir ali dar algum tipo de suporte, pensar algum tipo de cuidado para ela. No âmbito da saúde pública, a gente percebe muito que as pessoas já chegam ali depois do seu limite mesmo, assim. Muitas vezes até acompanhadas e levadas por familiares, né?
3: Sem pedir ajuda por si.
5: Exatamente. Então, assim, e a gente costuma reforçar isso, assim, o quanto que é uma vitória para essas pessoas chegarem a um serviço de saúde para dizer assim, olha, não estou bem, preciso de um acolhimento, preciso de um cuidado, né? E pensar esse cuidado de numa visão mais holística mesmo, assim, né? Às vezes a pessoa chega com um sofrimento, uma depressão, uma ansiedade, que ali ela já não está, muitas vezes, reconhecendo um caminho, a possibilidade de coisas para a vida, né? Então, eu costumo dizer, assim, que a saúde mental, ela escolhe a gente, nós, profissionais, né? Conheço muitos profissionais, colegas de profissão, psicólogos, enfermeiros, médicos, que já tentaram atuar dentro da saúde mental e não conseguiram, assim, né? Porque realmente a saúde mental, ela nos capta, assim, de um jeito que você precisa querer estar disponível para estar com aquela pessoa.
4: Adorei.
5: Né?
4: Adorei.
5: Porque, assim, as pessoas que estão em sofrimento mental, elas têm uma percepção muito aguçada. Então, se eu sei...
3: Sensibilidade, né?
5: Obrigado. Então, o que acontece? Se ela chega para sentar com você, né? Vamos supor que a Isabela é minha psicóloga, eu estou lá sofrendo. Se eu chego para conversar com a Isabela e percebo que ela não está ali disponível, aquilo não vai rolar. Então, eu costumo dizer, inclusive... Sou professor do nível superior e é uma coisa que eu trabalho muito com meus alunos dentro de sala de aula, né? De pensar esse acolhimento, essa clínica mais ampliada, para que a gente tenha um olhar, de fato, mais para o humano, assim, e de que você precisa querer estar naquele lugar, porque é um lugar que vai lhe demandar muita energia psíquica, mental mesmo, né? Então, dentro da psicologia, né, dentro da área da saúde, de nós que trabalhamos com pessoas em sofrimento mental, a gente costuma falar do nosso tripé, né? Então, eu, enquanto profissional, eu vou ter meu terapeuta, eu vou ter o meu supervisor, eu vou ter também outros jeitos de me cuidar para que eu consiga cuidar das pessoas. Mas é uma coisa que eu tô na saúde mental desde, assim, tem mais de 12 anos, né? Vamos falar os anos para não entregar também. Mas, assim, uma coisa que eu fui percebendo dessa minha prática de contato com as pessoas é de que você precisa querer estar disponível com aquelas pessoas. E na maioria das vezes, vai ser essas pessoas que estão em situação de vulnerabilidade. As pessoas que, às vezes, vai chegar sem condições de higiene, sem ter o que comer. E aí é uma questão que você tem que sentar, muitas vezes eu já fiz isso, faço isso hoje na minha prática, de às vezes sentar com aquela pessoa, às vezes no chão, e trocar uma ideia. Né? Já tive situações de pessoas que eu estava ali no processo de cuidado e que elas saíram ali do serviço, eu fui atrás para tentar resgatar uma conversa, um acolhimento, e eu literalmente sentei no chão, falei, olha, e aí, podemos conversar? E aí, às vezes, a pessoa só sentou ali no chão e começou a chorar. E aí, depois daquele tempo, ela falou, não, agora eu preciso de ajuda. Né?
3: Por isso que é preciso se cuidar também como Sim. profissional, né? Foi muito importante você trazer isso. Sim. E, gente, é preciso ficar atento aos alertas, né? Mudanças de comportamento acendem um sinal vermelho em busca de ajuda.
0: A rotina muda, os desafios aumentam e, muitas vezes, a saúde mental acaba ficando em segundo plano. Mas alguns comportamentos podem acender o alerta, inclusive na vida adulta. Saber identificá-los é importante para reconhecer o momento de buscar ajuda especializada.
6: Solidão, angústia, ansiedade, decepção, frustração, fazem parte da experiência de qualquer pessoa. A questão não é sentir, a questão é quando não sabemos lidar com esse oceano, né, de sentimentos e emoções que muitas vezes dentro da gente pode estar contraditórios, conflituosos e que também nós não recebemos, né, muitos de nós não recebemos uma educação para lidar com essas emoções contraditórias dentro da gente. Né? Então o que a gente faz? A gente guarda.
0: E quando os alertas começam cedo, no período de maior turbulência, passagem da adolescência para a fase adulta, é preciso ficar atento às mudanças repentinas de comportamento, queda no desempenho escolar ou mesmo isolamento excessivo.
7: A gente indica um olhar bem atento para situações que envolvam desesperança, desespero, sintomas relacionados assim, à depressão, né? A sensação de estar sem saída, de desconexão com outras pessoas, raiva de si mesmo. Então, esses são alguns indicativos.
0: Kelly é pesquisadora da USP em Ribeirão Preto e trabalha na orientação de professores para oferecer apoio inicial aos estudantes.
7: É importante conversar, né, com o adolescente, permitir aí uma escuta sem julgamento, sem querer consertar precocemente algumas coisas. A gente fala que em muitas situações é angustiante ouvir, né, mas é importante ouvir com segurança, ouvir sem julgamento, ouvir com uma disposição interna também para acolher aquilo que o filho, o adolescente ou qualquer outra pessoa está trazendo ali para o diálogo.
0: O olhar atento às mudanças comportamentais, a avaliação das reais necessidades de cada adolescente e a garantia de apoio e segurança são fundamentais para que o acompanhamento e, se necessário, um tratamento específico seja iniciado.
7: A gente tem trabalhado muito com princípios, né, dos primeiros socorros em saúde mental. Então, o que seria isso? Né? É uma intervenção, um modelo de intervenção breve, mas que pode ser aplicado por leigos, por qualquer pessoa. Então, assim, por isso o nome é interessante, né? Porque ele faz essa analogia com os primeiros socorros que a gente já conhece. Não substitui suporte profissional, mas faz uma diferença muito grande em algumas situações e pode até conectar quem precisa com uma ajuda especializada.
0: A informação é uma aliada em todo o processo. Uma publicação do Núcleo de Pesquisadores da USP, em parceria com o Laboratório de Psicologia e o de Prevenção ao Suicídio de Ribeirão Preto, em formato de e-book, foca em oferecer apoio inicial aos estudantes. São 78 páginas que reúnem informações, orientações, atividades de reflexão e indicações de serviços e plataformas de apoio. Identificar os sinais, acolher e buscar ajuda. Atitudes que podem fazer a diferença na vida de quem enfrenta um sofrimento psíquico. Porque cuidar da saúde mental também é estar atento, ouvir sem julgamentos e entender que pedir ajuda é muitas vezes o primeiro passo para uma vida mais saudável.
6: Pedir ajuda, gente, não significa fraqueza.
3: E o e-book ao qual a nossa entrevistada da matéria se referiu, né, o e-book de prevenção direcionado a profissionais da saúde e educação, pode ser acessado gratuitamente. O guia está disponível no portal de livros abertos da USP. Anota aí, gente, acesse o e-book Livros Abertos .abcd.usp.br. E falar sobre a perda da vontade de viver ainda é um tabu, né? Mas o silêncio Não protege. Informação responsável, sim. E é para ampliar o conhecimento e fortalecer as estratégias de prevenção que existem instituições dedicadas a estudar esse fenômeno que é delicado, é complexo e multifatorial. A Associação Brasileira de Estudos e Prevenção do Suicídio, ABEPS, reúne profissionais e pesquisadores que trabalham para qualificar esse debate, para ajudar, né, a construir redes de prevenção no país. Por isso que eu falo agora com a presidente da ABEPS, a psicóloga Raquel Antoniassi. Olá, doutora Raquel, tudo bem? Seja bem-vinda ao Revista Lesp. Boa tarde.
8: Boa tarde, obrigada pelo convite em estar aqui discutindo essa temática tão importante, né?
3: Pois é, importante, né? E nos últimos anos, eu acho que falar desse assunto deixou de ser silencioso, digamos assim, né? Que avanços a senhora identifica nessa discussão e o que ainda precisa evoluir?
8: Eu acho que a gente já teve um grande avanço quando a gente fala mesmo sobre essa questão relacionada ao estigma, né? Eu confesso que eu estava aqui acompanhando o programa antes de entrar, desde o início, e é satisfatório ouvir como hoje foi abordada a temática do suicídio de forma completamente diferente, como nas primeiras vezes em que eu participei de alguns programas há 10 anos atrás, quando eu comecei a estudar especificamente essa temática. Exato. Essa amplitude de a gente reconhecer que vai para além dos aspectos individuais, essa abertura a falar sobre isso, sem receio de abordar as temáticas e buscando respostas adequadas a como a gente fala. Né? Quando eu comecei a trabalhar com a suicidologia, eu ouvia não podemos falar sobre isso e encontrava muitas portas fechadas. Hoje, a gente já encontra espaços como esse de hoje, que vocês estão abrindo e que estão abordando isso de forma qualificada. Né?
3: Então, doutora Raquel, vou até trazê-la aqui para a nossa sala de casa, sinta-se em casa, no nosso sofá, junto com os nossos outros três especialistas. Seja bem-vinda. E eu vou confessar também uma coisa para você, tá? A gente está tratando isso de uma forma muito delicada. É um assunto delicado. Estávamos conversando aqui antes do nosso programa, não é? E eu quero tirar uma dúvida sincera de uma pessoa que é da comunicação, né? Vou tirar essa dúvida com uma pessoa qualificada para falar desse assunto. Como? Qual é a forma certa de abordar esse tema? E por que é necessário falar?
8: Bom, é necessário falar porque só quando falamos que a gente reconhece que esse é um fenômeno que precisa ser endereçado. Né? Agora, lógico que vem acompanhado dessa necessidade de a gente abordar a temática de forma responsável, ética e muito cuidadosa. Por quê? Porque a gente tem que tomar alguns cuidados, como, por exemplo, as imagens que a gente pode usar relacionadas àquilo que a gente quer representar podem ser impactantes. A gente tem que saber qual é o público com quem a gente conversa, né? E quais são os aspectos vulneráveis possivelmente daquele público. Por exemplo, se eu vou falar com um adolescente, eu preciso tomar cuidado para estar na linguagem deles e possível de eles enfrentarem e lidarem de forma a compreender da melhor maneira possível, sem distorção daquilo que a gente traz. Se eu já estou falando com profissionais de saúde, eu posso abordar termos técnicos e questões relacionadas, por exemplo, a discussões de caso clínico, avaliação de risco, de um outro ponto de vista, porque já são pessoas que estão num lugar abordando de forma diferente, com pessoas diferentes, né? Então, a gente saber o que falar, como falar, com quem falar, onde falar, né, são aspectos importantes de a gente estar avaliando, por exemplo, para construir uma campanha de prevenção adequada. Não é só, vem aqui e fala sobre isso, tá, mas eu vou aqui aonde, com quem eu vou falar, o que essa pessoa pode ter de vulnerabilidade ao escutar o que eu tenho para dizer, né, e todos os cuidados necessários a que a minha mensagem, principalmente, venha acompanhada dos recursos possíveis de essa pessoa acessar, caso alguma vulnerabilidade dela tenha sido de alguma maneira e mobilizado sofrimento. Né? Então, se isso acontecer, eu preciso principalmente ter essas informações relacionadas à busca de ajuda, né?
3: É por isso, doutora Raquel, que eu estou aqui com você e também com pessoas especialistas, pessoas que estudam sobre o caso. Queria até saber o que é que vocês acham disso.
4: Eu queria particularmente falar com a Raquel. Tudo bem, Raquel? Boa tarde.
8: Olá, boa tarde.
4: A gente sabe que números não ajudam, sabe? Em tantos minutos. Não é isso que importa. Não é isso que vai fazer uma pessoa mudar de ideia. Então, eu queria saber, pela sua experiência nesses últimos anos, o que faz uma pessoa mudar de ideia? É lembrar que ela está vivendo uma dor, que ela não está sangrando e, mesmo assim, ela é digna de cuidado. Então, o que dizer para alguém que você vê que está em sofrimento profundo? Números não adianta. Mas como, então, chegar nesse lugar que está muito dolorido? Né? A gente está falando de dor, a gente está falando de pessoas que estão em sofrimento profundo. Então, não é tão simples, não é qualquer fala. O que você percebeu, Raquel?
3: Quais são os caminhos, né, para essas pessoas?
8: Acho que pergunta brilhante, assim, né, Isabela? Porque ela é a pergunta, acho que, de ouro quando a gente está junto com uma pessoa. Eu acho que é óbvio que, considerando até tudo que foi falado no programa anteriormente, né, e que os colegas aí estavam comentando, da importância da interesse, da presença no encontro com quem eu estou me encontrando, seja individualmente ou no coletivo, para eu entender quais são as necessidades específicas de cada um e vir por este caminho, né? Então, muitas vezes não vai ter uma receita pronta, fala isso. Exato. Que resolve. Eu preciso estar aberto à escuta de uma maneira eu entender qual é o caminho viável e possível para acender esperança nessa pessoa. Normalmente, uma pergunta que eu faço com muita frequência para as pessoas que eu atendo é: quais são ou qual é, porque às vezes é um pequeno momento da sua semana que naquele momento você consegue encontrar uma possibilidade de descanso disso tudo que você está sentindo, né? Ou o que te impede de colocar em prática isso que você está pensando? Porque essa é a resposta que vai me nortear o caminho de esperança daquela pessoa, né? Então, às vezes, ela vai me dizer: é o meu filho. Ô, então me conta mais do seu filho, como é que é, né? Como que é a sua relação com ele, o que que é legal, o que que não é, para que a gente possa ir por esse caminho, né? Que é o da possibilidade de ser diferente. Muitas vezes pode não parecer diferente nesse momento pela grandeza de tudo que eu estou sentindo, né? Que é pesado, que é um fardo, que é desesperança, que é de sofrimento, que muitas vezes a gente não sabe nomear e mensurar. Mas que há a possibilidade de ser diferente, principalmente se a pessoa me dá espaço ou dá espaço para todas as formas de cuidado possíveis, de encontrar o que que pode ser esse diferente, né?
3: Eu acho que essa sua resposta se soma à resposta da Silvia, a voluntária do CVV, que falou anteriormente, não sei se você chegou a ouvir, mas ela disse para a gente, ela falou, nos ensinou sobre escuta. Isso também é uma forma de nos ensinar sobre escuta, né? De saber o que é que a pessoa sente, o que é que a faz viver durante a semana, o que é o sopro de vida dela, e usar isso para lembrá-la o que é viver. Muito obrigada por mais essa lição que a gente teve hoje. Obrigada de verdade. Eu fico feliz que o programa está, bom, servindo de algo. É para isso que a gente está aqui, para informar e para servir a comunidade, a sociedade. Obrigada, doutora Raquel. Até a próxima.
8: Próxima, gente. Eu que agradeço.
3: Obrigado. Seja sempre bem-vinda. Até a próxima. Doutora Mariana, inclusive, para tudo isso, a forma de escuta é o que doutor Romário faz, mas na psiquiatria também se faz. Existe um estigma, é por isso que eu queria falar com a senhora nesse momento, de que a psiquiatria apenas é a questão do remédio, do entregar remédio, disso, mas a psiquiatria é muito mais. também existe a escuta, também existe esse momento de você precisar saber da dor, você precisa saber da dor do seu paciente para saber a fórmula exata, o que é que vai agir no cérebro para que essa pessoa saia do sofrimento, não é? Existe esse estigma ainda, não existe?
9: Existe uma razão histórica para esse estigma, então existe um fio histórico dos manuais de psiquiatria no século XX, a partir da invenção da clorpromazina, que foi a primeira medicação que os psiquiatras tiveram. O psiquiatra não era muito médico, né? Então, quais que eram os nossos tratamentos? Põe a pessoa num tonel e gira, né? Ou então faz cirurgias mutiladoras horríveis. E aí surge o primeiro remédio. A partir disso, o manual de diagnóstico vai mudando e vai ocorrendo, com o crescimento da indústria, uma espécie de expurgo da psicanálise e dessas outras escolas que priorizam a escuta que priorizam a escuta numa posição ali para par com a biologia, com as questões de fato biomédicas, né? Isso foi evoluindo até o advento do Prozac nos anos 80, que foi contundente na mudança de como a psiquiatria opera, como que tudo isso opera. O remédio é um facilitador. Se a pessoa não está ali, como Romário falou muito bem, Isabela falou muito bem, Silvia e o outro voluntário,
3: Antônio,
9: muito, muito inspiradores, né? Assim, falaram muito bem. Eu me voluntaria, se esse não fosse já o meu trabalho. Então, assim, eu vejo aquilo e falo, nossa, que lindo. Mas veja, da pessoa que está sofrendo, encontrar outra pessoa, e a outra pessoa falar, isso é humano. Isso pertence ao mundo, você pertence. Então, o pertencimento é um traço humano muito importante, que numa sociedade que vai individualizando as coisas, isso se dissipa, isso se perde, isso fica desvalorizado. Mas é necessário pertencer a uma comunidade, é necessário pertencer a uma família, que seja, por mais disfuncional que seja, né, tem um pertencimento ali, que se não funciona, você tem que encontrar em outro lugar. Então, o remédio é um facilitador para a pessoa reconstruir um caminho para fora do sofrimento, né? Para além daquilo no qual ela está presa. O remédio em psiquiatria, eu fiz um tempo, antes de fazer a residência de psiquiatria, eu gosto muito de clínica médica, medicina interna, eu fiz um tempo de infectologia no Emílio Ribas. E eu costumo muito comparar essas duas experiências, né? Porque uma pessoa chegava literalmente morrendo, você aplicava um protocolo, em 2 horas, você já tinha um resultado, a pessoa estava viva. A pressão estava subindo, a infecção estava melhorando. Isso não acontece na minha prática atual, então isso é um choque, né? Então, isso é uma questão, de novo, sistêmica, né? De como a sociedade vê a psiquiatria, de como a psiquiatria é construída dentro de uma sociedade capitalista, no capitalismo tardio, né? Assim.
3: Eu falei de estigma da psiquiatria, mas eu acho que tem um estigma muito claro atualmente, que virou até meme, sim, que não deveria ser engraçado, digamos assim. A gente ri, mas assim, vamos tratar com seriedade. Não vamos brincar que a gente ri, né, de vez em quando, que é do CAPS, né, doutor Romário? Mas o trabalho do CAPS é seríssimo e é um trabalho social das pessoas em situação de vulnerabilidade. Conta pra gente, explica melhor como funciona o CAPS.
5: Então, o CAPS ele vem a partir da reforma sanitária, né, e da psiquiatria no Brasil. Ele foi promulgado na Lei 3.088 como um modelo de substituição ao que se havia anterior, que eram os hospitais psiquiátricos, assim, né? E aí eu fico pensando assim, que a Daniela Albergues, que tem um livro que fala sobre o Holocausto brasileiro, ela retrata coisas muito importantes, denuncia coisas muito importantes.
3: É um livro sensacional que eu acho que todo mundo deveria ler para entender a situação da saúde mental, sim, no Brasil anteriormente.
5: Sim. Então, assim, é de pensar como que a gente consegue cuidar dessas pessoas de uma maneira mais humana, uma maneira que seja de um cuidado mais emancipatório, né? na saúde mental, a gente pensa muito desse cuidado emancipatório, de que a pessoa, ela também se responsabilize pelo seu cuidado em saúde, de que ela possa dizer livremente para o médico, dizer assim, olha, esse remédio tá me fazendo efeito, e ela não ser taxada como um louco, que aquilo que ela está trazendo não é válido. Então, os trabalhos dos Centros de Atenção Psicossocial, né, dos CAPS, eles são trabalhos comunitários, eles estão inseridos dentro de territórios, né? Então, tem outros também equipamentos que a gente chama da RAPS, que é a Rede de Atenção Psicossocial, que vão compor esse cuidado multiprofissional para aquele sujeito. Então, aí vai entrar a UBS, vai entrar os outros CAPS, né? Então, a gente tem o CAPS adulto, a gente tem o CAPS infanto-juvenil, a gente tem o CAPS para álcool e outras drogas. Então, e a depender do tamanho da população daquele território, aquele CAPS ele vai ter um funcionamento diferenciado. Então, se eu tenho uma população com um número X, né, de mais de 150, 180 mil habitantes, aquele CAPS ele vai ser um CAPS do tipo 3, ou seja, ele vai funcionar 24 horas, vai ter leito de internação de acolhimento integral, né, que a gente chama. Então, são alguns modelos que foi pensado lá atrás e que acho que foi um primeiro start para dar conta de tudo que vinha acontecendo do ponto de vista histórico-social, né, desse lugar da loucura, porque quem começa esses movimentos revolucionários da reforma psiquiátrica foram os próprios trabalhadores dos hospitais psiquiátricos, foram os próprios usuários, pacientes lá dentro, né, que tinham. Então, pensar o CAPS é pensar um serviço de porta aberta. E aí é um serviço de porta aberta, né, que a gente costuma dizer, porque você não precisa de um encaminhamento para chegar lá no CAPS, né? Você chega lá como uma pessoa, com um documento original, e você vai passar num acolhimento. E aí, a partir daquele acolhimento, você vai ser acolhido, vai ter uma escuta qualificada, e aí vai ser pensado o seu projeto de cuidado ou não. Lembrando que os CAPS... Eles são equipamentos de saúde para cuidar de pessoas em sofrimento mental grave. Os sofrimentos mentais mais leves, hoje em dia, eles já são cuidados dentro da UBS, né? Então, a UBS, os profissionais que estão ali na atenção primária, eles estão capacitados para ir cuidando, né? Isso não quer dizer que a UBS, que faz parte dessa RAPS, né, dessa rede de cuidado, não converse com CAPS e vice-versa, né? Então, tem uma tecnologia de cuidado que a gente utiliza muito dentro da saúde pública, que chama matriciamento, que é o quê? Eu juntar a minha equipe de vários serviços para a gente discutir um caso, discutir as vulnerabilidades de um território, né? E discutir muitas possibilidades ali dentro do projeto de vida daquela pessoa.
3: É importantíssimo você falar sobre isso para a gente entender, desmistificar a questão do CAPS, entender como funciona e dar o panorama histórico para que as pessoas possam entender a importância do porquê foi criado o CAPS e daquele momento histórico, porque a saúde mental antes era tratada como uma higienização
5: social.
3: Social, isso, né? E você falou da Daniela Arbex, de um livro, eu tenho aqui um livro também, da Isabela Camargo.
5: Maravilhoso.
3: Que foi também, já li, ganhei, já li.
10: Leu?
3: Li.
10: É?
3: Li. E me identifiquei com algumas coisas.
10: É. Acho que o mais curioso... E...
3: Pode falar.
10: Perdão.
3: Não, eu acho que é importantíssimo para as pessoas entenderem, se entenderem dentro do trabalho, do local de trabalho mesmo.
10: É, como...
3: Entenderem limites.
10: É, acho que esse é o ponto que a gente não pode deixar de falar, Vânia, que é o seguinte. Se eu como muito, eu já sei que aquela comida excessiva vai me fazer mal. Se eu tomo muito sol, eu já sei que aquele excesso de sol pode me causar câncer. Não vai ser naquele dia que eu tomei o sol, vai ser a longo prazo. E é importante a gente trazer como é que a gente adoece mentalmente. Porque não é de um dia para o outro. Então, é importante você saber quais são os seus limites e aí reconhecer o que é que você está ultrapassando que pode comprometer a sua saúde mental. Assim como você já pode ter comprometido outras partes do seu corpo. Então, trazendo aqui, este livro, ele não é sobre burnout. O livro dá um tempo, eu comecei a escrever em 2016, sobre como nós estamos aflitos e incapazes de perceber que o tempo não está passando mais rápido. É a gente que está tentando fazer muito mais coisa dentro do mesmo tempo. Só que durante essa escrita, é como se Deus falasse assim, pera lá, você quer falar de uma coisa que você não viveu? Você tem que viver. E aí eu vivo na pele a síndrome de burnout, que de acordo com a psiquiatra Ana Beatriz, é o excesso de presente. Depressão é excesso de passado, ela coloca assim, ansiedade é excesso de futuro, e a síndrome de burnout é excesso de presente. Então, quando eu vivo na pele, eu falo, poxa, tudo faz sentido. Nós estamos, então, inseridos em um ambiente que, culturalmente, nós ainda não nos atualizamos sobre direitos e deveres de todos. E quando a gente aí, de novo, agora volta para o trabalho, aí a coisa fica mais interessante ainda. Por quê? Porque eu não posso falar só sobre indivíduos, eu preciso falar sobre ambiente, é onde entraria a NR1. A atualização da norma regulamentadora número 1 é para a reorganização do ambiente. Não é sobre saúde mental. A saúde mental é consequência de um ambiente organizado. Então, de novo, quando a gente está falando de saúde mental, é importante você saber o que é que pode, então, adoecer.
5: Sim.
10: O que pode prejudicar a sua saúde mental, assim como você já sabe o que pode prejudicar os seus dentes se você não escovar o dente. O que pode prejudicar o seu corpo se você não fizer a manutenção, o cuidado correto. Sim. Então, isso seria muito importante. Esse livro, se alguém quiser, é para você fazer as pazes, então, com o seu tempo e, com isso, fazer escolhas mais coerentes, porque também eu não posso só esperar que o lugar mude, que a cidade mude. Nós escolhemos morar em São Paulo, a cidade é como é, né? O assédio institucional é como é. O que, que é isso? Outro dia eu conversei com uma aeromoça, eu falei, e como é que é quando você pede ajuda? Ela fala, ai, me dizem que tem 4 mil currículos chegando para as pessoas trabalharem de graça. Então, tudo isso são os gatilhos, isso está fora, eu não controlo. O que eu controlo dentro, então, para preservar minha saúde mental, é fundamental nessa conversa.
3: E é incrível também como a gente não percebe, muitas vezes, esses gatilhos durante o dia a dia, mas a leitura, já que a gente está falando de livro, ela ajuda a acalmar a mente, ela ajuda a esvaziar, e momentos de relaxamento são importantes para a saúde mental, e a leitura pode ser uma grande aliada. Além dos livros físicos, a leitura digital tem alcançado mais brasileiros a cada dia, e uma pesquisa inédita mostra que e-books e audiolivros já alcançaram quase 50% dos brasileiros, os quais apontam que a leitura digital também promove um momento de descanso da rotina do dia a dia.
11: É uma pesquisa pioneira, inédita, primeira vez que ela foi feita no Brasil e na América Latina. Ela traz um retrato do que é a leitura digital no Brasil, tanto o leitor do audiobook quanto o leitor do livro digital. Foram mais de 3 mil pessoas entrevistadas, acima de 10 anos, para serem considerados leitores de forma eficiente, e a gente trouxe dados assim, incríveis, como 72% dos nossos leitores digitais hoje o fazem através do celular, que é de fato o grande mecanismo de acesso à leitura digital. A gente tem um universo de 49% de brasileiros que hoje estão na dinâmica da leitura digital, e desse universo, trazendo para o audiolivro, 40% fazem de forma recorrente. O que isso significa? 21% leem pelo menos 4 a 6 vezes por semana e 19% leem todo dia ou escutam um audiolivro. O audiolivro, principalmente, ele se torna um grande companheiro de jornada, né? A gente tem um viés de saúde mental também muito importante, e é engraçado você notar que 72% das pessoas da pesquisa veem no audiolivro aquele momento de descanso, relaxamento, de botar a cabeça num lugar mais lúdico. 66% acham que é a hora do lazer deles, mas invariavelmente todos eles veem no audiolivro um grande companheiro de jornada, que ele se adequa ao dia a dia. Então você está no trânsito para o trabalho, andando na esteira, dirigindo o seu carro, você tem sempre a companhia do audiolivro.
3: É uma excelente companhia e existem várias formas de você dar um respiro, né? Porque dar um respiro para o corpo e principalmente para a mente pode dar uma ajuda a enfrentar os desafios que a vida traz. A yoga é uma terapia alternativa que apoia, tem a meditação, né, para encontrar o equilíbrio, mas não substitui o acompanhamento de um médico especializado em distúrbios emocionais. É importante lembrar.
12: Um movimento de cada vez, uma respiração de cada vez, em meio a uma rotina cada vez mais corrida, o yoga propõe uma pausa, desacelerar e prestar atenção ao momento presente. E essa atenção começa pelo corpo. As posições ajudam a desenvolver força, flexibilidade, equilíbrio e postura, além da consciência sobre os próprios movimentos.
13: Os benefícios da prática de yoga, eles vêm logo no final da primeira aula, onde a pessoa já ativou o sistema parasimpático e aí ela tem aquela sensação de bem-estar, de tranquilidade, de leveza.
12: A respiração acompanha esse trabalho e a meditação também pode fazer parte da prática.
13: Se eu tenho uma coisa importante para resolver, eu vou inspirar, expirar e aí eu vou para a minha ação do dia.
12: Quem vê uma aula de yoga pode pensar que o desafio é ir cada vez mais longe, mas a prática propõe o contrário: perceber o próprio corpo, respeitar os limites e encontrar o próprio ritmo. O yoga também pode fazer parte de uma rotina de cuidados com a saúde. Como prática complementar, pode ser aliado a outros tratamentos e acompanhamentos, mas não substitui a orientação de profissionais de saúde.
13: Ela entra como um tratamento paralelo. Então, a pessoa pode vir para uma prática, desde que, se ela está no momento de alguma crise, por exemplo, o profissional da área do yoga saiba e que ele possa, de repente, até falar com esse médico para fazer um atendimento, para fazer de uma forma integral mesmo, sabe? Então, aliando a prática de yoga, aliando os medicamentos que a pessoa está tomando.
12: Não é preciso ter experiência ou flexibilidade para começar. Os movimentos podem ser adaptados às condições de cada praticante. Com a repetição, o que parecia apenas um exercício se torna hábito. Movimentar o corpo, controlar a respiração, focar a atenção. A rotina não para. O corpo, às vezes, precisa parar. E é nesse espaço entre o movimento e a pausa que o yoga pode contribuir para o equilíbrio entre o corpo e a mente.
13: Muitas vezes as pessoas chegam muito ansiosas e aí, com o tempo, isso começa a ressoar natural. À medida que a pessoa já vem para um ambiente tranquilo, no tapete, ela já se prepara para tirar o maior benefício do corpo.
3: E agora é hora de saber as notícias do dia. Vamos com o boletim Alesp News. Mais uma vez com a gente é a Natália Lino e as principais notícias da quarta-feira. Oi, Natália. Boa tarde.
14: Boa tarde, Vanessa. Boa tarde novamente a todos que estamos acompanhando. Como você pode ver, eu já coloquei meu casaco, porque nós estamos aqui do lado de fora. O tempo mudou, né, Vanessa? Mudou já no domingo e deve continuar frio até sexta-feira, viu? Também deve chover bastante aqui na capital paulista. Isso acontece porque uma frente fria, ela se afastou do oceano, veio mais para o sudeste e para o sul do país. As regiões centro-leste do extremo oeste paulista, elas permanecem em estado de alerta, isso porque elas devem ter chuvas mais fortes, com rajadas de vento, riscos de granizo, então a população precisa ficar atenta. Já as regionais do noroeste, elas permanecem em estado de atenção, porque deve ter chuvas fortes, mas não tão fortes, né? Na capital, as temperaturas não devem passar dos 21 graus Celsius, isso até o final de semana, então vai fazer bastante frio durante toda essa semana, também deve continuar chovendo, e houve ponto de alagamento, viu, Vanifer, aqui no estado de São Paulo, que foi na rua Miguel Menten, das 7h42 a 7h56, então houve esse registro. Alguns outros pontos de alagamentos também foram capturados, né, foram registrados, nada muito grave, já diminuiu esses pontos, mas pode voltar a ocorrer, principalmente porque deve chover bastante nos próximos dias. Nós sabemos que em São Paulo existem muitas áreas que acabam alagando quando há um nível mais elevado de chuvas. Agora, uma outra notícia importante, Vanifer, é que o Vale do Paraíba está com risco moderado de ocorrências de deslizamentos de terra. Foi feito um anúncio, né, nesta terça-feira, no final da terça-feira, pelo Centro Nacional de Monitoramento e Alerta de Desastres Naturais. Eles fizeram esse alerta para que as pessoas fiquem em atenção. Hoje, durante pela manhã, continuou esse alerta de risco moderado, então a situação não piorou, mas ainda existe este alerta sobre a possibilidade de ocorrências de deslizamentos de terra. Isso acontece principalmente, né, porque aquela região não tem escoamento de água, então a terra ela fica muito molhada, não tem para onde a água correr e acaba tendo esses perigos. E por conta da chuva também, a chuva acabou modificando muitas coisas aqui em São Paulo, a diretoria da ANAC, que é a Agência Nacional de Aviação Civil, ela aprovou um pedido da Associação das Companhias Aéreas para ampliar as operações do aeroporto de Congonhas, na zona sul, então do estado de São Paulo, após as 23 horas em casos de excepcionalidade, que é justamente as chuvas fortes. Então, eles aprovaram, né, essas mudanças para os voos a partir das 23 horas. E eu volto com você, Vânifer.
3: Muito obrigada, Natália. Alerta super importante. E mais notícias a qualquer momento durante a programação da TV Alesp. E tudo isso afeta a saúde mental, né, doutor Romário? Sim. Últimos momentos do nosso Revista Alesp. Queria que você deixasse um último recado para as pessoas, principalmente em situação de vulnerabilidade, como pedir ajuda.
5: Primeiro, novamente, gostaria de agradecer a oportunidade de estar aqui. Acho que foi uma conversa trocas muito gostosas, assim, né, de um tema tão relevante. Mas de dizer para as pessoas que estão aí, que procurem algum tipo de ajuda, né? Não esperem chegar ao seu limite. Hoje em dia tem vários dispositivos da rede pública, né? Que vão saber te acolher, que vão saber, de uma certa forma, cuidar do seu sofrimento, né? Então busque redes de apoio. A gente fala muito de rede de apoio dentro da saúde, né? Itinerários de terapêuticos de cuidado. E que o cuidado da saúde mental, ele acontece no dia a dia, ele acontece em todos os momentos, né? A gente acabou de ver aí a reportagem sobre essa chuva que está avassalando o nosso território aqui, né? Então, muitas vezes as pessoas saem das suas casas para trabalhar e não sabem como que vai estar a sua casa quando voltar. Então, várias questões vão aí afetando a saúde mental. Então, mais uma vez, muito obrigado. E é isso.
3: Eu que agradeço. Doutora Mariana, procurar um psicólogo e depois também uma psiquiatra, é importantíssimo.
9: Sim, como a gente falou, também gostaria de agradecer a equipe. Para mim foi uma escola estar aqui hoje, porque a gente exercita a comunicação científica, né? Mas sendo breve, eu acho que os tópicos finais, eles passam por, de fato, reforçar a ideia de que o sofrimento é humano, você pode pedir ajuda, se você vê também que você tem, que tem alguém perto de você como mudança de comportamento, falando muito sobre o tema, ou muito exposto a algumas coisas nas redes sociais, eu acho que esse foi um tema que a gente também pincelou pouco, mas é muito importante, que a gente conta com um patrimônio da humanidade, que é o SUS. Então, não só acessar o SUS, mas lutar pelo SUS, lutar para que o SUS continue funcionando, porque como a gente tem milhares de donas Silvias nas assistência comunitária. Então, assim, se você fecha um equipamento, você corta uma árvore que está crescendo lá há muitos anos, aquilo não vai, você não vai conseguir plantar a mesma árvore ali de novo. Então, assim, meu apelo não é só pela abordagem humanista que as pessoas merecem, mas pela luta da gente manter o SUS em pé.
3: Muito obrigada. E Isabela, você, por fim, como escutar mais e é preciso também falar mais?
10: Vânifer, cada minuto que a gente soma forças, a gente está salvando vidas. A gente nunca pode esquecer. Cada minuto que a gente se compromete com uma comunicação coerente, somando forças, e uma comunicação também vai ter divergências. Isso é saúde mental, isso é muito importante para a gente evoluir com as soluções. Eu só vou conseguir ouvir bem uma pessoa quando eu já tiver me ouvido. Eu só consigo ser um bom profissional quando eu sou uma boa pessoa comigo. Então, eu só consigo ser um bom colega, uma boa pessoa de convívio, quando eu estou me tratando bem. Então, a yoga, a terapia, a meditação, tudo isso é inquestionável. Mas antes disso, você precisa fazer a sua parte. Eu costumo chamar que saúde mental é Didi, decisão individual, diária e intransferível. Então, todo dia, com três coisinhas básicas, e justamente por serem básicas, você não pode ignorar. Tempo de sono, higiene pessoal, alimentação. Então, se você não estiver dormindo bem, certamente você está reagindo muito mal às situações normais da vida. Esse é meu recado para que você se inclua, então, na própria agenda, para você poder dar conta dela, com todos os imprevistos maravilhosos que podem acontecer, porque deles vêm as oportunidades, deles vêm as soluções.
3: Lembrando desse tempo
10: higiene pessoal, alimentação.
3: sono.
10: Perdão, os faxineiros da saúde mental.
3: Nem sempre dependem da gente, né? Então, é preciso que toda a sociedade se una por isso. Muito obrigada, gente. Foi um prazer, foi uma aula estar aqui com vocês.
10: Obrigado.
3: Sejam sempre bem-vindos. É isso, Revista Lespe termina aqui. E, gente, escutem mais os outros, tá? Vamos lembrar disso. Muito obrigada pela sua companhia. Sempre continuem nos acompanhando nas redes sociais. @AssembleiaSP. Sempre tem boas dicas por lá, tá? Cheiro. Tchau.

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1: Boa noite a todos. Sejam bem-vindos a mais um debate sobre iniciativas inovadoras e boas práticas em RIG, promovido pelo ILP em parceria com a ABRIG, a Associação Brasileira de Relações Institucionais e Governamentais. Os debates promovidos pelo ILP e pela ABRIG visam divulgar e discutir experiências significativas no âmbito das organizações públicas, das organizações privadas ou mistas, das organizações da sociedade civil e em temas de interesse atual, tendo como base os casos de práticas de atuação finalistas do Prêmio Marco Maciel, contribuindo assim para o debate da sustentabilidade em termos de construção de instituições eficazes e da potencialização da implementação de parcerias. No evento de hoje serão apresentados 3 cases premiados no Prêmio Marco Maciel de 2025. O projeto Transformam Territórios, focado em iniciativas educativas ao ar livre, voltadas ao protagonismo infantil, no fortalecimento comunitário e da cidadania e na valorização do patrimônio ambiental e cultural, será apresentado por Leslie Monra, pedagoga e presidente do Instituto Trilhas de Criança. A iniciativa ABES RHTEC, Inclusão Produtiva para um Brasil Mais Digital, voltada à qualificação profissional, empregabilidade e inclusão produtiva no setor de tecnologia, será exposta por Jamile Sabatini Marques, que é diretora de Inovação e Fomento da Associação Brasileira das Empresas de Software. E o projeto Raízes de Transformação, a Jornada de Impacto Social no Sertão do Piauí, que engloba frentes de trabalho visando o combate à vulnerabilidade e à transformação social, será descrito por Diego Augusto dos Santos Souza, que é presidente do SIM Instituto Social. Desde já, muito agradecemos a todos pela colaboração. Destacamos que esta é uma contribuição da Alesp e da ABRIG para a discussão temática dos Objetivos de Desenvolvimento Sustentável, ODS, número 11, Cidades e Comunidades Sustentáveis, número 13, Ação contra a Mudança Global do Clima, e número 16, Paz, Justiça e Instituições Eficazes, da Agenda 2030 da Organização das Nações Unidas. Os certificados de participação no evento serão fornecidos por meio de formulário de avaliação, cujo atalho se encontra no descritivo deste vídeo. O ILP e a ABRIG desejam a todos um excelente evento. Passo agora a palavra para Cíntia Cury, que é vice-presidente da ABRIG, que vai realizar a mediação do debate.
2: Boa noite. É uma grande alegria representar a ABRIG, o nosso presidente Jean Castro, que gente

0: gentilmente me fez o convite para moderar esta apresentação. Agradeço ao Eliezer Costa, que nos recebe, dizer do orgulho dessa parceria da Abrigue com o ILP. Agradeço aos painelistas que estão conosco e vão apresentar os seus cases, Leslie, Jamile e Diego, já apresentados pelo Eliezer. Cumprimento e agradeço a participação dos que nos acompanham pelas redes da Abrigue, da Alesp e do ILP. Eu sou Relações Institucionais e Governamentais da Embrapa, Empresa Brasileira de Pesquisa Agropecuária, e nessa gestão da Abrigue estou vice-presidente. A Abrigue, ela foi fundada em 2007, é uma entidade civil sem fins lucrativos que representa profissionais e de empresas de diversos setores da economia e da sociedade que atuam na defesa dos interesses através de diálogo técnico e transparente entre os agentes públicos, a sociedade civil e a iniciativa privada, conselho fiscal e comitês técnicos temáticos. Seus pilares de atuação, além da regulamentação de atividades e boas práticas e parcerias e relacionamento, também busca reconhecer as iniciativas inspiradoras como as que vamos apresentar aqui hoje, do Prêmio Marco Maciel. O Prêmio Marco Maciel, ele é o maior reconhecimento da área de relações, dá visibilidade e premia as melhores práticas de RIG segundo os princípios norteadores da Abrigue: ética, transparência, diálogo e responsabilidade social. Em 2026, neste ano, o evento será realizado em novembro, em Brasília, para o qual todos estão convidados. Nesta noite, então, vamos conhecer os cases que foram premiados em 2025 na categoria Sociedade Civil Organizada. Convido a todos que nos assistem pelo YouTube para que façam suas perguntas pelo chat do YouTube, informando o seu nome e para quem a pergunta é dirigida. Vamos começar, então, a primeira apresentação. Instituto Trilhas de Criança, Leslie Monrat, ela é pedagoga e presidente do Instituto Trilhas de Criança. Leslie, por favor, traga a sua experiência, o seu case e para nos inspirar nessa noite.
1: Obrigada, Jamile. Antes de mais nada, eu quero agradecer por estar aqui hoje. É uma honra para nós participar dessa conversa, que eu tenho certeza que vai ser muito inspiradora. Foi uma felicidade imensa saber que a gente ganhou em primeiro lugar o ano passado, junto ali com a Jamile, e isso só reconhece que estamos no caminho certo, né? O Trilhas de Criança, ele existe desde 2016, esse ano estamos fazendo 10 anos de instituto. Ele começou de uma maneira extremamente formal e vem crescendo no decorrer desses anos todos. Eu só queria, antes de mais nada, dizer que a sua tela, para mim, está congelada. Eu não estou conseguindo ver se já está ali com a apresentação ou não que a gente trouxe. Não sei se para vocês também está congelado, consegue ver.
0: Pelo YouTube já está aparecendo.
1: Agora sim, agora deu. Ok, então se quiser já passar a próxima tela, assim eu consigo acompanhar daqui também. O Trilhas de Criança, como eu estava dizendo, trazendo uma apresentação do nosso trabalho, a gente esse ano está fazendo 10 anos, começamos de uma maneira extremamente informal e pequena, aqui em Florianópolis, Santa Catarina, mas desde o início a gente já tem muito claro ali quais são as nossas missões, a nossa missão, os nossos valores e a nossa visão de mundo, né? A gente tem como prioridade conectar as crianças à natureza, mas não só elas, também toda a família. Por se tratar de uma educação informal, ou seja, não estar dentro da instituição escolar, a gente leva as famílias para vários patrimônios diferentes, sejam patrimônios arqueológicos, a gente leva elas para sítios arqueológicos, para trilhas aqui em Florianópolis, que tem um viés cultural muito grande ali dos pescadores, dos engenhos de farinha, trazendo toda essa... esse conhecimento da cultura local para as crianças e para as famílias. Então, toda a nossa ação está voltada para a infância na natureza. Os nossos valores é justamente ter ali a questão da educação ambiental, da educação patrimonial. A gente sabe que quando a gente leva a criança para esses lugares onde ela tem essa intimidade, cria-se ali uma alegria, um envolvimento, ativa o amor daquela criança e daquela família pelo aquele bem histórico, aquele bem cultural, aquele bem natural. E aí a gente sabe que eles serão transformados em defensores da natureza, né? Então a gente tem esse protagonismo aí da infância, da livre aprendizagem na natureza, da questão da sociabilidade democrática, onde nós oferecemos sempre de forma gratuita as nossas ações. Então é muito bonito de ver ali a comunicação social que aquelas crianças têm, porque tanto para ali um carro importado, como uma mãe que pegou 3 ônibus às 4 horas da manhã para participar da mesma proposta, aquelas crianças que acabam quebrando a sua bolha, acabam brincando, aprendendo de forma amorosa, né, com diferentes classes sociais, pessoas de religiões diferentes, partidos políticos diferentes, visão de mundo diferente, mas a gente junta todas elas para ter uma experiência única e igualitária. E isso é um dos valores do nosso projeto, né, que acaba também envolvendo muito ali a família como um todo, tendo ali um momento de qualidade de vida mesmo. Então, a gente preza também pela qualidade daquela experiência para a família, daquela cultura que hoje é tão difícil de chegar aonde é necessário, né? E a nossa visão é justamente transformar essas crianças e os seus familiares em embaixadores da natureza. 10 anos a gente tem muitas histórias de encantamento, né? Nosso projeto é de inspiração e encantamento de uma forma muito simples e natural, mas que acaba, então, levando aquela visão para aquele jovem que vai se desenvolvendo, vai se tornando um cidadão consciente e protetor da natureza. Esse é o trabalho do Trilha de Criança. Pode passar. A gente teve ali o início há 10 anos atrás, de uma forma muito simples, e nesse tempo todo a gente desenvolveu diferentes atividades, não só levando as crianças ali para trilhas culturais em Florianópolis, mas também em Santa Catarina inteira. Então a gente já esteve em mais de 20 municípios. E nesse tempo todo nós desenvolvemos outras atividades, oficinas em parques públicos, cineclube ambiental, que ele acontece há 3 anos já de forma mensal, trazendo películas de animação para as crianças, sempre com foco na educação cidadã, na educação ambiental. E nesse tempo todo a gente atendeu aí mais de 10 mil pessoas, começando pequenininho, devagarzinho, mas cada vez envolvendo mais e trazendo mais público para o nosso projeto. Pode passar. A gente sabe que existe um problema muito grande nessa nova geração, que é o afastamento da natureza, né? Lá na década de 70 já se falava nesse termo, déficit de natureza, trazido pelo jornalista Richard Love, ele que é americano, e que ele já tinha feito naquela época uma pesquisa imensa mostrando que cada nova geração as crianças estão mais afastadas da natureza, né? Isso até mesmo em dados de quilometragem. Antes as crianças podiam correr livremente pelas ruas, pelos parques, e a cada novo ano, a cada nova geração aí, as crianças estão cada vez mais fechadas ali no concreto, nas escolas, dentro de casa, aprisionadas, e principalmente aprisionadas nas telas, né? Então, a gente sabe que as crianças hoje estão muito no computador, no joguinho, na televisão, e isso afasta elas da natureza, deixando com que elas fiquem ali com uma lacuna, que é extremamente importante para um crescimento emocional e social, né? A gente só consegue proteger algo que a gente ama e que a gente conhece. Então, a natureza não está mais sendo conhecida ali pelas crianças, né? E esse é um dos trabalhos que o Trilhas de Criança faz. Hoje em dia, até que tem um ou outro movimento dentro de escolas públicas de quebrar ali a parede, de levar o ensino para fora da sala de aula. Mas isso ainda é muito pouco comparando-se ao que a gente tem no Brasil. Então, a gente sabe que, independente da classe social daquela criança, ela não está mais colocando o pé na terra, ela não está mais subindo numa árvore, ela não olha mais para o céu de noite. E isso desconecta, né? Desconecta a gente do todo, de entender que fazemos parte de um planeta e que esse planeta, obviamente, precisa ser cuidado. Então, a gente tenta aí combater justamente esse déficit da natureza com as crianças aqui de Santa Catarina. Pode passar. E a nossa solução, ela vem justamente aí na questão de oferecimentos nas trilhas guiadas, né? Como eu estava explicando antes, a gente mapeou aqui em Florianópolis muitos sítios arqueológicos. Então, a gente leva as crianças para conhecer em loco toda a história ali da nossa humanidade, povos ali que viveram há 5 mil, 7 mil anos atrás, seja num sambaqui, numa oficina lítica, observando inscrições rupestres, tudo isso que tira ela daquele conhecimento formal de livro, mas leva ela para a vida prática, fazendo ali toda uma transformação de conhecimento vivo, né? Ela sai dos livros e vai para a vida real conhecer in loco essa cultura da nossa humanidade. A gente, como eu disse também, trabalha muito a questão da educação cinematográfica de qualidade. Então, as películas que a gente passa para as crianças têm como protagonismo outras crianças, né? Colocando ali o desenvolvimento emocional delas, seja o desenvolvimento cognitivo, mas trazendo sempre uma ideia, conversando com as crianças após o filme, ouvindo muito o que elas têm para dizer, aquilo que elas entenderam ali daquela película. Então, a gente faz também todo esse trabalho de educação cinematográfica com elas. Oficinas e festivais que a gente sempre tem nos parques públicos aqui de Florianópolis, trazendo os quatro elementos, onde elas podem mexer na terra, podem mexer na água, enfim, olhar todas as plantas. A gente traz muito conhecimento também científico, de cientistas brasileiros que tiveram ali envolvidos com a natureza de uma certa forma, e também a questão da formação dos adultos, porque a gente entende que a criança precisa estar na natureza, mas ela não vai para lá sozinha, quem leva ela é o adulto, então a gente precisa também educar esse adulto para mostrar a importância de fazer esse trabalho com as crianças. Pode passar. A nossa metodologia está ali baseada em quatro pilares, né? Que é a experiência direta ali no local, através dos cinco sentidos da sensorialidade daquela criança, observando o poder do olhar, da escuta, do paladar, inclusive, quando ali no meio da trilha a gente tem uma fruta para oferecer ali no local, que ela mesma colhe, enfim, ela está ali sempre escutando o pássaro, tudo isso que ela vai aprendendo de uma maneira emocional e sensorial, né? Muito focado na questão do território, então a gente traz toda a história ali, da onde ela está, quem viveu ali antes, qual foi o desenvolvimento, seja de uma trilha mais urbana, o desenvolvimento daquele bairro, uma trilha mais rural, contando o que acontecia ali. No caso, aqui em Florianópolis, a gente tem uma cultura açoriana muito forte, então a gente traz tudo isso para as crianças, né? E o vínculo familiar que a gente acredita acredita muito nisso. Quando a gente transforma os adultos, a gente transforma as crianças e vice-versa. Quando ela volta para casa com o olhinho ali brilhando, ela acaba mostrando ali para o pai, para a mãe, para os avós, o quanto é bom tudo aquilo. Então, é ali uma bola de neve de grandes emoções e grandes transformações, né? Então, a gente trabalha aí com esses quatro pilares. Pode passar. Bom, os nossos resultados, que inclusive a gente levou para o prêmio Marco Maciel, foi de 22 a 25, né? Está muito pequena aqui a tela para mim, eu não vou conseguir lembrar muito bem, mas em trilhas, nesses anos todos, foi mais de 4... Ah, obrigada. Foi mais de 4.400 crianças levadas para a natureza, né? Temos ali 811 pessoas em 2022, 900 em 2023, só crescendo, né? 1.100 em 2024 e em 2025, 1.400 pessoas, demonstrando ali o crescimento do nosso projeto, né? No Cineclubes também, nesses 3 anos consecutivos, a gente atendeu ali mais de 9 mil pessoas participando dos nossos eventos. É um cineclube que cada sessão a gente traz 300 pessoas para a praça pública, então é um número muito significativo, onde a gente oferece ali também oficinas, outros projetos que são convidados, todos relacionados à educação ambiental. A faixa etária das crianças, que vai ali começando mesmo bebês no sling, dando os seus primeiros passinhos, então a gente tem 20% ali de crianças de 0 a 3 anos. A grande maioria, 50%, está entre 3 e 8 anos. E depois ali o nosso público final ali de 30%, de 9 a 15 anos. Novas crianças cheguem ali conosco. Esses dados de 2022 a 2025 somam-se mais de 10 mil pessoas atendidas. A gente também faz acampamento com as crianças, sempre tudo de forma gratuita, cursos online com os adultos. Então, todo esse montante aí deu mais de 7 mil pessoas atendidas. E 2026, obviamente, que a gente tem um número maior ainda, mas não foi o case que a gente apresentou no ano passado. Pode passar. A equipe é constituída por, né, por mim, presidente do Instituto Trilhas de Criança, pelo Valdomiro Cornes, que é sociólogo e está na vice-presidência. A gente que acaba ali concentrando mais todas as ações da nossa instituição. E a gente conta sempre com as nossas voluntárias, que vem de uma forma natural, normalmente são as mães das crianças que a gente acaba levando para o projeto, elas que ficam encantadas e querem se envolver. Então, as nossas voluntárias vêm desse lugar, né? Da experiência, ou seja, elas passaram, elas foram o nosso público-alvo, elas viram a importância de tudo aquilo e elas acabam entrando no nosso projeto como voluntárias, né? O nosso instituto ainda é muito pequeno, a gente ainda não tem verba para poder fazendo pagamento de profissionais, mas mesmo sendo pequeno, a gente vê que a inspiração é grande e o atendimento ao público também é gigante, né? Pode passar. Acho que tem um último slide. Os nossos desafios, justamente essa questão da verba. Então, o nosso instituto ele trabalha muito com editais de cultura. Estamos indo para as leis de incentivo agora, então não é sempre que a gente tem ali um aporte financeiro, mas a gente dá um jeitinho e atende todo mundo, né? E a gente faz muita articulação com o nosso próprio público, como eu disse, as voluntárias vêm dali, mas também com vários outros projetos ambientais e culturais aqui de Florianópolis. Nosso último festival, que foi o ano passado, foi um dia inteiro de atendimento ao público, tinha 10 projetos importantes aqui de Santa Catarina, voltados à questão da educação ambiental, então, e com as universidades também, então a UFES, que está sempre presente com a gente, o IFAM sempre nos auxilia também, os arqueólogos do IFAM estão sempre nos trazendo ali conhecimento. A gente trabalha sim com uma educação informal, mas a gente está sempre pautado ali nas universidades e instituições. Então, essa é a força do Trilha de Criança, levando ali para a comunidade essa inspiração e transformação para a proteção do nosso planeta, né? Sempre de um jeito muito simples, muito gostoso, mas muito envolvente. Esse é o nosso trabalho. Tinha o nosso portfólio depois para quem se interessar, a gente pode estar passando tudo. E o nosso foco agora, a nossa meta para esse ano está inaugurando a nossa sede. A gente está trabalhando muito para isso, porque hoje em dia o Trilha de Criança atende finais de semana e apenas às sextas-feiras, né? Sexta-feira com oficinas nos parques públicos e nos finais de semana a gente leva todas as pessoas, as crianças, para as trilhas ou para o cineclube. E a nossa intenção agora é aumentar significativamente com a sede, oferecendo atividades de segunda a segunda-feira, inclusive para as escolas, né? Atendendo ali durante a semana as escolas e levando elas para experiências significativas. Então, essa é a nossa escala para o futuro, criando aí também muito mais documentação. A gente já tem um documentário que já está no YouTube sobre a arqueologia de Santa Catarina, onde a gente levou as crianças para 10 sítios arqueológicos, e a gente transformou isso num documentário. Está vindo um segundo documentário do nosso projeto também, acredito que lá para agosto ele já esteja pronto. Nós temos várias revistas digitais, estamos escrevendo o nosso primeiro livro e, obviamente, toda essa metodologia que é envolvente e multiplicadora já de forma natural, a gente quer também estar formalizando aí essa questão para poder criar novas redes, né? Sair de Santa Catarina e ir para outros lugares do Brasil, levando essa inspiração e a importância da criança na natureza com um vínculo familiar. Agradeço.
0: Leslie, muito obrigada. Parabéns pelo trabalho realmente inspirador, trabalho que você lidera com todo o seu time de voluntários. É muito bom ver esse trabalho acontecendo e que possa inspirar outras instituições e outras lideranças. Bom, nós vamos agora ouvir a Jamile Sabatini Marques. Jamile, seja muito bem-vinda. Ela é diretora de Inovação, Fomento e Pesquisa da ABES, Associação Brasileira das Empresas de Software, que também teve o seu caso premiado no ano passado com o prêmio Marco Maciel. Jamile, com você. Conte-nos seu caso, que também vai nos inspirar, com certeza.
2: Obrigada, Cíntia. É um prazer estar aqui com vocês. Obrigada pela Rede Alesp, pelo convite. É muito bom, fico feliz em apresentar a nossa plataforma RHTech. Então, a plataforma, eu não sei se vão colocar a apresentação, mas a plataforma RHTech, ela veio de uma vontade. Eu sempre pensava assim, né, que as pessoas vinham muito me procurar por eu estar na ABES. Como que eu faço um curso? Como que eu entro no setor de tecnologia? Como que eu migro de uma área para outra? Às vezes, veio uma vez uma pessoa e falou assim, eu sou de moda, mas eu queria ir para tecnologia. Eu falei, mas tem empresas de tecnologia ligada à moda, né? Ou vice-versa, de moda com tecnologia. Então, tem espaço. E aí, por ser diretora de inovação e fomento, eu falei, então vamos pensar no fomento as pessoas, né? Como é que a gente traz mais pessoas? Como é que a gente trabalha tudo isso? Então, a plataforma veio realmente de uma necessidade de mercado. E quando eu falava da ideia da plataforma, as pessoas falavam assim, tá, mas isso não é só dar um Google? Não, não é só dar um Google, porque a gente precisa de uma curadoria, de uma organização, né? Então, a plataforma, ela é uma iniciativa que veio da academia para o setor privado. Eu sou acadêmica, eu sou pesquisadora da Universidade de São Paulo, no Instituto de Estudos Avançados. Então, foi um projeto que eu desenvolvi na USP e levei para a ABES, e a ABES incorporou a plataforma. Então, a gente recebeu com muita felicidade, né, o prêmio Marco Maciel do ano passado. Pode passar, por favor. Então, quem é a ABS, né, a Associação Brasileira de Software, está fazendo 40 anos esse ano. A gente tem mais de 2 mil empresas associadas, de pequena, média e grande empresa, 77% de micro e pequenas empresas. A gente está no Brasil inteiro e as nossas empresas representam 80% do PIB do setor de tecnologia. Então, assim, a ABS faz um trabalho muito grande de desenvolver o setor tecnológico, uma instituição bem importante para o país. Às vezes, numa legislação, ou um empresário às vezes comenta: ah, eu não sei, não, eu não uso. Eu falo: ó, cuidado, você está igual o filho que recebe tudo pronto e não percebe que está recebendo tudo pronto, né? Porque realmente a ABS está no dia a dia olhando política pública, olhando a competitividade das empresas e trabalhando em prol disso. Então, está sempre defendendo as empresas. Pode passar, por favor? E aqui é a plataforma, né? A gente, então, como eu comentei, veio da academia, a ABS é signatária do Pacto Global da ONU, e a plataforma está conectada com os ODSs 4 e 8. E a gente busca, o que que a plataforma faz? Ela integra terceiro setor, pessoas que estejam buscando trabalho, pessoas que querem se capacitar, empresas que estão buscando pessoas. Então, a plataforma ela é um hub de conexão, né? O que a gente faz é trazer o terceiro setor para perto. A gente viu que o terceiro setor tinha muita coisa boa, capacitando muita gente. E aí a gente contribuiu com o terceiro setor, aproximando das nossas empresas, mostrando: ó, essa instituição está formando. Então, às vezes uma empresa vinha assim: ah, eu estou querendo contratar meninas negras do Norte e Nordeste. Tem aqui. Eu tenho aqui para você, sabe? Então, essa conexão que a gente começou a fazer, ela ganhou um corpo muito grande, né? Então, se vocês forem entrar na plataforma, vocês vão ver quantos parceiros que a gente tem do terceiro setor e de como ela foi, a plataforma foi crescendo. Nos nossos cursos, a gente tem várias empresas. A gente não fica com o nosso curso, o curso na plataforma, a gente aponta para o nosso parceiro. Então, as grandes empresas têm cursos gratuitos dentro da plataforma. Google, Amazon, Oracle, IBM, está tudo lá. Está tudo disponível para o mercado como um todo. E essa é uma ação realmente social, porque é para todos, né? Quem quiser acessar, está lá à disposição. Então, vou pedir para passar para o próximo slide. Aqui, a plataforma está dividida em 6 pilares, né? Então, que é o hub de educação, as vagas, está tudo aqui, tem trilha de conhecimento, e aí eu vou apresentando aos poucos. Pode passar, Vinícius, por favor? Eu vou mostrando assim como que está a procura por cada uma delas. Se quiser passar para o próximo slide. Hoje a gente já teve 40.359 acessos. A gente acabou de virar parceiro da Associação Brasileira de Recursos Humanos, a BRH. Então, a gente já era parceiro da BRH São Paulo, agora virou parceiro também da Nacional, o que para a gente é muito bom, porque eles começam a divulgar os nossos cursos, né, para a rede deles de recursos humanos. Aqui estão as nossas páginas mais acessadas, né? O que tem mais busca. O que é importante, que eu sempre falo, assim, que hoje em dia meio que inverteu. Um jovem que vai ali num curso SAP, Oracle, na hora que ele faz o curso, ele termina todo aquele curso, ele não procura mais emprego. A própria as empresas que querem pessoas certificadas na SAP, por exemplo, ele passa a ser procurado, né? Então, é muito importante para quem quer se posicionar nessas carreiras fazer esses cursos e que realmente as empresas passam a procurar esse tipo de jovem, né? E não é só jovem, quem quiser fazer o curso, porque está disponível para todos, né? E na hora que aquela pessoa faz todo aquele treinamento, ela passa a ser procurada. Eu acho que isso é uma coisa bem importante. Outro dia eu vi uma entrevista de um, profissional de sucesso, e ele fala que ele fez, né, uma capacitação nesse estilo e que ele passou a ser procurado. E realmente é isso que acontece. E as empresas me mostraram isso. Jamile, não, a gente que passa a procurar quando termina uma capacitação dessa, né? Porque eles precisam de pessoas que tenham raciocínio lógico, tenham condições de seguir essa capacitação. Então, pode passar. Aqui os hubs de maior tração, né? O hub de educação tecnológica e o hub de vagas. A gente tem uma parceria com o CIEE. O CIEE acabou, pessoal, o foco do CIEE é empregabilidade, mas ele tem ele anuncia tantas vagas que ele acabou pondo também no nosso RHTEC, porque não dá conta de tanta coisa que tem. Então, ele também anuncia aqui, e a gente monitora, cada parceiro tem um link próprio para monitorar quem eles estão capacitando, se eles estão conseguindo trabalho, né? Então, também é isso. A gente sabe que o trabalho no setor de tecnologia, ele muda a renda familiar. Então, também é uma ação muito social também, né, de conexão. Pode passar. Aqui a base de conhecimento que sustenta a iniciativa, né? A gente tem um comitê que é o Futuro do Trabalho. A gente tem uma liderança da Juliana Ramalho, que é quem toca, né, o bumbo do nosso comitê dentro da ABS. E a gente tem um think tank, que é um Centro de Inteligência, Políticas Públicas e Inovação, aonde a gente conecta pesquisadores sobre o futuro do trabalho, também para agregar a plataforma RHTEC. Próxima. Aqui, evento, a gente tem feito, não vou trazer cada evento aqui, mas a gente tem feito eventos estratégicos, como uma feira de talentos para trazer jovens para apresentar para as empresas. A gente tem discutido bastante esse tema. A gente participa da Febrace, já há dois ou três anos participando da Febrace, que é uma feira super importante. A ABS tem ajudado nas premiações da feira. A gente participou da feira do CIEE, a gente participou da feira da Trampus, mostrando que os jovens têm condições de entrar nesses cursos e participar e buscar emprego, e se conectar com as empresas que estão ali. Então, a gente tem feito um trabalho grande de divulgação para que os jovens conheçam a plataforma e saibam buscar os caminhos por meio da plataforma. Pode passar. Aqui, os webinários, a gente tem vários webinários, aqui a gente trouxe alguns, mas o canal do YouTube da ABS, ele é uma fonte grande de conhecimento, quem quiser entender um pouquinho mais, setor de tecnologia, estudo de mercado, temas de IA, de segurança cibernética, futuro do trabalho, tem tudo no nosso canal do YouTube. A gente também tem livro, a gente nem trouxe aqui, mas a gente tem já três livros do Think Tank que mostram, né, e discutem sobre o futuro do trabalho também. Está aqui um deles, esse é o último, está disponível gratuito online na nossa página. Então, assim, a gente faz várias ações para discutir esse tema. Na semana passada teve um evento grande sobre o futuro do trabalho também, que está à disposição no nosso canal do YouTube. Eu convido vocês a assistirem, assim, por meio dos nossos webinários. Pode passar, por favor. Aqui eu trouxe a rede, né? Como eu já falei, o CIEE, que é um parceiro importante, a Trampus, que integrou a base deles com a nossa tecnologia, para a gente ter corpo, né, em termos de empresas e tudo mais, e de jovens. O Inova USP e a USP, que foram parceiros também nesse processo. E também as ONGs, né? ONGs e empresas que estão sempre se doando e fazendo parte da plataforma. Como eu disse, a plataforma não pega o conteúdo desses cursos, a gente integra e aponta para dar cada vez mais visibilidade. É um projeto, gente, que é para somar, né? Então, quem tiver alguma coisa e queira colocar na plataforma, está à disposição. A gente tem uma pessoa que faz a curadoria de tudo que entra na plataforma. mas é um processo realmente de soma, tá? Quer vir junto, vamos, que a gente quer cada vez mais transformar o nosso país e deixar cada vez melhor. Pode passar, por favor. Aqui os prêmios, né, que a gente já ganhou os prêmios, o prêmio do CIE, a gente ganhou o prêmio da IOS e o prêmio Marco Maciel, que nos alegra bastante, porque a plataforma tem 4 anos e ela tem sido bem premiada, assim, tem sido destaque. A gente sabe que a gente precisa ainda melhorar, a gente quer melhorar, mas a gente já está feliz com os resultados que a gente tem tido, assim, e de como ela tem impactado na vida das pessoas. Pode passar, por favor. A gente pensa, né, em potencial de expansão, desafio. Eu gostaria muito que essa plataforma estivesse também conectada com o governo, o próprio governo federal, divulgando a plataforma, né, de como que a gente poderia fazer uma campanha massiva, assim, para que mais pessoas conhecessem esse trabalho. A gente pensar também internacionalmente, né, como é que a gente pode alavancar a plataforma. Então, assim, a gente tem formas de expansão que a gente gostaria de alcançar em termos de inteligência artificial também, como é que eu integro mais. Então, tem desafios, mas a gente está satisfeito com o que a gente chegou até agora, mas a gente está olhando para frente, sabendo que precisa ainda de melhorias, né? Por favor, pode passar. Então é isso, a ABS tem um propósito de um Brasil mais digital e menos desigual. Então a plataforma, ela segue, né, esse propósito, trazendo essa plataforma com os resultados que eu mostrei aqui para vocês. E a gente está à disposição de vocês, né? Acho que aqui terminou, eu estou à disposição. Aqui tem o QR Code da plataforma, para quem quiser acessar, mas colocando RHTech Aves, vocês vão achar. E o meu LinkedIn, caso alguém tenha interesse em se conectar, eu estou à disposição de todos. Mais uma vez, eu agradeço por ter participado e poder falar um pouquinho dessa plataforma para vocês.
0: Jamile, nós que agradecemos. Agradecemos por essa apresentação, pelo belíssimo trabalho que vocês estão fazendo. E é muito bom ver a academia gerando dados, informações e transformando a sociedade e alcançando as pessoas, né? Muitas vezes a academia gera muitas informações, evidências, mas que não chegam e não transformam. Então, vendo esse trabalho, a gente vê como a academia pode transformar a realidade das pessoas. Então, parabéns e muito obrigada por essa apresentação.
2: Eu que agradeço.
0: Nós vamos agora ouvir o Diego Souza, presidente do SIM, Instituto Social. Diego, muito obrigada aí do interior do Piauí, aqui conosco, muito obrigada. Conte-nos a sua experiência também, o seu case premiado no ano passado com o prêmio Marco Maciel. Você está sem som, Diego.
3: Olá, Cíntia, está me ouvindo? Okay.
0: Sim, ótimo. Ok, agora sim.
3: É uma honra estar aqui com vocês e já ver, né, trabalhos tão oportunos, porque a gente, a Leslie, eu acho que ela sabe da Serra da Capivara, que está aqui do lado da nossa ONG, 150 quilômetros. E Jamile, ela é da área de tecnologia, que nós sonhamos em trazer robótica e também conseguir parceiros que atualize a nossa sala de informática, né, e atender mais pessoas. Eu creio que é bem-vindo, né, essa aliança. E assim, Cíntia, como você já me apresentou, né, eu sou do interior de São Paulo, sou formado em administração de empresa. A minha esposa e eu, nós já estamos casados, né, há 16 anos, e já estamos aqui no sertão do Piauí há 12 anos, estamos indo para 13 anos. Eu vim como missionário para cá, porém eu é impossível a gente ver uma realidade e não fazer parte dela. É impossível a gente pisar numa terra e não olhar a dor dessa terra para poder melhorar e transformá-la, né? Então, eu quero rapidinho, né, usar esse momento também para inaugurar, né, porque eu fiquei feliz de ter esse momento, de poder inaugurar a nossa nova logomarca, que está quentinha, que é o Serviço Integral de Missões. Ele vem com essa nova roupagem, com esse novo design, mostrando que nós somos, sim, a incubadora desse projeto, porém nós estamos fazendo, né, um lindo trabalho de desenvolvimento social, onde nós promovemos, né, as pessoas a se transformarem em borboleta, a passar pelo seu momento de metamorfose. Não, o nosso material que eu vou expor agora vai trazer um pouquinho do nosso conteúdo de 2025, e eu quero um pouquinho diferente, né, das nossas colegas. Eu quero pedir para que o pessoal da técnica coloque no slide 1, né, e já passe, né, para o 3, isso. E aí, eu quero começar com esse slide dizendo que nós vivemos um ciclo de superação desde 2022, porque nós vínhamos em uma pegada de continua o sim, para o sim, o que a gente faz? E aí nós buscamos, né, sentir e fazer um diagnóstico local, e a gente via que as pessoas, elas sempre sinalizaram para a gente que, se não tivesse o sim, vocês podem até no nosso Instagram, tem uma menininha lá que é linda do nosso estúdio de balé, e ela fala, se não tivesse o sim, ela faz uma carinha assim, com quem, né? A gente não teria toda essa promoção e esse desenvolvimento. Então, eu quero trazer, né, que hoje nós já estamos atendendo mais de 400 pessoas por mês numa cidade de 4 mil habitantes. Então, nós já chegamos a aproximadamente 10% da cidade. E tudo isso não por mérito único meu, mas da nossa coordenação, a nossa diretoria, com a Kenis Melo, que é a nossa coordenadora atual, a Carla Miranda, que é a nossa assistente social remota, a Meirelle Souza, que é minha esposa, e ela agora coordenadora e coordenadora do sistema de agroecologia Verde Sertão. E nós estamos felizes de mostrar esses números para vocês, porque o ciclo de 2025 foi um divisor de água, principalmente quando nós obtivemos o prêmio, né? Quando nós tivemos o reconhecimento, porque isso deu ênfase e dignidade para que o que a gente está fazendo, de fato, é relevante. De fato, tem sido algo que muda a história. E nós estamos cumprindo a nossa missão, né? Pode passar, por gentileza. A nossa missão é dar oportunidade mesmo para o povo do sertão nordestino e eles terem acesso, né, promovendo o empoderamento de pessoas, de comunidades, e elas possam se desenvolver e serem autônomas, serem desenvolvidas. E nós não fazemos isso simplesmente porque queremos mostrar o que fazemos, mas fazemos isso porque nós vimos uma realidade. Nós vimos uma realidade que precisa de apoio e que, com ferramentas e tecnologias, né, oportunas para desenvolver o sertão, nós vemos a capacidade do povo sertanejo. É lindo de ver a capacidade do povo sertanejo em ser resiliente, em se engajar nas suas iniciativas, e nós precisamos impulsionar, nós precisamos ser mesmo essa incubadora de sonhos. Né? Os valores está pautado em 5 premissas, né? Que é a perseverança. Nós nunca vamos parar, nós vamos continuar incansavelmente e trazer o reconhecimento que a pobreza deve ser acabada e esquecida. E nós atuamos para derrubar a pobreza. Nós também temos o serviço incondicional como pilar, porque servir as vidas e tratar com dignidade, com transparência a vida das pessoas é o que nos move e que nos sustenta em continuar. E de diretamente fazer essa transformação, né, de mentalidade, de serem pessoas que se engajam e trabalham pela transformação social, como os nossos voluntários, que hoje são 16 que estão com a gente, e eles fazem um trabalho incrível, servem de forma voluntária com uma pequena ajuda de custo, que é o que a gente consegue hoje contribuir, porque nós temos a nossa organização é desde 2018 formalizada, mas nós tivemos a nossa gestão propriamente dita oficializada a partir de 2018, 21 para 22, nós fizemos essa análise e falamos, vamos continuar ou vamos parar? E aí nós entendemos que deveria continuar, mas tinha que ter transparência, tinha que ter claridade. E por isso que nós começamos a correr atrás de parceiros, de apoio, para poder trazer essa transparência. E eu creio que deve ter sido isso que nos beneficiou para que o prêmio nós pudéssemos ter, né, o segundo lugar desse prêmio tão importante que nós estamos compartilhando e falando aqui. Pode passar, por favor. Então, e aí um destaque importante é que em 2025, com muito, muito, muitos desafios, a ponto de ter que, em algum momento, eu ter que acabar vendendo o carro para poder pagar as contas do mês, para poder não ficar no vermelho e depois a gente correr atrás para poder colocar no lugar, né, o carro, nós conseguimos atender indiretamente 1.900 pessoas com apoio direto, técnico, apoio direto de transformação social, cursos de desenvolvimento pessoal, e o ano passado nós entregamos aproximadamente 12 mil toneladas de alimentos, e essa não é a nossa maior primícia, mas ela ajuda a gente a chegar naquele número no ano passado, porque a gente entende que também nós precisamos ser o suporte de alimento para alguns casos, né, que a gente desenvolve. Nós temos um parceiro que mensalmente nos supre com isso, e hoje nós já temos mais de 800 pessoas sendo desenvolvida desde quando a gente iniciou as nossas atividades, formalizamos as atividades e começamos a crescer, né? Começamos com 150 pessoas aproximadamente 6 anos atrás, com o volume de projetos que a gente começou a fazer, mas hoje já estamos atendendo aproximadamente 400 pessoas por mês. Pode passar, por gentileza. E aí, né, a gente tem alguns dos indicadores que a gente atua, né? A ODS 1, né? O 2, a 3, a 5, a 4 e também a 8, a 10 e a 16, né? Que engloba o nosso nicho de atendimento, que está focado primeiramente em crianças, adolescentes e jovens e mulheres. Nosso trabalho é focado primariamente nesses nichos, porém a gente já está conseguindo alcançar a família toda, em grande parte dos casos, e nós queremos apresentar, né, 4 projetos que estão em desenvolvimento, que tem outros projetos que estão debaixo da lacuna, porque hoje já são 8 projetos. E um dos maiores projetos que eu gostaria de enfatizar é o que a gente começou agora, porque quem é pai de criança atípica precisa olhar para isso também. O nosso sonho era colocar um grupo primário e pioneiro e de teste para fazer alfabetização de crianças, como a minha filha, que não tem a leitura ainda e ela já está com 9 para 10 anos. Então, nós estamos felizes de colocar esse projeto no ar e com uma psicopedagoga fazendo voluntariamente esse trabalho de desenvolvimento. Pode passar, por favor. Hoje nós já temos os nichos, né, que a gente atende, né, do perfil de faixa etária. Pode passar, por favor, que eu já falei, né, o nosso nicho. E aí o primeiro é o Flor de Mandacaru, que é um dos pioneiros dos nossos projetos, que é um programa socioemocional para mulheres, onde a gente não, primariamente, a gente não coloca para geração de renda, mas a gente trata o emocional da mulher, e é um trabalho muito bacana que está sendo desenvolvido. E aí, a partir daí, já conseguimos, né, abrir outros leques, né? Já tem alunas nossas, já se tornaram instrutoras e monitoras de turmas, então a gente está avançando e avançando de forma linda. Pode passar, por favor. Aí temos o Gol do Sertão, que ele é incentivado. Hoje, graças a Deus, nós estamos com esse programa que nós começamos lá atrás. Foi o primeiro programa, junto com o violão, junto com a reforço escolar, que nós começamos lá atrás, paramos uma época, só que nós retomamos e hoje ele já é um programa incentivado. Conseguimos a nova aprovação desse ano, desse programa, e estamos em captação, em fase de captação agora do valor desse projeto de R$200 mil que a gente está buscando parceiros que queiram incentivar esse programa. Pode passar, por favor. Aí tem o Sertão em Movimento, e o Sertão em Movimento, na verdade, ele tem alguns programas que estão atrelados a ele, né? Porque hoje ele está com a inclusão digital, que ele tem também a Zumba para mulheres, a musicalização, e nós já estamos fazendo um upgrade nesse programa, e ele já vai estar se transformando, né, em Sertão e Harmonia, e nós vamos dividir, né, cada uma dessas expertises aí com gestão do jeito que a gente está fazendo. Por favor, pode passar. Aí o Saber do Sertão, que tem a inclusão digital, tem a nossa sala de aula com o instrutor Ivan, que ele é técnico em eletricista, e ele hoje desenvolve pelo segundo ano esse curso de capacitação de elétrica para predial e residencial e também veicular. É um dos programas que nós já estamos trabalhando para a família, né, como homens que não, a gente não atendia. Por favor, pode passar. E aí vem os casos de sucesso, que não é só um, mas são alguns, e nós temos que sempre trazer, né, aquele que mais impacta o nosso coração. E aí está, né, a Daniela com os seus dois filhinhos, o Igor, né, e o Iago, que são autistas, e nós estamos promovendo inclusão. Esses meninos tinham uma certa dificuldade em socializar, e a mãe, no final do ano, fez uma apresentação maravilhosa, linda, dizendo o quanto que o programa, o projeto Gol no Sertão, o nosso programa de socioeducativo que nós temos dentro do Gol no Sertão, que é em parceria com a Oliveira Foundation, que vai nos ceder o material de suporte, e nós trabalhamos, né, o programa Eu Lidero com as crianças desse nosso programa, e para gerar o desenvolvimento de princípios na vida dessas crianças, e está aí, né, o Igor e o Iago, que são prova viva que inclusão dá certo. E se vocês forem no nosso site ou no Instagram, vocês vão ver também o Isaac, que é um menino com síndrome de Down e participa dos nossos projetos, e nós estamos felizes com isso. Pode passar, já estamos finalizando aí. Aí, né, o testemunho dela, que foi muito emocionante no final do ano, onde a gente faz, né, um programa cultural no final do ano. A gente faz uma festa de formatura, e aí agora, semana que vem, né, meados do dia 15, nós vamos ter a primeira semana cultural com feira desenvolvida pelo Instituto Sim, e no final do ano a formatura, né, de todas as turmas que têm sido promovidas pelo Instituto Sim. Pode passar, por favor? E aí, alguns dos parceiros do ano passado e que continuam com a gente, né, nesse ano, que nos ajudaram, né, a alavancar algumas áreas da nossa instituição, ajudaram a gente a promover, né, o bem nesses meses e no ano passado todo. E nós queremos agradecer essa oportunidade do reconhecimento, porque o prêmio nos deu, né, essa visibilidade da gente poder. Já tínhamos ganhado um outro prêmio da Bayer, porque nós tínhamos conseguido a sala de inclusão digital por meio deles, né? Eles fomentaram o projeto para a gente, mas agora já, desde então, da formalização, a gente não tinha ganho, né, nenhum prêmio, e aí vem esse gás, que é o do Marco Maciel.

0: nos apresentar a nova logo do Instituto e nos deixa muito felizes se você ter escolhido este momento aqui, compartilhando a sua experiência com a Jamile e com a Leslie. E parabéns pelo trabalho, realmente é interessante porque eu percebo nas três apresentações algumas coisas em comum. Muita coragem de vocês e da equipe, das equipes que estão com vocês, e muita articulação, muito relacionamento institucional e governamental, porque ninguém faz nada sozinho, e vocês com souberam certeza usar esse relacionamento e mobilizar as pessoas para que todos esses casos fossem incríveis, premiados e transformem as pessoas. Então, eu fico muito feliz e parabenizo vocês todos. Eu vou fazer algumas perguntas aqui. Eu fui anotando algumas coisas que a partir da fala de vocês. Eu vou começar na mesma sequência que a gente fez a apresentação.
1: Ótimo.
0: Leslie, pensando nos próximos passos, como que vocês enxergam a continuidade desses projetos? Você falou, e me deixou muito feliz, que existem planos para expandir essas ações do Instituto, replicar esse modelo em outras comunidades, em outros estados, com outros parceiros em outros locais. Então, quais são os passos, a estratégia, o que vocês estão pensando, até para que as pessoas que estão nos ouvindo em outros estados possam buscar vocês para trazer essa experiência e replicar essa experiência nos seus respectivos locais? Como é que vocês estão pensando essa estratégia? Está sem som, Leslie. Está sem som. Seu microfone está fechado.
2: Perdão.
0: Pronto,
2: perdão,
0: okay.
2: Perdão.
0: Okay, okay.
2: A gente já tem a nossa metodologia toda mapeada. Eu, com muita alegria, falo que é uma metodologia de encantamento, porque todo mundo que chega no Trilhas de Criança se envolve cada vez mais e quer ter essa experiência. E é uma experiência transformadora que traz inúmeros benefícios. Tem aquela frase clássica, né, de que o futuro está na mão das crianças, mas na verdade a gente acredita que o futuro não está só na mão delas, mas também na mão do papai e da mamãe. Porque se a gente não priorizar esse envolvimento ali da família, a criança não tem como ir para a natureza sozinha, se desenvolver sozinho. Ela precisa desse apoio, ela precisa dessa união. Então, a gente acredita que essa transformação, ela é feita por várias mãos, né? E principalmente aquelas que mais agradam ali a criança no seu desenvolvimento. Ela precisa desse apoio da mãe, do pai. Então, a nossa metodologia de encantamento, ela é extremamente simples e barata. E pelo fator dela ser de fácil acesso, de um custo baixo, a gente sabe que levando para outras instituições, inclusive, outras ONGs, levando para as escolas, é muito fácil da gente ver a transformação. E a transformação, ela é de benefício, benefício cognitivo, benefício socioemocional, benefício ali de relações, né? Então, a criança, quando está na natureza, ela consegue se enxergar melhor, ela consegue andar melhor, ter ali o seu equilíbrio do passinho. Então, tudo isso é muito fácil de ser conquistado, basta estar lá. E para levar lá de uma forma que encante todos os agentes ali, seja os agentes comunitários, professores, a família como um todo, a gente sabe que é só inspirar. Então, seja ali na nossa sede, que vai vir ainda esse ano, ou no comecinho aí de 2027, a gente vai estar ali criando muitos cursos, muita capacitação presencial, mas também muitos cursos online, para que o pessoal aí de Piauí, o pessoal de todo o Nordeste, Centro-Oeste, possa estar ali entrando na nossa plataforma, pegando ali esse conteúdo e multiplicando de uma forma simples e eficaz. Então, aí está a nossa contribuição, né, para a sociedade, de

0: forma gratuita sempre, levando como o conhecimento da educação informal pode chegar ali em diferentes lares, para poder então transformar aí essa família, porque o futuro não está lá na frente, né? Ele acontece no agora, e esse agora ele precisa dar o próximo passinho, né? Se a gente for pensar em trilha, a gente não pensa só lá no final da trilha, quando a gente cumpriu todo o trajeto, a gente pensa no percurso, nesse passinho a passinho, devagarzinho, contemplando, transformando, para lá no final, então, a gente ter uma sociedade melhor. Então, esses são os nossos planos aí para 2026, 2027 e 2028 também, que as nossas ações são gigantes, o que a gente quer conquistar.
1: Excelente, Desli. Muito obrigada. E bom saber desse ânimo e desses bons projetos aí pela frente. Jamile, 4 anos e já fizeram tanto, né? Imagine o que vem por aí. E olhando também para o futuro e na evolução do projeto, você falou, que, eu lembro de uma frase que você disse aqui: já fizemos muito, mas temos muito para melhorar. E quais são os desafios principais de fomento e inovação tecnológica que vocês enxergam assim para escalar a plataforma RHTech? Impacto a médio e longo prazo? Quais são esses desafios? E também para que as pessoas possam falar: bom, acho que nesse desafio eu vou contribuir com você, Jamília, eu vou te ligar para a gente conversar. Então, conta pra gente aí o que que vocês estão olhando para frente.
2: Obrigada, Cíntia. Primeiro, parabéns, né, pelas três apresentações. Assim, eu pensei, nossa, não deve ter sido fácil para abrir e selecionar os projetos, né? São projetos que até nos emocionam e que bom que o Brasil tem pessoas que estão sempre olhando para o todo e para o desenvolvimento, né, e para as nossas crianças, para a inclusão, porque eu acho super importante que a gente tenha esse olhar para a gente construir realmente um país melhor. Então, eu fiquei muito feliz ouvindo tanto as Leslie quanto o Diego, assim, de ver, meu Deus, quanto projeto legal, interessante, não deve ter sido fácil para abrir e de selecionar tudo isso. Então, o que eu gostaria hoje, né, Cíntia, é realmente, assim, que a plataforma virasse algo que todo mundo conhecesse, né? Fala assim, vai lá e pega a plataforma. Então, que virasse alguma coisa em massa, e para isso acho que a gente precisa do governo próximo da gente, divulgando e sabe, fazendo que as pessoas conheçam esse caminho e que vai ajudar muitas pessoas, assim, a mudarem suas vidas, né? A vida dela e da sua família, porque a gente sabe de casos que muda a vida da família. Em termos de tecnologia, eu acho que a gente precisa de investimentos para introduzir a inteligência artificial mesmo, integrar com outros produtos, conectar com mais vagas de mais oportunidades realmente para o jovem, sabe? Tem muita coisa que dá para desbravar ainda, assim. E tem uma terminologia que eu não sei se vocês conhecem, que é GEL, que é Generative Engineering Optimization. O que que o GEL faz? É a máquina lendo a máquina, né? Então, hoje, com a inteligência artificial, a gente tem que estar muito preparado para a máquina. A máquina lê. Como é que a máquina te acha? Como é que a máquina te recomenda, né? Então, também posicionar a plataforma para isso. A plataforma, os cursos, na hora que você perguntar para a IA, qual curso eu devo fazer, por onde, para a máquina dizer, procure a plataforma RHTech, né? Então, procure os cursos. Então, isso é um assunto praticamente novo. Eu tenho até escrito alguns artigos sobre isso, e a gente precisa trabalhar como aves para realmente colocar a nossa plataforma para que as máquinas visualizem, né? E que a gente tenha cada vez mais indicação de uso. Então, é isso, assim, os investimentos não são altos, não precisa de muito investimento, assim, mas precisa de dedicação, de tempo, né, para que as coisas aconteçam. E acho que, assim, o que falta realmente hoje, que eu vejo, é o braço do governo, porque a gente já tem academia, a gente já tem ali as empresas, a gente tem a sociedade. Então, o que eu sinto falta realmente é de o governo estar junto com a gente.
1: Excelente. Você tá ouvindo a Leslie, você, Jamile, com os desafios. Já estou pensando um monte de coisa aqui, viu? A
2: Ah,
1: cabeça
2: coisa
1: já está
2: boa.
1: fervendo. É, eu vou falar com vocês depois que eu estou com várias
2: Opa.
1: ideias aqui. E
2: Legal.
1: é essa a intenção dessa apresentação, né? É conhecer projetos e olhar os desafios e conectar pessoas que possam encontrar a solução e impactar a sociedade. Então, essa é a nossa missão aqui. Diego, levar projetos inovadores de relações institucionais governamentais que envolvem articulação, parceria, já é um desafio. Fazer isso e transformar a sociedade no sertão exige uma articulação muito mais forte, eu acredito. Então, assim, o desafio é ainda maior, né, pela região. Você comentava aqui, antes da gente entrar aqui na live, da sua preocupação com conectividade. Assim como a Leslie tem outras preocupações e a Jamile tem outras, conforme as características de cada região, né, de cada local. Então, quais são os desafios de empreender socialmente em regiões como onde você está no interior do estado do Piauí? É, eu imagino que seja um desafio grande você empreender numa região desta, e como que o Instituto tem trabalhado essa ponte, essa conexão entre o poder público, a iniciativa privada e as comunidades, para dar escala e perenidade a essas ações. Como é que vocês estão com essa estratégia?
3: Ótimo. Então, Cíntia, a gente foi escalonando essa construção e esse desenvolvimento, né? Como eu falei, até 2021 para 2022, a gente não tinha expertise completa, a gente tinha bons projetos, mas precisava colocar no papel. Então, a gente precisava buscar quem financiasse, quem apoiasse. Porém, a gente vê que ah, não é só esse o desafio, mas o desafio é mudar a dor das pessoas do lado de dentro primeiro. Porque eu poderia chegar aqui com um recurso alto e falar: ah, vou dar aqui um projeto para cada um e tudo isso vai mudar a história. Mas se eu perguntar para as nossas queridas colegas aqui, elas sabem que não é isso. A gente tem que ter esse olhar, né, humano para a realidade, né, no sertão. E, assim, é muito importante, né, combater algumas áreas, né, áreas que muitas vezes o Brasil ele é polarizado, né? A gente vê essa polarização e nós queríamos mostrar que todas as regiões, tanto no Nordeste quanto lá em Santa Catarina, que eu conheço, tem voluntários nossos que moram aqui com a gente, que é de lá, já fui lá, e que tem potencialidades, e a gente tem que promover isso. Então nós temos focado nisso para não parar. Para não desistir, primeiramente. Aí nós estamos com um segundo arcabouço, né, de pensamento de desenvolvimento, que é a melhoria das nossas atividades. A gente tem que mostrar para as pessoas que a nossa organização, ela não é só uma organização que faz um projeto social como um assistencialismo. Mas a nossa organização social, ela desenvolve a sustentabilidade. O nosso olhar é tirar a pessoa da vulnerabilidade, é transformar essa característica em relação à vulnerabilidade delas. E aí, Nossa, eu acho que é primícia para as três organizações e para todas, é a questão do recurso, fomento. Que, como eu disse, o ano passado a gente teve uns desafios, nós tivemos que fazer cantina, tivemos que fazer sorteio, feijoada, para poder trazer. E hoje, né, o poder público local, eles apoiam, de certa forma, nos ajudam em algumas áreas técnicas para a gente poder apresentar, mas a região também, ela tem, né, o recurso também é difícil, porque as empresas não estão aqui na nossa região. Por mais que estão chegando mineradoras que podem apoiar a longo prazo, nós não temos... igual uma capital que você pode ter um banco em cada esquina e pedir ali um edital. Então, o nosso olhar é acreditar mesmo que o acesso e suprir dores é algo que a gente tem trabalhado muito e com resiliência. Não deu certo, a gente tenta de novo, não desenvolveu naquela comunidade, vamos para outra. E nós temos tido um êxito bacana e sonhamos nem ter a nossa sede própria. Isso é um recurso que vai exigir muito da gente, em torno de 350 mil reais, né? Ou 300 a 350 mil reais para comprar um terreno e também desenvolver, né? Áreas e salas equipadas para o desenvolvimento, para a transformação social e o combate à vulnerabilidade.
1: Excelente, Diego. Muito obrigada.
3: Ah, só um detalhezinho. A Jamile estava falando, né, sobre tecnologia, e uma das coisas que a gente tem usado muito é a IA, né? A IA está aí ajudando demais a gente, né? E aí hoje nós temos, né, no nosso site a Lulu. A Lulu, ela é inspirada na minha filha, né, que é a Luísa. E você pode ir lá e perguntar, né? Para ela, o que é o Instituto Sim, como que ele nasceu, e a Lulu, você vai ver que ela está lá à disposição de todos para dar aí uma pitada, né, de tecnologia na vida das pessoas.
1: Excelente, eu vou conhecer a Lulu, quero conhecer a Lulu. Vou lá. Vocês três deram um testemunho do quanto o prêmio Marco Maciel foi importante para dar visibilidade, para levar à sociedade o conhecimento destes projetos que vocês estão fazendo. Neste ano de 2026, o Prêmio Marco Maciel vai acontecer em novembro, realizado pela Abrig, e eu convido a todos vocês que têm um trabalho bacana de relações institucionais e governamentais, cases inspiradores como estes, que apresentem o seu projeto. As inscrições, elas podem ser feitas até o dia 7 de setembro. Pelas redes sociais da Abrig, no site da Abrig, vocês encontram todas as informações e esperamos que a gente tenha outros cases assim também. E Jamile disse, não é fácil, né, a escolha, porque são muitos casos, todos merecem ser premiados, porque todos têm um esforço de relações institucionais governamentais muito importante. Então, a gente quer convidar que você participe do prêmio deste ano, 2026, em novembro, e inscreva o seu projeto, o seu case, para que a gente possa conhecer e dar visibilidade, dar essa divulgação tão importante que valoriza esse trabalho de vocês. Nós estamos partindo para o encerramento. Se me deixar, eu sigo batendo papo com vocês aqui, porque essa conversa está muito bacana.
3: É bom, né?
1: É muito bom, né? Mas a gente vai ter que seguir para o encerramento. Então, eu quero já agradecer a participação de vocês, da pedagoga Batini Marques, diretora de pesquisa da APES, Associação Brasileira das Empresas de Software, e do Diego Souza, presidente do Instituto, Instituto Social. Então, quero agradecer muito e eu vou deixar uma palavra final para cada um de vocês. Um minutinho para a gente se despedir, Leslie, Jamile, Diego, e ao final eu faço o encerramento.
0: Vamos na sequência de novo, é isso, né, Cíntia?
1: Então, isso. Tá bom.
0: Eu quero, obviamente, agradecer muito. De fato, o prêmio foi muito importante para nós. Só para vocês terem uma ideia, a gente está numa ilha cercada de natureza. E ainda assim não tem um único, uma única excursão, uma única trilha que a gente faça, que a gente não tenha ali uma criança de 10, 11, 12 anos de idade, nascidas aqui na ilha, ou seja, manezinhas, que nunca tinham colocado o seu pé na natureza, né? Numa floresta. Então, assim, é um dado extremamente alarmante. A gente sabe que, por mais que você abra sua janela aqui em Florianópolis e veja uma montanha, não significa que você está conectado com ela. E essa conexão precisa existir para que a gente, de fato, se compreenda como um ser planetário, né? De cuidado, cuidado dessa natureza, cuidado dessa infância. Então, a gente entende que a gente tem muito o que fazer aqui ainda. E essa visibilidade, obviamente, nos proporciona chegar mais parceiros, chegar empresas, chegar comunidades, chegar instituições, para que a gente possa crescer cada vez mais. E, quiçá, daqui a algum tempo a gente tenha conseguido, não só aqui na ilha, mas no estado, ter levado mais crianças para essas experiências que encantam, inspiram e faz com que elas pensem lá no futuro em se tornar biólogas, se tornar ali arqueólogas, né? Muitas já falaram para mim. Teve até crianças que queriam se tornar herpetólogas, ou seja, aquelas crianças que querem cuidar de cobras, por exemplo, né? Que é o medo de muita gente ali na natureza. Exato. Então, a gente está o tempo todo quebrando tabus, quebrando medos, mostrando o quanto é natural estar em ambiente natural, o quanto é necessário, o quanto desenvolve uma criança, o quanto envolve ali aquele pequeno cidadão para se entender como parte integrante do todo, né? Então, somente agradecer mesmo esse espaço para que essa nossa missão, esses valores, essa visão possa chegar cada vez mais ali e transformar o dia a dia dessas famílias. Obrigada, Cíntia.
1: Obrigada, Elis. Jamile.
2: Eu quero agradecer, né? Agradecer pelo prêmio e agradecer por essa noite. Achei ótima a ideia de que vocês tiveram. Parabéns à Brig e à Rede Alesp, porque o fato de a gente poder fazer essa troca de conhecimento, aprender com os outros, né, e entender um pouquinho mais de cada prêmio, eu achei muito boa ideia, né, de divulgar, porque você falar, eu ganhei o prêmio, sim, mas e o que que significa aquele prêmio, por que que você conquistou, o que que você fez? Eu acho que faz toda a diferença. Com a Leslie, eu já tinha conversado bastante no dia do jantar, então já conheci um pouquinho. Fiquei muito feliz em conhecer o projeto Sim Social e de saber do impacto. Eu acho que faz diferença até para a gente se recomendar e falar, busca esse projeto, aqui tem uma oportunidade. E é isso, né? Porque é isso que vai dando força para o nosso trabalho, o que, que a gente quer desenvolver e para onde a gente quer chegar. Então, obrigada pela oportunidade e prazer em conhecer todos vocês.
1: Obrigada, Jamile. Diego.
3: Cíntia, para não ficar redundante, eu faço da palavra das nossas colegas, né, as minhas, né? Que a gente tenha, né, esse olhar de gratidão, esse olhar de amor, né? Esse olhar de ver a dor, né? Das pessoas e poder ser, né? A voz, né? Ser a promoção daquela mudança. E nós agradecemos de coração, né, o prêmio. Não esperávamos ser contemplados, né, pela segunda, no segundo lugar, e quando o nosso colega enviou e falou, Diego, vocês ganharam, aí eu falei, eu saltei de alegria, né, porque reconhecimento no nosso ramo, no terceiro setor, é importante, né, porque traz a visibilidade e traz a transparência. Então, muito obrigado a toda a equipe, né, da Brig, toda a equipe técnica que está ajudando nesse momento e aos projetos das nossas colegas. E muito obrigado mesmo. Tchau, tchau.
1: Muito obrigada mais uma vez. E assim nós encerramos essa apresentação desses três impressionantes, incríveis casos premiados. Desejo muito sucesso a vocês todos nesse desafio. Contem sempre com a Brig. E agradeço à Assembleia Legislativa, à TV Alesp, ao ILP, em nome da Brig, por essa parceria tão importante que tanto nos orgulha a Brig e ILP. Muito obrigada e uma boa noite.
3: Boa noite. Tchau, tchau.

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2: Conhece São Paulo, deve saber onde eu tô. Aqui na estação Palmeiras Barra Funda, zona oeste de São Paulo. Esse espaço recebe mais ou menos 355 mil passageiros por dia. E hoje a gente também tá aqui porque tá indo para um lugar muito especial. O sentimento de unidade latino-americana é o limiar de um novo tempo. Essa frase do Orestes Quercia ilustra muito bem o sentimento de Darcy Ribeiro em 1989, quando criou o Memorial da América Latina. Ela, inclusive, está estampada aqui nesse monumento, que é um dos maiores símbolos desse espaço que a gente ocupa nesse momento. Inclusive, hoje a gente vai conversar sobre a importância dele para a união de culturas e também para pensar o desenvolvimento social e econômico de todos os países da América Latina, sempre integrados. E a gente também vai falar um pouquinho sobre como isso afeta os direitos humanos e pode também ajudar com os objetivos de desenvolvimento sustentável da ONU. E como isso também pode transformar a nossa comunidade diretamente. Para falar sobre tudo isso, a gente vai conversar com Humberto Dantas, que é doutor pela USP e também consultor da Unesco. E vai desvendar todas as maiores pontos de importância para a gente pensar nessa união da América Latina. Humberto, vamos começar do básico, e eu acho que o básico é entender o fundamento dos direitos humanos e como a gente entende isso hoje também, né? Porque é muito diferente de quando eles surgiram. Então, eu queria entender um pouquinho essa base mesmo.
3: Legal. O que a gente tem que pensar quando a gente fala em direitos humanos? Da onde surge essa ideia universal de direitos humanos, a Declaração Universal dos Direitos Humanos? 1948. O que nós tínhamos em 1948? O mundo saindo de duas grandes guerras mundiais, né? Predominantemente a Segunda Guerra Mundial. Uhum. O que isso representou para a humanidade? Ceifamos milhões de vidas por conta de conflitos de natureza política. A paz é o atípico. O conflito é o esperado. Como é que eu consigo fazer com que esses conflitos sejam entendidos apenas como a existência de diferenças entre as pessoas? Então, eu não preciso concordar com você, mas eu posso simplesmente partir do pressuposto de que ao discordar, nós apenas estaremos com noções, ideias, valores, desejos diferentes em relação a uma micro-realidade ou a uma macro-realidade. Da onde surge a ideia das ODS? Em 2015, entender o que será um mundo mais razoável até 2030. Então, a Agenda 2030, com os Objetivos do Desenvolvimento Sustentável, os ODS, inserido dentro desse documento da Agenda 2030, com 17 objetivos e 169 metas. Aí, o que a gente precisa fazer? Ler os 17 objetivos e entender o que o mundo, a ONU, a partir da ONU, mas o mundo, os estados, estão entendendo como esta dignidade e essa possibilidade de nós nos desenvolvermos enquanto sociedade.
2: Eu quero aprofundar um pouquinho no que você falou nessa aplicação das ODS na política pública, né? Então, pensando aqui no micro para que isso se torne macro. Então, pensando no local para que isso vá expandindo. Quero entender um pouquinho melhor isso.
3: São atitudes e são questões de natureza cultural. São questões de natureza educacional. Então, eu capacito as pessoas, eu treino as pessoas, eu preparo as pessoas, eu gero esse valor nas pessoas, delas entenderem que, a partir delas, nós construímos a realidade daquilo que nós desejamos. Pensar na dignidade da pessoa humana. E dignidade da pessoa humana significa que todo ser humano carrega consigo dignidade, possibilidade de escolha, de construção de sua realidade, de pensar que estas pessoas, todos nós, somos dignos e merecemos respeito. Partindo disso, o que nós entendemos neste pacto como o pacto em que as pessoas terão respeito? Um pacto que prime, que zele por lógica de bem-estar social e lógica de liberdade. Uhum. A partir disso, a gente vai começar a construir essa ideia, de 1948 até agora.
2: Pensando nisso, em objetivos mais concretos, que eles podem ser pensados, desenvolvidos, a partir de um ponto principal ali, que são essas ODSs, né?
3: Eu acho que um dos grandes objetivos das ODSs é a gente dar prosseguimento àquilo que está escrito do ponto de vista da descrição, né? Então, o objetivo, ele é global. A meta consegue ser global. Mas as atitudes precisam ser adaptadas à ideia local.
2: E a gente tem essa questão do global, né? O que é o global exatamente pra gente amarrar aqui?
3: Global é uma palavra muito legal, né? Porque ela é a junção de duas palavras. Uhum. Então é o global e o local. O global, local. Então, global. Então vem de pensar global e agir local. Ou seja, princípios, valores praticados e promovidos localmente pelas pessoas. Local. Então são grandes planos, grandes metas, grandes objetivos que nós, enquanto sociedade, vamos moldando, revisitando e tentando construir para que todos minimamente carreguem consigo a tal dignidade da pessoa humana.
2: E é interessante a questão das ODSs, justamente porque quando a gente tem objetivos parece que fica um pouquinho mais claro, né? Então as áreas em que as pessoas devem atuar e precisam atuar. Eu acho que isso também pode ser uma maneira, né? Começar a trabalhar as ODSs desde cedo.
3: Será que cada pessoa, quando lê um objetivo desses e lê as suas metas ali determinadas, elas conseguem se enxergar como vetores dessa construção e dessa transformação?
0: Quando, por exemplo, eu tenho uma atitude de preservação ambiental, por exemplo, e que eu imagino que eu não vá gerar impacto com isso na realidade, será mesmo que eu não vou gerar impacto?
2: Uhum.
0: Será mesmo que ao plantar, ao colher de maneira sustentável, a pensar numa lógica de preservação das águas, qualquer ação de natureza ambiental, estou usando o meio ambiente, poderia usar tantas outras questões, mas será que uma micro atitude minha, ela não gera um efeito significativo?
2: Uhum.
0: A gente tem muita dificuldade, por vezes, para acreditar nisso, sobretudo em sociedades que pensam em primeira pessoa. Eu. Não. Ou eu impactando o global.
2: Uhum.
0: Isso é extremamente importante. E como é que isso funciona quando a gente educa? Então você está coberta de razão. Se a gente tiver isso desde cedo na escola, mostrando que a soma de todos os resultados possíveis é que constrói a ideia do valor determinado como princípio geral para as comunidades e para as sociedades, maior a chance da gente ver isso funcionar.
2: E, Humberto, a gente entende que tem nessas perspectivas diferentes, a ONU, por exemplo, as organizações não têm o direito de intervir numa cultura de um país específico, né? Então, eu acho que a gente também tem esse ponto. Como muitas vezes a gente tem essa perspectiva um pouco mais ocidental, a gente não pensa nisso, né? Que não é nosso direito intervir na cultura alheia.
3: A ONU parte do pressuposto, e ela só existe porque as nações se sentiram seguras para tanto, de que existe algo chamado soberania nacional. Eu faço uma Assembleia Geral da ONU, por exemplo, todo ano, e coloco as nações para conversarem entre elas e discutirem valores que podem ser valores universais. Aí eu posso olhar para você e dizer, puxa vida, mas no seu país não é exatamente assim que ocorre. E eu tento te influenciar, eu tento te dizer que não está certo, eu tento às vezes até te constranger, eu tento te julgar de alguma forma em tribunais internacionais. Mas eu respeito a sua autonomia, eu respeito a sua lógica, a sua soberania nacional. E a gente vai tentando construir uma cultura global em torno de alguns elementos muito importantes associados a valores que a gente gostaria que fossem globais.
2: Uhum.
3: Isso é bastante importante.
2: Humberto, e quando a gente pensa em culturas múltiplas, locais diversos, a gente também tem que pensar em como essa aplicação deve ser feita em todos esses cenários, né? E aí a gente tem essa questão de conflitos também de culturas que acabam criando conflitos, como a gente viu que foram um dos motivadores para a criação das ODSs, né? Então, tem essa conexão também, né?
3: Então, assim, primeiro, entender o conflito como algo natural e entender a paz como algo que nós dois, nas nossas diferenças, conseguimos respeitar para a construção de um resultado.
0: Então, esse é o ponto mais importante. Quer dizer, é partir do pressuposto de que as diferenças sempre vão existir.

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0: Bom dia a todos. Chegamos hoje à última aula do nosso curso de Democracia, Fundamentos, Desafios e Perspectivas. Curso esse, assim, caracterizado pelo brilhantismo e alto nível dos palestrantes, né? Refletidos em cada uma das palestras que foram até aqui proferidas. Hoje me foi dada a incumbência da mediação dos trabalhos, de forma que a gente possa ouvir a palestra do nosso idealizador, coordenador do curso, realizado, né? Pelo IRP, Dr. Carlos Roberto de Alckmin Dutra, que irá dividir a mesa dos trabalhos de hoje com outro grande palestrante, professor, jurista, Dr. José Levi do Amaral Júnior, e abordando o tema O papel do legislativo no século XXI: desafios e perspectivas para a democracia. Bom, passo assim então à apresentação do palestrante responsável pela primeira palestra do dia, Dr. José Levi do Amaral Júnior, que é professor livre docente da Faculdade de Direito da USP, procurador da Fazenda Nacional, foi advogado-geral da União, procurador-geral da Fazenda Nacional, secretário executivo do Ministério da Justiça, consultor-geral da União e secretário-geral da Presidência do Tribunal Superior Eleitoral. Passo então a palavra para o Dr. José Levi.
1: Bom dia. Eu queria, antes de mais nada, agradecer a acolhida da doutora Alexandra Kátia Dalla Verde, que preside a mesa, e também agradecer não apenas a ela, mas também ao doutor Carlos Roberto de Alckmin Dutra, que com ela co-organiza, né, o curso e que me convidou para tomar parte do curso e me proporciona a alegria de voltar depois de tanto tempo à Assembleia Legislativa do Estado de São Paulo. Para mim é uma satisfação imensa não só participar do curso, mas voltar à Alesp nessa oportunidade. Até porque uma das coisas que eu pretendo expor é a centralidade que tem nos parlamentos na democracia. E para quem estuda direito constitucional, a democracia é um elemento necessário como fio condutor, pano de fundo, o que queiram do estudo do direito constitucional. O mais bonito produto do constitucionalismo são os direitos fundamentais, que são a substância mais relevante da democracia. Ao mesmo tempo, a democracia é extremamente complexa e, para além dos seus elementos característicos substanciais, tem vários elementos característicos formais. Os direitos fundamentais são a substância mais importante da democracia. E, ao mesmo tempo, a democracia tem elementos formais que são tão relevantes quanto de estudo a bem exatamente dos direitos fundamentais, a começar pelas eleições. Bom, mas dito isso, o desafio que o Carlos me colocou foi de falar sobre a democracia, os seus desafios, suas perspectivas. Eu tenho uma compreensão do direito constitucional que aprendi com o professor Manuel Gonçalves Ferreira Filho, que esteve com vocês. Um direito constitucional não pode ser um estudo único e exclusivamente da Constituição na sua letra. O direito constitucional ele tem que ser tomado em consideração de maneira o mais possível conectada com a ciência política, a começar pela compreensão da Constituição como ela se realiza no contexto em que ela vive. Não adianta a gente olhar só para o texto da Constituição e aí ficar num devaneio abstrato, enfim, uma análise meramente positivista da coisa. Não, a Constituição ela é pensada para disciplinar o poder, ela é pensada para limitar o poder. Esse é o objetivo do constitucionalismo. O próprio constitucionalismo tem esse objetivo. As revoluções liberais elas vieram para limitar o poder. Limitar o poder é o objetivo do constitucionalismo. O constitucionalismo não é neutro. Uma grande referência da história do constitucionalismo, o professor Nicola Matteucci, um italiano do século XX, ele dizia isso: O constitucionalismo não é neutro. O constitucionalismo ele tem um objetivo. O objetivo é limitar o poder para prevenir o absolutismo, ou se quiser ele falar de maneira mais ampla, né? Para prevenir o autoritarismo, para prevenir o totalitarismo. Mas enfim, quando veio o constitucionalismo, ele veio para prevenir o absolutismo. Nós vivemos hoje de maneira mais ampla, para prevenir o autoritarismo, para prevenir o totalitarismo. Enfim. Para falar sobre democracia, a gente tem que fazer um percurso. Um percurso que convém seja o mais completo possível. E há alguns marcos que podem e devem ser lembrados. E eu vou começar com aquele que talvez seja o marco mais remoto e que tem uma série de elementos até hoje presentes na nossa cultura democrática. Eu me refiro à democracia ateniense. Não sei se o professor Manuel chegou a falar sobre isso na exposição dele, mas eu vou falar sobre muitas coisas que eu aprendi com o professor Manuel sobre a democracia ateniense e depois lendo dentro daquilo que o professor Manuel conduzia as suas turmas, suas alunas, seus alunos a lerem. Mas o grande ponto de partida da cultura ateniense, né, e a gente fala aqui de Atenas por quê? Porque na Grécia Antiga, que não era o que a gente conhece hoje como país Grécia, esse é um dado curioso. Em geral, nós aprendemos que dois países europeus tiveram unificação tardia no século. E aí se fala, né, Alemanha e Itália. É o caso da Grécia também. Na Grécia teve unificação no século XIX. A antiguidade grega não era um país, era um conjunto de múltiplas cidades-estado, cada qual com a sua soberania. Às vezes faziam aliança, às vezes faziam guerra. Cada qual tinha a sua vocação. A Esparta, a guerra. A Atenas, a boa política. Então, Atenas tem essa peculiaridade. Ela não só praticava a política, e uma política a gente vai ver democrática, ao seu estilo, mas Atenas também tem uma outra característica importante. Atenas é muito bem documentada para nós. Nós sabemos como é que era o pensamento democrático ateniense, porque não só foi retratado em peças de teatro, em poesia, em elementos arqueológicos que são visíveis até hoje, a Ágora ateniense existe até hoje, mas também em obras de filosofia política, a começar por Aristóteles. Quer dizer, a começar por Aristóteles, né? Em especial Aristóteles. Seja como for. Os gregos nos dão, os atenienses nos dão o ponto de partida para a democracia. E qual é o ponto de partida? O ponto de partida é o seguinte: nós somos livres porque obedecemos uma lei que foi feita por nós. Essa é a lógica da democracia ateniense. Eu sou livre porque a lei que eu obedeço foi feita por mim. Eu participei da feitura da lei. E aí a consequência disso é todos se reúnem na Ágora, todos se reúnem na praça pública e participam da elaboração da lei. E é isso que move a democracia direta ateniense. E como é que era essa democracia? Isso é uma coisa interessante de ser dita. O ateniense, ele tinha por lógica não fazer lei. Ele explicitava a lei, né? Ia para a Ágora para explicitar uma lei que já era praticada no seio da comunidade. Essa é a lógica. Tanto é assim, e a literatura nos conta isso, por exemplo. Um livro que é muito comum ser mencionado em controle de constitucionalidade, o Mauro Capelletti, né? Um italiano que foi traduzido para o português sobre o controle de constitucionalidade no direito comparado. Ou nosso próprio, entre nós, o professor Manuel Gonçalves Ferreira Filho, tanto o Capelletti como o professor Manuel contam que a gente pode ter a circunstância de uma lei votada na Ágora não ser conforme esse direito que se pretendia explicitar. O ateniense tinha essa lógica. Para votar uma lei na Ágora, a lei da Ágora tinha que apenas explicitar o direito já praticado no seio da comunidade, um direito ancestral, um direito herdado, passado de geração para geração. Mas e se houvesse divergência, discordância entre aquela lei votada na Ágora e esse direito ancestral que deveria ser apenas explicitado pela lei? Os atenienses tinham uma solução para isso, um mecanismo chamado graphé paranomon, que acionava uma espécie de tribunal, um tribunal chamado Eliaia, ou Tribunal dos Eliastas, que verificava se a lei votada na Ágora era ou não conforme o direito ancestral. Ou seja, um direito, uma lei tomada como subordinada e passível de controle exatamente porque subordinada, e um direito superior tomado como parâmetro de avaliação da lei votada na Ágora. Mauro Capelletti e Manuel Gonçalves Ferreira Filho dizem: esse é o antecedente mais remoto do controle de constitucionalidade.
2: Informação de natureza penal que previa a responsabilidade do
1: O
2: portador da lei.
1: Carlos Dutra está lembrando uma coisa que é interessantíssima, que é o seguinte: ah, era uma ação de natureza penal. Pois é, aí o que acontece é o seguinte: se essa ação podia ser proposta a qualquer tempo, mas a qualquer tempo para derrubar a lei votada na Ágora, mas se fosse apresentada em até um ano, ela poderia ter uma consequência adicional, que era a responsabilização do proponente da lei desconforme ao direito ancestral. Uma responsabilização que podia ir desde multa até a morte. Inclusive, para citar uma fonte direta, tá? Quem já leu a Constituição dos Atenienses, desculpem, muito provavelmente vocês já ouviram falar, ou até mesmo já manusearam ou leram, uma obra famosa do Aristóteles chamada A Política, que é uma narrativa das constituições das cidades-estado gregas antigas. Sim, os antigos, Aristóteles, tinha noção de constituição. E ele conceitua a constituição, como se organizam as magistraturas na polis e o objetivo da polis. Esse é o conceito de constituição de Aristóteles. Mas Aristóteles tem um livro, quer dizer, se não é do Aristóteles, é de um discípulo muito próximo dele, porque tem o mesmo estilo da política, um livro chamado A Constituição dos Atenienses, que num dado momento Aristóteles menciona a tal da graphé paranomon e explica o que é a graphé paranomon. Está lá na Constituição dos Atenienses. Bom, mas por que eu estou contando isso? Eu tenho uma edição da graphé paranomon. Ah, desculpe. Eu tenho uma edição da Constituição dos Atenienses, que não é um livro grande, é um livro pequeno. Tem duas partes. A primeira parte são os 10 séculos que antecedem a democracia ateniense, que é aquele período do século V, do século IV antes de Cristo, né? E a segunda parte é a democracia ateniense do século V, do século IV antes de Cristo, que Aristóteles conheceu. Na segunda parte, quando Aristóteles, uma certa altura, Aristóteles menciona a graphé paranomon, explica a graphé paranomon. A edição que eu tenho da Constituição dos Atenienses é uma edição com tradução para o português, da Fundação Calouste Gulbenkian, de Portugal, e o tradutor chama-se Delfim Ferreira Leão. Quando Aristóteles menciona a graphé paranomon, o tradutor faz uma nota de rodapé e faz uma colocação muito interessante. O tradutor certamente é um historiador também, porque ele faz a seguinte colocação: a graphé paranomon foi importante para decantar eventuais excessos da democracia popular. Por quê? Porque antes de levantar a mão e propor uma bobagem, o cidadão pensava duas vezes para ver se o que ele estava propondo era ou não conforme o direito ancestral herdado. E aí sustenta, o Delfim Ferreira Leão chega a dizer nessa nota de rodapé que o desuso da graphé paranomon coincidiu com o declínio da democracia ateniense. Assim, é interessante como essas coisas estão na raiz, essas coisas estão na raiz da nossa cultura democrática. Não é pouca coisa isso. Nós temos uma cultura democrática muito, muito, muito arraigada. Eu vou encerrar essa referência ao mundo antigo, ao pensamento antigo, com um exemplo que eu aprendi com o professor Manuel. O professor Manuel gosta muito de dar esse exemplo, que é, eu falei que boa parte das fontes que nos alimentam em matéria de democracia antiga estão, por exemplo, em peças de teatro. A Antígona de Sófocles é um exemplo. Qual é o cerne da Antígona de Sófocles? É uma heroína que, em dado momento, reclama para o rei Creonte, o corpo do irmão para velá-lo. E ela se dirige ao rei dizendo assim: meu rei, há certas leis que não são nem de ontem, nem de hoje, nem de hoje, nem de ontem, mas são de sempre. E são superiores ao senhor. Então, esse é o auge da Antígona de Sófocles, né? É a decisão de dar o corpo do irmão para Antígona velar, né? Interessante. Ano passado, um filme brasileiro ganhou o Oscar. Tá? E a atriz principal do filme deu várias entrevistas sobre o filme. E numa das entrevistas, Fernanda Torres diz que o que o filme retrata é, na verdade, uma tragédia grega, tipo Antígona. Ela fala expressamente isso. É muito interessante, né? Qual é a grande luta da personagem que ela retrata, uma mulher real, né? É velar a memória do marido, cujo corpo desapareceu e lamentavelmente nunca foi encontrado. É a tragédia grega antiga, é o que a Antígona retrata. Então, as raízes dessa cultura democrática são muito antigas. Eu devia ter trazido aqui o slide para mostrar, porque eu incorporei essa entrevista da Fernanda Torres às minhas aulas. Porque eu sempre menciono Antígona de Sófocles, etc. Então, aí eu dou como exemplo, e é a entrevista que eu vi, e que ela deu em inglês. Então, é uma maravilha para colocar no slide, porque tem a legenda. E ela falando. Aquilo ali a história do filme é uma tragédia grega. E ela diz: como Antígona. É bonito de ver a artista plenamente consciente do legado histórico que está retratando, não só imediato, por assim dizer, mas o imediato mais profundo. Bom, mas o fato é o seguinte: vamos dar um salto aqui. Se a gente for olhar o século XVIII, e, portanto, ainda antes da Revolução Americana e da Revolução Francesa, mas depois da Revolução Gloriosa Inglesa, se nós formos olhar no século XVIII, nós vamos encontrar uma figura referencial para o pensamento político, que foi Charles-Louis de Secondat, o Barão de La Prède e de Montesquieu. E assim como o professor Manuel não dá aula sem mencionar Montesquieu, os alunos dele também aprendem a não dar aula sem mencionar Montesquieu. O Espírito das Leis, que é uma obra de muito fôlego, é uma obra que interessa muito ao direito constitucional, muito à ciência política, muito à economia, muito à história, enfim, é uma obra de muito fôlego. Tem uma frase no Espírito das Leis que parte do legado grego antigo. Eu já vi americano dizer que talvez seja a frase mais importante do Espírito das Leis. Os americanos são muito apegados a Montesquieu, porque a Constituição americana foi elaborada tomando como ponto de partida as instituições inglesas a partir de Montesquieu.

A lei, eu sou livre porque a lei que obedeço foi feita por mim. Aí a ideia da ágora da democracia direta. Voltando a Montesquieu. Já que, num Estado livre, todo homem que supõe ter alma livre deve governar a si próprio, é preciso que o povo possua, no seu conjunto, o poder legislativo. Essa frase é uma referência, é uma homenagem, é um tributo, ela é tributária do pensamento ateniense antigo. Não há dúvida. E aí ele prossegue: só que isso é impossível nos grandes estados. E sujeito a muitos inconvenientes nos pequenos. É uma inflexão. É impossível nos grandes estados, porque como é que você vai reunir, no caso brasileiro, né, 180 milhões de pessoas para deliberar? Não tem ágora que comporte isso. E sujeito a muitos inconvenientes nos pequenos. Montesquieu, nessa outra parte, nessa outra colocação, ele revela desconfiança contra a democracia direta. Por quê? Tem uma forma de explicar isso, que é literal em Montesquieu e é bastante dura, mas até que a gente compreende o que ele quer dizer. Ele diz assim: há certas pessoas que estão em tal estado de baixeza que são consideradas sem vontade própria. Ele está dizendo basicamente o seguinte: que há certas pessoas que, pela modéstia de suas condições, não conseguem se informar. Não conseguindo se informar, ficam sujeitos à manipulação de terceiros. Qual é a solução? É isso que está implícito na colocação de Montesquieu. A solução é uma coisa muito própria do tempo de Montesquieu e do século seguinte, século XIX. E no século XIX que vai começar a decair. Voto censitário. Só votos não votados aqueles que demonstram o mínimo de renda, o mínimo de propriedade. É isso que Montesquieu está justificando ali. Isso está superado, né? O século XIX se caracteriza por, ao longo do tempo, ao longo do século XIX, o voto torna-se universal, independentemente de riqueza. Aliás, retornando ao modelo de participação amplo da democracia ateniense. Lembra que eu falei que a Constituição dos Atenienses tem duas partes, os 10 primeiros séculos e depois o tempo que Aristóteles conheceu? Naqueles 10 primeiros séculos tinha um critério censitário que foi abandonado. Os gregos eram. A Atenas antiga não tinha. A democracia ateniense do século V, do século IV a.C. não tinha critério censitário. Quem participava, participava independentemente de riqueza. Claro, tinha outras exclusões, não participavam os estrangeiros, não participavam as mulheres, não participavam os servos. Então, a gente não sabe muito bem qual era a população da Atenas antiga, alguma coisa entre 200 e 400 mil pessoas. Em torno de 1 a 2% que participavam da ágora. Isso dá, então, é que a gente sabe o tamanho da ágora, né? Então, na ágora participava em torno de 4 mil pessoas. Ah, professor, era muito pouco. Ah, não, mas era o início do experimento democrático. A Constituição Americana, ela foi levada a referendo. Quantas pessoas votaram no referendo da Constituição Americana? 2 mil pessoas. A democracia tem uma história que vai ao longo do tempo. Mas, desculpem, vamos voltar a Montesquieu. Eu estava falando para vocês que Montesquieu faz uma referência ao voto. Faz uma referência, né? Ele implicitamente fala do voto censitário. Então, só podiam votar e ser votados aqueles que demonstrassem um mínimo de renda e um mínimo de propriedade, coisa que só é superada no século XIX, ao longo do século XIX. Ao longo do século XIX. Com uma exceção, nos Estados Unidos, o voto universal veio por antecipação. Tocqueville já tinha flagrado isso no início do século XIX. Por quê? Porque com a marcha para o Oeste, houve oferta ampla de terra barata e os americanos mais modestos tornaram-se proprietários e, portanto, passaram a poder votar e ser votados. Tocqueville já tinha percebido isso no início do século XIX, na Constituição da América de 1830, 1835. Mas desculpem, vamos voltar para Montesquieu. Montesquieu vai nos dizer então que todo homem que supõe ter alma livre deve governar a si próprio. Só que isso é impossível nos grandes estados, já expliquei por quê.

0: e sujeita a muitos inconvenientes dos pequenos. Já expliquei por quê. Então, qual é a alternativa? Como é que faz? É a representação. Montesquieu, na sequência, ele vai dizer que toda pessoa é capaz de olhar em volta de si e discernir dentre os seus vizinhos, essa palavra que ele usa, voisin, discernir dentre os seus vizinhos aqueles que melhor podem discutir os negócios públicos. Tradução mais recomendada do francês: discuter les affaires, discutir os negócios públicos. Quando ele fala essa história de olhar em volta de si e discernir dentre os seus vizinhos, ele está defendendo o quê? Escolher um para falar por nós. Mais especificamente, ele está defendendo o voto distrital, que é como é praticado na Inglaterra até hoje e nos Estados Unidos. Olha em volta de si, no seu distrito, no seu lugar. Ele usa uma expressão em francês que é bem ilustrativa. Ele fala assim: lieu principal, né? Lugar principal. É o distrito, é onde a pessoa mora, olha em volta de si e elege um. Voto distrital. Se o voto distrital tem carências, ou não é esse o meu ponto aqui. O fato é a centralidade da representação. A democracia moderna, a democracia que vem do constitucionalismo liberal, e nós estamos aqui na gestação do constitucionalismo liberal. Montesquieu escreve na primeira metade do século XVIII, ou seja, entre a Revolução Gloriosa, já acontecida no final do século XVII, e as revoluções americana e inglesa e francesa, que ainda aconteceriam. É central para a nossa democracia, para a nossa compreensão de democracia, a representação. Os parlamentos são centrais para a nossa compreensão de democracia. E aqui, colegas, eu já vou me encaminhar para um ponto que é onde eu gostaria de chegar, até para eu falar o tempo que me foi destinado, em torno de 40 minutos, 50 minutos. Tá? Aí o Carlos vai falar e a gente vai ter oportunidade de debate. Mas aqui eu começo a me encaminhar para onde eu gostaria de chegar. A representação é o cerne da democracia que nós conhecemos. A democracia que a gente conhece é chamada assim, democracia representativa. Não é a democracia direta dos atenienses, que é impossível nos grandes estados e sujeita a muitos inconvenientes nos pequenos, dizia Montesquieu. Não é essa frase que eu mencionei? Pois bem, ao mesmo tempo, se a gente for ler Montesquieu, Montesquieu fala com desconfiança da democracia. Qual democracia? A democracia direta. E ele ainda não tinha fórmula linguística para o que ele estava defendendo, que é o que a gente chama de democracia representativa. A expressão democracia representativa é usualmente associada à obra de Stuart Mill, John Stuart Mill, Sir John Stuart Mill, que é um século posterior a Montesquieu. O livro Do Governo Representativo é da segunda metade do século XIX, e nesse livro a expressão democracia representativa aparece. O que Montesquieu descreve é a nossa democracia representativa. Aliás, ele descreve isso, Montesquieu descreve isso, no núcleo do argumento dele. Porque o núcleo do argumento de Montesquieu não tem nada a ver com separação de poderes. É interessante, a gente usa essa expressão, separação de poderes, mas ela inexiste em Montesquieu. A técnica de limitação do poder que Montesquieu defende não é segregar poderes, executivo, legislativo, judiciário. Não é assim. Montesquieu vai dizer que o legislativo não pode ser simplesmente votar os vizinhos e mandar para o parlamento. Não pode ser assim, porque nós teríamos uma maioria de burgueses em detrimento de uma minoria de nobres. E a maioria de burgueses engoliria a minoria de nobres, como os nobres fariam se fosse o contrário. Então é preciso que os comuns elejam, os burgueses elejam os seus representantes para uma casa de comuns e os nobres tenham o assento que seja próprio na casa de nobres. E cada uma dessas duas casas, obviamente, está defendendo aqui o bicameralismo, está explicando o bicameralismo inglês. É preciso que as duas casas detenham, possuam iguais faculdades: faculdade de statuir e de impedir. Aprovar uma proposição, rejeitar uma proposição. A outra casa, idem. Aprovar uma proposição, rejeitar uma proposição. Faculté de statuer e faculté de empêcher. No francês. Faculdade de statuir, faculdade de impedir. Aprovar, rejeitar. É isso. Isso é Montesquieu. Se houver o milagre de representantes dos comuns e nobres concordarem, ou seja, convergirem nas respectivas faculdades de statuir, acabou o processo decisório? Não. Ainda tem mais um elemento, mais um personagem que participa disso. É o rei. O rei tem também faculdade de statuir e de impedir. A faculdade de statuir do rei é a sanção. A faculdade de impedir do rei é o veto. Esse é o cerne do argumento de Montesquieu. Não tem nada a ver com executivo, legislativo, judiciário. Tem a ver com uma velha tradição da qual Montesquieu é tributário, o governo moderado, que é uma narrativa ateniense, é uma narrativa em grega antiga. Voltando aqui para os antigos que eu tinha mencionado no início. É muito comum fazer uma síntese do pensamento ateniense, dizendo assim: olha, tem uma abordagem quantitativa e uma abordagem qualitativa para os regimes possíveis ou formas possíveis. Quantos governam? Um, poucos ou todos? Essa é a abordagem meramente quantitativa. Um, poucos ou todos. Tá, mas quem governa? Governa de uma maneira boa ou de uma maneira má? Uma maneira reta ou uma maneira deturpada? O que é governar de maneira boa, de maneira reta? É governar para o bem comum. E o que é governar de uma maneira malévola? Quem governa, governa só para o seu bem. E aí começa a tipologia. O governo de um para o bem comum. É a monarquia. Aliás, é o ideal platônico. Platão defendia isso, né? O rei filósofo, né? Concentrando todo o poder em suas mãos, faria um grande bem, muitos bens para a sua comunidade. É um ideal platônico, é, né? Um idealismo, que tem o risco desse único governante tornar-se mal, pensar não no bem comum, mas só no seu bem. Aí vem a forma degenerada, tirania, um governo de poucos para o bem comum. Sábios, ricos, o que for. Aristocracia. Forma degenerada, poucos governam, mas governam só para eles. Oligarquia. Governo de todos para o bem comum. Democracia. Nós chamamos de democracia. Eles, os gregos antigos, chamavam de politeia ou politia. E a forma degenerada do governo de todos, que até é uma coisa a ser explicada, né? Como assim todos governam para o bem comum, mas todos podem governar para o bem deles, em detrimento do bem comum? A forma degenerada do governo popular, que os gregos antigos chamavam de democracia. Nós chamaríamos de demagogia, né? Porque é o modelo grego antigo dominado pelos sofistas. Qual é a diferença entre todos governarem para o bem comum e todos governarem para o bem deles próprios? Gerando a forma degenerada. A explicação aqui passa para a compreensão do que seja bem comum, que é um elemento super importante para a conclusão a que eu vou chegar daqui a pouco. Explico. Vamos pensar em nossos termos aqui. Nós somos uma comunidade de 40 pessoas, vamos dizer. Certamente cada um aqui tem um interesse no momento. Eu poderia estar em casa vendo televisão, poderia estar no Ibirapuera correndo, poderia estar. Enfim, onde você. Imagina que cada um deve ter um desejo íntimo agora, queria estar fazendo outra coisa. Mas não. Cada um de nós coloca de lado aquilo que é sectário, aquilo que é só o meu interesse. Nós estamos aqui comungando um interesse comum, vamos fazer um debate sobre democracia. E nós colocamos de lado aquilo que poderia nos atrapalhar. Tá? Ninguém está conversando, todo mundo está prestando atenção, daqui a pouco a gente vai estar dialogando, debatendo. Nós estamos empenhados, dedicados, convergentes em realizar o bem naquilo que todos nós temos em comum. Ter uma aula, ter uma exposição, ter um debate. A gente não está apegado àquilo que é só nosso. A gente está realizando um bem naquilo que nós temos em comum. Na forma degenerada, cada membro, cada grupo que realmente participa do poder não identifica o que é comum. Cada membro, cada grupo busca o seu interesse particular em detrimento do todo. É uma coisa degenerada, competitiva, um em detrimento do outro. Essa é a forma corrompida do governo popular. Ou seja, num país como o Brasil, em que as coisas, por mais que tenham as suas dificuldades, funcionam e nós convivemos e convivemos de uma maneira harmônica, né? Nós podemos ter nossas situações, mas a gente convive. Algum grau mais ou menos consciente de busca do bem comum nós temos. Né? Isso vale para qualquer sociedade civilizada. Essa é a verdade. Então, tudo bem, mas e aí? A monarquia tem o risco de virar tirania, a aristocracia tem o risco de virar oligarquia, e a própria democracia tem risco de virar demagogia. Como é que previne essa degeneração? Aristóteles tem uma resposta que ele chama de governo moderado. Só que a resposta em Aristóteles é um pouco. Não é uma resposta muito didática de ser declinada. Quem deu a resposta didática foi um grego que transitou da Atena, da Grécia Antiga para Roma Republicana. Chamava-se Políbio. E Políbio diz: olha, é muito simples. Para as coisas funcionarem e não degenerarem, é preciso combinar a um só tempo monarquia, aristocracia e democracia. E é isso que Políbio chama de governo moderado. Que, segundo ele, num elogio que ele faz aos romanos, né, porque o Políbio foi capturado pelos romanos dado momento. Só que os romanos viram que ele era um homem erudito e acabaram se afeiçoando a ele e como os romanos sempre fizeram, muitas vezes fizeram, aprenderam com o conquistado. E o Políbio faz um elogio aos romanos. É isso que a Roma Republicana é. O cônsul é o governo de um. Ah, tudo bem, eram dois cônsules, mas eles decidiam como um acordo. Então, era uma vontade só. Então, o cônsul era o governo de um, o senado romano era a aristocracia e os comícios da plebe a democracia. Governo moderado. Montesquieu, quando ele atribui faculdade de estatuir e faculdade de impedir ao rei a Câmara Alta e a Câmara Baixa, ele tá sendo tributário dessa antiga tradição. O governo moderado de Montesquieu é o rei, a Câmara Alta e a Câmara Baixa, cada qual comungando de faculdade, estatuir e impedir, um limitando o outro. É isso que é Montesquieu. Não é separação de poderes. Na verdade, é isso aqui, ó. É um entrelaçamento de faculdades, estatuir e impedir. É assim que os poderes se limitam em Montesquieu. E aí a gente chega na democracia moderna, que é uma democracia de governo representativo. E a representação faz parte dessa mecânica de distribuição de faculdades, estatuir e impedir, no rei, na Câmara Alta e na Câmara Baixa. Ou será que não é isso a versão que nós temos? Não seria isso que nós teríamos, ou uma versão disso nós teríamos, na Presidência da República, no Senado Federal e na Câmara dos Deputados? É isso. Na verdade, a mecânica de poderes é o retrato de uma muito antiga tradição. Tem uma cultura muito antiga. Bom, no momento que a sociedade torna-se cada vez mais complexa, talvez a representação não reflita todos os anseios da comunidade. E esse é um elemento, uma contingência da democracia, que a gente deve ter consciência acerca dele e enfrentá-lo para que não se perca a fé na democracia. A representação ela precisa ser responsiva, né? Os americanos gostam muito de usar essa palavra, né? Responsiveness. Essa palavra existe em português de maneira literal, responsividade. A representação tem que refletir os anseios da comunidade. Certo. E quando isso não acontece? Sobretudo numa sociedade cada vez mais complexa e com instrumentos tecnológicos cada vez mais avançados, a gente acaba cogitando alternativas. Vocês vejam, com a internet e com as redes sociais, nós temos a possibilidade de sonhar com uma ágora virtual. Uma ágora virtual do tamanho do Brasil, ou talvez uma ágora virtual do tamanho do mundo. Isso funciona? O grande drama de uma ágora virtual, e eu acho que a gente vê isso no dia a dia, é que nós temos para mostrar na ágora virtual aquilo que nós temos de melhor e aquilo que nós temos de não tão bom. É uma contingência humana, o ser humano não é perfeito. E é exatamente por isso que eu não tenho a menor dúvida de afirmar: nunca foram tão atuais as instituições representativas da democracia representativa. Por quê? Porque a eleição, o eleger, o exercício da representação, o representar, bem calibrados na estrutura institucional, são formas de potencializar nossas virtudes e decantar nossas dificuldades. Então, digo eu, penso eu, com toda essa tecnologia que nós temos, que nos aproxima e nos faz viver numa aldeia global ou nacional, nacional ou global, mesmo assim, não perde importância, não perde atualidade a democracia representativa. Por quê? Porque os mecanismos da democracia representativa são vocacionados a potencializar nossas virtudes e decantar as nossas imperfeições. Os mecanismos institucionais permitem isso. Eu tenho a impressão que aquilo que a gente vê na ágora virtual, nas redes sociais, mostra os perigos de ausência de instituições. É interessante como Montesquieu é atual, né? É impossível nos grandes estados, sujeita a muitos inconvenientes nos pequenos. A democracia representativa é muito atual. Bom, eu já falei bastante, mas eu vou fazer duas considerações, a título de conclusão. Tá? A primeira, essa semana foi publicada, né, foi assinada no dia 15 de maio e publicada no dia 25. A primeira encíclica do Papa Leão XIV, Humanidade Magnífica. Eu não consegui ler essa encíclica toda ainda, porque ela é grande. Mas é uma encíclica que, de maneira explícita, ela se insere no rol das encíclicas da doutrina social da Igreja. Isso é explícito, né? Tanto que ela foi assinada no aniversário de 135 anos da Rerum Novarum, que é a grande referência de encíclica social. Depois veio a Quadragésimos Anos, depois veio a Centésimos Anos, e várias outras que dialogam na doutrina social da Igreja. E a Humanidade Magnífica é dedicada a avaliar como é que fica o ser humano em face da inteligência artificial. Ah, mas não é só isso. Na verdade, ela fala sobre as redes sociais, ela fala sobre as relações de trabalho hoje. Né? Ela é tributária dos centésimos anos de maneira muito evidente. Mas, claro, no seu tempo. Né? Evidentemente, no seu tempo. Como eu disse, eu não li ela inteira ainda. Mas ela tem um capítulo que é sobre a verdade como bem comum. Veja, não foi à toa que eu falei sobre bem comum. Eu não falei sobre bem comum para chegar aqui. Eu falei sobre bem comum porque faz parte da democracia falar sobre bem comum. E sim, bem comum é um conceito de uma raiz da nossa cultura ocidental cristã. É fato isso. Então é natural que a Humanidade Magnífica chegasse nesse ponto. É natural. Esse capítulo tem uma primeira sessão, pelo menos estou dizendo assim, não sei se a organização é essa, mas que é Verdade e Democracia, que eu vou me permitir fazer uma leitura. A utilização de plataformas digitais e sistemas de IA acelera mudanças profundas na comunicação pública e política. Ferramentas que poderiam favorecer o debate e a participação são frequentemente utilizadas para construir narrativas distorcidas e anular as distinções entre o verdadeiro e o falso, misturando dados e opiniões. A desinformação não surge com a inteligência artificial, embora nela encontre hoje um poderoso multiplicador. A possibilidade de manipular conteúdos, imagens e vídeos expõe os cidadãos a perspectivas parciais ou enganosas. O problema diz respeito à dimensão cultural e moral, uma vez que a qualidade da comunicação pública depende diretamente da confiança social e tem impacto sobre ela. Com efeito, uma informação verdadeira não surge de um controle centralizado automatizado. No discurso público, a verdade factual tem uma dimensão racional, uma vez que requer averiguação, correspondência com as fontes e responsabilidade argumentativa. Mas é sobretudo relacional, dois pontos. Constrói-se através de vínculos de confiança e experiências partilhadas num confronto honesto com os outros e o mundo. Só a busca partilhada da verdade factual, assumida como bem comum, pode dar origem a uma correta comunicação. Eu vou ler mais um parágrafo, porque esse parágrafo que vem aqui cita uma das principais pensadoras do nosso tempo, Hannah Arendt. Quem dispõe de importantes recursos técnicos e econômicos, e com esses também de muitos recursos humanos para intervir, aqui eu vou fazer uma pausa. Vou fazer uma pausa para fazer um comentário. Quem estuda democracia logo vai se deparar com um politólogo da maior importância nos Estados Unidos no século XX e no início do século XXI. Foi longevo, faleceu já. Me refiro a Robert Dahl. O Dahl, ele é de 1915 e faleceu em 2013. A obra mais referencial dele, não é a única, mas tudo bem, a mais referencial dele é A Poliarquia, que tem tradução para o português, publicada pela editora da USP. A tese dele na Poliarquia é assim: o que é a democracia? A democracia requer, vejam, é um aspecto da democracia. A democracia são muitas coisas, como eu já falei no início da exposição: direitos fundamentais, eleição, representação, ok. Mas, diz o Dahl, a democracia envolve um máximo de possibilidade de criticar e um máximo de participação. Se nós temos um máximo de participação e um máximo de possibilidade de crítica, né, esse ponto de encontro aqui, máximo de participação, máximo de crítica, a gente chama de democracia. E aí diz o Dahl, nenhuma experiência histórica, nenhum país, nenhuma comunidade política chegou nesse ideal. Nós temos aproximações apenas. Nós temos apenas aproximações que ele denomina poliarquias. E para vocês terem uma ideia, o Dahl já classificava como uma semi-poliarquia os Estados Unidos, muito antes do que a gente está vendo atualmente. Por quê? Porque para ele, aí é uma outra obra do Dahl, há muitos defeitos na democracia americana, a começar pelo colégio eleitoral, que às vezes frustra o voto popular. Já frustrou 5 vezes. Bom, mas essa é uma outra história. O Dahl tem um outro livro chamado Sobre a Democracia, On Democracy, que tem uma tradução para o português publicada pela editora da UNB. Que numa dada altura ele fala exatamente isso que o Papa Leão XIV está desenvolvendo. Ele diz o seguinte: olha, são dois capítulos sobre a democracia em que ele diz assim: no que Capitalismo e democracia favorecem-se reciprocamente. E no que o capitalismo pode causar dificuldades para a democracia. Então, no primeiro desses dois capítulos, no primeiro ele diz assim: as liberdades democráticas coincidem em ampla medida com as liberdades do capitalismo. Liberdade de a propriedade, a livre iniciativa, a livre escolha de trabalho, liberdade de associação. Então, democracia e capitalismo, de alguma maneira, coincidem, porque as liberdades de um são as liberdades do outro. Regime democrático, economia de mercado, pressupõe liberdades que favorecem reciprocamente um e outro. Só que, aí vem o outro capítulo. Como é próprio da competição, há aqueles que se destacam. E se um grande se um determinado mercado, um determinado setor da economia tem um grande player destacado, esse grande player pode usar o seu poder econômico para interferir no jogo democrático. Pior, ele pode ele querer ser o candidato e desequilibrar a competição democrática. Então, o Dow faz esse tipo de alerta, é muito lúcido o Dow. Se nós pegarmos um professor. Um outro professor chamado Michelangelo Bovero. O Bovero é um professor de Turim, em filosofia do direito, que tem um livro que eu gosto muito chamado Contra o Governo dos Piores, Uma Gramática da Democracia, em que ele dá um exemplo do que o Dal está falando, chamado Berlusconi. É um grande player de mercado que enriquece e passa não só a querer interferir na política, como ele próprio ser o candidato. É muito interessante compreender essas coisas. E é exatamente o que começa a falar Leão 14 aqui. Quem dispõe de importantes recursos técnicos e econômicos, e com estes também de muitos recursos humanos para intervir, imagina Berlusconi com redes sociais. Deus o livre, imagina o Goering com redes sociais. O horror que não seria. Já foi um horror, seria um horror na enésima potência. É isso que está sendo tratado aqui. É muito lúcida a encíclica. Quem dispõe de importantes recursos técnicos e econômicos, e com esses também de muitos recursos humanos para intervir, tem uma grande capacidade de desencadear mudanças culturais, em última análise, de convencer um significativo número de pessoas sobre qual é a verdade a respeito do ser humano, do mundo, do sentido da existência, da família. E até mesmo de Deus. Este é puro poder desprovido de verdade que impõe sutil ou claramente aquilo que deseja para os outros considerarem como verdadeiro. Por trás de tudo isso está uma raiz maligna, difícil de reconhecer. O homem moderno convence-se erroneamente de que é o único autor de si mesmo, da sua vida e da sociedade. Trata-se de uma presunção resultante do encarceramento egoísta em si mesmo. Essa última colocação, Papa Leão XIV cita Bento XVI. E aí ele prossegue. Assim, vem a faltar o reconhecimento de verdades universalmente válidas que nos precedem e que a consciência deve aceitar. Isso levou o Papa Francisco, agora ele cita outro antecessor dele, levou o Papa Francisco a questionar-se de forma realista, aspas, que é a lei sem a convicção, alcançada através de um longo caminho de reflexão e sabedoria, de que cada ser humano é sacro e inviolável. Fecha aspas. E a concluir, para que uma sociedade tenha futuro, é preciso ter maturado um vivo respeito pela verdade da dignidade humana, a qual nos submetemos. Então, abster-se de matar alguém, não apenas para evitar o desprezo social e o peso da lei, mas por convicção. Saber o que é bom, saber qual é a verdade, não porque está sendo conduzido por alguém, por um algoritmo. É uma verdade irrenunciável que reconhecemos como a razão e aceitamos com a consciência. Uma sociedade é nobre e respeitável, nomeadamente porque cultiva a busca da verdade e pelo seu apego às verdades fundamentais. Bom, aí vem a citação a Hannah Arendt, e eu concluo a leitura com isso. A busca da verdade é um elemento essencial para a democracia, que é ela própria um instrumento de participação no bem comum. Né? Bonito isso. Quando a questão sobre o verdadeiro perde interesse e se instaura um pragmatismo que se dá por contente com o que parece útil ou eficaz, a vida democrática enfraquece. Com efeito, ela não se nutre apenas de regras e procedimentos, mas principalmente de uma leal relação com os acontecimentos e de uma orientação efetiva para o bem das pessoas e do corpo social. O desinteresse pela verdade leva lenta, mas inexoravelmente, a deslizar para o totalitarismo, segundo o qual o súdito ideal, como escreveu Hannah Arendt, não é tanto aquele ideologicamente convencido, mas, aí ele transcreve Hannah Arendt, aquele para quem já não existe a diferença entre o facto e a ficção, isto é, a realidade da experiência, nem a diferença entre o verdadeiro e o falso, que constituem os critérios do pensamento. Digo eu. Uma coisa que eu aprendi com outro professor que eu tive, o professor Márcio Luciani, hoje já professor aposentado da Universidade de Roma, um professor aposentado e recém-eleito, depois de aposentado, recém-eleito membro da Corte Constitucional Italiana. O professor Luciani, ele faz uma colocação sobre esse tipo de coisa que me parece que é fundamental para um jurista, né? O legislador tem as suas verdades, que em princípio expressam as verdades da comunidade representada. Isso é plasmado na lei. A lei tem um sentido inerente a ela. Não é aquele sentido que o intérprete pretenda dar. O intérprete que pretenda dar um sentido diverso daquela lei, se a lei fala copo, é copo, não é celular. O legislador tem um sentido, e o legislador é quem nos unifica. Esse é o ponto. O legislador é quem nos unifica. O legislador nos dá sentidos. O legislador fala por nós. Ainda mais numa sociedade complexa, que cada um pensa de um jeito, tem que ter um momento de decisão. E na nossa cultura jurídica, na nossa cultura democrática, a forma dessa decisão chama-se lei. E ao mesmo tempo a lei tem que ter um sentido, né? Voltando à encíclica. Pois bem. Eu vou concluir a exposição voltando à nossa realidade, tá? Voltando à nossa realidade. Nós tivemos, no dia 8 de janeiro de 2023, uma situação muito sensível no país, muito sensível. E, infelizmente, até hoje as pessoas fazem leituras divergentes do que aconteceu. Mas o fato é o seguinte. Esse foi um episódio dentro de uma sequência histórica de uma Constituição que se mantém resiliente. É interessante isso. A Constituição brasileira de 88, ela passou por dois impeachments, um à esquerda, outro à direita, um à direita, outro à esquerda. Logo depois do primeiro impeachment, foi sob esta Constituição que nós vencemos uma chaga brasileira, que era a inflação. Em 2002, a Constituição de 88 proporcionou uma alternância de grupo no poder, de grupos no poder. E isso se repetiu depois, primeiro com impeachment, depois com eleição, depois com outra eleição. Aí aconteceu o 8 de janeiro, e o fato é que as instituições se mantiveram. É interessante isso, as instituições se mantiveram. A Constituição se manteve. Não é pouca coisa. Um dos critérios de análise da resiliência democrática que a doutrina faz, que a ciência política faz sobre as democracias estáveis, é justamente a alternância de grupos no poder. E o Dow, para citar o exemplo do Dow, o Dow sugere que essa análise seja feita ao longo de pelo menos 50 anos. Então, quando ele examina condições democráticas, ele faz esse recorte temporal de 50 anos. Isso resulta no mundo pouco mais de 20 países. Não é o caso ainda brasileiro. Se Deus quiser, chegaremos lá. Tornou-se agora, esse ano, o caso português, cuja Constituição é de 76. Não é ainda o caso espanhol, cuja Constituição é de 78. Será daqui a 2 anos. A resiliência democrática não é pouca coisa. Não é pouca coisa, é muita coisa. É uma riqueza cívica imensurável. A alternância de grupos no poder, que mostra a vitalidade da Constituição, que mostra a vitalidade da democracia, dentro das regras da Constituição, não é pouca coisa. E nós temos isso, né, já de maneira reiterada e variada. De maneira reiterada e variada ao longo do tempo. Não só por impeachment, mas por eleição, por eleições. Não é pouca coisa. Ah, mas a Constituição brasileira é muito emendada. Esse é o padrão do mundo ocidental. A Constituição portuguesa é muito emendada, a italiana é muito emendada, a francesa é muito emendada, a alemã é muito emendada. A mais emendada de todas talvez seja a americana, que tem 27, 28 emendas, mas todo idas e vindas de jurisprudência para uma corte americana que alteram a Constituição americana. Bom, talvez a mais emendada seja a austríaca, que é de 1920 e tem 800 emendas. Eu não estou exagerando, é isso. A brasileira está num padrão. Na verdade, a emendabilidade constitucional mostra. Bom, se é para alterar, altera-se nas regras da Constituição. Não tem problema quanto a isso. E sem falar que a emenda constitucional é algo que depende não do executivo, depende do legislativo, que é o cerne da democracia representativa. Bom, mas o fato é o seguinte: para muito além disso, né, para muito além disso. Por mais que o debate no Brasil hoje esteja um pouco, um tanto polarizado, o 8 de janeiro foi um ponto fora da curva. O debate se realiza dentro de casas como essa, Assembleia Legislativa, Congresso Nacional. Por mais áspero que seja o debate, é dentro das instituições democráticas representativas que o debate tem que acontecer. Isso é democracia. E essa democracia, penso eu, nunca foi tão atual, mesmo com todas as possibilidades que nós temos de interações não só regionais e nacionais, mas mundiais. Sobretudo porque a democracia representativa, ela é vocacionada a potencializar virtudes e decantar eventuais dificuldades que nós temos e temos como seres humanos. Não adianta, se é para identificar o bem comum se identifica é na lei, é na democracia representativa, é na atuação dos poderes legislativos. Essa minha fala, Carlos, eu acho que eu gostaria que ela fosse entendida sobretudo como uma profissão de fé na democracia representativa, mesmo tendo consciência de todas as suas dificuldades, até porque fora dela é a tragédia. Tá? Citando aqui de novo o professor Luciani, tá? Por que a gente estuda direito? Por que a gente tem uma democracia? Por que nós temos instituições? Para não estar no estado da natureza. Acho que a coisa mais triste que pode acontecer é de repente a gente olhar para a rede social e ver que a rede social virou um estado da natureza. A ordem é aqui, né? Nas instituições, na Assembleia, no Congresso. Ali que está a ordem. E sem falar que pode ter uma coisa pior ainda. Né? E isso que eu aprendi com o professor Luciani. Tem a ordem, tem a desordem. Tem a segurança em que a gente vive e tem o estado da natureza. Tem uma coisa ainda pior, que é o caos. Né? Por exemplo, o professor Luciani, quando fala isso, ele fala para dizer nazismo é caos. É pior que desordem. Né? Totalitarismo é caos. Né? Que é o horror indistinto. Né? Aquele mundo horroroso em que Cronos se alimentava dos próprios filhos. Esse é o caos mitológico, né? Para a gente não chegar nisso, né? Deus o livre resvalar para estar na natureza, pior ainda para um caos, é fomentar a fé nas instituições democráticas, a começar pelas instituições representativas. E nesse sentido, eu fico muito contente de participar de um curso como esse, feito numa casa legislativa. Uma casa legislativa imensa, tradicionalíssima, um dos maiores parlamentos, talvez o maior parlamento subnacional das Américas, não sei, do Brasil com certeza, mas talvez o maior das Américas. Para mim é uma grande honra ter tomar parte aqui. É uma grande honra para mim tomar parte desse curso, Carlos. Muito obrigado pela oportunidade. Obrigado.
1: Bom, gostaria de parabenizar, agradecer pelo professor José Levi pela palestra, brilhante palestra, um conteúdo robusto, claro. Só temos a agradecer aqui pela contribuição. Antes de anunciar o intervalo, gostaria de agradecer também a presença do presidente do ILP, que no momento não está na sala, mas está aqui nos acompanhando, o secretário-geral parlamentar, Rodrigo Del Nero, os professores Alexandre Cunha, Fábio Mauro, que já nos brindaram com suas palestras aqui também, bem como dos demais fiéis alunos e alunas. Nós vamos agora para o intervalo, 5 minutos, e aí nós retornamos para a segunda parte.
2: Muito bem, parabéns. Obrigado.

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2: Bom, vamos dar continuidade aqui para os nossos trabalhos. Agora indo para a segunda apresentação do dia. Dr. Carlos Roberto de Alckmin Dutra, doutor em Direito do Estado pela Faculdade de Direito da Universidade de São Paulo, onde atualmente faz parte do programa de pós-doutorado, e procurador da Assembleia Legislativa do Estado de São Paulo. Tem a palavra, doutor Carlos.
3: Muito obrigado, colega, doutora Alexandra. Obrigado a todos e todos que estão aqui presentes hoje, nossos fiéis alunos. É uma alegria estar aqui com vocês e, ao mesmo tempo, uma tristeza, porque essa é a última aula. Foi um período muito bom, foram 12 aulas aqui juntos, em que eu acredito que nós aprendemos muito e abre um campo de esperança para nós em relação à democracia, à convivência e à melhoria das nossas instituições. Eu devo explicar para vocês que não era a minha intenção, no início do curso, sequer dar uma aula e, tampouco, também a última aula. A minha ideia era trazer, como vocês sabem, o professor Manuel Gonçalves para esse fechamento. Mas, como nós vimos na última aula, ele teve um compromisso, vai a Portugal amanhã, para um evento importante, justamente os 50 anos da Constituição Portuguesa, e com isso tivemos que rearranjar. Quem sai perdendo com isso, sem dúvida alguma, são vocês, não é? Porque vão ter que me suportar nesta exposição que farei adiante. Depois, especialmente da belíssima exposição do professor Levi, meu querido amigo, professor Levi, de quem sou aluno já há algum tempo. Ele esteve na minha banca de mestrado e na banca de doutorado, sempre contribuindo com críticas muito construtivas e fundamentadas. Então, eu agradeço muito, Levi, a sua presença aqui hoje, nos brindou com essa maravilhosa palestra. Muito obrigado mais uma vez, caro amigo. Bem, o tema que eu vou tratar aqui, eu vou me arriscar um pouco, vou sair da minha zona de segurança, que é o direito constitucional, o controle de constitucionalidade de leis, o processo legislativo, para falar de um assunto que não é o meu métier, mas que acho que é importantíssimo para a gente compreender a crise da democracia. Mas antes disso, eu gostaria de convidar o nosso também querido amigo Rodrigo Del Nero para fazer parte da mesa aqui, presidente do ILP e secretário-geral parlamentar dessa casa. Obrigado pela presença, obrigado pela oportunidade de fazermos esse curso, por estar aqui conosco. Bem, podemos colocar os slides? Então, vamos lá. O que eu gostaria hoje de conversar com vocês é o seguinte. Nós verificamos ao longo desse curso, né, que a democracia hoje sofre uma crise, e não é apenas no cenário nacional, mas internacional. Nós avaliamos aqui, ao longo do curso, diversos medidores ou instituições que fazem a avaliação da democracia, a Freedom House nos Estados Unidos, Latino Barômetro aqui na América Latina, e o Instituto VDEM, não é? Que justamente... Parece aqui, Alexandre, deixa eu... É um instituto que fica na Suécia, né, em Gotemburgo, e mede, é uma referência mundial em qualidade da democracia. E o relatório de 2026, lançado há pouco tempo atrás, tem um título sugestivo. A erosão da era democrática? É essa a pergunta que o relatório faz. E o que nós podemos constatar, tirar desse relatório? A democracia voltou aos níveis de 1978 para o cidadão médio global. Os avanços da terceira onda de democratização iniciada em Portugal em 1974, foram quase totalmente eliminados. O nível de democracia para o cidadão médio da Europa Ocidental e na América do Norte está no patamar mais baixo em mais de 50 anos, principalmente devido ao contínuo processo de autocratização dos Estados Unidos, que, por sinal, pela primeira vez perdeu o seu status histórico de democracia liberal, segundo a avaliação do Instituto Vedem, em mais de 50 anos. O que mais nós podemos notar? Que hoje no mundo nós temos mais autocracias do que democracias. São 92 autocracias e 87 democracias. Isso é assustador, professor Alê. 74% da população do mundo, mais de 6 bilhões de pessoas, vivem em regimes autocráticos hoje. Apenas 7% da população, de 5 a 7% da população do mundo, vivem em democracias liberais, que seriam, como a gente vai ver seguir, o ideal em termos democráticos. Fazendo uma comparação de 2005 para 2025, que foi analisado pelo relatório, a gente vê que os índices pioraram muito. Em 2005, havia 27 países em processo de democratização. Hoje há 18. O número de processos em autocratização em 2005 eram 12, hoje são 44. A liberdade de expressão estava deteriorando em 2005 em 7 países, hoje ela está piorando em 44 países. A liberdade de expressão estava melhorando em 25 países e hoje apenas em 11. A qualidade das eleições estava piorando em 2005 em 11 países, hoje no dobro, em 22 países. E estava melhorando a qualidade das eleições em 2005 em 31 países, e hoje só está melhorando em 7 países. O Instituto Vedem faz uma classificação que leva em consideração seis blocos, vamos dizer assim, as autocracias fechadas, onde não há eleições, sequer a garantia de direitos fundamentais. As autocracias eleitorais, onde as eleições existem, mas elas não têm aqueles critérios de periodicidade, liberdade e abertura. Uma zona cinzenta, e tampouco a defesa de direitos e garantias fundamentais. Uma zona cinzenta aí entre os regimes democráticos e não democráticos, regimes países em transição. Então, as democracias eleitorais, onde há eleições livres, justas e periódicas, mas não há ainda outros elementos de forma ideal, como liberdade de expressão e controle recíproco entre poderes. E, por fim, as democracias liberais, e aqui o liberal não é no termo econômico, mas no sentido de contenção do poder do Estado, como mencionou o professor Levi, que seria o critério ideal, não é? Há eleições livres, justas e periódicas, há mecanismos de freios e contrapesos entre poderes, plena liberdade de expressão, e também a possibilidade do cidadão recorrer ao poder judiciário para garantias dos seus direitos e garantias fundamentais que estão expressos na Constituição. Então, é um Estado democrático de direito. Então, esse seria o nosso padrão ideal. E vamos poder ver, não é, qual é o cenário mundial em 2025. Vejam só que são pouquíssimos os países que poderiam ser considerados democracias liberais, segundo os critérios do Instituto VDEM, Varieties of Democracy. Aqui nas Américas, apenas o Uruguai, o Chile e a Costa Rica, se não me engano, próprios Estados Unidos, o Canadá, não se classificariam como democracias liberais, e tampouco aqui os outros países da América do Sul. A África, praticamente não há nenhum país nessa condição, e poucos países, inclusive, poderiam ser classificados como democracias eleitorais, prevalecendo as autocracias e autocracias fechadas, como também ocorre na Ásia. A Oceania, sim, tem a Austrália e a Nova Zelândia como democracias liberais, e vejam que a Inglaterra e Portugal perderam também o status de democracias liberais e hoje são classificados como nós, como democracias eleitorais. Então, não é muito animador, né? É o momento que nós estamos vivendo. Se no, na segunda metade do século passado as democracias tiveram uma grande expansão em todo o mundo, hoje elas estão sofrendo uma retração. Por que isso estaria acontecendo? Vamos ver aqui mais um último slide, não é? Quanto à situação atual da democracia. A população vivendo em países em autocratização era de 9% em 2005 e hoje de 41%. População vivendo em autocracias, nós vimos, 74% hoje contra 50% em 2005. E as pessoas vivendo em democracias liberais eram 11% em 2005 e hoje são de 5% a 7%. Então, há uma piora bastante considerável nesses índices, que se espelham não só nesse relatório, mas em outros relatórios, não é? Que analisam a democracia ao longo do mundo. E a gente teve a oportunidade também de ver, e aqui mencionando um dos autores citados pelo professor Levy, Robert Dahl, não é? Que ao longo da história a democracia não foi uma regra, foi uma exceção. Nós tivemos essa experiência em Atenas, né, a democracia grega, no século, do século V ao século III a.C., a República Romana, que teve muitos dos elementos democráticos, do século V ao século I a.C. Depois tivemos um grande hiato, onde a democracia esteve presente apenas em certas localidades, como, por exemplo, Veneza, em que haviam práticas democráticas, mas não há outros registros significativos. E com as revoluções liberais do século XVIII, notadamente a Revolução Francesa e Americana, aí nós temos um período de reimplantação da democracia sob uma nova vestimenta, né? A democracia representativa, como bem mencionou nosso caro amigo professor Levy, e que ela vem se aperfeiçoando até os dias de hoje. Então, a democracia, embora seja um regime muito potente, muito poderoso, ela é frágil. E ao longo da história, ela foi uma exceção, não uma regra. Portanto, para nós que prezamos pela democracia, é o momento de cuidar dela. É importante que a gente pratique, que a gente conheça e que a gente exercite esses mecanismos democráticos. E o que eu gostaria hoje de tratar aqui com vocês, não é? Lembrando... Bem, as causas da erosão da democracia no Brasil, não é? A gente viu ao longo desse curso todo, são a fragilidade institucional, a polarização política e a radicalização, a desinformação e as fake news, corrupção e a má gestão pública, a judicialização extremada e o ativismo judicial, e a desigualdade social e a exclusão trazida pela concentração de renda e a má distribuição de renda. E a hipótese que eu gostaria justamente de tratar hoje é esta última, né? A ameaça à democracia causada pela extrema concentração de renda. E aqui, mais uma vez, eu vou alertá-los, não é? Que eu estou saindo um pouco do meu espaço de segurança para me aventurar num campo econômico que não é a minha área de atuação comum. Mas acho que é importante porque não... Na minha opinião, é difícil a gente compreender a deterioração da democracia sem verificar o que está acontecendo no campo econômico.

as cidades-estados na época, possuem três classes de cidadãos: os muito ricos, os muito pobres e aqueles que estão numa mediana, numa posição mediana entre uns e outros, não é? E que essa, para a sociedade ideal, seria interessante que as pessoas na posição mediana fossem as mais numerosas. Por quê? Vou aqui ler dois trechos da obra do Aristóteles, não é? É evidente, pois, que a comunidade civil mais perfeita é a que existe entre os cidadãos de uma condição média, e que não pode haver estados bem administrados fora daqueles nos quais a classe média é numerosa e mais forte do que todas as outras. Ou, pelo menos, mais forte que cada uma delas, porque ela pode fazer pender a balança em favor do partido que se une, e por esse meio impedir que uma ou outra obtenha superioridade sensível. Continuou Aristóteles. Assim, é uma grande felicidade que os cidadãos só possuam uma fortuna média, suficiente para suas necessidades. Vejam que isso é bastante diferente do que se prega hoje, que quanto mais melhor, não é? A riqueza absoluta, inestimável. Aristóteles achava que não, que a melhor coisa é ter uma riqueza média, e não muita riqueza. Por quê? Porque sempre que uns tenham imensas riquezas e outros nada possuam, resulta disso a pior das democracias, ou uma oligarquia desenfreada, ou ainda uma tirania insuportável, produto infalível dos excessos opostos. Ao passo que, entre cidadãos que vivem na condição média, este perigo é muito menos de se temer. Então, vejam só, há 2.500 anos atrás, Aristóteles já via nas sociedades ideais, as democracias ideais, aquelas em que a classe média é forte e mais numerosa. Agora eu vou passar para um autor bem mais moderno, Zygmunt Bauman, não é? Que nasceu na Polônia em 1925 e morreu na Inglaterra em 2017. E ele tem uma obra interessante em que ele faz essa questão: a riqueza de poucos beneficia todos nós? Porque há uma teoria, né, do gotejamento, que quando uma determinada sociedade enriquece, ainda que enriqueça a partir de sua elite, isso transbordaria para todas as demais pessoas. E ele vai analisar para ver se isso é correto ou não, com base em dados estatísticos. E primeiro, ele nota o fenômeno da concentração de renda no mundo nos últimos tempos, né? E depois ele faz uma análise interessante, dizendo que o futuro das pessoas está mais ligado ao seu local e condição de nascimento do que aos seus dotes e méritos pessoais. Então ele vai mostrar que, dependendo do local onde a pessoa nasce, ela terá muito mais condições de ter um nível de vida, um padrão de vida alto, economicamente se dizendo, e se encontrar na elite econômica do que aquela pessoa que nasceu em uma classe mais humilde. Ainda que a pessoa que nasce na classe mais humilde seja mais talentosa e se esforce mais. Então, o que, na verdade, prevalece em relação à ascensão econômico-social da pessoa não são seus méritos pessoais, como poderia se inferir da teoria meritocrática, e sim o local de nascimento e as suas condições de riqueza. Isso gera uma concentração de renda cada vez maior e um aumento das desigualdades e limitações das oportunidades para a maioria. Aqui ele faz, então, uma reflexão. Será que um mundo mais desigual, onde poucos acumulam cada vez mais, pode realmente beneficiar a maioria da população? E vai trazer aqui também os dados interessantes, não é? Opa, eu acabei não passando o slide, perdão. Essa aqui é o slide que eu estou falando. Eu vou transferir essa atividade para uma pessoa mais competente. Está negando a sua competência, mas eu posso atestar. Opa, é para baixo. A evolução da remuneração de um diretor executivo americano que o Bauman traz. A sociedade americana nos Estados Unidos sempre foi vista como uma sociedade com uma classe média forte, em que havia a possibilidade, né, do sonho americano de, em cada geração, os filhos terem uma condição melhor que os seus pais. Na década de 60, um

0: diretor de uma empresa americana recebia 12 vezes mais do que um funcionário de nível médio. Já na década de 70, essa diferença foi para 35 vezes. Em 1980, para 42 vezes. Em 1990, passou a 135 vezes. Final da década de 90, já estava em 400 vezes. E nos anos 2000, 531 vezes. A Alexandra me perguntou ontem como é que será que estaria hoje, né? Porque a obra do Bauman é de 2013, e eu fiz uma pesquisa aqui na internet. Na maioria das empresas dos Estados Unidos, a disparidade é massiva. Os CEOs, né, que são os diretores das empresas do índice S&P, Standard & Poor's 500, ganham em média 281 a 285 vezes mais que um trabalhador típico. Enquanto a remuneração média de um executivo-chefe gira em torno de 18,9 milhões de dólares anuais, o salário de um funcionário mediano fica próximo a 65 mil dólares ou menos. A dimensão dessa discrepância ainda é maior se a gente for observar as 100 maiores corporações com menores salários. Esse grupo é conhecido como Low Wage 100, onde a disparidade atinge a marca extrema de 632 para 1. Devido a essa diferença, um trabalhador médio levaria cerca de 490 anos para ganhar a mesma quantia que um CEO acumula em um único ano. Enfim, acho que isso é suficiente para ver que há uma disparidade crescente e cada vez maior e que ela é brutal, não é? Então há um crescimento desproporcional, que é proporcionado pela desregulamentação financeira, a flexibilização das regras de mercado financeiro, favoreceu esses altos salários e bônus aos executivos. A gente vê um processo de hiperaceleração a partir dos anos 80, e também aqui Bauman trata da metáfora, né, da mão invisível, criada por Adam Smith, no sentido de que o mercado se autorregularia, porque haveria uma mão invisível que de alguma forma atuaria para equilibrar as relações de trabalho, não sendo necessário que o Estado intervisse, porque esta mão invisível atuaria para equilibrar o mercado. E o Bauman, de uma maneira irônica, fala: olha, pode até ser que exista uma mão invisível, mas a gente sabe no bolso de quem que ela coloca sempre o dinheiro, não é? E não é para equilibrar o mercado. E a consequência, justamente, é a concentração de renda no topo, enquanto a remuneração dos trabalhadores permanece estagnada. Então não há perspectiva de melhora. Desde a década de 80 nos Estados Unidos, a remuneração do trabalhador médio não tem aumentado, enquanto o país, por sua vez, tem enriquecido sensivelmente. Os Estados Unidos é uma potência econômica mundial e cada vez maior. Mas isso não reverte para o bolso do trabalhador médio, da classe média. Lógico que isso vai causar uma insatisfação, não é? Vamos um pouquinho adiante. Aqui, não é? O próprio Bauman, isso. Diz que a concentração de renda não é natural, é socialmente produzida, políticas e instituições podem reduzir ou ampliar as desigualdades, o sistema econômico contemporâneo beneficia os que já têm, a liberdade de capital contrasta com a falta da liberdade de trabalho, e sem ação política e ética, a desigualdade só tende a crescer. Ou seja, é um cenário em que nós não estamos trabalhando para aquele bem comum que o professor Levi mencionou antes. Vamos trazer um outro autor importante, Thomas Piketty, que tem uma obra muito festejada, O Capital no Século XXI, que também é de 2013, e ele analisa justamente a distribuição de renda do capital no mundo. E olhem que coisa chocante, não é? 0,1% da população do mundo, ou seja, um milésimo superior da população do mundo, detém 20% da riqueza mundial. O 1% da população mais rica no mundo detém 50% da população mundial. Os 10%, que inclui, portanto, esse 1% e o 0,1% da população mais rica do mundo, detém de 80% a 90% da riqueza mundial. E se a gente olhar para o outro lado, os 5% mais pobres, perdão, os 50% mais pobres ou menos ricos, detêm apenas 5% da riqueza do mundo. É razoável? E mais assustador que isso, um quadrinho ali à direita, né, no canto direito abaixo. A riqueza dos mais ricos, ela aumenta em uma proporção 3 vezes maior do que a dos menos ricos. Ou seja, a riqueza dos mais ricos aumenta em uma proporção de 6% ao ano, enquanto a riqueza, o patrimônio médio aumenta em 2%. O que acontece? Em 30 anos, aquele 0,1%, milésimo superior dos cidadãos ricos, tende a acumular uma riqueza equivalente a 60% da riqueza mundial, com um esvaziamento da classe média e um empobrecimento ainda maior da classe baixa. Aí, vamos ver aqui o que que o Piketty nos traz, não é? Num cenário como esse, em que 60% da riqueza mundial se acumula na classe superior, acarretará em necessidade de significativas alterações das instituições políticas atuais. A não ser que imaginemos um sistema repressivo particularmente eficaz, ou então um aparelho de persuasão muito potente, ou os dois ao mesmo tempo. Nesse contexto, a parcela do décimo e do centésimo superiores aumentaria sensivelmente, com grandes redistribuições das classes médias e médias altas mundiais para os mais ricos, para os muito ricos. E o empobrecimento da classe média provavelmente seria capaz de suscitar violentas reações políticas. Em uma situação como essa, será possível a manutenção de uma democracia viva e participativa? Esse cenário não é diferente no Brasil, muito pelo contrário. Aqui a concentração de renda é ainda maior. Segundo dados, né, do Global Wealth Report dos bancos suíços UBS e Credit Suisse, de 2023, 48,4% da riqueza do Brasil, é detida por apenas 1% da população. Esse dado contrasta com o dos Estados Unidos, que, segundo essa métrica, lá a 34,2%, na China 31,1%, na Alemanha 30%, no Canadá 24%, pouco mais de 24%, na Austrália e na França por volta de 21%, no Reino Unido 20% e no Japão 18,8%. Vejam que nessas sociedades mais estáveis e mais equilibradas há uma distribuição melhor da riqueza. Não é comum para quem conhece o Japão pegar um metrô e ver que o diretor da empresa está ao lado do empregado mais humilde, ambos vestidos de calça preta e camisa branca, indo trabalhar juntos, né? Isso certamente traz estabilidade social e me parece que interessa a todos nós, não só aos pobres e à classe média, mas também à elite. Muito bem. Consequências, não é, segundo Piketty, dessa espiral de desigualdade: uma concentração extrema de riqueza e poder e o risco de instabilidade social e política. Qual é a solução que ele pregou em 2013? Não é a instituição de um imposto universal sobre as maiores riquezas, ou ao menos nas zonas econômicas mais importantes, que na época eram a Europa e a América do Norte, para poder redistribuir essa riqueza. É algo, parece, de alguma maneira, difícil de ser implementado, não é utópico, mas são cenários que a gente precisa pensar e evoluir, porque o problema é muito sério. Vou trazer aqui também a análise, né, dos autores que já foram citados inúmeras vezes aqui nesse curso, os professores de Harvard, né, de Ciência Política de Harvard, Daniel Ziblatt e Steve Levitsky, nessa obra Como as Democracias Morrem, em que eles analisam também lá nos Estados Unidos esse fenômeno da concentração de renda. Antes, analisando que a democracia americana era muito vista como muito estável devido a alguns fenômenos, como o apego a uma constituição firme que todos os americanos respeitam e conhecem, a liberdade ou igualdade, liberdade de expressão e uma relativa igualdade de riquezas, uma classe média robusta, altos índices de saúde e educação e um setor privado muito produtivo. Todavia, todos esses elementos têm sido colocados em xeque nos últimos tempos, porque com a concentração de renda nós temos visto uma diminuição da estabilidade no emprego, aumento das horas de trabalho para que as famílias possam manter seu nível de vida, menos perspectiva e mobilidade ascendente, que eu falava há pouco tempo, né, agora há pouco, que hoje o sonho americano já não está mais acontecendo, a condição de vida dos filhos acaba não sendo melhor, mas pior do que a dos pais, então é um sonho americano invertido, é um pesadelo americano, porque é um decréscimo da qualidade de vida, e um crescente ressentimento social. Isso conduz a um fenômeno de aumento da polarização que nós temos visto na política americana e também na nossa e em outros países do mundo. O adversário político não é mais visto como um adversário, mas como um inimigo a ser superado, aniquilado e extinto. E com isso a democracia fica muito difícil, porque democracia é debate de ideias. Na verdade, essa consecução contínua de diálogo para que se encontrem as melhores soluções. E aqui, não é, Piketty, perdão, Daniel Ziblatt e Steven Levitsky dizem que, por mais difícil que possa ser, é imperativo que as democracias lidem com a questão da desigualdade. Trata-se, afinal, de uma questão de justiça social. A própria saúde da nossa democracia depende disso. Trago ainda aqui um outro autor, ganhador de Prêmio Nobel da Economia e professor da Universidade de Columbia, Joseph Stiglitz, que também analisa essa questão da concentração de renda como uma ameaça à democracia. E ele diz, não é, que é justamente a classe média que tem que se ater às questões democráticas. Vejam, ele diz que os pobres, eles não têm condições de fazer isso. Os pobres são frequentemente tão alienados que os levar a votar se mostra especialmente difícil. Nos Estados Unidos o voto não é obrigatório, então eles não se interessam por isso. Os ricos não necessitam de um Estado de direito. Eles podem e efetivamente conseguem moldar os processos econômicos e políticos para que trabalhem para eles. Os ricos não estão precisando mais do Estado, talvez só para assegurar a segurança pública e uma coisinha ou outra. A classe média é a mais apta a entender por que votar é tão importante em uma democracia e por que um Estado de direito justo é indispensável para a nossa economia e sociedade. Ele acrescenta que no século passado, cidadãos norte-americanos acreditavam que o sistema político e econômico era essencialmente justo e que a crença no engajamento civil era aparentemente recompensada por uma explosão de crescimento que os beneficiava, como todos em geral, mas adverte que agora tudo está mudando. A polarização do mercado de trabalho tem esvaziado a classe média e a diminuída classe média tem se tornado ela mesma desiludida com o processo político, que obviamente não está servindo bem aos seus membros. E aqui vamos trazer um autor nacional, não é? Luiz Carlos Bressa Pereira, que de alguma forma, ex-ministro da Economia, também do governo Fernando Henrique Cardoso, da Infraestrutura, se não me engano. E Bressa, faz, na verdade, um contraponto a essa doutrina dos pensadores americanos de que a democracia estaria se corroendo por dentro. E ele diz que, na verdade, nos estados em que a democracia já está instalada, como no Brasil, nos Estados Unidos e na Europa Ocidental, não há um risco à deterioração da democracia por conta dessas questões, de insatisfação popular. A democracia já estaria suficientemente instituída nesses países, há uma aceitação da própria elite econômica e social, portanto, não haveria um risco de ruptura da democracia. E ele diz que não foi a democracia que falhou, foi, na verdade, o modelo econômico adotado desde a década de 80, o neoliberalismo, que teria falhado. A democracia, entre nós, seria a regra do jogo. Os populistas de direita poderiam ameaçar a perpetuação. A ameaçar, mas a perpetuação autoritária é mínima. Instituições políticas não falharam, o problema central está na forma neoliberal de organização econômica do capitalismo. E por que que ele vai dizer que o neoliberalismo fracassou? Ele fracassou porque tem um crescimento insuficiente, porque gera uma desigualdade brutal, uma instabilidade financeira constante e uma insegurança e precariedades. E qual a proposta dele? Seria o desenvolvimentismo ou uma social-democracia, que propiciariam um crescimento sustentável, a redução das desigualdades, um estado ativo e estratégico e a proteção ambiental e justiça social e democracia forte. Portanto, uma intervenção moderada, mas estratégica no Estado seria o ideal, uma visão nacional anti-imperialista e uma política social democrática voltada à redução das desigualdades e à proteção do meio ambiente. Vou ler aqui um trecho da obra do Bresser, né? Um artigo, não é? Pode ser encontrado online, O Esgotamento do Neoliberalismo e a Estabilidade Política, em que ele menciona: nenhuma sociedade pode ser sadia se for excessivamente desigual, se nela não houver um razoável grau de compromisso de um número importante de cidadãos com a solidariedade e o interesse público, e se não houver uma dialética viva entre valores sociais republicanos e o interesse próprio, ou seja, uma preocupação com o bem comum. No quadro de um liberalismo individualista, os valores morais e os princípios da convivência social perderam relevância. Os cidadãos, os servidores públicos e os políticos passaram a ser vistos como indivíduos que se preocupam apenas com seus próprios interesses. Vocês nunca ouviram falar isso, talvez, né? E a possibilidade da existência de cidadãos e de políticos solidários e republicanos foi excluída. Eles, porém, existem e, no quadro de competição capitalista, sabem que é necessário defender os mais fracos, aqueles que não têm condições de competir. Eles existem e são essenciais para a construção de uma boa sociedade. Uma sociedade moderna que não logra enfrentar o problema da desigualdade, nem conta com cidadãos e políticos republicanos, caminha para a barbárie. Então, vejam o alerta, né, de um pensador nacional analisando a nossa situação e vendo como é importante a atuação do Estado para prevenir esses males. Por fim, vou trazer aqui um pensador icônico, não é? Edgar Morin, já tem mais de 100 anos, nascido em Paris em 1921, filho de judeus espanhóis, tem uma história política maravilhosa, participou da resistência francesa na Segunda Guerra Mundial, integrou depois o Partido Socialista Francês, do qual ele se desvinculou por uma crítica, não é, à esquerda pós-Segunda Guerra Mundial, e se tornou um pensador independente, que tem ideias próprias e certamente muito a acrescentar. Ele tem uma obra interessante que ele escreveu depois da pandemia, não é, de 2020, que são As Lições do Coronavírus. Está publicado aqui no Brasil pela Bertrand, de 2020. Ele analisa, não é, a questão econômica atual, a questão social atual, e diz que a livre concorrência, por que que o neoliberalismo teria falhado? Porque a livre concorrência, como solução para todos os problemas sociais, não se mostrou válida. A liberdade máxima para empresas e o papel mínimo do Estado também levaram a uma descrença com o neoliberalismo. A privatização dos serviços públicos levou a uma redução e comercialização desses serviços hospitalares. E a prática dos fluxos de deslocalização, cada item é produzido em um local, dificulta também o funcionamento da economia. E há uma promessa desmentida de que o crescimento da riqueza dos ricos transbordará para o povo, na linha do que a gente viu com Bauman no pensamento anterior. Então, quais são as soluções propostas por Morin? Fortalecer o serviço público, saúde, educação e proteção social são direitos, não mercadorias. Humanizar a economia. A economia deve estar a serviço da vida e do bem comum. A cooperação internacional, solidariedade entre os países é essencial diante das crises globais. E uma democracia e justiça social. Uma sociedade justa exige, para a redução das desigualdades, a participação cidadã. Então, que vamos ver então como é que o Estado poderia contribuir com isso. E aqui Eu não estou trazendo nenhum pensador socialista ou marxista, trazendo a obra do professor Manuel Gonçalves Ferreira Filho, que nós tivemos a oportunidade de ouvir a semana passada, e vocês viram que não é nenhum pensador de esquerda, muito pelo contrário. É uma pessoa muito fundamentada nos seus conhecimentos, e até eu trouxe esse livro, A Reconstrução da Democracia, de onde extraí a base desses pensamentos, né? E Manuel Gonçalves, o professor Manuel, diz que já em meados do século XIX, o liberalismo foi objeto da crítica, cujo ponto de partida era a constatação da questão social. Manifesta no patente contraste entre a miséria dos trabalhadores e a riqueza dos capitalistas. As revoluções liberais haviam libertado os entraves da economia, que criara riquezas em volume inaudito. Todavia, o trabalho remunerado, segundo competição de mercado, desvalorizou-se, gerando proletarização dos trabalhadores que padeciam, não raro, de todos os horrores, da miséria. Na Europa, desenvolveu-se, em variados tons e estilos, a crítica socialista, que denunciava a exploração, o capital e a propriedade privada e pregava uma nova ordem social. Os trabalhadores no poder, dirigindo a produção e distribuindo segundo suas necessidades. O estado de bem-estar, ou estado de providência, nasceu justamente daí. Depois da Segunda Guerra Mundial, com a Constituição de Weimar, não é? O estado passou a atuar não só na garantia das liberdades negativas, mas como um estado que atua proativamente na consecução do bem-estar da população. Então vejam, o século XIX, aqui em um quadro histórico, né? Com o liberalismo clássico, trouxe a liberdade econômica e mínima intervenção no Estado. Houve a questão social, não é? A miséria, exploração e proletarização dos trabalhadores, a crítica socialista. Aqui temos a encíclica Rerum Novarum, citado pelo professor Levi, não é? Que defendia a justiça social e uma atuação proativa em defesa dos trabalhadores, que não raro naquela época trabalhavam 12, 15, 18 horas, crianças e mulheres em regime permanente de trabalho, e a Igreja Católica, através do Papa Leão XIII, interessante isso, essa ironia, não é? O Leão XIII, nós estamos agora com o Papa Leão XIV, denunciou todo esse estado de injustiça social. Então, após a Primeira Guerra Mundial, tem-se uma reação da política, da democracia, com o estado de bem-estar social. Ops. E aqui, eu acrescentei, não é, a magnífica Humanitas, ou Humanidade Magnífica, que o professor Levi, vejam como dialoga nossas intervenções, professor Levi, somos realmente filhos lá da mesma escola do Largo de São Francisco, das velhas arcadas. No capítulo 1, não é? Essa encíclica é dividida em cinco itens, e ela se volta a enfrentar o problema que nós temos, a grave crise mundial que nós estamos passando, justamente por essas injustiças crescentes, não é? A denunciar o que está errado e a propor soluções. Ela é dividida em cinco capítulos, não é? O primeiro dele trata do contexto da doutrina social da Igreja, justamente recobrando todo aquele quadro da encíclica anterior do Papa Leão XIII, né, a Rerum Novarum, e ele vai falar que compara a Revolução Digital à Revolução Industrial do século XIX, faz um paralelo histórico com essa encíclica Rerum Novarum e diz que nenhuma tecnologia é neutra. No capítulo 2, ele dá os fundamentos e princípios da doutrina social da Igreja, define os pilares éticos para avaliar a tecnologia, faz uma defesa do bem comum e da destinação universal dos bens, critica os monopólios digitais transnacionais. No capítulo 3, ele fala da dignidade humana versus as promessas da inteligência artificial. No capítulo 4, ele trata do humano na transformação prática, falando sobre os impactos digitais, sobre a verdade, o trabalho, a liberdade, o combate à desinformação e à erosão democrática, a proteção do trabalho dos menores e o veto às armas autônomas. Olha que situação que nós estamos vivendo. Armas autônomas, elas que decidem, não nós, quem é que vai ser extinto ou morto. E o capítulo 5, a cultura do Poder versus a civilização do amor, aqui, de uma maneira muito mais cristã, não é? A crítica ao multipolarismo desordenado, a defesa da reforma das instituições internacionais e a cultura do encontro em oposição ao domínio técnico-militar. Então vejam que encíclica atual, importante e significativa, não é? A democracia depende de tudo isso. E aqui eu vou chegando à minha conclusão, agradeço, né, a paciência de todos vocês, né? A preservação da democracia e de seus valores, com a construção de uma sociedade livre, justa e solidária, onde esteja garantido o desenvolvimento nacional, voltado à erradicação da pobreza e da marginalização, redução das desigualdades, depende de uma postura proativa do Estado, para construir uma sociedade justa, livre, fraterna, garantir o desenvolvimento nacional, erradicar a pobreza, promover o bem de todos, o bem comum, sem discriminações, e fortalecer as instituições políticas e democráticas. Isso que é fundamental que nós tenhamos em vista. A gente precisa de uma participação ativa, de um respeito às instituições democráticas, para que nós possamos continuar vivendo, né, num regime que nos permite que nós escolhamos as leis pelas quais nós seremos governados. Era isso que eu tinha para comentar com vocês nessa manhã. Muito obrigado.
1: Bom, gostaria, antes de passar para os debates, de parabenizar o Dr. Carlos Roberto de Alckmin Dutra aí pela brilhante palestra. Não só pela palestra, né, mas pela organização aqui do curso, juntamente com o ILP, aqui representado pelo Rodrigo Del Nero, presidente, né, que um curso que realmente tem, assim, não nos surpreendido, porque nós já imaginávamos, diante da qualidade dos palestrantes, que seria realmente algo de alto nível, né, mas que só confirma aquilo que nós já imaginávamos. Bom, vamos passar agora para parte dos debates. Caso alguém tenha alguma pergunta, por favor, se manifeste aí para a gente poder abrir a fala.
2: Posso fazer uma pergunta?
1: Por favor.
0: Claro.
2: Bom dia a todos. Doutor Levi, eu, escutando a brilhante palestra do senhor, eu queria perguntar o que o senhor acha que realmente hoje a implantação do voto distrital seria uma forma de aproximar a sociedade dos políticos, da regionalização, porque hoje é muito corrente, nós temos não estou falando de pessoas de baixo nível, baixa instrução, mas assim, é muito claro você, às vezes, perguntar para uma pessoa em quem ela votou, num deputado, num vereador na última eleição, e ele não lembrar quem foi, assim. Por que ele não lembrar? Porque, assim, acabou sendo uma indicação de um familiar, uma indicação da coisa. As decisões eleitorais acabam sendo nas últimas semanas, as pessoas acabam decidindo o voto na semana. E eu acho que, na minha opinião, assim, que o voto distrital acabaria sendo um avanço, conforme o senhor mesmo disse, como foi antigamente, né? Era coisa de você representar a sua região, onde você vive, atuação. E é um debate corrente, no Senado, na Câmara, se fala muito disso, mas nunca houve um avanço da reforma eleitoral. E minha pergunta é se o senhor acha que isso seria um caminho para uma democracia melhor.
3: Bom, presidente, muito obrigado pela pergunta. Aproveito para agradecer também ao senhor a oportunidade de tomar parte do curso. Eu penso que sim. Agora, não sem fazer algum tipo de ponderação, pelo seguinte: nós temos, de um lado, como modelos, no fundo, nós temos 210 países no mundo, 220 países no mundo e 220 modelos eleitorais diferentes. Mas, muito bem. Do ponto de vista didático, a gente fala o voto distrital, um voto proporcional. Um distrital típico, um voto majoritário, né, ganha aquele que tem mais votos. E, de outro lado, o voto proporcional, em que O verdadeiro candidato não é uma pessoa, é o partido, ou melhor, é o programa partidário. E o partido terá tantas cadeiras quanto maior for a adesão do eleitorado ao seu programa partidário. Na verdade, é isso. O voto distrital aplicado a deputado, a senador, o voto distrital aplicado a deputado, a vereador, ele tem uma grande vantagem. Ele é simples, é fácil de explicar, ele é compreensível. Em distritos típicos, ele tende a gerar uma eleição mais barata e ele gera vínculo entre eleito e eleitor. Isso não tem preço, né? Ele tem a desvantagem do eventual déficit democrático, porque ele deixa minorias não representadas. O voto proporcional, ele tem várias vantagens importantes, a começar pela representatividade de minorias. Mas ele é caro, ele não gera vínculo entre eleito e eleitor, a pessoa esquece em quem votou. Então, assim, eu tenho muita dificuldade de dizer que o voto distrital é melhor que o voto proporcional e que o voto proporcional é melhor que o voto distrital. Eles têm vantagens e desvantagens de lado a lado. É por isso que alguns modelos caminharam no sentido de um voto distrital misto, que na verdade não é distrital, é proporcional. O modelo alemão é o grande exemplo citado, e na verdade é um exemplo de modelo proporcional com uma parte distrital. Porque a Alemanha, grosso modo, é dividida em 300 distritos para preencher, grosso modo, 600 cadeiras. Na hora de fazer o cálculo do quociente eleitoral, a divisão não é por 300, é por 600, o que insere a parte distrital num conjunto proporcional. E na lista partidária, que é uma lista fechada, melhor, é uma lista bloqueada, esses são eleitos conforme a adesão ao sistema, ao programa, aos programas. Mas são considerados eleitos desde independentemente da ordem na lista, aqueles que se elegeram no distrito. Então, na verdade, é um modelo proporcional. E é importante dizer isso porque a Constituição exige para a Câmara uma eleição proporcional. Uma alteração legislativa poderia fazer isso no Brasil, não uma emenda constitucional. O distrital puro no Brasil exigiria uma emenda constitucional. Tanto que houve parlamentares, como o José Serra, a Luiz Nunes Ferreira, que propuseram um teste de voto distrital para vereador por meio de lei, de PL, né? Porque a Constituição silencia sobre vereador. Faz um teste, até para. Porque vereador paroquial não tem problema. A gente pode objetar deputado estadual, deputado federal paroquiais. Se é que isso é um problema. Se é que isso é um problema. Não, não, não, particularmente, eu acho que a experiência real mostra que não é um problema. Foi distrital puro que gerou um Churchill, que gerou uma Thatcher. Mas tudo bem, quer fazer o teste? Faz o teste para vereadora. Por meio de um PL, alterando o Código Eleitoral. Mas isso não passou, infelizmente. Quer dizer, não passou. Eu acho que não, eu acho que ainda pende de deliberação, na verdade. Eu acho que a gente vai acabar caminhando para alguma coisa da espécie, num futuro muito, não muito distante, até porque as projeções mostram que o perfil, eu vou falar de outra maneira, as projeções mostram que não seria muito diferente a eleição para a Câmara dos Deputados com voto distrital misto. Não seria muito diferente. Haveria uma diferença, mas é uma diferença no residual, pouco mais do que um residual. Eu realmente eu tenho muito carinho pela ideia de um voto distrital em que gere vínculo entre eleito e eleitor. Isso me parece um ganho de qualidade da democracia. A responsividade ganha face. Não é uma responsividade dispersa num partido. E eu confesso que eu daria mais um passo. Já para responder de maneira mais completa a sua pergunta, eu acho que tão importante quanto o voto distrital, sobretudo misto, é a democratização interna dos partidos. Ou seja, os candidatos não serem eleitos por uma cúpula partidária. Os candidatos, como candidatos, serem eleitos, serem escolhidos como candidatos por todos os filiados ou até mesmo por qualquer eleitor. Algumas primárias americanas são abertas a quaisquer eleitores. Isso é uma radicalização, no bom sentido da palavra, da democracia, né, prévia, antes da eleição propriamente dita. Eu combinaria essas duas coisas. Mas, respondendo à sua pergunta, eu não tenho dúvidas, fecharia os olhos e diria sim, penso que sim. Tá? Faria essas ponderações.
2: Não, perfeito, perfeito. Ótimo. Obrigado, obrigado.
1: Algum questionamento?
4: Rapidamente, acho que não é nem pergunta, mas eu vou colocar como provocações, né? No debate norte-americano, que a gente tem visto que é um que tem maior déficit de democracia e é crescente, né? Nós tivemos aí algo bem simbólico, que é um grande apresentador de TV que perdeu, que, com um grande apelo, né, capitalista, ele é uma pessoa de sucesso, que perdeu o programa recentemente. Mas é nesse modelo em que está sendo discutida a questão do voto distrital numa outra perspectiva, que é a manipulação dos distritos. Quer dizer, manipulando o distrito, você consegue diluir a sua oposição e, portanto, eternizar aquelas pessoas que vão ganhar. Então, na verdade, eu tenho muito... De um lado, eu tive esse debate teórico quanto à questão do distrital misto. Hoje em dia, eu não tenho nenhuma simpatia ao distrital. E aí, então, eu deixo essa provocação. E a segunda é que aqueles que estudam os modelos eleitorais falam que a fragmentação, que é um dos pontos muito complicados, é o segundo turno, né? Porque no segundo turno todos os partidos vão querer obter o máximo possível de influência para aumentar a sua importância na decisão final. Então ela estimula a fragmentação para que depois haja um bloco, formação de bloco. Ao passo que a eleição em um turno só, se você não tiver maioria logo de cara, você perde. Então você tem um núcleo, né, você tem os núcleos, vamos dizer, agregadores de pessoas que vão tentar trabalhar nessa perspectiva de tentar ganhar no primeiro turno, né? E aí então vai ver o que há em comum e não o que há de diferente. Então deixo as duas provocações, né?
2: Não, é um debate muito, muito interessante. Eu acho que realmente tinha que se aprofundar. Eu quis realmente existe, como o Dr. Levi falou, os prós e os contras. Exatamente. Eu acho que é um debate que ainda precisa amadurecer muito, mas é que esse tema foi tão discutido, né? E eu acho que o teste, como o Dr. Levi falou, como você pega uma cidade de São Paulo para a Câmara de Vereadores, a maioria dos vereadores acabam já tendo o seu, né, o seu reduto, a sua região. Então, seria mais fácil ter...
3: Tem deputado.
2: Ter esse teste, né, de para realmente fazer uma avaliação sobre o voto distrital. Mas é um tema muito interessante para se debater.
0: Obrigado pela questão, nosso... professor, colaborador, Fábio Mauro Medeiros, colega de Advocacia Pública, da OAB também, da Comissão da Advocacia Pública. Esse fenômeno é interessante o que está acontecendo hoje, não é? Mencionando nos Estados Unidos, que os estados estão todos refazendo seus distritos e eles calculam já um número de deputados, não só os republicanos, também os democratas, porque a Suprema Corte disse que isso era possível fazer. Então, o que acontece? A Califórnia já refez os seus distritos também. Parece que vai aumentar em 5, a projeção é que aumente em 5 representantes. Mas, no contexto geral, os republicanos vão ganhar mais. Acho que eles vão conseguir aumentar em 17 representantes com os remanejamentos feitos, principalmente na parte sul dos Estados Unidos. Tem um efeito, inclusive, muito deletério, porque a construção desses distritos foi feita a partir da década de 60 para propiciar uma maior participação da população negra nos Estados Unidos, que era subrepresentada. Então, esses distritos foram redesenhados com essa finalidade e alcançaram esse propósito. Então, o que se imagina é que com o redesenho dos distritos, né, que eles chamam de gerrymandering, essa disfunção política, diminua a representatividade dos afrodescendentes nos Estados Unidos. E o que me intriga também é que há com o voto distrital, de alguma maneira, perde relevância o partido político e o programa partidário. É isso que eu gostaria de refazer a pergunta, passar a bola para o professor Levi, que conhece melhor a questão. Qual o efeito disso, Levi, em relação aos partidos políticos? Eles perderiam um pouco? Porque se há um vínculo direto entre o eleitor e o representante, o partido político não deixa de ter um pouco a sua importância?
3: É um pouco o que o Fábio falou e também tem a ver com as chamadas leis do Verger. Um voto distrital puro, ele tende a gerar um bipartidarismo. O voto proporcional, ele tende a gerar multipartidarismo. Né? Porque os partidos não estão preocupados em se fusionarem para ganhar no distrito. Né? Eles sabem que podem ganhar mais, podem ganhar menos. Não tem... O voto proporcional não tem exatamente vencedores e derrotados. Tem quem ganha mais e quem ganha menos. Cadeiras. É disso que se trata. E tem o meio termo, né? Que o próprio Duverger prevê, que é o que o professor Fábio falou. O voto distrital majoritário, uninominal, em dois turnos. Não ganha o mais votado, ganha aquele que obtiver a maioria absoluta. Se não houver a maioria absoluta, vai para o segundo turno. No primeiro turno, não há mais a pressão dos partidos se coligarem, se fusionarem. Uhum. Existe apenas uma tendência de um incentivo à coligação no segundo turno, mas não fusão. É o caso francês. Esse é o modelo francês de escolha para membros da Assembleia da República. Agora, é tudo relativo. E aí vem minha objeção com o Fábio. Porque é relativo. Você vai ter pessoas virtuosas, não tão virtuosas, em qualquer um desses modelos, porque é uma contingência humana. E segundo, as leis do Verger são tendenciais. Há situações em que voto majoritário gera mais de um partido, desculpa, mais de dois partidos, e há situações em que voto proporcional gera menos partidos. Foi, não é mais o caso espanhol. A Espanha tem um sistema que resultava, um sistema proporcional que resultava dois partidos, o PP e o PSOE, e mais recentemente não tem... Desculpa, eu falei errado. Não falei certo. A Espanha tinha um sistema proporcional que acabava gerando apenas dois partidos e mais recentemente, nos últimos 15, 20, 15 anos, tem gerado mais de dois partidos. Tanto que os governos espanhóis têm sido mais instáveis. O atual governo, que é um governo sob muitas críticas, ele tem tido uma duração um pouco maior. Então, assim, tem circunstâncias um pouco relativas. Vários sistemas majoritários puros têm mais de dois partidos. Inclusive, é o caso inglês. É o próprio caso americano. Nos Estados Unidos não tem dois partidos, tem dezenas de partidos. A gente quem apenas enxerga dois. E são dois mais fortes. Né? Na Inglaterra, existe um terceiro, um quarto partidos. Continua havendo dois mais fortes. Então, sobretudo se a gente tomar em consideração o voto distrital misto, os partidos não perdem relevância. Haverá a relação pessoal do eleito e do eleitor no distrito, mas continua havendo uma lista partidária que mantém o partido relevante. Então assim, tem muita sutileza aqui. Eu acho que, no fundo, quando se fala em voto distrital misto no Brasil, quem fala sobre isso está querendo... alguns efeitos que parecem naturais e vêm. Né? Baratear a eleição. Né? Porque a eleição no distrito é mais barata. Uhum. Né? E tem uma beleza aí. Né? O candidato menos desprovido de recursos, se ele for criativo, ele vai equilibrar o jogo com um candidato mais abastado. O vínculo entre eleito e eleitor é uma coisa que não tem preço. E o voto distrital proporciona. Imagina aqui em São Paulo, você fazer uma eleição e um candidato que dois candidatos debatem no bairro. E sem falar a situação que um dos senhores falou agora há pouco, que é uma realidade, sobretudo em São Paulo, um interior denso, densificado, plural, diversificado, rico, como é o interior de São Paulo. É muito comum a gente ter um ex-prefeito eleito com votos no seu município. Isso já é uma eleição distrital. A gente já tem previews de eleição distrital no Brasil, em especial no interior de São Paulo. Já existe isso. Eleição de vereador. Um vereador ser eleito a partir de um debate entre dois, três, quatro num bairro determinado de São Paulo não tem preço. Isso é muito bom. O eleitor se torna mais participativo, cobra, sabe de quem cobrar.
0: Cria um vínculo democrático.
3: Agora, o voto distrital puro não é perfeito, o voto proporcional não é perfeito. O melhor dos mundos me parece que realmente é o híbrido de ambos. Ou talvez nem seja híbrido de ambos, né? Seja o convívio de ambos. O voto distrital misto, na verdade, é um convívio de ambos.
1: Mais um questionamento ali.
5: Bom dia a todos. Eu sou o Sérgio. Tive o prazer, inclusive, de ser aluno do professor Levi na graduação. Fiz o meu TCC com ele. Foi meu orientador de TCC. Sou servidor aqui da casa também. Sou advogado. E, na verdade, até um pouco antes de eu pegar o... peguei o microfone e o professor Dutra acabou fazendo a pergunta e foi na linha do que eu ia perguntar sobre um dos fundamentos do nosso país ser o pluralismo político e se o voto distrital não acabaria por fragilizar o sistema partidário que nós temos e ao longo dos anos nós podemos perceber até uma evolução né, dessa fragmentação partidária e nós temos diversos mecanismos para fortalecer os partidos. E nós vimos que isso foi evoluindo ao longo dos anos e foi, inclusive, o grande óbice para que o voto distrital não avançasse. Mas o professor Levi acabou, enfim, abordando, né, todo o aspecto e até fazer mais uma provocação, eu acho que faria muito sentido um voto distrital em âmbito municipal, principalmente, considerando a competência dos municípios para legislar sobre assuntos de interesse local, né? Eu acho que faria muito sentido mesmo e poderia ser um grande laboratório até para verificar se esse seria o caso de expandir isso. E acredito que a nível nacional nós teríamos que pensar, inclusive, essa questão do partidarismo, porque faz muito sentido nós termos o voto proporcional. Na medida em que ele exprime essa pluralidade de ideias que nós temos na sociedade, né? Nós temos até um voto de legenda, que é conferido ao partido, e você acaba depositando o voto no partido porque você está votando naquela ideia, né? Então, um parlamento representativo que seja um microcosmo da sociedade, né? Isso acaba fortalecendo a democracia. Bom, mas o professor Levi já abordou de forma muito, muito brilhante toda a explanação. Então, era basicamente isso.
0: Obrigado, Sérgio.
1: Obrigado.
3: Posso? Sérgio, na verdade, assim, eu faria um adendo. Eu te agradeço as palavras. Um desafio bonito dos modelos é promover o pluralismo. O ser humano é isso. O ser humano, nós somos todos iguais em dignidade, ao mesmo tempo nós somos diversos, somos plurais. Pluralismo é uma coisa que a democracia tem que promover. Agora, não é como a seleção brasileira, que a gente brinca, né? Cada torcedor um técnico. Não é assim. Ao contrário, você tem que ter um técnico, um. Na democracia, você tem que ter alguns partidos políticos. Eu acho que não precisa ter 1.000, não precisa ter 100, não precisa ter 50. Tem que ter alguns. Ou será que nós somos tão díspares assim que precisa 1.000 partidos políticos? Não. 1.000 partidos políticos você não consegue fazer um governo estável. Nem no presidencialismo, muito menos no parlamentarismo. Eu arriscaria dizer que talvez um número na faixa de 10 partidos seja um bom número. Aí você tem que partir para a engenharia institucional, ou melhor, eleitoral, para ter um sistema eleitoral que fomente um sistema partidário menos disperso. É aí que entra a lógica de qual sistema eleitoral que vai ser adotado, majoritário ou proporcional. Se vai haver cláusula de corte. Então, assim, É um debate que tem muita sutileza, tem muita sofisticação, né? Eu acredito que o nosso país está muito pronto para ir adiante nisso. O Congresso Nacional aprovou uma emenda constitucional cujos efeitos a gente só vai sentir para valer em 2030, mas que já está fomentando a redução do número de partidos, o que mostra a consciência do nosso legislador. Eu confesso, eu sou um otimista em relação ao nosso país. Acho que o Brasil é um país que tem muita consciência de si. Tudo bem, tem muitas coisas que eu gostaria que acontecessem que eu não vejo muita perspectiva, mas a questão da redução do número de partidos parece algo em curso.
1: Bom, mas temos mais uma ali? Acho que mais a última.
6: Boa tarde, parabenizo a todos pelas brilhantes exposições, pelo curso que hoje termina, foi um privilégio estar aqui. Tem a ver com o tema, é só um pedido de uma opinião dos expositores, com todo o brilhantismo, tem a ver com o que explanou o professor Dutra, a questão da concentração de renda e a desigualdade social. A minha provocação ou pergunta vai no sentido de que hoje potências como os Estados Unidos têm enfraquecido com as políticas as organizações mundiais. Cito aqui a principal, que é a ONU e seus braços. Como os senhores e a senhora enxerga uma perspectiva de ou estancar esse processo de enfraquecimento dessas organizações ou até reverter esse quadro? E complementando, qual o papel que o Brasil, sendo o líder na América do Sul e sendo destaque na América Latina, tem neste processo? Muito obrigado e parabéns.
0: Você não falou o seu nome, desculpa. Na tua instituição, se for o
6: Meu
0: caso.
6: nome é Luiz Flora, eu sou advogado. Hoje eu estou como vice-presidente da Comissão de Direito de Trânsito da OAB e também atuo na área do direito penal, especificamente nos cursos do Tribunal do Júri.
0: Muito bem. Luiz, colega de OAB, obrigado pela sua questão. Questão bastante difícil de ser respondida, não é? Transpondo para o âmbito mundial, planetário, acho que a democracia, a ONU também é um foro democrático, um foro de debate, de colocação de ideias, não é? E nós estamos vendo hoje um momento de concentração de poder e não de debate em torno do poder. Estava ouvindo até uma entrevista com um dos secretários do governo americano, que você citou, em que ele diz que, olha, no fundo, no fundo, o que vale é quem tem poder, quem tem força. O que prevalece é a força e não o entendimento. E quando a gente tem, na verdade, líderes que alçam ao poder com essa mentalidade, os foros democráticos acabam tendo dificuldade em atuar. Mas ouvi também recentemente, não é, uma entrevista do Yuval Noah Harari, que foi citado já aqui também nesse curso, dizendo que se a humanidade tivesse evoluído com base nessa premissa apenas da força, a gente provavelmente estaria ainda no sistema tribal, um matando o outro. O ser humano só consegue evoluir na medida em que a pessoa consegue convencer um grupo maior de pessoas e alcança a força necessária para efetivamente, de forma grupal, coletiva, avançar. Para mim, isso é bastante claro. Quem conhece a obra do Yuval Noah Harari vai ver que o ser humano, especialmente Sapiens, né, neste livro, o ser humano é um ser fraco por natureza. Se a gente for olhar os leões, os elefantes, né, os ursos, o ser humano é muito mais fraco do que eles. Por que que nós conseguimos prevalecer no reino animal? Porque a gente consegue se comunicar, ter essa interlocução entre um e outro e agir coletivamente. É isso que nos faz melhores, nos faz uma categoria, vamos dizer assim, mais evoluída de seres. Se a gente abandonar isso, certamente nós vamos voltar ao ao estágio primitivo dos homens da caverna. Então, a sua pergunta, eu diria, a gente tem que insistir. Como diria o nosso colega do Levi, lá da faculdade, que foi também nosso colega professor aqui, Sérgio Rezende Barros, democracia é como bicicleta. Quanto mais se anda, melhor se anda, e quanto mais velocidade você tem, mais equilíbrio você alcança. Então, precisamos praticar a democracia, mais ou menos o que a gente está fazendo aqui hoje.
1: Bom, agradeço.

0: agradecendo uma vez mais a participação, a brilhante palestra aqui que foi feita no dia de hoje. Bom, eu abro também agora a palavra para o Rodrigo Del Nero, para considerações finais, nosso diretor-presidente do ILP.
1: Obrigado, doutora Alexandra. Queria agradecer ao doutor Carlos Dutra pela iniciativa, pela organização desse curso. Agradecer à doutora Alexandra, doutor Levi, os demais palestrantes que abriram espaço em suas agendas para engrandecer esse evento, esse curso. Queria agradecer à equipe do LP pelo apoio e, mais uma vez, essa brilhante iniciativa do Dr. Carlos Dutra. Amanhã ele é coordenador de uma nova mesa aqui, que é o da Advocacia Pública, que é um outro belíssimo evento em parceria com a OAB. Então, agradecer a presença de todos os participantes. Muito obrigado.
0: Nós aqui agradecemos aí todo o apoio do ILP aí para o brilhantismo do curso, né? E agora, para o encerramento e considerações finais, nosso coordenador do curso, Dr. Carlos Roberto de Alckmin Dutra, para o encerramento e considerações finais.
2: Bom, a consideração final é, sem dúvida alguma, de agradecimento. Agradecimento, primeiro, pela possibilidade, pela abertura de a gente realizar esse curso aqui na Assembleia Legislativa. Agradeço aqui imensamente ao nosso colega, amigo Rodrigo Del Nero, presidente do Instituto, secretário-geral parlamentar, também aos outros dois diretores do Instituto aqui na Assembleia. É tudo colegiado, né? Um órgão colegiado, então também o Instituto Legislativo tem três diretores, o Marlon Cabral e o Daniel Garru também, que participam desse Instituto do Legislativo. Gostaria de agradecer à mesa diretora da Assembleia Legislativa, deputado André do Prado, deputado Maurici, deputado Barros Munhoz, por nos permitirem também nos facultarem o uso desse espaço, apoiarem e promoverem o curso com toda a participação da TV Assembleia, das entrevistas. Agradeço muito também a colaboração desses colegas da TV Assembleia. Agradeço a todos vocês que estiveram aqui, né, os professores que estão aqui na pessoa do Levi, Alexandre, Fábio Mauro e todos os demais, essa constelação de professores que tivemos aqui. Foi realmente um curso que eu tive muita felicidade em poder contar com brilhantes participações, que trouxeram um conteúdo que vai ficar aqui gravado para a gente poder divulgar isso e multiplicar. Bem, agradeço especialmente, não é, aos colegas aqui também de organização do ILP, não poderia esquecer disso, Ani, aqui vejo João, André, enfim, a Rebeca, ao próprio Eliezer, não é, todos vocês que nos ajudaram tanto, e especialmente a vocês, alunos, não é, que estiveram aqui com a gente desde o início, participando, aprendendo juntos. Somos praticamente aqui uma comunidade de louvadores agora da democracia. Espero que vocês possam multiplicar todo esse conteúdo e trazer mais robustez para a nossa democracia. Bem, nós tivemos aqui por 12 aulas no auditório Teotônio Vilela. Então, para terminar o curso, eu gostaria, esse grande democrata, participante da redemocratização do Brasil, citar uma frase dele, que vai muito no encontro do que a gente tem tratado por aqui. A democracia não é coisa feita, ela é sempre uma coisa que se está fazendo. Daí porque ela é um processo em ascensão. É a experiência de cada dia que dita o melhor caminho para ela ir atendendo às necessidades coletivas. O que há de belo nela é isto: é que ela tem condições de crescer, segundo a boa prática que fizermos dela. Meus amigos, minhas amigas, muito obrigado e viva a democracia!
0: Encerrados os trabalhos. Muito obrigada a todos.

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0: Cara, eu tenho que mandar o artigo, né? E a aula, né?
1: Isso.
0: É,
1: O
0: eu vou
1: artigo
0: mandar.
1: já tem até esse tema.
0: Ah, tá. Então, tá certo. Eu vou mandar a aula.
1: Bom dia a todos e a todas. Muito bem-vindos e bem-vindas a esse novo encontro. Chegamos à 10ª aula do nosso curso sobre democracia. É um prazer ter aqui vocês novamente conosco. Hoje vamos tratar de um tema atual e desafiador da democracia. Desafios na democracia, populismo e democracias iliberais. E para tratar desse tema, teremos dois colegas, a professora Márcia Semer e o professor Lucas Laurentiz. A Márcia, uma querida amiga, colega de advocacia pública, das lides de defesa da nossa advocacia de Estado, que é um prazer recebê-la aqui, Márcia. Márcia Maria Barreta Fernandes Semer é graduada e doutora em Direito Público pela Universidade de São Paulo, advogada, procuradora do Estado de São Paulo aposentada, atualmente conselheira do Instituto Brasileiro de Advocacia Pública, IBAP, e membro fundadora da ABJD, Associação Brasileira de Juristas para a Democracia. Márcia, é uma alegria, é um prazer tê-la aqui conosco. Por favor, fique à vontade para a sua manifestação.
0: Muito bom dia a todos e todas. Eu queria primeiro, Carlos, agradecer você o convite, viu? É uma honra para mim receber o convite de você, um colega tão capacitado, né? Tão destacado na advocacia pública e, enfim, um grande conhecedor do direito, principalmente direito constitucional. Então, eu me senti muito honrada por seu convite e agradeço demais. Agradeço também aqui a casa, né, a Assembleia Legislativa, pela oportunidade. E vou pedir desculpa aos colegas que eu vou ler o texto da nossa conversa aqui, mas eu vou tentar não ser tão chata, né, na questão da leitura. Mas eu intitulei a nossa aula aqui Democracia em Tempos de Cólera, que eu acho que é mais ou menos o que a gente vive, né? E vou começar aqui, na verdade, com um parágrafo de um texto literário. O primeiro parágrafo é do romance Ressurreição, do Tolstói, que eu acho que acaba ilustrando um pouco essa irracionalidade humana, né? É bonito, é um parágrafo muito bonito. Por mais que aquelas centenas de milhares de pessoas amontoadas num espaço pequeno se empenhassem em estropiar a terra sobre a qual se comprimiam, por mais que atravancassem a terra com pedras para que nela nada crescesse, por mais que arrancassem. Opa, desculpa, que saiu da linha. Terra com pedras para que nada crescesse, por mais que arrancassem qualquer capinzinho que conseguisse abrir caminho para brotar, por mais que esfumaçassem o ar com carvão e petróleo, por mais que cortassem árvores e expulsassem todos os animais e os pássaros, a primavera era a primavera. Mesmo na cidade, o sol aquecia, a relva crescia, reanimando-se e reverdejava em toda a parte onde não fora arrancada, não só nos gramados dos bulevares, mas também entre as lajes de pedra, e as bétulas, os álamos, as cerejeiras desdobravam suas folhas viscosas e aromáticas. As tilhas estufavam os brotos que rebentavam. As gralhas, os pardais e os pombos, na alegria da primavera, já preparavam os ninhos e as moscas zumbiam junto às paredes, aquecidas pelo sol. Também estavam alegres as plantas, as aves, os insetos e as crianças. Mas as pessoas crescidas, adultas, não paravam de enganar e atormentar a si mesmas umas às outras. Achavam que o sagrado e o importante não era aquela manhã de primavera, não era aquela beleza do mundo de Deus, concedida para o bem de todos os seres. Beleza que predispunha para a paz, a concórdia e o amor. Mas sim que o sagrado e importante era aquilo que elas mesmas inventaram a fim de dominarem umas às outras. Eu acho que esse parágrafo é brilhante, porque ele acaba um pouco esboçando o que a gente vive, né? Ainda mais hoje que a gente vive, além de todas as crises, a crise climática, né? Não é pouca coisa. Mas enfim. Como as democracias morrem, como salvar a democracia, como funciona o fascismo, apagando a história, os engenheiros do caos. Primeiro eles tomaram Roma, a nova razão do mundo, a construção do idiota, tecnofeudalismo. A ameaça interna, psicanálise dos novos fascismos globais. Essas são algumas das inúmeras obras produzidas e publicizadas pela academia na última década, fruto do ataque à democracia, patrocinado por movimentos e pensamentos próprios ao que se identifica como extrema-direita. Em comum, nessa coletânea de análises, encontramos o inesperado, embora talvez nada surpreendente, ressurgimento de certa narrativa e prática fascistas. Não há dúvida que a história tem tomado rumos estranhos, com gente esquisita, defensora de práticas autoritárias, ganhando protagonismo e poder, cenário que se imaginava confinado ao passado e definitivamente neutralizado no cenário político. Passada a ingenuidade do desprezo, seguida da perplexidade do êxito dessas figuras e seus métodos, cientistas políticos, sociólogos, antropólogos, economistas e estudiosos em geral, onde estamos nós aqui, né, do direito, vêm buscando compreender esse fenômeno do apreço popular por discursos ou narrativas que minam, desmerecem, destroem a democracia como ideal e como prática. A primeira metade do século XX foi um período de imensa transformação e de violenta conflagração. O avanço do capitalismo deslocou enorme contingente de pessoas para centros urbanos. As pessoas moravam no campo, alterando o modo de vida até então vigente de maneira profunda, mesmo dos que viviam nas cidades. Esse movimento humano gerou demandas importantes por melhores condições de vida, por maior participação política, direitos que não foram obtidos senão fruto de luta. Muito do que usufruímos de direitos e garantias sociais e políticos derivam de reivindicações e confrontos experimentados nesse período. A democracia como valor, como modelo desejável de organização política, é tributária das conquistas e também dos horrores vivenciados pela humanidade nessa quadra. Foi na primeira metade do século XX, que a noção de direito universal de voto ganha atração, que o voto feminino começa a integrar o conceito de voto universal, que direitos previdenciários e trabalhistas se desenvolvem, que organismos internacionais de proteção de direitos, como a OIT e a ONU, são criados, que o Estado assume papel mediador entre o capital e o trabalho, projetando o Estado ou a democracia social. Os avanços tecnológicos desse período, se a gente parar um pouquinho para pensar também, são igualmente extraordinários e impactantes para o modo de percepção de vida da população. O rádio, mais para frente, lá na década de 40 em diante, fim da década de 40, a televisão, os automóveis, o avião, o refrigerador doméstico, o fogão, a popularização do fogão a gás, a luz elétrica, o telefone, enfim, se pararmos para pensar, muito do que hoje integra o cotidiano da maioria expressiva, das famílias teve início nessa metade fantástica do século. Isso tudo sem falar nos avanços científicos alcançados nas mais diversas áreas do conhecimento. A medicina, eu acho que é uma delas, né? Mas a vida entre 1900 e 1950 não foi só glória. Embora a glória tenha existido e desempenhado papel importante no dia a dia das pessoas, como eu acabei de falar agora, né, com todos esses avanços, enfim. Mas revoluções, guerras, caos financeiro, não foi fácil viver entre os anos, principalmente entre os anos 1910 e 1945. Revolução Mexicana, Primeira Guerra Mundial, Revolução Russa, ascensão do fascismo na Itália, creche de 29, ascensão do nazismo na Alemanha, Guerra Civil Espanhola, Segunda Guerra Mundial, né, para ficarmos no eurocêntrico, né, que já, tirando o México aí, o resto é tudo Europa. Projetos muito diferentes de mundo estiveram em entrechoque nesse período. Fundamentalmente a democracia liberal, o socialismo e o nazifascismo. Os horrores produzidos pelo nazifascismo foram de tal monta que promoveu a aliança entre a democracia liberal e o socialismo ainda durante a guerra, a fim de derrotar o nazifascismo. Foram bem-sucedidos. Puseram fim à guerra e inauguraram a Guerra Fria, numa disputa surda que transformou a própria democracia, agregando-lhe com a democracia liberal, agregando-lhe contornos sociais. A Constituição alemã de 1949 é nessa senda um diploma paradigmático dos novos tempos no Ocidente. A partir dali, o prestígio da democracia, notadamente o prestígio da democracia social, cresceu. Ganhou ares de valor universal ou de valor que deveria se universalizar, um bem ou direito pelo qual tinha valido e valia lutar. Afinal, num ambiente civilizado, todos são agentes capazes para ter voz, na tomada de decisões que balizam o viver presente e futuro. O socialismo, soviético, a seu tempo, desmoronou no final dos anos 80. A Guerra Fria terminou, Acemoglu e Robinson ganharam recentemente o Prêmio Nobel de Economia pelo Excelente Porque as Nações Fracassam, um extraordinário libelo pela democracia, e Fukuyama, antes disso, chegou a vaticinar o fim da história, né? Mas a realidade é invariavelmente mais complexa que a imaginação. E tudo o que parecia sólido está se desmanchando no ar a olhos vistos. No que concerne à democracia, os últimos 10 anos têm sido de tensionamento extremo. Sim, porque os debates sobre imperfeições do desenho democrático e aperfeiçoamentos necessários ou recomendáveis, que eram razoáveis que proliferassem, como de fato avultaram nos anos 1960, nos Estados Unidos, todo o movimento direitos civis, deram lugar no, na França também, os estudantes, né? Deram lugar no curso do tempo e com mais força a partir dos anos 1990, a um discurso de crise da democracia. Um discurso que já visava menos o aperfeiçoamento e endereçava certo desprestígio, uma relativização da força vital do conceito. Invocar Churchill desde então serve quase de amuleto, espécie de máxima que se puxa do bolso para encerrar qualquer conversa. A democracia é a pior forma de governo, exceto todas as outras que já foram tentadas na história. Essa transformação no tom dos questionamentos que envolvem a democracia marca uma inflexão importante no pensamento. até então hegemônico e, se não funciona como causa, serviu e serve de facilitador para o ressurgimento tímido nos anos 2000 e já vigoroso pela década de 2010 do discurso autocrático próprio da extrema-direita. Daquela extrema-direita que se supunha definitivamente sepultada com a derrota do nazifascismo no final da Segunda Grande Guerra. Viktor Orbán, Recep Erdogan, Rodrigo Duterte, Marine Le Pen, Jorge Meloni, André Ventura, Nayib Bukele, Santiago Abascal, Jair Bolsonaro, Narendra Modi, José Kast, Karol Navrok, Benjamin Netanyahu, Donald Trump, não são poucos os nomes de extrema-direita que ganharam na última década a projeção mundial, com alguns ascendendo aos mais relevantes postos de poder dos seus respectivos países, em nações de diversos cantos do planeta, incluindo os Estados Unidos da América. Defender a democracia nesse cenário, aliás, só queria fazer um parênteses, é importante. Impressionante como a gente conhece o nome de todos eles, né? Eles ficaram famosos. Num tempo em que o homem está desenvolvendo avanços tecnológicos e científicos tão extraordinários, em que a nova alteração no modo de vida da sociedade é o que se desenha, o ressurgimento e a expressiva aceitação daquele mesmo discurso manipulador, autoritário e histriônico, caricato, excludente, colérico e anticientífico que caracteriza o fascismo, parece ser realidade disfuncional, que não se encaixa nessa vida cada vez mais envolta e dependente das lógicas da racionalidade e da ciência. Não é à toa que tantos estudiosos têm se debruçado sobre o tema. Entender o que está acontecendo e tentar buscar caminhos de preservação do ideal e práticas democráticas, tem recuperado reflexões e conclusões daquela geração que vivenciou o fascismo e o nazismo nos anos 20 a 45. A noção de democracia militante é uma delas. As mudanças econômicas, em particular o avanço do neoliberalismo, o papel facilitador das ferramentas de comunicação disponibilizadas pela internet, a concentração do capital e poder das big techs, o avanço conservador na institucionalidade, o medo e a frustração diante de um mundo líquido. São múltiplas as abordagens explicativas do ressurgimento político da extrema-direita e da ameaça direta à democracia que esse movimento provoca. Sem a pretensão de esgotar o tema, que indubitavelmente permanece bastante vivo e aberto para todos da nossa geração, usaremos os próximos tópicos para um voo panorâmico sobre algumas das principais considerações que, ao identificar, o fenômeno do fascismo redivivo, nos ajuda na busca de mecanismos de preservação da democracia em tempos de cólera. Então, agora eu vou fazer uma breve linha do tempo aqui de como a extrema-direita foi voltando ao espaço de atuação institucionalizada, né, ao espaço de participação político-partidária. Porque, obviamente, com o fim da Segunda Grande Guerra, todo aquele contingente de pessoas fascistas, nazifascistas, enfim, ela não desapareceu, eles continuaram lá. Mas eles não integravam mais, eles foram alijados, na verdade, se tornaram párias, né? E não integravam mais o ambiente da disputa democrática, né? Da disputa político-partidária. Ficaram por um tempo fora desse ambiente. Então, eu vou tentar mostrar aqui como é que eles foram retomando, né? Perdendo a vergonha e voltaram para o palco, né? Voltaram para a cena. Antes de lançar um olhar mais detidamente sobre as análises que vêm sendo feitas sobre esse ataque à democracia, fruto da difusão e popularização de propostas autocráticas de sociedade, parece importante pôr em perspectiva temporal o crescimento da extrema-direita que experimentamos hoje. Um primeiro aspecto que vale pontuar é que esse crescimento não tem características isoladas ou desorganizadas. Ao contrário, ele acontece num crescendo e com algum ou bastante método. Aliás, método é uma característica importante do nazifascismo, né? E do fascismo. Eles são muito metódicos, de forma relativamente disseminada pelo mundo. A extrema-direita é movimento que, no ambiente capitalista, produz o fascismo, primeiramente na Itália, a partir da década de 20, e o nazismo, este na Alemanha, mais fortemente no contexto das décadas de 30 e 40. Caracteriza-se, grosso modo, por proposta autocrática ou ditatorial de governo da sociedade, alimentada pelo pânico e construção de inimigos, por certo desprezo seletivo à educação, à ciência ou conhecimento, e dependente, via de regra, de liderança de perfil carismático para se impor. O militarismo também é uma característica muito própria, né? O apreço ao militarismo é uma característica muito própria do fascismo. A liberdade, ou melhor, sua invocação funcional para o movimento, como chave mestra de justificação da tirania, também é um elemento presente. Pois bem, a atuação desse segmento político nos anos 1930, 1920, 1940, para além da guerra, promoveu tantos horrores que, terminada a Segunda Guerra e conhecida a extensão das crueldades perpetradas, e o Holocausto é um deles, mas não é o único, não se imaginava possível pudessem se repetir. A reprovação mundial aos métodos nazifascistas de governo, ao modo nazifascista de entender a sociedade, foi de fato contundente, comportando, desde a realização de julgamentos por tribunais internacionais, uma grande novidade para a época, não existia isso, como a criação de programas de reabilitação das populações que a eles aderiram, até organismos internacionais de concertação entre as nações do planeta. Não sei se vocês sabem, mas na Alemanha, depois da guerra, eles instituíram um programa de reabilitação dos nazistas, um programa educacional de reabilitação dos nazistas. E tem um livro espetacular que chama Diários de Viktor Klemperer, são diários que contam, é um diário que conta a vida de um professor de filologia judeu, judeu, mas que se converteu ao protestantismo muito antes da guerra, enfim, que lutou pela Alemanha na Primeira Guerra Mundial, casado com uma ariana, né? E o professor Klemperer, ele desde a juventude tinha a mania de escrever um diário, e durante todo o período nazista ele escreveu diário. Quando eles estavam, ele e a esposa, né? Ele não, ele che... eles fugiram do, do não era campo de concentração, do gueto, né? E não chegar e se salvaram, né? Mas eles moraram muitos anos do gueto, e a esposa, todos os dias, ela podia circular, porque ela era ariana, ela podia entrar e sair do gueto sem problema. Ele escrevia de madrugada e ela levava por uma médica muito amiga deles, os relatos, e essa médica guardou os relatos. Quando terminou a guerra, ela devolveu ao professor Klemperer, que publicou os diários. E é um trabalho espetacular, um trabalho científico, inclusive, de identificação da linguagem nazista, né? Da linguagem nazifascista. É espetacular. E nesse diário ele conta que, depois da guerra, eles viveram, ele e a esposa viveram muitas dificuldades, porque ele perdeu o cargo na universidade, porque ele era judeu. Não interessava que ele tinha migrado para o protestantismo, ele era judeu, né? E ele conta que encontrou um ex-aluno ariano que tinha, inclusive, se inscrito nas fileiras nazistas, enfim, mas ele encontrou o aluno na rua e perguntou: como é que você vai? E o aluno falou assim: pior que o senhor. E ele falou: mas por quê? Por que que você não está bem, né? Você não se inscreveu? Ele estava desempregado. Ele falou: você não se inscreveu no programa de reabilitação? Porque a inscrição no programa de reabilitação dava a esses alemães o direito a receber recursos, enfim, tipo Bolsa Família, alguma coisa desse tipo. E ele falou assim: não, eu não me inscrevi. Ele falou: mas por que que você não se inscreveu? E esse aluno falou assim: porque eu acreditava nele, que é o Hitler. Então é um depoimento forte, né? E por isso eu queria contar para vocês que eu achei e como esse estudante, né? Vários acreditavam e continuaram acreditando nele. E não estamos aqui atestando que o mundo tem, como eu falei, né, tenha ficado livre dos métodos fascistas nesse período. Longe disso, aliás, né? Não só as pessoas continuaram, mas os métodos também estiveram presentes aí, né? O ambiente de Guerra Fria propiciou a apropriação pelos aliados, aqueles que derrotaram o nazifascismo, de práticas próprias do segmento perdedor. Afinal, como explicar o macartismo nos Estados Unidos? Os diversos golpes de Estado com instalação de ditaduras militares na América Latina, para ficarmos só com as situações experimentadas na América. O que estamos afirmando é que, no âmbito da disputa político-eleitoral democrática, a extrema-direita se tornou força inexpressiva, como eu já disse, por muito tempo. Tanto tempo que se imaginava extinta. Mas certamente foi mais um desejo que realidade, o alijamento definitivo da extrema-direita do jogo político-partidário. Até porque, para minha surpresa, quando eu fui estudar esse assunto aqui, já em 1956 é fundado na Áustria o Partido da Liberdade, a agremiação de extrema-direita, hoje o maior partido político do país. Ainda se viviam os anos dourados de reconstrução, crescimento econômico e ampliação de direitos, mas na Áustria a extrema-direita já encontrou ambiente que lhe permitiu se reapresentar. Nas décadas de 1970 e 80, após a ebulição dos movimentos por direitos e direitos e liberdades da década de 60, e já sob o impacto da constrição econômica, surgem novos partidos políticos dessa vertente ideológica de extrema-direita que se firmariam no tempo, principalmente na Europa. A Frente Nacional, na França, que é o partido da Marine Le Pen e do pai, né? O pai é fundador do partido. O Partido do Progresso, na Noruega. O Vlaams Belang, na Bélgica. Então, assim, a Frente Nacional da França foi criada em 1972. O Partido do Progresso na Noruega, em 73. O Vlaams Belang, na Bélgica, em 78. O Partido dos Democratas, na Suécia, 88. Assim como o Partido do Orbán, né, em 88. Antes disso, vale registrar, em 69 foi criado na Turquia o Partido de Ação Nacionalista, que é um partido antecessor do AKP, que é o Partido da Justiça e Desenvolvimento do Erdogan. Esse do Erdogan, que eu chamo AKP, foi criado em 2001, a exemplo do PiS, que é o Lei e Justiça da Polônia, que, aliás, é o partido do atual mandatário naquele país. E de fato, é a partir dos anos 2000 que a presença da extrema-direita no cenário político ganha atração, acelerando-se e consolidando-se principalmente no pós-crash de 2008, com o surgimento de novos partidos como o Fratelli d'Italia, da hoje premier Giorgia Meloni em 2012, o AfD, Alternativa para a Alemanha, em 2013, né? Assim, é chocante você imaginar que na Alemanha já se cria também, né? Retorna o partido de extrema-direita, né? Quem já visitou a Alemanha sabe, assim, do esforço, né, que deles para condenar, né, aquele período. Assim, você anda na rua, você vai ver monumentos, né, muita coisa que educativas, crianças são levadas, né, para entender o que aconteceu, mas mesmo assim ressurge o partido de extrema-direita na Alemanha. O Vox na Espanha em 2013 e o Chega em Portugal em 2019. O crescimento da extrema-direita experimentada aqui no Brasil, nós não temos um partido especificamente identificado, embora tenhamos tido um mandatário desse perfil, né? Mas é interessante que a gente não consegue no cipoal gigantesco de partidos que a gente tem, dizer o seguinte: ó, este aqui é o representante específico do nazifascismo. E a gente vai ver isso porque que nós temos um centrão espetacular. Mas aí a gente vai ver um pouquinho mais para frente. Então, o crescimento da extrema-direita experimentado pelo continente europeu não aparece também como uma realidade territorialmente isolada. Outros países do mundo verificaram a ascensão desse movimento, sendo exemplos que falam por si as eleições do Donald Trump nos Estados Unidos, a primeira, né, e agora a reeleição, o Erdogan na Turquia, o Bolsonaro aqui, o Milei na Argentina, o Narendra Modi na Índia, o Bukele em El Salvador, agora o Antônio Castro no Chile, o Netanyahu em Israel, né? Eu acho que o Netanyahu é um exemplar de dirigente da extrema-direita. Traçar a linha do tempo permite que se visualize o caminho percorrido por esse estrato político-ideológico e o imenso território conquistado da última década até, né, nessa nossa última década. É um crescimento extraordinário, cujo significado não encontra resposta única, conforme a gente vai ver agora. Então, nós vamos fazer agora um voozinho panorâmico por algumas daquelas obras que eu falei no começo da nossa conversa aqui, né? Como as democracias morrem, como salvar a democracia, e assim vai. Stefan Levitsky e Daniel Ziblatt iniciam o best-seller Como as Democracias Morrem com duas frases que descrevem a incredulidade de todos nós diante do que se viu e do que se vê nos rumos da política mundial nessa última década. Escrevem os estudiosos, ambos professores de Harvard. A democracia norte-americana está em perigo? É a pergunta introdutória do livro. Essa é a pergunta que nós nunca pensamos que faríamos. A pergunta tem assento territorial nos Estados Unidos, mas bem poderia ser formulada apartada da identificação espacial, porque ela está longe de estar circunscrita a um país ou continente. Ela ainda evidencia o desafio de estudar, analisar algo que até então fugia completamente do horizonte racional do possível, pelo menos na compreensão do segmento dominante da intelectualidade acadêmica, na visão estabelecida por boa parte do segmento político-institucional, assim como na perspectiva daquela parcela mais engajada e, ao mesmo tempo, assimilada aos contornos dos embates políticos partidários de cariz democrático, da forma como vinha sendo desenvolvida. No intuito de organizar o conjunto das análises que coletamos e que representam razoavelmente o universo do que tem explorado, o que tem se explorado sobre o assunto, eu fiz uma classificação aqui, dos trabalhos desenvolvidos em três blocos. O primeiro bloco, institucionalista, são aqueles acadêmicos que estudam esse fenômeno de enfraquecimento da democracia por dentro, a partir da institucionalidade. Depois o bloco econômico, que vê na economia, no neoliberalismo, a chave explicativa para o ressurgimento da extrema-direita na política. E depois o bloco que eu chamei aqui de político, porque ele procura identificar mais, ele está mais preocupado em identificar o que é a extrema-direita e os seus métodos, e como e por que ela ganha atração na sociedade. Então, agora vamos para a vertente institucionalista. Nos institucionalistas, o Levitsky e o Ziblatt, que escreveram Como as Democracias Morrem, Como Salvar a Democracia, estão nesse bloco. Também estão nesse bloco o David Broder, que escreve Primeiro eles tomaram Roma, como a extrema-direita conquistou a Itália após a Operação Mãos Limpas. Também classifiquei nesse bloco o trabalho elaborado pelo Juliano da Empoli, que é intitulado Os Engenheiros do Caos, livro muito gostoso de ler para quem tiver vontade. E o produzido também pelo acadêmico Jason Stanley, Apagando a História, como os fascistas reescrevem o passado para controlar o futuro. Os quatro primeiros se detêm mais especificamente sobre os partidos políticos e como o avanço do ultraconservadorismo age para enfraquecer a democracia no campo político-partidário. O último livro, do Jason Stanley, ele mira uma instituição diversa. Ele aborda o papel da educação na construção do fascismo. Então, em Como as Democracias Morrem, é uma obra de 2018, o Levitsky e o Ziblatt, associando o comportamento autoritário ao enfraquecimento da democracia, e a partir das lições de um outro cientista político, o Juan Linz, eles definem quatro indicadores. Com os quais a democracia deve se preocupar relativamente ao comportamento político que modela um perfil autoritário. O primeiro é a rejeição às regras do jogo democrático, que se verifica quando se tenta minar a legitimidade das eleições, desacreditando o seu resultado, por exemplo, dizendo que urna eletrônica é falso, né? O resultado é falso, enfim, pode ser manipulado. O segundo indicador do perfil autoritário é a negação da legitimidade dos oponentes políticos. O que ocorre, entre outras hipóteses, essas hipóteses que eu estou colocando aqui são eles que descrevem no livro, não sou eu que estou dando o exemplo da minha cabeça. Entre outras hipóteses, quando se descreve sem fundamento ou por fundamento sabidamente forjado o oponente como criminoso. Por exemplo, quando você fala ou falava que o Lula é corrupto, tá. Enfim. A tolerância ou encorajamento à violência, como é o caso de situações em que se elogia atos significativos de violência do passado. Por exemplo, evocar um torturador brilhante Ustra na votação do impeachment. São todos elementos identificadores do perfil autoritário. E quatro, a propensão a restringir liberdades civis de oponentes, inclusive a mídia. Trata-se de, acho que aqui vale também maltratar a mídia, né? Desrespeitar, né? Como a gente viu bastante naquele período do governo Bolsonaro, principalmente com as jornalistas mulheres. Trata-se de comportamentos que, quando patrocinados por políticos, atingem diretamente a institucionalidade, entendida como arcabouço de regras de convivência social e política indispensável para o exercício regular do jogo democrático. Levitsky e Ziblatt exaltam o papel dos partidos políticos na defesa da democracia. É deles a frase: "Os partidos políticos são os guardiões da democracia." E o fazem exatamente nesse contexto em que demagogos e extremistas ganham protagonismo na cena eleitoral. Na compreensão dos acadêmicos, aliás, foi exatamente o rumo adotado pelo Partido Republicano para a conquista de eleições a partir dos anos 1960, que gerou a inflexão mais conservadora hoje dominante, permitindo que outsiders da política, como o próprio presidente Donald Trump, um cidadão sem militância partidária precedente, chegasse ao poder conduzido e abalizado pela marca republicana. É, aliás, muito interessante a abordagem trazida pelos professores. Eles observam que, a partir do movimento do presidente Lyndon Johnson, quando Lyndon Johnson abraça a bandeira dos direitos civis e da lei do direito ao voto, os democratas passaram a ser identificados como o Partido dos Direitos Civis, carimbando os republicanos como o partido do status quo racial. Isso teria provocado um realinhamento do eleitorado, com principalmente eleitores do sul dos Estados Unidos, os eleitores brancos do sul dos Estados Unidos, migrando e se filiando ao Partido Republicano, com um processo de separação ideológica dos eleitores. Mas alertam que a distinção com o tempo foi muito além da clivagem ideológica, que entendem seria motivo insuficiente para gerar medo e aversão, dois componentes hoje presentes na política norte-americana. Observam que o Partido Republicano também se tornou o partido dos cristãos evangélicos, o que agregou ao elemento raça a religião como fonte de divisão entre republicanos e democratas. Essas alterações ampliaram a força das posições linha dura dentro do Partido Republicano, enfraqueceram o núcleo político tradicional do Partido Republicano e, somada à entrada de doadores e grupos de pressão, permitiram a apropriação ou o aluguel da sigla por figuras como Donald Trump. Outro aspecto importante trazido por Levitsky e Ziblatt diz respeito aos rumos que o Partido Republicano seguiu para conquistar a manutenção de votos e a manutenção, a ampliação de votos e a manutenção do poder. O que já a gente acompanha na obra Como Salvar a Democracia. Os republicanos perceberam que é possível, e vem apostando nesse método, que é possível ganhar as eleições mesmo representando a minoria. Para tanto, eles têm usado e abusado de alguns estratagemas que lá nos Estados Unidos é permitido, de redistribuição espacial dos votos, que chama gerrymandering. Trata-se de um mecanismo que permite o fatiamento de distritos eleitorais a partir de um rearranjo territorial que se realiza nos estados. Desse modo, pode-se pulverizar votos nos centros urbanos. Por exemplo, onde os democratas tendem a ser uma força política e, com isso, obter resultados eleitorais que captam a vontade da maioria, os republicanos, eles na verdade, dominam, são governadores na maioria dos estados, eles fazem esse rearranjo territorial. Então, pegam um bairro de uma cidade, tiram aquele bairro, ele já não integra mais o distrito daquele espaço, vai integrar o distrito de outro, e com isso eles conseguem que fique mais fraco o voto dos democratas, e aí conseguem ganhar mais distritos.
1: Se você me permite, Márcio, na semana passada vou falar da decisão da Suprema Corte, que na verdade permitiu a redistribuição de distritos enfraquecer o voto dos eleitores negros.
0: Então, recentemente, em abril de 2006, que é isso que o Carlos está falando, a Suprema Corte americana, de maioria conservadora, né, tem mais ministros lá indicados pelos republicanos que pelos democratas, deu fôlego para a lógica do gerrymandering, anulando o mapa eleitoral do estado da Louisiana e permitindo, portanto, a redistribuição dos distritos eleitorais em desenho que nitidamente favorece a estratégia republicana. Mais recentemente, em 7 de maio de 2026, semana passada, a Câmara dos Representantes do Tennessee aprovou novo mapa eleitoral para o estado, em mais um movimento de gerrymandering. Como explicam os professores, na democracia, a minoria deve ter a voz ouvida, deve ter a voz respeitada, deve ter a voz preservada, e mesmo acolhida quando a voz da minoria é pertinente. Mas a democracia é o governo da maioria. Um estado só, frase deles, um estado em que a minoria dita quem opera o poder não é um estado democrático. Ainda que as lições de Ziblatt e Levitsky, ainda das lições deles, merece menção a discussão sobre a importância da lealdade aos princípios por parte dos atores políticos. Esse, para mim, é um tema que para nós aqui no Brasil é muito importante. Mais uma vez, abeberando-se das lições de Juan Linz, eles gostam muito desse sociólogo Juan Linz, há uma passagem lapidar, importantíssima, no livro Como Salvar a Democracia, para a compreensão do tipo de compromisso que a guarda da democracia exige de todos nós. Ensinam os professores que Linz classificou os democratas em leais, semileais e desleais. Os desleais é fácil identificar, né? São os que, na verdade, não são democratas, só são oportunistas, não professam lealdade a nada. Os leais são os verdadeiramente comprometidos com a democracia, respeitando eleições livres, rejeitando a violência e rompendo, esse é o elemento fundamental, sem concessão, com forças antidemocráticas. E os semileais? O que seriam? Bem, os semileais são os que parecem leais, mas são mais ambíguos. São aqueles que cooperam com os extremistas, ainda que à distância, mantendo as aparências. São ainda os que diminuem a importância de atos violentos, atenuando a gravidade ou dando voz à motivação do violador, entre outros comportamentos de perfil indulgente ou flexível com violências. Os semileais são, nesse contexto, os mais perniciosos. Até porque, ao longo da história, a cooperação, aí é a frase deles também, entre autoritários e democratas semileais de aparência respeitável, tem sido uma receita para o colapso da democracia. A gente conhece vastos segmentos de semileais aqui no país, né? Migrando do exemplo norte-americano para o caso italiano, nós temos a obra do David Broder, que é um inglês mais radicado na Itália. Primeiro eles tomaram Roma, e do Giuliano da Empoli, esse, né, italiano da gema, o nome já mostra, né? Os Engenheiros do Caos. O livro do Broder é de 2020 e o livro do da Empoli é de 2019. Como vocês veem, é tudo literatura bastante recente, né? Que está todo mundo experimentando, né, essa situação, tentando refletir sobre isso ao mesmo tempo. E aqui eles falam os caminhos da extrema-direita na Itália, né? Vista a Itália como locus, dos primeiros experimentos de volta e ascensão da extrema-direita no jogo político-partidário, os autores põem luz sobre dois métodos distintos, mas igualmente relevantes, da ação extremista sobre o tabuleiro dos partidos políticos. Da Empoli avança sobre as movimentações que conduziram ao Brexit, às eleições de Trump, de Orbán, etc. E o Broder vai falar sobre o uso do tema da corrupção para enfraquecer a democracia e os partidos políticos tradicionais, com vistas a abrir caminho para as legendas emergentes da extrema-direita italiana. Broder procura destrinchar assim o impacto da Operação Mãos Limpas, a precursora e inspiradora da nossa Operação Lava Jato no Brasil, na reconfiguração da estrutura partidária na Itália e na criação de espaço para uma formação e crescimento da extrema-direita. São palavras do autor, logo ficou claro que a ofensiva judicial contra os partidos havia pavimentado o caminho para forças poderosas e bem estruturadas, ainda menos democráticas de que seus antecessores da Primeira República. As contradições na agenda anticorrupção da Lega, que é um partido do norte da Itália, e que ainda existe, não se limitavam a seus vínculos com Berlusconi, ao contrário, estavam refletidas em suas próprias estruturas internas. Já nos anos de mãos limpas, Bossi aparecera em um disfarce duplo, aplaudindo os magistrados antes de ser ele próprio levado ao banco dos réus. Aqui, qualquer semelhança não é mera coincidência, né? Tudo que aconteceu lá parece que se repetiu aqui, no caso das mãos limpas, né? Com os juízes ganhando protagonismo na imprensa, virando heróis e tal, e depois aquilo tudo desmoronando, né? Juízes indo para a política, enfim, e tudo aquilo desmoronando e dando mais ou menos no que deu aqui também. Então, a gente tem que sempre ter na cabeça, os fascistas têm método, né? E a gente vai ver mais para frente aqui, mas eu já vou falar, porque eu achei espetacular isso. O Lovenstein, naquele artigo paradigmático dele sobre a democracia limitante, ele fala uma coisa sensacional, né? Não sei como uma pessoa, no meio daquele caos, ainda em 1937, conseguiu ter tanta clareza, né? Ele fala que o método dos fascistas é um método hegemônico. Eles aplicam o mesmo método em realidades territoriais, culturais, diferentes. Mas eles aplicam o mesmo método. E eu achei essa sacada do Lovenstein, ainda em 1937, sensacional. Porque é verdade. Quer dizer, a gente viu mãos limpas lá, viu mãos limpas aqui. E tem várias situações que a gente vai ver que se repetiram aqui. O método é o mesmo, né? O uso da internet, enfim, tudo isso. Vamos seguir aqui. Da Empoli, a seu turno, explora a entrada de empresas de Big Tech no cenário do universo político, com seus ideólogos e cientistas especializados atuando para a promoção de candidatos de partidos, de pautas ultraconservadoras, a partir da construção de narrativas que, aqui também, miram a credibilidade de lideranças e partidos tradicionais. Conta, para tanto, a história de Jean-Roberto Casaleggio, artífice do movimento Cinco Estrelas, que ganhou musculatura fundado na coleta de dados de eleitores para a satisfação de suas demandas e projetou Beppe Grillo para o cenário político italiano. Esse Gianroberto Casaleggio fez uma coisa incrível, né? Ele fundou o partido, ele coletava os dados das preferências eleitorais e, a partir desses dados, ele funda um partido, né? Ele pega um humorista, que é esse Beppe Grillo, humorista de prestígio lá na Itália, chama o cara e constrói do nada, né? Na verdade, ele cria um

atuação da esquerda aí mimetiza, transforma, transfere para a extrema-direita, que é uma coisa que deixa a esquerda perplexa, né? Até agora. E o Arthur Finkelstein, que é o conselheiro do Viktor Orbán, esse também, olha, eu aconselho muito vocês lerem esse livro. Essas figuras são todas muito interessantes. Ele descreve contra quem são, da onde vieram, enfim, alguns até você fala, não, mas essa pessoa não pode ser ultraconservadora, como esse Finkelstein, né? Mas ele é. E a esse grupo de senhores, o autor atribui a identidade de engenheiros do caos, pois eles atuaram e atuam todos na difusão do pensamento ultraconservador de desconstrução das bases da democracia. No penúltimo capítulo da obra, que chama Os Físicos e os Dados, o da Empoli pontifica: no novo mundo, a política é centrífuga. Não se trata mais de unir eleitores em torno de um denominador comum, mas ao contrário, de inflar as paixões do maior número possível de grupelhos para, em seguida, adicioná-los mesmo à revelia deles. Esse modus operandi da extrema-direita, né, fundado na exploração do dissenso, é um mecanismo de enfrentamento da democracia, uma vez que na democracia o propósito político é conduzir a tomada de decisões da sociedade a partir da construção de consensos. Então, você tem também aí um elemento que distingue, né, a prática da extrema-direita da prática dos democratas, né? Os democratas querem construir consensos para chegar a uma decisão que atenda a todos. E os extremistas da direita, eles querem impor a opinião deles. Então, eles constroem dissensos e, a partir daí, tentam governar com o dissenso. Ainda na vertente institucionalista, o Jason Stanley, como eu tinha falado, vai destacar o papel da educação na formação dos cidadãos abertos à violência, às violências estruturantes do fascismo. Expõe Stanley que a forma de vida fascista é permeada pelo medo e de que outros alcancem o mesmo status que o estrato dominante considera que lhe é próprio. Essa forma de vida precisa, por conseguinte, de um sistema de educação que possa validar o status elevado do grupo dominante. Não é à toa que vemos ressurgir ativistas e políticos de ultradireita atuando para restringir circulação de livros, para limitar conteúdos transmitidos pelos educadores, para reformular currículos de estruturas escolares, para limitar o acesso ao ensino público. São palavras do professor. Existem múltiplas formas de atacar a democracia por meio do sistema educacional. A educação fascista é uma educação para a mobilização. Ela prepara cidadãos para a violência, em defesa de um líder, de um grupo étnico ou de uma religião. Ela cria um sentimento de injustiça e rancor. É antidemocrática, hierárquica e autoritária. A anti-educação, por sua vez, é a educação para a desmobilização. O objetivo da anti-educação é não só tornar a população ignorante sobre a história e os problemas da nação, mas também dividir esses cidadãos em um enorme número de grupos diversos. A anti-educação torna a população apática, deixando a tarefa de dirigir o país a outros, sejam eles autocratas, plutocratas ou teocratas. Enfim, você vê que as manifestações dos autores, elas confluem para elementos comuns, né? Como essa coisa da divisão em grupos, enfim. Isso está presente em quase todos. Por fim, o estudo do Daron Acemoglu e do James Robson, que lhes rendeu a obra Por que as Nações Fracassam? As origens do poder, da prosperidade e da pobreza, e também o Prêmio Nobel de Economia do ano de 2024, é um estudo que, embora não se debruce especificamente sobre o fenômeno do ressurgimento da extrema-direita,

0: da formação de governos autocráticos ou iliberais, e da contestação da democracia por essas forças, ele demonstra que é o processo político, é muito interessante o estudo deles, é o processo político que determina quais as instituições, sob quais instituições econômicas as pessoas vivem. E são as instituições políticas que determinam como esse processo funciona. Explicam que instituições políticas que modelam arranjos econômicos e políticos extrativistas condenam as nações que governam ao fracasso. As instituições políticas extrativistas são as que concentram o poder na mão de uma pequena elite e colocam, poucos limites ao exercício desse poder. Obviamente, então, países onde vigoram modelos extrativistas são nações autocráticas ou propícias à instalação de autocracias, espaço onde propostas de inclusão ou participação política e econômica não são bem vistas e a intolerância é mecanismo de exclusão possível. Ao associar o ambiente institucional inclusivo à prosperidade das nações, Acemoglu e Robinson exaltam o papel central das instituições na definição dos rumos, das diferentes sociedades e condenam as autocracias por constituírem, via de regra, receita do atraso. Eu acho que para nós que vivemos a institucionalidade do mundo do direito, principalmente, né, que vivemos na institucionalidade, nas instituições, né? Logicamente que para a classe política também, esse estudo dos professores aqui é muito importante, né? Para mostrar que a gente tem um papel, né? As instituições têm um papel importante a cumprir, e se forem democratas leais, podem fazer a diferença na vida das suas nações. Depois nós vamos passar agora para a vertente econômica, que já são os que estudaram a questão da ascensão da extrema-direita sob o viés da economia. Na vertente econômica, a ênfase é sobre o papel da economia no fenômeno do ressurgimento dos movimentos de ultradireita. Em A Nova Razão do Mundo, ensaio sobre a sociedade neoliberal, Pierre Dardot e Christian Laval sustentam que o neoliberalismo inaugura uma nova ordem cujos contornos econômicos trazem implicações que vão muito além da economia e atingem a própria dinâmica democrática, enfraquecendo-a. Já Varoufakis, na obra do Tecnofeudalismo, apresenta um olhar mais ousado sobre o cenário econômico e defende que é um equívoco considerar que se vive uma nova forma de capitalismo, neoliberalismo. Para o autor, o capitalismo foi superado e hoje se vive um feudalismo tecnológico, ambiente em que a importância, a intolerância viceja e a democracia resta interditada. Para Dardot e Laval, o neoliberalismo inaugura uma nova ordem capitalista. De qualquer maneira, os dois enxergam rupturas aí, né? A partir dos anos 90. Em como a economia está atuando e também em como a economia impacta na vida das pessoas em todos os sentidos, no sentido psicológico, no sentido emocional, enfim, em todos os sentidos. No sentido como ela consegue enxergar as coisas, né? Para Dardot e Laval, o neoliberalismo inaugura essa nova ordem capitalista, uma verdadeira razão do mundo. Uma nova razão do mundo, marcada por quatro características. Mercado compreendido como projeto e não como dado da natureza. Compreensão do mercado como projeto fundado na concorrência. Submissão do Estado à lógica concorrencial. Submissão dos indivíduos à lógica concorrencial, à lógica do empreendedor. Tudo. Tem tal dimensão que o Estado e os indivíduos carregam a identidade de verdadeiras empresas. Concebido dessa maneira, o neoliberalismo opera no sentido do egoísmo social, da negação da solidariedade, da substituição do cidadão pelo empreendedor, em movimento de desarticulação profunda da ideia de comum, da democracia liberal. desembocando, via de consequência, em movimentos reacionários, antidemocráticos e até mesmo neofascistas. Palavras deles, o fato fundamental é que o neoliberalismo se tornou hoje a racionalidade dominante, não deixando da democracia liberal nada além de um envelope vazio, condenada a sobreviver na forma degradada de uma retórica ora comemorativa, ora marcial. Vêm os autores, numa razão do mundo, numa razão comum do mundo, o antídoto a essa razão desumanizada do mundo encarnada pelo neoliberalismo. O Varoufakis, a seu tempo, acha que o neoliberalismo também já foi para o brejo. Não, já veio o neoliberalismo, ele realmente existiu, mas já não está mais. Ele acha que ele foi superado pela entrada das big techs. Em sua compreensão, a internet não tornou o capitalismo invencível. A internet destruiu a adaptação evolutiva do capitalismo, substituindo um sistema lastreado no lucro por outro de perfil feudal baseado na renda. Para Varoufakis, os proprietários ou controladores do que ele denomina capital nuvem, fundamentalmente o conjunto de máquinas, softwares, algoritmos dirigidos por inteligência artificial e hardwares de comunicação, a exemplo da Amazon, Facebook, Instagram, TikTok, WhatsApp, enfim. Esse capital nuvem, que é tudo isso aí, por não produzirem nenhum bem, eles não produzem nada. Nem exatamente cobrarem diretamente por seus serviços de conectar as pessoas, não podem ser considerados capitalistas. Essa é a lógica do Varoufakis, né? São, em efetivo, rentistas, cuja riqueza deriva da absoluta dependência dos vassalos e servos dos aplicativos de interconexão de propriedade desses senhores feudais. Nessa ordem, nessa nova ordem, os feudos são as plataformas de comércio digital. Os capitalistas produtores de bens, os novos vassalos, que eles dependem dessas plataformas. Hoje em dia, mesmo o grande capitalista, ele não vende nada. O fulano tem uma editora, ele quer vender livro, ele coloca na Amazon, ele vai vender livro, mas vai vender um pouquinho, né? Então, ele depende necessariamente dessas plataformas. Os capitalistas produtores de bens são os vassalos. Eles não desaparecem, não perdem totalmente a centralidade do sistema, mas não são mais os protagonistas. E o público consumidor são os novos servos. Obviamente, uma ordem assim constituída tem uma realidade marcada pela submissão e não pela igualdade, pela vassalagem e não pela cidadania, pela autocracia e não pela democracia. O ex-ministro da Fazenda da Grécia, que é o Yanis Varoufakis, né? Em sua reflexão, afirma que vivemos sob uma nova forma de servidão, longe, portanto, dos braços da democracia. E vaticina: para termos qualquer chance de derrubar o tecnofeudalismo e devolver o demos à democracia, precisamos unir não apenas o proletariado tradicional e os proletariados nuvem, os servos, né? Que somos nós que ficamos nos aplicativos e endereçamos, né? Falamos o que é, o que as, informamos, né? Tanto os capitalistas quanto os aplicativos, o que a gente quer, né? E aí eles vão dirigindo o mundo a partir disso. Não temos qualquer chance de derrubar e devolver o demos à democracia. Precisamos unir o proletariado tradicional e o proletariado nuvem, mas também os servos da nuvem, que são, né? E, na verdade, pelo menos parte dos capitalistas vassalos. Então, na verdade, nós precisamos de uma concertação, né, de forças para sair dessa situação. nada menos do que uma grande coalizão desse tipo pode abalar suficientemente o tecnofeudalismo. E, por fim, a vertente política, né? Na vertente política, nós abordamos aqui os estudos que se debruçam mais especificamente sobre o fascismo, a personalidade fascista, esse fascismo emergente agora no século XXI, tem muito daquele fascismo histórico, mas tem as suas peculiaridades, né? Vamos nos guiar aqui mais uma vez pelo James Stanley, na outra obra dele, Como Funciona o Fascismo, ótimo também, A Política do Nós e Eles, em que o professor da Universidade de Yale discorre sobre os elementos caracterizadores do fascismo, identificando o sentimento e práticas pró-fascistas na história norte-americana, precedente e atual, pelo trabalho do Rubens Casara, que escreveu A Construção de Idiota, o processo de idiossubjetivação, em que o estudioso, que é discípulo do Dardot e Laval, ao abraçar o entendimento de que o neoliberalismo não é apenas um novo arranjo econômico, mas um sistema de proporção muito mais abrangente, analisa o impacto dessa nova racionalidade na formação dos indivíduos idiossubjetivados, como ele constrói aqui essa palavra. Ou seja, indivíduos propensos a uma postura política contra a política, infensos à ideia de comum, ambos traços constituintes do perfil fascista. E, por fim, o livro do Safatli, que está muito comentado aí, né? Já deu até artigo na Folha, discussão, tal, Ameaça Interna, publicado faz 2 meses, Psicanálise dos Novos Fascismos Globais, em que o professor titular da USP sustenta o caráter estrutural do fascismo, herdeiro direto do conceito de liberdade segregadora que caracteriza a sociedade e historicamente corolário do colonialismo desumanizante. No Como Funciona o Fascismo, o Stanley discorre sobre exemplos atuais de como um dos elementos historicamente identificados como caracterizadores do nazismo. Então, ele vai falar do passado mítico, da propaganda de conteúdo falso, do anti-intelectualismo, da irrealidade, da vitimização, da lei da ordem e da ansiedade sexual, todos elementos constitutivos do fascismo. No capítulo dedicado ao passado mítico, o ator relaciona o Charles Lindbergh, que é o herói da aviação americana, lá que desempenhou papel de destaque no movimento America First, de perfil pró-fascista e proeminente nas décadas de 20 e 30 nos Estados Unidos, cujo slogan desse movimento America First, da década de 20, é Make America Great Again. A cessão de. Então, a apropriação do Trump, né, desse slogan não foi mera coincidência, quer dizer, tinha. A gente talvez, né, no começo a gente não sabia, mas tinha um elemento ideológico forte aí, né? Tinha um elemento indiciário do para onde ele estava querendo ir e o que significava. O movimento político dele, né? Um movimento realmente de índole fascista. Visto assim, fica fácil compreender a política das tarifas do Trump, né? A iniciativa que, na aparência, endereça a ideia do America First. Ao explicar ainda o sintoma mais marcante da política fascista, que é a divisão, né? A clivagem da população entre nós e eles, Stanley nos ajuda a identificar as práticas fascistas nas iniciativas de Trump contra a imigração, agora nesse segundo mandato, de uma forma mais, né, evidente. A obra revisita com muita clareza a estrutura constituinte do fascismo, permitindo ao leitor entender que o universo fascista e que muito do que se assiste hoje na política de fato carrega ingredientes típicos desse segmento. Seguem aqui alguns pontos expostos por Stanley que parecem fotografias de situações que o mundo tem experimentado. Então, uma delas são palavras todas do autor que eu vou dizer aqui, divulgar falsas acusações de corrupção enquanto se envolve em práticas corruptas. É típico da política fascista. E as campanhas anticorrupção estão frequentemente no centro dos movimentos políticos fascistas. Não sou eu que estou falando, é Jesus Stanley, professor de Yale. Depois, dois, a política fascista busca solapar a credibilidade das instituições que abrigam vozes independentes. Um princípio central da política fascista é que o objetivo da oratória não deve ser convencer o intelecto, mas influenciar a vontade. Então, não é à toa que as universidades são alvo, né, dos fascistas. E terceiro, de acordo com a política fascista, os sindicatos devem ser esmagados para que os trabalhadores individuais tenham que se virar sozinhos no mar do capitalismo global e passem a depender de um partido ou líder. Então, né, também no nosso ambiente também, né, onde o empreendedorismo aqui se desenvolve, não há a formação sindical, ser de sindicato hoje é quase.
1: Não pode haver intermediários entre o líder
0: Não,
1: e a
0: exatamente, né?
1: manifestação.
0: É e também o acordado sobre o legislado, né? Tudo isso integra aí, né, esse horizonte da direita e da extrema-direita. Depois o Rubens Casara, na Construção do Idiota, ensina o seguinte: se a subjetivação é um processo dirigido à construção do sujeito, a idiosubjetivação é um tipo específico do processo de construção subjetiva, segundo o qual os sujeitos assim formados resultam indivíduos egoístas, incapazes de reconhecer a importância da coletividade e que negam a possibilidade de uma esfera do comum, isto é, que diga respeito a todos. Etimologicamente, idiotas são as pessoas que abdicam do projeto coletivo ou de ações políticas voltadas ao bem comum, porque detentoras de uma subjetividade empobrecida. A idiossubjetivação é um processo de índole imanentemente antiluminista e, portanto, antidemocrático. Ao endereçar esse tipo de construção subjetiva das pessoas, o Rubens lembra, ele é afiliado do Dardoy Laval, da teoria do neoliberalismo como uma nova razão de mundo, né? Não apenas forja material humano moldado sob medida para os propósitos econômicos precarizantes para muitos e acumulador para poucos, como modela indivíduos propensos aos influxos de discursos autoritários, preconceituosos, opressivos e excludentes, com sectário do medo ou insegurança que o processo de precarização da vida inculca aos muitos. A liberdade como desmedida, porta aberta para o politicamente incorreto, para discriminações de toda a ordem, e a relativização da verdade como valor, porta de entrada das fake news, compõem ainda, conforme expõe Casara, o receituário do neoliberalismo. O que em grande medida explica o espaço fértil encontrado pelas forças ultraconservadoras para o ataque à democracia e o espraiamento das ideias e práticas fascistas verificadas com mais intensidade a partir dos anos 1990. Embora o neoliberalismo não se confunda com o fascismo conceitualmente considerado, a idiosubjetivação provocada pelo neoliberalismo é, por tudo que se disse, um facilitador da formação de sujeitos de perfil fascista. Por fim, aqui nesse segmento do político, né, as reflexões do Safatli, desse último livro dele, agora publicado no, ainda nesse ano, 2026, se desenvolve a partir de dois elementos fundamentais, sendo um de índole histórica e estrutural e outro de feição psicanalística. O Safatli, assim como o Rubens também, né, tem um pé importante na psicanálise E, enfim, eles gostam de explorar essa área do conhecimento também na sua análise política. No âmbito do aspecto histórico-estrutural, o estudioso chama atenção para a lógica da guerra civil permanente como modo de governo, lógica essa historicamente vinculada às dinâmicas de matrizes coloniais, em que a sujeição, a precarização da vida e o extermínio integram o conjunto das relações ordinárias. Nas palavras de Safatli, a base da violência fascista é uma transposição da violência colonial para os países centrais do capitalismo europeu. Práticas de extermínio e segregação são o dispositivo normal de funcionamento das sociedades expansionistas capitalistas. O fascismo precisa de guerra de raças como forma de guerra civil. Considerando o fascismo uma forma específica de violência e dessensibilização, e reconhecendo que ele emerge com maior força sob dadas condições histórico-socio-históricas, o professor enxerga no neoliberalismo características que atendem a essas condições, em especial a ideia de empreendedorismo, que não considera uma forma de liberdade, mas de violência, que deriva da redução de toda a relação social à figura da concorrência, em que o concorrente é, em última análise, um alvo a ser eliminado. No tocante à feição psicanalítica, Safatli observa que as análises libidinais do fascismo não são exatamente psicológicas, mas análises que procuram identificar os pontos de transformação das dinâmicas sociais do desejo a partir do impacto de transformações socioeconômicas. Nessa perspectiva, ele questiona o fascismo associado às noções de regressão e ressentimento. Ele sustenta o autor que o fascismo é a realização de potencialidades imanentes ao progresso, ao próprio processo civilizatório, e que não é estranho que esse progresso preparasse o fascismo, pois exigia a mais profunda indiferença, a ausência de solidariedade aos que não aderiam ou acompanhavam o progresso. Ainda que se aceitasse a noção de regressão como elemento constituinte do fascismo, só se poderia assim conceber na perspectiva de reação ao progresso, como uma modalidade de escolha racional. Se estamos diante de um momento histórico de restrição do horizonte de expectativas e de ação, são palavras dele, então as saídas regressivas tendem a se tornar racionais. Da mesma forma, o ressentimento aparece para o autor como escolha, racional vinculada àquele mesmo grupo que perdeu o privilégio, efeito e não causa do comportamento fascista. Ele pode explicar ações derivadas de um circuito de violência e de falta de solidariedade social. O ressentimento, ademais, não é patológico, mas fruto de um cenário de impotência em um horizonte terminal de decomposição generalizada. Safatli finaliza esse trabalho com um olhar sobre Gaza, que afirma ser paradigma de um fascismo global. Considera que a humanidade, diante da multiplicidade de crises econômica, climática e política, passa a compreendê-las como fenômeno natural. Nesse ambiente de incertezas, as guerras funcionam como uma forma de coerção, de coesão, em que altos níveis de violência e indiferença também são naturalizados. Daí a dificuldade de chamar pelo nome, genocídio, o que se vê pelo celular em tempo real, são as considerações do Safatli. E aqui eu vou partir para minhas considerações finais também, que o tempo já deu, né? Há muitos olhares atentos, já são, não são incrédulos, né? Os olhares já passaram da incredulidade, já passaram à análise, né? E o propósito da leitura sobre o tema, para preparar essa conversa, a propósito das leituras que fiz, eu queria compartilhar com vocês uma reflexão, que é o seguinte: a gente, muito, quando a gente pensa, né, no fascismo, nessa ressurgimento, se fala, é porque, né, a gente está numa situação que essa evolução tecnológica, as pessoas, né, a internet tem esse impacto todo. Mas assim, quando eu estava preparando o trabalho aqui, né, a fala com vocês, a conversa, eu acho que existe muita semelhança entre o impacto que a tecnologia produziu, naquele momento, na década de 20, 30 e 40, e o impacto que tem hoje, né? A enorme semelhança entre os desafios enfrentados pela humanidade naquelas décadas e o que a gente vive hoje, né? Nossa realidade é muito diferente, os nossos tempos são. Mas nossos tempos também são de forte deslocamento humano, não exatamente do campo para a cidade, mas de determinadas regiões do planeta. As pessoas fogem das guerras, buscam melhores condições de vida. A questão da imigração na Europa e nos Estados Unidos dispensa maiores comentários. Cresce o discurso do nós e eles, como diz o professor Stanley, criando-se a figura do indesejado e, via de regra, hoje, o imigrante. Também experimentamos avanços tecnológicos de grande magnitude, né? Mas a gente pode pensar que os avanços daquela época também foram assim, né? Pensam, né, operar novas máquinas, acender luz elétrica, ver imagens projetadas numa tela, né? O cinema, tudo era muita novidade, muita gente, né? O rádio, principalmente o rádio. Aliás, eu estou falando aqui, eu não sei se vocês sabem, mas o Goebbels distribuía rádios, né? Pelos países, pela Alemanha e pelos países, que conquistava, exatamente para, incensar a propaganda política nazista, né? E enfim, muita gente perdeu emprego também naquela época. Hoje nós temos medo, que nós vamos fazer da vida, né, quando os robôs dominarem tudo, tal, não vai precisar mais de juiz, de advogado, né? Precisa de ninguém, como é que faz, né? Mas lá também, né, o fulano que acendia lampião na rua perdeu emprego, né? Com o tempo foi tudo se eletrificando. E então, assim, eu acho que é verdade que as guerras estão mais localizadas. O crash de 2008 não foi tão grande quanto o de 29, mas também as nações hoje estão mais conectadas financeiramente, enfim. O caldo de cultura produzido por esse mar de incertezas, né, a ansiedade, a inadaptabilidade, a perda de identidade, sentimento de não pertencimento, de insegurança, de medo, de muito medo de não ser capaz de se colocar no amanhã. Tudo isso nós temos de comum com aquele ambiente, né? Talvez a gente não devesse ter se surpreendido tanto com esse crescimento do fascismo, né? E eu vou só terminar aqui, porque não dá tempo mais, mas com o Lovenstein, né? A leitura do Lovenstein, para mim, é uma leitura, né? É um artigo, gente, não é muita coisa, é uma coisa muito fácil de ler, mas o fulano é genial e merece ser lido, né? Então, essa leitura, para mim, serve como um elemento de convencimento de que todos aqueles que enxergam uma escalada fascista nos dias de hoje não estão exagerando, nem vendo um monstro onde não existe, um fenômeno real. E para quem é democrata, exige atitude, resistência, mas também enfrentamento. E se seu campo de atuação, que é o nosso, é a institucionalidade, como ocorre aqui, né? Ler o Levenstein, Karl Levenstein, Teoria da Democracia Militante, é fundamental. Um artigo, como eu já disse, de 1937, publicado na The American Political Science Review. E eu vou só resgatar algumas coisinhas que ele fala aqui, né? Uma das primeiras observações sagazes do Lovenstein pontua o que eu já falei para vocês, a uniformidade de técnicas fascistas, né? O fascismo se aplica indistintamente no mesmo método, mesmo modelo, em realidades culturais e territoriais diferentes. Então, o fascismo é, por assim dizer, uma técnica prêt-à-porter. na disputa pelo espaço político, enquanto a democracia busca soluções de alta costura para fazer o enfrentamento. Olhando dessa maneira, a luta parece bem desigual, máxime se pensarmos que a democracia é o governo da maioria, com respeito à minoria, mas da maioria. Relaciono aqui algumas observações de Lowenstein e encerro. São falas dele. Estratégias fascistas só partem para a rebelião depois de estudar métodos legais de enfraquecer o Estado e estabelecer uma atmosfera de dupla legalidade para garantir o golpe de Estado. Isso é uma. Dois, todos os Estados democráticos editaram legislação contra a formação de aparato paramilitar privado de partido político e uniformes e partes de uniformes, boné, bandana e outros símbolos, flâmulas, bandeiras. Fazem isso porque esses são elementos da técnica fascista de propaganda. Infelizmente, a nossa camiseta do Brasil foi apropriada. Três. Todas as democracias instituíram legislação preventiva contra manufatura, transporte, porte, posse e uso de arma de fogo, inclusive proibição. 4. Instituem-se leis para lidar também contra abuso de instituições parlamentares pelos extremistas. São esforços de salvaguarda da técnica parlamentar frente a propostas de propaganda subversiva e ações extremistas. Aqui eu só vou fazer um destaque. Esse tópico do Levenstein, para mim, é muito importante, porque ele chama atenção pela captura dos parlamentos, por uma maioria de extrema-direita, né? É uma coisa possível, que se vislumbra, né? E métodos também de enfraquecimento, da democracia via parlamento. Então, eu até estou construindo, um artigo sobre o assunto. Eu sou, a representante advogada Amicus Curiae pela Associação Advogadas e Advogados Públicos para a Democracia na ação das emendas impositivas. E eu quero abordar, eu já estive na audiência pública, né, levantando a tese de que as emendas impositivas elas, ofendem o presidencialismo, né? Enfim, e elas são inconstitucionais na minha visão, mas eu quero aportar na minha sustentação oral em plenário esse aspecto, da captura, do parlamento, né? Da captura da democracia pelo parlamento ou da não democracia pelo parlamento, através, de métodos, né, de métodos de orientação, fascista. Vejo assim as emendas impositivas, né, como um forte elemento de enfraquecimento da democracia. A despeito de estar aqui na Casa Legislativa, com todo respeito aos senhores, legisladores, né, aos senhores deputados, mas, eu acho que aqui a coisa tomou rumos muito maiores do que os aceitáveis, né? Depois, enfim, vamos lá. Edição de lei de imprensa, também responsabilidade, responsabilizando o editor por propaganda de sedição ou outra atividade legal sobre cobertura de imunidade, são todas medidas de democracia militante, né? Na concepção do Levenstein. Edição de normas que proíbem o incitamento e agitação contra segmentos da população, seja por questão de raça, posição política, religiosa ou de gênero, eu acrescentaria aqui, ele não pôs, mas eu acrescentaria. As melhores normas preventivas, têm sido inefetivas e são inefetivas se os servidores públicos, em geral, não são leais ao Estado. Olha o diálogo aqui com o Levitsky e o Ziblatt, né? Questão da lealdade, né? Da lealdade para com os princípios democráticos. Uma questão é se é permitido a esses servidores apoiarem partidos antidemocráticos. Na época, acho que isso se punha bastante, né? Outro tema importante, judiciário é chamado a decidir no campo legal sobre problemas políticos, o que exige uma nova razão de decidir, e nós estamos enfrentando, né, esse desafio aqui no Brasil e em outros países também. Mas o judiciário ganhou muita proeminência, né, nessa fase, naquela fase do nazifascismo histórico, não. Mas nessa fase da ascensão da extrema-direita, já no século XXI, o judiciário ganhou protagonismo não só no Brasil, mas ganhou protagonismo na Itália, ganhou protagonismo nos Estados Unidos, enfim. Em Israel, tiveram que, né, o Netanyahu quase cassou, né?
1: Me permite, porque o judiciário pós-Segunda Guerra Mundial foi conformado como uma barreira para eventuais movimentos antidemocráticos, né? Toda aquela
0: Exatamente,
1: província
0: e as
1: alemã, né?
0: constituições analíticas também, né? A gente tem muitos direitos que estão sob guarda-chuva, do judiciário. Então, o judiciário ganhou destaque, né? Às vezes não sabe muito bem o que fazer com isso, mas está tentando. Não é? Democracia militante é uma democracia em autodefesa contra extremismos. Salvação dos valores da democracia exige transformação deliberada das formas rígidas e a introdução de novos instrumentos do que o Lowenstein chama de democracia autoritária. É uma porretada no estômago a gente escutar isso, mas ele fala que, quer dizer, você também precisa desbordar de alguns limites para garantir a democracia. E o fim último do governo liberal, diz ele, é a dignidade humana e a liberdade. Nem, e aqui é a chave. Ele termina o texto dessa maneira, como é que se diz? A cereja do bolo, né? Nenhum país está imune ao fascismo como movimento mundial. A questão que fica é se os Estados Unidos precisam de legislação antifascista. Ele escreve isso em 1937. Então, a atualidade das reflexões e conclusões de Levenstein quase atordoou. É urgente nos debruçarmos sobre elas, com a confiança e o otimismo de um ideal iluminista de liberté, égalité, fraternité, que não é só um slogan bonito. Fraternité, numa sociedade de abundância, é a melhor representação do possível. Muito obrigada.
1: Bem, ufa. No início da manhã eu conversava com a Annie dizendo que nós vamos precisar de alguns anos para assimilar todo esse conteúdo que nós estamos tendo nesse curso. Márcio, eu queria te agradecer em primeiro lugar por essa sua maravilhosa intervenção, pela sua palestra, pelo conteúdo riquíssimo que você trouxe aqui. Quantas obras, quantas análises, que pesquisa maravilhosa que você está fazendo. Pela sua seriedade em abordar todos esses temas com profundidade, com visão acadêmica e talvez especialmente pela sua sensibilidade de trazer, apesar de todo esse movimento, esse momento difícil que nós vivemos, uma visão esperançosa, poética da literatura e muito humana. Muito obrigado. Eu vou fazer um intervalo de 5 minutos, a gente vai voltar para ouvir o Lucas Laurentiz, meu querido colega que já está aqui presente, e talvez faça um contraponto, Lucas que gosta tanto de estudar Hans Kelsen, que na época se contrapôs ao Lowenstein, justamente porque o Lowenstein propunha essa democracia atuante e
0: Autoritária, ele mesmo fala
1: o
0: isso.
1: Kelsen entendia que era um método que deveria ser observado. Vamos lá, 5 minutos, voltamos.

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2: Muito bem, retomamos aqui a nossa aula, nosso encontro, décimo encontro no nosso curso sobre democracia, desafios na democracia, populismo e democracias iliberais. Ouvimos a com ela sobre essa obra do Acemoglu e do Robinson, que é tão interessante, porque as nações fracassam. E eles começam o livro falando de uma cidade que fica na fronteira dos Estados Unidos com o México, que chama Nogales, e na parte mexicana da cidade. A atuação do Estado, e na parte americana, que tem a mesma herança cultural, o mesmo clima e basicamente todas as outras condições iguais, há um alto nível de vida, de liberdade, de expectativa, e o Estado presta serviços de qualidade. Então, o que levaria a isso? E aí eles vão desenvolvendo essa teoria que a Márcia abordou.

0: Escola na América foi extrativista, e por isso que os países nós, né, latino-americanos, não teríamos nos desenvolvido tanto quanto as colônias inglesas ou mesmo francesas. E pegam diversos exemplos históricos, desde dos primórdios lá, dos sumérios, passando pelo Egito, por exemplo, em Roma, não é? Quando Roma ainda era uma república, seria mais inclusiva do que na época do Império, e por isso teria trazido um desenvolvimento muito maior. E mostra, nesse sentido, como a democracia é um regime mais importante, como ela funciona melhor a longo prazo. As ditaduras, em um curto espaço de tempo, podem apresentar bons resultados, mas a longo prazo nunca apresentam, justamente porque são regimes extrativistas e não inclusivos. Então, a democracia dá trabalho, ela é difícil, mas ela vale a pena. Sem dizer que nós mantemos as nossas liberdades, a possibilidade de reunião, fazermos grupos, sociedades, debatermos assuntos abertamente, como estamos fazendo aqui hoje, não é? E ouvindo diferentes opiniões. Isso tudo é muito rico, esse colorido democrático que a gente sempre menciona aqui. É impagável e nós estamos, né, vendo todo esse patrimônio sendo colocado em risco. Daí a preocupação. Os dados, né, que a gente viu aqui no Instituto VDE mostram que 3/4 da população do mundo vivem em regimes autoritários e que as democracias têm encolhido, diminuído em número a partir do novo século, dos anos 2000. Então é muito oportuno a gente debater tudo isso e mostrar a importância da democracia, como ela reverte em nosso favor e que ela demanda essa participação. Uma democracia, segundo Loewenstein, militante. Muito bem. E com isso, não vou me estender, passo a palavra ao meu querido amigo, colega de pós-graduação, Lucas Laurentiis, que é doutor em Direito Constitucional pela USP, graduado pela PUC, graduado e especialista em Direito pela PUC de São Paulo, professor da Faculdade de Direito de São Bernardo do Campo, pesquisador vinculado à Escola de Direito de São Paulo, da Fundação Getúlio Vargas. Lucas, por favor, tenha a palavra.
1: Bom dia, ainda. Obrigado pela presença de todos e todas aqui. É uma alegria estar de novo aqui a convite do Carlos. Muito prazer, professora. Uma fala muito profunda, interessante. Eu disse para o Carlos que nós poderíamos, talvez, um dia fazer um colóquio ou alguma outra evento, alguma coisa nesse sentido, para falar sobre democracia militante, porque é um tema tão apaixonante, que envolve tantas formas de reflexão, camadas de democracia militante regional, nacional, internacional, instrumentos de democracia militante com perspectivas teóricas diversas, né? E é um tema muito apaixonante. Eu mesmo, né, fui um apaixonado por esses temas, esses dois textos do Loewenstein, de 37, e eles são muito ricos realmente, né? E o fato da gente estar falando sobre o Loewenstein quase 100 anos depois mostra como eles são importantes.
2: E a atualidade, nossa, porque ele
1: Sim, eles são muito interessantes, né? De toda forma, hoje eu pensei em passar algo mais contextual, apesar de que também toca temas universais, como vocês vão ver aqui. A minha proposta é, de alguma forma, tratar da ideia de democracia militante ou de um conceito específico de democracia militante da Corte Interamericana de Direitos Humanos. E não sei, aparece lá. A fala é inspirada também pelo fato de que aconteceu a um mês atrás, quase um mês atrás, uma consulta, uma reunião no Supremo Tribunal Federal a respeito deste tema, deste conceito especificamente, em que embaixadores de praticamente todos os estados que fazem parte do sistema interamericano foram convocados a dizer, a responder uma questão que é a seguinte: a democracia é um direito? E se ele é um direito, aonde está esse direito? Onde está previsto esse direito? E se ele é um direito e está previsto em algum lugar, quais são as consequências de se reconhecer esse direito? Isso tem contexto, como eu disse. E aqui estão os passos que eu. Não são tantos, tá? Eu gostaria de tratar com vocês hoje. Basicamente, a ideia é mostrar como que essa questão surgiu, por que ela está sendo debatida exatamente neste ano, no Supremo Tribunal Federal, quais são as possíveis consequências de uma decisão da Corte Interamericana de Direitos Humanos tratando deste caso e quais são as respostas específicas de estados específicos a respeito desta questão. Para contextualizar, e algo que já a professora já disse muito melhor do que eu vou dizer agora aqui, qual que é a origem do problema? Em termos teóricos mundiais, a origem do problema latino-americano não é muito diferente do problema europeu, que também não é muito diferente do problema africano e nem asiático. A questão é. De Estado não são mais realizados à luz do dia. Eles são realizados em gabinetes. Eles são realizados não com tanques, eles são realizados com caneta. Eles são realizados não mais com metralhadora, eles são realizados com decisão judicial. Essa procedimentalização de golpes de Estado, o David Landau chama de constitucionalismo abusivo, e tem outros nomes para isso, né?

do direito para fins autoritários, para fins de, por exemplo, manutenção de pessoas governantes no poder. Casos clássicos. Da Hungria, em que o partido Fidesz, do ex-primeiro-ministro, agora saiu na semana passada, foi derrotado nas últimas eleições parlamentares, ele realizou uma série de mudanças. Esses processos envolvem, por exemplo, a nomeação de juízes ideologicamente alinhados ao governo, a mudança de procedimentos eleitorais e, por fim, a proibição de partidos e candidatos que se proponham a se eleger contra ou em desfavor do governo. E, na América Latina, casos assim, mais variados possíveis. A gente teve desde a Bolívia, a Guatemala, que será o caso.

entre processos contenciosos e processos consultivos, nos últimos anos deixou de existir. O contexto desse primeiro caso, desse caso que nós temos em debate aqui, é uma decisão que já ocorreu pela Corte Interamericana em um processo consultivo do ano de 2021. É um famoso processo consultivo chamado o processo. Liberar e responder uma questão que é até um tanto intuitiva, que era o seguinte: será que presidentes podem ser eleitos indefinidamente? E essa questão surgiu perante a corte da forma mais, desculpa a palavra, esdrúxula possível. Por quê? Bem, porque naquele contexto, esse caso foi acionado pela Colômbia. O que ocorreu, e não só na Colômbia, mas em uma série de outros estados latino-americanos, foi que foi utilizado um artigo específico da Carta de Direitos Humanos, Pacto de São José da Costa Rica, que é o artigo 23, que é um artigo muito simples, que garante direitos, políticos, garante direitos de participação das pessoas no processo, político decisório. E esse artigo não menciona a impossibilidade de, a pessoa se reeleger indefinidamente. Por interpretação a contrário senso, muitos estados, inclusive a Colômbia, disseram: olha, mas se o artigo 23 não cria essa vedação, isso quer dizer que está autorizado a participação indefinida em processos eleitorais. Essa interpretação foi rechaçada pela Corte Interamericana na consulta 28 21 do ano de 2021, dizendo que, e aqui é muito interessante já a gente já entender qual a perspectiva da corte quando fala de democracia. Um, a democracia não quer dizer necessariamente

decisão do povo. Como consequência, e depois dessa decisão, ocorreram uma série de movimentos latino-americanos para se contornar de alguma forma a decisão esta. O presidente apoia, e aqueles que são do partido do presidente, esses sim serão eleitos indefinidamente. E isso foi a entrada do caso da Guatemala. Por quê? Bem, porque no ano de 2023 foi realizada uma eleição extremamente conturbada na Guatemala, em que, basicamente, foram utilizados procedimentos administrativos, eleitorais e penais. Pessoas foram presas porque participavam da oposição política. Em situações as mais esdrúxulas, em que membros do Ministério Público e a Procuradora-Geral participavam da coleta de documentos, busca e apreensão de urnas que tinham sido já lacradas, onde tinha sido feita a eleição. Tudo isso porque o partido do presidente da República estava perdendo a eleição no segundo turno para um opositor. Foi acionado todo esse procedimento que foi chamado no próprio processo de lawfare, e também foi acionado um procedimento de cassação do partido Semilla, que era o partido oposicionista que acabou vencendo a eleição. O que ocorreu no final da Foi mantido no poder, a sua eleição foi confirmada pelos órgãos eleitorais. Só que essa manutenção do resultado eleitoral não ocorreu por

internacional muito forte, com os Estados Unidos da América realizando até uma ameaça de imposição de sanções econômicas e cassação de visto, proibição de viagem de todos os membros do Ministério Público e dos membros do Tribunal Eleitoral da Guatemala. Depois que isso ocorreu, eles voltaram atrás e confirmaram a eleição da oposição. Dito isso, e depois de todo esse rolo acontecer, o presidente eleito, em 2024, apresentou à Corte Interamericana este questionamento. Em específico, ele apresentava os questionamentos que diziam respeito à sua própria eleição. Ele diz, no questionamento enviado à corte: é possível que órgãos administrativos, penais, eleitorais, cassem partidos ou pessoas que tenham sido eleitas, ou que pessoas que participam do processo eleitoral sejam cassadas sem fundamento, explícito, sem devido processo legal e sem trânsito em julgado condenatório. O parecer consultivo que eu já mencionei aqui, ele diz, ao fundamento, né? Ele diz que os povos da América têm o direito à democracia e seus governantes têm a obrigação de promovê-la e defendê-la. O que, de alguma forma, responderia à questão.

a democracia, de acordo com a própria Carta Democrática Interamericana, ela se apresenta ou é um indicativo de que ela seria um direito de todos os povos. Ou a democracia pode ser vista como um direito dos povos. A questão aqui é o que isso significa? E se ele é um direito dos povos, será que pessoas, partidos e candidatos podem se utilizar da democracia como direito? Vejam que, de novo, as demandas específicas, os pedidos específicos da Guatemala apresentados à comissão ou à Corte Interamericana, neste caso,

atos, decisões ou formas, procedimentos contrários à própria democracia. E aqui se entra em algo que é altamente explosivo, por quê? Bem, porque os procedimentos realizados pela Guatemala, ou as decisões realizadas pelos tribunais da Guatemala, e existia lá também um tribunal eleitoral, esses procedimentos foram confirmados pela Corte Constitucional da Guatemala. E essa Corte Constitucional, de forma muito interessante, ela é eleita a cada 5 anos por procedimento aberto e ela tem composição múltipla. Não é só o presidente da República que indica os integrantes da Corte Constitucional da Guatemala, mas sim o presidente da República, a Assembleia, o Congresso Nacional deles, universidades têm o direito de fazer uma indicação e, se eu não me engano, a própria OAB deles tem o direito de fazer essa indicação paritária. São 5 ministros lá. A questão é, na situação em que se colocava, na situação em que vivia o país, o que ocorreu, e a gente sabe que isso ocorre de forma muito intensa em ambiente latino-americano, foi uma série de troca de favores, de pactos clientelistas, de pactos entre elites, que fizeram com que os 5 integrantes da Suprema Corte fossem completamente alinhados com o presidente da República. Entre outras coisas, o que acontecia de forma muito interessante era, por exemplo, no caso da indicação da maior universidade da Guatemala, tem o direito à indicação de um integrante da Suprema Corte. Só que o reitor dessa universidade tem uma relação de indicação também política com o presidente. Então, era feita uma relação de clientela entre o presidente da República e a indicação da reitoria, fazendo com que, bom, a indicação para a Suprema Corte também fosse realizada de forma clientelista vinculada.

0: Pode passar daqui. Quais são, então, as formas de interpretar a democracia de acordo com a própria Corte Interamericana, o que foi decidido a esse respeito em alguns casos bem famosos, e de acordo com o que foi, enfim, depois dito por entidades e também pelos próprios embaixadores que fizeram parte da consulta pública ocorrida em março desse ano? Basicamente, aqui nós temos três formas de interpretar: primeiro, a democracia; segundo, os direitos políticos, no contexto latino-americano. A primeira forma é uma percepção puramente formal. E essa percepção, essa forma de sustenta que democracia no continente americano quer dizer possibilidade ou a garantia de, um, tentar participar do processo eleitoral, e dois, ter o direito de participar de forma efetiva votando. Ou seja, nessa visão, que é uma primeira aproximação e interpretação do artigo 23 do Pacto de Direitos Civis, não, desculpe, pela Convenção Interamericana de Direitos da Costa Rica, essa primeira interpretação é simplesmente uma garantia individual formal, que quer dizer, as pessoas têm o direito formal de procurarem participar de acordo com os procedimentos e processos realizados, garantidos dentro de cada país, para que esse direito seja concretizado. Fora disso, ou se ocorrer algo além disso, a Corte Interamericana dizia, e disse em pelo menos dois casos famosos, a Corte Interamericana não tem jurisdição sobre questões alheias a isso. O problema é que a garantia puramente formal pode ser muitas vezes, e é o que ocorre aqui, utilizada de forma a perseguir minorias e a perseguir pessoas que, de alguma forma, têm menos poder político ou eleitoral ou até econômico. Isso aconteceu em uma série de situações dentro do continente interamericano e, especificamente, em um caso envolvendo direitos de minorias de grupos étnicos e povos originários bolivianos, a Corte Interamericana chega e diz: olha, não, além do direito formal à participação, existe também o direito à não perseguição, o direito a não ser perseguido no começo, no procedimento de registro das candidaturas, e durante. E nestes casos, a Corte Interamericana disse: é proibido que as pessoas sejam perseguidas por órgãos da administração, por órgãos que fazem parte do governo e por órgãos que organizam o processo eleitoral com base na sua identificação étnica ou ideológica. Então, esse segundo passo é uma ideia de garantia mínima de direitos a todos os grupos, mas essa garantia, além de ser formalista, ela também é uma garantia substancial, no sentido de que essas pessoas não podem ter o seu direito enquanto minoria anulado. E o terceiro movimento, que é o que se desenha agora na decisão ou na opinião consultiva, seria uma visão mais institucionalista do processo eleitoral. E essa visão institucionalista aparece, ou apareceu, de uma forma muito forte em dois casos já julgados também no ano de 2024, e que são um indicativo já do que a Corte Interamericana fará ou pode fazer na opinião consultiva. Os casos, para quem tem interesse, se chamam os casos Capriles versus Venezuela e o caso Gadea Mantilla versus Nicarágua. Eles são muito similares. O Gadea Mantilla, ele tem uma questão a mais, porque o presidente, então, ainda presidente, Ortega da Nicarágua, ele se afirmou como o candidato oficial contra uma previsão expressa da Constituição da Nicarágua, que vedava a candidatura dele naquele momento, isso no ano de 2011. Ele não precisou, ele enviou uma consulta. O professor perguntou se ele mudou a Constituição. Estava expresso que ele não poderia se candidatar porque não estava autorizado à reeleição indefinida. A Corte Constitucional, de novo, sitiada por Ortega, contra a previsão constitucional, disse que ele poderia sim concorrer. E concorreu e venceu. O Capriles envolve também a eleição de 2013, ocorrida após a morte do ex-ditador Hugo Chávez. E a questão colocada no Capriles é, de novo, institucional. Porque o que se questionou no caso foi: olha, o candidato Fernando Capriles, ele não teve as mesmas oportunidades de, ou as mesmas chances de concorrer perante o candidato oficial, que foi, então, eleito Nicolás Maduro. Nicolás Maduro teve apoio de toda a mídia oficial, teve mais recursos, teve mais apoio político e teve mais apoio econômico também. O que se colocou no caso Capriles, então, é: olha, será que a simples garantia formal e a simples garantia de não persecução são suficientes para garantir a democracia quando se utiliza do aparelho estatal para praticamente fazer com que a eleição seja um mero formalismo, tendo em vista que, bom, o candidato oficial tem mais tudo, desde recursos, exposição midiática, entre outras coisas. E a Corte Interamericana, dos dois casos, disse: não, isso não está correto. Ela disse, no caso Capriles, que a igualdade de chances e a igualdade de oportunidades faz parte do processo político-eleitoral, que, portanto, a eleição realizada na 2000, inicial de 2013, de Nicolás Maduro, foi uma eleição inválida. E, igualmente, no caso Mantilla, de forma mais descarada ainda, que a eleição, nesse caso, foi uma eleição que contrariou até o procedimento constitucional. Qual é o grande problema? O problema...
1: Opa. O assessor não está funcionando
0: aqui. O problema é saber o que fazemos agora, né? O que fazemos depois de termos a certeza do que era certo, já basicamente saber que esses ditadores, autocratas, né, na formulação do Landau, esses autocratas realmente utilizaram do aparelho estatal, dos procedimentos estatais, para se manter no poder. E aqui... as respostas são muito diferentes. Deixa eu mexer aqui. Então, estamos... desafios institucionais. Pontos críticos, sim. A questão é o que fazemos agora. E as respostas são muito diferentes. Dentro da própria consulta realizada no mês passado, a resposta, por exemplo, dos Estados Unidos da América foram: olha, não temos nada a fazer. O representante embaixador dos Estados Unidos da América disseram: olha, se vocês quiserem reconhecer um direito à democracia e quiserem concretizá-lo, como foi feito no caso Capriles, ou como foi declarado no caso Capriles, basicamente é necessário criar uma nova, um novo pacto internacional, um novo tratado internacional que altere a Convenção Interamericana de Direitos Humanos, porque esse direito não está previsto nem especificado dentro do pacto internacional. E, de acordo com a manifestação dos Estados Unidos da América, isso seria uma forma de ativismo reconhecer esse direito, porque seria uma criação de um direito não previsto. Temos, por outro lado, uma observação que eu diria que é teórico-cética do Chile, dizendo: olha, ok, vocês podem até criar esse direito, mas e daí? Porque isso tem alguma... essa pergunta chilena tem alguma razão de ser, porque nas decisões do caso Capriles, ou especificamente na decisão do caso Capriles, depois de muita ação e muito debate da Corte Interamericana e a ação da OEA, mostrando que o processo foi... o processo eleitoral como um todo foi arquitetado e direcionado, a conclusão da decisão é um tanto... não satisfatória. Por quê? Porque a Corte Interamericana diz, no resultado do julgamento, que, olha, a eleição está feita, não podemos retirar uma pessoa que foi eleita do seu mandato, e o que temos a fazer conceder e reconhecer que Capriles foi realmente prejudicado por esse processo todo, e ele tem um direito à reparação monetária, reparação de danos que sofreu durante todo esse processo. O que é completamente insatisfatório, porque a gente não está falando, nesse caso, exatamente de uma situação individual. A gente está falando, como diz a corte na decisão, a gente está falando de um problema institucional e até contextual. Porque esse problema, ou não, talvez não da intensidade que aconteceu na Venezuela, mas sim formas diversas, isso acontece em muitos outros países latino-americanos, inclusive acontece de forma variada no Brasil, em diversas escalas, desde a prefeitura, estados e também governo federal. Vide o que acontece, eu não sei nem há quantos anos ou décadas, no Rio de Janeiro. Não temos um governador. Tendo essa decisão insatisfatória, ou resultado insatisfatório, o Chile teve uma opinião, da opinião de que, olha, ótimo, vocês podem até reconhecer esse direito, mas não está determinado o que isso significa para cada um dos países, e como não está determinado o que isso significa para cada um dos países, falta, ou a própria decisão do Capriles mostra que falta, mecanismos de implementação suficientes. E, por fim, a opinião da Colômbia e do Brasil, que dizem, de alguma forma, também me parece, tentando apaziguar os ânimos, que é importante declarar que existe um direito internacional à democracia, porque esse direito está vinculado, de acordo até com a jurisprudência da Corte Interamericana, com o reconhecimento de direitos de minorias, e esse reconhecimento de direitos de minorias é o cerne, a ideia mais básica da democracia. De novo, é uma declaração muito importante, interessante, mas, sobre o ponto de vista prático, a gente não sabe o que isso quer dizer especificamente. Por fim, e aqui é uma dúvida que eu coloco a vocês, é uma dúvida de intérpretes, pessoas que leram, ou escreveram já sobre tanto a consulta quanto às decisões Capriles, quanto à possibilidade de ser reconhecido um direito à democracia no continente. A questão é, sobre o ponto de vista processual e institucional, o que impediria que, uma vez reconhecido o direito à democracia, qualquer questão do processo eleitoral institucional de todos os países que fazem parte da região e reconhecem, obviamente, a jurisdição da Corte Interamericana, observação, né? Não são todos os países do continente que reconhecem a jurisdição da Corte, inclusive a Guatemala e a Venezuela denunciaram e não fazem mais parte da jurisdição depois de conflitos como esses. Mas, considerando que muitos países ainda fazem parte, uma vez aceito que a democracia é um direito humano, não só do continente, mas seria também uma criação universal, porque ela se comunica com outros países, com outros sistemas de proteção, qual seria a consequência institucional? E qual seria o mecanismo de contenção de eventuais perdedores do processo eleitoral ou de pessoas que tenham sido, por exemplo, tenham tido seus mandatos cassados, Rio de Janeiro, por exemplo, para que essas pessoas não se socorram do sistema interamericano, dizendo, olha, o processo que foi decidido pelo Brasil neste caso foi um caso de perseguição e não um caso de corriqueiro do processo eleitoral e do processo institucional deste país. Enfim, a questão que é importantíssimo que fique muito claro nessa opinião consultiva e que fique muito claro no conjunto de decisões que está sendo realizado e refletido pela Corte Interamericana é: pode ser que a democracia seja um direito? Pode. Mas se ela for, talvez que ela seja, é muito importante que a Corte Interamericana coloque limites à sua própria jurisdição e a esse direito para que ela não se transforme em um tribunal constitucional superior aos tribunais constitucionais. E para que ela se transforme em um órgão de revisão de todas as decisões constitucionais de todos os países do continente. Porque, bom, se isso acontecer, aí a gente teria simplesmente um deslocamento dos problemas regionais ou deslocamento dos problemas nacionais para um âmbito interamericano, o que talvez não seja uma solução para o problema da democracia. Seria isso, na verdade, somente uma transferência dos problemas que persistirão. É isso que eu tinha para dizer hoje. Muito obrigado a todos, a todas.
2: Agradeço imensamente a participação do Lucas, do Dr. Lucas, que estão intrincada e muito bem exposta. Parabéns pela sua palestra, sempre contribuindo com um altíssimo nível aqui conosco. E abro a palavra a quem quiser se manifestar para as perguntas. Por favor, diga o seu nome.
3: Bom, meu nome é Murilo, eu sou advogado. A professora Márcia fez uma breve menção a evangélicos nos Estados Unidos, né? Eu gostaria de saber da professora como a senhora vê os evangélicos na participação política no Brasil.
4: Olha, eu acho que a nossa participação política, lógico, segmentos religiosos se filiam a um campo ou outro, mas o Estado é laico, a nossa política nunca se mexeu muito pela religião, né? Nós tivemos partido, acho que até temos ainda, democrata cristão, mas nunca foi um partido de expressão. Então, eu acredito que o segmento evangélico, ele esteja espalhado por vários partidos. Até as pesquisas, algumas pesquisas indicam que há uma tendência mais conservadora entre os eleitores evangélicos, mas eu não, assim, eu não acho que a gente deva relacionar tão fortemente a política partidária com a questão religiosa, né? Eu me lembro, na década de 80, quando nós começou a abertura democrática, nós tivemos a primeira eleição para governador, alguns padres se candidataram. Não sei se você lembra disso, Carlos. E eu me lembro que houve uma discussão e houve... eu acho que até a igreja proibiu, se eu não estou enganada. Mas pode ser que eu esteja enganada, mas enfim. Eu me lembro que houve uma certa incursão aí da igreja católica. A igreja católica tinha uma militância bastante forte naquela época, as comunidades eclesiais de base e tal. Mas eu acho que a nossa política no Brasil, nós não temos nenhum partido evangélico, por exemplo. Nós temos evangélicos militando nos partidos, né? Então, eu sou um pouco mais cética com essa questão da definição. O evangélico é de direita. Acho que tem evangélico de direita, evangélico de esquerda, como tem católico de direita, de esquerda, de extrema direita, tem de todo mundo, tudo quanto é lá. Então, lógico, sem desmerecer as pessoas que estudam isso e que veem no crescimento evangélico também um elemento de crescimento do conservadorismo no Brasil, eu não gosto dessa desse caminho, sabe? Eu acho que na democracia todo mundo conversa com todo mundo e as pessoas também podem mudar de opinião, né? Então, o católico conservador também, né, também existe. Então, não sei, né? Eu acho que tem... Tem, lógico, a gente sabe que existe um segmento grande aí. O que eu não gosto, né, e isso eu acho que não é correto, é misturar, né, política com religião, né? Eu acho isso um pouco complicado. Embora o Estado brasileiro seja complicado, né? A gente vai, por exemplo, nas salas dos tribunais, existe crucifixo, né? Em espaços públicos, vamos dizer assim. Essa é uma questão, já houve até discussão sobre isso, se isso é pertinente ou não. Também fazer cultos assim dentro dos espaços, né? As casas legislativas, tal. Também não gosto disso, né? Mas também assim celebra-se a Páscoa católica, não sei, é difícil. A gente tem um ambiente de religiosidade forte no Brasil, né? Eu acho que o importante é a gente cultivar a ideia de que todos se respeitem, né? Que as religiões se respeitem, que haja um sentimento inclusivo com relação às religiões, né? Então, não é só católico, não é só protestante, não é só neopentecostal, não é, enfim, mas também é a Umbanda, é o judaísmo, são os muçulmanos. Eu acho que todo mundo é cidadão brasileiro e no âmbito da política deve ser assim respeitado, independentemente da sua do que professa. Para questões outras, como o aborto, por exemplo, que é uma questão difícil aqui no Brasil, né? Muito difícil. Nós temos países extremamente católicos, como em Portugal, que isso já não é mais uma questão, já se superou. Mas no Brasil, não. E eu acho que aí, sim, aí a religião, mas não é só né, a vertente protestante ou neopentecostal, que tem esse fechamento para o assunto, né? Acho que aí é amplo, geral e restrito, mas enfim, é isso.
2: Bem, excelente. Mais alguém? Bem, meus amigos e minhas amigas. É isso. Democracia é um processo difícil. Não tem uma imagem formada, um momento já constituído. Talvez a democracia crie algumas decepções para a gente, porque a gente nunca consegue realizá-la inteiramente. Estamos sempre num processo dialético de construção. Mas é esse processo que é importante, que exige participação, que exige movimento, e é isso que nós estamos fazendo aqui hoje, para deixar manter a democracia viva, para a gente aprender e conseguir evoluir. Não tem outro jeito. Então eu agradeço muito a presença de todos, agradeço muito a presença dos nossos amigos, a Márcia, o Lucas pelas maravilhosas intervenções, e convido vocês para a próxima aula, que vamos continuar tratando dos desafios da democracia e vamos a examinar os desafios de natureza econômica, concentração de renda, extrema concentração de renda e seus efeitos na democracia. Até a semana que vem. Muito obrigado.

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Essa oficina, né, ela começou em 1974, junto com a história do metrô, né, a operação do metrô, e ela constitui aqui o Bloco A, onde tá as oficinas que fornecem o insumo para a gente fazer a manutenção nos trens, né, e propriamente as linhas de manutenção dos trens. Então a gente trabalha em conjunto aqui no Bloco A, utilizando equipamentos que são revisados nas oficinas e a manutenção dos trens aqui nas valas de manutenção. A nossa principal rotina aqui é a inspeção periódica dos trens a cada 30 mil quilômetros. Essa inspeção a gente chama de inspeção N2, né? O trem chega de manhã para nós, em torno de 6 horas, 6 e meia da manhã. É feita uma pré-inspeção com o trem ainda no norte do bloco. Depois disso, essa inspeção traz o trem para dentro do bloco, onde a gente checa vários equipamentos que estão num plano de manutenção. Esse plano de manutenção é elaborado pela engenharia, e depois de checado essas inspeções e realizados os reparos, a gente faz um compilado, vê se esse trem vai conseguir ser liberado em torno de 4h30 da tarde. Aí, a partir de 4h30, a operação dos trens absorve o trem novamente para ela, limpa o trem e oferta de novo para o usuário. A gente tem uma área aqui chamada corretiva, é uma área de plantonistas, né? Onde, tamanha a demanda das falhas que acontecem na via, coisa imprevista, aí ocorrem as atuações. A evolução que teve em termos da manutenção de trens aqui, né, foi a renovação da frota, né, porque a gente tinha uma frota com itens de maior complexidade de manutenção, que demandava mais horas para manutenção, e por volta de 2010 houve uma reforma dos trens daqui, aproveitando a caixa do trem, né, que é um material muito, muito bom, a caixa de inox do trem, e modernizando equipamentos que são instalados nessa caixa.

exemplo, né, um motor de tração que virou um motor de corrente alternada, traz um motor que dá bem menos manutenção, um motor mais eficiente, né? É mais ou menos nessa linha que a manutenção evoluiu e a frota, né, como um todo evoluiu.

0: O trem, ele compartilha o sistema rodoviário com as cidades. Ele não só ultrapassa o limite de uma cidade, como ele compartilha o sistema rodoviário. E a cancela, né, de passagem de nível é um bom exemplo disso. Então você tem o trem interrompendo o trânsito de carros quando ele passa em cima de uma rodovia, por exemplo. A diferença entre carro e vagão é porque a gente tem o seguinte conceito, né? O vagão ele não tem tração própria e o carro tem. Então os nossos carros eles são chamados assim porque eles têm tração e freio próprios. E um vagão ele é só puxado por uma locomotiva. E o nosso trem pode ser chamado tanto de trem como composição porque ele é composto por seis carros nas linhas 1, 2, 3 e na linha 15 por 7. E já o sistema de metrô, ele é blindado, ele não tem interferência com o rodoviário das cidades. Então ele trabalha e trafega blindado do restante dos modais. A gente brinca que é a matriz, né? Esse aqui é o coração do metrô, sem querer tirar a importância dos outros pátios que vieram depois, mas nós somos uma grande família que tenta fazer com que esse sistema ofereça o melhor serviço para a população de São Paulo.
1: Pátio Tamanduateí, tá? Nós estamos sem câmera lá no Pátio Tamanduateí. Então é a mesma. Ah, tá aqui, tá aqui. Então o Pátio Tamanduateí tá aqui, ó, os trens paradinhos aqui. Daí esses trens aqui vão entrar no pico, né? Que são aqueles que estão ali, aqueles vermelhinhos ali, ó, I10, J51, I20, I06. Então os trens eles estão paradinhos aqui, que eles vão entrar na operação comercial no pico tarde. E aqui é o console de elétrica. Tá, o mesma coisa, né? Então, sempre que tem atuação de SPAP e precisa energizar, aqui o console de elétrica é que energiza, tá vendo? Então, isso aqui é todos aqueles equipamentos que estão ali, só que ele muda de tela.

0: A gente está aqui exatamente na estação Anália Franco, né? Na futura estação Anália Franco, que é parte, uma das estações da expansão da linha 2 verde, que é a linha paulista. Ela vai até Dutra, até Guarulhos. Nós estamos construindo agora o trecho que vai de Vila Prudente até Penha, ligando com a linha 3. Essa estação é uma estação muito importante, é uma estação escavada um método invertido, ou seja, você faz uma escavação e vai fazendo as lajes ao mesmo tempo. E aqui passam três vias, duas vias principais e uma auxiliar, para ter um retorno de trem. Na verdade, para construir uma estação, você tem basicamente dois métodos. Ou você faz um poço e faz em túnel, sem por baixo de tudo, ou você abre a céu aberto, escava uma vala, uma grande vala, né? A linha 1, por exemplo, ela foi escavada do Jabaquara até a Liberdade, todo com método aberto, chama cut and cover, ou VCA, vala céu aberto. Quando você precisa desocupar a área de cima rapidamente, liberar, ou por algum motivo técnico, ao invés de você escavar de uma vez, você faz primeiro uma laje, escava debaixo dessa laje, faz outra laje, você faz ao contrário. O método convencional, você escava até embaixo, concreta a laje de fundo e depois vai concretando as lajes, é o contrário. Então é feito várias etapas de projeto. A primeira é o projeto funcional ou anteprojeto, onde você estuda os melhores lugares para pôr as estações, onde vai ter mais demanda de passageiro, onde vai atender uma escola, um hospital, onde tem terreno livre para colocar, ou onde vai doer menos desapropriar. Tudo isso tem que ser pensado. Depois dessa etapa, a gente entra na etapa de projeto básico. Esse projeto básico é o que vai planejar a obra de engenharia mesmo. Se vai fazer em método invertido, se não vai, se vai escavar com uma tuneladora ou não, vai fazer com método convencional de túnel, que é o chamado NATM. E aí você planeja tudo isso, faz um projeto, calcula tudo, calcula o custo desse projeto. E aí depois disso, isso vai para a concorrência. E aí as empresas dão os preços. Olha, eu construo esse trecho por tantos milhões, tantos bilhões. A gente estuda o solo e faz sondagens ao longo da linha para tirar amostras do solo, para ver como é que ele é. Às vezes é solo, às vezes é rocha, às vezes é solo bom, às vezes é solo ruim. Agora, essa amostragem, ela não é perfeita. Ela é que nem uma pesquisa eleitoral. Você pega alguns pontos para entender o todo. A probabilidade de a gente acertar 100% o que vai encontrar na frente é zero. A gente acerta os grandes grupos, mas às vezes ocorrem coisas localizadas, porque as sondagens, elas ficam mais ou menos a cada 50 metros uma da outra. E na área urbana é muito difícil você fazer exatamente onde você quer. Porque às vezes tem uma casa, tem a sala da Dona Maria, você fala, posso tirar a televisão para fazer uma sondagem? Não dá. Então a gente tem que usar do conhecimento que a gente tem de geologia e geotecnia para entender tridimensionalmente como é que essas camadas são, como é que a água está nessas camadas, que tudo isso vai influenciar o projeto de engenharia.
1: Aqui no caso da linha 2 verde, eu tenho uma grande variação de profundidade, tá? Inclusive, aqui na Estação Anália Franco, é o nosso trecho de menor profundidade, ou menor cobertura, como a gente costuma chamar. Cerca de 9 metros de profundidade, tá? Mas em alguns trechos aqui da linha 2 verde, a gente chega a mais de 40 metros de profundidade.
0: Olha, a primeira coisa é que você pegar a linha 1, por exemplo, há 50 anos atrás, você imagina que você abriu uma vala do Jabaquara até a Liberdade, que é quase 8, 10 quilômetros, rasgando a cidade inteira, derrubando todas as edificações de um lado da avenida. Hoje a gente não faz mais isso. Mas não é que aqui fazia, o mundo fazia isso. O metrô de Toronto foi assim, vários lugares foi assim. É uma época que se usava muito esse tipo de solução. Hoje a gente busca soluções que interfiram o mínimo possível na cidade. Que soluções são essas? São túneis, basicamente. Só as estações são pontos de entrada dos passageiros. Você precisa dele. Como é que ele vai chegar no trem? Então você tem as estações, que depende do lugar, também são feitas em túneis, só tem um poço de acesso. Você chega para colocar as escadas. Na época da linha 1, não existia essas mantas. Na época da linha 1, ela foi construída bem mais rasa, porque podia no espigão, lá na Avenida Jabaquara, tudo, vala céu aberto. e era colocado uma estrutura de concreto dentro e em volta dela iam colocado camadas de asfalto. Sete camadas de asfalto, sete. Asfalto, esse produto assim que se chama de bidim, que é uma manta asfalto, era uma implementação caríssima, muito difícil de executar. E se tivesse um vazamento de um poço de combustível, dissolve ela. Tá? Acontece que a Avenida Jabaquara está no alto, então não tem praticamente água. Não é uma estação, não são uma linha que a cobertura de água é muito grande. Quando vai para a Zona Norte, do centro para a Zona Norte, ela já pega o elevado, então não tem esse problema. Só que quando foi fazer a linha 3, foi feita antes da linha 2, que é Marechal Deodoro, República, Santa Cecília, já tinha alguns problemas de entrada de água nessa metodologia antiga. Então o metrô patrocinou estudos, foi buscar no exterior um concreto mais impermeável, tá? Que é o chamado concreto de baixa permeabilidade. E foi utilizado uma metodologia alemã, complicada também. Deu um resultado, mas é o que se tinha na época no mundo, tá? Razoável. Só quando foi fazer a Vila Madalena, a estação Vila Madalena, que a gente notou que as tecnologias que tinham não estavam dando conta. Então a gente foi atrás de trazer essa tecnologia das mantas de PVC para o Brasil. Então fomos estudar, usamos uma norma suíça, equipamentos importados, fizemos testes. Tem um poço de ventilação ao lado da estação Vila Mariana, que é da linha 2. Foi o primeiro poço do Brasil, primeira obra do Brasil com essa metodologia. Vieram os técnicos da Suíça para implantar. E aí criou-se o mercado, criou-se a demanda no mercado e as empresas se desenvolveram. E hoje a gente aplica generalizadamente isso para não entrar água. O objetivo é não deixar a água entrar, porque ela entra é sempre complicado. Tá? Nesse aspecto, o metrô sempre foi pioneiro. Essas paredes que eu falei para você que faz em volta antes de escavar, a gente chama de parede diafragma. A primeira obra dessa no Brasil foi a Estação São Bento, da linha 1. Isso há 50 anos atrás.

Então, essa máquina que a gente utiliza hoje, aqui na linha 2 verde, ela já foi usada máquinas similares na linha 4 amarela e na linha 5 lilás, tá? Ela é a máquina mais moderna que existe para escavações em meios urbanos, tá? Que são linhas de statusão, né? Que a gente chama de tuneladora, tá? Aqui na linha 2 verde, ela foi batizada como Cora Coralina, tá? Por que que a gente utiliza esse tipo de máquina para escavar como cores da linha 2 verde, né? Além de ser túneis muito extensos, eles são, em sua maioria, eles passam embaixo das residências, dos prédios, né? Das utilidades urbanas, ruas, avenidas, tá? Então, essa metodologia mais moderna, ela é exatamente pensando em você induzir o menor recalque possível na superfície, tá? A menor movimentação possível na superfície, para que a gente mantenha as condições encontradas da maneira que a gente projetou antes de passar o túnel. Essas máquinas, elas foram dimensionadas, né, e pensadas para que a escavação fosse feita numa parte da frente da máquina, tá? E logo poucos metros para trás são montados os segmentos de anel e a gente consolida o túnel pronto, tá? Então a metodologia da máquina é nesse sentido. Eu consigo na frente da máquina manter uma pressão, tá? Que é simular, eu simulo a pressão que existe no local, né? Naquela profundidade, tá? Eu simulo aquela pressão, escavo e logo em seguida um pouco para trás, uns 14 metros para trás, eu monto os anéis. Isso faz com que a gente consolide aquele anel montado que inserido no solo e com isso eu induzo o menor recalque possível na superfície. Esse material de escavação ele vai ser retirado por um parafuso, uma rosca, que joga esse material em esteiras e ele é transportado essa esteira por dentro do túnel, no nosso caso aqui até o nosso canteiro base, que é o complexo Rapadura, que é onde a gente montou a tuneladora. Tá? Essa máquina ela vai sendo abastecida instantaneamente com alguns materiais que a gente fabrica também em rapadura e vem por dentro do túnel através de tubulações. Tá? Então, tudo que a gente precisa de suprimentos para a máquina poder funcionar, a gente tem um canteiro de apoio que por dentro do túnel, por tubos, a gente vai injetando isso também da máquina. Tá? A máquina tem uma parte da de trás dela que a gente chama de decaps, são carros de apoio onde eu consigo armazenar esses materiais e ir utilizando ele conforme a máquina vai avançando. E além disso, esses segmentos de anéis que compõem o anel que a gente monta para poder estabilizar o túnel, ele também é feito uma fabricação num canteiro à parte. Aqui no nosso caso, na linha 2, esse canteiro fica ao lado do pátio Itaquera, onde esses segmentos de anéis são fabricados, são transportados por esse canteiro nosso em rapadura. Eles descem através do túnel por um guindaste e vêm dentro de um carrinho. Usando o carrinho emissor do pneus, ele é transportado até a máquina para que lá ele seja transportado internamente e montado. Então, tudo na máquina é pensado para que ela continue produzindo o máximo de avanços possíveis, tá? Durante um dia. Então, na verdade, o que a gente tem lá embaixo é uma fábrica de telepúnel, né? Uma máquina desse tamanho, com toda essa logística sendo pensada para que ela avance o máximo de metros por dia, tá? É pensado nesse sentido, uma fábrica de fazer uma escavação em túneis, que é a nossa homenagem, né, à Santa Bárbara. Ela é a nossa padroeira, a nossa protetora, não só dos tuneleiros, como dos mineradores, né? Então, é uma prática, uma cultura, né, a gente ter uma imagem de Santa Bárbara sempre no acesso aos túneis, né? Inclusive, a própria tuneladora tem a imagem dela, né, posicionada dentro da máquina. É uma cultura que existe há muitos anos, não só no Brasil, mas fora dele. Né? Sempre que a gente vai iniciar um túnel, é feita uma celebração em homenagem à Santa Bárbara, tá? Para que proteja nós aqui dentro da obra, né? Todos os trabalhadores que estão participando e o nosso entorno.

0: Nós temos uma rede hoje de 104,1 quilômetros. Somado a CPTM, nós vamos para quase 390 quilômetros de trilhas em São Paulo. Então, temos uma rede muito grande na região metropolitana de São Paulo, mas que tem que crescer mais ainda. Hoje em dia tem cerca de 35 quilômetros em obras, então em pouquíssimo tempo aí, em 2, 3 anos, vocês vão ver crescer mais 35 quilômetros, mas a nossa intenção é que a gente ultrapasse os 600 quilômetros de linhas entre trens metropolitanos e metrôs em São Paulo.
1: Eu acho, bom, primeiro que São Paulo, essa vida urbana, é o palco das minhas músicas, pelo menos de 90% das minhas composições. É a inspiração, é essa loucura que a gente vive, desde os relacionamentos mais domésticos, de amizade, ao sentimento crítico mesmo dessa cidade, dessa selva cruel que é, né? Uma cidade grande como São Paulo e tudo. Então, eu acho que o transporte coletivo, o metrô, é fundamental para juntar mais as pessoas. Eu acho que quando você está dentro de um vagão de trem, as pessoas são todas iguais, independente da classe social que tem, entendeu? E isso eu acho muito importante numa cidade que tem tantas diferenças sociais, tantas injustiças, assim, lugares onde as pessoas são parecidas, são iguais. Né? O transporte coletivo traz isso para as pessoas, né? Você paga o mesmo preço e você tem esse acesso a ir a lugares mais distantes, de uma maneira coletiva. Eu acho fundamental e importante. Eu acho que isso que dá uma assinatura de urbanidade para uma cidade. O metrô é um lugar que eu gosto muito de usar. Sempre que eu posso, eu pego o passeio de metrô, porque é um lugar onde eu faço uma certa higiene mental, assim. Não quando ele está lotado tudo, mas eu gosto muito, eu ando muito, eu sou um ciclista. Então, eu uso muito os metrôs agora, finalmente, então, acho que todos os dias são liberados, né? Eu uso muito os vagões certos do metrô para andar de bicicleta. Eu sei que tem muitos transportes, muitas coisas que às vezes vai fazer de carro, você vai ficar horas no trânsito e às vezes, por um capricho, você não vai pegar o metrô e no metrô em 15, 20 minutos você está no lugar que você queria estar. Isso é muito, tem que ser levado em consideração.
2: E aqui eu me inscrevi no PDI, em novembro do ano passado. Antes de eu me inscrever, é lógico, tudo que eu faço na minha vida é sempre feito em família. Antes de eu me inscrever no PDI, conversei com a minha esposa. Eu estou me preparando, eu estou preparado. Não vou ter saudade? Vou ter um monte de saudade. Mas estou preparado. Sabe, são 39 anos de serviço prestado. Eu tenho certeza, na verdade, que eu prestei um bom serviço e eu estou feliz, eu sou feliz.

0: um motivo de maior orgulho que eu tenho na minha vida.
1: Eu acho que para São Paulo é literalmente tudo, por causa que o metrô, principalmente se você vê a linha vermelha, ele desenvolveu um monte de zona aqui em São Paulo. Zona Leste foi quase inteira desenvolvida por causa do metrô, e ele auxilia no transporte de milhões de pessoas todo dia. Então, eu acho que é uma das coisas mais importantes daqui de São Paulo, porque a gente vê que ele é realmente bom, que ele funciona, ele realmente pode levar para um monte de lugar. Então, para mim, ele é literalmente São Paulo, o metrô. Que define São Paulo, para mim, é o metrô daqui, porque é tudo praticamente.
2: O metrô, até hoje, é o principal veículo para a gente se locomover na cidade de São Paulo, principalmente os jovens que vêm da periferia. Essa ligação com as mais diversas regiões possibilita que a gente possa circular cada vez mais, possa fazer intercâmbio com outras regiões. Então, nesse sentido também, o metrô é muito eficiente e muito necessário para que a gente possa, não só o hip hop, mas qualquer outro gênero musical, possa se desenvolver na cidade de São Paulo.
3: É o que pulsa, né? O que faz a São Paulo viver, né? Praticamente. Eu acredito que é o sangue arterial que move São Paulo, que deixa São Paulo viva.

Eu nunca vou esquecer uma história. Uma amiga minha falou que encontrou o Paul McCartney no metrô de Londres. E já vi outras pessoas falando sobre isso. Então, se o Paul vai, eu também vou.

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cuidado é carinho, afago de mãe que vem de cedo. Cuidado com as dores que se mostram. A gente aprende a medir uma febre, mas tem dor que não aparece para o mundo. Setembro é conhecido pela campanha de prevenção ao suicídio.

Mas antes de falar sobre o fim, é preciso falar sobre o caminho. Falar de depressão, ansiedade, solidão, esgotamento. Falar sobre saúde mental. Cuidar da mente não é fraqueza, nem falta de fé ou drama. É saúde. O fim não é um assunto simples e também não tem uma única causa. Não depende apenas de quem sofre, mas do sufoco que se passa todo dia numa cidade que tantas vezes lhe esmaga. É um problema de saúde pública. Não se sofre apenas em setembro, mas a cor amarela lembra da escuta, que todas as dores têm um colo. Você não está só.

0: Olá, bom dia. Estamos ao vivo para todo o estado de São Paulo. Primeiramente, seja muito bem-vindo, seja muito bem-vinda. Aqui você vai encontrar informação que pode lhe ajudar se estiver em sofrimento mental. Mas atenção, o programa pode ter gatilhos com assuntos delicados. Falar sobre saúde mental, infelizmente, ainda é tabu. Leis aprovadas aqui na Assembleia Legislativa de São Paulo reforçam a conscientização sobre saúde mental, medidas importantes no combate à depressão e compromisso com a vida. Uma delas é a Lei número 18.395, sancionada agora em 2026, no mês de fevereiro, e cria a Política Estadual de Promoção da Vida e Prevenção do Suicídio. Entre os objetivos da nova legislação, promover a saúde mental, prevenir a violência autoprovocada, controlar os fatores determinantes e condicionantes da saúde mental e garantir o acesso aos melhores recursos disponíveis para tratamento, levando em conta as necessidades individuais das pessoas com doença mental. A Organização Mundial da Saúde estima que cerca de 300 milhões de pessoas sofram de depressão em todo o mundo. Então, informar e sensibilizar a sociedade sobre a saúde mental é extremamente importante. Para essa conversa tão necessária, a gente tem aqui hoje três pessoas, três profissionais, né, que olham para a saúde mental a partir de experiências, eu diria, bem diferentes. Mas três profissionais que têm essa bandeira e que lutam por isso para ajudar a sociedade. Isabela Camargo é jornalista, palestrante e escritora. Depois de viver um episódio de esgotamento profissional, ela transformou a própria experiência em uma missão de vida. Falar sobre saúde mental, limites e uma relação mais sustentável com o trabalho e a produtividade. O Romário Ferreira é psicólogo, especialista em saúde mental e atua na rede de atenção psicossocial. Sua experiência em CAPS e serviços residenciais terapêuticos traz para a nossa conversa um olhar fundamental sobre acolhimento. E a Mariana Muniz é psiquiatra e vai nos ajudar a entender os sinais do sofrimento psíquico, quando é hora de buscar ajuda e como a medicina e uma rede de apoio podem fazer diferença na vida de quem está enfrentando um momento difícil. Boa tarde, gente. Bom dia, aliás. Bom dia. Eu tô com esse problema de horário ainda, agora 11h37 da manhã. Bom dia.
1: Bom dia. Bom dia, Vânia. Bom dia.
2: Bom dia.
1: Doutora Mariana. Oi, Romário. E todos que estão nos assistindo.
0: Sejam muito bem-vindos. Vamos do bom dia ao boa tarde hoje. Por isso que eu ainda tô na transição do horário. Mas sejam muito bem-vindos, tá? Hoje a conversa vai ser difícil, mas muito importante. Porque informação salva vidas, né? E as pessoas precisam de informação. Inclusive, esse é o nosso trabalho, né, Isabela? Você é minha colega. E é desse trabalho que surgiu também um novo trabalho, que também é de informar. Mas você, antes de mais nada, você passou por um episódio. Você já esteve aqui, seja mais uma vez bem-vinda. Mas conta pra gente de novo.
1: Obrigada, Vânifer, pela essa oportunidade. É muito bom estar aqui sempre e poder somar também com os profissionais como é que a gente vai trabalhar a prevenção da saúde mental. Você comentou agora há pouco, né? É uma conversa difícil. E aí eu já vou te fazer um convite, porque nós só vamos ter uma vida mais fácil com conversas difíceis. Só que uma vez que eu não tolero conversas difíceis, eu acabo me esforçando para tolerar essa vida difícil. Então, a conversa ela pode ser leve se você tiver disponibilidade para compreender que saúde mental afeta tudo e tudo afeta a saúde mental. Logo, quando você fala, né, aqui na abertura sobre, inclusive amanhã é o Dia Mundial de Prevenção do Suicídio, já é importante deixar na largada, Vânifer, o seguinte, a gente só vai conseguir promover a vida com essas conversas, porque quem tenta se livrar da vida não quer se livrar da vida. Quer se livrar de uma dor, e essa dor não está sangrando, como vocês bem mostraram. Nem toda dor eu vejo por um instrumento, como um termômetro. Nem sempre eu consigo ter um medidor tão eficiente para mostrar o quanto essa pessoa está em sofrimento. Então, posso lhe dizer, pela minha experiência, que dor que não sangra dói em dobro e custa o dobro.
0: E dói em dobro porque parece que uma dor que sangra Você consegue pedir ajuda mais facilmente e as pessoas entendem facilmente que está doendo.
1: Culturalmente, né? Nós temos ainda muita dificuldade em validar algo que eu não vejo. Então, uma pessoa que está vivendo algo que não é visível, ela é desqualificada, ela é desvalorizada, ela é desacreditada. Então, além da dor que ela está vivendo, ela ainda tem a dor do julgamento. Se aquilo que ela está falando que está impedindo ela de estar funcionando, de estar convivendo bem socialmente, é digno de tratamento ou de cuidado. Então, digo por experiência própria, mas mais do que isso, Vanifer, todos os dias eu encontro pessoas que eu vejo que estão precisando de ajuda. Então, mais do que aquilo que eu leio, daquilo que eu pesquiso, todos os dias eu vejo o sofrimento em todos os lugares e dessa dor que não está sangrando. Então, quanto mais a gente puder somar forças e avançar na prevenção, melhor.
0: Como foi sentir isso?
1: Foi bem desafiador porque eu neguei, né, o diagnóstico da síndrome de burnout, achava que aquilo era um absurdo. Como, né? Eu amo o que eu faço. Poxa, agora que eu estou no melhor momento da minha carreira, né? Agora que eu estou no lugar que eu sempre quis estar, agora que eu conquistei, né, o lugar que eu sempre quis, agora eu vou adoecer, sim. E a síndrome de burnout, no caso do diagnóstico que eu tive, é um freio. Posso já lhe dizer, não precisa ser o fim. E todas as dores, Vanifer, todas as doenças estão querendo nos dizer algo. Então, essa mensagem do Setembro Amarelo, ela só vai ser eficiente se ela for repetida todos os dias, de janeiro a janeiro, e sempre trazendo essa responsabilidade de como eu vou olhar para uma dor que não está sangrando. A partir daí, eu consigo promover a vida. Então, posso dizer por mim, não é fácil você aceitar um diagnóstico, você reconhecer agora que você não está mais funcional para fazer uma coisa que você sempre fez. Sobre a depressão, a OMS já falou há anos que vai ser o problema mais incapacitante. Então, não é que nós estamos sendo pegos de surpresa com todos esses dados, não, nós já estamos sabendo disso há muito tempo. Só que ainda precisamos, então, somar forças como comunicadoras para tentar adaptar esses dados a uma linguagem que a turma entenda que é para a gente aprender a prevenir. É sair da cultura da reação e ir para a cultura da prevenção. Para isso, você precisa de ajuda, porque não é fácil.
0: Com certeza. E somar força com especialistas. Doutor Rômulo, você faz parte da atenção psicossocial. Eu imagino, acho que quero saber de você, que pessoas, que quem são as pessoas que mais são atingidas por esse tipo de, por algum tipo de transtorno mental? E como essas pessoas conseguem pedir ajuda? Em que ponto? Né? Elas estão quando elas chegam a pedir ajuda. Seja bem-vindo também. Bom
1: Muito
0: dia.
1: obrigado, bom dia às nossas colegas aqui. Gostaria de agradecer a oportunidade de estar aqui para a gente poder trocar e conversar um pouco sobre uma temática de fato muito, muito importante mesmo, né? Acho que a Isabela vai trazendo questões fundamentais, assim, porque o sofrimento psíquico, ele é algo que ele não é palpável, né? É uma dor, é uma depressão, é um sentimento que você tem que você não tem como mostrar para uma outra pessoa. É quem sente mesmo é que sabe o que está passando dentro de si, né? Então, o que eu percebo dentro da minha prática profissional é que, no geral, as pessoas vão procurar ajuda geralmente quando já estão muito esgotadas, já estão adoecidas, assim, né? Então, quando a gente pensa, né, o Setembro Amarelo, esse cuidado, essa prevenção, ela tem que ser cotidiana mesmo, de fato. É a gente pensar coisas mais concretas para a vida das pessoas, né? Porque a maior parte dessas pessoas que são acometidas por transtornos mentais graves são pessoas, a maior parcela delas são pessoas que estão em situação de vulnerabilidades sociais, né? Que muitas vezes não têm um acesso à saúde, não têm acesso à educação, não têm acesso a um trabalho digno, a saneamento básico, assim, né? Então, é uma série de coisas que envolve política, né? Eu acho que a saúde, ela é um movimento político muito importante nesse sentido, de que a gente consiga ir dialogando e fomentando isso dentro do campo da comunicação, da educação, da saúde, para que a gente consiga mobilizar os profissionais que estão ali na ponta a ter um outro olhar sobre o sofrimento, né?
0: Eu falei ali na abertura, né, que nem sempre a gente não pode colocar esse peso sobre o indivíduo também, que é uma culpa, digamos assim, nunca é culpa, mas somente dele. Existe todo um entorno também, uma cidade que ele esmaga, digamos assim. Existe um trabalho que muitas vezes esmaga a pessoa, existe uma cidade, um trânsito muito difícil, existe uma saúde que muitas vezes não chega. Existe tudo isso que eu acho que é isso que o senhor está colocando, né, doutor Romário? E quando a pessoa está muitas vezes, eu estou usando essa palavra porque eu acho que é um esmagamento, é um sufoco que uma pessoa que já tem uma condição de transtorno mental difícil. E aí tudo isso, eu estou errada,
1: Não.
0: claro, o especialista é o senhor, mas tudo isso também corrobora para que o transtorno mental piore.
1: Se
0: Ou
1: agrave.
0: talvez isso se agrave e também tudo isso tem que ser levado em consideração.
1: Com certeza, assim, quando a gente pensa no cuidado em saúde mental, né, numa perspectiva do meu trabalho, que é dentro da saúde pública, cuidar de uma pessoa, né, de um usuário ali daquele serviço, é a gente levar em consideração o território que ele está inserido, né, as relações sociais, as relações familiares, o trabalho, né. Muitas vezes é isso, assim, quando a gente vai pensando na questão do burnout, né, como a Isabela bem colocou aqui, às vezes você está ali desenvolvendo a coisa que você mais gosta na vida, às vezes você passou anos se preparando para chegar num lugar, só que quanto que custou a sua saúde, né, assim, e a gente, muitas vezes, por esses atravessamentos da vida, a gente só vai perceber quando a gente chegou no nosso limite ou ultrapassou o nosso limite. Então, uma das vertentes de cuidado dentro da saúde pública é trabalhar com a prevenção. Isso desde a atenção primária de saúde, né? Que começa lá na UBS, no postinho de saúde. Então, são as portas de entrada que a gente consegue ter esses vínculos de comunicação, de levar essa informação para a população,
0: Sim.
1: né?
0: E por isso que é muito importante ter profissionais com diferentes olhares, como os que temos aqui nesse sofá, né? Psicóloga e agora uma psiquiatra, doutora Mariana. Também seja bem-vinda, tá? Bom dia. Conta para mim, doutora Mariana, o seu olhar dessa perspectiva que o doutor Romário acabou de falar. A gente está falando de saúde mental, como eu disse, um assunto bastante delicado, e eu acho que pelo menos é a minha perspectiva. Vocês dois são profissionais que normalmente, para uma pessoa que está em transtorno mental, são extremamente, relevantes, importantes, né? Eu acho que são os dois, é o tratamento importantíssimo para a pessoa, não é isso, doutora Mariana?
2: Bom dia, boa tarde, Vanifer, boa tarde, Isabela, Romário. Queria agradecer à equipe de TV Alesp também. Sim, eu acho que foram colocadas questões muito interessantes aqui. Primeiro, que a gente tem sempre abordar esse assunto numa perspectiva multidimensional. Então, a gente está aqui numa casa de leis, né?
0: Sim.
2: E assim, não dá para descolar as questões de saúde mental. Vou falar até uma coisa um pouco clichê, mas de recortes de gênero, classe e raça,
0: Sim.
2: né? Então, isso dentro desse tema, do tema do Setembro Amarelo, isso está discutido já bom, há muito tempo, né? É uma questão humana muito antiga. Mas se a gente pega os paradigmas atuais da sociologia, por exemplo, pensadores do século XIX, como Max Weber ou Karl Marx, em 1846, ele escreve um livro sobre o tema e ele faz esse livro a partir de recortes policiais de um outro detetive. Você lembra desse livro? Ele faz um recorte que aparecem mulheres. São mulheres que chegam a esse desfecho fatal. Um dos casos é muito emblemático, que é uma mulher que vive cooptada dentro da vida doméstica do marido. E aí ele faz essa ponte da mulher ser a propriedade do marido e isso ter sido um ponto, né, de quebra ali do desejo dela de viver, das estruturas, do que ela conseguia fazer, né? Então, a gente não vai conseguir falar disso sem falar que esse é um problema social, porque a pessoa, quando ela não se vê com lugar no mundo, ela não se vê com lugar na sociedade ou ocupando uma posição subjetiva, social, inferior, sem chance, é muito colocar isso na culpa da biologia da pessoa, né? Da psicologia da pessoa. E aí, até Isabela, muito prazer em lhe conhecer, mas eu pergunto, né? Por que que não foi um homem que teve um burnout, né? Por que que não foi um homem que chegou às últimas consequências do próprio corpo e da própria saúde mental? Porque, assim, Existe um recorte, e esse recorte é muito importante. Eu não estou falando, não vim aqui assim simplesmente falar, porque como mulher, né, uma mulher cis branca, falar só de mim ou do que eu vivo. Mas a gente precisa colocar isso numa perspectiva biopsicossocial mesmo, né? Então, o meu papel, às vezes, quando a pessoa chega, é oferecer ali o que é possível dentro das terapias farmacológicas. Mas há um limite entre o terapeuta e o paciente, entre o médico e o paciente. Existe um contorno. E aí, só para encerrar minha prolixa fala, tem um laboratório na USP, chama Lattice FIP, que o professor Vladimir Safatle e o professor Christian Dunker exploram as consequências do neoliberalismo no sofrimento mental, né? Então, assim, isso é muito importante. Isso extrapola. Só mais um pouquinho. Eu vou
0: Pode
2: extrapolar isso
0: falar.
2: para o sistema econômico, né? Então, se a gente vive numa era de empreendedorismo. Se eu venci, eu venci. Venci por mim. Se eu perdi por mim, né? Então, esta forma de enlace econômico, de inserção econômica, também é muito, muito, muito ruim, muito deletéria. Então, assim, não dá para colocar isso como a indústria quer, né? Olha aqui, toma esse lítio que vai prevenir o suicídio, toma isso daqui. Não é uma droga que vai fazer isso, é uma coisa muito maior mesmo.
1: Eu adorei ouvir a doutora, porque o professor Christian Danke, outro dia nós estávamos num evento sobre saúde mental, e olha só que coisa interessante que ele falou, Vanifer. Ele disse assim: se nós juntarmos todos os profissionais dessa, os profissionais, como é que eu posso dizer, oficialmente da saúde mental, nós não vamos dar conta de atender todas as pessoas que precisam de ajuda. Essa fala, doutora, mas foi para mim uma injeção de ânimo tão grande. Por quê? Porque depois do que eu vivi, e depois do que eu vi, e depois do que eu vejo, é impossível eu não trabalhar para a prevenção e para a promoção da saúde mental. E ali ele me deu, Vanifer, o que eu precisava naquele momento. Quando ele disse: a gente juntar todos os profissionais que têm os seus diplomas, juntos nós não vamos dar conta de todos os problemas relacionados à saúde mental. Logo, eu preciso de mais pessoas da sociedade trabalhando, somando forças para a gente trabalhar a prevenção e trabalhar a promoção da saúde. E aí, olha só que interessante. Hoje eu estava no dentista e aí eu me lembrei assim: eu escovo o dente todos os dias e mesmo assim eu preciso de ir no dentista, mas eu não aprendi a cuidar da minha saúde bucal no dentista. Eu aprendi em casa, na escola, ou seja, várias pessoas me estimulando, cansado ou não, eu preciso escovar o dente. E aí logo eu pensei, eu falei: eu só vou ao dentista quando eu preciso de um cuidado extra. Mas o básico, eu tive essa educação em casa. Com a saúde mental, eu entendo que nós precisamos, então, somar forças para tirar a educação da saúde mental de dentro do consultório, levar para ambientes como esse que nós estamos, porque aí quando eu chegar na psiquiatra, eu já entendi o que eu preciso fazer todos os dias. E não deixar só atribuindo ao psicólogo ou ao psiquiatra a minha saúde mental. Porque senão vai ficar muito desafiador, doutora. E a questão do remédio e da terapia, tudo isso é fundamental. Só que se eu não mudo o comportamento, Vanifer, eu nunca vou resolver aquilo que está aplacando a minha saúde. Então, eu sou super a favor da terapia, faço até hoje, o medicamento eu tomo até hoje, mas a mudança de comportamento é o que me faz estar aqui tentando traduzir esse assunto de uma forma mais leve.
3: O problema do comportamento também é que é uma coisa tão cultural, tão social, que tem que ser uma coisa também de grupo, né? Tem que ser uma coisa social essa mudança de comportamento. Sobre recorte, doutora Mariana, existe um recorte também que a OMS fala de 332, cerca de 332 milhões de pessoas vivendo com depressão, a maioria mulheres, e que dentro desse recorte de mulheres, cerca de 10% são grávidas ou mulheres que acabaram de ter filhos. E isso me chama muito a atenção também, porque você falou dos recortes, e isso também não pode ser levado apenas como uma coisa biológica, de gênero. Existe, imagino que existe, é uma questão de multifatores, e sociais e culturais, principalmente.
2: Sim, isso também é um dado. O casamento e a gestação são fatores de vulnerabilidade para mulheres, da empresa que não te abarca até as gestações repetidas, né, em situações de violência doméstica. Então, assim, é um fator de vulnerabilidade, né? Mas para além desse recorte mundial, eu acho que a gente tem um recorte muito preocupante no Brasil mesmo, né? Então, as mulheres, elas não são a maioria nos desfechos fatais, mas elas são a maioria num sofrimento crônico, né? Que vai do transtorno de estresse pós-traumático, fibromialgia, depressão, ansiedade, né? Então, assim, é um sofrimento crônico. E aí eu acho interessante esse recorte de gênero, porque os homens, eles são a maioria dentro dos desfechos fatais. E muitas vezes, porque não conseguem cumprir um papel que o patriarcado engessou a eles, né? Colocou neles, né? Então, esse recorte atual de gênero patriarcal do Brasil, ele é deletério para todo mundo, né? Então, é preciso pensar como que a gente vai se inserir na sociedade. Então, tem a mudança de comportamento. Mas como é que eu vou mudar meu comportamento, como o Romário falou, né? Assim, eu sou médica já há mais de 10 anos, então a gente já trabalhou em, acredito, assim, situações muito vulneráveis. O Brasil não é um país fácil, as pessoas não têm uma vida fácil aqui.
1: A insegurança do país, a insegurança física, social, financeira, tudo isso contribui.
4: Alimentar, né?
2: Alimentar.
1: Mas imagina, Vânia, você hoje não saber se você vai conseguir comer mais tarde. Você acha que a sua saúde mental fica boa?
3: De
1: Não.
3: jeito nenhum.
1: Você não sabe se você vai sair para o trabalho, se você vai voltar, se você vai ser assediada, se você vai ser, como é que chama quando eu estou no metrô, manipulada, posso usar esse,
4: Assediada.
1: assediada. Então, nós vivemos num contexto com muitos fatores de riscos psicossociais. Essa é uma palavra importante para a gente trazer para cá, porque como agora ela entra para o trabalho também, é importante a gente dividir, né, que nós já moramos num contexto muito desafiador. E que se nós não trouxermos formas de prevenir as consequências desse contexto, vai todo mundo ficar doente. Mas quem não sabe o que vai comer, se vai chegar em casa, se não vai assediado, está com a saúde mental muito mais abalada.
3: Abaladíssima. E você falou da questão da união também de diplomas, mas às vezes não é nem um diploma que a pessoa tem, às vezes é a vontade de ajudar, né? Existem voluntários, pessoas que se voluntariam por essa causa da saúde mental, porque a gente falar é importante, mas saber ouvir também é. E às vezes uma pessoa só precisa encontrar alguém disposto a escutar, mas sem julgamento. É justamente esse o trabalho do Centro de Valorização da Vida, o CVV, que há mais de 60 anos oferece apoio emocional gratuito e sigiloso. Então a gente vai entender agora mais ao vivo com a Natália Lino. Oi, Natália, bom dia ainda, né? Antes de meio-dia, seja bem-vinda.
5: Oi, Vanifer, bom dia, ótimo dia para você, para todos que estão nos acompanhando aqui no Revista Lespe. Exatamente, nós estamos aqui no CVV, esse espaço foi criado em 1962, lá no bairro do Bexiga, e que funciona, como bem você disse, né? Um espaço de acolhimento, de escuta. Hoje é tão difícil, né, Vanifer, as pessoas pararem alguns minutos, algumas horas do seu dia só para escutar a outra pessoa, às vezes dar um conselho, ver o que ela precisa, mas fazer essa pausa de falar o que que você precisa, me conta. O que que você está precisando, o que que está acontecendo, né? Fazer essa pausinha só para ouvir o outro é difícil ter pessoas assim, mas tem, viu? Aqui o espaço funciona com voluntários, são mais de 3.200 voluntários espalhados por 19 estados, incluindo o Distrito Federal. E o Antônio, ele é um desses voluntários que trabalha aqui fazendo essa escuta tão importante de pessoas que precisam, né? Ele muda, ajuda a mudar vidas e a salvar vidas. E eu queria te perguntar, Antônio, primeiro, como começou a sua história aqui com o espaço?
6: Bom, eu entrei como todo voluntário, né? Todo voluntário passa por um processo de capacitação que é oferecido gratuitamente por todo o CVV. Se alguém também quiser ser voluntário, no cvv.org.br, quero ser voluntário. Essa capacitação dura em torno de 8 semanas e aí eu iniciei minha vida no voluntariado. Me encantei pelo trabalho, acho que fez muito sentido para mim esse acolhimento às pessoas que nos procuram, né? Dá uma oportunidade das pessoas falarem aquilo que é importante para elas. Eu comecei no telefone 188 e hoje eu estou no e-mail no cvv.org.br. Existe também o atendimento via chat. É acolher todas as pessoas que queiram conversar, sem nenhum pressuposto, sem julgamento, sem crítica, num clima de compreensão e acolhimento.
5: Nós estamos, inclusive, em um espaço que é onde acontecem, né, esses atendimentos, Vanifer. São duas cabines. Daqui a pouco a gente vai conversar com a Silvia. Ela também é voluntária aqui. E é aqui que eles conversam com essas pessoas. É uma sala bem reservada, justamente para manter a privacidade dessa pessoa que faz a ligação, para ela poder conversar, né? Não tem ninguém aqui por perto. Então, é um espaço justamente reservado para esse momento entre voluntário e a pessoa que precisa de um atendimento. Quantos atendimentos vocês fazem, em média, por dia, seu Antônio?
6: Em torno de 7 mil atendimentos por dia, em todo o Brasil. Porque quando você entra no 188 ou no cvv.org.br, de qualquer lugar, de qualquer cidade do Brasil, no 188 também, você vai falar com aquele voluntário que está de plantão naquele momento. O ano passado, nós tivemos, em 2025, 2 milhões e 200 mil contatos, né? Hoje somos 3.200 voluntários e 90 unidades em todo o Brasil.
5: E como que é essa conversa, né? A pessoa, ela liga, vocês falam um bom dia, o que que você está precisando? Como que funciona essa conversa a primeiro momento? Porque eu acredito que as pessoas, elas ligam no momento de desespero, no momento que elas precisam, talvez não tenha com quem conversar ou não quer conversar com a família, porque às vezes tem questões, né, Vanifer, que você quer tratar ou com um profissional, você não quer levar ali para o seu ambiente familiar, para os seus amigos, mas talvez essa pessoa não tenha condições de pagar um profissional e eles têm essa opção gratuita de recorrer a vocês. Como que é esse contato?
6: Olha, a maioria dos nossos contatos é através do telefone 188, né? A pessoa, qualquer lugar do Brasil, liga, vai cair com o voluntário que estiver livre. E ela pode conversar. É um ambiente sigiloso, a pessoa não precisa identificar e não precisa agradecer. Ela usa, desabafa, fala daquilo que é importante para ela e o voluntário, ele é preparado, né? Ele, vamos dizer assim, ele tem um processo de capacitação para criar esse ambiente compreensivo, esse ambiente acolhedor. Porque é muito importante a pessoa poder falar com toda a liberdade, onde ela é reconhecida no momento que ela estiver, no momento de dor, no momento de desespero, no momento de alegria, no momento que ela estiver. Ela precisar comunicar o que está acontecendo com ela. Às vezes não quer incomodar, como você disse, né? Não quer parecer frágil, ela não quer preocupar os familiares. Aí se coloca o CVV, ou mesmo um profissional de saúde, né? Um terapeuta, um psiquiatra, que possa acolher essa pessoa. A importância do falar, né? Desabafar no ambiente de compreensão, no ambiente acolhedor, é como se esvaziasse, a pessoa se aliviasse e ela começasse a olhar os recursos para lidar com questões da vida que às vezes não são nada fáceis.
5: E uma coisa legal que ele contou pra gente antes, Vanifer, é que você pode estar aqui em São Paulo e atender alguém lá do Rio Grande do Sul. Como são 19 estados, como eu disse, que fazem, né, esse atendimento, você pode conversar com pessoas de diversos lugares do Brasil. Ou seja, você não vai atender somente pessoas daqui de São Paulo, que é muito legal, né? Ainda tem essa comunicação entre os estados. A gente conversa também com a... Esqueci o nome da senhora, a Silvia. Ó, eu, ruim de nome. A gente conversa também com a Silvia. Ela também é voluntária aqui, né, Silvia? Como que você chegou aqui no espaço?
4: Eu cheguei também através do treinamento que é dado pelo CVV, né? Nesse treinamento eu passei seleção de voluntário, né? Programa de seleção de voluntário. Aí eu passei, né? Que ele seleciona os voluntários. E aí, assim, o mais interessante que eu achei é que eu achei que eu ouvia. Quando eu fiz o treinamento, eu vi que eu não ouvia. Né? E aí eu comecei a ouvir as pessoas de forma diferente. Então, sem julgamento, sem dar palpite na vida deles, fazendo um acolhimento, não julgando, sabendo que as escolhas deles são diferentes das minhas. Mas o importante é que no momento que eles estão ligando para nós, a gente possa conversar, né, sobre o assunto que eles quiserem. E que nesse conversar, a gente facilitando como voluntário que eles achem o caminho, eles vão achando o melhor caminho para a vida deles, né? Então é muito rico isso. Foi assim que eu comecei aqui.
5: A Vanifer quer fazer uma pergunta? Pode fazer, Vanifer.
0: Natália, eu achei a fala da dona Silvia aí sensacional. Queria entender um pouco mais. Ela disse que foi perceber, foi aprender a ouvir depois que começou a atender no CVV. Como é ouvir essas pessoas? Obviamente, ela não pode falar de nenhum atendimento, isso é óbvio. Mas como é ouvir essas pessoas? E ela pode dizer para a gente o que é ouvir? Como é que a gente pode aprender a ouvir?
3: Também para que a gente possa ouvir mais o outro. Às vezes tem uma pessoa em sofrimento ao nosso lado e a gente não está ouvindo direito.
5: Dona Silvia, ela perguntou como que é para a senhora ouvir essas pessoas, é claro, sem contar nenhum caso em específico, mas como que é para a senhora escutar, conversar com essas pessoas e como a gente pode aprender a ouvir, né? A senhora falou que foi aprender aqui a escutar, como que a gente pode aprender a melhorar a nossa escuta?
4: Então, uma das ferramentas que a gente tem aqui é a gente poder estar atento, né? Estar no momento presente daquela pessoa. Então, quando alguém nos liga, a gente só está na ligação, né? E não é só, né? Entre aspas, né? Mas a gente está inteiro naquele ouvir. É diferente do que às vezes a gente faz em casa, né? Que a gente está ouvindo as crianças, ouvindo os filhos, netos e fazendo coisa de casa. Não. Nesse momento que a gente está aqui no voluntariado, a gente só está aqui com a pessoa, né? E isso faz toda a diferença. Por quê? Porque a pessoa percebe que eu estou atenta àquela fala, ao que ela está vivenciando, ao que ela está falando, né? Então, a gente geralmente faz as conversas dessa forma. A pessoa fala algumas coisas que estão acontecendo na vida e eu vou dando devolutivas para ela daquele conteúdo, mostrando para ela que eu estou atenta ao que ela está falando, né? E com isso a conversa vai se desenrolando, né? Porque se alguém percebe que está sendo legitimado, que está sendo ouvido integralmente na sua fala, isso faz toda a diferença. Isso ajuda a salvar vidas no momento de crise, no momento onde a pessoa está numa fragilidade, que todos nós passamos, mas no momento crítico isso pode ajudar muito.
5: Silvia, para quem quer ser voluntário, todo mundo pode ser? Como que funciona para a pessoa que quer ajudar, que quer fazer essa escuta?
4: Então, para você fazer voluntariado, você entra no site cvv.org.br, lá vai ter a aba Quero Ser Voluntário, tem que ser maior de 18 anos, tá? E aí você vai fazer a formação. Você pode fazer formação presencial, online, do jeito que for melhor para você. No Brasil todo, você vai escolher o local que é mais próximo da sua residência. Faz essa formação e é integrado a um grupo. E este grupo, esse posto ou grupo, ele vai se autogerindo. Então, nós temos os coordenadores de grupos, então a gente tem reunião, então a gente está o tempo inteiro em aprendizado e está sempre cuidando do voluntário. Eu falo que um dos ganhos de ser voluntário é o autoconhecimento. Então, quanto mais eu me conheço, mais eu me aceito. Quanto mais eu me aceito, mais eu aceito a outra pessoa, do jeito que ela pode estar naquele momento. Porque eu brinco, né? Não é fácil. A gente tem dias que não é fácil, né? E a gente encontrar alguém que nos acolha nesses momentos mais difíceis, isso ajuda muito.
5: Quanto tempo a pessoa pode trabalhar como voluntária aqui? Porque tem um período determinado, né?
4: Não, a vida toda.
5: Mas por semana, de horários?
4: 3 horas por plantão, né? Tanto no chat, no e-mail, tanto no chat quanto no telefone 188. No e-mail, a pessoa tem que entrar todos os dias para limpar a caixa de e-mail, que os e-mails que chegam.
5: Muito obrigada, viu, Silvia? Um trabalho muito bonito e muito importante, né, Vânifer? Eu volto com você.
3: Ah, importantíssimo, Natália. Eu vou dizer, viu? A gente aprendeu a escutar com a dona Silvia de uma forma que sabe que no jornalismo a gente está sempre atento a tudo, né? Tem que fazer várias coisas ao mesmo tempo, com ponto aqui no ouvido, mas dona Silvia estava falando, estava o estúdio inteiro aqui parado, atento a ela. Muito obrigada e agradeço aos voluntários do CVV aí, a todos, viu? Obrigada. Que serviço importante, né? E depois disso eu quero ouvir vocês só.
1: Vânifer, eu estava emocionada aqui vendo a Silvia como voluntária, porque você imagina que uma pessoa que está tentando se livrar da vida, está tentando se livrar de uma dor. Lembra? Essa dor não está tão grande, então ninguém está dando ouvidos a ela. Então quando ela liga para um lugar e alguém a ouve, ela é reconhecida. Ela é validada. Então, esse trabalho do CVV é fantástico, porque é com pessoas que você nem imagina, você está sendo valorizado e visto, coisa que você não consegue com as pessoas que você conhece. Então, esse é um ponto muito interessante, de você conseguir devolver a esperança para uma pessoa só pelo ouvir. E muitas vezes a gente ouve para julgar, ou não fala, e aí nesse caso os homens acabam perdendo muito, doutora, porque tem medo de pedir ajuda, porque acham isso fraqueza. Com a minha experiência, eu entendi que só pessoas fortes pedem ajuda. Então parece fácil pegar o telefone, né, e falar com alguém, mas nessa tentativa também de buscar ajuda, quando eu falo, Vanifer, eu também me ouço. E ao me ouvir, eu consigo ter clareza também daquilo que eu nem estou conseguindo nomear. Está tudo confuso, está estranho, está confuso. Mas na hora que eu também estou verbalizando, eu também me escuto. Então, de fato, falar e escutar faz parte do processo de cura.
3: Precisa ter muita força para demonstrar vulnerabilidade, né? Doutor Romário, desculpa. Eu queria até perguntar uma coisa. Quando uma pessoa chega até você, existem vários tipos de transtorno, obviamente. A gente fala muito de depressão, mas a ansiedade também é um mal muito comum. Se fala muito de TDAH, que também afeta muitas pessoas. A gente tem a síndrome do burnout, a gente tem tantas coisas que o senhor pode falar melhor, doutor Romário. Mas quando a pessoa chega até você, é difícil, eu imagino que é muito difícil pedir ajuda. E para chegar até um psicólogo também, a pessoa tem que assumir que está precisando de ajuda. Não basta a pessoa ser levada, ela tem que assumir. Quando a pessoa liga para o CVV, muitas vezes é uma vergonha de pedir ajuda a quem conhece, né? Como é chegar até um psicólogo, um primeiro contato para uma pessoa assim, principalmente no seu caso, que ali são pessoas em situação de vulnerabilidade?
7: Sim. Posso trazer duas experiências, assim, uma da minha prática clínica e uma da minha prática dentro da saúde pública, né? Então, geralmente, na prática clínica, as pessoas, quando elas procuram, é porque alguém indicou um familiar que falou, olha, talvez você não está bem, procure uma ajuda, né? Então, acho que tem outras nuances que vão ajudando e sustentando essa procura pelo profissional. Mas tem uma coisa que é muito importante, que se aquela pessoa, ela, de fato, não quer ajuda, você não vai conseguir ali dar algum tipo de suporte, pensar algum tipo de cuidado para ela. No âmbito da saúde pública, a gente percebe muito que as pessoas já chegam ali depois do seu limite mesmo, assim. Muitas vezes até acompanhadas e levadas por familiares, né?
3: Sem pedir ajuda por si.
7: Exatamente. Então, assim, e a gente costuma reforçar isso, assim, o quanto que é uma vitória para essas pessoas chegarem a um serviço de saúde para dizer assim, olha, não estou bem, preciso de um acolhimento, preciso de um cuidado, né? E pensar esse cuidado numa visão mais holística mesmo, assim, né? Às vezes a pessoa chega com um sofrimento, uma depressão, uma ansiedade, que ali ela já não está, muitas vezes, reconhecendo um caminho, a possibilidade de coisas para a vida, né? Então, eu costumo dizer, assim, que a saúde mental, ela escolhe a gente, nós, profissionais, né? Conheço muitos profissionais, colegas de profissão, psicólogos, enfermeiros, médicos, que já tentaram atuar dentro da saúde mental e não conseguiram, assim, né? Porque realmente a saúde mental, ela nos capta, assim, de um jeito que você precisa querer estar disponível para estar com aquela pessoa.
1: Adorei, né? Adorei.
7: Porque, assim, as pessoas que estão em sofrimento mental, elas têm uma percepção muito aguçada. Então, se eu sei...
3: Sensibilidade,
7: né? Obrigado. Então, o que acontece? Se ela chega para sentar com você, né? Vamos supor que a Isabela é minha psicóloga, eu estou lá sofrendo. Se eu chego para conversar com a Isabela e percebo que ela não está ali disponível, aquilo não vai rolar. Então, eu costumo dizer, inclusive, sou professor do nível superior e é uma coisa que eu trabalho muito com meus alunos dentro de sala de aula, né? De pensar esse acolhimento, essa clínica mais ampliada, para que a gente tenha um olhar, de fato, mais para o humano, assim, e de que você precisa querer estar naquele lugar, porque é um lugar que vai lhe demandar muita energia psíquica, mental mesmo, né? Então, dentro da psicologia, né, dentro da área da saúde, de nós que trabalhamos com pessoas em sofrimento mental, a gente costuma falar do nosso tripé, né? Então, enquanto profissional, eu vou ter minha terapeuta, eu vou ter o meu supervisor, eu vou ter também outros jeitos de me cuidar para que eu consiga cuidar das pessoas. Mas é uma coisa que eu estou na saúde mental desde, assim, tem mais de 12 anos, né? Vou falar usando para não entregar também. Mas, assim, Uma coisa que eu fui percebendo dessa minha prática de contato com as pessoas é de que você precisa querer estar disponível com aquelas pessoas. E na maioria das vezes vai ser essas pessoas que estão em situação de vulnerabilidade. As pessoas que às vezes vai chegar sem condições de higiene, sem ter o que comer. E aí é uma questão que você tem que sentar. Muitas vezes eu já fiz isso, faço isso hoje na minha prática, de às vezes sentar com aquela pessoa, às vezes no chão, e trocar uma ideia. Né?
3: É,
7: Já tive
3: doutor.
7: situações de pessoas que eu estava ali no processo de cuidado e que elas saíram ali do serviço. Eu fui atrás para tentar resgatar uma conversa, um acolhimento, e eu literalmente sentei no chão. Falei: olha, e aí, podemos conversar? E aí, às vezes, a pessoa só sentou ali no chão e começou a chorar. E aí, depois daquele tempo, ela falou: não, agora eu preciso de ajuda.
3: Por isso que é preciso se cuidar também como
7: Sim,
3: profissional, né? Foi
7: sim.
3: muito importante você trazer isso. E, gente, é preciso ficar atento aos alertas, né? Mudanças de comportamento acendem um sinal vermelho em busca de ajuda.
8: A rotina muda, os desafios aumentam e muitas vezes a saúde mental acaba ficando em segundo plano. Mas alguns comportamentos podem acender o alerta, inclusive na vida adulta. Saber identificá-los é importante para reconhecer o momento de buscar ajuda especializada.
9: Solidão, angústia, ansiedade, decepção, frustração, fazem parte da experiência de qualquer pessoa. A questão não é sentir, a questão é quando não sabemos lidar com esse oceano, né, de sentimentos e emoções que muitas vezes dentro da gente pode estar contraditórios, conflituosos e que também nós não recebemos, né, muitos de nós não recebemos uma educação para lidar com essas emoções contraditórias dentro da gente, né? Então, o que a gente faz? A gente guarda.
8: E quando os alertas começam cedo, no período de maior turbulência, passagem da adolescência para a fase adulta, é preciso ficar atento às mudanças repentinas de comportamento, queda no desempenho escolar ou mesmo isolamento excessivo.
10: A gente indica um olhar bem atento para situações que envolvam desesperança, desespero, sintomas relacionados assim à depressão, né, a sensação de estar sem saída, de desconexão com outras pessoas, raiva de si mesmo. Então, esses são alguns indicativos.
8: Kelly é pesquisadora da USP em Ribeirão Preto e trabalha na orientação de professores para oferecer apoio inicial aos estudantes.
10: É importante conversar, né, com o adolescente, permitir aí uma escuta sem julgamento, sem querer consertar precocemente algumas coisas. A gente fala que em muitas situações é angustiante ouvir, né, mas é importante ouvir com segurança, ouvir sem julgamento, ouvir com uma disposição interna também para acolher aquilo que o filho, o adolescente ou qualquer outra pessoa está trazendo ali para o diálogo.
8: O olhar atento às mudanças comportamentais, a avaliação das reais necessidades de cada adolescente e a garantia de apoio e segurança são fundamentais para que o acompanhamento e, se necessário, um tratamento específico seja iniciado.
10: A gente tem trabalhado muito com princípios, né, dos primeiros socorros em saúde mental. Então, o que que seria isso, né? É uma intervenção, um modelo de intervenção breve, mas que pode ser aplicado por leigos, por qualquer pessoa. Então, assim, por isso o nome é interessante, né? Porque ele faz essa analogia com os primeiros socorros que a gente já conhece. Não substitui suporte profissional, mas faz uma diferença muito grande em algumas situações e pode até conectar quem precisa com uma ajuda especializada.
8: A informação é uma aliada em todo o processo. Uma publicação do Núcleo de Pesquisadores da USP, em parceria com o Laboratório de Psicologia e o de Prevenção ao Suicídio de Ribeirão Preto, em formato de e-book, foca em oferecer apoio inicial aos estudantes. São 78 páginas que reúnem informações, orientações, atividades de reflexão e indicações de serviços e plataformas de apoio. Identificar os sinais, acolher e buscar ajuda. Atitudes que podem fazer a diferença na vida de quem enfrenta um sofrimento psíquico. Porque cuidar da saúde mental também é estar atento, ouvir sem julgamentos e entender que pedir ajuda é muitas vezes o primeiro passo para uma vida mais saudável.
9: Pedir ajuda, gente, não significa fraqueza.
3: E o e-book ao qual a nossa entrevistada da matéria se referiu, né, o e-book de prevenção direcionado a profissionais da saúde e educação, pode ser acessado gratuitamente. O guia está disponível no portal de livros abertos da USP.
0: Anota aí, gente. Acesse o e-book livrosabertos.abcd.usp.br. E falar sobre a perda da vontade de viver ainda é um tabu, né? Mas o silêncio não protege. Informação responsável, sim. E é para ampliar o conhecimento e fortalecer as estratégias de prevenção que existem instituições dedicadas a estudar esse fenômeno que é delicado, é complexo e multifatorial. A Associação Brasileira de Estudos e Prevenção do Suicídio, ABEPS, reúne profissionais e pesquisadores que trabalham para qualificar esse debate, para ajudar, né, a construir redes de prevenção no país. Por isso que eu falo agora com a presidente da ABEPS, a psicóloga Raquel Antoniassi. Olá, doutora Raquel, tudo bem? Seja bem-vinda ao Revista Lespe. Boa tarde.
11: Boa tarde, obrigada pelo convite em estar aqui discutindo essa temática tão importante, né?
0: Pois é importante, né? E nos últimos anos, eu acho que falar desse assunto deixou de ser silencioso, digamos assim, né? Que avanços a senhora identifica nessa discussão e o que é que ainda precisa evoluir?
11: Eu acho que a gente já teve um grande avanço quando a gente fala mesmo sobre essa questão relacionada ao estigma, né? Eu confesso que eu estava aqui acompanhando o programa antes de entrar, desde o início, e é satisfatório ouvir como hoje foi abordada a temática do suicídio de forma completamente diferente, como nas primeiras vezes em que eu participei de alguns programas há 10 anos atrás, quando eu comecei a estudar especificamente essa temática. Essa amplitude de a gente reconhecer que vai para além dos aspectos individuais, essa abertura a falar sobre isso, sem receio de abordar as temáticas e buscando respostas adequadas a como a gente fala, né? Quando eu comecei a trabalhar com a suicidologia, eu ouvia não podemos falar sobre isso e encontrava muitas portas fechadas. Hoje a gente já encontra espaços como esse de hoje que vocês estão abrindo, que estão abordando isso de forma qualificada, né?
0: Então, doutora Raquel, vou até trazê-la aqui para o nosso, para a nossa sala de casa, sinta-se em casa, no nosso sofá, junto com os nossos outros três
11: Obrigada.
0: especialistas. Seja bem-vinda. E eu vou confessar também uma coisa para você, tá? A gente está tratando isso de uma forma muito delicada. É um assunto delicado. Estávamos conversando aqui antes do nosso programa, não é? E eu quero tirar uma dúvida sincera de uma pessoa que é da comunicação, né? Vou tirar essa dúvida com uma pessoa qualificada para falar desse assunto. Como? Qual é a forma certa de abordar esse tema? E por que é necessário falar?
11: Bom, é necessário falar porque só quando falamos que a gente reconhece que esse é um fenômeno que precisa ser endereçado, né? Agora, lógico que vem acompanhado dessa necessidade de a gente abordar a temática de forma responsável, ética e muito cuidadosa. Por quê? Porque a gente tem que tomar alguns cuidados, como, por exemplo, as imagens que a gente pode usar relacionadas àquilo que a gente quer representar, podem ser impactantes. A gente tem que saber qual é o público com quem a gente conversa, né? E quais são os aspectos vulneráveis possivelmente daquele público. Por exemplo, se eu vou falar com um adolescente, eu preciso tomar cuidado para estar na linguagem deles e possível de eles enfrentarem e lidarem de forma a compreender da melhor maneira possível, sem distorção daquilo que a gente traz. Se eu já estou falando com profissionais de saúde, eu posso abordar termos técnicos e questões relacionadas, por exemplo, a discussões de caso clínico, avaliação de risco, de um outro ponto de vista, porque já são pessoas que estão num lugar abordando de forma diferente, com pessoas diferentes, né? Então, a gente saber o que falar, como falar, com quem falar, onde falar, né, são aspectos importantes de a gente estar avaliando, por exemplo, para construir uma campanha de prevenção adequada. Não é só vem aqui e fala sobre isso, tá? Mas eu vou aqui aonde, com quem eu vou falar, o que essa pessoa pode ter de vulnerabilidade ao escutar o que eu tenho para dizer, né? E todos os cuidados necessários a que a minha mensagem, principalmente, venha acompanhada dos recursos possíveis de essa pessoa acessar, caso alguma vulnerabilidade dela tenha sido, de alguma maneira, mobilizada e mobilizado sofrimento. Né? Então, se isso acontecer, eu preciso principalmente ter essas informações relacionadas à busca de ajuda, né?
3: É por isso, doutora Raquel, que eu estou aqui com você e também com pessoas especialistas, pessoas que estudam sobre o caso. Queria até saber o que é que vocês acham disso.
1: Eu queria particularmente falar com a Raquel. Tudo bem, Raquel? Boa tarde.
11: Olá, boa tarde.
1: A gente sabe que números não ajudam, sabe? Em tantos minutos. Não é isso que importa. Não é isso que vai fazer uma pessoa mudar de ideia. Então, eu queria saber, pela sua experiência nesses últimos anos, o que faz uma pessoa mudar de ideia? É lembrar que ela está vivendo uma dor, que ela não está sangrando e, mesmo assim, ela é digna de cuidado. Então, o que dizer para alguém que você vê que está em sofrimento profundo? Números não adianta. Mas como, então, chegar nesse lugar que está muito dolorido? Né? A gente está falando de dor, a gente está falando de pessoas que estão em sofrimento profundo. Então, não é tão simples, não é qualquer fala. O que que você percebeu, Raquel?
3: Quais são os caminhos, né, para essas pessoas?
11: Acho que pergunta brilhante, assim, né, Isabela? Porque ela é a pergunta, acho que, de ouro quando a gente está junto com uma pessoa. Eu acho que é óbvio que, considerando até tudo que foi falado no programa anteriormente, né, e que os colegas aí estavam comentando, da importância da interesse, da presença no encontro com quem eu estou me encontrando, seja individualmente ou no coletivo, para eu entender quais são as necessidades específicas de cada um e vir por este caminho, né? Então, muitas vezes não vai ter uma receita pronta, fala isso que resolve. Eu preciso estar aberto à escuta de uma maneira eu entender qual é o caminho viável e possível para acender esperança nessa pessoa. Normalmente, uma pergunta que eu faço com muita frequência para as pessoas que eu atendo é: quais são ou qual é, porque às vezes é um pequeno momento da sua semana que naquele momento você consegue encontrar uma possibilidade de descanso disso tudo que você está sentindo, né? Ou o que te impede de colocar em prática isso que você está pensando? Porque essa é a resposta que vai me nortear o caminho de esperança daquela pessoa, né? Então, às vezes, ela vai me dizer, é o meu filho. Opa, então me conta mais do seu filho, como é que é? Né? Como que é a sua relação com ele? O que que é legal? O que que não é? Para que a gente possa ir por esse caminho, né? Que é o da possibilidade de ser diferente. Muitas vezes pode não parecer diferente nesse momento pela grandeza de tudo que eu estou sentindo, né? Que é pesado, que é um fardo, que é desesperança, que é de sofrimento, que muitas vezes a gente não sabe nomear e mensurar. Mas que há a possibilidade de ser diferente, principalmente se a pessoa me dá espaço ou dá espaço para todas as formas de cuidado possíveis, de encontrar o que, que pode ser esse diferente. Né?
3: Eu acho que essa sua resposta se soma à resposta da Silvia, a voluntária do CVV, que falou anteriormente, não sei se você chegou a ouvir, mas ela disse para a gente, ela falou, nos ensinou sobre escuta. Isso também é uma forma de nos ensinar sobre escuta, né? Sim. De saber o que a pessoa sente, o que a faz viver durante a semana, o que é o sopro de vida dela, e usar isso para lembrá-la o que é viver. Muito obrigada por mais essa lição que a gente teve hoje. Obrigada de verdade. Eu fico feliz que o programa está bom. Servindo de algo. É para isso que a gente está aqui, para informar e para servir a comunidade, a sociedade. Obrigada.

0: cérebro para que essa pessoa saia do sofrimento, não é? É, existe esse estigma ainda, não existe?
1: Existe uma razão histórica para esse estigma. Então, existe um fio histórico dos manuais de psiquiatria no século XX, a partir da invenção da clorpromazina, que foi a primeira medicação que os psiquiatras tiveram. O psiquiatra não era muito médico, né? Então, quais que eram os nossos tratamentos? Põe a pessoa num tonel e gira, né? Ou então faz cirurgias mutiladoras horríveis. E aí surge o primeiro remédio. A partir disso, o manual de diagnóstico vai mudando e vai ocorrendo, com o crescimento da indústria, uma espécie de expurgo da psicanálise e dessas outras escolas que priorizam a escuta em detrimento não, que priorizam a escuta numa posição ali par a par com a biologia, com as questões de fato biomédicas, né? Isso foi evoluindo até o advento do Prozac nos anos 80, que foi contundente na mudança de como a psiquiatria opera, como que tudo isso opera. O remédio é um facilitador. Se a pessoa não está ali, como né, Romário falou muito bem, Isabela falou muito bem, Silvia e o outro voluntário,
0: Antônio.
1: muito inspiradores, né? Assim, falaram muito bem. Eu me voluntaria blá, se esse não fosse já o meu trabalho. Então, assim, eu vejo aquilo e falo, nossa, que lindo. Mas veja, da pessoa que está sofrendo, encontrar outra pessoa, e a outra pessoa falar, isso é humano, isso pertence ao mundo, você pertence. Então, o pertencimento é um traço humano muito importante, que numa sociedade que vai individualizando as coisas, isso se dissipa, isso se perde, isso fica desvalorizado. Mas é necessário pertencer a uma comunidade, é necessário pertencer a uma família, que seja, por mais disfuncional que seja, né, tem um pertencimento ali, que se não funciona, você tem que encontrar em outro lugar. Então, o remédio é um facilitador para a pessoa reconstruir um caminho para fora do sofrimento, né? Para além daquilo no qual ela está presa. O remédio em psiquiatria eu fiz um tempo antes de fazer a residência de psiquiatria, eu gosto muito de clínica médica, medicina interna, eu fiz um tempo de infectologia no Emílio Ribas. E eu costumo muito comparar essas duas experiências, né? Porque uma pessoa chegava literalmente morrendo, você aplicava um protocolo, em 2 horas, você já tinha o resultado, você estava viva. A pressão estava subindo, a infecção estava melhorando. Isso não acontece na minha prática atual. Então, isso é um choque, né? Então, isso é uma questão, de novo, sistêmica, né? De como a sociedade vê a psiquiatria. De como a psiquiatria é construída dentro de uma sociedade capitalista, no capitalismo tardio, né? Assim.
0: Eu falei de estigma da psiquiatria, mas eu acho que tem um estigma muito claro atualmente que virou até meme,
2: Sim.
0: que não deveria ser
1: Não,
0: engraçado,
1: todo
0: digamos assim.
1: caso.
0: A gente
1: Pois
0: ri, mas
1: é.
0: assim, vamos tratar com seriedade. Não vamos brincar que a gente ri, né, de vez em quando, que é do CAPS, né, doutor
2: Sim.
0: Romário? Mas o trabalho do CAPS é seríssimo e é um
2: Sim.
0: trabalho social das pessoas em situação de vulnerabilidade. Conta pra gente. Explica melhor como funciona o CAPS.
2: Então, o CAPS ele vem a partir da reforma sanitária, né, e da psiquiatria no Brasil. Ele foi promulgado na Lei 3.088 como um modelo de substituição ao que se havia anterior, que eram os hospitais psiquiátricos, assim, né? E aí eu acho, fico pensando assim que a Daniela Albergues, que tem um livro que fala sobre o Holocausto brasileiro, ela retrata coisas muito importantes, denuncia coisas muito
0: É
2: importantes.
0: um livro sensacional que eu acho que todo mundo deveria ler para entender a situação da saúde mental no Brasil anteriormente.
2: Então, assim, é de pensar como que a gente consegue cuidar dessas pessoas de uma maneira mais humana, uma maneira que seja de um cuidado mais emancipatório, né? Na saúde mental, a gente pensa muito desse cuidado emancipatório, de que a pessoa ela também se responsabilize pelo seu cuidado em saúde, de que ela possa dizer livremente para o médico, dizer assim, olha, esse remédio tá me fazendo efeito, e ela não ser taxada como um louco, que aquilo que ela está trazendo não é válido. Então, os trabalhos dos centros de atenção psicossocial, né, dos CAPS, eles são trabalhos comunitários, eles estão inseridos dentro de territórios, né? Então, tem outros também equipamentos que a gente chama da RAPS, que é a Rede de Atenção Psicossocial, que vão compor esse cuidado multiprofissional para aquele.

0: sujeito. Então aí vai entrar a UBS, vai entrar os outros CAPs, né? Então a gente tem o CAPs adulto, a gente tem o CAPs infanto-juvenil, a gente tem o CAPs para outras drogas. Então, e a depender do tamanho da população daquele território, aquele CAPs ele vai ter um funcionamento diferenciado. Então, se eu tenho uma população com um número X, né, de mais de 150, 180 mil habitantes, aquele CAPS ele vai ser um CAPS do tipo 3, ou seja, ele vai funcionar 24 horas, vai ter leito de internação de acolhimento integral, né, que a gente chama. Então, são alguns modelos que foi pensado lá atrás e que acho que foi um primeiro start para dar conta de tudo que vinha acontecendo do ponto de vista histórico-social, né, desse lugar da loucura, porque quem começa esses movimentos revolucionários da reforma psiquiátrica foram os próprios trabalhadores dos hospitais psiquiátricos, foram os próprios usuários, pacientes lá dentro, né, que tinham. Então, pensar o CAPS é pensar um serviço de porta aberta. E aí é um serviço de porta aberta, né, que a gente costuma dizer, porque você não precisa de um encaminhamento para chegar lá no CAPS, né? Você chega lá como uma pessoa, um
1: Sim.
0: documento original, e você vai passar num acolhimento. E aí, a partir daquele acolhimento, você vai ser acolhido, vai ter uma escuta qualificada, e aí vai ser pensado o seu projeto de cuidado ou não. Lembrando que os CAPS, eles são equipamentos de saúde para cuidar de pessoas em sofrimento mental grave. Os sofrimentos mentais mais leves, hoje em dia, eles já são cuidados dentro da UBS. Então, a UBS, os profissionais que estão ali na atenção primária, eles estão capacitados para ir cuidando, né? Isso não quer dizer que a UBS, que faz parte dessa RAPS, né, dessa rede de cuidado, não converse com o CAPS e vice-versa, né? Então, tem uma tecnologia de cuidado que a gente utiliza muito dentro da saúde pública, que chama matriciamento, que é o quê? Eu juntar a minha equipe de vários serviços para a gente discutir um caso, discutir as vulnerabilidades de um território, né? E discutir muitas possibilidades ali dentro do projeto de vida daquela pessoa.
1: É importantíssimo você falar sobre isso para a gente entender, desmistificar a questão do CAPS, entender como funciona e dar o panorama histórico para que as pessoas possam entender a importância do porquê foi criado o CAPS e daquele momento histórico, porque a saúde mental antes era tratada como uma higienização
0: Social,
1: social,
0: isso.
1: né? E você falou da Daniela Arbex, de um livro, eu tenho aqui um livro também da Isabela Camargo, que
0: Maravilhoso.
1: foi também, já li, ganhei, já li,
0: Leu?
1: li,
0: É.
1: li, e me identifiquei com algumas coisas.
0: É, acho que o mais curioso,
1: E pode falar.
0: perdão.
1: Não, eu acho que é importantíssimo para as pessoas entenderem, se entenderem dentro do trabalho, do local de trabalho mesmo,
0: É, como
1: entenderem limites.
0: acho esse é o ponto que a gente não pode deixar de falar, Vânia, que é o seguinte: se eu como muito, eu já sei que aquela comida excessiva vai me fazer mal. Se eu tomo muito sol, eu já sei que aquele excesso de sol pode me causar câncer. Não vai ser naquele dia que eu tomei o sol, vai ser a longo prazo. E é importante a gente trazer como é que a gente adoece mentalmente. Porque não é de um dia para o outro. Então, é importante você saber quais são os seus limites e aí reconhecer o que é que você está ultrapassando que pode comprometer a sua saúde mental. Assim como você já pode ter comprometido outras partes do seu corpo. Então, trazendo aqui este livro. Ele não é sobre burnout. O livro dá um tempo, eu comecei a escrever em 2016, sobre como nós estamos aflitos e incapazes de perceber que o tempo não está passando mais rápido. É a gente que está tentando fazer muito mais coisa dentro do mesmo tempo. Só que durante essa escrita, é como se Deus falasse assim: pera lá, você quer falar de uma coisa que você não viveu? Você tem que viver. Vivo na pele a síndrome de burnout, que, de acordo com a psiquiatra Ana Beatriz, é o excesso de presente. Depressão é excesso de passado, ela coloca assim, ansiedade é excesso de futuro, Futuro.
1: e a síndrome de burnout é excesso de presente. Então, quando eu vivo na pele, eu falo, poxa, tudo faz sentido. Nós estamos, então, inseridos em um ambiente que, culturalmente, nós ainda não nos atualizamos sobre direitos e deveres de todos. E quando a gente aí, de novo, agora volta para o trabalho, aí a coisa fica mais interessante ainda, por quê? Porque eu não posso falar só sobre indivíduos, eu preciso falar sobre ambiente, é onde entraria a NR1. A atualização da norma regulamentadora número 1 é para a reorganização do ambiente,
2: Não é sobre saúde mental. A saúde mental é consequência de um ambiente organizado. Então, de novo, quando a gente está falando de saúde mental, é importante você saber o que é que pode, então, adoecer, o que pode prejudicar a sua saúde mental, assim como você já sabe o que pode prejudicar os seus dentes se você não escovar o dente, o que pode prejudicar o seu corpo se você não fizer a manutenção, o cuidado correto.
0: Sim, mas
2: Então,
0: é
2: isso
0: físico,
2: seria
0: né?
2: muito importante. Esse livro, se alguém quiser, é para você fazer as pazes, então, com o seu tempo. E com isso fazer escolhas mais coerentes, porque também eu não posso só esperar que o lugar mude, que a cidade mude. Nós escolhemos morar em São Paulo, a cidade é como é, né? O assédio institucional é como é. O que que é isso? Outro dia eu conversei com uma aeromoça, eu falei, e como é que é quando você pede ajuda? Ela fala, ai, me dizem que tem 4 mil currículos chegando para as pessoas trabalharem
1: Ai, meu
2: de
1: Deus.
2: graça. Então, tudo isso são os gatilhos, isso está fora, eu não controlo. O que eu controlo dentro, então, para preservar minha saúde mental, é fundamental nessa conversa.
1: E é incrível também como a gente não percebe muitas vezes esses gatilhos durante o dia a dia, mas a leitura, já que a gente está falando de livro, ela ajuda a acalmar a mente, ela ajuda a esvaziar, e momentos de relaxamento são importantes para a saúde mental. E a leitura pode ser uma grande aliada. Além dos livros físicos, a leitura digital tem alcançado mais brasileiros a cada dia. E uma pesquisa inédita mostra que e-books e audiolivros já alcançaram quase 50% dos brasileiros, os quais apontam que a leitura digital também promove um momento de descanso da rotina do dia a dia.
3: É uma pesquisa pioneira, inédita, primeira vez que ela foi feita no Brasil e na América Latina. Ela traz um retrato do que é a leitura digital no Brasil, tanto o leitor do audiobook quanto o leitor do livro digital. Foram mais de 3 mil pessoas entrevistadas, acima de 10 anos, para serem considerados leitores de forma eficiente. E a gente trouxe dados assim, incríveis, como 72% dos nossos leitores digitais hoje o fazem através do celular, que é de fato o grande mecanismo de acesso à leitura digital. A gente tem um universo de 49% de brasileiros que hoje estão na dinâmica da leitura digital, e desse universo, trazendo para o audiolivro, 40% o fazem de forma recorrente. O que que isso significa? 21% leem pelo menos de 4 a 6 vezes por semana, e 19% leem todo dia ou escutam um audiolivro. O audiolivro, principalmente, ele se torna um grande companheiro de jornada, né? A gente tem um viés de saúde mental também muito importante, e é engraçado você notar que 72% das pessoas da pesquisa veem no audiolivro aquele momento de descanso, relaxamento, de botar a cabeça num lugar mais lúdico. 66% acham que é a hora do lazer deles, mas invariavelmente todos eles veem no audiolivro um grande companheiro de jornada, que ele se adequa ao dia a dia. Então você está no trânsito para o trabalho, andando na esteira, dirigindo o seu carro, você tem sempre a companhia do audiolivro.
1: É uma excelente companhia e existem várias formas de você dar um respiro, né? Porque dar um respiro para o corpo e principalmente para a mente pode dar uma ajuda a enfrentar os desafios que a vida traz. A yoga é uma terapia alternativa que apoia, tem a meditação, né, para encontrar o equilíbrio, mas não substitui o acompanhamento de um médico especializado em distúrbios emocionais. É importante lembrar.
4: Um movimento de cada vez, uma respiração de cada vez. Em meio a uma rotina cada vez mais corrida, o yoga propõe uma pausa, desacelerar e prestar atenção ao momento presente. E essa atenção começa pelo corpo. As posições ajudam a desenvolver força, flexibilidade, equilíbrio e postura, além da consciência sobre os próprios movimentos.
5: Os benefícios da prática de yoga, eles vêm logo no final da primeira aula, onde a pessoa já ativou o sistema parassimpático e aí ela tem aquela sensação de bem-estar, de tranquilidade, de leveza.
4: A respiração acompanha esse trabalho e a meditação também pode fazer parte da prática.
5: Se eu tenho uma coisa importante para resolver, eu vou inspirar, expirar e aí eu vou para a minha ação do dia.
4: Quem vê uma aula de yoga pode pensar que o desafio é ir cada vez mais longe, mas a prática propõe o contrário.
6: perceber o próprio corpo, respeitar os limites e encontrar o próprio ritmo.
4: O yoga também pode fazer parte de uma rotina de cuidados com a saúde. Como prática complementar, pode ser aliado a outros tratamentos e acompanhamentos, mas não substitui a orientação de profissionais de saúde.
5: Ela entra como um tratamento paralelo. Então, a pessoa pode vir para uma prática, desde que, se ela está num momento de alguma crise, por exemplo, o profissional da área do yoga saiba e que ele possa, de repente, até falar com esse médico para fazer um atendimento, para fazer de uma forma integral mesmo, sabe? Então, aliando a prática de yoga, aliando os medicamentos que a pessoa está tomando.
4: Não é preciso ter experiência ou flexibilidade para começar. Os movimentos podem ser adaptados às condições de cada praticante. Com a repetição, o que parecia apenas um exercício se torna hábito. Movimentar o corpo, controlar a respiração, focar a atenção. A rotina não para. O corpo, às vezes, precisa parar. E é nesse espaço entre o movimento e a pausa que o yoga pode contribuir para o equilíbrio entre o corpo e a mente.
5: Muitas vezes as pessoas chegam muito ansiosas. E aí, com o tempo, isso começa a ressoar natural. À medida que a pessoa já vem para um ambiente tranquilo, no tapete, ela já se prepara para tirar o maior benefício do corpo.
1: Hora de saber as do dia. Vamos com o boletim Alesp News. Mais uma vez com a gente a Natália Lino e as principais notícias da quarta-feira. Oi, Natália, boa tarde.
7: Boa tarde, Vanessa. Boa tarde novamente a todos que estão nos acompanhando. Como você pode ver, eu já coloquei meu casaco, porque nós estamos aqui do lado de fora. O tempo mudou, né, Vanessa? Mudou já no domingo e deve continuar frio até sexta-feira, viu? Também deve chover bastante aqui na capital paulista. Isso acontece porque uma frente fria, ela se afastou do oceano, veio mais para o sudeste e para o sul do país. As regiões centro-leste do extremo oeste paulista, elas permanecem em estado de alerta, isso porque elas devem ter chuvas mais fortes, com rajadas de vento, riscos de granizo, então a população precisa ficar atenta. Já as regionais do noroeste, elas permanecem em estado de atenção, porque deve ter chuvas fortes, mas não tão fortes, né? Na capital, as temperaturas não devem passar dos 21 graus Celsius, isso até o final de semana, então vai fazer bastante frio durante toda essa semana, também deve continuar chovendo, e houve ponto de alagamento, viu, Vanifer, aqui no estado de São Paulo, que foi na rua Miguel Mentem, das 7h42 a 7h56, então houve esse registro. Alguns outros pontos de alagamentos também foram capturados, né, foram registrados, nada muito grave, já diminuiu esses pontos, mas pode voltar a ocorrer, principalmente porque deve chover bastante nos próximos dias. Nós sabemos que em São Paulo existem muitas áreas que acabam alagando quando há um nível mais elevado de chuvas. Agora, uma outra notícia importante, Vanifer, é que o Vale do Paraíba está com risco moderado de ocorrências de deslizamentos de terra. Foi feito um anúncio, né, nesta terça-feira, no final da terça-feira, pelo Centro Nacional de Monitoramento e Alerta de Desastres Naturais. Eles fizeram esse alerta para que as pessoas fiquem em atenção. Hoje, durante pela manhã, continuou esse alerta de risco moderado, então a situação não piorou, mas ainda existe este alerta sobre a possibilidade de ocorrências de deslizamentos de terra. Isso acontece principalmente, né, porque aquela região não tem escoamento de água, então a terra ela fica muito molhada, não tem para onde a água correr e acaba tendo esses perigos. E por conta da chuva também, a chuva acabou modificando muitas coisas aqui em São Paulo, a diretoria da ANAC, que é a Agência Nacional de Aviação Civil, ela aprovou um pedido da Associação das Companhias Aéreas para ampliar as operações do aeroporto de Congonhas, na zona sul, então, do estado de São Paulo, após as 23 horas, em casos de excepcionalidade, que é justamente as chuvas fortes. Então, eles aprovaram, né, essas mudanças para os voos a partir das 23 horas. E eu volto com você, Vanifer.
1: Muito obrigada, Natália. Alerta super importante. E mais notícias a qualquer momento durante a programação da TV Alesp. E tudo isso afeta a saúde mental, né, doutor Romário? Sim. Últimos momentos do nosso Revista Alesp. Queria que você deixasse um último recado para as pessoas, principalmente em situação de vulnerabilidade, como pedir ajuda.
0: Primeiro, novamente, gostaria de agradecer a oportunidade de estar aqui. Acho que foi uma conversa trocas muito gostosas, assim, né, de um tema tão relevante. Mas de dizer para as pessoas que estão aí, que procurem algum tipo de ajuda, né, não esperem chegar ao seu limite. Hoje em dia tem vários dispositivos da rede pública, né, que vão saber te acolher, que vão saber, de uma certa forma, cuidar do seu sofrimento, né. Então busque redes de apoio. A gente fala muito de rede de apoio dentro da saúde, né, itinerários de terapêuticos de cuidado, e que o cuidado da saúde mental, ele acontece no dia a dia, ele acontece em todos os momentos, né. A gente acabou de ver aí a reportagem sobre essa chuva que está avassalando o nosso território aqui, né. Então, muitas vezes as pessoas saem das suas casas para trabalhar e não sabem como que vai estar a sua casa quando voltar. Então, várias questões vão aí afetando a saúde mental. Então, mais uma vez, muito obrigado. E é isso.
1: Eu que agradeço. Doutora Mariana, procurar um psicólogo e depois também uma psiquiatra. Um psiquiatra é importantíssimo.
8: Sim, como a gente falou, também gostaria de agradecer a equipe. Para mim foi uma escola estar aqui hoje, porque a gente exercita a comunicação científica, né? Mas sendo breve, eu acho que os tópicos finais, eles passam por, de fato, reforçar a ideia de que o sofrimento é humano, você pode pedir ajuda, se você vê também que você tem alguém perto de você, como mudança de comportamento, falando muito sobre o tema, ou muito exposto a algumas coisas nas redes sociais. Eu acho que esse foi um tema que a gente também pincelou um pouco, mas é muito importante, que a gente conta com um patrimônio da humanidade, que é o SUS, né? Então, não só acessar o SUS, mas lutar pelo SUS, lutar para que o SUS continue funcionando, porque como a gente tem milhares de donas Silvias nas ACS, na assistência comunitária. Então, assim, se você fecha um equipamento, você corta uma árvore que está crescendo lá há muitos anos, aquilo não vai, você não vai conseguir plantar a mesma árvore ali de novo. Então, assim, meu apelo não é só pela abordagem humanista que as pessoas merecem, mas pela luta da gente manter o SUS em pé.
1: Muito obrigada. E Isabela, você, por fim, como escutar mais? E é preciso também falar mais.
2: Vanifer, cada minuto que a gente soma forças, a gente está salvando vidas. Isso a gente nunca pode esquecer. Cada minuto que a gente se compromete com uma comunicação coerente, somando forças, e uma comunicação também vai ter divergências. Isso é saúde mental, isso é muito importante para a gente evoluir com as soluções. Eu só vou conseguir ouvir bem uma pessoa quando eu já tiver me ouvido. Eu só consigo ser um bom profissional quando eu sou uma boa pessoa comigo. Então, eu só consigo ser um bom colega, uma boa pessoa de convívio, quando eu estou me tratando bem. Então, a yoga, a terapia, a meditação, tudo isso é inquestionável. Mas antes disso, você precisa fazer a sua parte. Eu costumo chamar que saúde mental é Didi, decisão individual, diária e intransferível. Então, todo dia, com três coisinhas básicas, e justamente por serem básicas, você não pode ignorar. Tempo de sono, higiene pessoal, alimentação. Então, se você não estiver dormindo bem, certamente você está reagindo muito mal às situações Exatamente. Normais da vida. Esse é o meu recado para que você se inclua, então, na própria agenda, para você poder dar conta dela, com todos os imprevistos maravilhosos que podem acontecer, porque deles vêm as oportunidades, deles vêm as soluções.
1: Lembrando que essas coisas que você disse, tempo de sono, comer bem e...
2: Higiene pessoal, alimentação e tempo de sono são os faxineiros do sono. Os faxineiros da saúde mental.
1: Nem sempre dependem da gente, né? Então, é preciso que toda a sociedade se una por isso. Muito obrigada, gente. Foi um prazer, foi uma aula estar aqui com vocês.
2: Obrigado,
1: sejam sempre bem-vindos. É isso, Revista Lesp termina aqui. E, gente, escutem mais os outros, tá? Vamos lembrar disso. Muito obrigada pela sua companhia. Sempre continuem nos acompanhando nas redes sociais, @AssembleiaSP. Sempre tem boas dicas por lá, tá? Cheiro. Tchau.

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0: 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E ainda, os impactos da forte chuva que atingiu o litoral paulista e a previsão de um ciclone extratropical para amanhã. 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Olá, uma boa noite. Seja muito bem-vindo, seja muito bem-vinda a mais uma edição do Jornal da Lesp. Estamos ao vivo. Muito obrigada pela sua companhia. A gente abre então com o nosso giro de repórteres, porque além dessas notícias que vocês acompanharam, eles prepararam muitas outras. Vamos conversar então com a Lívia Almeida, chegando ao vivo com a gente com informações sobre o aeroporto de Congonhas. Lívia, uma boa noite.
3: Ótima noite a você, Camila, e a todos que acompanham o Jornal da Lesp. Exatamente, a Agência Nacional de Aviação Civil, a ANAC, aprovou a liberação de algumas medidas ali no aeroporto de Congonhas após as 23 horas. Mas olha, apenas em alguns casos excepcionais. Daqui a pouco eu trago quais são eles e também trago outros detalhes, Camila.
0: Combinado. Vamos conversar também com o Fábio Oliveira, chegando com a gente ao vivo com informações do setor policial. Meu amigo, qual o seu destaque? Uma boa noite.
4: Isso mesmo, Camila. Boa noite para você e para quem acompanha aqui o Jornal da Lesp. O destaque de hoje vai para o número, né, de roubos e furtos a farmácias que chama atenção na capital paulista e também no interior do estado. Daqui a pouquinho eu trago mais detalhes desse assunto que preocupa muito e também aí pelos furtos de canetas emagrecedoras. Camila.
0: Alvo principal dos criminosos, né, meu amigo? Vamos também conversar com o Bruno Oliveira, hoje trazendo pra gente ações de reflorestamento aqui no estado de São Paulo, né, Bruno? Conta pra nós o seu destaque, uma boa noite.
5: Oi, Camila, boa noite para você, boa noite a todos. É isso mesmo, Camila, o meu destaque hoje é uma pesquisa que mapeou os impactos da poluição do ar sobre as árvores da Mata Atlântica no estado de São Paulo. As informações obtidas com essa pesquisa podem influenciar no planejamento das cidades paulistas. Daqui a pouco eu volto com todos os detalhes dessa pesquisa. Camila.
0: Tá certo, tem só notícia boa hoje aqui no Jornal da Leste. Você que está em casa, não saia daí. Eu espero eles e vocês. Em 2 minutos, o Jornal da Leste está de volta.
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0: Estamos ao vivo, Jornal da Lesp, começando aqui na telinha da TV Alesp. A gente abre essa edição falando sobre o alerta para a formação de um ciclone extratropical que coloca áreas de São Paulo, Paraná e Mato Grosso do Sul em alerta justamente para o tempo severo e para o risco de tornados na quinta e sexta-feira. No entanto, no litoral paulista, as fortes chuvas já provocaram alagamentos e interrupção de serviços nesta quarta-feira. Ronaldo Penido está chegando ao vivo com a gente para trazer no detalhe todas as informações, fazer um resumo para a gente, né, Ronaldo? Porque ontem já havia um alerta da Defesa Civil para a possibilidade aí de ventos fortes, chuvas muito intensas, que hoje já tiveram aí resultados em várias regiões aqui de São Paulo. Conta então para nós, meu amigo, uma boa noite.
10: Oi, Camila, boa noite para você e para todos que nos acompanham, todos ligados no Jornal da Lesp. Exatamente, desde ontem já havia este alerta para chuva forte em diversas regiões do estado de São Paulo e hoje essa chuva, conforme prevista, ela chegou e causou estragos em algumas regiões aqui do estado. Vou trazer estas informações para você que está nos acompanhando, isso porque, de acordo com os meteorologistas, o avanço de uma nova frente fria, combinado a uma atmosfera muito instável, favorece a formação de supercélulas que podem gerar vendavais acima de 85 km por hora, granizo e grandes acumulados de chuva. Aqui no estado de São Paulo, sudoeste e a faixa sul são as regiões que os moradores devem ter mais atenção, atenção redobrada, pessoal que mora nestas regiões. A chuva forte provocou transtornos nesta quarta-feira em cidades do litoral paulista. Em Santos, na Baixada, o acumulado chegou a 88 milímetros. Nas últimas 72 horas e a 203 milímetros desde o início de setembro, volume que já supera a média histórica de todo mês, que é de aproximadamente 139 milímetros. Pontos de alagamentos foram registrados, além de uma queda de pequeno bloco rochoso no Morro Fontana. A Avenida Nossa Senhora de Fátima ficou alagada nos dois sentidos, na altura da Rua Ana Santos. A cidade está em nível de atenção. Serviços de saúde, esporte e cultura também foram afetados. Em São Vicente, também na Baixada Santista, ruas ficaram alagadas após fortes pancadas de chuvas. Na Rodovia dos Tamoios, na altura de São José dos Campos, um carro capotou no sentido de subida. A região registra chuva intensa com outros acidentes leves. A pista apresenta pontos com grande volume de água e a orientação é para que os motoristas redobrem a atenção e reduzam a velocidade. Já no litoral norte, a Defesa Civil mantém alerta para chuva de intensidade moderada a forte entre esta quarta e quinta-feira. A previsão indica acumulados de 40 a 70 milímetros, além de rajadas de vento que podem chegar a 65 km por hora, descargas elétricas e possibilidade de granizo. A região inclui São Sebastião, Ilhabela, Caraguatatuba e Ubatuba. A orientação da Defesa Civil é para que a população redobre a atenção, principalmente em áreas sujeitas a alagamentos e deslizamentos, e evite atravessar locais com água corrente durante as tempestades. Estas são algumas das recomendações passadas pela Defesa Civil para os moradores destas áreas mais afetadas. Os municípios da Baixada Santista foram bastante impactados por conta desta chuva, por conta dos vendavais, e por isso os moradores destas regiões devem ficar atentos. É importante destacar que em sinais de emergência, em casos de emergência, os moradores podem entrar em contato com a Defesa Civil no telefone 199 ou com o Corpo de Bombeiros Militar no telefone 199. A gente segue acompanhando esta situação das chuvas aqui no estado de São Paulo. Eu volto com você nos estúdios do Jornal da Lesp.
0: Tá certo, meu amigo. Muito obrigada pelas informações. A gente acompanhou aí nas imagens, né? As imagens, inclusive, que chamam muito a atenção, porque havia já esse alerta da Defesa Civil justamente para essa possibilidade dos ventos fortes que se confirmou e agora, então, mais um alerta para quinta e sexta-feira, com a possibilidade de ciclone extratropical que vem aí já pegando Paraná, Mato Grosso do Sul e também aqui o estado de São Paulo. Olha aí os estragos de hoje, né? Muitas regiões de verdade alagadas, né? A água ali passando já, batendo na perna, né? A gente percebe pelas imagens que você está acompanhando aí na telinha aqui do Jornal da Lesp. Ronaldo, mais uma vez, muito obrigada pelas informações. A gente segue por aqui com outros destaques. Vamos passar aqui para o telão, para o outro telão, porque agora a gente vai conversar com o Fábio Oliveira. O Fábio preparou para a gente informações a respeito de roubos e assaltos a farmácias. Mas olha, a Polícia Militar prendeu, inclusive, um homem de 22 anos, apontado como líder de uma quadrilha de roubos a farmácias na zona sul e oeste de São Paulo. Ele era procurado já pela justiça e foi localizado durante um roubo a uma drogaria na Vila Suzana, zona oeste, com outros dois suspeitos que também foram presos. De acordo com a Secretaria de Segurança Pública, policiais militares faziam a ronda ali pela região quando suspeitaram do grupo que estava em frente à drogaria. E durante a abordagem, esses três suspeitos tentaram fugir. Houve ali uma perseguição, os dois homens que estavam na moto caíram do veículo e então foram alcançados pelos PMs. A gente vem acompanhando, inclusive nós mostramos na semana passada aqui no Jornal da Lesp que o número de casos desse tipo de crime realmente está aumentando e impressiona bastante. O Fábio então tem os detalhes, tem os dados, as informações completas, inclusive houve um aumento, né, Fábio, em relação a esse tipo de ocorrência aqui em São Paulo. Boa noite novamente.
4: É, aumentou muito e preocupa, viu, Camila, principalmente aqui na capital paulista. Boa noite para você e para quem acompanha aqui o Jornal da Lesp. Esse roubo, né, esses roubos e furtos aí nas farmácias, né, como você bem mencionou, acabou acontecendo aqui na capital paulista. Um detalhe também que a gente traz também é que na semana passada, duas farmácias foram alvos dos criminosos, né, uma na Vila Madalena e outra em Perdizes. O prejuízo aí dos comerciantes da Vila Madalena foi de R$66 mil, já na farmácia de Perdizes, cerca de R$78 mil. O objetivo dos ladrões, aí, dos assaltantes, são canetas emagrecedoras, né? Essas canetas aí que são alvo aí desses criminosos e também remédios de alto custo. Um detalhe que chama atenção é que essas canetas aí são roubadas e depois são vendidas aí pelas redes sociais, o que preocupa também as autoridades aí por conta de não saber como que esses medicamentos aí são armazenados, são distribuídos, enfim. E claro, quem compra não tem nenhum tipo de garantia. Nós temos uma tela para você de casa aí entender um pouquinho melhor aí como é que aumentou, né, na capital paulista, mais de 400 roubos, 400 registros aí de furtos na capital paulista relacionados a medicamentos de alto custo e também canetas emagrecedoras. Esse risco, né, também é um dos fatores que preocupam muito as autoridades. Ainda tem outro risco, quem compra, né, esse medicamento. Ah, na zona leste da capital paulista e também na zona oeste, né, mais de 113 ocorrências, cerca de 27% do total. Depois vem a zona sul com 105 casos e também a zona oeste com 86. No estado de São Paulo foram 1.434 roubos e furtos em farmácias e drogarias no mesmo período. A capital responde por cerca de 29% desse total. E apesar da quantidade de ocorrências, a Secretaria de Segurança Pública informou que os roubos caíram 6,4% entre janeiro e julho. Na comparação aí com o mesmo período do ano passado, no estado a redução foi de 19,9%. Ainda segundo a Secretaria de Segurança Pública, 157 pessoas foram detidas por roubos e furtos e esses estabelecimentos aí nos primeiros 7 meses do ano foram 108 adultos e 49 adolescentes. O que preocupa também demais autoridades é que esses roubos e furtos se espalharam também para o interior do estado de São Paulo. Por exemplo, em Campinas, um número significativo de roubos é um aumento, né, de quase 13%. Em relação ao mesmo período do ano passado. Preocupa demais. Uma farmácia em Campinas, só para você ter uma ideia, Camila, e para quem está em casa, teve um assalto que aconteceu na Avenida Andrade Neves, na região central de Campinas, que essa mesma farmácia, essa mesma drogaria, ela foi furtada pelo menos 18 vezes em um período de um mês. É isso mesmo, número que preocupa demais. E aqui na capital paulista não é diferente. Uma outra farmácia também na Zona Leste foi furtada pelo menos 12 vezes em menos de 20 dias. Números realmente alarmantes e preocupantes, e claro, que a gente continua acompanhando esses casos aqui e qualquer novidade a gente atualiza aqui dentro do Jornal da Lesp. Camila.
0: Combinado, meu amigo. Muito obrigada pelas informações. Você imagina, né? Você ser proprietário de um estabelecimento e ter que lidar com isso, né? Quantas? 18 vezes em um único mês, Fábio?
4: Isso
0: é
4: mesmo.
0: Muita coisa. Imagina, de 20 dias produtivos que você tem para trabalhar, 18 dias aí de situação como essa, você sendo roubado, sendo assaltado. É, de fato, lastimável esse tipo de situação. Mas que bom, né, que a gente tem aí também o trabalho da polícia realizando as operações e também prendendo esses criminosos. Muito obrigada novamente, Fábio, pelas informações. Vou seguir por aqui, câmera 3, porque subiu para 30 o número de casos confirmados de sarampo aqui no estado de São Paulo. Os dois novos casos são de crianças menores de 2 anos na capital. Notificados em agosto, os registros passaram a integrar o balanço epidemiológico nesta quarta-feira, após a divulgação dos resultados laboratoriais. Do total de casos confirmados, são 27 na capital, 2 em São Bernardo do Campo e 1 em Guarulhos. Em 22 ocorrências, os pacientes não tinham registro de vacinação contra o sarampo ou apresentavam um esquema vacinal incompleto. Os dois casos confirmados nesta semana estão relacionados a cadeias de transmissão já identificadas e acompanhadas pelas equipes de vigilância epidemiológica. Ao todo, 4 cadeias foram identificadas no estado em 2026. Mesmo com o encerramento das campanhas de imunização, a vacinação de rotina contra o sarampo, ela continua, viu, em todas as unidades básicas de saúde. É importante você buscar respostas sobre a vacinação em fontes confiáveis e também atualizadas, especialmente porque o calendário, especialmente no que diz respeito aos calendários, que tem aí também recomendações que podem ser modificados de acordo com as novas evidências e a situação epidemiológica. O site vacinasemduvidas.sp.gov.br pode ser acessado gratuitamente para consultar as 100 dúvidas mais frequentes da população sobre vacinas, segurança, calendário e prevenção de doenças. A gente muda de assunto para falar sobre a Justiça de São Paulo, que reconheceu as falhas da Enel durante o apagão que deixou mais de 2 milhões de imóveis sem luz em dezembro de 2025. Na época, ciclone extratropical atingiu a capital e a região metropolitana com rajadas de vento que chegaram a 96 km por hora. A Enel responsabilizou os ventos fortes pelo apagão. O documento aponta problemas na gestão da crise, também mobilização das equipes e manutenção da rede elétrica. A decisão foi preferida pela juíza Gisele Vale Monteiro da Rocha na última sexta-feira, em uma ação civil pública ajuizada pela Defensoria Pública e pelo Ministério Público. A Enel também foi condenada ao pagamento das custas e despesas processuais. Ainda cabe recurso, viu? Segundo a decisão, embora o ciclone tenha provocado as interrupções, ele não foi a causa exclusiva da extensão dos danos nem da demora para restabelecer o fornecimento de energia. Em nota, a Enel informou que sua atuação, que sua atuação no evento climático severo foi compatível com a magnitude excepcional do fenômeno e que o principal fator de impacto foram os ventos fortes e prolongados que se estenderam por mais de 2 dias consecutivos, fecha aspas. A nota destacou ainda que mesmo nesse cenário, a companhia apresentou respostas mais rápidas do que nos eventos de novembro de 2023 e outubro de 2024. Em 9 horas, restabeleceu o fornecimento para mais de 2 milhões de unidades consumidoras. A decisão da Justiça considerou, entre outros elementos, a nota técnica da ANEEL, a Agência Nacional de Energia Elétrica, produzida a partir de fiscalização sobre a atuação da empresa durante o apagão. Entre as falhas apontadas estão, você acompanha agora junto com a gente na tela que está aparecendo aí na sua tela, a concentração das equipes no horário comercial, também a redução significativa do efeito durante a noite e durante a madrugada, o uso insuficiente de veículos de grande porte, emprego de equipes sem preparação específica para ocorrências complexas, baixa resolutividade dos atendimentos, a deficiência no controle da vegetação próxima à rede. Segundo os dados da nota técnica, mais de 3 mil ocorrências levaram mais de 24 horas para serem resolvidas. A decisão aponta que houve consumidores que ficaram sem energia até o sexto dia após o evento climático. A interrupção mais longa registrada durou o equivalente a quase 6 dias. Para a Justiça, os dados mostram que a intensidade do ciclone pode explicar o início das interrupções, mas não justifica a demora excessiva para a recomposição do serviço. E olha, assunto polêmico agora aqui no Jornal da Lesp, a Agência Nacional de Aviação Civil, a ANAC, operação no aeroporto de Congonhas após as 11 horas da noite em situações excepcionais. Como o aeroporto está localizado em uma região predominantemente residencial, na zona sul aqui da capital, o horário de operação comercial é limitado. Sempre das 6 horas da manhã até as 11 horas da noite. Quem vai explicar para a gente agora no detalhe sobre essa mudança é a Lívia Almeida, chegando conosco também para se juntar aqui ao Jornal da Lesp com todas essas informações. Minha amiga, a informação está contigo.
3: Ótima noite a você, Camila, e a todos que nos acompanham. Olha, explicando na prática para quem está em casa agora, a operação normal do aeroporto de Congonhas não vai ser alterada. Ele continua, como você comentou, naquele mesmo horário habitual das 6 da manhã até as 23 horas, às 11 da noite. O que muda agora com essa nova medida é realmente em casos excepcionais que estão previstos. A própria concessionária, a ENA, responsável pela administração do aeroporto, afirma que não há qualquer intenção de ampliar esse horário regular de funcionamento de Congonhas. E reforça também que eventuais prorrogações ocorrerão exclusivamente em alguns casos excepcionais, como, por exemplo, condições climáticas adversas ali que dificultem, né, as operações. E também essas situações serão analisadas individualmente, né, dentro dos critérios já estabelecidos pelos órgãos competentes. E nesse caso também cabe à ENA apenas avaliar se existem ali condições na infraestrutura e também ali na operação para permitir que continue operando ali após as 23 horas. A excepcionalidade da medida também aparece nos números, porque no ano passado, em 2025, houve apenas 5 prorrogações nesse horário operacional. Neste ano, até o momento, foram registradas 2 ocorrências. Então, essa decisão da ANAC não autoriza as companhias aéreas a criar voos ou vender também depois das 23 horas no aeroporto de Congonhas. O objetivo é evitar que essas situações, né, excepcionais provoquem ali um efeito cascata e acabe atrapalhando todo o fluxo da malha aérea. A gente preparou uma arte, você confere agora aqui na telinha do Jornal da Lesp com informações da decisão da ANAC. Então vamos ver. O texto estabelece que a interpretação, né, não autoriza novos voos após as 23 horas, também restringe-se à conclusão de operações já programadas para o dia do evento, não altera o horário oficial de funcionamento de Congonhas e não representa uma autorização ali permanente para funcionamento depois das 23 horas. Essa discussão, né, ela foi um pouco ampliada depois que o horário ali, episódios recentes ganharam força tanto no aeroporto aqui de Congonhas e também no aeroporto internacional de Guarulhos, que são 2 aeroportos que recebem diariamente inúmeros passageiros, e aí acabou afetando toda a malha aérea. O Rio de Janeiro também foi afetado, provocou atrasos, cancelamentos de voo e também outros transtornos para os passageiros. Além disso também, a ativação dessas medidas dependerá de critérios já estabelecidos ali, previstos numa carta
11: alerta operacional firmada entre o Departamento de Controle do Espaço Aéreo, a ANA, e também as companhias aéreas, e ali que todos eles conversarão para as ocorrências serem comunicadas oficialmente à ANAC. Essa, Camila, era uma discussão presente nos últimos tempos e ali afligia principalmente as pessoas que moram perto do aeroporto de Congonhas, aqui na Zona Sul de São Paulo, como é meu caso, porque ficavam preocupadas ali com o barulho, né, um pouco mais alto depois das 11 horas da noite. Então, a gente deixa claro aqui para o telespectador que o horário permanece das 6 da manhã até as 23 horas. A alteração mesmo em condições extremas, né? São coisas pontuais mesmo e existe toda uma situação analisada ali para não comprometer o fluxo da malha aérea. Eu volto nos estúdios com você.
12: Com certeza, Lívia. É importante esse esclarecimento, até porque não está se falando de novos voos autorizados após o horário, né? Mas sim, quando se diz de situações excepcionais, no caso daqueles que já estavam programados, né, terem algum atraso ou alguma outra ocorrência após esse horário. Lívia, muito obrigada novamente pelas informações. E você que está em casa, fica com a gente. Nós vamos fazer um intervalo rápido. Voltamos daqui a pouquinho com muito mais notícias. Não saia daí.
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0: Voltamos com o Jornal da Lesp, agora para falar sobre meio ambiente, qualidade do ar e importância da preservação da Mata Atlântica e das árvores também no espaço urbano. Pesquisadores do Instituto de Pesquisas Ambientais de São Paulo mapearam os impactos da poluição do ar sobre as árvores da Mata Atlântica aqui do estado. O estudo avaliou a resistência de espécies nativas para apontar quais árvores são mais indicadas para os projetos de reflorestamento e arborização urbana. Quem vai contar para nós é o Bruno Oliveira, está chegando ao vivo com a gente aqui no Jornal da Lesp. Estou sabendo, meu amigo, que você está entendendo tudo de árvore aí por conta dos materiais das últimas semanas. Uma boa noite.
1: Oi, Camila, novamente, boa noite para você, boa noite a todos. Você está muito bem informada, Camila. Acho que é mais ou menos isso mesmo. Camila, a pesquisa analisou cerca de 350 árvores de 29 espécies nativas da Mata Atlântica no estado de São Paulo. O objetivo principal dos cientistas foi compreender como as diferentes plantas reagem à fumaça de veículos e indústrias, identificando quais espécies conseguem acumular toxinas sem morrer e quais sofrem gravemente com a contaminação. O estudo apontou que o guamirim de inverno e o tanheiro demonstraram grande tolerância e resiliência à poluição do ar. Por outro lado, a peroba rosa, que já é uma das espécies mais ameaçadas do bioma, mostrou ser altamente sensível aos poluentes atmosféricos. Para o futuro, o principal impacto dessa descoberta está no planejamento das cidades. Com esse mapeamento, gestores públicos e ambientalistas vão ter um guia científico para escolher as espécies certas na arborização de praças e vias urbanas, e também em projetos de reflorestamento. Isso garante plantas mais saudáveis para combater ilhas de calor, melhorar a qualidade do ar e conter enchentes nos municípios paulistas. Bom, essa pesquisa reforça a ideia de pensar em planejamento das cidades, considerando a importância das árvores para o meio ambiente e para a nossa saúde. E para que elas consigam cumprir esse papel, elas, no caso, as árvores, é necessário que elas recebam os cuidados adequados. Caso contrário, elas podem apresentar riscos. E falando em árvores e riscos, o Osiel Filho, o Mauro Silva e eu fizemos uma reportagem sobre um sistema desenvolvido por pesquisadores da USP que usa escaneamento e tecnologia para identificar como as árvores devem ser podadas e assim evitar quedas. Vamos ver na reportagem.
2: Uma área assim, cheia de árvores, além de ser agradável, traz uma série de benefícios para a natureza e para o ser humano, como a liberação de oxigênio, que ajuda a deixar o ar mais limpo, a redução da temperatura ambiente com a sombra e o aumento da umidade do ar. Mas apesar de muitas vantagens, um problema pode provocar transtornos, a queda de árvores, e alguns fatores podem levar a isso.
3: Essas árvores, às vezes, não estão tendo o manejo necessário que elas precisam. Às vezes, ela tem ali uma raiz que está enovelada, no caso, ela está enrolada nela mesma. Então, é como se você tivesse uma pequena área de sustentação para uma grande área de incidência da copa, né? Então, a copa, ela acaba sofrendo o efeito de vela sob ventos muito fortes, né? Ela atua como se fosse uma vela de barco. Então, o que incide lá em cima, diretamente é direcionado para as áreas de base, tanto na divisão dos fustes, que é a divisão que elas caracterizam para a copa, né, quanto nas raízes. Se essas áreas estão fragilizadas com oquidão ou com essa raiz enovelada que eu falei, ela pode literalmente tombar ou ela pode rachar ao meio, caso tenha uma oquidão ali. E em São Paulo a gente está falando de árvores que já têm uma idade avançada, né?
2: Esse biólogo explica que podar as árvores corretamente é fundamental para evitar as quedas.
3: Muitas vezes as podas são feitas de maneira equivocada, não por má fé ou algo do tipo, mas as equipes não têm a capacitação necessária, né? Os podadores às vezes não têm essa capacitação. Os técnicos responsáveis às vezes cuidam de equipes, várias equipes pequenas, dois, três podadores para fazer um serviço grande. As áreas de atuação desses técnicos são enormes, então envolve milhares de árvores, assim, literalmente. Então, todos esses fatores contribuem para a dificuldade da gente cuidar dessas árvores aqui na cidade, né?
1: Uma árvore como essa, de mais ou menos 10 metros de altura, nunca foi podada. Não é o caso de muitas das 650 mil árvores.

0: foto 3D, uma foto tridimensional da árvore. Esta foto, ela é convertida no modelo numérico físico que vai para o computador, e no computador nós conseguimos, portanto, através de cálculos numéricos e simulação, entender o comportamento mecânico dessa árvore quando sujeita a ventos em diversas direções, etc.
1: O André, que também é pesquisador na USP, fez uma varredura de algumas árvores do campus da universidade com o equipamento, que produz uma série de informações. Depois, os dados vão para o computador.
2: Essa é uma nuvem de pontos que não tem só aquela árvore, porque o scanner ele vai pegar tudo que está ao redor. Então, aqui a gente vê aquela imagem bruta que saiu do scanner. Depois dessa imagem bruta, a gente tem que tratar para conseguir isolar só a árvore que a gente quer simular. Então a gente vai ter aqui essa imagem, essa nuvem de pontos. Só que as nuvens de pontos, elas não são o que a gente vai usar para simular a estrutura da árvore, a mecânica da árvore. Então a gente precisa criar um sólido e a gente faz isso nesse software aqui, tá? Esse software ele vai transformar aquela nuvem de pontos em vários cilindros que estão ali interconectados. Esses cilindros também não são suficientes para a gente conseguir criar a malha que a gente vai colocar no computador. Então a gente trata esses cilindros criando esse esqueleto, que é o que a gente viu antes. Então esse esqueleto já representa bem um sólido.
3: Dessa forma, então, é possível identificar onde a árvore está mais propensa a sofrer uma queda, onde é necessário fazer uma poda e uma repoda.
2: Assim, esse daqui é o necessário para conseguir fazer esse software rodar. Então, uma representação numérica do que é a árvore. Nisso, a gente vai rodar aquele nosso algoritmo de poda que vai dizer onde a gente tem que podar ou não.
1: Depois de escaneadas e analisadas pelo software, as árvores devem passar por uma nova poda. A ideia do pesquisador é usar as informações obtidas para definir onde e como podar, evitando assim novas quedas.
0: Esse método, uma vez obtido esse modelo físico numérico da árvore, nós conseguimos, através de algoritmos, né, fazer essa repoda de maneira a restaurar esse equilíbrio natural da árvore, né, de maneira que ela volte a ser resistente ali nas direções, né, de vento. Então, basicamente, é essa a ideia, né, principal do método. Porque, como eu falei, essa questão, tanto da poda, da repoda, elas não são questões fáceis, né, de você saber, porque a árvore é uma estrutura complexa. Então não é simples você fazer esse rebalanceamento da árvore aí.
4: Se nós voltamos em instante.
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4: Estamos de volta com o Jornal da Lesper. E ó, quem está aqui comigo? Natália está aqui comigo para a gente falar sobre as nossas redes sociais. Hoje a gente fala sobre eleições, né, Natália?
11: Isso mesmo, Cava. Boa noite para você, para todo mundo que está em casa.
4: Boa noite.
11: Quarta-feira é o dia oficial de eleições nas nossas redes sociais. E no capítulo de hoje do nosso especial sobre as eleições de 2026, o assunto é Senado. Porque esse ano a gente vai votar em dois candidatos para o Senado, viu? São dois senadores. Muita gente confunde o porquê disso e a gente preparou um vídeo especial para explicar por que esse ano a gente vota em dois senadores. Vamos
4: Bora
11: ver?
4: conferir.
12: Bom, senador, deputado estadual, governador, presidente, acho que foi.
11: Vamos, amiga! E o segundo senador, já sabe?
12: Que segundo senador?
11: Amiga, esse ano a gente vota em dois senadores.
12: Oxi, desde quando isso?
11: Amiga, calma, eu vou explicar para você. Então, cada senador tem um mandato de 8 anos. Só que assim, para que essa renovação não aconteça toda de uma vez, as eleições para o Senado elas são alternadas. Então, a cada 4 anos, um terço ou dois terços se renova para casa.
13: E tem outra curiosidade. Quando você diz

0: dito o número do candidato ao Senado na urna, aparecem três nomes. Além do candidato titular, estão os dois suplentes, que são os substitutos em caso de afastamento ou desocupação do cargo. Ou seja, você vota em uma chapa, que é formada por um titular, primeiro suplente e segundo suplente. Para ser candidato ao Senado, é preciso ser brasileiro, ter pelo menos 35 anos, ser alfabetizado, estar filiado a um partido político e atender às regras de elegibilidade, incluindo a lei da ficha limpa.
1: Boa, amiga, agora você já sabe por que a gente vota em dois senadores e até o que são os suplentes. E se você quiser saber mais sobre eleições 2026, siga @AssembleiaSP.
2: Bom esse conteúdo esclarecedor e também para ajudar, né, o pessoal que acompanha a gente pelas redes sociais a entender melhor esse cenário político de 2026 com essa eleição para dois senadores. Inclusive, muitos dos candidatos já vêm ali com o nome, inclusive, do suplente, né?
3: Exato.
2: Acompanhando o nome.
3: Perfeito.
2: Tem mais conteúdo também de eleições, Nath?
3: Temos mais conteúdo das eleições, mas agora do pessoal do ILP, que é o Instituto do Legislativo Paulista, que fica aqui pertinho da gente, falando um pouco mais sobre a participação na democracia. É claro que esse momento de eleição é muito importante, mas a participação cidadã, ela continua depois que as urnas fecham. Acompanhar as decisões, participar de debates, são muitas as formas de continuar fazendo parte da democracia. Então, por isso, o ILP preparou um conteúdo sobre o assunto com várias dicas. Vamos ver?
2: Bora lá.
4: Deixa eu te fazer uma pergunta. A democracia acontece só de 4 em 4 anos no dia da eleição? Não, votar é fundamental, mas democracia também significa participar das decisões públicas antes, durante e depois das eleições. É acompanhar, cobrar e dialogar. Afinal, o poder pertence ao povo. E a participação não termina quando a gente ouve o barulhinho da urna. E é justamente aqui no parlamento que diferentes interesses e opiniões precisam encontrar espaço para serem debatidos. Diversos grupos sociais têm a sua representação aqui. E por meio da palavra, da negociação e do respeito às diferenças, eles precisam tomar as decisões em conjunto. Democracia não é só escolher quem os representa, é também acompanhar e influenciar as decisões daqueles que foram eleitos.
2: É um exercício de democracia antes, durante e após as eleições, né? Até porque não tem eleições sem participação popular, né? E também o eleitor tem que estar ligadinho depois, porque ele que deposita o voto, e a gente sabe que muitas vezes tem gente que nem se lembra em quem votou na última eleição. Então, importantíssima essa participação popular para acompanhar os mandatos, porque só assim você sabe o que está acontecendo e tem argumento para cobrar.
3: É isso, Ká. Então, ó, aproveito e vou fazer um convite em dose dupla. Sigam lá a página do ILP, ilp.sp nas redes sociais e também a Assembleia SP, que nos dois canais a gente está falando muito sobre eleições.
2: Tá certo, Natália. Obrigada, viu?
3: Obrigada.
2: E, ó, vamos seguindo por aqui. Agora a gente fala sobre o mês Setembro Amarelo. A campanha é dedicada à conscientização e também à prevenção do suicídio. E a importância de uma escuta atenta e sem julgamentos que ganha ainda mais força durante esse período. O Centro de Valorização da Vida, o CVV, realiza um trabalho silencioso que acolhe milhões de brasileiros todos os anos. Mas o cuidado com a saúde mental precisa ir além, viu? Os especialistas alertam para a necessidade de um acompanhamento multiprofissional e para os sinais de alerta que o corpo e a mente dão quando precisam de ajuda. É o que vamos ver agora na reportagem da Natália Lino.
5: Escutar, ouvir, acolher, compreender e respeitar são palavras que compõem o dicionário de quem atua como voluntário no Centro de Valorização da Vida, o CVV.
6: O voluntário preparado aqui, já nesse primeiro contato, o CVV, bom dia, boa tarde, boa noite, ele já passa um acolhimento, para que a pessoa se sinta acolhida, né? Se sinta à vontade para poder falar. Porque ela fez uma caminhada para até chegar até o CVV e dividir esse momento com uma voz que está do outro lado da linha, ou teclar no cvv.org.br, no chat, com a pessoa que está lá de voluntário. Ou escrever uma carta, um e-mail, né, para que o voluntário possa responder.
5: Para quem está do outro lado da linha, uma conversa pode representar muito mais do que alguns minutos de atenção. É a oportunidade de falar sobre dores, medos e angústias em um espaço onde não há julgamentos.
6: Nesse contato, ela não precisa se identificar, né? Todas as ligações são sigilosas, todos os contatos são sigilosos E ela fala daquilo que é importante para ela. Às vezes que ela não conseguiu falar no seu ambiente, para não incomodar, não preocupar as pessoas, ou o que é mesmo parecer ser frágil. O CBB se coloca à disposição para receber essas pessoas.
7: Somente em 2025 foram mais de 2 milhões de atendimentos realizados pelos 2.300 voluntários distribuídos por 19 capitais, incluindo o Distrito Federal. Saber escutar e transformar essa escuta em acolhimento ao próximo não é apenas um ato de amor, pode ser também a chance de salvar uma vida.
5: A Silvia transformou essa escuta em propósito e hoje dedica parte do tempo a acolher pessoas que precisam simplesmente ser ouvidas.
8: O que, que me encanta aqui no CBV, né? É a forma de escutar as pessoas. Eu mudei o meu jeito de ser a partir do momento que eu conheci a filosofia. Então, eu falo que eu era uma antes do CVV e outra depois. E o que fez a diferença, né? Eu passei a escutar de uma forma mais compreensiva as pessoas, evitando dar palpite na vida delas, estando com elas mais inteira.
5: O atendimento em saúde mental também precisa ser multiprofissional. De acordo com a última pesquisa realizada pela Organização Mundial da Saúde, em 2019 foram registrados mais de 700 mil suicídios em todo o mundo. No Brasil, os registros se aproximam dos 14 mil casos por ano, em média, 38 pessoas por dia. Além de contar com o apoio de voluntários, como do CVV, profissionais especializados ajudam a tornar o processo de cuidado mais completo e adequado às necessidades de cada paciente. Para isso, é importante ficar atento aos sinais de alerta.
2: Eu acho que os principais sinais de alerta não são só para quem precisa. Para quem precisa, às vezes a pessoa não percebe. Eu acho que para mim esses são os quadros mais graves. Por isso que eu estou insistindo nessa ideia de humanizar o sofrimento, né? De você perceber se você não está cumprindo com os imperativos biológicos básicos, ou seja, comer, dormir, cuidar do seu corpo, isso já é um sinal de que você está numa espiral, num movimento de vida que é adoecido e adoecedor. Então, a gente precisa já agir, não quando está num sinal de alerta, não quando está num ponto já muito avançado, mas quando a gente perceber que a gente não está incluso na nossa própria vida, no nosso próprio corpo.
5: Reconhecer que as temáticas vão além dos aspectos individuais e saber o que falar e quando falar também ajudam no processo de cuidado e de escuta de quem passa por um momento de dor e de sofrimento.
9: A gente saber o que falar, como falar, com quem falar, onde falar, né, são aspectos importantes de a gente estar avaliando, por exemplo, para construir uma campanha de prevenção adequada. Não é só, vem aqui e fala sobre isso, tá, mas eu vou aqui aonde, com quem eu vou falar, o que essa pessoa pode ter de vulnerabilidade ao escutar o que eu tenho para dizer, né, e todos os cuidados necessários a que a minha mensagem principalmente venha acompanhada dos recursos possíveis de essa pessoa acessar, caso alguma vulnerabilidade dela tenha sido de alguma maneira mobilizada e mobilizado sofrimento. Então, se isso acontecer, eu preciso principalmente ter essas informações relacionadas à busca de ajuda, né?
2: E olha, se você quer ser um voluntário no Centro de Valorização da Vida, acesse o site cvv.org.br, já está aparecendo aí na sua tela, lá você encontra todas as informações sobre o trabalho voluntário. Agora, se você precisa de apoio emocional, está se sentindo solitário ou precisa conversar de forma sigilosa, sem julgamento, crítica ou comparações, ligue. O telefone é o 188 e o atendimento ocorre 24 horas por dia e sem custo de ligação. Também é possível conversar pelo chat, viu? E-mail e também pessoalmente em alguns endereços. Você confere agora como fica a agenda da Alesp para amanhã, quinta-feira, dia 10 de setembro.
10: Dois eventos na casa nesta quinta-feira. Às 14h, no plenário Juscelino Kubitschek, 130ª sessão ordinária, expediente. Às 17h, no auditório Franco Montoro, homenagem aos atletas do Muay Thai tradicional no estado de São Paulo. O solicitante é o deputado Rui Alves, do Republicanos.
2: E E olha, também tem recado importante do ILP, o Instituto do Legislativo Paulista, que está com inscrições abertas para submissão de artigos acadêmicos na edição especial da revista do ILP, Estudos Universitários. A iniciativa faz parte das comemorações dos 25 anos do Instituto, celebrados em dezembro. O objetivo é aproximar a produção das universidades e o trabalho do poder legislativo. Podem ser submetidos trabalhos de graduação e pós-graduação em áreas como ciência política, direito e gestão pública. Os interessados podem enviar os artigos em formato Word para o e-mail ilp.publicações@al.sp.gov.br. Prazo final vai até o dia 31 de outubro. É necessário seguir o modelo oficial disponível no portal do ILP e incluir a declaração de encaminhamento com as informações do curso e orientador. E olha, o Grajaú ganhou uma nova unidade do Armazém Solidário, programa que oferece alimentos e itens básicos a preços reduzidos para as famílias cadastradas no CadÚnico. Localizado em uma área com alta concentração de inscritos no CAD, o espaço já registra recordes de movimento, além de oferecer orientação para regularização de cadastros e também impulsionar a economia local com a geração de empregos e parceria com produtores rurais.
5: A Jéssica conseguiu economizar na compra do mês e levar mais itens para casa. É que o Armazém Solidário chegou ao Grajaú no último dia 27, região em que a atendente mora e que concentra o maior número de famílias inscritas no CadÚnico na cidade.
11: É bom que o que acontece? Eu vou conseguir comprar outras coisas que eu não conseguia comprar durante o mês, né? Eu já consigo comprar mais.
5: Acessível. Ao todo, a região concentra cerca de 77.270 famílias inscritas no sistema, segundo dados da Prefeitura. O Esmeraldo faz parte desse público e foi conhecer o espaço, onde conseguiu encontrar tudo o que precisava.
12: Hoje, devido à concorrência, esses atacadões têm muito preço bom, mas o preço está bom, o atendimento é bom e a mercadoria é limpa. Isso que é importante.
11: Conseguiu achar bastante coisa?
12: Achei. O que eu vim procurar, eu achei.
5: A escolha do oitavo polo do armazém foi pensada para ampliar o acesso a alimentos e produtos básicos para famílias de baixa renda e em situação de vulnerabilidade social. E a estratégia parece ter funcionado. Em 7 dias de funcionamento, já foram realizados 4 mil atendimentos.
13: É natural que no decorrer do tempo, né, as pessoas vão conhecendo o Armazém Solidário e vão vir aqui fazer as suas compras, né? As pessoas estão conhecendo aqui o Armazém Solidário aqui na região. Essa loja tem batido recordes de atendimento, né? Nós temos 8 lojas. Essa loja do Grajaú é a que mais vende hoje.
5: Além dos produtos mais baratos, as famílias também podem contar com itens gratuitos, abastecidos periodicamente com produtos provenientes do Banco de Alimentos do município.
14: A gente tem uma parceria com o Banco de Alimentos, né, onde a gente consegue trazer essas doações para dentro do armazém. A gente trabalha com farinha de trigo, arroz, a gente também tem ração, hoje a gente está sem a ração, mas a gente também trabalha com ração. Cada beneficiário pode levar 2 doações por dia dentro do CadÚnico deles. Funciona normalmente como se fosse uma venda, né? Então a gente passa esse produto pelo caixa para a gente ter um controle também de doações.
11: Carrinho, lista de compras e orçamento apertado. Para muitas famílias, fazer a compra do mês exige cada vez mais planejamento. Neste armazém solidário, mais de 600 produtos são oferecidos com preços reduzidos. E a proposta vai além de um mercado mais barato. Enquanto os moradores fazem as compras, também podem receber orientação e ajuda para regularizar o CadÚnico.
15: Aqui, nós fazemos o acolhimento inicialmente com orientações de como acessar o nosso armazém, tá? A maior demanda é essa. A questão de agendamentos com cadastro único. Toda semana a gente tem vagas disponíveis para poder agendar. A orientação é feita aqui, com data, com horário certinho, para não ter problema quando chega lá. Então tem data, tem horário, tem orientação de documentação também que precisa levar para poder atualizar ou fazer o cadastro único para ter acesso aqui ao armazém.
5: Com a inauguração, o programa também movimentou a economia dos bairros. Ao todo, 40 moradores da região já foram empregados, além da parceria com mais de 400 produtores agrícolas dos armazéns. A estimativa de negociação diária é de cerca de 450 quilos de legumes e 2.800 unidades de folhosas, de acordo com o Sampa Rural.
13: Os produtos que mais vendem no Armazém Solidário é o leite, nós temos os ovos, que está com preço sempre muito bom, e as frutas, verduras e legumes.
5: Os produtos frescos ajudam em um resultado positivo para o programa. Segundo as pesquisas de satisfação dos beneficiários, 90% das pessoas aprovam o programa. A Maria Aparecida é uma delas.
16: Vou voltar mais vezes, porque eu fiz uma economia e me ajudou, vai me ajudar bastante. Vai me ajudar bastante mesmo.
17: Conseguiu comprar bastante coisa?
16: Comprei, olha o meu carrinho. E pelo que eu paguei, puxa vida, gostei, gostei muito.
2: E olha, o Armazém Solidário do Grajaú já é a 8ª loja da iniciativa aqui na capital. Só no município de São Paulo, são mais de 1 milhão e 700 mil famílias cadastradas no Cade Único, sendo o Grajaú a região com maior número de pessoas cadastradas no sistema. E o Jornal da Lesp fica por aqui. Muito obrigada pela sua companhia. Para a gente encerrar essa edição, hoje a gente termina com as imagens da Mata Atlântica, que precisa ser preservada aqui no estado de São Paulo. Uma boa noite para você. Eu te espero amanhã. Tchau!

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7: Oi, oi, oi, pessoal! Chegamos com SP Tecnologia no programa de hoje. Tem entrevista, tem as trends da semana e tem tudo do universo game. Fica por aí que o programa tá no ar.

0: Olha essa cena. Um homem tá caminhando pela rua quando, de repente, um raio parece atingir ele em cheio. É daqueles vídeos que a gente olha e pensa: não é possível. Mas será que é real ou é IA? Vamos ver juntos aqui no telão.
1: Sure. Yes, please come. Come. Are you okay? I'm calling an ambulance for you.
2: Oh my God. I'm sorry.
1: Were you hit or?
2: Yes.
0: E aí, hein, gente? Real ou IA, hein? Todo mundo na dúvida, esse raio aconteceu, atingiu essa pessoa, esse homem de verdade? A resposta eu te trago já no próximo bloco. Vai comentando aí o que você acha. Um robô humanoide estava fazendo uma apresentação de artes marciais na China quando um dos movimentos saiu do controle, viu, gente? A máquina deu um giro e acertou um chute na barriga de um menino que estava assistindo a apresentação. Olha só as imagens aí. E tem um detalhe que chama a atenção. O robô está até de peruca azul. É esse daí, ó, que vocês estão vendo na tela. Depois do chute, ele para na hora e se afasta. Mas calma, apesar do susto, o garoto não se machucou. O robô pode até aprender artes marciais, mas talvez ainda precise treinar um pouquinho mais o controle dos movimentos. Olha isso, gente. Em cheio, né, na boca do estômago do menino, né? Precisa tomar cuidado, né? Agora, imagina ter uma loja no meio de uma montanha a 120 metros do chão, gente. Pois é, na China tem uma loja desse jeito, pendurada na parede de um penhasco. E para chegar até lá, tem que escalar por cerca de uma hora e meia. O espaço tem só 2 metros quadrados e vende água e alguns lanchinhos para quem está fazendo a escalada. Só que tem um detalhe, não é só cliente que precisa encarar a subida. Os funcionários também sobem o penhasco carregando dezenas de garrafas antes de começar o expediente. E tem mais um detalhe, viu? O banheiro mais próximo fica lá embaixo. Então quem trabalha na lojinha precisa até controlar o quanto bebe durante o dia. O ponto funciona, em teoria, das 8 da manhã às 5 da tarde. Mas nem sempre tem alguém lá. Tem escalador que encara toda a subida e quando chega, dá de cara com a loja fechada, viu, gente? Resumindo, se bater aquela sede durante a escalada, é bom ter fôlego, porque até para comprar uma garrafinha d'água, o caminho é longo. E só um detalhe, viu, sobre essa lojinha no penhasco. A água, ela custa em torno de R$ 1,50, viu? Então eu acho melhor você levar a sua garrafinha já para encarar essa subida, porque você pode chegar lá e não ter água. E se eu te dissesse que seus genes pode ter uma pequena influência até na personalidade? Um estudo identificou mais de 1.200 variantes genéticas associadas às características da nossa personalidade. Os pesquisadores analisaram 5 traços principais: extroversão, simpatia, organização, ansiedade e abertura para novas experiências. Mas calma, isso não quer dizer que seu DNA decidiu quem você vai ser. Os próprios cientistas destacam que os genes explicam só uma parte dessas características. E tem uns achados bem curiosos, viu? O estudo aponta, por exemplo, que pessoas com maior predisposição genética à extroversão e à abertura de experiências tinham mais chances de morar em áreas urbanas. Olha que interessante. Já a organização aparece associada a uma maior chance de morar em subúrbios de classe média alta. mas a principal lição é a genética. A genética não é destino. O ambiente, as experiências e a nossa história de vida continuam tendo um papel muito importante em quem a gente se torna. Interessante, né? E se uma das polêmicas mais sérias dos Estados Unidos virasse um game? É isso mesmo, viu? Pois foi exatamente isso que a Casa Branca fez. O governo de Donald Trump lançou um jogo que simula e captura a deportação de imigrantes. Olha isso, gente. E o jogo tem aquele visual bem retrô, tipo os clássicos dos anos 80 e 90. Em uma das versões, o jogador controla um personagem e precisa capturar pessoas que atravessaram a fronteira com o México. E tem outro jogo que chamou a atenção por ser inspirado na mecânica do Tetris. A missão é construir um muro na fronteira. Só que a história não parou no jogo. A Tetris se pronunciou e disse que não participou da criação do game. A empresa também afirmou que leva a violações de direitos autorais a sério. E claro, a iniciativa gerou muita polêmica. Organizações de direitos humanos criticaram a Casa Branca por transformar um tema tão sério e entretenimento. A Casa Branca, por outro lado, defendeu a ideia. Disse que os jogos fazem parte da estratégia de comunicação do governo. Ou seja, até o mundo dos videogames entrou na disputa política dos Estados Unidos. Bora pro primeiro intervalo. Na volta tem entrevista aqui no estúdio, tem as trends e também tudo do universo game. E olha só, tem a resposta do real ou IA. Não sai daí, não.

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4: Voltamos com SP Tecnologia, intervalo foi super rápido. Aproveita, acesse as nossas redes sociais, Instagram, LinkedIn, Twitter, YouTube. Acompanhe tudo que acontece aqui na Assembleia Legislativa de São Paulo, Assembleia SP, e você consegue rever os nossos programas também. Fechado? Olha, a inteligência artificial está mudando a forma como as empresas trabalham e também quem elas querem contratar. Um levantamento mostra que os cargos de liderança em tecnologia estão sendo mais valorizados, enquanto as vagas para quem está começando a carreira estão ficando cada vez mais disputadas, viu? E isso levanta uma questão: se a IA faz parte do trabalho que antes era feito pelos profissionais júniores. Como fica a porta de entrada para essas novas gerações? Para entender essa mudança e saber o que o mercado vai exigir daqui para frente, a gente conversa agora com o executivo em tecnologia e inovação, Arthur de Santis. Tudo bem, Arthur?
5: Tudo bem, William. Um prazer estar aqui com você.
4: Tudo ótimo, obrigado pela sua presença aqui no SP Tecnologia. Arthur, o que está acontecendo hoje no mercado de tecnologia com a chegada da IA, hein?
5: Olha, eu diria que a gente está muito provavelmente, ou quase certamente, passando por mais um daqueles momentos de transformação do mercado de trabalho e da indústria como um todo. Se a gente pensar de forma histórica, né? Acho que já passamos por momentos parecidos, tanto em tecnologia quanto em outras áreas da humanidade e da indústria, né? De pensar em era do vapor, energia elétrica, no mundo dos computadores, a gente pensar quando inventaram a planilha eletrônica ou a suite office que seja. Então, acho que é um momento, diria assim, similar no sentido de transformação sobre algumas atividades que eram feitas por seres humanos passam a ser feitas de uma forma mais produtiva, de uma outra forma. Enquanto partido, isso não quer dizer que de forma geral, o tamanho da torta do bolo seja menor. Acho que se abrem novos horizontes também.
4: A gente estava até comentando aqui recentemente na SP Tecnologia que antigamente a gente via tipo os menores aprendizes entrando, né, no mercado de trabalho na área de auxiliar, de administração, como office boy, e com a tecnologia avançando, né, com o avanço da tecnologia, esses cargos parece que sumiram, né?
5: Eu acho que eles vão ser alterados. Quando eu penso assim, de forma muito transparente, quando eu penso na minha própria carreira. Eu comecei em tecnologia tem 20 e poucos anos. Meu primeiro cargo no mundo de tecnologia se chamava codificador informático. Então era uma posição abaixo de programador. Eu tinha que trabalhar muito para virar um programador. Se pensar para hoje como está a tecnologia, existem vagas nesse tipo de posição? Acho que até existe, de certa forma. Mas é um volume menor. O que leva a uma metamorfose do que um profissional que está entrando no mercado precisa de fato saber para poder agregar valor, né?
4: Por que as empresas elas estão contratando menos, mesmo com o setor de tecnologia continuando crescendo?
5: Eu vejo isso como, eu particularmente vejo como um modelo pendular do mercado, né? Se a gente olhar pensar até 2026, uns 5, 6 anos atrás, na época da pandemia ou um pouquinho depois da pandemia, teve um boom no mercado. Você via uma demanda assim monstruosa por profissionais das mais diversas, os mais diversos níveis de senioridade. Então era muito comum você, e eu presenciei isso de fato. Você via um profissional que hoje era júnior, ele era um estagiário, acabou de ser efetivado, Passou um mês, ele recebeu uma proposta para ser pleno numa outra empresa. Você fazia uma proposta de retenção daquela pessoa, porque você formou ela como estagiário, como um profissional júnior, né? Ela já conhece a empresa, os conceitos, as ferramentas. Valia muito mais a pena manter a pessoa, você busca, tá ok, né? Você está sendo valorizado como um pleno, vamos buscar mantê-lo como pleno, trazer uma proposta de retenção. E ao mesmo tempo, uma outra empresa vinha, não, você agora merece ser um sênior. Então foi uma escalada, talvez um pouco irracional do mercado. Eu vejo talvez como um momento pendular do mercado de se ajustar um pouquinho, né? O carro de abóbora se ajustando conforme andando na rua esburacada, né? Vamos arrumar isso aqui, porque talvez teve um... O pêndulo foi muito para um lado, agora está ajustando para o outro. De qualquer forma, né, pensando em produtividade, uma coisa você fala que o mercado aumentou, e de fato aumentou. É só olhar as maiores empresas do mundo hoje em dia, grande parte delas de tecnologia, não é? Apesar de aumentar o mercado, não quer dizer que você precise de mais pessoas no mesmo volume, porque você passa a ser muito mais produtivo naquilo que faz.
4: A IA está realmente eliminando vagas ou está mudando o tipo de profissional que as empresas estão procurando?
5: Eu penso que estamos passando um momento de transição, como vários outros da história, onde alguns tipos de vagas, alguns tipos de perfis serão reduzidos. Em contrapartida, como eu penso no todo, a tendência é que aumente. Toda a transformação, ou grande parte delas, né, acabou aumentando o tamanho do bolo. Se a gente pensar, vamos fazer um paralelo nosso aqui, né, bem contemporâneo. Smartphone. Surgiu para valer lá para 2007, 2008. Podia-se pensar que isso, a tecnologia poderia eliminar alguns empregos, alguns tipos de trabalho. Quando você pensa o tamanho do bolo, aumentou muito mais. Quando você pensa, um exemplo que eu comentei, né, do plano eletrônico, isso aí é muito mais tempo atrás, né? Podia pensar que, poxa, eu tenho aqui uma ferramenta muito mais moderna que faz tudo de uma forma muito mais automatizada, a tendência é eliminar empregos. Talvez num primeiro momento, para alguns perfis de trabalho de emprego, houve uma redução. Quando você pensa o tamanho do bolo, aumentou-se tanto o volume de possibilidades e o tamanho do mercado que não era nem conhecido, que o tamanho de vagas do mercado aumentou. Então, eu particularmente, né, talvez eu seja otimista demais, mas eu vejo isso como um momento de transição onde novas oportunidades surgirão, porque a gente não consegue nem vislumbrar agora quais serão elas. Mas, de fato, num primeiro momento, o início da jornada profissional de algumas pessoas pode ser impactado. Vai mudar um pouco a demanda do que se espera delas.
4: Antes de falar até mesmo da entrada desses novos profissionais, tenho uma dúvida. Por que os profissionais mais experientes estão sendo mais valorizados nesse novo cenário? Porque o que a gente via era que esses profissionais já estavam velhos para cargos, enfim, que a gente precisava substituir eles pelos adolescentes que estavam entrando no mercado de trabalho, por novos profissionais. Mas agora a gente vê muito o contrário, né? Que eles estão sendo bem valorizados mesmo, né?
5: Eu vejo uma valorização, mas, uma vez mais, né, eu vejo isso como um momento de transição. Porque, ao mesmo tempo, eu particularmente vejo também um impacto nos demais estratos profissionais. É muito fácil a gente pensar que quem está começando no mercado, que teoricamente agrega um menor valor, porque está começando agora, tem pouco conhecimento, seja os mais impactados. Mas quando você vê o quanto a IA, IA generativa, IA nas suas demais formas, tem impactado o mundo como um todo, eu vejo claramente impactos também em cargos gerenciais, então de médio escalão, e até no topo. Se você pensar em grandes consultorias de management consulting, você vê elas mesmas com iniciativas de ter menos pessoas, porque pessoas do médio e alto escalão passam a ser mais produtivas também. Então, eu diria que não é só quem é júnior que está sendo ou será impactado. Acho que é uma visão do todo. Todos os demais estratos terão algum impacto, porque a tecnologia ajuda, é uma ferramenta, e quem souber usá-la melhor vai ser mais produtivo. Fazendo então um paralelo, eu lembro de ter ido num evento de IA em 2023. Tempo voando, tem 3 anos já. E eu lembro claramente lá que um dos slides, um dos principais, aquelas frases chamativas da apresentação, era algo do tipo, a IA não vai, as pessoas não vão perder emprego para a IA, elas vão perder emprego para quem usa melhor a IA. E talvez isso seja verdade, né? Então, o quanto você se adapta, o quanto você usa isso como uma ferramenta para que você seja realmente mais produtivo e agregue mais valor naquilo que você faz. Mas eu vejo isso impactando todos os estratos profissionais do mercado.
4: Quem está entrando, começando agora uma carreira em tecnologia, deve ficar preocupado com essas mudanças?
5: Eu não diria preocupado. Eu diria estar atento e buscar oportunidades de como essas novas tecnologias podem fazer com que você seja mais produtivo, você possa agregar mais valor e se diferenciar no mercado. Oportunidades são várias.
4: Se a IA assume parte das tarefas básicas, como que o profissional júnior consegue ganhar a tal experiência, hein?
5: Eu vejo isso como, mais uma vez, um momento de transição no mercado. Pensando até em incentivos econômicos de longo prazo em qualquer indústria. Se todas as indústrias, grande parte delas, num dado momento, desvalorizar o profissional júnior, em um dado momento, o estoque de profissionais sêniores vai acabar, certo? É natural, né? O ciclo da vida, o ciclo profissional. Então, naturalmente, eu vejo com que as empresas vejam incentivos econômicos de investir no profissional júnior, porque ela sabe que o profissional mais sênior, aquele que já se vira muito, muito melhor, né? Ele vai ser mais escasso, vai aumentar a competição por esses profissionais. Então, passa a valer a pena investir em quem é júnior se tornar um pouco mais sênior. Então, mais uma vez, eu vejo como mais um momento de transição de mercado onde a indústria acaba se adaptando por si só pelos modelos econômicos em si.
4: Será que a gente está diante de uma geração sem porta de entrada na tecnologia ou não? Esse pessoal todo vai ser muito bem-vindo.
5: Eu acho que seria forte demais eu dizer um extremo ou outro. Acho que é o meio do caminho, né? Momento de transição. Então, se a gente tiver um grande afluxo de profissionais, embora eu vejo hoje, de muitos anos para cá, né, a formação de profissionais em exatos no país é menor do que a demanda. Vinha sendo menor já há bons anos, né? Então, eu acho improvável, não tem nenhuma estatística aqui para poder dizer isso, eu acho improvável que a gente venha ter um excesso de pessoas, mas talvez a mudar um pouco o que é esperado delas. Olha, você pode entrar, mas você precisa ter esse temperinho a mais para poder, de fato, se encaixar melhor nesse mesmo momento, né?
4: Porque a gente está falando de tecnologia, né? Mas se a gente pegar, por exemplo, outras profissões, a gente já viu essa transformação acontecendo, né? No jornalismo mesmo, a gente já viu isso acontecendo. Hoje, você não tem aquele papel muito aqui, quem trabalha com jornalismo, por exemplo, de rádio escuta, de ficar escutando rádio de bombeiros, tudo, para pegar as informações. Isso tudo mudou.
5: É verdade. Se pensar em tecnologia, não é a primeira vez que surge uma nova tecnologia, uma nova ferramenta que muda também, né?
4: O Arthur, o que uma empresa deve olhar em um profissional júnior, além do conhecimento técnico?
5: Eu defendo há muito tempo isso, que tão ou mais importante do que o conhecimento técnico, que é o que você pode ensinar a pessoa, é a atitude, né? A vontade de crescer, a vontade de fazer melhor, a vontade de entregar valor para aquilo que ela faz. Então, eu vejo a atitude cada vez mais sendo um diferencial.
4: Hoje, saber usar inteligência artificial já é um diferencial ou está virando uma obrigação assim, para quem vai entrar no mercado de trabalho?
5: Eu vejo como saber que... Eu entendo que cada empresa, especialmente as grandes, né, elas acabam tendo um ambiente, uma configuração de IA própria daquela empresa. Por questões de confidencialidade, evitar vazamento de informações e tudo mais, ela acaba tendo uma configuração específica para aquela empresa. Então, se eu vou começar a trabalhar num grande banco, numa grande empresa de telecom, provavelmente eu não teria por que saber exatamente o stack exato que aquela empresa utiliza. Mas conhecer os conceitos por trás daquilo, quais são as possibilidades, eu acho que passa a ser um pré-requisito, sem dúvida nenhuma.
4: Muita gente entrando na faculdade agora, quais habilidades vão ser mais importantes para quem quer trabalhar com tecnologia nos próximos anos?
5: Eu vejo como sendo muito importante ter uma ideia maior do todo. Saber que existe um todo, qual é esse todo e quais são as peças que compõem esse todo, né? Fazer hoje um programa como um todo, né? Fazer software, eu vejo como muito mais complicado do que era 20 anos atrás. Se a gente pensar, 20 anos atrás existia um profissional que sabia fazer a tela e existia um profissional que sabia fazer o programa por trás da tela. Simplificando muito, obviamente. Mas eram dois grandes perfis. Hoje em dia, para que um programa, um sistema exista e rodando, existem tantas camadas e tantas tecnologias envolvidas. Então, tem a apresentação, que é o front-end, tem o back-end, tem a base de dados, tem a camada de IA embarcada, tem a observabilidade para saber se tem algum problema. Existem muitas e muitas camadas que não existiam no passado, o que torna a construção e desenvolvimento de qualquer software muito mais complicado do que era no passado. Por mais que a IA ajude, ou a tecnologia ajude, tem tanta coisa por trás envolvida hoje em dia na tecnologia para que um software funcione, segurança, mais uma camada, né? Que faz com que seja cada vez mais difícil que uma pessoa só saiba tudo. Então, ela saber que as peças existem e saber onde elas se encaixam. Acho que é fundamental.
4: Ainda tem empresa que não quer usar IA, que se recusa a usar IA, e se existe, essa empresa vai ficar para trás com esse avanço do mercado?
5: É difícil profetizar, né? Seria uma afirmação muito forte da minha parte. Mas eu pessoalmente vejo essa como uma transformação assim, de grandes proporções, né? Quem não me pensar e avaliar o uso do IA desde já, vai ficar para trás. Porque o avanço é tão exponencial. Se a gente pensar, acho que a gente acabou, enquanto sociedade, né, acabou sendo exposta ao mundo do IA para valer tem uns 3, 4 anos, por aí. Antes disso, a gente sabia que existia IA. Então, olha, tem IA, mas é uma coisa tão distante do laboratório. Algum cientista, alguma empresa de altíssima tecnologia que falava de IA, que existia IA. Hoje em dia, se você conversar com o porteiro do seu prédio, vai ter alguma piada de ChatGPT. Concorda? Já virou uma questão pop. Todo mundo sabe que existe.
4: Exato.
5: Então, você, no mínimo, não avaliar o que isso pode te ajudar. E eu penso assim em alguns eixos, né? Quando eu penso em qualquer grande tecnologia, uma nova tecnologia, qualquer empresa tem que pensar em, olha, como essa tecnologia me ajuda a diferenciar no mercado, acho que é um eixo. Como me ajuda a me relacionar melhor com o cliente, é um outro eixo. E um terceiro eixo mínimo, né? É o fator higiênico, como essa nova tecnologia me ajuda a ser mais eficiente enquanto empresa. Então, em diferentes níveis, em diferentes formas, porque muitas vezes o nível de investimento varia de empresa para empresa, né? De acordo com o porte. Se eu pensar em uma padaria versus um grande banco, o nível de investimento e o nível de preocupação com a tecnologia é bem diferente. Mas cada qual pensar em como usar essa nova tecnologia para algum desses eixos é fundamental, porque senão você pode ficar para trás. Se eu sou uma padaria, fazendo um exemplo aqui, extrapolando, eu sou uma padaria e o meu concorrente passa a usar IA, ele é muito mais eficiente para poder capturar os pedidos, atender o cliente, antecipar o que o cliente precisa, eu vou ficar para trás, concorda? Então é um movimento natural com que você, a teoria dos jogos, né? Que você no mínimo avalie o que os outros estão fazendo para que você não fique para trás naquilo.
4: O Arthur, ter uma boa formação técnica ainda é suficiente para conseguir um emprego na área ou não mais?
5: Eu creio que é importante, mas dizer que é o único fator, não. Eu acho que até por conta de o baseline técnico puro para muitas posições acabar porventura sendo substituído pela AI, a régua de cobrança sobre um profissional que está começando para que ele tenha outros skills que não sejam apenas técnicos, mas skills, os soft skills, os comportamentais, acaba sendo muito maior.
4: A gente encerrar, se você pudesse dar uma única dica para quem está começando uma carreira em tecnologia, hoje qual seria, hein?
5: Tem uma visão muito... Pode ser mais um?
4: Pode, claro.
5: Então vamos... Eu comentei, né? Busca uma visão clara de qual é o panorama tecnológico atual. Existe. Existe muita coisa. Querer saber tudo é quase impossível. Dentro daquilo que existe, poxa, qual desses pontos eu estou mais próximo de ter conhecimento necessário para poder ser relevante no mercado? Use como uma porta de entrada. Eu acho que a tecnologia é muito bacana por conta disso, né? Eu vejo como uma das áreas mais democráticas que existem. No sentido de que é muito comum você ver pessoas que não tiveram a formação na área, trabalhando na área, muito comum mesmo. É muito comum você ver uma pessoa que começou numa área de tecnologia, isso, como eu disse, são muitas e muitas áreas, muitas competências e skills, ela começou numa área e ao longo da jornada foi se transformando e atua hoje num papel, num tipo de área ou sub-área da tecnologia muito diferente. Então, busca entrar. Uma vez que você entra no mundo da tecnologia, você vai conseguir, de fato, mostrar onde você pode agregar mais valor. E as oportunidades, as portas vão se abrindo. Porque, e eu vejo assim pelo menos, né? tecnologia é importante, AI é importante, mas ela é uma ferramenta. Ela, como qualquer outra ferramenta, não é um fim em si mesmo. Quer queira, quer não, né? Pode ser que mude isso daqui 20, 30 anos. Eu acho improvável, mas pode ser, né? Tudo ainda é feito por e para pessoas. Qualquer empresa, ela faz algo para vender para alguém. E se alguém pode falar, pô, quem está comprando no final não é uma pessoa, é uma outra empresa, é um B2B. Perfeito. Mas depois daquela B2B vai ter uma outra pessoa que vai consumir alguma coisa. Então sempre tem alguém no começo pensando em algo para vender algo para alguém na outra ponta. Então o skill humano, as soft skills são muito importantes. E o outro ponto que eu deixo para reflexão, né? A gente fala muito de de transformação digital, e você vê em grande escala as grandes empresas, as médias empresas, até as pequenas, adotando conceitos e ferramentas do mundo de transformação digital. Eu fico pensando, e aqui é a pergunta aberta, né? Não tenho resposta também, né? O que será que vem depois, né? Uma vez que todo mundo for digital, qual será que é a próxima fronteira? O que vai acontecer depois? A gente vai ser o quê? Holográfico? Não sei, qual que vai ser a próxima jornada de transformação que a gente vai ter? Então, talvez quem está começando poderia já pensar um pouco nisso, né? O que vem depois? E se antecipar?
4: É a pergunta e a resposta de milhão, né? Porque ninguém sabe ainda, né?
5: Ninguém sabe.
4: Arthur, obrigado pela sua presença aqui no SP Tecnologia, viu? Muito bom ter você aqui. Volte mais vezes.
5: Eu agradeço muito a oportunidade e conto aqui.
4: Obrigado. Volte mais vezes, hein? A gente fica te aguardando aqui para a gente falar de outros assuntos. Legal, né, gente? Muito bom, né, falar sobre isso. Entrada no mercado de trabalho, a gente vê a evolução, né, do mercado de trabalho. Será que como ele é hoje, ele vai ser daqui a 10 anos? Como que vai ser essa mudança toda, né? Bora mudar de assunto, bora abrir as nossas trends e ver o que rolou no feed das redes sociais. Olha que teve muita coisa, viu? Olha, de repente um monte de famosos apareceu nas redes sociais com cabelo curtinho, tipo Chanel. Teve gente que até mudou a cor dos fios e, claro, a internet foi a loucura querendo saber, mas o que está acontecendo? Olha aí as imagens. Calma, ninguém saiu correndo pro salão, é tudo inteligência artificial. Famosos entraram na brincadeira e mostraram como ficariam com um visual novo. E o mais legal é que você também pode testar. Para entrar na trend, é só baixar o aplicativo MIUI, escolher a opção Novo Visual e depois selecionar um dos modelos disponíveis. Aí você escolhe uma foto, define o visual que quer testar e deixa a inteligência artificial fazer o resto. Dá para cortar o cabelo, mudar a cor e testar vários estilos, sem precisar chegar perto da tesoura, né? Interessante, né? Muita gente fazendo essas trocas, esses cortes de cabelo nas redes sociais nesses últimos dias. E se você tivesse vivido nos anos 80? Uma trend tá fazendo essa viagem no tempo acontecer e sem precisar, sabe do quê? De máquina do tempo, viu, gente? Com a ajuda da inteligência artificial, usuários estão transformando fotos atuais em imagens com cara de décadas passadas. Roupas, cabelos, cenários, carros, televisões e até a qualidade da foto entram na brincadeira. Olha aí as imagens. No chat GPT, basta enviar uma foto e pedir uma versão anos 80 para deixar o resultado mais realista. Vale indicar o ano, o lugar e o estilo que você quer em uma foto de família de 1985, por exemplo. Um rolê na praia, um aniversário com decoração retrô. É só pedir. Um bom prompt também ajuda a manter seus principais traços, enquanto a IA cuida do resto. Granulação, cores antigas, iluminação e aquele visual de foto que ficou décadas esquecida no álbum da família, viu? Depois é só ajustar o que não ficou legal, salvar a imagem e postar nas redes. Quem diria que o passado ia voltar com a ajuda da IA, né? Muita gente nesses últimos dias postando isso, viu? Agora, bora falar de um jogo que nem foi lançado ainda, mas tá dando o que falar, viu? Uma influenciadora dos Estados Unidos disse que o noivo não vai jogar, sabe o quê? GTA 6, gente. O motivo? Ela considera que algumas interações do jogo podem ser uma forma de traição. É que pela primeira vez na franquia, a história vai acompanhar um casal, o Jason e a Lúcia, né? E o jogador precisa manter o relacionamento dos dois ao longo da trama. Isso inclui trocar mensagens, sair para encontros, fazer atividades juntos e até outras interações do jogo. E a noiva não curtiu muito essa ideia. Ela explicou nas redes sociais que não quer que o futuro marido faça esse tipo de coisa dentro do game. O vídeo, claro, viralizou e dividiu a internet. No Instagram, foram quase 2 milhões de visualizações. No TikTok, mais de 7 milhões. E o noivo entrou na discussão. Ele disse que para um relacionamento dar certo, às vezes é preciso fazer sacrifícios, viu? Agora fica a pergunta: se o personagem do jogo flertar com alguém, isso conta como traição, hein, gente? GTA 6 chega no dia 19 de outubro. Até lá, pelo visto, essa discussão ainda vai render muito, né, gente? Aqui na 2, lembra do vídeo que mostramos no começo do programa de um homem sendo atingido por um raio e sai andando normalmente? A gente vai repetir ele aqui no telão e eu quero saber se ele é real ou IA. Vamos ver juntos.
3: Sure, yes, please come, come. Are you okay? I'm calling an ambulance for you.
6: Oh my god. I'm sorry. I'm sorry.
3: Were you hit or
6: yes?
4: E aí, gente? My God, ele fala, né? Vocês acham que é real ou é IA esse vídeo? Olha, a gente buscou, tentou achar e esse vídeo, de fato, pode acreditar, essa cena é real. O homem do vídeo é Thomas Fanny, que estava a caminho do dentista quando foi atingido por um raio. Ele contou que viu um clarão branco muito forte e na mesma hora caiu no chão. Uma moradora que estava por perto chamou o socorro e Thomas foi levado para o hospital. A boa notícia é que apesar do susto, ele não teve ferimentos graves, viu gente? Olha isso. Bora pro intervalo, então, na volta tem Iago de Andrade, tem tudo sobre games, a gente adiantou aqui sobre o GTA 6, né? Vou perguntar pra ele o que, que ele acha disso, se é traição ou não. Um minuto, a gente tá de volta, não sai daí não.
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0: traição ou não, hein?
1: Eu acho errado ela não ajudar ele a comprar o GTA 6, porque tá muito caro.
0: Ela não vai deixar nem ele jogar.
1: Não, ela precisa ajudar. Isso daí é uma parceira. Ajudar o cara a comprar ali o GTA 6 e, se possível, também o novo console, né? Por que não?
0: É verdade.
1: Já pensou?
0: Mas será que só foi pra viralizar ou não, hein?
1: Ah,
0: será
1: não.
0: que ela é doida assim mesmo?
1: É nas malucas, como diz o ditado, né? É nas malucas. Eu não duvido de mais nada. Tá bom, né? Não tem as que quebram o videogame?
0: É verdade.
1: Vai que,
0: é.
1: Né?
0: Você é que proíbe.
1: Entendeu?
0: Só proíbe, pelo menos.
1: Importante.
0: Né?
1: Pois então.
0: Bora falar de game, então?
1: Vamos, tem novidade, hein? E tem tecnologia hoje.
0: Tem?
1: Diferente hoje aqui, hein?
0: Então roda aí a vinheta pra gente falar. Bora então?
1: Bora então. Ó, pessoal, uma ferramenta conhecida aí do mundo do game está revolucionando a forma como os gráficos estão sendo feitos e os jogos estão aí cada vez mais realistas. Will, eu vou explicar para quem tá em casa.
0: Boa.
1: É um pouquinho didático, mas eu prometo assim que dá para entender, tá? O DLSS5, tecnologia aí que usa a IA para mudar ali a forma como algumas cenas dos games são construídas, surgiu como uma tecnologia para aumentar a resolução das imagens e ao mesmo tempo ajudar aí o desempenho dos jogos. É muito curioso que, ao invés de apenas melhorar uma imagem pronta, a tecnologia ela participa da construção da cena. Na prática, a placa de vídeo ela entrega as informações básicas do cenário e a inteligência artificial pode ajudar ali a aplicar elementos como iluminação, sombras, reflexos e materiais mais realistas, é o que a gente está vendo aqui na tela. É como se o game aí entregasse o esboço da imagem e a IA ajudasse a completar essa pintura. E ela consegue trabalhar aí com diferentes elementos como pele, cabelo e tecidos. A tecnologia também consegue interpretar as condições da cena. Uma área iluminada, uma sombra ou uma mudança na iluminação podem ser levadas em consideração para deixar o resultado ainda mais natural. Por isso que eu digo, o DLSS 5 não é apenas simplesmente um filtro de IA colocado ali sobre a imagem. Ele atua durante o processo de construção da cena. Em jogos como EA Sports FC, por exemplo, a diferença ali pode ser percebida principalmente no rosto dos atletas, com mais detalhes na pele, nas expressões e na forma como a luz atinge o rosto. Chega a ser assustador, né?
0: É.
1: Ele ficou um pouquinho assim, tão realista que me incomodou
0: isso
1: um pouco.
0: Isso que eu ia falar, não é mais IA, virou real.
1: Não,
0: sabe?
1: Me incomodou um pouco. Assim, eu trouxe algumas edições aqui do SP Games, inclusive, os jogos de basquete, e até perguntei pra você, tá muito parecido com a vida real.
0: Certo.
1: E é por conta dessa ferramenta.
0: Ah.
1: Mas como assim, qualquer uso de tecnologia ali de IA pra criar imagens, o resultado, ele pode dividir opiniões? Eu te pergunto, Will, você prefere com essas ferramentas ou um jogo mais normal, mais videogame, podemos dizer assim?
0: Cara, eu acho que um mix dos dois é legal, né? Eu acho que é mais real, acho que se torna mais parte, mais com videogame também.
1: O que me pegou, me lembrou bastante a série Black Mirror.
0: Ah, sim.
1: Me lembrou completamente a série Black Mirror, porque estamos deixando de parecer apenas artificial, que era a coisa do videogame mesmo. Ainda assim, a DLSS5, ela mostra ali como a IA está mudando não só a qualidade ali dos gráficos, mas a própria forma como os games são renderizados. Will, é muito bom a gente explicar pro pessoal de casa como que essa ferramenta surgiu.
0: Boa.
1: O NBA 2027, jogo que eu já trouxe aqui, ele tá fazendo uso dessa ferramenta de IA e nós percebemos pelas imagens.
0: Sim.
1: Esse jogo já está disponibilizado também para os computadores. E aí que tá o pulo do gato. Os computadores são a maior ferramenta onde os gamers, eles conseguem não só jogar, mas também destrinchar ali os plugins, as ferramentas do próprio game. Um gamer viciado em computador entrou nas pastas, vasculhando aqui e ali, descobriu essa ferramenta da IA. Ele pegou, basicamente ele fez ali uma repaginação da IA e começou a aplicar em outros games. Então, e depois disso daí, começou, aplica ali no GTA, aplica ali no jogo de 2013, aplica ali no jogo de 2010, vamos ver como é que vai ficando. Então foi basicamente isso, ele pegou um plugin, desmembrou ele lá do NBA 2027 e jogou em outros. É a questão de você disponibilizar um jogo para computador, você vai correr esse risco.
0: Sim.
1: Se você não proteger muito bem os arquivos. Falar pra você minha opinião.
0: O que você prefere?
1: Eu acho que tá muito esquisito. Eu acho que tá muito esquisito. Tá muito real. Assim, eu tô virando basicamente o meu pai, que já não consegue mais diferenciar se é videogame ou se é NBA mesmo, por exemplo. E o jogo da NBA foi

0: eu trouxe aqui recentemente. Sim. É muito parecido com a quadra. Agora a gente viu a imagem do Van Dijk, da Holanda.
1: Sim.
0: É como se eu estivesse, por exemplo, olhando uma tela de um jogo de futebol mesmo. É um pouquinho assustador.
1: Mas você acha que o videogame ainda, ele quer ter esse formato de fato de videogame, de console? Ou você acha que eles já estão assim, não, a gente precisa lutar, brigar, pra se parecer cada vez mais real? Que a pessoa parece que tá jogando de verdade mesmo.
0: Na minha percepção e na minha opinião, e aí eu entro até na parte das teorias, das conspirações, é que os videogames, eles querem futuramente... como é que a gente pode dizer? Forjar como se fosse o mundo real. Ele simular o mundo real.
1: Sim.
0: Então a gente já percebe isso, por exemplo, nos jogos de carro. Os jogos de carro hoje são muito reais, porque eles auxiliam os pilotos, principalmente da Fórmula 1 e tudo mais, para treinarem ali os reflexos e tudo mais. Tanto que a gente percebe. O piloto, antes mesmo de uma corrida, ele faz voltas e voltas no circuito virtual. Então assim, quando você começa a pegar um jogo de guerra, por exemplo, e colocar a mesma questão, você está querendo ambientar as pessoas para aquele tipo. Outros esportes também. Então, assim, eu acho que a tendência, principalmente do futuro, é colocarem os videogames, de fato, o mais realistas possíveis. E aí a gente entra naquelas outras tecnologias, por exemplo, os óculos que a gente usa para ficar imerso, as tecnologias, por exemplo, de controle vibrar e tudo mais, é cada vez mais um mundo mais colocando você ali dentro do game mesmo.
1: Ó, eu vou mais longe, década de 90, por exemplo, jogo de botão, que todo mundo tinha, quem não tinha, pergunta aí pro seu pai o que é jogo de botão, por exemplo, né? E aí, depois do jogo de botão, eles começaram a criar aqueles mini bonecos que é pra substituir o botão.
0: Os famosos mini cracks.
1: Exatamente, pra uma evolução do jogo.
0: Sim.
1: E eu acho que com o videogame tá acontecendo isso de fato. Eles estão querendo tirar aqueles pixels e deixar o jogo mais real, de fato.
0: E você percebe isso pelas próprias ferramentas que hoje você tem. Os monitores, os consoles. Hoje, totalmente, é uma coisa inimaginável anos atrás. Eu, por exemplo, quando comecei a jogar ali na minha vida, 2005, 2006, jamais pensei que eu veria Van Dijk desta forma no EAFC. É absurdo mesmo. E assustador, Will. Sim. Vamos aguardar aí as próximas cenas, porque, por incrível que pareça, o GTA 6... ele já vai ter um pedacinho aí dessa IA. E é o lançamento aí que a gente tem, né?
1: Daqui a pouco nem é mais a gente aqui.
0: Já pensou? É dois hologramas aqui? O Will e Iago em hologramas pra vocês? Doideira, né? Vamos falar agora sobre a franquia Metrô, que ela está de volta com a nova aventura em Moscou pós-apocalíptica. Isso mesmo. Em Metrô 2039, o protagonista é o Estranho, um ex-soldado que retorna aos túneis do metrô depois de tentar deixar a vida de combate para trás. E a jornada é movida por uma busca de vingança contra o novo regime que controla parte do metrô. A gente está vendo aqui as imagens, o gameplay mostra uma volta às origens da série. Depois de Metrô Exodus, investir ali em áreas mais abertas, o novo jogo volta a dar agora destaque aos túneis escuros e claustrofóbicos. Eu gosto de jogo assim, viu?
1: Nossa.
0: A superfície de Moscou também pode ser explorada com ruínas, perigos e o ambiente que começa a mudar ali com o degelo. A sobrevivência continua sendo fundamental. É preciso economizar munição, administrar recursos e usar a furtividade e ficar atento ali às ameaças. Máscara de gás, equipamentos improvisados e novas armas também fazem parte aí da experiência. Na parte técnica, a empresa promete gráficos mais realistas, com iluminação avançada, ray tracing, tecnologia de melhoria de luzes, sombras e reflexos. Metrô 2039 promete, assim, resgatar o clima dos primeiros jogos da franquia. Um mundo sombrio, perigoso e onde cada bala pode fazer a diferença. Aí entra a ideia da IA de novo.
1: Sim.
0: Imagina você percorrendo um túnel claustrofóbico, sendo totalmente ali realista. Eu vou trazer no próximo programa um game que ele já tá fazendo uso totalmente dessa IA e ele é totalmente como suporte. Ele se passa desse mesmo formato de Metrô. É um jogo que você tem que sobreviver, tudo mais e tal. Só que ele não tem assistência de mira, não tem nada. E é você no campo de batalha mesmo, no front. E você vai ver como é assustador. O Metrô, ele tem aí essa partezinha dessa tecnologia, só que não é tão aplicada quanto os games que estão saindo, Will.
1: Você mostrou esse do Metrô, acredite se quiser. Nesse final de semana, eu estava assistindo uma reportagem que mostrava pessoas, né, que moravam no metrô dos Estados Unidos, né? Nesses lugares escuros, nesses túneis escuros, isso na década passada.
0: Uhum.
1: E aí eles falaram que vários filmes foram feitos, né, nesses locais mesmo, para remeter esse medo que tem. E aí começou a passar essas imagens que vocês estão vendo aí na tela,
2: parece
1: que a gente tá
2: muito,
1: vendo
2: até, né?
1: Aqui no telão também. Parece muito, gente, dá medo também, né? Dá medo, olha aí, ó.
2: E é um game que eu vou falar para você, ele abusa daquela parte de você saber jogar realmente. Sim. Se você não tem ali, é o famoso, se não tem a manha, não entra. Porque é um jogo, play, né? Porque é um jogo realmente ali para quem gosta de jogar, até a questão de você ter ali o seu inventário, você tem que administrar munição, porque não é um jogo, por exemplo, que você vai andando pelos cômodos e você vai encontrando munição.
1: Mas
2: do inimigo.
1: Tem susto também?
2: Tem também. Essa é a parte boa do jogo. Eu gosto de jogo assim. Acho bem legal. É um ambiente todo escuro, você toma um susto aqui, outro ali, acabou a munição, você vai ter que lidar com o que você tem ali na mão. Eu gosto desse tipo de jogo.
1: Esse ano ainda, vem?
2: Esse ano ainda, hein? Eu vou falar pra você, pra nova geração, esse tipo de jogo é o que tava faltando. Sim. Tava sentindo falta. E ó, vamos falar agora sobre um vazamento muito grande.
1: Sim.
2: Trouxe aqui pra vocês Wolverine recentemente, aí um dos heróis da Marvel. Já falei aqui também de Spider-Man, que é um dos clássicos aí da nova geração dos consoles. E agora o Homem de Ferro está de volta aos videogames, isso mesmo. Trailer vazado aí do novo jogo do herói mostrou detalhes de como deve ser a experiência. O game apresenta aí sequências de voos, combates e momentos de exploração, viu pessoal? As imagens mostram Tony Stark voando por uma grande cidade com características de mundo aberto, além de áreas de batalha. O jogador ele pode, né, alternar ali entre os combates no ar e no solo. Outro destaque é a personalização da armadura do Homem de Ferro. E uma das cenas, Tony Stark ali, ele aparece cercado de diferentes trajes. E ele usa ali um painel para modificar a armadura também. O vídeo também mostra uma história com clima cinematográfico, com Tony Stark visitando diferentes locais e interagindo com outros personagens. Mas é importante lembrar, tá, pessoal? O material é vazado, por isso até a qualidade da imagem não ajuda tanto, porque aí tá mostrando uma versão ainda em desenvolvimento, com elementos que podem mudar até a versão final. A própria empresa que tá ali fabricando o game confirmou que o vídeo é real e disse que ainda tem muito mais para mostrar. O jogo está em desenvolvimento há alguns anos. Eu pesquisei, viu, Will? Desde 2020.
1: Caramba, seis anos.
2: Seis anos aí pra produção do jogo e até agora e ainda não tem uma data ali oficial de lançamento. Mesmo assim, a prévia já deu ali uma coisa que os fãs podem imaginar, né? Que é esperar um Homem de Ferro livre para voar, explorar e enfrentar inimigos pelos céus e pelo chão. Eu gosto da saga Marvel. Você Sim. é Team Marvel ou Team DC?
1: Não, sou Marvel.
2: Marvel, né?
1: Eu prefiro também.
2: Assim, fui criado na infância com o Superman, com o Batman, só que no final das contas...
1: É porque eles pararam também.
2: Pararam no tempo, né?
1: Exato.
2: E você pega até esse gancho dos games sendo produzidos para trazer pessoas novas que querem conhecer a franquia. Beleza, a pessoal ali do Homem de Ferro e tudo mais, é a primeira geração da Marvel? Sim. Algumas crianças que vão começar a entender o cinema agora vão querer jogar? Vão. E aí vão fazer o quê? Voltar para assistir os filmes do Iron Man.
1: Exatamente.
2: Que o primeiro foi lançado em 2008, com Robert Downey Jr., que eu sou muito fã.
1: Você lembra de tudo isso, hein?
2: Eu lembro.
1: Memória boa, hein?
2: Eu gosto de Marvel, eu gosto muito desse tipo de filme. E assim, é um filme que foi lançado em 2008.
1: Sim.
2: Já estamos aí em 2026. Sim. Caminhando aí pra já quase 2027, então crianças que vão jogar ali e tal.
1: Quase
2: sei lá,
1: 20 anos já.
2: Então,
1: né?
2: E crianças nascidas em 2015, 2014, que estão começando a pegar os consoles, elas vão querer jogar o Homem de Ferro. E aí vão também assistir o filme. Porque assim, se ela for acompanhar a saga agora de fato,
1: Sim.
2: o Tony Stark já não existe mais. Na verdade, ele existe como outros personagens, né? Mas tem essa questão também.
1: Eu tô no time dessa garotada que nasceu aí em 2014, então
2: Não
1: lembro.
2: Entendi.
1: Caraca.
2: Ele nasceu em 2014, gente, no mercado de trabalho, se tudo deu certo, tá? Ó, e trazendo aqui cinema, Will, vamos falar agora de uma referência. Eu acho que você vai pegar exatamente que referência é essa. Maniter 2 está a caminho e promete colocar ali o jogador novamente no controle de um tubarão. Isso mesmo, o game chega agora, agora não, né, gente? Ainda tem um tempinho, no meio de 2027. O jogo ele se passa em um grande complexo de ilhas, onde uma demonstração de tecnologia acaba virando um verdadeiro terreno de caça. Isso mesmo. E quem causa o caos é o Tubarão Touro. O jogador ele poderá ali explorar livremente as áreas subaquáticas, atacar outros animais e também humanos. A ideia é manter ali a fórmula do primeiro Man Eater, com exploração, combates e elementos de RPG. Conforme o tubarão avança, ele pode desenvolver novas habilidades, ficar mais forte e chegar a áreas que antes eram inacessíveis. O gameplay também mostra ali uma variedade maior de cenários, além do oceano, instalações construídas pelos humanos também fazem parte ali da exploração e dos confrontos. E quanto mais o tubarão evolui, maiores são os desafios encontrados pelo caminho. Você lembrou de qual filme, hein? Tubarão, o clássico.
1: Tubarão, o clássico. O clássico. Que passava na sessão da tarde.
2: Exatamente. Assim, e esse, acho que tem umas 2-3 semanas eu tava ali zapeando os streamings. E tava em destaque.
1: Caramba.
2: E, consequentemente, algumas semanas depois ali, aparece o lançamento aí do segundo jogo da franquia. O segundo jogo ele será lançado ali para computador e todos os consoles dessa geração, tá, pessoal? E a promessa é expandir ali a ideia do primeiro game e transformar uma ilha particular em um grande território de caça. Agora é esperar para ver até onde esse tubarão vai conseguir chegar, viu? Eu gosto dessa ideia.
1: Também acho boa.
2: Eu acho legal que é aquele joguinho que você não precisa esquentar a cabeça.
1: Exato.
2: Você só pega o tubarão ali e sai. É diferente do metrô, por exemplo.
1: Sim.
2: O metrô você tem que ali poupar munição, fazer toda uma estratégia. Aqui não, você pega só infelizmente um tubarão e sai mordendo tudo que você vê pela frente.
1: E colocando o tubarão no lugar dele, que é o papel de mal, né? Porque a gente tá vendo muito só o tubarão bobozinho, o tubarão...
2: O tubarão tá sendo confundido com o golfinho.
1: Exato.
2: Tá errado, tá errado. O tubarão tem que fazer isso. E o jogo Man Eater 2 aí, ele traz pra isso. Principalmente essa parte de você ter um jogo... Assim, às vezes a gente quer um jogo só pra simplesmente tocar no terror, sabe?
1: Sim, sim.
2: É bom também.
1: É bom.
2: Espairece um pouco. É isso, Will.
1: Vou querer jogar.
2: É o que temos pra hoje.
1: Boa.
2: Fechou,
1: valeu,
2: Will.
1: Até
2: tamo
1: semana
2: junto.
1: Que vem.
2: Até semana que vem. Semana que vem eu vou trazer essa novidade aí. E seguindo as minhas teorias das conspirações, é um jogo que está programando o pessoal pra ir pra guerra de verdade.
1: Gostou do que o Iago trouxe? Tem sugestão? Só deixar o comentário lá nas nossas redes sociais.
2: Por favor.
1: Né?
2: Além disso, você também encontra lá o trabalho deste cidadão aqui nas redes sociais da Lesp, contando a política de uma forma simples, fácil e prática.
1: E também nos programas da casa.
2: Ih, tô em todo lugar, então. Tô em todo lugar.
1: Gente, obrigado pela atenção, obrigado pela audiência. Para rever o nosso programa, é só acessar o canal do YouTube.
2: Isso aí, @AssembleiaSP ou SP Tecnologia. Você vai ver este homem aqui também. E é isso.
1: Até a próxima. Próxima, gente. Tchau.
2: Valeu.

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Esse é o nosso Campo Paulista.

0: para a gente ver a parte prática do negócio, nós temos que entender como é que funciona, né? Nós estamos aqui em meio a várias plantações, várias uvas aqui diferentes, mas nós vamos conversar com quem entende do assunto, quem domina o negócio, que é o Fernando. Tudo bem, Fernando?
1: Tudo bem, Fábio.
0: Joia?
1: Tranquilo.
0: Se apresente, por gentileza, para quem não te conhece.
1: Bom, eu sou o Fernando Góes, sou na quarta geração da família já. Faz um tempinho que nós trabalhamos com as uvas aqui, principalmente fazendo vinho. E hoje nós estamos no meio dos parreirais aqui para nós bater um papo e vocês conhecerem um pouquinho da brincadeira nossa aqui.
0: Essas belezinhas. É isso aí. Mas antes, lógico, a gente não começa do nada, né? Ninguém começa do nada. Você começou como a gostar disso aqui?
1: Ah, como a família sempre vivemos trabalhando com vinho e uva, a minha parte sempre foi mais até dentro da cantina e a parte da vinicultura mesmo veio com a necessidade, não foi? Ah, que beleza. Mas eu comecei a gostar desde quando era criança, estava ajudando meu pai e meus tios na empresa aí. Vai crescendo interesse e começamos a trabalhar.
0: Aquela criança curiosa.
1: Criança curiosa, até chata para ficar perguntando por quê? Por quê? Mas foi para frente e deu certo para nós começar a gostar do que fazemos hoje.
0: Pegou gosto? Estudou um pouquinho?
1: Estudei um pouquinho. Fiz mestrado até em engenharia química, na parte principalmente de fermentação. Mas estamos mexendo em todas as áreas aí da empresa.
0: Legal. E hoje para você, como que é trabalhar com isso aqui que a sua família começou? Como que é para você trabalhar?
1: Ah, o trabalho é prazeroso, mas sempre temos que estar atento e tentando buscar novidades e estar correndo atrás do mercado. Porque o mercado é competitivo, não pode parar de correr atrás.
0: Cada dia que passa é uma coisa diferente, né?
1: Cada dia é uma coisa diferente. Tanto no campo, que parece algumas coisas novas, temos que buscar variedades novas para suprir as curiosidades do consumidor e vamos que vamos.
0: Com certeza. Agora é o seguinte, Fernando, eu queria que você falasse, nós estamos aqui nos parreirais, como você mencionou. O que, que nós estamos aqui exatamente? O que a gente está vendo aqui?
1: Então, nessa época do ano, normalmente a uva não seria uma uva de estar sendo produzida. A uva normal ela é colhida no verão e no inverno ela adormece. Igual um urso, dorme mesmo. Depois vocês vão ter algumas imagens com elas adormecidas nessa época. Mas nessa área aqui, o que que acontece? Nós fizemos um manejo diferente, que é a dupla poda. Então, nós estigamos a videira, que é o pezinho da uva, a produzir em uma época que ela não estaria produzindo. Aí, nessa época, ela produz uva, que vai dar uma melhor qualidade para os vinhos da nossa região. E temos uma qualidade bem melhor nos vinhos resultantes dessas uvas aqui. Nessa fase aqui, se conseguirem notar bem, ela está na fase de troca de cor, né? Chama fase do pintor na uva. Ela está trocando, saindo do verde e indo para o maduro, que é como essa é uma uva tinta, ela está trocando do verde e indo para a uva ficando mais pretinha ali.
0: Entendi. Mas claro que para chegar nisso, que tem toda uma preparação antes. Preparação da terra, do solo. Como é que funciona essa preparação?
1: Então, você faz a análise do solo, normal, que o agrônomo faz, e aí você começa, vamos ter que corrigir o solo, faz a correção do solo, e aí você vai plantar a plantinha. Só que a videira, ela tem uma doença muito antiga, que é a filoxera, que se você plantar um pé franco, que é você pegar essa varinha aqui e colocar no chão, ela vai querer produzir. Só que ela vai ter uma doença filoxera, ela vai atacar rapidinho essa planta, ela vai não vai produzir o que precisa produzir para sobreviver dela. Então, o que que acontece hoje? Hoje você planta, nós aqui plantamos pés enxertados. Embaixo da videira tem aqui dá para ver, tem um caroço, consegui ver. Aqui para baixo tem o cavalo e para cima tem a variedade que você quer. Então, você planta, se for fazer naturalmente, você planta primeiro a variedade de cavalo que você quer, deixa ela crescer um ano, e no outro ano você vem, corta ela e enxerta a variedade que você quer.
0: Entendi.
1: Isso seria o método tradicional. Hoje, como já tem viveiristas mais especializados, aqui nessa área, aqui nós já compramos a planta enxertada e enraizada. O que acontece? Ela já vem enraizada, então você vai ganhar um ano no processo. Mas mesmo assim, você plantou ela, vai começar a crescer, vai demorar um ano, aí depois você faz a estrutura dela, faz uma poda de formação, uhum. e depois no segundo ano você vai fazer uma poda de produção. E aí você começa as produções. Mas mesmo assim é muito demorado, e aí a primeira safra, que, né, fala que demorou 2 anos, sai uma uva que não é tão boa, aí no, do terceiro ano em diante ela começa a ter uma produção com qualidade e produtividade.
0: E a gente fala o seguinte, né, Fernando, que para fazer tudo isso, né, hoje vocês estão com quantos metros aqui de plantação, mais ou menos?
1: Hoje nós estamos com 40 hectares, mais ou menos. Uhum.
0: Que isso dá o quê, mais ou menos?
1: Dá aproximadamente mais de 400 mil metros.
0: Uhum.
1: Então, é bastante área produzida em produção. E aí, você sempre também tem que ter o manejo bem controlado.
0: Sim.
1: E aí, você tem que fazer um controle de produção bem ajustado para dar tempo para produzir isso. E a videira, querendo ou não, ela tem muito processos ainda manuais. Então, requer pessoas e também um planejamento bem feito para dar conta do serviço.
0: Com certeza. Eu vou chegar nesse ponto aí, mas o que eu quero dizer para você é o seguinte. A gente falou de 40 hectares de plantação aqui de uva, né? Tem, lógico, tem algumas coisas que acabam estragando, né? Vocês não têm aí 100% da coisa, né? Mas como é que faz para controlar essas pragas? Como é que funciona isso? Só para quem está em casa entender melhor.
1: Então, a videira, ela sofre muito com míldio, e o yield tem outras doenças também, mas o míldio, principalmente no nosso clima aqui, que é muito úmido, ela sofre muito.
0: O míldio é uma praga?
1: É uma praguinha, é um fungozinho que ataca mesmo. Então, você tem que passar controladamente uns defensivos, graças a Deus, você faz um planejamento certinho e com a melhora da previsão do tempo agora, que está batendo mais do que o achismo, então você consegue fazer um controle preventivo bem mais assertivo do que o antigamente. Então, hoje, gastamos menos defensivo e conseguimos maior produtividade. Mas nunca é 100%. Então, você tem tá correndo o tempo inteiro atrás de tá olhando, averiguando e olhando mesmo um pezinho. Tem que estar no dia a dia.
0: Tem que estar todo dia vendo, monitorando, né?
1: Monitorando. Tem também hoje tecnologias que dá para fazer mais remoto, mas ainda o melhor jeito é estar olho a olho.
0: No olho, né?
1: É no olho, não tem jeito.
0: Agora a gente falou das pragas, né? Para controlar essas pragas aqui. Você falou que tem uma praga que é específica para o verão, outra que é específica para o inverno. A uva, ela gosta do quê? Do calor, do frio? O que ela gosta?
1: Na realidade, como ela é uma planta, ela precisa das duas coisas, do inverno e do verão. Só que principalmente a videira, ela produz naturalmente no verão.
0: Tá.
1: A colheita dela, se fosse deixar ela produzir na natureza sem ninguém mexer muito com ela, ela ia produzir no verão. Então, só que o verão, que o pessoal fala, é um verão seco. Principalmente no Mediterrâneo ali,
0: uhum.
1: que é da onde a maioria das videiras viníferas do mundo são plantadas e é onde é bem produzido, o verão deles é seco. E o inverno é frio e chuvoso. Só que no inverno, a planta ela necessita fazer a parte da dormência dela, para ela guardar energia para a hora que você fazer a poda, ela brotar e ter energia e brotar bonita. Então é essa fase que nessa época tem um normal. Só que aí você tem que fazer outro manejo para nós fugir da chuvarada do verão. Por isso que foi desenvolvida a dupla poda. O pessoal, os pesquisadores desenvolveram, principalmente ali da IPAMIG, que trouxeram uma técnica melhor para as uvas viníferas.
0: Uhum.
1: E aí hoje nós estamos produzindo nessa área aqui, principalmente no inverno, as uvas viníferas para vinhos de qualidade.
0: Legal. A poda que vocês falam aqui, dupla poda, como é que funciona essa dupla poda? Só para deixar bem claro para quem.
1: A poda, normal, vamos falar assim. A poda é você tirar o galho antigo
0: Uhum.
1: para fazer brotar o galho novo.
0: Certo.
1: Então não tem segredo. O que acontece com a dupla poda, que nem fala, é que você vai ter que fazer duas vezes para produzir uma.
0: Ah,
1: Ou seja, vamos gastar duas vezes, mas vai produzir uma
0: tudo
1: vez.
0: Manual isso.
1: Tudo manual. Tem hoje, você faz uma pré-poda com uma maquininha de podar e depois, mas a poda justa é tesoura por tesoura, galinho por galinho.
0: De 40 hectares aqui.
1: Então tem bastante, mas tem bastante gente para ir fazendo esse serviço. E aí o que acontece? Aqui geralmente, para dupla poda, ela começa a uva naturalmente, mesmo se você não fazer nada com ela, ela vai querer pro... A hora que começa a esquentar de verdade e ter bastante e tiver água no solo, ela vai querer brotar. Então nessa época você vai ter que podar ela para fazer sair o broto novo certinho para ela produzir. Porque a uva, ela galhos assim, ela produz. O duro é fazer ela dar uva.
0: Esse é o problema,
1: é,
0: essa é a dificuldade.
1: É a dificuldade dela ter produção de uva. Então, ela só dá uva aonde você poda ela. Se você deixar o galho, aqui ela vai aparecer um cachinho outro na ponta do galho porque quebrou.
0: Entendi.
1: Então, aí que
0: Ela
1: você
0: vai
1: come.
0: crescer, crescer,
1: É, você
0: crescer
1: cresce
0: sem uva.
1: sem uva.
0: Entendi.
1: E aí você tem que podar ela para dar uva. Só que aí, nessa primeira poda, como nós, se nós deixar ela, ela vai produzir em janeiro. E em janeiro e fevereiro. Ainda bem que chove, né? Tem que ter chuva.
0: Época
1: Não vamos...
0: boa.
1: é, tem que ter chuva para outras coisas, mas não para uva. Para uva, não.
0: Tá.
1: Agora, aí temos que fugir das chuvas, porque senão você não consegue fazer a uva chegar na maturação que ela tem, para dar um vinho de qualidade. Aí você teria que colher ela mais verde, então seu vinho vai sair mais ácido, menos estrutura. Então você. Vamos... O que que nós temos que fazer? Ou vamos mudar da região, ou vamos achar uma tecnologia que se encaixe para ela. Então, nós fizemos uma dupla poda e agora estamos tendo uvas de qualidade e, com isso, conseguimos fazer vinhos de qualidade
0: Com
1: também.
0: certeza. E aqui em São Roque, né, o pessoal de casa está assistindo a gente fala que São Roque aqui é conhecido, né, como a
1: É,
0: capital do vinho,
1: isso.
0: né, justamente porque o solo ajuda bastante, né?
1: O solo ajuda. Tenha também, era um solo que não dava para fazer plantações extensivas e o pessoal que veio precisava beber vinho. E o pessoal de São Paulo, que estava trabalhando em São Paulo, não tinha tempo para produzir vinho. Então ficou São Paulo, São Roque, próximo de São Paulo. E conseguimos também, com a cultura nossa, a mexer com caúva. Então foi indo e
0: Tá dando certo.
1: tá dando certo até hoje. E vamos que vamos.
0: Agora a gente volta um pouquinho no assunto, que a gente tava falando dessa parte, né, da dupla poda e tal. Então, por exemplo, a dona de casa lá, tá assistindo a gente nesse momento. Quero plantar uva no quintal. Consegue plantar uva no quintal?
1: Ela consegue. Mas eu recomendo para ela plantar uvas americanas, não a uva vinífera.
0: Tá.
1: Porque aí é uma Niagra branca, uma Niagra rosada, uma Isabel. Primeiro, que vai ser uma uva bonita dela ver, que vai ser aquelas uvas que vocês encontram em mercado, tudo. Ela é mais resistente a bastantes doenças, porque ela já é, vamos falar, né, falar brusca, americana, que ela já é do continente americano, então ela já é mais adaptada. Então ela aguenta muito mais doenças. E ela vai conseguir produzir sem tanta dor de cabeça. E ela vai continuar produzindo, mas ela vai ter um trabalhinho, vai ter que podar, mas ela consegue produzir.
0: Dá para
1: Mas
0: fazer tranquilo.
1: dá para fazer.
0: Mas tem que ter todo o esqueminha,
1: Bonito.
0: dupla
1: É,
0: poda e tal, tudo
1: não,
0: isso.
1: para ela, eu não recomendo.
0: Não?
1: Não.
0: Mais
1: A
0: simples, então.
1: dupla é mais simples. Ela faz a uva como se fosse uma uva. Ela vai fazer uma uva para consumo de mesa.
0: Entendi.
1: E aí é melhor. E ela faz. Poda uma vez só e ela vai colher mais perto do Natal, que é
0: Ah, tá.
1: janeiro. Se ela podar uma época bem certinha, ela consegue ter a uva no Natal e Ano Novo. Você pode ver que a uva
0: Geralmente é esse tempo, né, mesmo, né?
1: esse é o tempo normal dela. Ela não precisa, ela vai ter uma uva quase orgânica, ela vai sofrer menos e é só ela fazer o manejinho certinho que vai bem. Se ela tiver um pezinho, dois pezinhos, dificilmente ela vai até ela vai produzir normal e não vai ter tanta dor de cabeça.
0: Agora falar com você que entende do assunto, né? Eu sou leigo pro assunto, tô aprendendo tudo com você. Tô tendo essa aula aqui com o Fernando aqui, para você que tá em casa assistindo a gente. Quantos tipos de uvas nós temos aqui hoje?
1: Na vinícola hoje eu estou trabalhando em torno de 28 variedades.
0: 28.
1: Mas assim, produtivas mesmo estão em torno de 12, 14. Tem muitas que, né, vamos fazendo teste, estamos melhorando. Tentando ver o melhor tipo de poda, o melhor tipo de condução, isso aí então vira teste. Mas no mundo, para vocês terem noção, tem mais de 1.000 e. Ai, quase duas
0: Vários
1: mil.
0: tipos, né?
1: Quase 2.000 variedades.
0: Existe aqueles cruzamentos de
1: Existe
0: mistura
1: também.
0: com um que vai dar tudo
1: Existe,
0: certo,
1: tem.
0: igual morango, por exemplo?
1: Tem também. A mesma coisa. Mas vamos falar. A Cabernet Sauvignon. O que que ela é? Vamos, que é uma uva que todo mundo conhece, é a Cabernet Sauvignon. Ela é do cruzamento da Cabernet Franc e com a Sauvignon Blanc. Surgiu de um cruzamento. E hoje também, com a tecnologia, também tem várias uvas nascendo de pesquisas da Embrapa para fazer melhoramento para produzir no nosso na nossa região, no Brasil inteiro.
0: Hoje,
1: então,
0: hoje você falou de 28 tipos aqui, né? Desses 28, só me corrija aí, quantas desses 28 faz o vinho, faz a tem o vinho feito ali com esses 28? Dá pra fazer com as 28 ou vocês estão estudando?
1: Não, tem, é, hoje, dá, todas as uvas você faz vinho. Se todas. For vinho, é feito de uva.
0: Sim, não, sim. Sim.
1: Vamos,
0: eu tô perguntando por quê.
1: Não, mas isso é, essa é a ideia.
0: Uh-huh.
1: Eu tô fazendo isso pra fazer essa uh-huh. conversa. O vinho é da uva. Então, todo vinho, toda uva vai virar vinho.
0: Uh-huh.
1: Só que aí depende da qualidade do vinho que vai sim. resultar. É isso que... As uvas viníferas... Pela característica dela, ela concentra mais açúcar, mais tanino, mais outros componentes que vai favorecer a formação de vinho. O vinho de uvas americanas, Niagara Branca, ela tem outras características que também é apreciada pelo consumidor,
0: uhum.
1: por um certo grupo de consumidor. Então, vai depender do tipo do consumidor que você quer atingir. Só que aqui hoje, de produção, nós estamos com 14, 15 variedades de uva e de vinhos. Então, de cada uva. E no vinho também, depois começa a aparecer os cortes. Ah, eu misturo um pouquinho de Bordeaux com Isabel, vamos falar um vinho tinto comum. Uhum. Pro vinho fino, hoje a maioria vai aparecer o nominho da uva. Por isso que o pessoal hoje já conhece os nomes de uva. Cabernet Franc, Cabernet Sauvignon, Chardonnay.
0: Justamente dessa...
1: Porque aí, nessa categoria de vinho, o pessoal consegue concentrar mais a concentração dessa uva. Que, eu vou fazer o vinho da Cabernet Sauvignon. Vou fazer a Cabernet Sauvignon.
0: Entendi.
1: Deixa ali. Aí ele pode pôr esse nome.
0: Uma coisa que você falou, tocou no assunto, aí foi a questão da mistura.
1: É.
0: Mistura de uma uva com a outra, que dá um vinho e tal.
1: É.
0: Mas existe também outras misturas com frutas também, que sai o vinho. E isso é como que funciona? Eu estou perguntando para você, porque eu sou leigo, porque eu já vi vinho de morango, já vi vinho de jabuticaba. Como é que funciona isso aí?
1: Assim, o pessoal chama de vinho.
0: Uhum.
1: Mas, por legislação, não pode ser chamado de vinho.
0: Tá.
1: É isso é. Bom, se pegar a cartilha do mapa lá, tá escrito lá. Vinho feito de uva.
0: Sim.
1: Vamos defender. Eu tenho que defender
0: sim,
1: o meu, mas
0: correto,
1: é o certo. Mas existe o pessoal que fala vinho de laranja, vinho de morango, vinho de jabuticaba, que tem muito.
0: Uhum.
1: Eu também já vi falar. Só que na realidade, por legislação, esses daí terem que ser chamados de fermentado de maçã. É igual o de maçã. Fermentado de maçã tem um nome específico, que é
0: certo.
1: A cidra.
0: Entendi.
1: Então, o fermentado de mel. É o hidromel.
0: Então, o correto é o fermentado. E o pessoal vende como vinho.
1: Isso. Porque o vinho é um fermentado de uva. Só que tem um nome específico. Vinho. O fermentado de mel é hidromel. O fermentado de maçã é o... A sidra, o fermentado do arroz é o saquê.
0: Entendi.
1: Então, não chamam o fermentado de arroz de vinho.
0: Sim.
1: De arroz.
0: É.
1: Entendeu?
0: Verdade.
1: É o no... É que... A palavra vinho favorece a venda desses produtos.
0: Sim.
1: Então é umas coisas que.
0: Tem mais
1: mas
0: marketing, né?
1: É o marketing. Aí é o marketing.
0: É.
1: Boa!
0: É, foi isso, né? Fui bem agora, hein?
1: Agora
0: Então fui
1: matou.
0: bem, entendeu? Então é justamente isso que a gente vê lá nos mercados aí, vinho de morango, vinho de não sei o quê. E você já matou, colocou a pedra em cima, né?
1: É.
0: Que o vinho só pode ser feito de uva, né? Só pode
1: Isso.
0: ser feito de uva. E se a dona de casa tá lá assistindo a gente nesse momento lá, tem um vinho lá parado.
1: É.
0: Rola fazer um vinho com aquela uva que tá lá em casa, parada? Ou tem todo um
1: Não,
0: processo,
1: tem um
0: lógico?
1: processo. Dificilmente na casa, fazer no caseiro ali, vai sair um vinho. Ela consegue. Naturalmente, o vinho nasceu naturalmente. O cara, a dona da casa lá antigamente pegou, deixou a uva lá, as uvas de baixo estavam mais amassadas, começou a fermentar natural e bebeu, ficou alegrona,
0: Deu certo?
1: opa, deu certo. E boa. É isso. O vinho surgiu assim. Mas. Ela vai conseguir fazer um vinho de qualidade. Ah, eu vou ganhar prêmio. Aí
0: Mais difícil.
1: é mais difícil.
0: Sim.
1: Mas vai. É vinho. Se a uva fermentou, ela é vinho. Só que rapidamente o vinho vira vinagre também.
0: Entendi.
1: Então aí que tem os cuidados para manter o vinho sendo vinho, não vinagre.
0: E quanto tempo para virar vinho e virar vinagre? Quanto tempo? Lógico, para a gente ter essa noção.
1: Ó, depois que ele virou vinho, se o vinho ficar aberto ali, é um dia, dois
0: Já
1: dias.
0: vira vinagre?
1: Já vai virando. Ele
0: Um dia?
1: é
0: Rápido assim?
1: porque ele passa o limite da legislação de sair de vinho para vinagre. Então, não é que virou um vinagre bom de temperar, mas você já não pode ser vendido com vinho. Entendi. Já está indo para o vinagre.
0: Entendi.
1: Então você tem que ter uns controles de processo mais específico. Mas dá para fazer, não é nada do outro mundo. Não precisa. Você ainda estava falando do EZT uma hora. Não precisa ser o extraterrestre para fazer um vinho. Mas tem que ter conhecimento.
0: Sim. Então eu imagino que vocês aqui têm esse cuidado também.
1: Tem.
0: Em relação a tudo isso, né?
1: Tem. Na hora, no processo, que eu acho que depois até vocês vão conhecer um outro integrante da família, que virou uma empresa familiar ainda, ele vai explicar todo o processo. E aí vocês vão entender quais os cuidados que tem, aí ele vai explicar direitinho.
0: Com certeza. Agora é o seguinte, você falou que tem o tamanho aqui gigantesco onde nós estamos aqui, bonito demais aqui, maravilhoso. Tá vendo imagens aí do nosso cinegrafista Pavarotti aí sobrevoando com drone também. Quantas pessoas trabalham aqui?
1: Hoje, só na parte do Parreiral, estamos com 28 pessoas.
0: Peraí. Aqui?
1: É.
0: 28 pessoas?
1: É.
0: Pra tudo isso?
1: É.
0: Rapaz.
1: Não, é... A gente acha...
0: Assusta.
1: É pouco, mas é bastante. Se você pensar que numa área de plantação de milho, vamos falar assim, com duas pessoas você faz 10 vezes essa área... E ainda sobra tempo? Aí aqui não, aqui é 28 pessoas. Se você... É muita gente. E principalmente para produção é um cultivo caro, vamos falar assim.
0: Sim, eu ia chutar 150 fácil.
1: Não, aí eu vinha, eu nem ia estar vivo mais. Eu ia ter que mudar de rumo.
0: Eu ia chutar 150 fácil aqui, não, trabalhando?
1: Não. Tem hora que nós temos que contratar mais gente também. Mas aí é sazonal, principalmente na hora da colheita. É mais na hora da colheita, porque tem que ser rápido. A uva chega no ponto dela, você tem que colher. Ela não aguenta muito mais. Porque aí ela começa a aparecer outras doenças. Então, e ela começa a cair. E principalmente, se você dá uma chuva na hora que ela está madura, ela quer dispensar o fruto dela naturalmente para ela saber que ela já... Não, já deu a minha fase do ciclo. Então, você tem que colher ela rapidinho, pá. Então não tem tempo. Hoje tá chovendo? Não, tem. Amanhã vai ter que colher tudo.
0: Tem que fazer de novo. Você lembra quando você começou? Pra hoje, o que mudou?
1: Hoje tem muito mais tecnologia. Temos mais implementos agrícolas para facilitar o serviço. Hoje, principalmente, você tem roçadeiras, tem pulverizadores. Antes era tudo manual. As tesouras, hoje tem tesouras até automáticas para o cara não forçar. Então tem muito mais tecnologia, muito mais. Por isso que diminuiu as 150 pessoas suas. Se fosse antigamente, ia ser isso.
0: Entendi.
1: Agora, com a tecnologia, que mesmo assim, para a parte de viticultura ainda estamos crescendo bastante, já diminuiu bastante o número de mão de obra, mas melhorou muito.
0: E cada dia que passa aumenta mais a tecnologia.
1: Tem que melhorar para até facilitar a vida mesmo do cultivo e ir produzindo mais com menos custo de produção. Porque senão...
0: Você falou uma coisa, estou com o assunto, né? Em relação à parte da colheita, né? É. Que vocês fazem aqui manualmente colheita, né? A gente estava conversando aqui antes, aqui nos bastidores, você falou que existe uma máquina que faz essa colheita de forma automática.
1: Isso.
0: Agora a pergunta, né? Por que vocês não têm essa máquina aqui?
1: Aqui, ainda, mesmo com essa área aqui, aparente ser muito grande, para você comprar uma máquina dessa aí, ainda é pequeno essa área. Teria que ser, no mínimo, acho que umas 4 vezes maior que essa. E também, ou se tivesse mais produtores perto. Então, aparecia alguém que comprasse uma máquina e terceirizava para todo mundo. Mas ainda temos bastante produtores, mas são produtores na região pequenos, menores que nós, mas aí não formam um grupo que dê para produzir tudo isso. E geralmente, quando o pessoal tem essa máquina, ele controla a produção inteira para ele colher tal variedade, tal dia, tal dia, tal dia. Como se você começar a trabalhar com produtores diferentes, por que fica difícil de... eu vou comprar uma máquina, eu vou terceirizar essa máquina para todo mundo. Bom negócio, mas... Só que aí, a maioria, como são pequenos, podam praticamente quase todos no mesmo dia, então as uvas vão ficar prontas praticamente todas no mesmo dia.
0: E a máquina vai ficar parada.
1: Aí você vai conseguir atender só um produtor.
0: Entendi.
1: E os outros vão ter que colher. Então você não vai. O investimento não vai ser retornável. Por enquanto.
0: Uhum.
1: Por enquanto. Para logo, logo chega o ponto de ser viável.
0: Legal. Se você pudesse voltar no passado, você mudaria alguma coisa? Faria alguma coisa diferente ou manteria o que você fez?
1: Olha, aí tem pesquisa. Hoje eu tenho que agradecer que acertamos muito mais do que erramos. Uhum. Por isso que nós estamos aqui até hoje.
0: Sim.
1: Então, não dá para mudar. Porque tudo que eu errou também, você aprendeu
0: faz
1: alguma
0: parte,
1: coisa.
0: né?
1: Não, e você aprendeu. Putz, eu fiz isso. Se você não tivesse errado, você não tinha aprendido aquilo lá.
0: Para acertar de novo.
1: Para você poder acertar depois.
0: Exato.
1: Então, tem coisa que você não pode achar que vai mudar. Que... O que eu acho que dava para ter mudado era alguma coisa assim de produtividade, incentivos, mas eu específico não, mas assim, incentivos para manter o pessoal na terra, que é o mais difícil. Porque hoje a viticultura é cara e a terra também está cara. Vamos falar. E nós estamos muito próximos de São Paulo.
0: Sim.
1: Então a briga nossa não é mais até com o vizinho, é mais com a especulação imobiliária. Que hoje, se eu, vocês veem essa área aqui perto de São Paulo, se eu fizesse um loteamento aqui, nossa senhora, eu ia ganhar muito mais dinheiro do que eu estar plantando uva e correndo o dia inteiro embaixo do sol. Vamos, se a família fizesse isso. Só que nós amamos ainda o que nós gostamos de
0: Sim.
1: fazer. Nós não trocamos ainda o amor nosso pelo dinheiro, mas é uma briga constante com a especulação imobiliária mesmo. Principalmente esse. E vai aparecendo áreas melhores. Ah, putz, se eu vender aqui, eu vou comprar outra área maior lá.
0: Já tentaram?
1: Não, já. Isso é normal. Em tudo,
0: Todo
1: todo
0: ramo.
1: segmento. Só que ainda nós gostamos da onde nós nascemos. Nossa família aqui está mais de 300 anos, quase. Mais de 200 está. Então, nós tem ainda amor à terra e nós estamos segurando. Mas já algumas áreas, não de plantio de uva, que nós tínhamos. Já compramos outras áreas para tentar também achar outros. O que é importante também buscar outros terroir também. Porque dá diferença se você plantar uva em São Roque, se você plantar uva na Serra da Mantiqueira, no, lá em Ribeirão Preto. Você planta. Pra você ter uma noção, nós estamos numa área aqui de São Roque, tinha muita pesquisa antigamente. Se você pegar essa área aqui. E a área na cidade mesmo, que dá, vamos falar, dá 7 quilômetros daqui, devido o relevo nosso ser diferente, ela consegue. A nossa uva fica pronta basicamente 15 dias depois da uva que dava na cidade.
0: Tem essa
1: Assim,
0: diferença.
1: tem diferença. Vamos falar das uvas antigas, Maniagra Branca. O produtor de São Roque lá, ele conseguia começar a colheita dele com a mesma qualidade que nós vamos atingir aqui, 15 dias antes nosso. Só por uma coisa climática,
0: Por conta dessa condição.
1: dá, né? E é muito próximo, dá, e dá muitos dias de diferença. Então é uma coisa legal.
0: Então, esses 7 quilômetros dá muita diferença, né?
1: Dá.
0: Como você disse.
1: Então aí são terroirs. Por isso que o vinho tem muita coisa de terroir. O terroir lá do Rhône, terroir. Cada região tem o seu terroir. Então a nossa uva, o nosso vinho, vamos falar da Cabernet Franc, que nós hoje tem o vinho mais premiado. Ele se adaptou bem. Essa variedade com essa Crone se adaptou bem aqui. Sauvignon Blanc se adaptou bem aqui também. Então tem algumas variedades que o nosso terroir favorece muito a essa variedade de uva. E tem outras que
0: Entendi.
1: não. Não vou ter. Por isso que eu falei, né, estamos fazendo pesquisa. Ah, essa uva não deu. Ou essa variedade não deu. Ah, esse tipo de condução não deu. Então você vai testando. O problema do vinho brasileiro é, vamos falar assim, ele é novo, tá pesquisa. O francês produz vinho há 2.000 anos atrás, os caras já bebiam vinho lá e plantava uva lá.
0: Sim.
1: Aqui não, aqui em São Roque, que é uma das cidades mais antigas que produz vinho no Brasil. Bom, vamos falar, produzindo mesmo vai fazer 200 anos. Então, é pouca pesquisa
0: Sim.
1: e cultura de vinho mesmo. Então, né, é uma briga.
0: Vai, assim, vai
1: Vai indo.
0: crescendo cada dia mais, né? A gente fala o seguinte, né? Você aqui que é da família, o pessoal fala, ah, o Fernando da família, não trabalha. Fernando, quantas horas você trabalha por dia? Só pra gente ter uma ideia.
1: Ó,
0: Você tá sempre aqui, sempre na correria, né?
1: tô correria aqui, mas principalmente na fábrica lá. Você pode perguntar até para qualquer um. Quem que é o primeiro a chegar e qual que é o primeiro a ir embora. Você pode confirmar com qualquer um da empresa. Geralmente dá no mínimo umas 12 horas.
0: 12 horas.
1: É. E Mas assim, você tá ali, tá em todas as áreas, aí você tem que ficar olhando, aí você tem que fazer o planejamento do outro dia, então você tá mais ou menos ali. Se contar bem contadinho, vamos falar, 10 horas trabalhada certinho. É assim, aí só que aí você não fica focado só numa área, então você tem que estar rodando em todos os cantos aí.
0: Maravilha. Bom, então a gente vai. Nós vamos agora, né? A gente tá falando com o Fernando aqui da parte teórica do
1: Ah,
0: negócio. Nós vamos pra parte lá da prática, né? Que é
1: isso.
0: onde tá o vinho feito já tá na taça, já vai experimentar algumas coisas ali,
1: É,
0: algumas degustações,
1: e
0: para entender um pouquinho, né?
1: isso. Aí o João, que faz parte agora já da outra geração nossa, que ainda estão conseguindo
0: Manter. Isso que é
1: manter,
0: importante,
1: é
0: né?
1: isso, brigando, mas não estamos na briga junto fazer. E ele gosta, é um moleque que entende muito de vinho. Vocês vão conversar com ele, o paladar dele
0: Apurado.
1: é apurado. Ele sabe degustar muito bem os vinhos, sabe ter uns toques muito bons.
0: Então vou aprender muito lá
1: Vai,
0: também.
1: você vai aprender
0: Igual
1: muito
0: aprendi
1: com.
0: aqui contigo.
1: É, comigo você deu, pá.
0: Eu tive uma aula aqui de engenharia, química, de tudo.
1: É, tudo nós vamos pincelando um pouquinho de cada. Bom,
0: Obrigado pelo
1: obrigado.
0: bate-papo. Nós vamos lá bater esse papo agora com o João, né?
1: Com o João.
0: Com o João, para a parte prática do negócio. Tá todo mundo aqui esperando. E o que você vai fazer agora? Vai trabalhar agora, né?
1: É, agora eu tenho que dar uma passadinha na fábrica, ver se tá rodando a minha fábrica do jeito que tem que estar
0: Então tá
1: tá,
0: certo.
1: e voltar.
0: Vamos lá, vou te acompanhar. Vamos lá então,
1: Vamos.
0: bora lá. Valeu.
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0: Muito bem, estamos de volta com o nosso Campo Paulista. Hoje, dá uma olhada, nós já saímos lá do campo, né? Agora nós viemos para a parte onde acontece o negócio aqui também, a parte da fabricação, colocar o vinho dentro da garrafa. A gente vai entender um pouquinho agora com o João. Tudo bem, João?
1: Opa, como está?
0: Beleza? Tranquilo? Obrigado por atender a gente aqui.
1: Imagina.
0: Você é a quinta geração.
1: Isso.
0: Quinta geração.
1: Hoje eu sou enólogo aqui da vinícola e a gente faz o processo de elaborar um vinho. Recebe as uvas, processo de fermentação, parte elaborativa mesmo.
0: Legal, como que é para você ter esse peso aí da quinta geração?
1: Ah, é tranquilo, cara. A gente pega de geração em geração, né? Desde a época do meu avô, né? Inspirado nele, né? Ele que fazia os vinhos aqui antigamente, aí foi passando. Meu primo também tá junto na equipe, né? Ele que é o primo é o chefe da equipe de enologia e eu trabalho junto com ele, então tranquilo. Família se dá bem. E está saindo umas coisinhas boas aí.
0: Legal. Agora eu quero entender um pouquinho junto com quem está em casa.
1: Claro.
0: O que é o enólogo? Qual que é o papel do enólogo? O que faz o enólogo? Porque a gente conhece como degustador, sommelier,
1: isso,
0: não sei.
1: Isso.
0: O que é um enólogo?
1: É, o pessoal é bem... ainda não entende muito, né? Mas assim, o enólogo, ele... qual é a principal função dele? Primeira é fazer o vinho. Pegar a uva, desenhar o estilo do vinho que você queira, tentar entender a matéria-prima, a uva, né? Quais são a questão da sanidade, as análises dessa uva, o que, que ela pode se tornar, em qual patamar ela pode chegar. E também decidir o ponto de colheita. Então, para nós que faz o vinho, a gente sabe qual é o melhor ponto de colheita. Ah, para elaborar um vinho rosé, a gente precisa de tais e tais características. Então, a gente vai no campo, analisa as uvas, ó, esse ponto aqui está pronto para rosé. Tal ponto para tinto encorpado, tinto jovem, enfim, é isso. Mas não só a parte de fermentação e fazer o vinho, mas sim depois no final, de cortes, assemblagens que a gente fala, uhum. Né? Maturação do vinho nas barrigas de carvalho ou em tanque, até parte de rotulagem, registro no mapa, parte legislativa, tudo.
0: Então todo o processo aí, isso. Quase para o final, né?
1: Isso, exato.
0: Então você tem que estar no campo também para ver ali, para apreciar também.
1: O ponto de colheita meio que nós decidimos junto com o nosso agrônomo.
0: Legal.
1: Qual que é o melhor para nós e ele também vai passando em qual fase está, se vai aguentar a uva ou não no campo, se já tem que colher urgentemente ou não. Então a gente tem sempre tem que estar alinhado com o agrônomo.
0: Legal, agora a gente olha para quem está em casa e fala o seguinte, dá uma olhada aqui onde nós estamos, esse cenário lindo que nós estamos aqui. Onde nós estamos? Explica para quem está em casa.
1: Aqui é uma sala de barricas, né? Dá para ver? Então aqui a gente tem uma sala climatizada, tem controle de temperatura e controle de umidade. Porque o que acontece? A gente coloca o vinho aqui e a gente vai deixar o vinho pelo menos um ano a um ano e meio, que parado nas barrigas de carvalho.
0: Tudo isso?
1: Tudo isso.
0: Tudo isso. Tem
1: toda essa paciência aí. Exato. Normalmente o vinho jovem, a gente termina a fermentação alcoólica, faz uma filtragem, uma estabilização e vai para o comércio. Já vinho de guarda, vinho reserva, tem que passar por esse processo de maturação para fazer o afinamento dos taninos, deixar o vinho mais encorpado e mais... pronto para o consumo. Então, fica aqui mais ou menos um ano e meio, para depois ser envasado, ficar ainda um ano de garrafa, e daí ele vai se adaptar ao meio da garrafa, para depois ir para o comércio.
0: Entendi. E aqui são barris, tá certo isso?
1: Isso, barris.
0: Barris, porque barris. O pessoal fala tonel, não sei o que, enfim, barris. Barris do que isso aqui?
1: Isso aqui é um carvalho francês.
0: Certo.
1: Normalmente a gente trabalha com carvalho francês, mas tem a opção também do carvalho americano. E o que acontece que a gente trabalha aqui, que é interessante, o mesmo vinho... em carvalho francês, só que a França em si, ela tem vários bosques diferentes de carvalho. Então, cada bosque vai aportar um estilo de vinho diferente. Então, um vai aportar mais aroma, outro vai aportar mais em boca, um vai dar mais tostagem, outro não. Então, a gente faz essa brincadeira de misturar barricas da França aqui pra gente fazer um teste. Depois, lá no final, quando depois de um ano, né, de maturação, degusta barrica por barrica, seleciona as melhores e faz os blends, os cortes.
0: Legal, a gente tá vendo aqui que tem vários, né? Tudo aqui tá com vinho, então.
1: Todos cheios, não. Tudo pode cheio. Ficar vazio.
0: Ah, é? Não pode?
1: Não pode, não.
0: Por que vocês escolhem o carvalho? Isso é uma curiosidade minha, claro, quem tá em casa também tá nessa curiosidade. Por que o carvalho, não outro tipo de material?
1: Uhum.
0: Por quê?
1: Carvalho francês é milenar, né? É tradição, já é de longa história. Até tem alguns testes com madeira brasileira. O vinho até se adapta, mas para o paladar, para o consumidor que já toma vinho, sempre foi o carvalho francês, né? Uhum. Então o público já está acostumado. O resultado também no final com carvalho francês é diferenciado.
0: Ele muda o gosto?
1: Muda muito.
0: Bastante.
1: É como se fosse uma cachaça com passa na umburama, por exemplo. É muito intensa a madeira, entende? Aqui é um carvalho um pouco mais fino, que não vai aportar tanto no aroma, mas sim aquela delicadeza de baunilha, não aquela tostagem de madeira, serragem de madeira. E fora a diferença que dá em boca, né? Porque assim, aqui ocorre uma microoxidação que vai amaciar os taninos. Então lá na frente, essa integração do tanino da madeira com a microoxigenação, cara, vinho fica excepcional.
0: É mesmo, tem todo esse processo.
1: Então. Exato.
0: Legal, você falou de vinho aí que dura, fica um ano, até dois anos aqui, mas tem, uhum, vinhos que ficam mais?
1: Tem. Dependendo da estrutura do vinho que você termina a fermentação, você degusta o vinho, você consegue, também por análise, você consegue ver a potência desse vinho. Tem vinho que precisa ficar aqui pelo menos 2, 3 anos aí, até atingir o ponto máximo de maturação para depois ir para o invaso.
0: Como é que eu sei que está no ponto? Por exemplo, você, o enólogo, você entende do assunto aí. É, mas, por exemplo, já tomando um gole ali, você sabe
1: que já consegue provar. É isso, provando você já consegue ver em qual fase ele está. Também por análise. Hoje a gente trabalha muito em cima de análise. Tem equipamentos aí que fazem uma análise completa do vinho, desde índice de polifenóis, álcool, acidez, pH principalmente, que é o que vai definir a vida do vinho. Então, com essas análises, mais a degustação, a gente consegue meio que definir um parâmetro aí de quanto tempo ele vai aguentar aqui na barrica.
0: É porque antigamente não tinha isso, né?
1: Não. Claro, então, antes o pessoal era só picando, só degustando. E hoje também, sem degustação, a gente não consegue decidir nada.
0: Entendi.
1: Então, aprovando uma vez a cada 15 dias, a gente tem que vir aqui e degustando, pra gente ver em qual ponto que tá.
0: Pô, que chato, né?
1: Trabalho ruim, né?
0: Trabalho ruim.
1: O pessoal gosta de trabalho.
0: É, trabalho que a cada 15 dias tá degustando aqui um bom vinho, pô, quem não queria, né? O nosso auxiliar ali, o Bruno Campanha, tá ali, ó, doido já pra...
1: Eu queria tomar uma.
0: Eu quero entender o seguinte.

0: É um decanter. Um
1: decanter maior, decanter. Enfim. Tudo aquilo serve para quê?
0: Ajuda. Porque pensa comigo, imagina o vinho ficar aqui um ano parado. Toda a integração dos aromas fica preso no líquido, né? Então o líquido está ali preso naquele aroma de madeira. Depois a gente tira tudo daqui, claro, vai para o tanque, daí a gente faz um trabalho de afinamento e vai para o invaso. Depois do invaso ele fica na garrafa mais um ano. Até chegar para o consumidor, pensa que esse vinho ficou parado aqui na barrica um ano e mais 2, 3 anos de garrafa. Então, todo o aroma que tem naquele vinho está preso, está ali fechadinho. Então, você precisa dar uma oxigenada, algo para liberar os aromas. Então, o decanter é essencial por causa disso. Coloca o vinho no decanter, deixa ele descansar, você vai ver a diferença do aroma em questão de segundos não, mais minutos. Uhum. Coloca o vinho na taça, cheira, você sente o aroma, depois, meia hora de decanter, é outro vinho. As mesmas taças, é outro vinho.
1: É isso que a gente queria chegar nesse ponto.
0: Muda bastante.
1: Assim, ontem, a gente estava conversando ontem aqui com o pessoal, o Paulo, o Pavarotti, o Bruno Campanha, toda a nossa produção aqui, a gente estava conversando. E aí nós fomos tomar um vinho. É, a gente sentou para tomar um vinho, só que no copo descartável. Só que o nosso amigo Bruno começou a girar o copo descartável e falou que ia soltar o aroma. Tá errado isso aí, né? Tá errado.
0: Cara, girar a taça, o copo descartável não. Mas a taça em si, se você girar, com certeza libera aroma. Uhum. Que é a mesma coisa que a função do decanter. É oxigenar, é a liberação de aroma, é trazer mais complexidade. Em relação à boca do vinho, não vai mudar nada. Mas assim, o aroma é outro vinho.
1: Então por isso que o pessoal pega o vinho, dá aquela
0: isso,
1: girada.
0: Isso, precisa, é necessário. Quanto tempo de garrafa, né? Muito tempo fechado ali, num lugar fechado, sem oxigênio. A gente precisa engarrafar o vinho sem oxigênio também, senão a vida útil do vinho cai lá para baixo, né? Porque entendi. O oxigênio degrada muito rápido o vinho.
1: Entendi. Agora nós falamos das coisas boas, né? Agora vamos falar de coisas ruins. Existe a parte aqui de estragar, de, sei lá, de acontecer alguma coisa errada?
0: O principal gargalo do vinho para você errar seria na fermentação. Se você não errar na fermentação, depois aqui o único cuidado que você tem que ter é com oxigênio. É não... Isso aqui sempre tem que estar cheio.
1: Uhum.
0: Então, se ficar um pouquinho vazio com oxigênio, já vai trazer algum problema. Esse é o único cuidado. Mas o principal gargalo para você errar é na fermentação. Porque daí tem controle de temperatura, controle de nutriente, reação enzimática que pode acontecer errado. Então, esse é o principal gargalo hoje para elaborar um vinho.
1: Quando você começou, você lembra de alguma coisa assim?
0: Ah, bastante. No começo a gente erra tudo. Principalmente tem questão de clarificação, que daí não pode oxigenar. Um pouco de oxigenação já faz o vinho sair para cima do tanque. Então, tem alguns problemas que acontecem no dia a dia, né, na operação.
1: Entendi.
0: Mas hoje, depois de alguns anos aí de prática, a gente já erra menos.
1: Então, o que mudou de quando você começou para cá?
0: Cara, principalmente equipamento e insumo. É, hoje, o insumo, o mundo do vinho tá muito tecnológico, muito avançado. Então, a gente tem muito insumo, por exemplo, nutriente durante a fermentação que vai liberar tais aromas. Então, a gente consegue definir melhor o vinho. Então, hoje, para elaborar um bom vinho, tá muito mais fácil. Sabe. Eu sei que tem aquela questão do vinho orgânico, com mínima intervenção, tudo. Mas hoje, com tanto equipamento bom e tanto insumo bom, é difícil fazer um vinho ruim.
1: Não tem como.
0: Só se a uva for ruim, daí não tem como. Uva boa, vinho bom.
1: Então tudo começa lá, né?
0: Lá.
1: Tudo começa lá, campo. Na fila do campo, plantação, uma terra boa, tudo
0: Exato.
1: Isso começa lá.
0: É o campo que manda.
1: Então é praticamente aquela gente que engrenagem, né?
0: Isso. Um depende do outro. Exato.
1: É isso. Um depende do outro para fazer uma coisa boa que nem vocês fazem aqui.
0: Exato.
1: E a gente fala o seguinte, né? Além daqui também, a gente tá vendo ali no fundo ali, aqueles dois... Carvalhos maiores, é isso?
0: Maiores, isso. Eles são fudres. É a mesma coisa que uma barrica, só que tamanho maior. Então, você pensa a quantidade de madeira que tem para a quantidade de líquido. Lá é muito mais líquido para menos madeira. Então, a integração da madeira no vinho é diferente. Não aporta tanto no aroma, mas sim em boca. Então, a boca fica mais macia, mais rápido, porque tem mais volume de vinho. Mas também a questão do aroma é muita fruta, muito delicado. E a questão da baunilha da madeira é muito fina. Diferente daqui, aqui a integração é maior.
1: Entendi.
0: É mais, vamos dizer, mais intenso os aromas da madeira.
1: Entendi. E lá no fundo tem quatro, parece um ovo.
0: Uhum. Lá, tá voltando agora essa moda, é bastante comum no Uruguai, né? Tem várias vinícolas lá que só trabalham com ovos de concreto. E aqui no Brasil tá pegando até por conta comercial. Lá, diferente da madeira, não tem aporte da madeira. Lá, a evolução do vinho é mais rápida. O que acontece de microoxigenação aqui, que demora um ano, dois anos, lá em 5 meses acontece e tá pronto. Essa microoxigenação é o que amacia os taninos, deixa o vinho menos adstringente. Então hoje, pensando na parte comercial, que o público está gostando de um vinho com menos madeira, menos estruturado, um vinho mais jovem, mais macio, fácil, versátil, do dia a dia, você bebe uma taça e quer beber mais. O comercial está pedindo isso, aquele lá é a solução.
1: Aquilo lá ajuda muito, então, para fazer
0: principalmente
1: isso.
0: Para nós que trabalham com vinho de inverno, o nosso vinho ele sai muito estruturado.
1: Uhum.
0: Porque ele tem muita concentração de polifenol, enfim, de tanino. Então lá, você coloca lá, 5 meses, vai derrubar toda essa estrutura, vai deixar o vinho macio, mas também o consumo desse vinho tem que ser mais rápido. Não pode ser um vinho de guarda igual daqui. Lá tem que consumir a garrafa em 1, 2 anos. Aqui dá para deixar 10 anos tranquilo.
1: Entendi. Uma curiosidade minha agora, tá? Você vai numa festa aí e tal, o pessoal leva o vinho para você, fala se é bom, se é ruim.
0: Toda hora.
1: É isso?
0: Todo dia, toda vez.
1: Né?
0: Sim. É, fiz o

0: Em casa, prova aí.
1: É mesmo, tem o pessoal que
0: Prova.
1: leva para você.
0: Faz. É o pessoal que faz vinho de garagem ou de outras vinícolas. Também a gente conhece bastante gente de vinícola, né? Então a gente acaba fazendo bastante troca de vinho aí. Dou uma garrafa, pego outra.
1: Legal.
0: Então, uma troca de conhecimento.
1: Mas você já fala, tem uns vinhos bons, tem uns vinhos ruins também. Você tem que ser
0: Tem
1: sincero, né?
0: que ser sincero.
1: Né?
0: Mas eles são como eu também,
1: Ah,
0: né? Se
1: então tá
0: tiver ruim,
1: bom.
0: eles falam.
1: Então, beleza. Bom, seguinte. Agora eu quero entender o seguinte: a gente consegue provar o que tem aqui dentro?
0: Claro, só vou pegar um.
1: Existe a possibilidade de a gente provar o que tem aqui?
0: Sim.
1: O que tem aqui? Só para quem está em casa entender.
0: Hoje aqui tem um vinho Cabernet Franc, só que ó, ele entrou aqui dia 15 do 1, 15 de janeiro. Normalmente fica aqui um ano. Então ainda tem mais um bom tempo pela frente, a gente está em junho. Então tem mais uns 6 meses, aí 7 meses de trabalho de maturação. O vinho ainda não vai estar pronto, ele vai estar um pouco adstringente, muita madeira, porque a gente está tirando da madeira. Mas é bom você aprender degustar para você ter esse conhecimento de antes e o depois. Depois a gente toma um
1: Boa.
0: engarrafado para você ver a evolução dele. Depois de um ano de barrica e um tempo de garrafa.
1: Boa. Eu fiquei sabendo que vai ter então uma degustação pra gente depois ele fora.
0: Claro, para você ver a evolução daqui para o
1: Fechou
0: engarrafado.
1: então? Quando você pega lá,
0: Vou lá.
1: então, ó, é o seguinte, a gente tá aqui, nós estamos aqui acompanhando para
0: Acho que precisa
1: vocês de casa, é o
0: ultrapassar.
1: seguinte, todo esse processo aqui, tudo aqui é vinho, tá? Mostra aí pra Valor, pessoal de casa, tudo isso aqui é vinho, ó. Tudo vinho. Esse, por exemplo, aqui, que ele falou que entrou 15 de janeiro. De 26 desse ano, tem que ficar aqui pelo menos um ano. É isso, né? Pelo
0: Isso.
1: menos um ano, né, João?
0: Um ano. Mínimo um ano.
1: Mas
0: Depois engarrafa e vai ficar mais um ano parado nas garrafas antes de começar a ser
1: Que são aquelas
0: comercializado.
1: gaiolas lá no fundo.
0: Exato. Exato. Aí lá vai ficar mais um ano, aí vai começar a vender. Então, assim, vamos dizer que vamos vender em 2 anos, um ano e meio essas garrafas. Então vai ficar um bom tempo de garrafa.
1: Entendi. Eu falei pra você achando que era rápido, né? Você podia fazer e já ia pro
0: Não.
1: mercado, já
0: Então é
1: vender.
0: um custo. Por isso que o pessoal também se assusta com o custo de um vinho normalmente. Mas imagine o capital parado que a gente tem aqui de um vinho 3 anos aqui acumulando,
1: Sim.
0: perdendo, né?
1: Pô, que legal. Aí, ó, direto da
0: Olha.
1: fonte.
0: Então, isso aqui é um Cabernet Franc. Ele é da safra 25. Vai ficar aqui em torno mais de 6, 7
1: Ó,
0: meses.
1: já ia beber direto já. Tá vendo?
0: Calma.
1: Tem que dar uma segurada, esperar o especialista falar pra gente como é que bebe. Né? Porque. Como é que
0: Então vamos dizer que
1: funciona?
0: aqui ainda o vinho está mais parrudo, está um pouco duro ainda. Então o que a gente faz? Primeiro, sente o aroma sem girar a taça para você ver. O
1: Certo.
0: aroma um pouco mais fechado, sente muita madeira, baunilha. Mas depois você girando a taça, depois de um tempinho você vai ver que vai começar a liberar aroma de fruta negra, vai vir fruta vermelha. O aroma começa a sair um pouco da madeira, começa a voltar o aroma tradicional dele.
1: Tem concentrado ali dentro, né? Que nem
0: Exato,
1: você falou.
0: exato. O
1: E
0: aroma
1: agora?
0: da madeira está concentrado aqui.
1: Pô, que legal, velho.
0: Aí começa a girar, ele vai. Aí, ó,
1: Já
0: já aumenta,
1: mudou.
0: já muda. A
1: Pô,
0: intensidade já
1: já
0: aumenta,
1: muda, né?
0: muda bastante. Então, imagine você passar num decanter, deixar um tempo.
1: Pô, que
0: Essa que
1: legal.
0: é o segredo da garrafa.
1: Então, é isso que para isso que serve os decantes, as coisas, para
0: Isso.
1: tudo isso. Pô, que legal. Entendeu, Bruno? Você vai ficar aí
0: Copinho
1: vendo uma
0: descartável.
1: copinha descartável, não dá, né? Já muda totalmente, né?
0: Já.
1: E aí,
0: Enquanto mais gira, mais vai abrindo o aroma.
1: como é que você começou a gostar disso? Foi por
0: Ah,
1: livre e
0: desde.
1: espontânea pressão ou foi
0: Não,
1: por
0: desde pequeno,
1: curiosidade?
0: né? Desde pequeno. Desde pequeno sempre teve um vinho em cima da mesa, né? Falo que todo almoço uma garrafa de vinho, toda janta uma garrafa de vinho. Então, a gente desde pequeno vai vendo isso. Depois, claro, fomos começando a consumir, fui gostando. Até que entrei na faculdade, me formei. Fui para fora também fazer uns. Buscar um pouco mais de conhecimento, né? Fui para o Chile, fui para o Rio Grande do Sul. Para depois vim para cá e
1: Ficar de fato aqui.
0: dar início nos
1: Pô, que
0: trabalhos.
1: legal. Legal. Muito bacana. Já muda totalmente
0: Já.
1: o cheiro mesmo.
0: Quanto mais gira, mais
1: Pô, que
0: vai abrir.
1: legal. Bom, então é o seguinte. A gente bebe esse aqui? Pode?
0: Pode
1: Olha só.
0: beber.
1: Então vamos experimentar esse aqui. Mas, ó, a gente vai fazer um intervalo rapidinho. Depois do intervalo, nós vamos para a parte que tem ali os vinhos já prontos,
0: Pronto,
1: já todos
0: engarrafados.
1: envasados, né? Tudo
0: Isso.
1: certinho. E aí a gente vai contar para você como é que funciona a combinação, o que combina com o quê. Porque o pessoal geralmente toma vinho com tudo, né?
0: Com tudo.
1: Com
0: Eu
1: tudo.
0: também sou desse.
1: É, também com tudo. Mas tem vinho para comer com peixe, para comer com carne.
0: Tem, depois lá a gente
1: Deixa eu conversar
0: mostra para
1: melhor.
0: vocês.
1: Então o intervalo é rapidinho, a gente já volta aqui no Campo Paulista. Não saia daí.

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0: Estamos de volta com o nosso campo paulista e agora chegou a hora boa, hein, João?
1: A melhor hora.
0: O pessoal tava aqui já tava falando, ah, você tá aí, vai comer, não sei o quê. A gente recebe pra isso, depois, né?
1: Eu ganho pra degustar?
0: Então, pronto, acabou. Tá vendo? Você entendeu, né, Bruno? Como que funciona? Explica pra gente o que vai acontecer aqui.
1: Bom,
0: agora.
1: Então, depois você já viu como que é o todo o processo, viu que não é um processo fácil e demorado, né?
0: Sim.
1: Então, vamos pensar que o vinho que a gente tem aqui agora é um Chardonnay, que ele é fermentado nas barricas, como eu te mostrei lá.
0: Uhum.
1: Então, ele aqui é da safra 2024, já tem quase 2 anos de garrafa. A gente vai usar essa taça, que é um pouquinho menor para degustar ele.
0: A importância da taça.
1: Oh, pode reparar.
0: No começo, né?
1: Uma diferente da outra, uma maior, outra menorzinha. Uhum. Questão de abrir aroma, fica mais fácil, né?
0: Eu vou repetir o que você fizer, tá? Para eu aprender.
1: Lá.
0: Entendeu?
1: Então esse daqui não é um Chardonnay tão tradicional. Ele é um Chardonnay que fermenta na barrica, fica lá um ano. Só que o diferencial dele é que ele fica em contato com as leveduras. Do mesmo jeito que fica aquele espumante champenoise que eu estava te explicando, o Chardonnay também fica. As leveduras da fermentação a gente não retira. Então vai ficar lá um ano. Então aqui também é muito complexo o aroma. Vem desde mel, um pouco de banana caramelizada, um abacaxi em compota...
0: Tudo
1: tem
0: isso.
1: Fruta tropical, mas também tem aquela questão da untuosidade, da manteiga, que é proveniente também de uma barrica, né?
0: Sim.
1: Questão da baunilha.
0: E esse aqui combina com o quê? Com qualquer
1: Cara,
0: coisa ou tem uma combinação perfeita?
1: Um queijinho vai bem.
0: Queijinho.
1: Daí tem um queijo que você pode provar. Primeiro vamos provar o vinho,
0: sim,
1: pra você conhecer ele, pra você ver a potência dele também, a estrutura, que ele não é um vinho... Diferente do vinho dos vinhos brancos, que são mais leves, refrescantes, esse é um vinho que já pede algo para acompanhar.
0: Certo.
1: É um pouquinho mais pesado. Mas ainda assim ele é bem cítrico. Ele faz salivar bastante. E ó, preenchimento em boca. Outro volume. Prova primeiro com queijo.
0: Cara.
1: E depois tem um
0: diferente.
1: Outro queijo com mel pra você provar, pra você ver a diferença.
0: Diferente, Bruno. Diferente.
1: Esse aqui com uma tacinha de descartável não ia bem, não.
0: Não vai bem, tá vendo? Já pega a dica aí. Eu vou fazer lambança aqui, porque eu tenho medo de pegar. Você consegue cortar aí que eu vou fazer lambança.
1: Dá.
0: Eu faço lambança
1: aqui.
0: Porque senão o nosso Pavarotti ali vai ficar doido com a gente também. Vai que eu quebro aqui alguma coisa. Eu não tô afim de quebrar nada hoje não, viu, Bruno? Só vou aproveitar aqui que o nosso enólogo tá por aqui, fazendo essa gentileza.
1: Vou provar primeiro esse queijo aqui, ó. Se quiser pegar ele aqui, ó.
0: Vou pegar ele aqui no cantinho. Vamos ver.
1: E agora você pode provar o vinho junto com o queijo também, pra você ver a diferença depois.
0: Aprendi aqui na... Enólogo, né?
1: Ela dá uma tiradinha na taça para liberar os aromas.
0: Diferenciado o negócio, hein?
1: A diferença. A acidez fica mais persistente, mas ao mesmo tempo aquela untuosidade, o queijo sobressai.
0: Diferenciado.
1: Então agora tem um...
0: Bom, eu já comi o queijo, já. Já foi.
1: Tem um com mel aqui, ó, para você ver a diferença.
0: Com mel? Ah, tem a diferença?
1: Oh.
0: Eu acho que eu vou passar o do mel.
1: Vai passar?
0: Vou passar.
1: Claro.
0: Tá? Peço desculpas aí, mas eu vou passar o de mel.
1: Não, fica tranquilo. Mas ele é o mel, na verdade, por causa da questão da gordura que tem o mel, ele um pouco mascara um pouco a untuosidade do vinho, mas entra num equilíbrio bem, bem bacana.
0: Boa. Mas é diferenciado mesmo, viu, Bruno? Pra você de casa aí, ó.
1: E aqui é o que eu tava te falando, do decanter. O vinho fica lá muito tempo parado na barrica, muito tempo parado na garrafa, você precisa fazer com que ele abra os aromas. Então você pega o vinho, deixa no decanter lá um tempinho.
0: Decanter serve para todos os vinhos? Ou mais pro tinto?
1: Vinho barricado, principalmente.
0: Barricado.
1: Vinho que não tem barrica, cara, não precisa passar no decanter.
0: Tá.
1: Não precisa. Porque o vinho é jovem, né? Então ele saiu do tanque, foi pra garrafa, para consumo rápido. Agora, o vinho passou numa barrica, ficou muito tempo lá parado, passa no decanter que você vai ver a diferença.
0: Entendi. E é o mesmo processo.
1: Mesmo processo.
0: Mesmo processo.
1: Mesmo processo.
0: Faz o balancê, libera o aroma.
1: Certo era deixar um pouquinho parado, mas que já vai dar para você ver um pouco.
0: E é importante também que a gente fala, né, João, da taça, né?
1: Pô,
0: a diferença. Fez esse processo aí no decanter, precisa fazer o mesmo processo na taça ou não?
1: Na taça sempre é bom dar uma girada também.
0: Sempre também.
1: Primeiro você sente o aroma com a taça parada, né? Você vai pegar os aromas primários, né, que tá vindo do vinho. O aroma um pouco mais de couro. Um pouco mais de especiarias, uma pimenta negra.
0: Já aprendi, viu, Bruno? Ele tá me olhando.
1: Depois que a taça girando, já começa a liberar mais aromas.
0: Isso é legal, porque eu nunca, pelo menos eu, nunca tive essa experiência. A primeira vez que eu tenho uma experiência dessa com vinhos. de outras bebidas a gente já teve experiência, mas com vinho é a primeira vez, e muda mesmo. Eu achei que era só um charme para...
1: Não, fazer, precisa oxigenar. O vinho pede um pouco de oxigenação. Porque desde o início do processo do desengaste, a gente evita todo tipo de oxidação, porque o fruto não pode oxidar, né? Então a gente tem todo o cuidado de inertizar tanque com gás carbônico, durante as passadas de vinho, sempre mantém com gás carbônico também para te retirar o oxigênio, né? Porque o gás carbônico é mais pesado, então ele retira o oxigênio. Então, a gente vem desde o início retirando oxigênio para não oxigenar. Então, depois de fermentar, é bom passar por esse processo de oxigenação para daí sim exalar o aroma.
0: Entendi. Esse aqui é o qual que você falou?
1: Esse aqui é um Cabernet Franc, aquele que a gente provou da barrica.
0: Ah, tá.
1: É o mesmo vinho, só que lá é a safra 25. Aqui, ó, pode reparar que é a safra 23 já. Então, aqui já tem... Ficou um ano na barrica, um ano em garrafa. Está até mais de um ano de garrafa, 2 anos de garrafa fácil.
0: Que legal. Então
1: vinho mais,
0: essa qualidade aqui.
1: Mais evoluído.
0: É o mesmo que a gente tomou lá.
1: Isso. Só que a diferença já do aroma já. Na barrica ele tava adstringente, pegado. Não que ele já tá maciez que já tá.
0: Como muda, né?
1: Pô, bastante.
0: Por isso que o tempo tem que deixar esse tempinho deles.
1: Exato.
0: Pra...
1: Por isso que eles falam que o vinho, quanto mais velho, melhor. Mas também não,
0: nem
1: não
0: tanto,
1: é assim.
0: Né?
1: É, nem assim.
0: Nem tanto.
1: Mas assim, vai deixar muito tempo que vai morrer o vinho.
0: É, ficar ruim. E esse aqui combina com o quê?
1: Cara, esse daqui, ó. Se quiser pegar o... Tem uma carninha de porco aqui que vai super bem. Vou pegar essa aqui, ó.
0: Essa daqui?
1: Pô.
0: Vou pegar essa aqui.
1: Depois você prova o vinho pra você ver. O vinho fica mais macio.
0: Diferente, diferente. Diferente. Vai fazer igual o Bruno comer com um cachorro quente, né? É que nem você falou, pode tudo, né?
1: Vinho pra qualquer hora.
0: Qualquer hora. Tá vendo, Bruno?
1: Mas você vê que agora o vinho já não é tão, vamos dizer, tão pegado. O vinho ficou mais leve em boca. Sim. Mas por conta da gordura da...
0: Tá gostando aí ou não?
1: Eu vi um chocolate que até lembrei. Nesse vinho aqui, você parar e ficar degustando ele com calma, você vê um aroma de chocolate branco nele. Nesse vinho. Mas por conta do tempo de barrica. Do carvalho.
0: Então o tempo que deixa o aroma mais...
1: Isso, ele vai refinando os aromas.
0: Sensacional. João, te agradecer aqui.
1: Imagina, eu que agradeço. Deu pra aprender um pouco de vinho?
0: Muito, muito. Essa aula, né? A gente teve uma aula aqui hoje. É, no dia de hoje, a gente aprendeu muito. Todo mundo aqui também, quem tá em casa também com certeza aprendeu.
1: Eu aprendi também. Cachorro quente com vinho no copo descartável.
0: Tá vendo? Tá vendo só? Deixou o seu conhecimento aqui em São Roque. Tá vendo? Deixou o conhecimento dele, mas brincadeiras à parte. Agradecer a você, todo mundo que abriu as portas aqui pra gente neste dia para ter essa experiência, né? E levar para quem tá em casa um pouquinho dessa experiência também. Eu queria que você deixasse um recado final para quem tá em casa, por gentileza.
1: Recado pessoal é... vamos tentar aumentar o consumo do vinho, que o Brasil vem fazendo bastante coisas boas aí, principalmente com a técnica da dupla poda. Vem surgindo várias vinícolas na região da Bahia, Distrito Federal, Minas Gerais, Mato Grosso. O pessoal está se dedicando bastante e eu acredito que a gente vai conseguir alavancar o consumo do vinho brasileiro.
0: É isso aí. Obrigado mais uma vez. Mais uma vez, sensacional.
1: Obrigado.
0: Com certeza. Vou pegar seu telefone para a gente trocar mais ideia, depois, quem sabe, fazer um bom vinho. Ó, você de casa, obrigado pela sua companhia, obrigado pela sua audiência. Obrigado a toda a equipe aqui, nossa produção da GE, fazendo aqui que tudo isso acontecesse. A Bruna também, nossa assessora aqui, que fez tudo isso acontecer no dia de hoje. A gente fica por aqui com imagens do nosso cinegrafista Pavarotti sobrevoando aqui as parreiras de uva desta maravilhosa vinícola onde nós estamos aqui. Agradecer também ao nosso motorista, o Paulo, que trouxe a gente até aqui para a viagem de São Roque. Valeu, gente. Tudo de bom. Até a próxima.

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10: Quando a gente fala em clima, sustentabilidade e o futuro das cidades, a gente também está falando de política. Porque as decisões tomadas hoje vão afetar como a gente vai viver amanhã. Hoje a gente conversa sobre o Objetivo de Desenvolvimento Sustentável 13 e sobre como combater as mudanças climáticas também faz parte de uma decisão sobre o rumo das cidades e da vida em sociedade.
11: Bom, a gente já falou um pouquinho sobre os Objetivos de Desenvolvimento Sustentável da ONU, que não é política, sim, e hoje a gente vai falar de um deles específico, né, Ale? Vamos falar sobre o ODS 13, esse que é muito importante, a gente está falando da prevenção de mudanças climáticas. Então, quando a gente pensa nesse Objetivo 13, o que ele é exatamente, né? Qual que é o intuito da existência de uma iniciativa como essa?
12: Olha, eu acho que é bem legal a gente falar sobre isso, porque tem, primeiro, é um assunto dinâmico. Como os ODS foram desenvolvidos em 2015, quando a gente falava em 2015 sobre questões de mudanças climáticas, era quase um assunto meteorológico. Hoje, a gente está muito focado num assunto social. A gente está mais preocupado com a maneira como as pessoas, como isso impacta na sociedade. A gente acabou de fazer uma revisão dos planos de ação climática e tal, e uma das coisas que a gente percebe é que na primeira versão, 4, 5 anos atrás, a gente estava falando de coisas mais técnicas, agora a gente está falando mais de gente. Então, a gente está percebendo que não tem como a gente separar a gente do meio ambiente em que a gente está.
11: O que seriam essas variáveis climáticas?
12: A variável climática é: vamos fazer um determinado projeto. Você tem que levar em consideração o assunto climático. Então, assim, como é que isso vai impactar dentro de médio, longo prazo na questão da saúde do cidadão? A gente agora tem que chegar e falar assim, qual vai ser o impacto disso na questão climática? Porque tem coisas que não parecem para a população normalmente que seja uma coisa que vai impactar no clima, e isso impacta intensamente no clima. Então, a variável climática está colocando para a gente a importância da gente eletrificar a frota da cidade de São Paulo, da gente colocar biometano como uma opção para as pessoas. Eu vou dar um exemplo mega simples. Você quer colocar a variável climática no seu dia a dia? Você tem a possibilidade de você interferir, mas a cidade, uma cidade que nem São Paulo, ela tem que pensar isso de uma maneira macro. O que a gente tem que fazer? A gente tem que simplesmente pegar, criar estratégias enquanto alguém está pensando, ah, vamos fazer uma drenagem de uma determinada região. E o impacto climático disso?
10: E eu acho que hoje a gente enxerga também pós um grande ponto de virada, porque até então se falava em, por exemplo, desigualdade climática, em pessoas que estão em maior vulnerabilidade social acabam sendo mais afetadas aí pelas mudanças climáticas e as suas consequências do que aquelas pessoas que já têm uma condição social um pouco melhor. Então a gente não tinha essa preocupação antes. Como você disse, era algo muito focado na ecologia especificamente, né?
13: A gente debate muito em mudanças climáticas dois termos, um que é mitigação e outro que é adaptação. Né? Basicamente, aquele negócio é melhor prevenir do que remediar. Hoje, a gente já está indo para outro passo. O nosso outro passo agora é o termo equidade. É um momento em que a gente tem que entender que o impacto climático já não é, né, não pode ser equivalente. Você não pode olhar e falar assim, não, na média, né, então a gente tem 500 árvores num bairro nobre, tem nenhuma árvore num bairro não nobre, e aí a gente tem uma média de 250 árvores. Não existe média na equidade. Essa oscilação, ela tem um impacto direto na população. E óbvio, se essa população está num ambiente que já é precarizado do ponto de vista urbano, ele já é precarizado do ponto de vista de saneamento básico, ele já é precarizado, você pega esse pacote e você tem uma qualidade de vida absurdamente diferente do que em outras regiões da cidade.
10: E não só isso, quando a gente pensa nesse impacto na saúde, a gente está pensando também em sobrecarregar o sistema de saúde. E aí entra num ponto que é a questão da necessidade de políticas públicas para garantir que as pessoas tenham esse pensamento em relação às mudanças climáticas e como isso pode afetar outras áreas.
13: Tem coisas que não dá para resolver com participação social. Tem coisa que dá. O poder público, ele precisa intervir. O que é o papel de um especialista em mudanças climáticas? É ficar enchendo a paciência de todo mundo para lembrar o impacto que isso pode ter no clima. É isso que a gente faz o tempo inteiro. Para hoje, talvez algumas coisas que a gente está fazendo pareçam exageradas. Não, na verdade a gente já está pensando lá longe. O processo de transformação e de impacto está cada vez mais rápido. Grande parcela da população já não tem dúvida de que tem alguma coisa errada acontecendo.
10: Entender sobre clima e ODS é também entender sobre democracia, responsabilidade e futuro. E tudo isso é política, sim. Bora para a próxima?

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0: Olá, seja muito bem-vindo ao Cultura e Saber de hoje. A literatura tem o poder de entreter, emocionar e, sobretudo, provocar reflexões sobre a nossa sociedade em que vivemos. No programa de hoje, nós vamos conhecer um romance policial que vai muito além da investigação de um crime. Esta obra aqui, gente, olha, ela vai nos levar aos bastidores do mercado financeiro, da mídia e das relações de poder para discutir temas de extrema importância que estão muito atuais, como feminicídio, misoginia, violência contra as mulheres e a construção da verdade. Nosso convidado é escritor, entre muitos títulos, está aqui do meu lado, Rodrigo Sena Magalhães, autor do romance A Sombra da Mentira. Uma estreia literária marcada por suspense, psicológico também, de personagens completamente quase insanos. São complexos e uma forte crítica também às aparências sociais. Gostou? Rodrigo, muito bem-vindo ao Cultura e Saber, tá? Obrigado por ter aceito nosso convite.
1: Obrigado, Vinícius.
0: Prazer é nosso, tá? Bora começar nossa conversa, porque esse livro aqui, ó, ele tem muitas páginas, olha o tamanho desse livro, por isso que a gente tem muito que conversar sobre ele. Por isso, Rodrigo, eu já começo com você essa pergunta. Todo escritor, né, tem uma história antes de escrever esse seu primeiro livro. Em que momento você percebeu que A Sombra da Mentira precisava deixar de ser uma ideia e se transformar em um romance?
1: Ô Vinícius, obrigado pela oportunidade, obrigado à TV Alesp pela sua oportunidade ao programa Cultura. Para mim, que sou de Minas Gerais, vim nas maiores cidades do Brasil apresentar meu trabalho é uma honra muito grande. Muito obrigado por tudo. Parabéns pelo trabalho que vocês têm feito.
0: Obrigado.
1: Em prol da cultura, né? De chamar as pessoas para lerem, porque a gente precisa realmente de leitores. Falo que eu sou contador de histórias. Eu sou contador como profissão, minha profissão, eu sou contador. Inclusive trabalho para políticos, eu sou contador eleitoral, de campanhas eleitorais de partido político, que é uma das minhas funções. E eu comecei, a minha mãe é professora, e eu tive contato com os livros desde criança. Então, a gente, com gibis, enfim, então eu já sabia que alguma coisa eu queria fazer ali. E esse livro, A Sombra da Mentira, veio de aparências, de vivência dentro de... eu pegava o ônibus para ir trabalhar e dentro do ônibus as pessoas ficavam falando das vidas uma das outras sem nenhum pudor, sabe? Aí eu sentava no cantinho e ficava observando. Todo escritor é um observador de pessoas. Então a mulher sentava e falava assim: olha, a minha patroa, ela vai para a igreja, mas ela gosta de pular cerca. Aí ela fica colocando lá que é evangélica, que é cristã, mas faz essas coisas erradas. Então, disso aí eu falo assim: gente, as pessoas querem mostrar uma coisa para a sociedade, mas no fundo elas são outras. E tem medo de mostrar o que realmente são. Então, isso gera essa hipocrisia da sociedade. Então, eu falo assim: não, tem alguma coisa nesse sentido aí. E aí eu já tinha essa história, já comecei uma história antes, que era um pintor de rua, também um romance policial, porque eu gosto muito dessa vertente policial, né? Então, eu escrevi esse romance primeiro, né, à mão, mas não foi publicado. E aí veio A Sombra da Mentira. Foi um processo longo de escrita. Eu comecei a escrever esse livro em 2009, e finalizei em 2025, ou seja, 16 anos escrevendo esse livro. Como eu te falei antes, né, nos bastidores, é uma construção ao longo do tempo, e nessa construção eu quis trabalhar alguns pontos que realmente faz sentido, né, hoje em dia. Então, é um romance policial, né, que é aquele clássico romance policial, Quem Matou, como se diz a brincadeira, Quem Matou Odete Roitman, né? Quem Matou na Sombra da Mentira, quem é o matador, que tem dois nomes, que é o Maquiador e o Matador de Madames, dois títulos dentro do livro que ele tem.
0: E rendeu, né? Porque são 235 páginas, né?
1: Justamente. É uma história Eu gosto muito, porque eu tenho recebido muita crítica positiva, porque as pessoas não sabem quem é até o final mesmo, de verdade. Então, há uns criam teorias. Ah, uma amiga minha falou assim: ah, eu te pago R$ 100 se você me falar quem que é o assassino, para eu não precisar de no final do livro. Então, a gente tem recebido bastante crítica positiva com
0: Agora, Rodrigo,
1: relação.
0: você é contador, especialista em política e pesquisador também, né? Como é que essas experiências profissionais, elas influenciaram a criação dessa obra aqui de ficção, que é tão densa, né, e cheia também de chamadas? Isso, de alguma certa forma, você já falou no início que observou o cotidiano das pessoas, teve essa mistura realmente?
1: Eu gosto de falar uma frase do Hemingway, que ele fala assim: todo livro carrega alguma coisa do seu autor. Eu sou contador, né, tenho uma experiência na parte política, na parte financeira, que é uma parte da trama do livro. Eu fiz também, eu fiz escrita criativa, né, com o professor Assis Brasil, com o Paulo Scott, com outros grandes nomes da literatura, para aperfeiçoar. Então, assim, eu estou saindo de uma profissão que é contador e passando para uma outra profissão que é o escritor. Então, aos 50 anos, eu estou trocando de profissão. Então, eu quero continuar isso. E realmente, essa parte de pesquisa é muito importante na construção de um livro, porque você tem que aprender, você tem que aprender as questões da polícia, as questões de investigação, as questões da mídia. Eu não sou jornalista, né? E tem jornalista no meio, tem bastidores de um jornal. Então, assim, você tem que entender como que funciona aquela mecânica, né? Dentro da polícia, dentro da editoria de um jornal, dentro da investigação de um crime. Então, é muito prazeroso isso.
0: E detalhe que um contador não deixa de observar muitas histórias, né? Você convive ali com muitas pessoas, muitos clientes, muitas histórias da vida real. Eu
1: Verdade, verdade. Verdade, verdade.
0: imagino que muita coisa deve estar aqui dentro. Agora, Rodrigo, o título A Sombra da Mentira, ela desperta muita curiosidade, né? Afinal, que mentira é essa e por que toda essa verdade parece carregar uma sombra, hein?
1: Vinícius, tem uma coisa muito interessante, que a maioria dos autores pegam um título dentro da sua escrita, uma frase, uma palavra legal, dentro da sua escrita e transforma aquilo em título. Esse livro já foi iniciado com o título, A Sombra da Mentira. Eu até brinquei com a minha mulher que é a coisa que eu não troco no livro, é o título. E aí o revisor da editora Patuá, o Eduardo Lacerda, que faz um grande trabalho, o Ricardo Escudeiro, que foi o revisor do livro, ele falou assim: Rodrigo, eu acho que, cara, tem uns nomes mais populares aí, o maquiador, o matador de madames, eu acho que soa mais com um apelo mais popular, mais comercial. O que é que você acha de mudar? Eu falei assim: Ricardo, eu admiro demais seu trabalho, cara, mas o título eu não mudo, não. E até uma brincadeira, porque tem um livro que eu gosto muito, para mim, está entre os meus cinco melhores, que se chama A Sombra do Vento, do espanhol Zafón. Então, esse livro me marcou muito e eu gostei muito dessa coisa da sombra. Então, quando a jornalista Olga, que é uma das personagens do livro, ela fala: todos mentem e vivem sob suas sombras. A verdade é somente uma sombra, a sombra da mentira. Então, eu começo com mais ou menos com isso. Então, por que que... tem muitas pessoas que interpretam de uma forma que a sombra, que a mentira é uma forma, que a verdade é uma sombra, enfim. Então, eu gosto desse jogo de palavras, né? Então, eu gosto do título e esse jogo de palavras, esse jogo de interpretações também, né? Cada um tem uma interpretação do que é a sombra da mentira, né?
0: Bom, e antes do título e da gente paginar mais sobre essa obra, nós temos aqui essa capa incrível. Eu sempre gosto de falar da capa porque é algo que realmente é o que primeiro desperta, né? A curiosidade de quem vai ler, do leitor, de quem está passando ali na vitrine de uma livraria. E eu adoro a capa. A Sombra da Mentira, ela traz essa geladeirinha antiga, tem um pinguim que tem uma simbologia também. E eu queria que você explicasse como nasceu e qual é a mensagem dessa capa. Afinal, a mensagem ela pode ser muitas, né? Várias mensagens numa só. Mas o que que o autor quis dizer com essa imagem aqui, essa geladeira e esse pinguim que tem a cara também do brasileiro? A gente adora um pinguim, mas tem uma mensagem, né, Rodrigo? Ele não está aqui por acaso, né?
1: Vinícius, obrigado pela pergunta. É uma pergunta que eu gosto demais de responder, porque todas as pessoas, primeiro eles falam assim: olha, capa ficou linda. E mais uma vez a Patuá fez um trabalho lindo com essa capa. E essa capa conta a minha história. Eu sou portador de doença de Crohn, é uma inflamação que acomete o intestino. E quando eu comecei a escrever esse livro, eu trabalhava num grande banco. Fui demitido, porque a produção já não estava mais como o banco queria. Fui demitido do banco, então tinha um bom cargo, um bom salário, e voltei para o interior de Minas para ficar na casa dos meus pais. Como eu tinha um bom currículo, pensei, pô, não vou ficar muito tempo desempregado, vou arrumar emprego logo, e coisa que não aconteceu. E a doença expandindo, foi crescendo, o diagnóstico não chegava. E aí, quando eu comecei a escrever esse livro, eu sentia muitas dores. E era dor assim, 24 horas por dia. Ia na casa dos meus pais, eu sentava, na mesa, e de frente da mesa tinha a geladeira de casamento, presente de casamento dos meus pais, que era uma geladeira, essa geladeira vermelha, e com um pinguim por cima. Então era a única imagem que eu via quando eu sentava para escrever, sentindo dor. E tem uma coisa que eu gosto de dizer, de falar muito quando eu falo desse livro, porque esse livro não é só uma realização pessoal, não é só um sonho que foi realizado, porque a minha vida toda eu quis ser escritor. Esse livro me fez continuar vivo, porque eu pensei em autoextermínio durante uns 3 ou 4 anos por causa da dor. Eu sentia dor, não tinha uma causa, não tinha uma cura, não tinha uma solução para o meu problema, e eu fui definhando. Eu tenho 1,75 m de altura, hoje eu estou um pouquinho fora do peso, mas na época eu tinha em torno de 75, 80 quilos, mas eu cheguei a pesar 38 quilos nessa época. Então eu pensava em autoextermínio a todo momento. E a construção, o sonho de ter esse livro terminado, mais as orações da minha mãe, da minha família, da minha avó, enfim, dessa corrente positiva que fizeram em volta de mim, meus amigos, eu consegui vencer a doença de Crohn, consegui o Dr. Antônio Lacerda, que é um grande médico de Belo Horizonte, que salvou assim a minha vida com isso. É um especialista da UFMG, inclusive tem um personagem no livro em homenagem a ele, que é um perito. E a capa justamente saiu disso. Eu falei com a minha mulher, Samantha: Samantha, eu preciso que essa imagem seja a primeira a ser vista no livro. E ela também é um ponto de virada dentro do livro, porque quando a Olga, que é a jornalista, ela escreve, ela está próxima à geladeira e ela vê uma crônica, que aí ela começa a se comunicar com o serial killer, o assassino.
2: Bacana, né? Agora, Rodrigo, embora seja um romance policial, o livro ele aparece interessado menos em descobrir quem matou e mais em entender, né, por que alguém mata. Essa era a sua intenção desde o início, quando você começou a escrever essa obra?
1: Vinícius, eu gosto muito dessas perguntas, porque assim, esse livro tem uma mensagem. Assim, eu acho que todo escritor ele tem que ter uma obrigação social. E esse livro trata de alguns pontos sensíveis, porque eu trabalho com política há muitos anos. A minha mulher é prefeita da cidade onde eu moro, e por ela ser mulher, ela sofre um machismo escancarado, não é nem velado, é um machismo escancarado. Então, as pessoas vinham até mim para conversar comigo como se eu fosse o prefeito. Eu falei assim: eu não sou o prefeito, a autoridade é a minha mulher. Então, ela que você, se você quiser conversar alguma coisa sobre prefeito, com a prefeita, tem que conversar com ela, não sou eu sou o marido da prefeita. E ela sofreu uma tentativa de impeachment do primeiro mandato, até no segundo mandato, justamente por ser mulher. Então a gente, isso aí estava dentro dessa última revisão do meu livro. Eu pensei, eu preciso aflorar isso mais, eu preciso fazer uma contestação disso, porque a violência contra a mulher, ela não é de agora. Agora que, graças a Deus, tem tido tanta mídia, tanta repercussão e tantas lutas para conseguir conter um pouco isso, mas de muitos anos, né? A nossa sociedade, ela é machista. estrutural. Então, assim, eu queria mostrar isso, que tem certas coisas que acontecem. A gente sofre, a minha família sofre, porque a minha mulher sofre um tipo de preconceito. E outra coisa também como eu te disse no início, a sociedade, a gente gosta de observar a sociedade. Então, se a pessoa quer fazer uma coisa, por que que ela precisa esconder? Né? Então, são mulheres que são mortas, são assassinadas, o assassino retira as alianças de casamento, são mulheres casadas, ele tem um ritual, faz a maquiagem, deixa as vítimas maquiadas. Aí a pergunta que fica dentro, uma leitora, foi até uma leitora que me fez, e se fosse um homem, será que eles se traíssem as mulheres, eles seriam assassinados simplesmente por traírem as suas mulheres? Então, assim, a gente coloca isso dentro de uma forma lúdica, de uma forma ficcional, mas o que eu quero chamar a atenção é justamente para isso, sabe? Do papel que a gente, nós, principalmente nós homens, temos que fazer na sociedade. Então, acho que é.
2: Sim, e Rodrigo, o leitor, ele encontra uma investigação criminal, mas também discussões, né, sobre poder, dinheiro, mídia e violência contra a mulher. Em que momento exato, assim, você percebeu que estava escrevendo muito mais do que um trailer desses, né? Algo assim, tipo, assustador ou algo que vá por esse sentido. Você também quis mandar essa mensagem em relação à violência às mulheres? Ou o livro também tem essa missão de tentar combater, chamar atenção? Qual é a mensagem, no fundo? A gente pode dar um spoiler, né? Um pouquinho. Eu sei que você não quer falar muito sobre o, principalmente com essa mensagem final, mas aonde você quer chegar com ele? Qual é a mensagem?
1: Vinícius, eu acho que nós, enquanto homens, a gente tem o direito o dever de proteger e de trabalhar contra essa onda de crime contra as mulheres que vem acontecendo hoje. Principalmente as violências, não é só aquela violência que acontece de
2: A
1: espancamento,
2: física,
1: a
2: né?
1: física, o assassinato, mas tem muitas mulheres que sofrem violência psicológica, que sofrem violência financeira, porque elas não conseguem largar o seu parceiro, porque ela é dependente financeiramente dele. Então, assim, eu acho que aqui, eu sei que tem as assembleias legislativas no Brasil têm feito campanhas contra isso, e eu acho que deve intensificar isso mais, uma rede de apoio a essas mulheres que são vulneráveis, que elas querem sair de um relacionamento, elas não saem porque ela precisa daquele dinheiro, daquela casa, daquele teto.
2: Precisa sobreviver,
1: Prefiro
2: né? É,
1: sobreviver.
2: sobreviver.
1: Então, eu acho que a gente precisa criar uma rede com relação a isso. E uma outra coisa que a gente precisa muito é que as mulheres continuem, sim, escalando esses altos postos na sociedade, seja como presidente de empresa, sendo como diretor de empresa, sendo como política, principalmente na política, porque não adianta um homem tentar fazer uma política voltada para a mulher que ele não vai conseguir porque ele não é mulher, ele não sente. É a mesma coisa de uma pessoa branca falar que entende o racismo de uma pessoa negra. Ela não entende porque ela nunca sofreu o racismo que uma pessoa negra sofre. Então, assim, eu acho que as políticas públicas têm que ser feitas por quem realmente sofre aquilo, por quem realmente necessita daquilo.
2: É que você
1: Então,
2: cita, inclusive, alguns capítulos que falam muito sobre isso,
1: sobre
2: né?
1: isso,
2: A gente tem um
1: justamente.
2: exemplo muito prático que as mulheres que querem ser mães ou são mães, né? Não é uma condição inferior, é apenas uma condição. E a mulher que é mãe, ela tem que trabalhar, ela tem um filho em casa e ela precisa se dividir nessas duas tarefas. Quando não é mãe solo, quando é uma mãe que é casada com um homem ou com a mulher, geralmente o filho ele quer estar perto da mãe, né? Então,
1: Verdade.
2: existe essa condição de que precisa ser vista, né? Precisa ser reavaliada. A
1: Verdade. Verdade.
2: mulher tem o direito de trabalhar e, ao mesmo tempo, o filho que está em casa, ele espera pela mãe. Então, a gente precisa muito. Isso é bem interessante o que você falou. Tem muitas mulheres nessa situação nesse momento, né?
1: Muito, muito. E assim, eu te falo por experiência que a Samantha sofreu. Ela sofreu uma tentativa porque ela é a primeira prefeita eleita da cidade. Uma mulher que começou fazendo mudanças estruturais, inclusive. Então, os homens se sentiram ameaçados. Então, o que que geralmente faz? Vão buscar uma forma de eliminar aquilo, né? Aquilo está sendo problema, vamos eliminar. Então, assim, eu acho que hoje a forma mais forte de a gente ter uma sociedade mais igualitária é justamente essas pessoas que sofrem esse tipo de violência ocuparem esses pontos de poder. Eu acho que.
2: Bacana, né? Agora me diga uma coisa, o mercado financeiro e a alta sociedade aparecem, né, como pano de fundo dessa história aqui, que esses ambientes revelam inclusive sobre as relações humanas quando ninguém está olhando, né?
1: Então, é muito interessante que tem até alguns ditados. Eu não vou fazer não, porque eu vou parafrasear minha mulher. Minha mulher é ótima nos ditados populares, sabe? Ela sempre troca os ditados populares. Mas a gente. O mercado financeiro, ele entra como pano de fundo na história, por quê? As aparências, geralmente a gente tem. A gente tem que ser uma boa pessoa a todo momento, né? Então tem gente que fala, olha, seja uma boa pessoa quando ninguém está olhando, porque tem aquelas pessoas muito mais hoje com essa expansão de rede social, que a pessoa vai lá, compra um brinquedinho para uma criança de rua e vai lá filmando, né? Vai entregar o brinquedinho, mas filmando para, como se diz, para ganhar like, né? Para ter aparência. Então a gente vive num mundo de muita aparência. Então talvez o cara tá todo endividado e ele tá comprou um carro ou alugou um carrão e coloca como se fosse aquele carrão fosse dele, mostrando e curtindo. E é interessante que eu vi uma agora recente, lá nos Estados Unidos, eles criaram um estúdio com cabine de jatos, com cabine de helicópteros, para os caras, para as pessoas filmarem e mostrarem que estão bem. Então, assim, criou uma sociedade. Tem alguma parte que fala, mas fala de
2: Sociedade
1: uma.
2: doente, né?
1: Tem uma parte que fala com mais incisivo. Então fala assim, parece uma o maquiador, ele é um cara, o assassino, ele é um cara, ele é um personagem que ele se julga o faxineiro da sociedade. Então ele é um crítico da sociedade, ele fala. Parece saco de Ruffles, né? Uma embalagem bonita, mas só tem, na hora que se abre, só tem ar, não tem batatinha nenhuma, só tem ar. Então, é mais ou menos por aí. A gente vê que a sociedade hoje, principalmente as pessoas querem buscar a alta sociedade, as pessoas querem ser amigos de pessoas ricas, as pessoas querem estar nos lugares badalados, as pessoas querem estar nos lugares chiques, mas esquece que talvez a felicidade esteja lá naquele cantinho da roça, no interior, numa casinha branca de varanda, né, com a sua família tranquila. É uma mensagem muito bonita que passa aqui. Eu vi, assisti recentemente o filme, eu tenho assistido umas 20 vezes, O Gladiador. Então você pega o general Maximus, ele é um cara que tem um grande general, tem o amor do imperador, o amor das suas tropas, ele pode ter tudo, financeiro, poder, inclusive o Marco Aurélio dá a ele a possibilidade de ser o protetor de Roma. Né? E o que que o Maximus quer? O Maximus quer voltar para casa dele, no interior, para ver a mulher e o filho, criar as ovelhas e a simplicidade do interior. Então, assim, às vezes a gente busca uma coisa com muita avidez, com muita ênfase, mas talvez aquilo não seja o que vai te trazer felicidade. Então, é um dos questionamentos que eu coloco dentro do livro, sabe?
2: Bem interessante isso, Rodrigo. Agora, a jornalista Olga e a delegada Alice Cavalcante, elas conduzem a investigação em um universo predominantemente masculino, né? O que que essas personagens representam dentro dessa narrativa? Você já falou da importância de combater a questão da violência contra as mulheres, mas você também quer deixar uma mensagem. O mais curioso é que você é um autor homem, né? Então, assim, você está aqui levantando uma bandeira que poderia não ser sua, entre aspas, né?
1: É justamente, Vinícius, eu acho muito. Eu primeiro quero te dar os parabéns pelas perguntas, são perguntas muito, que falam muito sobre o livro, sabe? Eu acho que é bom a gente ter esse debate, essa discussão de ideias, porque, como eu disse da minha mulher Samantha, a Alice, ela é filha de um delegado que é uma lenda da polícia. Então, quando esses crimes saem do controle, a sociedade começa a culpá-la Porque se fosse o pai dela, teria resolvido. Se fosse um homem na condução, teria resolvido. Mas como ela é uma mulher, então o próprio governador manda dois homens para ajudar na solução do caso. Então, assim, dentro disso você vê que há um machismo, né, em cima dessa questão. Eu quis duas mulheres porque eu sou leitor assíduo de romance policial. Na época não tinha, né, eu gosto de Rubem Fonseca, eu gosto do Roberto Drummond, que está na minha camisa aqui agora, eu gosto do Garcia Rosa, enfim. Na época não tinha nenhuma personagem mulher na nossa literatura, uma investigadora. Hoje tem, né, o Rafael Montes escreveu com a Verônica, né, do Bom Dia Verônica, mas na época que eu comecei não tinha, então eu quero que seja duas mulheres para dar força. Nesse peso, eu não quero mais do mesmo, né? Mais homens, não quero mais isso. Então, justamente para fazer essa questão. São personagens que vão crescendo no longo da narrativa, né?
2: Rodrigo, o livro ele tem um ritmo quase cinematográfico, né? Enquanto você escrevia, você imaginava, por exemplo, essas cenas, se elas tivessem, como se você estivesse, por exemplo, dirigindo um filme, porque apesar de ser um livro, que todo livro traz isso, né? De muita calmaria, de muita paz, acho que o objetivo de qualquer livro é esse, né? Nos transportar para algo mais tranquilo, apesar de qualquer história e o tema. Mas você imaginava isso? Sim.
1: Imaginei, o meu amigo, eu tenho um amigo que chama Carlos Barroso, ele é músico e é um dos meus maiores incentivadores na escrita, né? Então ele me disse assim, cara, a sua escrita parece que você escreve com uma câmera na mão. E eu gosto desse jogo de cena, sabe? De troca de cena, de troca de cenário, dessa rapidez de movimento dentro da literatura. E é interessante, Vinícius, que o doutor Antônio Lacerda, mais uns outros leitores, falou assim, cara. Esse livro daria. Eu li esse livro como se fosse uma série da Netflix ou da Prime Video, enfim. É bem legal esse. Justamente eu pensei dessa forma de escrever.
2: Justamente por isso que eu vou te perguntar isso. A tua obra, ela dialoga, né, com filosofia, psicanálise, literatura e rock também. É uma mistura muito diferente, né? Como é que essas diferentes referências culturais, elas ajudaram você a construir o clima e a personalidade do romance? Porque não é um romance como qualquer outro, como pelo menos como a maioria. Você fez uma mistura que a gente nunca ia imaginar. E de repente está tudo aqui. Acho que por isso que deu mais de 230 páginas, né?
1: E olha que o Sérgio Tavares, quero agradecer demais o Sérgio, o Paulo Scott também, que fizeram um trabalho de pós-produção muito legal com o livro, e o Ricardo Escudeiro da Patuá também, que fez um trabalho muito bom com o livro. Tiraram umas 100 páginas aí, cara, de gordura que tinha, né? Então, eu acho muito legal que eu gosto de rock and roll. Inclusive, até o Paulo brincou, falou assim, cara, tem muito rock and roll, tira um bocado de rock and roll aí. Tá com muito rock nesse livro. Aí a gente foi, tirei algumas questões de música. Mas eu gosto muito de filosofia, cara. Eu acho que a vida da gente, a base da vida da gente está dentro da filosofia, né? Então tem Platão, tem Marcos Aurélio, eu gosto muito do Nietzsche também, eu gosto muito da teoria do Jung. Então, assim, tem muita coisa que a gente vai captando e colocando. Eu venho de uma miscigenação. Nós brasileiros somos uma miscigenação de cultura, né? Eu sou do interior de Minas, eu escuto rock. A minha mulher escuta, gosta de funk, gosta de sertanejo, gosta de forró. Então, assim, a gente é uma nação plural, né? Então, eu quis transportar todos essas coisas que eu gosto, que me faz sentir bem dentro da escrita, porque quando você escreve sobre uma coisa que você gosta, aí fica mais fácil para escrever, né?
2: E
1: Então,
2: isso é o Brasil, né? A nossa realidade, né? Que bom, então. Mas olha, toda boa investigação começa procurando respostas. Mas muitas vezes as perguntas são ainda mais inquietas do que o próprio crime. No próximo bloco, nós vamos deixar de lado apenas a ficção para discutir a realidade que inspirou A Sombra da Mentira. Vamos falar sobre feminicídio, misoginia, os limites da imprensa e como a literatura pode nos fazer enxergar aquilo que muitas vezes a sociedade prefere esconder. O Cultura e Saber faz um rápido intervalo, não sai daí, a gente volta em instantes.
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0: Mentira. Esse livro aqui, gente, ele aborda questões extremamente atuais e necessárias. Por isso, a nossa conversa continua com o nosso autor convidado especial. E eu já quero abrir esse bloco, Rodrigo, perguntando para você sobre a violência contra a mulher, a misoginia e o feminicídio. Eles atravessam toda essa narrativa aqui que você trouxe em mais de 230 páginas. Por que era tão importante tratar desses temas em um romance policial, hein? É, parece que a gente está vendo a realidade, né? A gente liga os jornais, feminicídio então no Brasil, infelizmente, nós fazemos parte do país que mais mata mulheres por qualquer coisa, né? Não deveria existir esse qualquer coisa, não deveríamos matar mulheres. Mas por que que você fez questão realmente de inflamar, de deixar esse crime tão bárbaro, essa covardia aqui dentro em praticamente todos os capítulos?
1: Vinícius, a gente, como escritor e como formador de opinião, é nossa obrigação lutar contra, principalmente contra as desigualdades. Eu não falo que hoje as mulheres têm o seu papel, têm o seu local, o seu lugar ao sol, e assim, estão cada vez mais em pé de igualdade, ou até mais do que os homens, porque eu vi uma reportagem há pouco tempo que nas universidades tem mais mulheres do que homens. Então, o que que acontece? As mulheres se preparam mais do que os homens. As mulheres, e isso, essa situação que eu acho que cria esse ambiente todo, sabe? A gente vem de uma coisa estrutural. Como eu disse, o caso da minha mulher, eu tentei fazer uma homenagem à minha mulher, à violência que ela sofreu por ser mulher na política, para que espelhasse na realidade o que acontece hoje com esses casos de misoginia. Então, assim, eu tenho 3 filhos homens, tenho um de 17, um de 10 e um de 6, o Rafa, o Benjamin e o Francisco. E a gente ensina esses meninos, a esses próximos homens, que respeitem as mulheres. Então, as mulheres não precisam de nada, as mulheres só precisam que respeitem. A mulher não precisa de outras coisas. O que a minha mulher fala assim: nós mulheres precisamos de respeito. Então, que os homens respeitem as mulheres. E dentro do livro eu quis colocar isso porque é uma forma, de uma forma lúdica, porque vai, o leitor que está lendo, ele vai querer saber quem matou. Mas dentro daquilo, no subconsciente, vai ter aquelas informações que, olha, quem matou, será que é tão importante do que o que está acontecendo? Então, a gente deixa essa reflexão, né? Quem matou é interessante porque nós somos curiosos, né? O ser humano é curioso. Mas quem matou é só a consequência do que está acontecendo em volta.
0: Agora, Rodrigo, como é que faz para equilibrar entretenimento e responsabilidade a abordar assuntos tão delicados? Porque eu imagino assim que você repensou, pensou, reescreveu alguns capítulos, porque tem algumas páginas aqui que realmente elas são muito fortes, né? Eu andei paginando, ainda não consegui ler porque eu recebi o livro agora, mas andei paginando antes da nossa conversa. E eu percebi que, imaginei que deve ter sido muito difícil para você, porque você toca em grandes feridas também, e ao mesmo tempo são fundamentais, né? São feridas fundamentais para que sejam faladas, para que sejam discutidas, por isso a gente está aqui. Como é que você fez esse filtro?
1: Olha, o professor Raimundo Carreiro falava que a escrita é pulsação, né? Você escreve, você vai aquele jorro, vai, escreve, escreve, e depois você vem, volta e vai lapidando. Então, eu tenho com base nas outras situações, que a filosofia, que a psicologia, que a minha vivência de vida, eu hoje tenho 50 anos, já trabalhei em vários tipos de serviço, viajei muito, conheci muitos lugares, muitas pessoas. Então, assim, a gente precisa, para escrever, falando como escritor, a gente precisa contar uma história, e quanto mais simples seja aquela forma de contar, melhor quem está lendo vai entender. Às vezes tem pessoas que falam: eu escrevo para mim. Não, tudo bem. O escritor tem que escrever do que ele gosta, porque senão ele não vai escrever uma coisa interessante. Porque se você escrever sobre uma coisa que você não gosta, até uma coisa interessante que aconteceu comigo na faculdade, que eu estava fazendo a faculdade de ciências contábeis.

0: E eu escrevia para o jornal Estado de Minas, que é um grande jornal lá de Minas Gerais. E aí o pessoal do jornalismo pediu para eu transferir de curso. E aí eu pensei, não, eu não vou transferir para o jornalismo, porque eu vou ser obrigado a escrever. E eu escrevo por prazer. Então, se eu estou fazendo ciências contábeis, porque eu não gosto de contabilidade. Já que eu não gosto de uma coisa que eu vou trabalhar com uma coisa que eu não gosto para não perder o prazer naquilo. Então, assim, quando a gente escreve, a gente tem que ter aquela consciência que a gente, além de estar escrevendo para um público, a gente pode afetar alguma realidade, a gente pode impactar alguma realidade. Então, assim, é o que a gente tem que tomar cuidado como escritor, principalmente o que a gente comentou nos bastidores também, com muito uso da inteligência artificial. Né? Então, assim, a gente tem que tomar essa atenção nossa como escritor de levar uma mensagem que tanto entretém, que o papel da literatura, na minha opinião, o principal papel da literatura é entreter, e também de levar conhecimento. Então, a gente tem que controlar isso. Realmente é um trabalho. O trabalho do escritor é um trabalho solitário. É um trabalho que a minha mulher falava: olha, vou sair, eu não aguento mais você ficar revisando esse livro. Até brincou, você manda esse livro agora feito, é melhor do que bem feito, que perfeito. Não entrei. E aí eu sentava, me isolava para escrever, meu filho menor: papai, vamos brincar? Ô, filho, papai agora está escrevendo. Papai, mas você só fica escrevendo. Então, tem essa situação. Então, a gente tem que. O trabalho do escritor é um trabalho solitário e que a gente precisa saber de dosar, né? O que é realidade, o que é ficção, o que que você vai trazer aquilo ali, qual que é a mensagem que você quer passar com a sua escrita, né?
1: Falando em escrever, a imprensa tem um papel fundamental nessa história e muitas vezes, né, transforma a investigação em espetáculo, né? A gente está falando aí de crimes reais. Que crítica, né, você faz e procura fazer à questão do sensacionalismo? Porque você, imagino que você também tem essa crítica a alguma parte da imprensa atual. É bom a gente falar e indagar aqui bastante, que a gente não está falando de toda a imprensa, porque
0: Ah, claro,
1: graças a
0: claro.
1: Deus nós temos no Brasil grandes jornalistas, muitos profissionais sérios, mas infelizmente a gente tem aquela pequena parte ali da imprensa que transforma tudo num espetáculo, né?
0: É, justamente, Vinícius, o livro começa com um espetáculo midiático, né? Então, tem aqueles jornais, aqueles meios de comunicação, que, como eu disse mais anteriormente. Aquelas pessoas que só querem ter a visibilidade, às vezes colocam até um título capcioso, um título maldoso numa informação para chamar a atenção do público, e quando o público vai ver, não é nada daquilo. Então, assim, aquele negócio de primeiro momento, olha, fulano de tal, pá. Então, assim, eu acho que o papel da imprensa é muito importante, porque de um tempo para cá tem se criado uma onda que eu percebo para descredibilizar a imprensa, tanto com fake news, com maus profissionais. Então, mau profissional existe em qualquer esfera da sociedade. Em qualquer profissão tem um mau profissional, como tem os bons profissionais. Eu acho que os bons profissionais são mais abundantes do que os maus profissionais. Então, a gente tem que tomar muito cuidado com isso, porque a imprensa faz o papel de levar aquilo. Ela pode levar uma informação para uma pessoa que é completamente antenado, uma pessoa que é estudada, uma pessoa que é consciente, ou ela pode levar, e como também pode levar a informação para uma pessoa que vai aceitar tudo que falar, não vai ter questionamento, porque é uma pessoa simples que viu uma imagem e levou aquela imagem ou aquela informação como se fosse verdadeira. É o que acontece com as fake news, né? Que a gente tem visto ultimamente acontecendo muito. Então, assim, dentro da investigação policial, isso é ruim porque as pessoas criam uma expectativa, criam um estardalhaço e atrapalha justamente a investigação. E acontece com a gente na sociedade, né? Por que que muitas vezes a própria polícia deixa em sigilo, em segredo, porque se faz alguma informação, aquela pessoa investigada pode sumir ou alguém pode tentar atrapalhar, enfim, é
1: O próprio julgamento
0: o próprio julgamento.
1: antecipado, né? E a falta de conhecimento de como é feito, por exemplo, ou como é feita uma investigação policial, né?
0: Justamente.
1: Alguns jornalistas precisam entender, e até muitos não têm essa curiosidade, né? De saber alguns procedimentos, como isso acontece, algumas coisas que você traz aqui, inclusive na obra, por exemplo, o fato de alguém ser chamado num crime para ser ouvido não quer dizer que é um assassino, é um procedimento comum, né? Normal, mas isso é importante. Agora, você falou em rede social, eu queria perguntar para você que a gente, e dizer, né, a gente vive numa época em que as redes sociais elas aceleram, né, esses julgamentos e espalham também a desinformação. Essa realidade também inspirou você aqui nessa obra, na escrita?
0: Sim, inspirou. Porque assim, a gente vê tanto estrago que uma informação errada faz. Eu não quero me ater ao âmbito político, porque não é o momento. Mas, por exemplo, uma notícia de falar que uma vacina vai fazer mal para a saúde trouxe um problema muito ruim na época da pandemia. Então, assim, é igual aquela brincadeira que a gente fazia quando a gente era criança, a gente brincava aquela brincadeira do telefone sem fio. Você falava, eu vi uma lagartixa. Aí, na hora que chegava no último, falava que tinha visto um jacaré. Então, a informação, ela é viva, né? A informação, ela é um organismo vivo. Então, assim, se a gente não tomar cuidado com o que a gente vai falar, principalmente vocês, que são do meio jornalístico, que tem os grandes canais de comunicação, se vocês não tiverem cuidado, se vocês não souberem o que vão falar ou para o que público vão falar, pode, em vez de criar um acolhimento, você vai criar um distanciamento,
1: Isso que você falou também é importante, que a desinformação, ela traz e nos leva a esse prejuízo. O caso da pandemia que você citou agora há pouco, ele é bem interessante, porque as pessoas passaram a acreditar o que era a doença e que ela existia e que estava ali casada com a morte, depois que a doença, a morte, bateu na porta de milhares, né, de milhões de pessoas, de famílias no nosso país. Então as pessoas passaram a acreditar. E a gente, como imprensa, era um pouco realmente desgastante. Que a gente estava a todo momento ali tentando reconstruir a informação correta, tentando ouvir especialistas que também no início da doença não entendiam muito bem, porque era tudo muito novo. Então, assim, essa desinformação que você traz aqui no livro acaba realmente atrapalhando e custando caro. No nosso caso, muitas vidas, né, foram, se perderam. Agora, Rodrigo, o título, A Sombra da Mentira, ela desperta muita curiosidade, né? Você já falou lá no início que essa capa aqui, ela traz cenas ou a imagem que você via todo dia lá na sua casa, da sua família, porque tinha essa geladeira, o pinguim. Agora, quando se fala em simbolismo, como que a gente resume?
0: O livro carrega muito simbolismo, né? Então,
1: Não dá para resumir?
0: assim, são situações porque assim, eu gosto muito também desse jogo de. Estou falando como escritor, eu gosto muito desse jogo de simbologia mesmo, sabe? Eu pesquiso muito. No meu próximo livro vai ter muita mitologia, porque eu gosto de mitologia. Então, eu gosto de associar essas situações. Então, tem rituais, né?
1: Sim.
0: O assassino tem um ritual para cometer o assassinato. Então, não vou falar para não dar spoiler, mas ele tem um ritual. Então, a sombra, o título, ele casa com todo o ritual. Como eu disse no início, eu comecei o livro pelo título. Eu não tirei o título de dentro dele, né? Então, eu comecei dentro do título que eu moldei mais ou menos a história. Por quê? O que que é a sombra da mentira? O que que a mentira é o oposto da verdade? Ou talvez tem até uma citação que fala mentiras pequenas, mentiras grandes, mentiras que a gente fala quando vai dormir. Então, assim, será que uma mentirinha aqui, para evitar um mal maior, não tem um problema? Será que essa sombra em cima da verdade? Então, realmente é um jogo de palavras mesmo, sabe o que eu gosto de fazer?
1: Rodrigo, a obra ela mostra personagens socialmente respeitados, né, escondendo comportamentos violentos. O que que isso revela sobre essas máscaras, né, que você tanto fala e que a sociedade costuma construir?
0: Olha, a gente, nós seres humanos, a gente. Nós somos animais, né? Então, realmente a violência, um pouco da violência está intrínseca dentro de nós como animais. Então, assim, eu vejo que tem a fala eu fugiu agora, é uma teoria do Nietzsche que fala daquele freio invisível que a gente tem, né? Porque fala, por exemplo, você bebe e você fala a verdade. Não, eu não bebo porque eu falo a verdade, porque quando eu bebo, a bebida solta aquele freio interior. Tem uma teoria do Nietzsche, mas eu não estou lembrando agora qual que é. Mas, então, fala aí sobre isso. Então, assim, a gente tem esses personagens que eles mostram realmente o que é de verdade, né? Então, aquelas pessoas se escondem de uma verdade que elas praticam quando ninguém está vendo. Então, assim, será que são boas pessoas? Essas pessoas que fazem uma coisa para a sociedade, quando está fora dos olhos da sociedade, ela faz outra. Então, assim, esse questionamento que eu gosto de fazer, sabe? Será que realmente essas pessoas são boas pessoas? Acho que tudo que você tem que fazer tem que ser mostrado, ou não? Ou será que tudo que você tem medo, que você não mostra porque você tem medo?
1: Ou
0: Então, ou
1: falado, né? Que nem
0: falado.
1: sempre você precisa falar, né? Isso também. Agora, na sua visão, o poder econômico ainda funciona como proteção para determinados grupos dentro da nossa sociedade?
0: Infelizmente, funciona. O poder econômico hoje, assim, a gente sabe que tem, né, a base da pirâmide e o topo da pirâmide, né? Então, até o serial killer, o matador, ele fala, o assassino, ele fala: eu vou fazer a limpeza nas torres de marfim dos castelos. Então, assim, hoje a gente vê que, infelizmente, são temas complexos para a gente tratar. Acho que daria até um outro livro. Mas você vê que o cara que rouba um pacote de arroz, não estou falando que roubar, estou romantizando o roubar, mas o cara que rouba um pacote de arroz para talvez para tratar dos filhos que estão com fome, ele tem um tratamento de ser pego pela polícia e espancado. E o cara que rouba 50 bilhões é tratado numa cela com toda a regalia, né? Então, assim, realmente ainda, infelizmente, a nossa sociedade é desigual. O poder, a desigualdade nossa da sociedade é muito grande.
1: Você acredita que a literatura ela pode provocar mudanças de forma como enxergamos questões como a violência, a desigualdade social e a justiça?
0: Pode e deve. Nós temos, assim como a televisão, o rádio, são meios de comunicação em massa, ou infelizmente hoje a gente tem percebido, agora mais recente, tinha perdido o gosto pela leitura, mas agora tenho percebido que realmente tem voltado esse gosto pela leitura, sabe? E talvez até de obras mais leves, obras mais que falam, comunicam direto com o público. Então, assim, a gente realmente precisa muito de ter essa penetração, esse poder de mudar realmente a sociedade, de quem está nos lendo, de quem está nos assistindo, de levar uma mensagem, que seja a mensagem positiva, que seja uma mensagem de reação, que seja uma mensagem, enfim, que faça construir, né, uma sociedade, um mundo melhor. Eu acho que esse é o nosso dever como comunicadores, né?
1: E qual é o principal diagnóstico que o livro ele deixa sobre os limites do sistema de justiça e a urgência também de transformações no comportamento humano? Porque eu sei que você faz algumas análises aqui dentro, né? Apesar de ser uma ficção, você também toca muito nesse ponto. A gente meio que em alguns capítulos, principalmente nos finais, a gente meio que se perde. A gente não sabe mais se é ficção, se é um recado do autor, se é um puxão de orelha. Como é que ficou isso?
0: Vinícius, eu acho que você sintetizou muito bem aí na sua fala. É um pouco de cada coisa, sabe? A gente tenta. O papel principal para mim é entreter, é levar aquele cara que está sentado lá na praia, tomando uma cervejinha e conversando com os amigos, e vai falar assim: olha, eu li um livro legal que trouxe uma mensagem assim, mas é um livro, enfim, que me divertiu para ler. Porque também a gente não pode ficar também apenas por uma literatura, por exemplo, de técnica, né? Por exemplo, eu tenho um amigo, um grande amigo meu que é doutor em economia, ele é professor da Universidade Federal de Sergipe, e ele falou assim, cara, o seu livro me trouxe a vontade de ler literatura de novo. O Jefferson, que é meu amigo de infância, eu só lia texto acadêmico, científico. Então, assim, a gente precisa de realmente de mandar essa mensagem, ou seja, para puxar a orelha, ou seja, para alertar para uma situação como tem no caso hoje que está acontecendo, como o caso da violência contra a mulher. Mas, acima de tudo, a literatura tem que devolver aos nossos leitores a vontade de ler, o gosto, o prazer de ler, né? De largar um pouco a tela, não que a tela, o excesso de tela, né? Mas largar o excesso de tela e voltar a ler, pegar um livro mesmo. Não tem nada mais gostoso que você pegar um livro, manusear um livro, cheirar um livro. Então, assim, eu acho que a gente precisa também de fazer esse movimento de volta às bibliotecas públicas. O MEC agora lançou, né, um portal de empréstimo de livros, que é bem legal,
1: Sim.
0: tá tendo muitos acessos, de voltar àquela questão de ir às livrarias, né, às grandes livrarias, a leitura, essas grandes, a Martim Fontes, essas grandes aqui de São Paulo. Então, eu acho que a gente, né, a gente tem que fazer esse movimento em prol da literatura, né?
1: E o que que você espera que o leitor leve consigo depois de terminar esse livro, hein?
0: Vinícius, eu quero que o leitor, ele termine esse livro e fale assim, poxa vida, o cara me pegou. Porque é a grande satisfação do escritor de romance policial é que o leitor não saiba quem é o cara, o suspeito até na última página. Então, quando tem isso pra gente, fala, olha, cara, você me pegou, eu achei que era um, era outro, era tal, não tinha nada a ver. E também, assim, tirando essa parte do prazer, né, da brincadeira de achar quem que matou, de descobrir quem que matou, eu quero que as pessoas saibam que no Brasil tem literatura de nível, tem literatura de qualidade, tem bons, tem ótimos escritores, tem ótimas editoras, como a Patuá, que tem feito um trabalho tão importante para os escritores que estão começando. Então, assim, eu quero que o leitor, e principalmente que saia com aquele pensamento: será que eu estou sendo uma boa pessoa depois de ler isso? Eu estou sendo uma boa pessoa? Estou antenado nas coisas que estão acontecendo? Eu estou fazendo algum tipo de violência contra a mulher? Ou eu estou negligenciando algum tipo de violência? Enfim, eu acho que, para mim, se chegasse a esse resumo, seria o melhor dos mundos.
1: Rodrigo, e depois dessa estreia tão elogiada, quais são os próximos projetos, hein? Já existe aí um novo romance em andamento? Alguma novidade para a gente antecipar aqui para o nosso telespectador?
0: Tem sim, Vinícius. O meu próximo livro, já estou fazendo as pesquisas, né? E assim, o meu celular e meu bloquinho de nota é todo de anotações. É um romance que se passa num garimpo. Um garimpo de esmeraldas, numa cidade próxima à minha cidade do interior de Minas, cidade chama Nova Era. É um garimpo de esmeraldas e teve. É uma história que eu ouvi quando eu estava na faculdade. E eu pegava muita carona para ir para a faculdade. E aí, numa dessas caronas, um cara me contou uma história que aconteceu nesse garimpo. E aí, desse tempo para cá, isso tem 25 anos, 20, 23 anos, eu fiquei com essa história na cabeça. E é um romance policial. Se passa no garimpo. Tem uma história também com envolvimento com prostituição, com jogos políticos, né? Poder econômico. E devo lançar. Esse ano não vai dar porque ainda a escrita está embrionária. Mas devo lançar talvez no final do ano que vem.
1: E para a gente encerrar, Rodrigo, por que que o nosso telespectador, leitor aqui também nesse caso, tem que paginar isso aqui, hein?
0: Bom, pessoal, eu sou suspeito para falar porque a gente não pode falar mal de um filho, né? E você publicar um livro é como você colocar um filho no mundo. Então, assim, até meio clichê isso, mas a gente que é escritor, a gente que passa por isso, a gente, né, eu creio que a minha literatura tem muito para somar. É, eu não quero fazer uma literatura aqui de vida, nem que crie situações desagradáveis. Eu quero uma literatura para somar, mesmo que seja num cenário violento, num cenário policial, né? Eu quero mostrar que a gente tem bons escritores, a gente tem bons autores no Brasil e que faz bons livros, né? Então, assim, eu tenho certeza que vão gostar. Tá com a nota muito boa lá na Amazon, tá com avaliações positivas. Então, assim, dê uma chance para quem está começando agora, né, na literatura, e eu tenho certeza que vão gostar.
1: Bom, sim, pelo que eu já vi aqui, viu? Particularmente adorei. Vou terminar essa leitura, tá?
0: Obrigado.
1: Rodrigo, muito obrigado, tá? Pela sua presença, sua participação e parabéns pelo lançamento, tá? Casa tá de portas abertas para você.
0: Obrigado, Vinícius. Quero agradecer a Mariana, quero agradecer o Eduardo da Patuá, a minha mulher Samanta, um beijo. Meus meninos, Rafa, Benja e Chico, minha cidade Bela Vista de Minas. Muito obrigado por tudo. Mais uma vez, muito obrigado.
1: Prazer foi nosso, tá, Rodrigo? E olha, gente, a nossa obra de hoje nos trouxe uma mistura que une suspense e reflexão, um olhar atento para as questões tão importantes da nossa sociedade, como vocês viram. Por isso, vale muito a pena você aí de casa paginar essas folhas aqui e, claro, viajar em cada capítulo que a gente discutiu. Muito obrigado você aí de casa pela sua companhia. Até o nosso próximo encontro aqui no Leitura e Saber. Uma boa leitura para você aí de casa e até a próxima. Tchau, tchau.

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1: Eu tô.
0: Vamos descobrir hoje. É uma menina.
1: É uma menina.
2: Já vai isso pra você que você não merece. Vagabunda!
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9: Eu acho que isso é indispensável. Eu poderia até dizer para você, Fernanda, que em alguma medida, muito do que nós estamos conversando, que eu estou apontando, é uma manifestação quase que desconhecida da própria pessoa. São poucos os que têm consciência de que aquele ato e aquele gesto está embebido por essas dimensões da discriminação e do racismo e que, ao final, produz esses danos e esses malefícios. Então, são poucos que sabem sobre isso. E quando você coloca essas pessoas à mesa, quando vocês convocam essas pessoas para conversar sobre isso, você toma conhecimento, né? E ela vai dizer, no mais das vezes, com muita justificativa, que eu não sabia, né? Sempre é, falei, eu não sabia que isso era racismo, eu não sabia que o racismo se manifesta dessa maneira, e eu não sabia que, ao final, esse estado de coisas é uma expressão desse racismo. E agora que eu sei, então eu estou interessado em ajudar a desconstruir, estou interessado em ajudar a superar esse estado de coisa. Então a educação antirracista, ela foi e continua sendo imprescindível para que ela produza talvez a ação mais importante nessa perspectiva, que é de entregar consciências para as pessoas. As pessoas não sabem disso. As pessoas leem, né, o seu entorno e não conseguem enxergar esse tipo de coisa. Só essa educação antirracista consegue despertar essa pessoa para essa realidade, que consegue demonstrar como é que assim, a realidade é construída dentro dessa perspectiva e que consegue, da mesma maneira, determinar. Olha, o único caminho para superar esse estado de coisa é primeiro que se aproprie, que você se aproprie, né, desses fundamentos e depois que você se transforme em um aliado para ajudar a fazer as mudanças e as transformações que essa situação exige. Então o país caminhou razoavelmente nessa questão. Eu estou dizendo para você, por exemplo, Fernanda, e para você da mesma maneira, de que nós temos esses problemas no mercado de trabalho, mas também fruto até dessa educação antirracista, a gente tem visto transformações significativas.
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0: 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Todo mundo parece estar com pressa. 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Acho que por isso olhar para o outro seja um gesto tão poderoso. Ser voluntário nesse mundo é oferecer tempo, quando tempo parece ser a coisa mais rara que a gente tem. É que nem sempre é preciso ter dinheiro, status ou grandes poderes para fazer alguma diferença. O que você sabe fazer pode ajudar. O que você sabe ensinar pode abrir um caminho. Apenas a presença pode significar muito. Ninguém vai salvar o mundo, mas quem sabe o mundo de alguém, doando algo que não se compra. Tempo.
1: Oi, bom dia. Sejam muito bem-vindos. Estamos ao vivo para todo o estado, diretamente da Casa do Povo. E a Alesp tem criado e aprovado diversas leis que reconhecem a importância do terceiro setor e do trabalho voluntário no desenvolvimento social do estado. A Lei número 11.648 de 2004 criou a Semana de Incentivo e Promoção ao Voluntário, comemorada todos os anos entre os dias 1º e 7 de dezembro. A lei tem o objetivo de estimular mais pessoas a se engajarem no voluntariado e fortalecer as instituições que promovem o terceiro setor no estado de São Paulo. E a pesquisa Voluntariado no Brasil acompanha o terceiro setor há 25 anos. O levantamento deste ano mostra que 35% do país, ou seja, 60 milhões de brasileiros, são voluntários ativos. 3 em cada 5 brasileiros já realizaram algum trabalho do tipo. Muito legal, né? Para falar sobre esse trabalho, esse setor que faz alguém sair da simples vontade de ajudar e transformar essa vontade em uma ação. A gente vai conhecer agora os nossos convidados maravilhosos que estão aqui, fazem desse terceiro setor, né? Fazem esse terceiro setor existir. A gente recebe hoje a Silvia Nakashi, ela é especialista em voluntariado, que há mais de 20 anos se dedica a este universo e foi coordenadora do Centro de Voluntariado de São Paulo por 14 anos. Andréa Nagai também está aqui, ela é presidente da Associação dos Voluntários do Hospital das Clínicas aqui de São Paulo, da Faculdade de Medicina, que reúne mais de 200 voluntários no acolhimento e apoio a pacientes e acompanhantes. E tem muita gente transformando realidades, né? É o caso da Teto Brasil, que mobiliza jovens em ações por moradias mais dignas e infraestrutura em comunidades vulnerabilizadas. Para falar sobre esse assunto, recebemos também Vitor Mishima, gestor da sede São Paulo da Teto Brasil. Oi, gente, sejam muito bem-vindos. É um prazer enorme, imenso, falar sobre esse assunto e estar aqui com vocês.
2: Obrigada.
1: Boa tarde. Olha, gente, eu queria falar primeiramente, eu gosto muito, eu quero falar sobre o assunto, mas eu acho que é impossível entrar no assunto sem ouvir primeiramente a história de como vocês chegaram a esse setor. Silvia, começando por você, então, mais de 30 anos, é isso? Nesse setor? O que é que te fez tirar seu tempo, seu trabalho, né? Tudo que você é hoje para o terceiro setor?
2: Hoje eu trabalho com o voluntariado.
1: Isso.
2: Mas estar no voluntariado é uma coisa que fez parte sempre da minha vida. Eu sempre conto que, gente, eu tenho 68 anos, então quando eu falo dos meus avós, eu falo de muitos anos, né? Década de 60. Minha avó já escrevia braille de maneira voluntária, não existiam as impressoras, para o que era a Fundação do Livro do Brasil, que hoje é a Fundação Dorina, no Rio. E eu sabia que era uma atividade

0: voluntária que ela fazia, eu conhecia a fundação, a gente ia nas festas e eu vi o quanto isso era prazeroso, fazia bem. Então eu cresci no ambiente em que as pessoas praticavam o voluntariado, faziam doações, faziam os seus trabalhos, né? Meu pai, meus avós eram médicos, mas também organizavam esse bem tão precioso que você falou, que é o tempo, para fazer voluntariado.
1: Nessas memórias você tinha quantos anos? Desculpa.
0: Ah, eu tinha 10, os livros eram da minha altura, né? A hora que terminava as publicações em braille, os livros eram da minha altura.
1: São memórias
0: Então,
1: bem
0: desde
1: gostosas.
0: sempre. E ela já fazia o que hoje é uma tendência, que é o voluntariado remoto, porque a máquina de escrever braille na época ficava com ela na casa dela e ela ia fazendo os livros e escrevendo nas horas vagas. Então, acho que a gente se educa para essa atividade, né? A gente mostra que é possível pelo exemplo,
1: É
0: né?
1: sempre para um exemplo.
0: Convida as pessoas a participar. E aí vem o maior desafio, que é a priorização. Você falou super bem desse bem precioso, que não se compra, não se troca, não tem como negociar, que é o tempo.
1: No
0: Então,
1: seu
0: acho que é
1: caso, foi uma
0: isso.
1: cultura de
0: De
1: casa. Você
0: casa.
1: foi, você aprendeu dentro de casa,
0: Sim.
1: você viu o exemplo que
0: Sim.
1: talvez seja o maior professor.
0: É, e fui passando hoje para os meus filhos, espero passar para a Vitória, que também é Vitória, para a Vitória também, que é a netinha,
1: Sua netinha?
0: é bebê ainda, mas que essa experiência siga na vida dela, porque eu acho que o coletivo tem que estar na nossa vida, né? A gente precisa ter esse olhar de colaboração, de afeto, de dedicação para o outro também. Só vai ficar bom se estiver bom para todo mundo, né? Então, a gente faz a nossa parte.
1: Já começamos o programa de uma forma incrível. Já só vai ficar bom
0: For bom para
1: se
0: todo
1: for
0: mundo.
1: bom para todo mundo.
0: É assim. Pense assim.
1: Lindo.
0: Pense assim. Acho que eles também, né? Cada um nos seus. Eu tenho a sorte de conhecer os projetos que estão aqui, né? Porque, como você falou, coordenei o Centro de Voluntariado por mais de 14 anos. Essas organizações faziam parte do Centro de Voluntariado. Então, conheço os projetos e acho que essa diversidade de como a gente pode fazer ficar melhor para todos vai estar muito bem representada aqui com o Vitor e com o André.
1: É por isso que eles estão aqui agora.
0: Muito bom.
1: O nosso telespectador vai conhecer esses projetos, caso ainda não conheça. Andréia, você diretamente um braço do HC, né? Diretamente lá do Hospital das Clínicas da Faculdade de Medicina. Me conta primeiramente, antes de entrar no HC, e a sua história?
2: A minha história é que a minha sogra, ela era dialítica, né? Ela fazia hemodiálise. E eu fiquei cuidando dela por um tempo, né? Ajudando, levava no médico, tudo mais,
1: Há
2: nas
1: quanto tempo?
2: consultas. Na verdade, ela fez o transplante já fazem 15 anos, infelizmente ela já faleceu. Mas e sempre tem aquela questão do cuidado mesmo. Quando eu falei, nossa, era um pouco sobrecarregada, mas eu falava, poxa, eu queria poder ajudar de alguma forma, porque eu via o quanto ela. As pessoas tinham cuidado com ela, né? E eu já conhecia também o trabalho da Associação dos Voluntários do HC. E então eu fui, me inscrevi, mas eu tinha um pouco de dúvida, porque. Você precisa se identificar também. E eles me acolheram de uma forma tão carinhosa. Apresente seu trabalho como você quer. E eu tinha algumas dúvidas sobre isso. Dedicar o tempo, que é o que a gente tem de precioso, né? E tinha as nossas atividades. E me inscrevi e fui. E eu estava na dúvida realmente se eu iria continuar. Mas no primeiro dia, eu encontrei um menino, que por sinal tem o nome do meu filho, Matheus. E o meu filho Matheus, um tempo atrás, tinha passado uma questão de surto pelas pressões da vida, né? Faculdade, entrar na faculdade, uma série de coisas. E aquele menino, ele não falava, né? Ele tinha uma deficiência. E quando eu comecei a interagir com ele, e que eu dei uma naninha para ele, que ele abriu aquele sorriso para mim, aqui que eu quero estar. E aí fui me envolvendo, conhecendo o trabalho, desenvolvendo, né, conversando com amigos, com um médico muito querido, amigo, Dr. Ricardo Caponeiro, porque ele sempre falava, vai ter o seu momento. E eu falei, chegou o momento. E acabei me envolvendo e sou muito grata, porque eu vejo que o trabalho da associação é realmente um trabalho de acolhimento aos pacientes, a escuta ativa que se faz necessária, por estarmos num hospital muito grande, que vem pessoas de todos os lugares, como a Silvia sabe. A gente tem que ter realmente o coração muito aberto e a empatia, principalmente. Essa empatia que faz com que a gente volte todos os dias do nosso trabalho, porque você se colocar no lugar do outro que precisa, no lugar, sabe, é a palavra, sim, sabe, a sua presença, né? Então, exatamente. Então, assim, as rosinhas estão chegando, as rosinhas me aguardaram.
1: Rosinhas são vocês.
2: Somos nós, hoje também nós temos alguns rapazes, mas é muito gratificante você poder doar o seu tempo e receber, porque você doou, mas você ganhou, né, esse tempo todo. Então, como a gente sabe, o que a gente tem mais de precioso é o nosso tempo. E esse reconhecimento que os pacientes têm em relação ao trabalho voluntário, a importância dentro da instituição, faz toda a diferença.
1: Estou vendo aí, seus olhos brilhando.
2: Eu tenho.
1: O que é que te toca tanto nesse início, principalmente?
2: Olha, realmente é você ver que você conseguiu retribuir o que eles querem, né? Então isso faz com que eu me emocione mesmo, porque a gente não é todo dia, você não sabe o que você vai encontrar, né? E quando eu assumi a presidência, eu tive vários desafios, mas um que me tocou muito foi do menino Miguel, um menino que de 3 anos, que ele sofreu queimaduras no corpo, só tinha um rostinho que não tinha se queimado. E eu fui conhecê-lo, a gente pediu para fazer a malha, a roupinha, e eu falei, nossa, nada é em vão, né? A gente está aqui realmente para que a gente possa fazer a diferença positiva na vida de alguém. Então, o trabalho voluntário, a gente sabe que tem muitos perfis, né? No qual a gente... Mas a da saúde, em especial, que é o meu voluntariado, ele, além de ser muito tocante, ele retribui para você de uma forma maravilhosa. Porque só a sua presença, às vezes você não precisa falar nada, mas só a sua presença ajuda aquele paciente, ajuda aquele acompanhante que vem de muito longe, né? Não conhece a cidade, mas tem que ficar ali por algum tempo. Às vezes chega para uma consulta, mas fica internado. Que forma que eu posso te ajudar? Às vezes é só o fato de um agasalho, um cobertor, sim, ou um kit de higiene. Mas a nossa presença faz toda a diferença. Então, o que me toca realmente é saber que o meu tempo é muito valioso para aquela pessoa.
1: Miguelzinho.
0: Tem as equipes, né?
2: Sim, sim, nós temos uma equipe muito grande, assim, antes da pandemia nós éramos em 600, mas pós-pandemia, infelizmente, reduziu muito o número, e como toda associação, nós temos adesão, tudo mais, então, às vezes, muitas vezes, não se encaixa no perfil, porque tem isso, não basta querer ser voluntário, você tem que ter o dom do voluntariado. Então, você gosta de estar ali, mas você tem que ter o comprometimento, você tem que ter a disponibilidade, você tem a responsabilidade, principalmente, nós temos um regimento, né, o que nós podemos e o que nós não podemos, principalmente na área da saúde. Então, nós somos muito exigentes com isso, né? Mas é um trabalho lindo, maravilhoso. Todos os hospitais, né, deveriam ter um corpo voluntário, infelizmente não são todos, mas os que têm são muito bem representados.
1: E, Vitor, chegamos a Teto, que faz um trabalho também incrível, mas como é que você chegou também nesse setor? Como foi a sua história?
3: Claro, vamos lá, um pouco sobre mim. Eu sou arquiteto urbanista, tenho formação em arquitetura e eu me formei com 22 anos. Eu já ouvi falar da Teto sobre um professor de filosofia do ensino médio.
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1: Thank you. Olá, estamos de volta falando sobre voluntariado e agora a gente vai saber da história do Vitor da Teto. Vitor, me conta como é que você chegou, quero saber agora da tua história, como é que você chegou a Teto e começou a sua história, na verdade, no terceiro setor, já foi diretamente lá?
0: Isso, eu comecei assim como muitos voluntários se interessam pela Teto, que vem que é a ONG que constrói casinhas, né? Eu vim de uma trajetória de arquitetura e urbanismo, é minha formação principal, e eu entrei como voluntário em 2023. Então, como muitas pessoas querem, que entram no voluntariado com esse destino de furar bolha, conhecer outras realidades, eu fui para Teto justamente procurando esse tipo de experiência. Inicialmente, a gente foi para uma comunidade no Capão Redondo, e foi como um soco no estômago, uma realidade totalmente diferente da que eu já vivia. Eu fui criado na Zona Oeste, região próxima ali de Pinheiros, então é muito, uma realidade totalmente distante da minha. E dentro do processo construtivo, até a gente chegar na construção da casa, a gente faz uma enquete socioeconômica para entender quais famílias vão receber a casa. E essa foi meu primeiro contato com a Teto. Foi entrando num barraco, conversando com uma família em situação de hipervulnerabilidade. Esse primeiro passo, que é pisar em território, conhecer outra realidade, sentir a temperatura de um barraco, sentir o cheiro... isso foi transformador na minha experiência e foi o que me trouxe até hoje continuar na Teto agora como contratado. Eu fiquei durante um ano e meio como voluntário, depois a gente tem o que a gente chama de voluntariado fixo, né? Que são as equipes fixas de voluntários que ajudam nas tarefas de escritório, território, que correm em paralelo, além da construção propriamente. E eu fiquei nessa modalidade durante um ano e fui contratado pela Teto e hoje eu sou o gestor da Teto São Paulo.
1: E você falou umas coisas que me chamaram a atenção. Você como arquiteto, você pisou dentro de um barraco, sentiu o cheiro, sentiu a temperatura. E isso é muito importante para a sua profissão, para a sua formação em si. São coisas que vocês, me corrija se eu estiver errada, vocês buscam soluções para isso. Né? São coisas importantíssimas dentro da sua profissão. E aí, como foi? Me conta mais dessa sua parte sensorial mesmo, de entrar pela primeira vez e ver que nem todo mundo tinha acesso àquilo que você dava acesso às pessoas.
0: Foi onde eu percebi que a Teto atua na urgência habitacional. Ela não trabalha no déficit habitacional, é a urgência. Né? E quando a gente fala de urgência, é o que a gente precisa para ontem. Eu gosto de fazer bastante analogia com o almoço. Eu não vou pensar o que eu vou almoçar daqui um mês, daqui 3 anos. Eu vou pensar no almoço de hoje, daqui a pouco. Né? Então, foi esse meu primeiro contato a entender quão necessário é você construir uma moradia em 2 dias. E é aí que entra o trabalho da Teto na estratégia de moradia transitória, que é uma casa que ela é construída em 2 dias, ela traz respostas a todas essas problemáticas que eu te apontei. A questão do calor, a questão do cheiro, a questão da insalubridade, da má vedação de uma casa. Né? Quando a gente para pensar que a moradia é o primeiro lugar no mundo que a gente ocupa, é a base de todos os outros direitos, se eu não tenho uma moradia digna, nada além disso vai me permitir a mobilidade social. Se não tem onde dormir, onde descansar, como que isso reflete em outros aspectos? E a moradia da Teto, ela traz um conforto térmico adequado, ela traz uma segurança, não só pela estabilidade, por ela ter um piso seguro, mas também porque ela não está em contato com o solo, ela tem uma vedação da cobertura, então você não vai ter goteira, você não vai ter entrada de ventos. Então, tem algumas imagens que estão aparecendo, né? O conforto térmico dentro da casa, que você tem uma ventilação cruzada. Quantos barracos na comunidade não tem janela, não tem iluminação natural? E como que isso reflete na questão da saúde, né? E aí eu acho que já posso entrar até na seara da saúde psicológica, saúde respiratória.
1: A gente vai já falar mais sobre o trabalho da Teto, que a gente realmente está vendo essas imagens, que com a sua ajuda a gente vai entender melhor, né? por que que essas casas elas são tão eficazes, né? E por que que elas são feitas de uma forma tão rápida. Porque agora a gente vai sair um pouquinho aqui desse estúdio. Há mais de 60 anos, o Instituto Joa Clemente, na capital paulista, trabalha pela saúde e inclusão das pessoas com deficiência, doenças raras e transtorno do espectro autista. A ONG tem um grande corpo de voluntários que forma uma rede colaborativa e mobilizadora no atendimento às famílias, que contam com os serviços gratuitos oferecidos pelo Instituto. E a Natália Lino foi conhecer esse trabalho de perto. Oi, Natália, me conta o que é que você pode contar pra gente, o que é que você encontrou por aí. Bom dia ainda para você, agora 11h54.
2: Bom dia, Vanifer. Bom dia a todos que estão nos acompanhando aqui no Revista Lesp. É um prazer estar novamente aqui no Instituto Joa Clemente. Eu tive a oportunidade de conhecer o Instituto na minha primeira gravação para o Lesp Cidadania. Fico feliz de poder retornar e mostrar um pouquinho para vocês desse serviço tão bonito e falar um pouquinho sobre o voluntariado. Atualmente são 188 voluntários de 20 a 92 anos. 92 porque tem sim uma voluntária de 92 anos para mostrar que não existe idade para fazer o bem, né, Vanifer? Todas as idades, todo mundo pode colaborar. Inclusive, em um ano, eles fizeram mais de 15 mil horas de serviços de trabalho voluntário. E quem ajudou e continua ajudando para fazer com que esse trabalho aconteça é a Cláudia. Eu vou pedir para ela vir aqui para conversar um pouquinho com a gente. A Cláudia, ela trabalha aqui, né, nessa parte, que recebe as pessoas. Nós estamos aqui, eu vou pedir para o Jonathan mostrar para vocês, é uma recepção. E ela faz esse serviço voluntário aqui. Ela também trabalha lá fora, mas lá a gente não consegue mostrar, Vanifer, porque está chovendo muito. E eu vou pedir para você falar, Cláudia, um pouquinho. Primeiro, né, como que você conheceu o Instituto?
3: Ah, eu sempre tive vontade de trabalhar aqui no Instituto Joa Clemente, porque a minha mãe é fonoaudióloga e ela já prestou serviços aqui. E eu tenho uma tia também que há mais de 20 anos é voluntária aqui no Instituto Joa Clemente. Então, depois que eu me aposentei, há 7 anos, eu procurei o Instituto para ser voluntária aqui e estou aqui há 7 anos.
2: Já faz parte da vida da família, então, né?
3: Sim. Nós gostamos e admiramos muito o Instituto Joa Clemente pelo trabalho prestado.
2: Cláudia, e em que momento você falou assim, eu preciso começar a fazer um trabalho voluntário, eu quero dedicar, você falou que foi depois que você se aposentou, mas quando foi aquele estalo, assim, de falar, não, agora eu vou dedicar um pouco do meu tempo a outras pessoas?
3: Ah, eu nunca gostei muito de não fazer nada, né? Eu gosto de contribuir, de estar ativa na sociedade. E eu sempre quis ser voluntária, mas quando eu trabalhava realmente a vida aqui em São Paulo, né? As distâncias, o trabalho, eu não tinha essa oportunidade. Então, logo que eu me aposentei, eu já vim para cá e fui muito bem acolhida pela área de voluntariado do Instituto Joa Clemente. E eles me apresentaram as opções de trabalho, os horários, no que constava o trabalho do voluntariado e comecei a trabalhar no mesmo mês.
2: Conta para o pessoal de casa como que é a sua rotina aqui, quantas vezes você vem na semana, o que que você faz, nós estamos aqui na recepção, você também trabalha em outra área, né? Conta um pouquinho para a gente.
3: É, o normal é o voluntário trabalhar entre 4 a 8 horas por semana, né? É, eu trabalho 4 horas, toda quinta-feira de manhã, das 8 ao meio-dia, eu trabalho aqui na recepção, acolhendo as pessoas, encaminhando para as áreas, né? Ajudando no atendimento as meninas aqui da recepção, né? É, e também, depois dessas 4 horas, eu faço um trabalho na circuloteca, que eu ajudei junto com o voluntariado a montar aqui, porque a gente recebe doações de livros diversos. Então, nós resolvemos fazer uma circuloteca aqui, que está aberta tanto para as pessoas que vêm serem atendidas aqui, crianças e adultos, e também os funcionários, né? A circuloteca, então, a gente recebe doações, cuida da biblioteca, faz a triagem e reabastece. Toda semana eu reabasteço com livros infantis, infanto-juvenis e adultos.
2: Nesse tempo que você está trabalhando aqui como voluntário, o que mais te marcou, assim, alguma vivência?
3: Ah, eu acho que é a satisfação de ver, né, assim, que a gente ajuda, né, ajuda a recepção, ajuda o atendimento, quer dizer, a gente faz a diferença aí, né, complementando o trabalho realizado aqui, que é tão bonito, com as pessoas com deficiência intelectual.
2: Hoje você se vê uma nova Cláudia? Existe uma Cláudia antes do serviço do trabalho voluntário e uma Cláudia pós-trabalho voluntário?
3: Com certeza, eu me sinto realizada, né, de estar contribuindo aqui para o Instituto.
2: O que você diria para as pessoas que estão te assistindo sobre esse trabalho tão bonito, né, de ter essa dedicação, essa entrega para outras pessoas, pessoas que você nem conhece?
3: É, eu recomendo, porque a gente não está ajudando só o outro, a gente está também ajudando a gente mesmo, sem dúvida.
2: E a gente conversou também, Vanifer, com a Silvana. A Silvana, ela é assessora do voluntariado corporativo aqui do Instituto Jô Clemente. Ela explicou um pouquinho como as pessoas podem fazer para serem voluntárias. Aqui vocês conferem agora.
4: Temos dois momentos ao longo do ano em que a gente abre processos massivos de captação de voluntários para incorporar, né, em momentos estratégicos para a instituição. Mas, quando não estão abertos, a gente recebe no e-mail voluntarios@ijc.org.br e-mails onde as pessoas compartilham o interesse de se incorporar ao voluntariado do IJC. Nosso voluntariado é um voluntariado formal, que cumpre a lei do voluntariado no Brasil. Então, para as pessoas que queiram participar com a gente, eles precisam assinar um termo de voluntariado, onde a gente registra o compromisso, onde a gente registra também os direitos do voluntário e os deveres mesmo. O voluntariado é compromisso. Então, a gente, já desde o minuto vai compartilhar que a atividade do voluntariado no IJC cubre uma necessidade. Então, é super importante que a pessoa que procure a instituição ou alguma outra instituição entenda isso, que o compromisso é super importante, porque as pessoas nas áreas, quando recebem um voluntário, estão aguardando esse trabalho, estão aguardando essa doação de tempo e conhecimento. Então, maior de idade, compromisso, energia, vontade de ajudar, vontade de conhecer outras pessoas também. A gente sempre propõe momentos de troca de conhecimento, momentos para tomar um café com outros voluntários e gerar essa cumplicidade e esse trabalho solidário em equipe, né?
2: Fica o convite, então, da Silvana. Eu vou fazer também o meu convite, Vanifer, para quem quiser conhecer um pouquinho mais do Instituto Jô Clemente. Tem um programa especial, Alesp Cidadania, no nosso canal do YouTube. Quem quiser conhecer um pouquinho mais sobre o Instituto, é só entrar lá. Eu volto com você.
1: Alesp Cidadania, programa maravilhoso, feito por você, Natália. Muito obrigada. Obrigada e boa tarde. E a entrevistada da Natália, vocês viram, ela ratificou exatamente o que vocês estavam dizendo aqui no estúdio, né? Que voluntariado é compromisso. E é sobre esse compromisso que eu vou falar com outro exemplo maravilhoso. Nós vamos falar agora com o médico Geraldo Godoy, que há 35 anos reserva um sábado por mês para atender gratuitamente pessoas em situação de vulnerabilidade. Aí a gente está falando de consultas, acompanhamento dos tratamentos e remédios gratuitos. Ele já está aqui com a gente. Oi, doutor Geraldo, tudo bem? Boa tarde já, agora para o senhor, 12:02. Boa tarde, seja bem-vindo.
5: Boa tarde, Vanifer, tudo bem? Boa tarde, Silvia, Andréia, Victor e todos. Boa tarde.
1: Tudo bem, doutor Geraldo, é um prazer recebê-lo, tá? E me conta que história é essa, né, de transformar um sábado por mês, né, um dia dedicado a cuidar de quem precisa. Por que que o senhor resolveu doar esse tempo, mas não só o seu tempo, mas também a sua sabedoria, o seu trabalho?
5: Olha, Vanifer, foi há muito tempo atrás, né? Quer dizer, eu conheci o centro espírita, frequentava com a minha esposa. E aí veio a ideia de atender algumas pessoas que precisavam ali na região, pessoal mais carente. E aí comecei a atender, aí eu comecei a atender num centro Herculano Pires, depois ele fechou, e comecei no André Luiz, na Casa Verde. E lá, com o auxílio das pessoas, quer dizer, nós começamos eu comecei atendendo com um, dois médicos, e hoje lá tem uma estrutura com dentistas, psicólogos, vários médicos, é uma estrutura muito bacana que foi montada aí nesses 35 anos aí.
1: E como é que acontece, doutor Geraldo? Eu estou vendo, inclusive, fotos do pessoal que o senhor falou. Como é que acontece esse atendimento para essas pessoas em situação de vulnerabilidade? Doutor Geraldo, me conta mais. E eu imagino que ao longo de todo esse tempo, o senhor já deve ter ouvido histórias que devem ter dado também um pouquinho de orgulho desse trabalho, do tamanho, da importância desse trabalho voluntário que o senhor tem feito também.
5: Olha, o atendimento se faz no sábado, hoje tem um consultório, tem uma estrutura muito boa.
1: Sim.
5: Tem uma farmácia que tem medicamentos que são doados por representantes, por médicos, por colegas. Então, eu normalmente atendo o paciente e o paciente já sai com o tratamento, entendeu? Porque é muito importante, porque não adianta às vezes você prescrever um medicamento e o paciente não conseguir, né? Então, eu acho que o grande segredo desse atendimento que é feito é o paciente ter a oportunidade de já sair com o tratamento, né? E sim, Bannifer, com certeza. Tiveram muitos momentos bacanas, porque nesses anos todos você acaba atendendo o pai, o filho, né? Às vezes até o neto de uma família você acaba atendendo. Então, ele é muito gratificante nisto, porque realmente as pessoas, elas têm uma consideração muito grande. Quer dizer, quase a totalidade das pessoas se sente bem, sabe, agradecem. E eu acho que isso é muito importante, né? Nós não fazemos isso para que nos agradeçam, mas é gostoso quando acontece essa troca de energia, que na realidade é uma troca, né, de energia, ser voluntário, né? Porque às vezes nós recebemos mais que eles, né?
1: Trouxe o senhor aqui para o ladinho dos nossos outros voluntários, para o pessoal que está aqui, porque eu estou sentindo, primeiramente, estou sentindo essa energia boa, tanto do senhor quanto deles, programa cheio de energia boas, quanto está todo mundo falando sobre isso, que eu acho que vocês recebem até mais do que vocês conseguem, do que vocês dão, né? Mas, doutor Geraldo, quem são normalmente, qual é o perfil das pessoas que procuram um atendimento voluntário do senhor e como é que essas pessoas podem participar, podem ser atendidos?
5: Olha, normalmente quem nos procura são as pessoas carentes ali da região. São pessoas que tentam com dificuldade, às vezes, de marcar uma consulta, dificuldade de marcar para um retorno de exame. E pessoas que acabam nesse tempo todo, né, Vanifer, acabam ficando como pacientes mesmo, pacientes que você dá sequência, que você inicia um tratamento, acompanha. E as pessoas, elas marcam, né, tem as pessoas lá, tem o Gilmar, que é uma pessoa que cuida. Então as pessoas chegam e a gente vai atendendo até acabar. A última pessoa, né? Ele não tem um limite, não tem um horário pré-fixado. Você chega, começa a atender e vai atendendo todo mundo que foi lá, né?
1: Olha,
5: e aí as pessoas têm retorno depois, vai acompanhando.
1: Pois é, tem o atendimento, tem o retorno, né? Que é o acompanhamento, tem remédio gratuito e ainda tem a energia boa, né? Que o senhor falou, a energia boa que eu estou sentindo daqui. E se a medicina já é um trabalho extremamente relevante à sociedade, que leva anos de estudo, que bom que o senhor ainda faz também esse trabalho voluntário. Muito obrigada, doutor Geraldo, pela sua participação aqui. Foi um prazer recebê-lo, tá? Sinta-se sempre à vontade.
5: Muito obrigado a vocês, até pelo convite. E parabéns também a Silvia, a Andréia e ao Vitor aí por esse trabalho maravilhoso que eles fazem, tá bom? Muito obrigado, irmão. Boa tarde.
1: Até, boa tarde. Inclusive, estamos falando com, falamos com ele, ouvimos vocês, e aí eu quero saber de você, Silvia, porque essa pesquisa que a gente deu um gostinho lá no início da nossa revista, você ajudou também nessa pesquisa, né? Tem o seu dedinho ali. 3 em cada 5 brasileiros, não é isso? Já se voluntariaram. A gente tem mais de 60 milhões de voluntários ativos no Brasil. A gente está falando de 35% da população. Quem são os voluntários do Brasil?
6: Então, é muito bom porque a gente tem um ciclo de acompanhamento. Essa pesquisa, ela aconteceu em 2001. Que era o Ano Internacional do Voluntário, ano declarado pela ONU. E por que repetir a pesquisa esse ano? Porque nós estamos novamente celebrando um Ano Internacional do Voluntário, o Voluntário pelo Desenvolvimento Sustentável, até porque essa agenda de celebração e de voluntariado está dialogando com a Agenda 2030, a Agenda da ONU para o Desenvolvimento Sustentável. E aí eu resgato aquela questão do coletivo, né? Que a gente está aqui falando do Estado de São Paulo com organizações que são relevantes, né? Casa André Luiz, Jô Clemente, o voluntariado do Hospital das Clínicas da USP, a Teto, mas é um movimento que está aí no planeta. Quando alguém fala que é voluntário, todo mundo compreende. É alguém que está doando seu tempo. Os perfis, a gestão, a estrutura que vai sendo modificada. Mas a gente está de novo nesse ano emblemático. A gente repetiu essa pesquisa em 4 edições. E quem entrar no site vai ter acesso pesquisavoluntariado.org.br a todo o histórico da pesquisa. E a gente viu esse crescimento. Então, acho que o Brasil tem algumas coisas que mostraram que é possível fazer voluntariado, mas ele se transformou, né? A gente viu, Andréia comentou, né? A gente era 600 antes da pandemia, hoje somos 250. Isso não quer dizer que essas pessoas não são mais voluntárias. Hoje as pessoas... A gente tem um equilíbrio muito grande entre homens e mulheres no voluntariado. Nós temos esses 60 milhões de brasileiros com 16 anos ou mais. A pesquisa faz esse recorte. A gente tem um protagonismo cidadão. As pessoas buscam o seu voluntariado, como fez a Cláudia, como fez o doutor Otávio, né?
7: Geraldo. Buscam o tipo de voluntariado.
6: Vão buscando as suas opções. Óbvio que hoje com as mídias sociais ficou muito mais fácil chegar nesses espaços, seja porque se identifica com a causa, seja porque se identifica com o território, né? Então, é saúde, educação, assistência. O que a pesquisa aponta é que existe uma coisa que é quase da nossa humanidade. As pessoas vão ao voluntariado, 83% por iniciativa própria. O caminho para chegar é o movimento que ela faz. Ela não precisa de uma ONG, ela não precisa de nada, ela encontra. e 74% vão pela solidariedade. Então, o que ela quer é ajudar o outro. A gente tem outras motivações. A cidadania, retribuir algo que recebeu, a opção de ocupar um tempo, porque eu tenho mais tempo, talvez, né? A Cláudia citou, está aposentada. Mas a solidariedade é o que move. Agora, o que a pesquisa tem de interessante é o não voluntário. E aí vem para nós que somos voluntários, que ainda não contei a meu lado voluntário.
1: Que a falta de tempo é o principal obstáculo, não é?
6: O pior obstáculo, mas eu falaria falta de tempo se você me perguntar por que, que eu não vou na academia, por que, que eu não marquei aquele almoço com os amigos, eu vou dizer que eu não tenho tempo. Mas, seguindo a falta de tempo, o não voluntário fala muito de convite. Ele quer ser convidado. Então, acho que traz para nós essa opção de abrir oportunidades.
8: Por isso a importância da divulgação.
6: De
8: falar mais. Porque,
6: sobre
8: às vezes,
6: o assunto.
8: Sobre o assunto, exatamente. Porque, às vezes, as pessoas até pensam...
1: Sim.
8: É que o voluntário não tem o que fazer. Né? Não tem vida própria. Você, não tem o que fazer. Está aqui porque não tem o que fazer. Mas nós temos uma vida paralela.
6: Sim, somos bem ocupados.
8: Às vezes a pessoa pensa, ela está aqui porque... Mas não é assim que funciona. Nós temos família, nós temos amigos.
6: Trabalho.
8: Mas nós dedicamos o nosso tempo também ao que nos faz bem.
1: Você, inclusive, é formado em história e está aí na aula, na área da saúde.
8: Exatamente.
1: Né?
8: Então, como você falou, nós somos solidários. E o povo brasileiro é muito solidário também.
1: O povo brasileiro é solidário? Ah, eu ia te perguntar isso, era a próxima pergunta. O que te faz pensar isso?
8: Eu estava até falando aqui com o Victor, como a Cláudia comentou, antes e depois de ser voluntário. Antes de ser voluntária, eu via as coisas, mas eu achava que tudo ia ser resolvido, mas hoje...
6: Alguém vai fazer.
8: Vai fazer.
6: Né?
8: Mas hoje, o morador de rua, eu olho para ele. Meu marido às vezes fala, você quer ajudar todo mundo agora? Porque assim, eu tenho essa empatia, ele não está ali, a gente não está para julgar o porquê ele está ali, né? O que levou a ele estar ali. Mas eu acho que quando você passa a ser voluntário, o seu olhar para o outro é muito diferente.
6: Por isso que esse número não diminuiu. Porque quando eu fiz a pesquisa...
1: Qual dos números, desculpa?
6: De voluntários. Porque nós éramos ativos no Brasil em 2001, 8%. Nós passamos em 2011, que nós repetimos a pesquisa, 11%. 2021... 34%. E eu pensei, a gente vem de uma década de grandes eventos esportivos, chamaram para o voluntariado, grandes desastres.
8: O perfil mudou, né?
6: Sejam ambientais, sejam climáticos, causados ou não, né, por alguém, mobilizou o voluntariado. Crise humanitária, uma pandemia, esse número fez. Quando a gente encomendou ao Datafolha, que realizou essa pesquisa, uma pesquisa de opinião nacional, a gente falou, eu pensei, né? Falei, me dêem as notícias aos poucos, que eu pensei, são só 5 anos, será que quem veio para o voluntariado ficou? E ficou, né? Porque a gente seguiu esse crescimento, não tão expressivo, mas seguiu. Muito equilibrado na questão das causas, dos projetos que eles buscam, mas esse crescimento continua, o que mostra quem vem para o voluntariado.
8: Mas eu acho
6: fica, né,
8: também,
6: permanece.
8: Silvia, é que esse crescimento se deu porque hoje aumentou o número do perfil do voluntariado. Antes não, era, não eram tantos viés, né? Não tinha
6: tantas possibilidades.
8: Então hoje, assim, era questão social, sustentável. Então, isso
6: pode
8: ampliou.
6: Ser remoto,
8: exatamente.
6: Pode ser
8: hoje, eu percebo assim também, hoje existe também aqueles voluntários que são remuneráveis também, que não é o nosso
6: não,
8: caso.
6: Não é voluntário.
8: Exatamente.
6: Não,
8: a gente acaba falando,
6: não.
8: Gente, como que funciona isso?
6: Não, isso não existe.
8: Então, é o que viajam. E aí eu falo, eu queria entender um pouco mais. Eu falo, gente, como que funciona isso?
6: E aí?
8: Mas aí eu acho que é uma troca que não se encaixa um pouco. Só nesse
6: não,
8: sentido.
6: Isso não existe, né?
9: Eu queria até entender um pouco mais essa pesquisa, que tem muitos vieses, tem muitos números para a gente entender.
8: Sim.
9: E, Vitor, eu tô as ouvindo aqui, quem é, qual o perfil do voluntário hoje na área da habitação? Tem um perfil? É gente que já trabalhava na área que nem você, porque eu acabei de falar da Andréia, que é formada em História e está na área da saúde. E ela também disse que não tem exatamente um perfil, é quem gosta da área, quem vai procurando uma área de identificação. E o que, que você vê na Teto?
0: Eu acho que é legal a gente falar do principal, a principal doação que o voluntário faz é o seu tempo, né? E por conta da construção da Teto durar 3 dias, né? Você vai numa sexta-feira à noite.
9: É,
0: você dorme no local.
8: Nossa, mas a segunda tá pronta.
0: É, exato. Então a gente vai numa sexta-feira, a gente se encontra num ponto de encontro, vai pro alojamento que é próximo da comunidade e dorme. Você acampa praticamente. Então só nesse investimento de tempo de 3 dias, você faz um filtro muito rigoroso. Porque não é qualquer pessoa que tá disposta. Pode até ter a vontade, mas são muitas inseguranças que giram em torno de construir uma casa.
8: Também tem que ter a condição... Sabedoria técnica também, você tem que entender um pouquinho.
0: Então,
8: né?
0: Aí que tá.
8: Técnica,
0: não precisa.
8: Não precisa.
0: É mera casualidade eu ser arquiteto e estar aqui falando sobre construir casas, mas boa parte do público não necessariamente tem um conhecimento técnico, até porque o que envolve a construção de uma casa tem muito, uma equipe muito estruturada que torna possível com que qualquer pessoa vá. Né? E até um recorte quando a gente fala de construir casa, que pode ser uma atividade muito masculina, 70% do voluntariado da Teto são mulheres. Então a gente percebe um maior engajamento do público feminino, né? Então a gente tem também essa outra ótica. E a questão do tempo que a gente traz, além do propósito que a pessoa está atuando, mas também a própria formação cidadã. Né? Então a gente traz, tem muitas aquelas pessoas que querem ir para Teto para colocar no LinkedIn, para postular numa vaga de intercâmbio, que é interessante.
9: Que é interessante você ter um trabalho voluntário às vezes.
0: Exato.
9: E também até a
6: valor.
9: É.
0: Exatamente, os valores que a Teto passa, né? E tudo que você precisa saber para construir uma casa, como você faz isso? Batalhando contra o relógio, né? Porque uma pessoa que vai morar naquela casa, você está trabalhando a inteligência emocional dela, a capacidade de trabalho em equipe, resolução de problemas.
8: Até mesmo
9: como vocês fazem isso, Vitor? Eu ainda acho incrível três dias, apesar de estarem acampando. Que material é feito essa casa?
0: Vamos lá.
9: Materiais, né?
0: Sim. Pelas imagens dá pra ver, né? Que é uma casa como se fosse um Lego. Ela é uma madeira pré-fabricada, então ela já chega praticamente pronta. Mas tudo que envolve o antes é muito planejamento. São meses em que a gente vai na comunidade, todo final de semana, e aí que vai o investimento de tempo desse voluntário, né? Porque ele não só tá construindo uma casa nos 3 dias, ele tá acompanhando uma comunidade durante 1 mês e meio. Entendendo a estratégia de como a gente leva esse painel até o terreno, como que a gente vai articular com aquela família que tem muitas questões sociais envolvidas nisso, né? Então, tem todo um preparo de meses de logística, estratégia, acompanhamento social, e aí chegando um sábado que a gente chama de pré-logística, né? Que essas imagens do caminhão chegando, cheio de painel, então a gente descarrega esses painéis num sábado antes da construção, leva o mais próximo possível do terreno que a gente vai construir, e aí no sábado e domingo a gente constrói. Então,
1: e
0: sábado.
1: Sim, fica pronto em 3 dias. Porque Exato. Não são 3 dias.
0: Não são 3 dias.
1: São meses de planejamento.
0: Exato, é muito planejamento, mas o efetivamente. Quando a gente está construindo, são ali, eu falo 3 dias porque tem a sexta, mas são 2 dias, né? São 48 horas.
1: Olha, é mais rápido, na verdade, ele estava sendo legal, mas é mais rápido.
0: É mais rápido, é o tempo de luz do dia que a gente tem para construir.
1: Meu Deus do céu.
0: A gente vai diminuindo, né?
1: Ainda mais rápido que 48 horas, façam as contas de luz do dia aí.
0: Exatamente.
1: E a gente está falando aqui com vocês, mas gente, exemplos de voluntariado estão espalhados por todos os cantos. Nossas equipes de jornalismo, viu, viajaram para o interior do estado e descobriram pessoas que fazem a diferença na vida de outras por lá. Elas reforçam o sentimento de que ser voluntário é pensar no outro, às vezes antes de você, garantindo assistência, proteção e esperança.
10: Instituto Vanderlei Cordeiro de Lima, fundado em 2008, Campinas, atende 400 crianças e adolescentes. Objetivo: dar oportunidade a futuros atletas.
11: O esporte me ensinou não ser um bom atleta, mas também uma ótima pessoa.
12: Uma trajetória muito marcante, né? E que te levou a criar o Instituto. Como que surgiu a ideia de eu vou ajudar outras pessoas a fazer aquilo que eu faço?
11: Bom, acho que reflete um pouco da minha história, né? Quando eu iniciei a minha carreira lá no interior do Paraná, eu tive muita dificuldade, né? Para buscar oportunidade dentro do esporte. E aí não tinha... Porque... O pós-carreira, eu não retribuí aquilo que o esporte havia me concedido, né? E aí veio a ideia da criação do Instituto, né? Junto com o meu treinador Ricardo, a gente começou a idealizar o que, que a gente poderia fazer de uma forma para agregar um pouco daquilo para a gente vivenciar dentro do esporte, né? E aí surgiu a criação do Instituto, né? Final de 2008, né? E aí foi até um momento, assim, muito marcante, né? Para nós dois, né? Quando a gente falou, não, é isso que a gente vai fazer. Mas eu olhei para o Ricardo e falei, Ricardo, mas como que a gente vai fazer algo se a gente não tem recurso, né? A gente não tem dinheiro para isso. Aí o Ricardo olhou para mim e falou assim, nós não temos dinheiro, mas nós temos história.
13: E uma das missões do Instituto é a gente trabalhar os valores olímpicos, né? O esporte é uma ferramenta muito potente para a educação. É, a gente sabe disso, o Instituto aqui ele existe por isso, nós educamos por meio do esporte, e então a gente trazendo esses exemplos do esporte, a gente consegue trabalhar nesses jovens aqui todos os valores que a gente espera que eles carreguem para a vida.
11: Começamos aí com 15, 20 atletas, crianças, adolescentes, e hoje estamos aí atendendo aproximadamente 400 adolescentes, crianças dentro do Instituto, da faixa etária de 6 até os 18 anos, até os 23 anos de idade.
12: Inicialmente eu achei que era só uma equipe, mas quando eu cheguei aqui a estrutura era muito maior por trás. Tanto os profissionais muito bem capacitados daqui, são pessoas incríveis, o apoio escolar, toda a equipe multidisciplinar da equipe, é algo maravilhoso, é muito difícil de encontrar. Acho que nenhum projeto aqui no Brasil é tão estruturado quanto o IVCL. Então, foi assim que eu conheci, a partir de um convite, mas eu sou muito feliz aqui.
11: Minha história não é diferente da história de cada um desses jovens, dessas crianças que frequentam o Instituto, né? Então, a gente tenta levar para ela a esperança, né? Que é possível você realizar o sonho.
10: Lar São Camilo de Leles, fundado em 1973, Águas de Lindóia. Objetivo, foco em idosos em situação de vulnerabilidade social.
24: Esse lar nasceu através da nossa fundadora, Dona Wanda. Ela não teve filhos, né? E aí ela cuidava no caso, o pai do marido dela, né? Aí ela teve um sonho, né? E que ela... Tipo, uma revelação, vamos falar assim.
25: Sim.
24: Que ela ia ter muitos filhos. E aí ela ficou meio preocupada, assim, né, filhos, como assim? E, na verdade, ela falou para o marido dela, assim, eu vou fazer um asilo. E foi crescendo, ela foi acolhendo o pessoal de rua, o pessoal de abusos, que até então, na época, podia, né? Agora, hoje, não mais, só idosos a partir de 60 anos. E aí foi crescendo, crescendo, criando uma dimensão, assim, para a nossa cidade, né? Grande. E hoje é tudo isso aqui, é uma vitória, né? Mas tudo com uma ideia que ela teve e ela colocou em prática, né? Como mulher, ela foi guerreira, foi forte e fez crescer e virar o que é o Lar São Camilo de Leles hoje.
14: Para ser voluntária é muito bom. Eu sinto amor imenso por eles. É assim, se eu precisar, por exemplo, comprar alguma coisa para mim ou fazer uma doação pro lar que eles estão precisando, eu não penso duas vezes.
15: Vale a pena ser um voluntário?
14: Vale. Por isso que eu falo para você, a gente precisava fazer um trabalho com os nossos jovens, porque o voluntariado parece que não está tão presente na vida deles mais, né? Meus filhos são jovens e eles são voluntários.
16: A gente sempre procura primeiro eles em tudo. Eles são, os acamados são tratados na boca. Tem as marmitas, é feito pãozinho com leite, é tratado na boca. E os que andam, tomam café da manhã no refeitório. Após isso, já começa o banho. Né? O banho começa mais ou menos 7:30, 8 horas da manhã. E termina quase meio-dia. Depois eles são soltado o almoço para eles.
17: Tem que respeitar, porque, nossa, eu sou meia carente.
15: Sim.
17: Então tem que me respeitar, minha carência.

0: informações do dia com o boletim Alesp News. Com a gente agora mais uma vez a Natália Lino, dessa vez com as principais notícias desta quinta-feira. Oi, Natália, boa tarde.
1: Boa tarde, Vânifer. Boa tarde novamente a todos que estão nos acompanhando. Olha, nós começamos com uma notícia preocupante, viu? Mais de um quarto dos adolescentes que estão no ensino médio já apostaram em bets. Lembrando que as bets são proibidas para menores de 18 anos e mesmo assim, de acordo com essa pesquisa, foi registrado mais de um quarto por cento desses jovens fazendo apostas. A pesquisa, ela é da Frente Parlamentar Mista da Educação, ela foi feita em parceria com o Equidade. E também, Vânifer, essa pesquisa mostrou que eles começam a apostar já com 11 anos de idade. Conforme eles vão crescendo, essas apostas vão aumentando. Os homens, os jovens, né, do sexo masculino, são os que apostam mais. E aí eles vão aumentando essas apostas ao longo dos anos. Mas não existe uma diferença entre alunos de escola pública e escola privada. De acordo com a pesquisa, então, existe a mesma quantidade no número de apostas entre ambas as instituições. E nós falamos também sobre saúde, porque foram registrados agora 30 casos de sarampo no estado de São Paulo. Dois casos foram registrados agora no estado. Foi informado, né, nessa quarta-feira pela Secretaria do Estado de Saúde. Esses dois novos registros, então, são de crianças menores de 2 anos de idade, moradoras da capital, que já haviam sido notificados em agosto esses casos, e agora foi confirmado, então, se tratar de sarampo. Os casos foram incluídos no balanço após a confirmação dos resultados laboratoriais, e a capital concentra, né, agora a maior parte das ocorrências com 27 casos. Chega a 30, mas somente na capital já foram 27 casos registrados. Os outros dois foram registrados em São Bernardo do Campo e um em Guarulhos. Desses 30 pacientes que eu disse, né, 22 não tinham registro de vacinação contra o sarampo ou apresentavam um esquema vacinal incompleto. Então, lembrando e reforçando a importância de ter a vacina em dia, de fazer a sua vacinação, para não, claro que não impede 100% de você pegar o sarampo, mas ajuda a te proteger de ter o sarampo e também de ter novos casos no estado de São Paulo, que vem aumentando cada dia mais. E uma notícia ruim para as pessoas que dirigem, viu? Porque a Petrobras vai reajustar o litro da gasolina, então o preço vai aumentar. Vai tirar 0,44 centavos de desconto e acrescentar 0,19 de alta. Parece pouquinho, mas para quem usa todos os dias, faz uma diferença enorme no bolso. A Petrobras anunciou na noite de quarta-feira, então ontem, que deixará de aplicar esse desconto de 44 centavos por litro na gasolina após o encerramento da vigência da medida provisória de número 1358, agora de 2026, e que sustentava, né, a subvenção econômica criada pelo governo federal. Então, a partir de agora, tem essa mudança, esse reajuste, que, como eu disse, pode parecer pouco quando a gente fala em centavos, mas se você colocar na ponta do lápis, isso no dia a dia, é um aumento significativo, né? Essas foram as nossas notícias do dia. Eu volto com você, Vânifer.
0: Obrigada, Natália. Você sempre deixando a gente muito bem informado, tá? E mais notícias a qualquer momento durante a programação da TV Alesp. E quintou agora com as nossas redes sociais. Vamos com a Natália Campos, sempre muito bem-vinda aqui. Boa
2: E aí,
0: tarde.
2: Boa tarde para você, para todo mundo que tá aqui, tudo certo?
0: Tudo certo, hoje é dia do azul, né?
2: É, ó, combinamos sem querer, gente. Juro que não combinamos.
0: Diga lá, o que é que você tem para hoje, minha amiga?
2: Olha, hoje vamos falar de eleições que já estão se aproximando aí. Lá nas nossas redes sociais a gente já tá fazendo esse esquenta, né? Semana passada a gente começou com uma série sobre as eleições de 2026 e no episódio dessa semana o assunto é Senado. Porque esse ano, não sei se todo mundo sabe, mas nós vamos votar em dois senadores. Isso pode causar uma certa confusão, porque nós temos direitos, na verdade, a três senadores, mas eles não são eleitos todos de uma vez, não, viu? E isso, obviamente, não é por acaso. A Constituição define essa divisão por um motivo. Vamos entender por que isso é assim?
3: Bom, senador, deputado estadual, governador, presidente, acho que foi.
2: Vamos, amiga! E o segundo senador, já sabe?
3: E segundo senador?
2: Amiga, esse ano a gente vota em dois senadores.
3: Oxi, desde quando isso?
2: Amiga, calma, eu vou explicar para você. Então, cada senador tem um mandato de 8 anos. Só que assim, para que essa renovação não aconteça toda de uma vez, as eleições para o Senado, elas são alternadas. Então, a cada 4 anos, um terço ou dois terços se renova para casa.

0: E tem outra curiosidade. Quando você digita o número do candidato ao Senado na urna, aparecem 3 nomes. Além do candidato titular, estão os 2 suplentes, que são os substitutos em caso de afastamento ou desocupação do cargo. Ou seja, você vota em uma chapa, que é formada por um titular, primeiro suplente e segundo suplente. Para ser candidato ao Senado, é preciso ser brasileiro, ter pelo menos 35 anos, ser alfabetizado, estar filiado a um partido político e atender às regras de elegibilidade, incluindo a lei da ficha limpa.
1: Boa, amiga, agora você já sabe por que a gente vota em 2 senadores e até o que são os suplentes. E se você quiser saber mais sobre eleições 2026, siga @AssembleiaSP.
2: Quem é essa atriz? Adorei, é ótimo para a gente saber mais em quem votar, mas principalmente por que, como votar, para a gente não chegar lá sem saber, né, gente?
1: É, não quero ninguém se surpreendendo quando eu chegar na urna, descobrindo que vai ter que votar no segundo senador, então já se preparem, pessoal.
2: Exatamente, olha só, a gente está aqui com as meninas e o nosso feed aqui também, porque já tem, é uma série, né, Natália?
1: Exato.
2: Já tem um vídeo por lá.
1: Já temos um vídeo que a gente soltou e toda semana, nas quartas-feiras, a gente vai soltar novos conteúdos. Então faço o convite para vocês irem lá no Assembleia SP, em todas as redes sociais, acompanhar esse conteúdo que a gente está soltando, além dos outros que também continuam saindo por lá.
2: E aí você vai ficar melhor informado, né, vai saber melhor o que que você vai fazer para não ser surpreendido na hora de chegar lá em frente à urna. É isso, ó. Tá aqui o QR Code na tela? Não acertei dessa vez.
1: Ah,
2: ó,
1: certinho.
2: Coloca a câmera do seu celular aí e você cai lá aqui no nosso feed, @AssembleiaSP. É isso, Nath. Obrigada.
1: Obrigada,
2: tchau.
1: Beijo.
2: Até amanhã. É isso, né, gente? Ninguém, todo mundo já sabia dessa informação, por favor, né? Ah, ainda bem. Vocês já seguem, né? Por isso que vocês sabiam.
3: Eu sabia.
2: Voltando aqui para o nosso assunto, todos assuntos importantíssimos hoje, mas voltando para o nosso terceiro setor. Eu estou muito, muito por dentro, já estava, mas estou muito interessada na pesquisa ainda, né? Tem mais alguma coisa, algum viés da pesquisa que você acha interessante a gente saber, para a gente entender melhor quem são essas, quem são vocês? Quem são essas pessoas?
3: Então...
2: E por que essas pessoas, as pessoas que não são da verdade, não são voluntárias?
3: É, a gente viu, né, que elas precisam ser convidadas, que ela dizer que não tem tempo não vale, né, Vitor? Porque é uma desculpa que a gente daria para qualquer coisa.
2: Eu acho que aí está faltando vontade de verdade, não é verdade?
3: Eu acho que falta o conhecimento do que é ser voluntário. E aí no Brasil é importante lembrar que a gente tem uma lei desde 98, então acho que a gente ouviu aqui em todos os projetos que se apresentaram, acho que a Silvana da Jo Clemente reforçou da questão do comprometimento, responsabilidade, mas o Brasil tem essa lei que formaliza o vínculo entre o voluntário e a organização. Então, eu sempre digo, voluntariado nasce no coração, tem que ter essa emoção, brilho no olho, coração dispara, mas ele faz um caminho para o racional, porque aí existe a legislação, o monitoramento das horas, quantas horas eu posso doar, o que eu quero fazer, e a pesquisa mostra muito isso. 11% hoje tem o desses 60 milhões, tem o voluntariado na sua agenda fixo, então é esse racional, né? Do quanto tempo que eu vou fazer, qual a causa que eu escolhi, o território, o projeto ou por iniciativa, se é presencial, se é remoto, se é pontual, numa construção, já construí casa no teto, foi uma experiência de uma vez, então não fui um voluntário recorrente. Então, todas essas opções são do racional. se a experiência é positiva, a hora que eu realizo, né? Nasceu no coração, veio para o racional. E a experiência, né? Eu sempre uso a mão, porque tem muito as mãos no voluntariado, né? No gesto de oferta, de doação. Se essa experiência é positiva, isso, esse ciclo virtuoso, ele continua. Então, por isso que os dados da pesquisa mostram esse crescimento, essa continuidade do voluntariado no Brasil, porque quem vive a experiência, ela é positiva, pode ser que ela não permaneça na mesma organização, mas ela vai, às vezes até por curiosidade, viver outras experiências no voluntariado.
2: Você já viveu muitas.
3: Algumas. Eu trabalho como voluntária, e aí é uma experiência na Amazônia Legal Brasileira, há 15 anos, na Associação Vagalume, sou do Instituto Velho Amigo, então me identifiquei com ali o filme dos idosos, então é um voluntariado que eu estou presente. E estou no grupo de trabalho do Remo Meu Rumo, que atua com crianças e jovens deficientes no Remo, na Raia Olímpica da USP. Então, a gente participa. E também faço parte como embaixadora do Horas da Vida, que são médicos e psicólogos que cedem um horário do seu consultório voluntariamente para jovens, crianças e adultos de projetos sociais. Então, sou embaixadora, então tenho algumas ações voluntárias no meu dia a dia.
2: Algumas hoje, né? Muitos ao longo do fim.
3: Mas eu acho que é uma questão de identidade, porque são projetos que têm essa preocupação muito profissionalizada, que é o caso de vocês que estão aqui comigo, na gestão do voluntário. Se por um lado ele oferece o tempo, ele quer que esse tempo seja muito bem utilizado.
4: Qualidade.
3: Então, assim, gerenciar o voluntário exige essa qualificação do tempo dele, o reconhecimento, os processos de avaliação, os processos de formação. A gente não chega para construir a casa no teto sem formações e informações do que a gente vai encontrar. Então, esse processo traz esse bem-estar que eu quero para gerar esse ciclo virtuoso e bater de novo o coração e eu fazer mais e mais. Então, assim, a gente tem que reconhecer essa gestão que faz toda a diferença na Jô Clemente, nas casas André Luiz. Então, a felicidade desses voluntários está muito ligada a esse processo.
5: Eu acho que uma coisa que o voluntário tem de retorno, né, e foi falado sobre a formação que o voluntário tem, porque eu estou aqui falando de construir casa, cavar buraco, marquelar, mas se a Teto somente construísse a casa, a gente seria muito próximo de uma construtora. Mas não, a gente leva o voluntário para território para ter esses eventos formativos, para entender o porquê que ele está ali, porquê que ele está cedendo essas horas que ele poderia estar investindo ali, seja trabalhando com a família, enfim, e está num território, está dormindo fora de casa, está se sujando, né? Então, esse é o retorno que até tem como um processo de formação cidadã. Ele está ali não à toa, né? E para entender justamente que uma chave que a gente usa, uma ferramenta para trazer as pessoas para entender o que é essa realidade, é a empatia. A gente costuma muito falar que a única coisa que separa aquele voluntário de não ser um morador, ou de ser um vizinho, ou de morar numa comunidade hipervulnerabilizada, é a sorte. Não é um mérito de não estar.
2: Oportunidade também.
5: Exato. É justamente a sorte de não ter nascido naquela família e não ser uma das crianças das famílias para quem a gente está construindo a casa. Então, é esse processo de formação cidadã que a gente faz. É, desde de cavar o buraco para fazer a fundação da casa até colocar o telhado, a gente está recorrentemente fazendo formações, a gente para tudo, peraí, vamos conversar, vamos entender o que a gente está fazendo aqui. Porque esse voluntário ele tem que ser uma experiência prazerosa. Porque a gente precisa desse voluntário de novo, se capacitando, eventualmente sendo líder, liderando uma casa, coordenando uma construção. A gente estava comentando aqui que você construiu no Pico do Jaraguá, né? Semana que vem, a gente vai construir 25 casas nas aldeias indígenas lá do Pico do Jaraguá. E como que a gente mobiliza, em cada casa tem 10 voluntários, como que a gente mobiliza 250 voluntários? Né? E para essas 25 casas poderem ser construídas, tem mais 100 voluntários que estão nesse acompanhamento mês a mês para construir a estratégia que a gente vai fazer, esse mutirão. Então a gente precisa encantar o voluntário para ele se interessar pela Teto. Né?
2: Dá para ser voluntário sem ter consciência de classe, Vitor? Nesse caso?
5: Uau. Dá, e a gente instiga nisso.
2: Provoca.
5: A gente provoca essa consciência de classe.
2: Não, por isso que eu estou dizendo, tem que ser provocado, né?
5: Com
2: Porque
5: certeza.
2: Quando você fala que falta é a oportunidade, né? Quer dizer, que o que separa é a oportunidade, a pessoa tem que ter muita consciência disso,
1: claro,
2: né?
1: Claro,
2: e aí, a gente está entrando nos minutos finais do nosso Revista Lespe. Eu quero saber de você, né? Para você, hoje você é gestor, mas você já foi voluntário, você trabalha com tantos voluntários. Como é gerir a Teto hoje? Mas gerir hoje sabendo que é um trabalho voluntário e tão importante para milhares de pessoas e vendo a diferença nos olhos dessas pessoas, porque como você trouxe no início do programa, se vive sem muita coisa, mas não se vive sem saneamento básico, sem alimento, sem teto.
5: É importante trazer um pouco histórico da Teto, né? E aí eu vou falar Tétio, porque a Tétio, ela é latino-americana, ela nasceu no Chile há 29 anos atrás, ela está no Brasil há 20 anos, então a gente está fazendo esse impacto já há muito tempo. Em toda a nossa trajetória, a gente já mobilizou mais de 110 mil voluntários, já foram construídas no Brasil 5 mil casas, na América Latina foram 150 mil casas, então é um impacto que ele vai se mostrando por meio desse encantamento que a gente vem fazendo, né? Eu, na minha posição de gestor, eu penso em estratégias, crescimento, relacionamento institucional, relacionamento com faculdades, e é por meio dessas iniciativas que a gente alcança a sustentabilidade. Porque contratados na Teto São Paulo sou só eu e mais uma pessoa, mas equipe fixa são 110 voluntários.
2: Uau.
5: Então, perto do que eu sou nesse mundo que é São Paulo, e sem falar a nível Brasil, é tudo feito por voluntários. Eu estou aqui só para talvez ser o porta-voz da Teto, talvez subir um pagamento, mas sem os voluntários não existe a Teto.
2: Sensacional, Vitor. Sensacional. Parabéns, de verdade. Andréia, e você? Dá para ser voluntária sem empatia? A gente falou tanto dessa palavra,
1: nossa,
2: né?
1: Nossa, não.
2: O que é essa empatia que o voluntário tem?
1: Tem que ter muita empatia, tem que ser acolhedora, não só com os pacientes, no caso, mas também com o grupo voluntário. Né?
2: Ainda mais na saúde, né?
1: Exatamente, treinamento, conversa, sabe, sentar o que a gente pode melhorar, que é exatamente, é para dar continuidade. Então, assim, a VOC, 70 anos, então acompanhou muita coisa, muitas transformações.
2: Lembro
1: muitas...
2: que a VOC, a Associação
1: dos Voluntários do Hospital das Clínicas,
2: perfeito.
1: A VOC, depois a gente deixou nossa roupinha aí. Então, assim, a empatia. E saber que é um time, né? Ninguém faz nada sozinho. E isso é o amor ao próximo, é muito importante. E caminhar.
2: O menino Miguel?
1: Matheus.
2: Matheus.
1: Nome, desculpa, do meu filho.
2: Não, mas aquele lá, o primeiro.
1: Tá.
4: É o meu primeiro desafio, Miguel.
2: Foi ele que te fez vir até aqui, né?
4: Ele foi meu primeiro desafio como presidente.
2: Mas quantos desafios até hoje?
4: Ah, muitos. A gente chega com uma ideia e tem muita coisa pela frente. Então, mas é como eu falo com o meu grupo da diretoria, missão cumprida. Quando a gente sabe, consegue aquela satisfação e a gente... Missão cumprida. E isso realmente não tem o que pagar. Eu acho que o trabalho voluntário... Eu tenho até uma prima minha que fala, é muito amor ao próximo, né? É muito amor ao próximo.
2: Muito obrigada, Andréa. Parabéns a você, parabéns obrigada. À AVOC e parabéns a todo o Hospital das Clínicas da Faculdade de Medicina.
4: Agradeço muito, porque agradeço o convite. E sem o nosso grupo de voluntários, esses 250 voluntários, a gente não faria o trabalho maravilhoso que a AVOC faz há 7 décadas.
2: Muito obrigada.
4: Obrigada.
2: Silvia, e você? Afinal, você que fez toda essa pesquisa, né? Encomendou, está com todos os números da ponta da língua, mas voluntariado não se trata apenas de números, né? Não. A gente tem aqueles 110 voluntários ali, tem 250 aqui, tem 60 milhões pelo Brasil. Dá para você consegue resumir o que missão cumprida é essa do voluntariado?
3: Então, eu acho que a gente tem esse desafio de mostrar, então, assim, que ótimo a gente ter um espaço como esse, um produto que vai ficar gravado, que a gente vai poder espalhar, né?
2: Por favor,
3: porque as pessoas precisam ver que é possível, né? É um movimento global. Então, a gente está celebrando um ano especial que tem esse olhar para o coletivo, nós como planeta, né? E a gente precisa cuidar das pessoas, cuidar do meio ambiente, né? Ter um país próspero, um planeta próspero, né? Pacífico, né? Que a gente tem um ambiente com mais justiça e paz. E trabalhar em parceria, em rede. Então, eu acho que o que a pesquisa mostra cada vez mais é esse olhar para o coletivo. Fazer aqui e agora para o legado que a gente deixa, né, para gerações futuras, que eu quero para mim, para os meus filhos e para os vossos todos, de todos. E que a gente tenha a possibilidade de ser protagonista. Eu não preciso ficar assistindo. Eu posso ser o protagonista dessa história, desse planeta que eu quero melhor, mais justo, mais saudável, mais inclusivo, com oportunidades para todos, saudável, né? Então, acho que é isso que o voluntariado permite.
2: Muito obrigada.
3: Obrigada.
2: Silvia, obrigada mesmo, de coração. Obrigada a todos vocês, aos 60 milhões de voluntários por aí. Sim. E justiça social, é disso que está falando, né? Justiça por mais moradia, que ninguém mais, menos gente entre em barracos por aí e sinta esse frio, né? E esse cheiro que não se deve sentir, que menos gente sinta não tem acesso à saúde e aí vai. Então, muito obrigada de coração. E é isso, eu espero que você também tenha aprendido muito e se inspirado com o programa de hoje, que eu estou saindo daqui com muitas energias positivas e inspirada. O Revista Lesp termina por aqui. Obrigada por você ter nos acompanhado até aqui, tá? E, por favor, vá lá nas nossas redes sociais, @AssembleiaSP. Cheiro, tchau.

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4: Ciclone extratropical. Meteorologistas alertam para vendavais acima de 85 km por hora, granizo e grandes acumulados de chuva em áreas aqui do estado entre hoje e amanhã.
0: A formação de um ciclone extratropical colocou áreas de São Paulo, Paraná e Mato Grosso do Sul em alerta para o risco de tempo severo e a formação de tornados nesta quinta e sexta-feira.
4: Poda de árvores. Pesquisadores da USP usam escaneamento e tecnologia para evitar quedas.
5: Essas árvores, às vezes, não estão tendo o manejo necessário que elas precisam. Às vezes, ela tem ali uma raiz que está enovelada, no caso, ela está enrolada nela mesma. Então, é como se você tivesse uma pequena área de sustentação para uma grande área de incidência da copa, né?
4: Setembro Amarelo debate saúde mental. O Centro de Valorização da Vida e Profissionais destaca a importância da escuta e do acompanhamento multiprofissional.
6: A gente saber o que falar, como falar, com quem falar, onde falar, né, são aspectos importantes.
4: E ainda, o Armazém Solidário no Grajaú. O programa oferece alimentos e itens básicos a preços reduzidos para famílias em situação de vulnerabilidade social.
7: E a proposta vai além de um mercado mais barato. Enquanto os moradores fazem as compras, também podem receber orientação e ajuda para regularizar o Cade Único.
4: Essas e outras notícias você confere agora no Jornal da Alesp, primeira edição.

0: supercélulas, que podem gerar vendavais acima de 85 km por hora, granizo e grandes acumulados de chuva. Aqui no estado de São Paulo, o sudoeste e a faixa sul são as regiões de maior atenção. A chuva forte provocou transtornos nesta quarta-feira em cidades do litoral paulista. Em Santos, na Baixada Santista, o acumulado chegou a 88 milímetros nas últimas 72 horas e a 203 milímetros desde o início de setembro. Volume que já supera a média histórica de todo mês, de aproximadamente 139 milímetros. Pontos de alagamento foram registrados, além de uma queda de pequeno bloco rochoso no Morro Fontana. A Avenida Nossa Senhora de Fátima ficou alagada nos dois sentidos, na altura da Rua Ana Santos. A cidade está em nível de atenção. Serviços de saúde, esporte e cultura também foram afetados. Em São Vicente, também na Baixada, ruas ficaram alagadas após fortes pancadas de chuvas. Na Rodovia dos Tamoios, na altura de São José dos Campos, um carro capotou no sentido de subida. A região registra chuva intensa com outros acidentes leves. A pista apresenta pontos com grande volume de água e a orientação é para que os motoristas redobrem a atenção e reduzam a velocidade. Já no litoral norte, a Defesa Civil mantém alerta para chuva de intensidade moderada a forte entre esta quinta e sexta-feira. A previsão indica acumulados de 40 a 70 milímetros, além de rajadas de vento que podem chegar a 65 km por hora, descargas elétricas e possibilidade de granizo. A região inclui São Sebastião, Ilhabela, Caraguatatuba e Ubatuba. A orientação da Defesa Civil é para que a população redobre a atenção, principalmente em áreas sujeitas a alagamentos e deslizamentos, e evite atravessar locais com água corrente durante as tempestades. Portanto, os moradores destas regiões devem ficar atentos às condições climáticas, aos avisos da Defesa Civil e, principalmente, devem evitar atravessar em ruas, em avenidas alagadas, tomadas aí pela água, por conta dos riscos oferecidos à saúde e a integridade destas pessoas. Lembrando que, em caso de emergência, os moradores destas regiões podem entrar em contato com a Defesa Civil no telefone 199 ou com o Corpo de Bombeiros Militar no telefone 193. Com informações de São Paulo, Ronaldo Penido para o Jornal da Lesp, primeira edição.
1: E olha, os pesquisadores do Instituto de Pesquisas Ambientais de São Paulo mapearam os impactos da poluição do ar sobre as árvores da Mata Atlântica no estado. O estudo avaliou a resistência de espécies nativas para apontar quais árvores são mais indicadas para os projetos de reflorestamento e arborização urbana. Com esse mapeamento, os gestores públicos e também os ambientalistas terão um guia científico para escolher as espécies certas na arborização de praças e vias urbanas em projetos de reflorestamento. E as árvores, elas são essenciais para melhorar a qualidade do ar e também ajudar a reduzir as temperaturas nas cidades. Mas quando não recebem os cuidados adequados, elas também podem representar riscos. Pesquisadores, dessa vez da USP, desenvolveram um sistema que usa escaneamento e tecnologia para identificar como as árvores devem ser podadas e, assim, ajudar a evitar as quedas.
2: Uma área assim, cheia de árvores, além de ser agradável para a natureza e para o ser humano, como a liberação de oxigênio, que ajuda a deixar o ar mais limpo, a redução da temperatura ambiente com a sombra e o aumento da umidade do ar. Mas apesar de muitas vantagens, um problema pode provocar transtornos, a queda de árvores, e alguns fatores podem levar a isso.
3: Essas árvores, às vezes, não estão tendo o manejo necessário que elas precisam. Às vezes, ela tem ali uma raiz que está enovelada, no caso, ela está enrolada nela mesma. Então, é como se você tivesse uma pequena área de sustentação para uma grande área de incidência da copa, né? Então, a copa, ela acaba sofrendo o efeito de vela sob ventos muito fortes, né? Ela atua como se fosse uma vela de barco. Então, o que incide lá em cima, diretamente é direcionado para as áreas de base, tanto na divisão dos fustes, que é a divisão que elas caracterizam para a copa, né, quanto nas raízes. Se essas áreas estão fragilizadas com oquidão ou com essa raiz enovelada que eu falei, ela pode literalmente tombar ou ela pode... meio, caso tenha uma oquidão ali. E...

0: E em São Paulo a gente está falando de árvores que já têm uma idade avançada, né?
1: Esse biólogo explica que podar as árvores corretamente é fundamental para evitar as quedas.
0: Muitas vezes as podas são feitas de maneira equivocada, não por má fé ou algo do tipo, mas as equipes não têm a capacitação necessária, né? Os podadores às vezes não têm essa capacitação. Os técnicos responsáveis às vezes cuidam de equipes, várias equipes, equipes pequenas, dois, três podadores para fazer um serviço grande. As áreas de atuação desses técnicos são enormes, então envolve milhares de árvores, assim, literalmente. Então, todos esses fatores contribuem para a dificuldade da gente cuidar dessas árvores aqui na cidade, né?
1: Uma árvore como essa, de mais ou menos 10 metros de altura, nunca foi podada. Não é o caso de muitas das 650 mil árvores da cidade de São Paulo. E o risco de se podar uma árvore sem o devido conhecimento é deixá-la fora do equilíbrio natural dela, que faz com que ela fique mais propensa a cair com os ventos que ela está naturalmente acostumada a aguentar.
2: Para tornar a poda mais eficiente, o professor Emílio Carlos Nelly Silva, chefe do Departamento de Engenharia Mecatrônica e Sistemas Mecânicos da USP, desenvolveu um sistema de escaneamento das árvores.
3: Esse processo de escaneamento, ele é o primeiro processo de um método que nós utilizamos para avaliar essa questão da poda. Então, inicialmente, nós utilizamos a tecnologia LiDAR, né, que é bastante utilizada na engenharia. Essa tecnologia, esse scanner, nos permite fazer o escaneamento da árvore, ele gera uma nuvem de pontos, portanto, a gente obtém basicamente uma foto 3D, uma foto tridimensional da árvore. Esta foto, ela é convertida num modelo numérico físico que vai para o computador, e no computador nós conseguimos, portanto, através de cálculos numéricos e simulação, entender o comportamento mecânico dessa árvore quando sujeita a ventos em diversas direções, etc.
2: O André, que também é pesquisador na USP, fez uma varredura de algumas árvores do campus da universidade com o equipamento, que produz uma série de informações. Depois, os dados vão para o computador.
4: Essa é uma nuvem de pontos que não tem só aquela árvore, porque o scanner ele vai pegar tudo que está ao redor. Então aqui a gente vê aquela imagem bruta que saiu do scanner. Depois dessa imagem bruta, a gente tem que tratar para conseguir isolar só a árvore que a gente quer simular. Então a gente vai ter aqui essa imagem, essa nuvem de pontos. Só que as nuvens de pontos, elas não são o que a gente vai usar para simular a estrutura da árvore, a mecânica da árvore. Então a gente precisa criar um sólido e a gente faz isso nesse software aqui, tá? Esse software ele vai transformar aquela nuvem de pontos em vários cilindros que estão ali interconectados. Esses cilindros também não são suficientes para a gente conseguir criar a malha que a gente vai colocar no computador. Então a gente trata esses cilindros criando esse esqueleto, que é o que a gente viu antes. Então esse esqueleto já representa bem um sólido.
1: Dessa forma, então, é possível identificar onde a árvore está mais propensa a sofrer uma queda, onde é necessário fazer uma poda e uma repoda.
4: Assim, esse daqui é o necessário para conseguir fazer esse software rodar. Então, uma representação numérica do que é a árvore. Nisso a gente vai rodar aquele nosso algoritmo de poda que vai dizer onde a gente tem que podar ou não.
2: Por favor, depois de escaneadas e analisadas pelo software, as árvores devem passar por uma nova poda. A ideia do pesquisador é usar as informações obtidas para definir onde e como podar, evitando assim novas quedas.
3: esse método, uma vez obtido esse modelo físico numérico da árvore, nós conseguimos, através de algoritmos, né, fazer essa repoda de maneira a restaurar esse equilíbrio natural da árvore, né, de maneira que ela volte a ser resistente ali nas direções, né, de vento. Então, basicamente, é essa a ideia, né, principal do método. Porque, como eu falei, essa questão, tanto da poda, da repoda, elas não são questões fáceis, né, de você saber, porque a árvore é uma estrutura complexa. Então não é simples você fazer esse rebalanceamento da árvore aí.
5: E tem ainda informações do setor policial aqui na nossa primeira edição. A Polícia Militar prendeu nesta semana um homem de 22 anos, apontado como líder de uma quadrilha de roubos a farmácias na zona sul e oeste de São Paulo. Ele era procurado pela justiça e foi localizado durante um roubo a uma drogaria na Vila Suzano, zona oeste, com outros dois suspeitos que também foram presos. De acordo com a Secretaria de Segurança Pública, os policiais militares faziam a ronda pela região quando suspeitaram do grupo que estava em frente à drogaria. Durante a abordagem, os três tentaram fugir, mas houve ali uma perseguição e dois que estavam na moto caíram do veículo e foram então alcançados pelos PMs. A gente vem acompanhando esse tipo de crime aqui nos telejornais da Alesp. E quem tem mais informações para nós é o repórter Fábio Oliveira.
6: É isso mesmo, números preocupantes na capital paulista, mais de 400 ocorrências registradas, o que significa quase 2 casos por dia. Só em julho foram 63 ocorrências, janeiro teve o maior número do período, né, com 68 casos. É um dos fatores, né, um dos fatores que preocupa aí o interesse dos criminosos pelo medicamento de alto valor. Entre eles estão as chamadas canetas emagrecedoras, usadas no tratamento da obesidade e de outras condições de saúde. Depois de roubados ou furtados, esses produtos podem ser revendidos no mercado clandestino, inclusive pelas redes sociais e também pela internet. E nesse caso, né, o consumidor não tem garantia sobre a origem do medicamento, nem sobre a forma como ele foi transportado e armazenado. Essa é uma questão importante para que algumas dessas medicações precisam ser mantidas em condições específicas de temperatura. Se o produto for transportado ou guardado de forma incorreta, pode perder a qualidade. E ainda outro risco, né, quem compra um medicamento de origem desconhecida não sabe se ele foi conservado corretamente ou mesmo se o conteúdo é realmente o que está indicado na embalagem. Os dados da Secretaria de Segurança Pública mostram que o problema está espalhado pela capital. Na Zona Leste foi concentrado ali 113 ocorrências, cerca de 27% do total. Depois vem a Zona Sul com 105 casos e a Zona Oeste com 86. No estado de São Paulo foram 1.434 roubos, né, e furtos em farmácias, drogarias no mesmo período. A capital responde por cerca de 29% desse total. Apesar da quantidade de ocorrências, a Secretaria de Segurança Pública informou que os roubos a farmácias na capital caíram 6,4% entre janeiro e julho, na comparação com o mesmo período do ano passado. No estado, a redução foi de 19,9%. Ainda segundo a Secretaria de Segurança Pública, 157 pessoas foram detidas por roubos e furtos a esses estabelecimentos. Nos primeiros 7 meses do ano, foram 108 adultos e 49 adolescentes. Claro que muito prejuízo, né, para as farmácias, e também serve de alerta para o consumidor aí, para o consumidor que compra esses medicamentos aí pela internet e também pelas redes sociais. Fábio Oliveira para a TV Alesp.
5: Primeira edição vai para um rápido intervalo, nós voltamos em instantes, não saia daí.
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5: Estamos de volta com o Jornal da Alesp, primeira edição. No mês do Setembro Amarelo, campanha dedicada à conscientização e prevenção do suicídio, a gente destaca a importância de uma escuta atenta e sem julgamentos, que ganha ainda mais força. O Centro de Valorização da Vida, o CVV, realiza um trabalho silencioso que acolhe milhões de brasileiros todos os anos. Mas o cuidado com a saúde mental precisa ir além, viu? Os especialistas alertam para a necessidade de um acompanhamento multiprofissional e para os sinais de alerta que o corpo e a mente dão quando precisam de ajuda.
16: Escutar, ouvir,
17: o voluntário preparado aqui. Já nesse primeiro contato, o CVV, bom dia, boa tarde, boa noite, ele já passa um acolhimento. para que a pessoa se sinta acolhida, né? Se sinta à vontade para poder falar. Porque ela fez uma caminhada para até chegar até o CVV e dividir esse momento com uma voz que está do outro lado da linha, ou teclar no cvv.org.br, no chat, com a pessoa que está lá de voluntário. Ou escrever uma carta, um e-mail, né? Para que o voluntário possa responder.
16: Para quem está do outro lado da linha, uma conversa pode representar muito mais do que alguns minutos de atenção. É a oportunidade de falar sobre dores, medos e angústias em um espaço onde não há julgamentos.
17: Nesse contato, ela não precisa se identificar, né? Todas as ligações são sigilosas, todos os contatos são sigilosos, e ela fala daquilo que é importante para ela. Às vezes que ela não conseguiu falar no seu ambiente, para não incomodar, não preocupar as pessoas, ou o que é mesmo parecer ser frágil, o CVV se coloca à disposição para receber essas pessoas.
16: Somente em 2025 foram mais de 2 milhões de atendimentos realizados pelos 2.300 voluntários distribuídos por 19 capitais, incluindo o Distrito Federal. Saber escutar e transformar essa escuta em acolhimento ao próximo não é apenas um ato de amor, pode ser também a chance de salvar uma vida. A Silvia transformou essa escuta em propósito e hoje dedica parte do tempo a acolher pessoas que precisam simplesmente ser ouvidas.
18: O que, que me encanta aqui no CVV, né? É a forma de escutar as pessoas. Eu mudei o meu jeito de ser a partir do momento que eu conheci a filosofia. Então, eu falo que eu era uma antes do CVV e outra depois. E o que fez a diferença, né? Eu passei a escutar de uma forma mais compreensiva as pessoas, evitando dar palpite na vida delas, estando com elas mais inteira.
16: O atendimento em saúde mental também precisa ser multiprofissional. De acordo com a última pesquisa realizada pela Organização Mundial da Saúde, em 2019 foram registrados mais de 7 mil suicídios em todo o mundo. No Brasil, os registros se aproximam dos 14 mil casos por ano, em média, 38 pessoas por dia. Além de contar com o apoio de voluntários, como do CVV, profissionais especializados ajudam a tornar o processo de cuidado mais completo e adequado às necessidades de cada paciente. Para
19: não são só para quem precisa. Para quem precisa, às vezes a pessoa não

0: orientação também reforçou o uso correto das vagas reservadas para idosos e pessoas com deficiência. Esse espaço existe identificação visível no veículo.
1: What?
0: Quando alguém ocupa mais espaço do que deveria, o transtorno sobra para todo mundo. E atenção, estacionamentos irregulares podem gerar sanções legais e administrativas. Respeitar a vaga também é respeitar as pessoas.

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2: Eu acho que o livro ele se tornou um objeto de desejo. Mas, acima de tudo, eu acho que o livro físico, o impresso, ele tem uma simbologia que a gente não consegue medir.
3: Presente o número regimental de senhoras deputadas e senhores deputados, sob a proteção de Deus, iniciamos os nossos trabalhos. Esta presidência dispensa a leitura da ata da sessão anterior e recebe o expediente. Dando início à lista de oradores inscritos, um pequeno expediente, com a palavra o deputado André Bueno, com a palavra o deputado Paulo Fiorillo, com a palavra o deputado delegado Olim, com a palavra a deputada delegada Graciela, com a palavra o deputado Reis, com a palavra a deputada doutora Damaris Moura, com a palavra o deputado Donato, com a palavra o deputado Rômulo Fernandes, com a palavra o deputado doutor Jorge do Carmo, com a palavra o deputado Edson Giliboni, com a palavra a deputada professora Camila Godoy, com a palavra agora nobre deputado Eduardo Suplicy, que fará uso regimental da tribuna.

0: Caro Presidente, deputado Carlos Janazzi, falarei hoje do trabalho análogo e os resquícios da escravidão no Brasil. Senhor Presidente, senhoras e senhores deputadas e deputados, no dia de ontem, em sua coluna no portal UOL, o jornalista e cientista político Leonardo Sakamoto trouxe dados recentes da Operação Resgate número 6, realizada no mês de agosto, em esforço concentrado de servidores auditores fiscais provenientes do Ministério do Trabalho e Emprego, procuradores do Ministério Público do Trabalho e do Ministério Público Federal, agentes da Polícia Federal e defensores da Defensoria Pública da União, em resgate de pessoas em condições de trabalho análogas às de escravo, realizada anualmente, desta vez foram resgatados 479 trabalhadores em 231 ações de fiscalização em diferentes estados do país. Dentre os casos, estão duas mulheres trabalhadoras domésticas negras de 90 e 65 anos que permaneceram vinculadas à mesma família durante 75 e 58 anos. As operações de fiscalização guiadas por denúncias são realizadas semanalmente no Brasil desde o ano de 1995 e computam a marca de mais de 70 mil pessoas resgatadas a partir da implementação do sistema de fiscalização. É uma realidade assustadora que nos obriga a olhar para uma questão estrutural. O Brasil aboliu formalmente a escravidão em 1888, mas não realizou com a mesma profundidade uma transformação das relações econômicas, sociais e raciais construídas durante mais de 3 séculos de escravidão. O fim jurídico da escravidão não foi acompanhado de políticas capazes de garantir terra, educação, trabalho, renda e proteção social à população negra. Parte importante das hierarquias raciais que organizavam o trabalho permaneceu e encontrou condições de coexistir em uma sociedade que ainda naturaliza profundas desigualdades no valor atribuído ao trabalho, ao descanso e à própria vida dos trabalhadores, sobretudo quando se trata de pessoas negras. No caso das trabalhadoras domésticas, a herança escravista permanece marcada pela presença majoritária de mulheres negras, pela informalidade, pelos baixos salários e por relações em que muitas vezes a subordinação profissional é encoberta por uma suposta relação familiar. Nenhuma relação de afeto substitui salário, descanso, férias, liberdade e proteção trabalhista. A legislação brasileira considera trabalho análogo à escravidão não apenas as situações de trabalho forçado ou restrição direta da liberdade, mas também jornadas exaustivas e condições degradantes. Essa distinção é importante porque a escravidão contemporânea nem sempre aparece sob as formas do passado. Ela pode se expressar por dependência econômica extrema, isolamento, ausência de alternativas, jornadas incompatíveis com a dignidade humana e relações construídas ao longo de décadas em que o trabalhador perde, na prática, a capacidade de conduzir a própria vida. Há também reflexo nos indicadores do mercado de trabalho quando constatamos que as pessoas negras permanecem concentradas em vagas de menor remuneração, maior informalidade e mesmo menor proteção social. A realidade do trabalho contemporâneo no país exige atuação integrada que envolve, além do fortalecimento das ações de fiscalização, acolhimento pós-resgate e reinserção socioeconômica, punição patrimonial, manutenção e fortalecimento do cadastro de empregadores, rastreabilidade e governança de cadeias produtivas. A gestão do presidente Lula vem empreendendo importantes esforços. Em 2023, foram resgatados 3.151 pessoas em 582 operações, o maior número desde 2009. Em 2024 e 2025, os resgates mantiveram-se elevados, 2004 e 2.772 resgatados, respectivamente, ultrapassando a marca de 8 mil trabalhadores libertados. Houve também expansão e intensificação da fiscalização do trabalho doméstico, fortalecimento da transparência com atualizações constantes no cadastro de empregadores, com implementação de termos de civil. Especialistas e estudiosos como eu apontam que a medida estrutural mais eficaz para atacar a causa raiz da escravidão moderna é a renda básica universal. Tenho a convicção de que essa é uma medida estrutural fortemente eficaz, capaz de romper com a extrema vulnerabilidade econômica que obriga pessoas a aceitarem propostas de trabalho abusivas e degradantes por desespero e falta de alternativa. De outro lado, desvincular a sobrevivência física da aceitação de qualquer oferta do mercado informal é o mínimo de dignidade laboral, forçando empregadores e cadeias produtivas a oferecerem salários e condições de trabalho adequados para atrair mão de obra. A abolição não pode ser apenas um marco jurídico do passado, precisa se concretizar também nas relações de trabalho do presente e do futuro. Muito obrigado,
1: Gostaria de chamar Vossa Excelência, deputado Suplicy, para continuar aqui presidindo a sessão, de tal forma que eu possa também agora utilizar a tribuna. Já com a palavra, deputada Ana Fernando Ferreira, com a palavra, deputado Conte Lopes, com a palavra, o deputado Átila Giacomucci, com a palavra, deputado Rui Alves, e agora com a palavra o deputado Carlos Giannazzi, aqui substituído pelo deputado Eduardo Suplicy na presidência dessa sessão do pequeno expediente na Assembleia Legislativa de São Paulo.

0: minha palavra, então, pelo tempo regimental, o deputado Carlos Giannazzi, do PT.
1: Pessoal.
0: Do PSOL, perdão.
1: Senhor presidente, deputado Eduardo.
0: Muita afinidade entre PT e PSOL, às vezes faz com que haja essa mudança.
1: Estamos juntos contra a extrema-direita, né? Contra os ataques tanto da extrema-direita como dos neoliberais. Senhor presidente, deputado Eduardo Suplicy, olha, essa gestão Tarcísio / Renato Feder, o empresário da educação, porque nós não temos que secretário de educação no estado de São Paulo, nós temos um secretário talvez de negócios da educação, empresário da educação. Essa gestão tem muito ódio da educação especial. Me parece que essa gestão tem muito ódio contra crianças, contra adolescentes, contra jovens com necessidades especiais de aprendizagem, com algum tipo de deficiência, por exemplo. Não é possível. Nós já estamos denunciando isso há um bom tempo. Nós já fomos ao Tribunal de Justiça, ao Ministério Público Estadual, nós já fomos ao Tribunal de Contas do Estado, com várias denúncias sobre a omissão, sobre a sabotagem que o governo vem fazendo na oferta de um direito constitucional, garantido na Constituição Federal, na LDB, no Plano Nacional de Educação, nos planos estaduais, nos planos municipais de educação, que são leis aprovadas no Parlamento Brasileiro, também na própria Constituição do Estado de São Paulo, aprovada aqui na Assembleia Legislativa. O governo vem sabotando, seu presidente. É um absurdo. Primeiro que nós, aqui no Estado de São Paulo, para que uma criança, por exemplo, que tem algum tipo de deficiência, e se essa criança precisa de um professor auxiliar especializado, com atendimento especializado, a família é obrigada a entrar na justiça e conseguir uma ordem, uma ação judicial. Olha só, o estado mais rico da federação só vai atender essa criança através de uma professora especializada se a família ganhar uma ação na justiça, no Tribunal de Justiça, né? Através, sobretudo aqui em São Paulo, da Defensoria Pública do Estado de São Paulo, que tem cumprido esse papel de uma forma muito importante, presidente. Então, isso já é grave, já é uma denúncia gravíssima, mas tem a denúncia dentro da denúncia, senhor presidente. Tem o ataque dentro do ataque. Não bastasse isso, senhor presidente, olha, hoje é quinta-feira, dia 10 de setembro de 2026. Estamos aí, né, no meio do segundo semestre do período letivo da rede estadual de ensino, da educação como um todo, né, das redes municipais, da rede estadual, da rede privada. Senhor presidente, é inacreditável, mas o governo está aqui notificando professores de educação especial, essas professoras que eu citei, professoras auxiliares com especialização nessa área da educação especial, que estão atendendo alguns alunos por conta de ação judicial. Repito, não é porque o Estado está atendendo, é porque as famílias ganharam, senhor presidente, ação judicial. Então, esses professores, essas professoras, sobretudo, porque são mulheres em geral, são professoras, Sara, recebendo aqui um termo de notificação e convocação agora, em setembro. Senhor presidente, serão retiradas das suas escolas, das suas aulas, do acompanhamento com essas crianças e adolescentes. Ou seja, haverá quebra do vínculo. Imagina, senhor presidente, uma criança que está sendo acompanhada já há um bom tempo por uma professora especializada, uma professora auxiliar, né, que tem graduação, né, que tem licenciatura, que tem especialização, muitas delas têm pós-graduação, senhor presidente, tem professora com mestrado, até com doutorado nessa área, professoras extremamente qualificadas atendendo os nossos alunos. Elas receberam aqui um termo de notificação e convocação, elas serão retiradas dessas aulas. Olha só, senhor presidente, né? Serão submetidas a uma nova atribuição ou alocação de aulas. Olha a que ponto chega a perversidade, a maldade desse governo, dessa gestão Tarcísio / Feder, seu presidente, eles não pensam nas crianças, não pensam nas professoras, né? Porque eu já denunciei exaustivamente, seu presidente, mas vou falar de novo aqui: o governo quer terceirizar, quer trocar essas professoras especializadas, auxiliares com especialização, por pessoas sem especialização, sem licenciatura, sem graduação, sem nível superior, seu presidente, para que elas sejam atendidas, né, sobretudo por empresas terceirizadas, que nós entramos com uma nosso coletivo Educação em Primeiro Lugar, que é composto pela deputada federal Luciana Cavalcante, pelo vereador Sérgio Giannazzi, pelo nosso mandato, nós entramos. Não, não é esse não, é esse não. É, eu vou já colocar aqui. Nossa, presidente, entramos com uma ação popular no Tribunal de Justiça contra a terceirização. Eles queriam contratar para a empresa contratar uma pessoa com salário mínimo, sem formação, para dar esse tipo de atendimento. Olha só o absurdo, né? Aí, agora o governo está utilizando os agentes de organização escolar, que são profissionais de educação, são importantíssimos. Nós fazemos a defesa intransigente do quadro de apoio escolar, senhor presidente, dos seus salários, né, da sua evolução, da sua progressão, enfim. Mas eles querem, na verdade, senhor presidente, retirar todos os professores, eu acho, todas as professoras de educação especial. É isso que começou agora, que nós recebemos aqui um termo de notificação e convocação de professoras que têm essas aulas por conta decorrente do que eu disse agora, judicial. Então, nós vamos tomar providências novamente, senhor presidente. Novamente nós vamos acionar o Ministério Público. Não é possível que o Ministério Público não faça algo contra esse desmonte, esse ataque perverso à educação especial, às crianças, adolescentes, jovens que precisam desse atendimento, e, sobretudo, contra as professoras auxiliares especializadas de educação especial. Então, nós vamos denunciar mais uma vez, senhor presidente, acionando, nós vamos ver se é possível também, inclusive, o Tribunal de Justiça do Estado de São Paulo, porque não é possível, né, que essa área tão importante da educação, que não é assistência, não é esmola, não é só uma questão de solidariedade, senhor presidente, é direito fundamental, constitucional, da nossa Carta Magna, lá do capítulo da educação, está lá no artigo 3º, da LDP, da Lei 9394/96, que regulamenta o capítulo da educação da Constituição Federal, senhor presidente. E nós temos na LDP um capítulo só sobre educação especial, dando essa garantia. No entanto, o Estado de São Paulo está afrontando a legislação, mas afrontando, sobretudo, o direito ao acesso à educação especial para crianças, adolescentes e jovens com deficiência. Isso é execrável, senhor presidente. O Estado de São Paulo não pode aceitar isso. O Estado de São Paulo tem que se rebelar contra essa medida da Secretaria da Educação, porque esse secretário da Educação está destruindo a rede estadual de ensino com as suas políticas perversas, senhor presidente, em todos os níveis, como eu já denunciei exaustivamente aqui. Mas aqui é um capítulo à parte, só para mais um ataque de destruição da educação especial e, sobretudo, as nossas colegas professoras, senhor presidente, de educação especial, professoras auxiliares especializadas, que estão cumprindo um papel fundamental no atendimento na rede estadual de ensino. Então, as providências contra essa nova medida de te retirar a professora agora, senhor presidente, em setembro. Hoje é dia 10 de setembro, e as professoras serão convocadas, serão retiradas dessas escolas. Não sei por quê. Nova atribuição de aulas, não existe isso. Atribuição de aulas em setembro, não dá para entender. Já fizeram isso em janeiro. Já penalizaram milhares de crianças no estado de São Paulo que perderam o vínculo com as suas professoras. E uma criança com educação especial, com algum tipo de deficiência, ela precisa de vínculo, seu presidente, mais do que todas as outras. Todas precisam, mas essa precisa muito mais. Mas nós vamos tomar todas as providências. Quero ainda que Assembleia Legislativa de São Paulo dizer que nós estamos chocados aqui porque nosso coletivo Educação em Primeiro Lugar, deputado Luciano Cavalcante, o vereador Saulo Genásio, nosso mandato, nós ingressamos com uma ação popular recentemente no Tribunal de Justiça para que o governo faça a prorrogação do último concurso de 2023, homologado em 2024, de professores, e faça a chamada de todos os aprovados, porque o governo da Comissão de Improbidade Administrativa, sem ter chamado os professores do outro concurso. O concurso venceu dia 19 de julho, o governo poderia simplesmente ser prorrogado por mais 2 anos, conforme rege a legislação garante, e ter feito a chamada de 80, 90, 100 mil professores. Inclusive, tem ação civil pública do Ministério Público já querendo, obrigando o Estado a chamar pelo menos 40 mil. Né, tá? Isso estava até um pouco judicializado, senhor presidente. O MP tomou essa atitude por conta das nossas manifestações, das nossas representações lá ao GEDUC. As nossas, nós fizemos, nosso coletivo, as entidades representativas fizeram também representações e o Ministério Público, através do Grupo de Educação, o GEDUC, entrou com uma ação civil pública questionando a não chamada, a não convocação dos professores e dizendo que tinha que convocar 40 mil professores. O governo, seu presidente, só na verdade deu posse mesmo, efetivou apenas 13.861, né? Sendo que o próprio secretário da Educação, Renato Feder, recentemente disse num podcast que tinha 80 mil vagas para serem preenchidas por professores temporários. Olha só a contradição. Para o Ministério Público, na ação do TJ, ele disse que não há necessidade de chamar mais ninguém, que já estava tudo resolvido. Então, né, tem uma grande contradição que tem que ser resolvida e o MP tem que cobrar isso da Secretaria da Educação e do governo. Mas o fato, voltando, seu presidente, agora, nossa, nossa. Ação popular do nosso coletivo Educação em Primeiro Lugar. Agora saiu aqui uma resposta já, porque a juíza da causa tinha solicitado informações, um parecer do Ministério Público. O Ministério Público pediu 72 horas, pediu para que a juíza pedisse, né, ao governo estadual 72 horas. Para se manifestar. E só agora, seu presidente, só agora que a PGE se manifestou. Ela foi citada, acho que na terça-feira, e só agora que ela se manifestou hoje, exatamente hoje, dia 10 de setembro, quinta-feira de 2026. Hoje, agora pela manhã, a PGE se manifestou em relação à nossa. Risível, senhor presidente, aqui as justificativas do governo para não fazer a chamada dos aprovados do concurso de 2023, homologado em 2024, e é risível, aqui é até patético, senhor presidente, isso aqui, né? Isso aqui, eu digo que é uma resposta bizarra, a manifestação é bizarra do governo estadual. Lógico que teve aqui assessoria da SEDUC nessa manifestação, seu presidente, mas eles levantam, eles fizeram aqui um malabarismo, né, que não corresponde à realidade, para tentar explicar para o Tribunal de Justiça por que que não houve a chamada dos mais de 100 mil aprovados e classificados no concurso anterior. Então, primeiro ele alega aqui razões, gente, sólidas razões técnicas e pedagógicas, alegando, olha o absurdo, né, que em 2026, agora no primeiro semestre de 2026, houve uma implantação de um novo componente curricular, teve uma mudança curricular na rede estadual, onde houve a implantação de educação digital e midiática, né, e que isso vai exigir novas habilidades e competências dos professores, que não eram cobradas no concurso de 2023, homologado 2024, concurso homologado em 2024, senhor presidente. Olha o absurdo, né? Que eles querem competências e habilidades nessa área de educação digital, né? Exigindo que os professores tenham uma nova cultura digital, pensamento computacional, cultura digital, inteligência artificial. E isso não constava lá na biografia do concurso de 2023. Olha, que desculpa, mas sem fundamento, senhor presidente, para não fazer a chamada. Depois ainda eles alegam que eles chamaram, que a secretaria chamou 27.335 professores nesse concurso, né? E que efetivou 13.861. Ele nomeou 17.182 desses 27.335, porém efetivou aqui apenas 13.861. Os que não foram efetivados, desistiram, aqui o governo joga a culpa dos próprios professores, senhor presidente, alegando várias razões, entre elas, olha só, o que nós já denunciamos aqui também várias vezes, que é na questão da perícia médica, da inaptidão médica. O próprio governo está falando aqui, né, que é um dos motivos da não efetivação dos professores. E nós denunciamos, senhor presidente, porque nós recebemos várias reclamações de todo o estado de São Paulo, de professores que já estavam na rede lecionando, professores categoria O, temporários, quase que permanentes, estavam aqui há 10, 20 anos trabalhando na rede estadual como temporários, pela Lei 1093, 10, 15 anos de trabalho. Então, o Departamento de Perícias Médicas reprovava esses professores porque eles usavam óculos, porque eles estavam com algum tipo de sobrepeso. Mas nós questionamos o seguinte: mas esse professor, para ser temporário, ele pode usar óculos, ele pode ter sobrepeso, mas para ser efetivo não pode, senhor presidente. E muitos foram, né, reprovados nas perícias médicas, né, com várias denúncias. Nós acionamos também a Justiça, o Ministério Público, o Tribunal de Contas em relação a esse tema. Então, ou seja, o professor é sempre culpado aqui na visão da SEDUC, da Secretaria da Educação. Então, senhor presidente, é um absurdo. Todas as justificativas aqui não têm fundamento e nós estamos rebatendo, senhor presidente. Hoje mesmo nós vamos protocolar aqui uma resposta aqui lá no Tribunal de Justiça a todas essas argumentações que não correspondem à realidade dos fatos. E eles ainda avançam, senhor presidente, na questão das faltas dos professores, do absenteísmo, dizendo aqui que 56% dos professores tiveram pelo menos uma ausência mensal, dizendo que foram mais de 30 mil faltas anuais, tentando aqui com números, né, com dados discutíveis, e também eles não atacam as causas. Por que o professor faltou? Porque está adoecendo, senhor presidente, essas políticas educacionais, assédio, perseguição,

0: levada ao adoecimento. E a causa é gestão Tarcísio Feder. Então, quero só dizer que nós vamos continuar lutando aqui para que haja prorrogação e a chamada de todos aprovados. Não vamos desistir, nós vamos hoje mesmo fazer aqui um recurso rebatendo todas essas argumentações que saiu hoje publicada pela PGE, Procuradoria-Geral do Estado, pela Fazenda Pública, que defende o Estado, logicamente. Então, nós vamos rebater para que o Tribunal de Justiça saiba a verdade e tome uma decisão em defesa da educação, em defesa de todas as pessoas aprovadas nesse último concurso. Então, SEDUC, né, prorroga já e convoca já todos os aprovados, porque as vagas existem e nós precisamos efetivar todos os professores. Basta de precarização, né, de professores. Nós queremos efetivar todos os professores categoria O que já estão lecionando na rede estadual, porque eles foram aprovados, classificados no concurso público. Muito obrigado, senhor presidente.
1: Trocar.
0: Senhor presidente, então, havendo acordo entre as lideranças e nenhum deputado ou deputada querendo usar a palavra, eu solicito o levantamento dessa sessão.
2: Muito bem. Caro deputado Carlos Janazzi, apenas eu gostaria de fazer uma menção aqui a uma declaração feita em 24 de outubro de 2019, quando visitou o Brasil e fez uma palestra para milhares de pessoas do movimento de trabalhadores, sobretudo de trabalhadores negros. E quem é essa pessoa? É a Angela Davis, uma das maiores líderes do movimento trabalhadores por realização de justiça. E a pergunta que ela responde, feita por mim nessa ocasião, é o que é que ela acha da renda básica universal. E ela assim responde: nós nem deveríamos responder a essa pergunta. Deveria ser algo natural que todos, pelo simples fato de habitarem esta terra, tivessem os meios para sobreviver. Eu nem acho que isso deveria ser uma questão. Isso só se torna uma questão sob as condições do capitalismo. Isso só se torna uma questão, e é por isso que acho importante manter memórias do socialismo, que já não está mais entre nós. E como eu dizia antes, é possível ser crítico e, ao mesmo tempo, abraçar aquilo que vai nos ajudar a seguir em frente. Eu fui atraída pelo comunismo justamente pelo fato de acreditar que todo ser humano que habita esta terra deveria ter a capacidade de viver. E os países socialistas, quaisquer que tenham sido os problemas, forneceram um exemplo de como as pessoas podem viver, estudar e comer. Tive uma amiga anos atrás que recebia assistência social nos Estados Unidos. Ela tinha um filho e ela queria estudar, mas não havia esperança para ela. Não havia como ela estudar. Ela tinha que trabalhar para sustentar a criança. Ela, na verdade, decidiu ir morar na União Soviética. As pessoas achavam que ela estava completamente fora de si. Mas ela chegou lá, sua moradia custava uns 5% de sua renda. Ela tinha creche gratuita, tinha educação gratuita, se formou, fez seu doutorado, acabou se tornando uma acadêmica bastante proeminente. Agora, nos Estados Unidos, não havia esperança alguma para essa trajetória e penso que precisamos do tipo de ordem social que permita às pessoas realizar seus sonhos, sabe? Maximizar sua capacidade de trabalhar para todos nós, para contribuir com a comunidade em geral. E ter uma renda anual básica, isto é só o começo. É sim.

deveria haver uma renda anual garantida para todos. Esta é a brilhante resposta e visão de Angela Davis por ocasião de sua, acho que penúltima visita ao Brasil, porque ela esteve aqui no mês passado também. E por ocasião da FLIP, da Feira Internacional de Literatura em Paraty. Havendo, portanto, acordo de lideranças, esta presidência, antes de dar por levantados os trabalhos, convoca Vossas Excelências para a sessão ordinária de amanhã, à hora regimental, sem ordem do dia. Está levantada a sessão.

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0: aqui em Paraisópolis para mostrar para vocês um pouquinho do Balé Paraisópolis. Quem vai contar um pouco sobre essa história é a Mônica. Se tem alguém que conhece esse lugar, é ela, né, Mônica?
1: É, obrigada, viu, por convidar o balé e vir conhecer. A gente precisa muito, né, que seja divulgado todas as nossas ações. E é isso, eu sou Mônica Targó, diretora executiva do Balé Paraisópolis e da CIA Balé Paraisópolis.
0: Mônica, em que momento que nasceu esse espaço?
1: Tudo nasceu em 2012. Na União dos Moradores, nós tínhamos uma sala bem pequena e depois chegamos aqui em 2014, alugamos esse prédio e estamos aqui até hoje. O ano que vem completamos 15 anos. Temos 200 alunos em formação, de 8 a 18 anos, e a companhia Balé Paraisópolis, de 18 a 26 anos, já são bailarinos profissionais, remunerados, com atendimento de fisioterapia, com faculdade Uniítalo, bolsa integral. Então, eles têm vários benefícios e é isso, estamos tendo um crescimento muito grande, né?
0: Para quem não sabe, a Mônica é uma grande referência no mundo da dança, né? É um grande nome, dá uma pesquisada aí. E a Mônica, em que momento você falou assim, eu quero construir um espaço, eu quero levar para a comunidade, para outras pessoas, essa arte que faz parte da sua vida?
1: Foi um momento, porque eu sempre gostei muito de ministrar aulas, mas foi um momento da minha vida, eu já estava morando no Morumbi, que eu vi que eu precisava ajudar de uma outra forma. E aí eu cheguei, primeiro eu trabalhei no Jardim Cristal, em Interlagos, numa comunidade, depois eu cheguei aqui, procurei Gilson Rodrigues, que na época era presidente da União dos Moradores, e ali eu propus a abertura do projeto, oportunidade, não só no mas em outros lugares, que as pessoas precisam de oportunidade para elas poderem seguir carreira e nem que elas não se tornem grandes bailarinos, mas que elas tenham essa organização, esse comprometimento, né? Tudo que a dança traz para uma pessoa ter uma vida plena, né? Que ela seja muito organizada, que ela possa fazer qualquer outra profissão. E aí eu procurei o Gilson em 2010, mais ou menos, levei 2 anos para escrever o projeto. E em 2012 nós demos o start, ali sempre trabalhando com lei de incentivo e estamos aqui até hoje.
0: Mônica, hoje o espaço ele é grande, né? Claro que assim, com certeza você deve querer aumentar ainda mais, mas foi muito difícil no começo, assim, de montar a estrutura, porque precisa de muitas coisas, e também de fazer essa captação de alunos.
1: Foi muito difícil e é muito difícil, porque nós começamos pequeno, já pensando em saúde plena para que esses bailarinos tivessem grandes mestres e todas as questões que envolvem a dança e pilates e, enfim, também trazer a parte médica, né, para que acompanhasse esse desenvolvimento dos alunos. Então, sempre foi difícil. Você escrever projetos, você fazer a captação, você hoje em dia estar com os alunos, principalmente a partir dos 16 anos que eles começam a ter outras vontades e querer experimentar outras modalidades. Então, e para manter o projeto hoje, então, é muito difícil, porque nós temos as crianças em formação e temos a companhia. E o prédio é grande, mas ele não comporta, né? Eu tenho muitas crianças na fila de espera e muitos bailarinos que querem entrar na companhia, porque o mercado de trabalho também é muito difícil. Então, são muitas dificuldades, mas nós vamos vencendo, né? Um degrau por dia.
0: Hoje são quantos alunos aqui, em média?
1: Hoje nós temos 200 alunos em formação, de 8 a 18 anos, e temos 22 bailarinos na companhia, bailarinos profissionais.
0: Conta um pouquinho para o pessoal sobre a história da companhia, em que momento que ela nasceu, como que ela foi gerada?
1: A companhia nasce Na Covid, nós começamos a entender que eles necessitavam trabalhar, né? Porque ali já começou um movimento. Então, logo depois da abertura, onde nós retornamos às aulas normais, eles também já estavam chegando aos 18 anos, ali nós entendemos que deveríamos dar início à companhia para que eles tivessem a oportunidade de continuar na dança, né? Como bailarinos, como professores, jovens coreógrafos, então eles estão se descobrindo aqui dentro em várias áreas. E foi isso, ela nasceu junto com eles. Nós estamos aprendendo juntos, sabe? Todos os profissionais, toda a equipe, né, que envolve a companhia. E está dando certo, eles estão entrando no mercado de trabalho com muita qualidade, com muito respeito. Então, é assim, ela nasceu, agora já vai completar 5 anos com muito orgulho. Mas é muito difícil, porque é uma companhia particular, periférica, né? Então, sair aqui do terceiro setor, isso tudo é sempre mais difícil, mas é o que eu te falo, é um degrau por dia.
0: E entra muito naquela questão que você falou sobre oportunidades, né? A arte é muito difícil fazer arte no Brasil. É muito caro, tanto para você assistir quanto para você pagar uma aula. E aí, quando você vem para dentro de uma periferia, o acesso é ainda mais limitado. Levar daqui de dentro para fora também deve ter sido muito difícil, mas ajudou a trazer, a dar uma remuneração para muitas pessoas e também fazer com que outras pessoas olhassem aqui para dentro.
1: Na verdade, quando eles se tornam profissionais e eles entram no mercado de trabalho, primeiro é essa luta, né, de levar o espetáculo gratuito para que também a população tenha acesso. Esse é um assunto. Segundo, é também começar a participar de espetáculos corporativos, como tem sido muito importante os convites que nós temos recebido do SESC, onde eles têm uma remuneração extra e somos recebidos com muito respeito, muito profissionalismo, né? Então, é isso, gente, esse momento de virada de chave e que a gente está conseguindo levar o nosso trabalho para todo o Brasil e tenho certeza que em breve para o internacional. Mostrar nosso trabalho lá fora, né? Que somos bons e, enfim, e que gostaríamos de mostrar nosso trabalho para todo mundo, né?
0: Muitos bailarinos saíram daqui, né? Tem aqueles que seguem o caminho da dança, tem aqueles outros que vão para áreas similares, né? Educação física.

0: voltam. E hoje, por exemplo, eu tenho bailarina que saiu da companhia e está na Secretaria do Balé, a Priscila. Eu tenho, enfim, várias pessoas que vão entendendo outros setores, aprendendo com outros profissionais. A equipe hoje é um pouquinho grande, né, Joyce? Já estamos praticamente com 20 pessoas na equipe técnica. Mas são essas mãos, né? E agora eles estão fazendo faculdade, eles também trazem a toda a experiência que eles têm lá para dentro, para passar para as nossas crianças. Então, essa troca, né, de quem está, tem oportunidade, pode trocar com os bailarinos, toda a equipe profissional.
1: Grande, né? Aqui tem fisioterapeuta, tem aula de pilates. Conta um pouquinho do que os alunos têm aqui dentro.
0: As crianças, elas têm, a partir, né, do primeiro ano de

0: Isso aqui dentro, né? Porque as aulas são inclusivas.
1: São. Nós temos crianças com autismo, com Down, temos cadeirantes e nós estamos aprendendo muito com eles. Eles estão tendo um retorno, né, muito grande. Eles são felizes aqui, fizeram vários amigos e eles estão coordenando melhor, eles estão respirando melhor, eles estão vivendo melhor, né? E isso tem sido um momento mágico no balé, né? Todas as aulas nós temos alguma criança PCD e estamos aprendendo muito com elas também.
0: Porque a dança tem muito disso, né? Ajuda muito na desenvoltura da criança, da pessoa como um todo, tanto na parte motora, mais psíquica, de ter responsabilidade, de prestar atenção, de ter o compromisso.
1: Exato. Isso tudo tem sido muito bem trabalhado com todas as crianças e nós estamos notando um grande resultado. Os próprios pais que acompanham também as aulas com a gente, eles são convidados a estarem com a gente em algumas aulas, eles também notaram, né, a diferença e a melhora na qualidade, né, de cada aluno.
0: Ajuda muito, né? E de ter essa acessibilidade para todas as funções, porque numa escola de dança, né, uma normal, fora daqui, você não tem acesso a um fisioterapeuta que fica lá, as grandes companhias têm, mas não é toda escola de dança que você vai que você tem um fisioterapeuta, que você tem uma aula de pilates, que você tem um espaço aqui, o espaço é grande, né? Uma sala grande que comporta bastante alunos. Você pensou em tudo, né?
1: Eu penso isso junto com uma grande equipe, mas desde o início eu pensava nessa qualidade. Quando você recebe um bailarino profissional, ele não está já na sua plenitude de formação. Então, para mim, e eu escuto muito isso de todos os outros profissionais, o quanto tem dado resultado a companhia com excelentes profissionais, mestres em dança, que trabalham com eles. E eles têm tido uma grande evolução, não só as crianças, mas como a companhia. Então, esse é um trabalho que eu acredito. É uma companhia que tem aula de pilates, aula de balé clássico, aula de contemporâneo, vários workshops. Então, eu acho isso de muita importância, porque você tem um bailarino que ele vai ter qualidade e uma melhora sempre, passar por todas as modalidades, porque nós também dançamos todas as modalidades. Eu acho importante isso, né? E esse pensamento é uma luta, você conseguir ter profissionais de excelência em todas as modalidades, mas nós estamos conseguindo e tem dado resultado.
0: Tanto é que agora tem a companhia, né, que está crescendo. Já cresceu muito, vai crescer ainda mais. E agora a gente vai mostrar para vocês esse espaço.

0: Bom, e agora a gente está aqui com a Sofia, ela que é professora dessa turminha que vocês estão vendo, uma baita responsabilidade, né, Sofia?
1: Sim, essa turminha aqui que a gente está é de primeiro ano de balé, então é uma grande responsabilidade ensinar a base do balé para todas elas, mas é muito gratificante ver de perto a evolução de cada uma.
0: Bom, aqui é onde tudo começa, né? Onde elas têm esse primeiro contato, aprendem os primeiros passos. Agora você, como que você começou no balé?
1: Eu comecei no balé com 4 anos de idade. Então já faz 20 anos que eu comecei a dançar balé. E eu fiz toda a minha formação no balé clássico, em dança contemporânea. E dancei em companhia profissional. E agora eu estou com esse trabalho de professora. E é muito bom pegar tudo que você aprendeu durante a vida e conseguir passar para elas.
0: E como começa a sua história com o balé de Paraisópolis?
1: Eu estou aqui no balé de Paraisópolis há 1 ano e meio já. Eu saí da antiga companhia que eu trabalhava, porque eu me lesionei, e eu comecei a investir mais na minha carreira como professora. E entrei aqui através de uma professora minha, que ela me indicou para trabalhar aqui. E desde que eu entrei, fui pegando mais turmas e mais turmas. Trabalho tanto com as meninas que estão chegando agora no balé, como as meninas que já estão há mais tempo.
0: Existe uma diferença, né, Sofia, entre esse trabalho de atuar como bailarina e transmitir aquilo que você conhece para outras pessoas, para futuras bailarinas. Como que você vê esse trabalho?
1: É bem diferente mesmo de ser bailarina e ser professora. São lugares diferentes. Por mais que eu absorvi tudo que meus professores falaram, eu também tive que estudar muito para estar nesse papel de professora, porque tem outra parte de pedagogia. Então, eu fiz faculdade de educação física na USP. Então, foi para mim excepcional ter um trabalho acadêmico mesmo, de ensino, para poder passar tudo o que eu sei para elas.
0: E deve ser muito gratificante poder ver essas meninas, né, no palco, mostrando, fazendo tudo aquilo que você passou para elas e quem sabe ter futuras bailarinas, como a companhia é muito grande, né, já tem o nome, é reconhecida.
1: Sim, é isso que a gente percebe também, o que a gente quer. O balé pode ser tanto para a vida, como aprender várias coisas como disciplina, postura, comprometimento, organização, mas a gente quer muito que muitas virem bailarinas profissionais também.
0: A gente vai Nós vamos saber se elas estão gostando da aula, se a professora é legal, vale a pena. Professora, qual que é seu nome?
2: Agatha.
0: Agatha, a professora é legal?
2: Muito legal.
0: Ela te ensinou bastante coisa já?
2: Eu. Ela é uma pessoa que, tipo, ela se dedica muito e ela ensina as coisas bem certinho pra gente. Então, eu acho que a maioria das coisas que eu aprendi hoje em dia foi com ela.
0: Tá vendo só? Ó, depois pode dar o docinho pra aluna. Ó, Agatha, e você chegou aqui com quantos anos?
2: Eu cheguei. Com 9 anos, porque eu já fiz balé aqui, só que aí eu parei um pouquinho e retornei esse ano.
0: E você gosta do balé?
2: Aí eu gosto bastante. Eu acho que para todas as pessoas que têm vontade de fazer balé, têm conhecimento, é muito bom.
0: E ajuda em várias áreas, né? Não só na dança, na questão da cultura, mas também no desenvolvimento, te ajuda na escola,
2: Sim.
0: a ter essa responsabilidade e compromisso, né?
2: Bastante.
0: Agora eu vou falar aqui também com a coleguinha do lado. Qual que é seu nome?
3: Maria Júlia.
0: Você tá quanto tempo aqui?
3: Eu entrei aqui ano passado. Eu tô aqui desde os 8 anos de idade.
0: E tá gostando das aulas?
3: Sim, muito.
0: E pretende seguir como bailarina?
3: Sim.

0: agora nós estamos aqui com o Will. Ele também é professor no Balé Paraisópolis. Ele dá aula de Pilates, né, Will?
1: Isso. Esse é um trabalho de preparação corporal aplicado à dança, que a gente trabalha aqui com infantil menor, infantil maior e a companhia de dança. E tem o objetivo de se estender para toda a escola.
0: E é um trabalho muito importante, né? Porque é aqui que eles fazem todo o fortalecimento para conseguir fazer as aulas.
1: Sim, esse trabalho é essencial para bailarinos, né? Para pessoas que trabalham em alto rendimento. Então, o condicionamento físico ele engloba todos os movimentos de dança com o condicionamento que traz flexibilidade, força, qualidade de tônus muscular, que isso vai, além de ampliar a capacidade física, vai também prevenir.
0: Eles fazem essa aula diariamente? Como que é?
1: Sim, eles fazem essa aula diariamente e às vezes a gente alterna os turnos, né, com as turmas. São muitas turmas, então, mas todos fazem o trabalho. Quando não está fazendo diretamente comigo, eles estão fazendo esse trabalho de forma isolada ou com algum outro professor, mas sempre trabalhando no condicionamento.
0: Inclusive, daqui a pouco a gente vai mostrar para vocês, porque também tem a fisioterapia aqui, né, que é outra parte muito importante. É um trabalho em conjunto, né? São várias áreas para oferecer tudo que é necessário para os bailarinos.
1: Aqui a gente tem uma grande equipe, né? Então o trabalho todo é feito em conjunto, né? Uma equipe multidisciplinar, com os professores de balé, de contemporâneo, os coreógrafos. Então nós fazemos nossas reuniões pedagógicas, onde a gente alinha quais as necessidades principais de cada grupo, e tudo isso é um trabalho todo pensado, focado para cada grupo, né? Pensando na progressão.
0: Will, e você? Como que você veio parar aqui no balé?
1: Eu vim a convite da Mônica Tarragó, a nossa diretora, pós-pandemia, né? Ela me convidou para estar aqui, já era uma vontade minha, porque eu sou bailarino também, eu venho de uma comunidade, né? Depois tive uma carreira como bailarino, fui para os Estados Unidos, para a Europa durante muito tempo, voltei para o Brasil e sempre quis trabalhar, né, com crianças assim, com um projeto como esse. E essa foi uma grande oportunidade, estou aqui há 5 anos.
0: E é um trabalho muito importante, né, Will? Você que veio também de uma comunidade, de trazer cultura, de trazer um espaço, né, para quem mora em comunidade, porque às vezes não chega, né? As portas não são, nem sempre elas são abertas. Então, dar esse espaço para que eles possam crescer é muito importante.
1: Sim, esses espaços são raros, né? Felizmente temos pessoas como a Mônica, que pensam, né, em projetos e trabalham muito para que esses projetos aconteçam, porque é um trabalho muito árduo, né, buscando patrocínios, apoiadores, mas são crianças incríveis com grande potencial, né, e por isso estamos aqui.
0: Inclusive tão grande potencial que saiu a companhia, né?
1: Sim, exatamente. Temos uma companhia de dança profissional hoje, né, num alto nível, trabalhando em alto nível.
0: Agora eu vou aproveitar, eu falei com a turminha lá, eu quero conversar com algumas pessoas aqui também. Bom, eu tô aqui com a Isa, né, Isa? Ela é aluna, me conta um pouquinho da sua história aqui, Isa.
2: Eu fiz o exame de seleção com 11 anos e hoje em dia eu tenho 14, eu tô aqui há 3 anos e tem sido muito legal, assim, a gente aprende muita coisa nova aqui no dia a dia, conforme o tempo vai passando, vão aumentando a nossa grade de horários, então a gente tem muitas experiências novas aqui.
0: Bom, eu também estou aqui com a Manu. Quanto tempo você tá aqui dançando, Manu?
3: Eu tô aqui desde 2023, eu comecei com 8 anos e eu tô até hoje.
0: Agora, desse lado aqui, tem o Davi não queria falar comigo não, né, Davi?
4: Uhum.
0: Ficou tímido, tá vendo? Davi, você é daqui da comunidade, né?
4: Sim.
0: Quando que você começou a fazer aula?
4: Eu comecei a fazer aula aqui no balé em 2024, eu tô há 1 ano.
0: E você sempre gostou de dança, Isa? Como que você quis vir pra cá?
2: Sempre, tipo, desde pequena eu sempre gostei e eu tinha já amizades que faziam balé aqui e aí eu fiquei sabendo do exame de seleção e eu vim participar. Da primeira vez eu não passei, mas eu vim, tentei a segunda vez e consegui.
0: Tá vendo? Não pode desistir na primeira, né, Isa? Tem que tentar até conseguir. E você gosta bastante das aulas?
3: Eu gosto, acho bem, bem legal.
0: O que você mais gosta? O que você faz aqui, além da aula de Pilates?
3: Eu faço balé clássico e contemporâneo.
0: Agora, aqui, além do balé, vocês têm outras aulas, né? Ajuda, assim, também no seu dia a dia, a questão de ter foco, de ir bem na escola?
2: Muito. Melhora bastante, ajuda muito, porque confesso que eu não tinha muito foco na escola antes de entrar aqui. E depois, ao longo do tempo também, a gente vai conquistando isso, a gente vai conseguindo mais foco, tanto aqui, tanto na escola.
0: Qual aula que você mais gosta?
2: Eu gosto muito de Pilates e contemporâneo.
0: Imagina que ela vai falar que não gosta de Pilates, só o professor lá do outro lado olhando, né? Vai falar que não gosta. Contemporâneo? Contemporâneo é legal. A gente vai mostrar se tiver por aqui agora a aula. É muito legal, né?
2: Bastante.
0: Pra quem não conhece, explica como que é o contemporâneo.
2: A gente faz aula de contemporâneo geralmente dia de sexta. E a gente aprende muitas coisas novas além das aulas. A gente faz alguns exercícios, tanto já decorados, tanto os novos. E às vezes a gente faz algumas coreografias também.
0: E é uma dança um pouco mais livre, né?
2: Uhum. A gente fica bastante livre pra fazer algumas coisas assim que a gente quiser, assim, contemporâneo.
0: Tá gostando?
4: Sim.
0: Já deu pra desenvolver bem? Ele tá vendo super bem na aula, gente. Vocês vão ver aí.
4: Uhum.
0: E o que você mais gosta de fazer aqui?
4: Contemporâneo.
0: Contemporâneo? Contemporâneo. Ó, é a segunda pessoa que gosta do contemporâneo. Quem que dá aula de contemporâneo pra vocês?
4: A Júlia e o Fabiano.
0: Por que você gosta do contemporâneo?
4: É porque a gente...
0: Fica tranquilo, ninguém tá vendo. O contemporâneo, ela é uma dança mais livre, assim. Você consegue ficar mais solto, né? Não tem aqueles passos regradinhos. Na verdade tem, né? Mas é um pouco mais liberto.
4: Uhum.
0: É isso?
4: É isso.
0: E você acha importante ter aula aqui pra vocês?
4: Sim.
0: Ajuda a ter uma visibilidade, a talvez até trabalhar como bailarino?
4: Ajuda.
0: Bastante, né?
4: Uhum.
0: Ajuda muito. Super faladeiro ele, né? E você pretende trabalhar com isso, Isa? Já sabe o que quer fazer?
2: Pretendo. É uma coisa que eu gosto bastante, então é algo que eu quero levar pra minha vida.
0: É isso.

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0: conversa agora com o Christian, ele que é diretor artístico da companhia, ela que é responsável por levar o nome do espaço para todos os lugares, né, Christian?
1: Sim, a companhia vem crescendo bastante nesses últimos anos e o nosso intuito é esse mesmo, cada vez mais ocupar os lugares do Brasil inteiro e mostrar essa potência que é essa companhia.
0: Conta um pouquinho sobre a companhia em si.
1: A companhia, ela nasceu em 2022, com alguns alunos regressos do grupo de formação, né, que é um projeto de formação, e ela vem desenvolvendo desde então. Em 2027, a gente está indo já para o quinto ano, com um repertório totalmente múltiplo, que vai do clássico de repertório, passando pelo neoclássico, até a dança contemporânea, e a gente está cada vez mais nesse de ocupar os lugares da cidade, do estado, mostrando essa diversidade e esse repertório tão múltiplo da companhia.
0: Daqui a pouco vocês vão ver um pedacinho, né, deles dançando, a gente pôde acompanhar, muito bonito.
1: Sim.
0: Um espetáculo muito bem feito. E quantos alunos vocês têm, em média, que fazem parte da companhia?
1: Da companhia, hoje, são 20 bailarinos profissionais, alguns daqui de Paraisópolis mesmo, porque hoje o elenco ele é múltiplo, e alguns de outros lugares da região de São Paulo, do interior, enfim, a gente faz audição, então a gente vai captando esses outros bailarinos que estão por aí, nesse citando de um espaço de trabalho.
0: É legal que cresceu tanto, né, que abriu portas para que outras pessoas pudessem crescer também, de alguma forma.
1: Exatamente, isso que aconteceu e era o nosso intuito também, de dar espaço e trabalho, campo de trabalho para esses jovens bailarinos. Então, a gente vem cada vez mais pensando em como fazer esse processo de trazer esses bailarinos e de ir potencializando esse trabalho para o jovem bailarino que está começando na carreira.
0: Hoje, as pessoas que fazem parte da companhia, elas trabalham, claro, né? São remuneradas.
1: Sim.
0: A maioria é acima de 18, como que funciona?
1: Sempre acima de 18, já com DRT, já com uma formação em dança. Então, a partir de 18 até mais ou menos ali aos 27, 28 anos.
0: E tem alguns que começam a dar aula, inclusive, aqui, né?
1: Sim, também é um espaço que o próprio Balé Paraisópolis ele abre para esses jovens bailarinos. Não só na formação enquanto artista, mas também na sua formação enquanto professor. Então, alguns bailarinos que a gente identificou que tinha esse interesse, a gente foi direcionando e com muita orientação, claro que isso é primordial, mas a gente foi abrindo esse espaço também.
0: Agora, vocês fazem apresentações, como que funciona? Vocês participam de competições? É internacional? Como que é?
1: Não, hoje não mais competição. Por ser uma companhia profissional, a gente faz espetáculos por São Paulo. Então, geralmente, no teatro, a gente divulga nas nossas redes sociais, aí é uma noite mostrando esse repertório da companhia.
0: E existe uma remuneração para vocês ou são sempre apresentações gratuitas?
1: Sempre são... Pro público que vai encontrar a gente, é sempre gratuito.
0: É uma forma de ajudar a divulgar a arte também, né? Porque a gente sabe que um espetáculo não só de dança, mas artísticos de modo geral são muito caros e não é sempre que as pessoas conseguem ter acesso.
1: Exatamente. E aí a gente parte do princípio de estar dentro desse território, que é a comunidade de Paraisópolis, viabilizar também para os daqui e para os de fora, que olha, tem arte de qualidade, você vai ter acesso e isso pode mudar a sua vida e a sua visão do que é ser artista no Brasil.
0: E ajuda até a própria comunidade a ter um olhar diferente sobre a arte e também para os pais, né? Mandarem seus filhos. É claro que existe uma quantidade limitada de vagas, porque, né, são muitas as pessoas interessadas, mas ajuda, de certa forma, a ter esse olhar diferente, né?
1: Com certeza, a gente vai criando essa cadeia que não só dos bailarinos que estão chegando, que são jovens, não só daqui, mas de outros lugares, mas também do próprio grupo de formação, os pais enxergarem e pensarem, sim, é uma carreira possível no Brasil e que bom que meu filho ou filha faz parte disso.
0: Existe muito esse preconceito, né, com relação à dança, à arte de modo geral, por parte da sociedade, de alguns pais, de pensar, ah, meu filho, que dança não é trabalho, né? Eu sei porque eu me formei em dança, tenho muitos amigos que trabalham com isso, e existe um certo preconceito de algumas pessoas de falar, ah, isso não é trabalho.
1: Isso existe, e é esse nosso esforço de mudar essa visão. Eu passei por isso na minha formação também, e quando eu me encontro com a Mônica, quando eu me encontro nesse espaço, foi realmente, claro, viabilizar tudo isso que a gente está viabilizando para as crianças, para os jovens artistas, mas também para o Brasil, para o mundo de uma forma geral. Tipo, é possível, é trabalhoso, é um esforço, mas é muito gratificante também.
0: E como foi, começou a sua história com a dança, Christian?
1: A minha dança começa aos 5 anos de idade, na cidade de Barra Bonita, que é o interior do estado. Começa ali numa academia de bairro, eu fui crescendo ali, fui participando de festivais. Desses festivais eu fui tendo a oportunidade de conhecer outras pessoas e outros professores. Aí tive a oportunidade de morar fora. Fui para fora, fiquei um tempo, fiz uma formação lá, voltei, trabalhei em companhias nacionais, depois voltei de novo, mais uma vez para fora. Aí eu sempre tive esse ímpeto de ser coreógrafo, de ser professor. Quando eu volto em 2018, falei, eu quero me testar nesses outros lugares. E aí eu encontrei o Balé Paraisópolis e desde então veio desenvolvendo esse trabalho com eles.
0: E como que é para você estar aqui, ajudar nessa formação, a levar novos artistas, né, para o mundo?
1: Para mim é super gratificante, porque também fala muito sobre a minha história, né? Eu também, para eu me desenvolver, teve que ter alguém para me olhar e para me dar acesso. E aí proporcionar isso parece que é realmente continuar essa história de oportunidade, de dar, oferecer essa oportunidade para o outro. Para mim mesmo, pelo encontro, mas para o outro também.
0: Agora a gente vai aproveitar e conhecer um pouquinho desses artistas.

0: Nós estamos agora com o Renan. Ele também faz parte da CIA, né, Renan? Mas ele não é morador daqui de Paraisópolis. Ele veio para cá para participar justamente da companhia, né? Me conta um pouquinho.
1: Sim. Já danço há mais de 10 anos, né? Já passei por outras companhias. E conheci Paraisópolis através de outros amigos que já fizeram parte da companhia e pelas redes sociais. Então, surgiu um interesse. E eu falei assim, não, acho que ali vai ser o meu lugar. Então, eu resolvi fazer a audição, entrei por meio da audição em janeiro. E em fevereiro eu já comecei a participar da companhia.
0: E como que está sendo para você?
1: Para mim está sendo um processo muito gratificante. A companhia me acolheu de uma forma muito boa. Danço balés que gosto de dançar, uma movimentação que encaixou bem no meu corpo. Sou muito bem tratada aqui pelo corpo docente, discente da companhia. Então, me sinto muito feliz de estar aqui.
0: E é legal porque na companhia vocês conseguem desenvolver e trabalhar várias modalidades, né? Tem alguma que você gosta mais?
1: Sim, aqui a gente dança várias modalidades, né? Neoclássico, balé, contemporâneo. A gente já dançou até danças populares. Mas a minha favorita é neoclássico.
0: Por quê?
1: Porque é o clássico, mas não é tão clássico. É um pouco da desconstrução do clássico, assim. Aí é mais puxado pro contemporâneo, que também gosto, né?
0: É o neoclássico.
1: É o neoclássico.
0: Tentando explicar, é o neoclássico.
1: Sim.
0: E quando você veio pra cá, você sentiu alguma diferença, assim, de outras companhias que você trabalhou?
1: Sim, tipo, as companhias, elas meio que funcionam do mesmo jeito, claro que com algumas diferenças, né? Mas como eu já participei de outras companhias, essa também tem a sua singularidade, né? Que eu senti, mas não é tão distante.
0: E a gente estava até conversando com o Christian, né? Que, sobre a importância desse trabalho. Porque a arte, de modo geral, ela é pouco reconhecida. Não tem essa valorização que tem de outras áreas. E você levar para lugares como dentro de uma comunidade, que o acesso é mais difícil ainda, porque as pessoas nem sempre abrem portas, é muito importante, né?
1: Sim, eu acho que a gente levar a arte não só para dentro da comunidade, mas para o mundo é muito importante, né? Ainda mais para o Brasil, que não é muito valorizado. A importância da gente estar sempre tomando a frente e mostrando, olha, isso aqui também é importante, né? É grandioso, né?

0: Você já se apresentou bastante aqui desde que você começou?
1: Nossa, demais. Desde que eu entrei, eu acho que duas semanas seguintes já estávamos apresentando, viajando para apresentar em Araras, que foi a minha primeira apresentação. E desde então a gente não tem parado. Todo mês, duas, três apresentações, isso se não mais, quando surgem algumas outras propostas, né? E é isso.
0: E é legal que é isso que você falou, né? Vocês conseguem levar essa arte para vários lugares. Vocês não ficam somente aqui em São Paulo em si, né?
1: Não, a gente leva para todo o Brasil. E futuramente para o exterior também.
0: Vai chegar lá.
1: Vai chegar lá, vamos chegar lá.
0: Nós estamos aqui também com a Gi. Ela é da comunidade, né, Gi?
2: Sim, eu sou moradora de Paraisópolis. Nasci aqui e tô desde o começo do projeto, desde 2012.
0: E você começou então a dançar aqui em Paraisópolis com a companhia mesmo ou não? Com a escola, né, no caso?
2: É, com a escola. Era numa outra unidade, num outro local e era só escola. Aí a partir daí, quando eu completei maioridade, aí eu já tirei meu DRT e aí eu comecei a trabalhar na companhia.
0: E você lembra quando você começou, como que você foi parar nas aulas?
2: Sim, eu lembro. Eu despertei a vontade de dançar através da minha irmã. Minha irmã dançava balé num outro lugar, minha mãe pagava, então não tinha condições de pagar para duas filhas. Então, graças a Deus, teve a oportunidade aqui na comunidade. E aí eu entrei apaixonada, e sou desde hoje. Até agora sou apaixonada.
0: Bom, hoje você faz parte da companhia, né? E como que é para você ter passado por todo esse processo e hoje está levando o nome do espaço que, né, que te abriu portas, de certa forma, para outros lugares, também é mostrar para as pessoas aqui um pouco da sua arte?
2: Sim, é gratificante, é muito especial fazer parte desse trabalho, fazer parte dessa comunidade e desse projeto que é tão lindo, é tão grande, é tão reconhecido, ver o crescimento, os professores que passam aqui, as experiências que a gente tem, os lugares que a gente conhece, é de extrema importância e é de uma gratidão enorme, porque é o que eu faço desde pequena, é o que eu sou apaixonada e é o meu trabalho hoje.
0: E você dá aula também, Gi?
2: Sim, às vezes eu cubro algumas aulas aqui no projeto, mas meu papel aqui é bailarina. Às vezes só que eu dou aula.
0: E é legal porque abre muitas portas, como você disse, né? Não somente para você, mas para todas as pessoas que participam. Até aquelas que às vezes não acabam entrando na companhia, mas têm a oportunidade de ter uma nova profissão, seja dando aula, seja indo para uma faculdade de educação física.
2: Exatamente. É uma outra visão que a comunidade tem, que pode conhecer a arte, ver que isso realmente é um trabalho, porque a maioria das famílias não sabem que conseguem trabalhar com dança. Então, a minha família desacreditava bastante. Minha mãe que insistiu também, mas hoje em dia eu mostro para todo mundo, para minha família, para a comunidade, que isso é um trabalho, a arte é um trabalho, a gente consegue viver disso.

0: essas apresentações que vocês fazem, né, de forma gratuita, é muito importante também para eles poderem ter acesso, né, à cultura, como eu tinha conversado já com as outras pessoas, sobre a questão de ser muito caro, a arte no Brasil é muito cara para você ter acesso, então eles poderem assistir e até despertar essa vontade em outras pessoas, talvez que estejam acompanhando.
1: Sim, é muito elitizado, né, a dança, o balé clássico, então muitas pessoas da comunidade nunca pisaram no teatro, então através do Balé Paraisópolis eles têm acesso ao teatro, conseguem entrar no local, assistir uma apresentação de dança, conhecer uma outra cultura, uma outra coisa, então é muito importante para a comunidade.
0: Tia, eu vou pedir para você convidar as pessoas para acompanharem vocês por aí.
1: Acompanhem a gente através da rede social, o projeto é Balé Paraisópolis. A companhia é CIA Balé Paraisópolis. Lá a gente divulga apresentações, audições, então acompanhe.

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0: administrar da justa, mais igualitária, de um conjunto de ações. 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

0: museu ele é inaugurado em 2005, né? Mas antes dele se tornar um museu, ele foi um espaço, sim, de morada, ele foi um espaço também de estudos, que a gente chama de tempos do saber. Então, por aqui passaram pessoas diversas, diversos sujeitos, com histórias diferentes. A história inicia com o Henrique Santos Dumont, que era cafeicultor, e vem habitar aqui, né, morar nesse casarão em 1894. E por que que ele estava aqui, né? Nesse local, aqui no centro, era onde ficavam os barões do café. Então, a elite cafeeira, ela estava nessa região do Campos Elíseos, que hoje em dia também é Campos Elíseos, e umas proximidades como o bairro do Bom Retiro. Principalmente porque estava próximo ao que a gente tem hoje, que é a estação Júlio Prestes, que, né, uma estação de trem, que era por onde escoava essa produção. Então, o casarão, o museu, ele inicia com esse personagem residindo nesse local. Depois do falecimento do Henrique, a esposa dele fica com o espaço e aí ela acaba vendendo. Então, quem adquire isso é a Blandina Rappo, que é a diretora do Colégio Stafford, que é um internato feminino. Na época do Henrique, era esse casarão, o museu, e o jardim. O jardim é estilo francês. Então, era um jardim para passeio, para você receber, né, as pessoas de importância, da elite e tudo mais. A Blandina, quando adquire o terreno e vai fazer aqui um internato, ela precisa de um espaço que seja o colégio e o outro espaço que seja os dormitórios das meninas. Então, ela constrói um prédio, tentando imitar bastante a arquitetura do casarão. E também nesse espaço ela coloca a casa dela, onde ela residia, e outros espaços como uma área externa para possivelmente relacionada à apresentação, né, de trabalhos escolares. A gente acredita que tivesse uma enfermaria também, laboratório. Então tem alguns documentos que mostram como é que era essa estrutura na época que a Blandina e o internato Colégio Stafford esteve aqui. Com o falecimento dela, existiam outras unidades também de Colégio Stafford. Com o falecimento dela, a irmã dela fica responsável por isso, mas ela acaba levando adiante outras unidades que existiam aqui, na cidade de São Paulo, e essa em específico acaba sendo. Daí, então, a gente tem a Pestalozzi chegando nesse local. E eles ficam por um bom tempo até eles finalmente ganharem um espaço, um terreno da prefeitura, para se deslocarem lá. Então, aqui, na verdade, foi o berço, digamos assim, né? O primeiro momento em que a Pestalozzi se instalou aqui no município de São Paulo. E depois, com a saída da Pestalozzi, esse local fica em completo abandono e a gente tem os movimentos de ocupação entrando aqui. Na década de 80, 90, mais ou menos, eles ficaram um bom período aqui. Depois desse período de ocupação, a gente tem a reintegração de posse, a partir de 2000, 2001. Começa-se, então, o início do restauro desse local. E em 2005, finalmente, inaugura o museu. Então, agora nós estamos no tempo do museu, que também não deixa de ser um tempo do saber, um tempo de viver, de experimentar, um tempo de ter uma questão crítica, né, quando a gente fala sobre o território que esse museu está inserido, bem como a questão do assunto energia, distribuição, saneamento e água, principalmente no município de São Paulo.
1: Eu participei desde o início do projeto que deu origem à nova exposição de longa duração, chama Energia e Transformação. Então, participei de todos os processos, inclusive da curadoria. E participei da pesquisa também, a gente foi, consultou muita documentação histórica para poder trazer para o público um pouco mais da história desse. Estamos falando dos 150 anos de energia. Pensando que o início é 1872, quando tem a primeira experiência de iluminação pública a gás, isso no centro antigo aqui de São Paulo, indo até os dias de hoje, que é o nosso intervalo aqui da exposição. Então, a gente tenta marcar tudo que diz respeito à energia, mas fizemos alguns recortes históricos.
0: É interessante porque a gente traz toda essa história que eu relatei para você hoje em dia, que chama Memórias do Casarão. Então, essas memórias, elas vão trazer esses períodos que a gente chama de tempos também, tempos do café, tempos do saber e tempos de morada, né? E esse tempo de morada, ele inclui essa ocupação, que é vista de uma maneira muito pejorativa, e na exposição a gente mostra que não foi assim. Aqui é onde surgiu o primeiro fórum de cortiços, existiam muitas apresentações culturais, era extremamente organizado. Então a gente quebra também com essa ideia de que teve uma invasão, eles destruíram o patrimônio. Não foi isso que aconteceu. A gente tem que entender que esse patrimônio ele estava abandonado já antes dessa ocupação começar. E essa ocupação cuidou na medida que eles conseguiam cuidar, na medida que era cabível, né? Você ter o direito à moradia e as questões dos recursos que eram escassos e o que permitia com esses recursos fazer nesse espaço, né? Até quanto eu consigo cuidar? O que, que eu consigo cuidar, né? E, então a gente traz isso nessa nova exposição e traz falas significativas, entrevistas que foram feitas através, né, do processo de pesquisa dessa fotografia nova que a gente tem. O museu hoje conta com duas exposições, que é a exposição que a gente chama de temporária ou curta duração e a exposição de longa duração, a exposição de permanência também, né? A de curta duração, nós estamos falando sobre

O Gandhi, ele começa a retratar também esses trabalhadores, o modo como se trabalhava, como se fazia, se confeccionava, se instalava aquilo. Ele registra também o comportamento das pessoas que vai mudando com o adquirir, né, de água e energia, que muda esse comportamento. Ele registra a mudança do espaço de um modo não apenas físico, geográfico, mas uma mudança também que a gente vê na questão da decoração, no espaço, nos jardins. Então, ela é muito rica. E o que é interessante também é que o modo como ele revelava essas fotos, né, através do que a gente chama de colagem úmido, ela trazia uma riqueza de detalhes maior para as fotos em preto e branco. Então, é uma exposição com fotos em preto e branco, só que elas trazem um contraste, né, entre o preto e branco, do cinza, que permite que a gente veja detalhes que nas fotos anteriores, né, de outros modos de revelação, isso não era possível de ver. Então, é uma exposição que ela chama muita atenção por isso. E, claro, tudo isso faz parte do acervo da Fundação. Já a exposição de longa duração, que inaugurou recentemente, né, dia 9 de dezembro de 2023, ela vai trazer, a gente pode praticamente não dividir, mas assim, ela tem duas pequenas divisões, né? A gente inicia falando sobre as memórias do casarão, que são esses períodos de ocupação que esse casarão passou, né, ao longo do tempo, e como ele foi ocupado, quais foram as mudanças no espaço e as pessoas que aqui passaram. E depois a gente traz, né, no segundo andar, inicia energia e transformação. E aí a gente vai, de fato, debater e trazer a questão da energia no estado e município de São Paulo. Então, inicia falando do gás, né, que foi um dos primeiros modos que a gente tem de iluminação pública, e essa iluminação pública lá era no centro, ou seja, a gente pode pensar, se a elite estava no centro, a iluminação pública era no centro, a iluminação era automaticamente para a elite, né? E quem investia também nessa iluminação para a elite era a própria elite. Então você começa de fato a criar uma espécie de bolha, né, nesses locais. Então a gente inicia mesmo falando do gás, mas antes a gente traz um contexto histórico que era de uma profissão que existia dos homens vagalumes, que eles iam acendendo, né, esses postes num horário específico e depois apagando. E essa iluminação inicial, ela também foi feita por muito tempo utilizando óleo de baleia ou óleos que tivessem mais acessíveis, né? Óleo de mamona também. E aí veio o gás. Depois do gás, aí sim a gente tem a iluminação do modo como a gente conhece, né? Através da fiação. Então, finalmente vem a energia elétrica. E o que a gente traz para falar dessa energia elétrica aqui em São Paulo é que junto com ela vem uma demanda muito grande. E vem uma transformação também no modo de se consumir, na questão do transporte. Então, a gente começa a ter os bondes elétricos, deixa de ser tração animal. E, claro, para gerar essa energia elétrica, a gente precisa de alguma coisa que produza, né? Então, a gente começa a tratar, então, das primeiras hidrelétricas. O Brasil tem um potencial hídrico muito grande, então, inicia-se fazendo pequenas hidrelétricas para que a gente consiga ter a produção desse tipo de energia e a distribuição dela. E a gente encerra a exposição na sala, né, que nós estamos aqui nesse momento, que é uma sala que ela traz experimentos de física, então ela traz esse contexto de conceitos de física, traz falando também sobre a questão das mulheres na ciência, que é uma coisa muito importante. Na parte das mulheres na ciência, então a gente vai trazer essas mulheres tanto internacionais quanto nacionais, ou seja, brasileiras, em períodos de tempos distintos. Então a gente vai ter falando até mesmo de mulheres assim na antiguidade mesmo, mais famosas como Marie Curie e nem tão conhecidas como é o caso da Enedina, que foi uma das primeiras engenheiras mulher negra e que ajudou na construção de uma hidrelétrica, inclusive. Então, é uma exposição que ela é muito importante para isso. E essa sala em específico que eu estou falando, ela vai. A ideia dela, o objetivo dela, da existência dela, porque um dos públicos que a gente recebe muito aqui no museu é o público escolar. Então, é interessante porque esse conteúdo, ele permite fazer esses links, criar esses vínculos, essas associações.

0: acaba sendo uma visita proveitosa, não apenas no ambiente do museu, mas também no retorno do ambiente da sala de aula. Essa é a nossa ideia também, a gente pensar em ciência não só no nível científico pesquisa, mas em ciência no nível social. A exposição, então, em si, inicia com a gente falando de iluminação pública. Então, a gente vai dar uma voltinha antes para a iluminação, quando que era feita a óleo, então óleo de mamona, mas esse é fazer uma iluminação muito difusa, muito longe um do outro. E depois começou a gás, que a gente conseguiu mais maciça, ainda um pouco longe, porque a gente tinha. Não é como hoje, que o poste acende automaticamente e desliga automaticamente para todo o período que não tem iluminação natural. Antes não, antes a gente tinha que ir. O funcionário que trabalhava com isso, que era chamado de vagalume, ele abria poste, eu botava fogo pensando que era gás. E em determinado momento da noite ele apagava. Então não era uma iluminação a todo o período. Inclusive, até uma curiosidade é que no decreto que mandava os momentos, o período que tinha que ficar aceso, esse poste, eles usavam até as fases da lua. Então, dia de lua nova é diferente do dia de lua cheia, esse período que ficava iluminado. Isso a gente está falando do final do século XIX, início do século XX. A próxima sala é do banho elétrico. Nós trazemos, então, toda a estrutura, que é a empresa White, que veio para implantar o bonde elétrico em São Paulo, e toda a estrutura necessária. Então, desde a construção da usina de Parnaíba, a primeira grande usina construída no Rio Tietê, com uma tecnologia para a época muito avançada, com equipamentos, todo o maquinário vindo do exterior, e aí com essa dicotomia, porque veio do exterior, mas até chegar em Parnaíba, fez caminho de trem, mas também fez caminho de carro de boi, já que não tinha estrutura ainda, porque todo acontecendo naquele momento em 1901. A gente tem a construção de Parnaíba, tem a construção, então, de todas as linhas de bonde para começar, então, um transporte mais que atendesse a mais pessoas na cidade de São Paulo. Antes, a gente já tinha tido a experiência de bondes, só que de tração animal, que eram movidos por mulas, por burros, e não cabiam tantas pessoas e não havia velocidade. Depois dessa sala que falamos dos bondes ali e de toda a iluminação pública das décadas de 10 e 20, a gente passa para as salas de transformações urbanas, que é onde a gente fala bastante das mudanças de paisagem que o estado de São Paulo passou, especialmente a cidade de São Paulo. E aí a gente pega alguns momentos que são cruciais. Foi uma mudança de paisagem, foi uma mudança estrutural. Paulo colhe consequências, que foi a escolha na década de 20 de fazer o que é conhecido como o Grande Projeto Serra, que foi a construção da usina de Cubatão, hoje chamada Henri Borden, e toda a estrutura para ela poder gerar energia, que abrangeu a construção de usinas elevatórias e barragens, e a retificação do rio Pinheiros, para poder juntar a água do Tietê e do Pinheiros para geração de energia. E aí também, nesse momento, construindo a Billings para ser o reservatório para geração de energia. Isso mudou completamente a paisagem da cidade. Quando terminou todo esse processo, o rio já estava poluído, a Billings não era usada só mais para abastecimento da geração de energia e começou a ser usado para abastecimento de água. Então você não podia colocar água de um rio poluído no reservatório de água para abastecimento da população. Então foi barrado. Hoje só é permitida a abertura dessas comportas quando há enchente. Isso hoje eu falo, mas desde a década de 90. E hoje continuamos seguindo esse procedimento, a empresa que cuida. que ela só pode abrir as comportas em caso de enchente, que o rio vai transbordar e vai ocasionar um acidente na cidade de São Paulo.
1: Na exposição, a gente vai tratar isso, essas transformações, ao longo dessas décadas até o que a gente tem hoje em dia. E a gente vai tratar também essas mudanças de energia na questão também do comportamento, do impacto ambiental, da mudança do espaço, da mudança, por exemplo, que a gente tem mapas, né, que mostram os rios e o quanto eles mudaram, né? Então, o Tietê e o Pinheiros, que são rios de meandros, que tem todas aquelas voltas, hoje em dia são praticamente retas e canalizadas. A gente traz isso e discute sobre isso. Os tipos de energia que a gente tem hoje em dia, será que essa matriz energética, matriz elétrica, ela vai mudar, né? E quais são as melhores ou as piores? Quais são essas mudanças? Então, a gente vai trazer também a discussão sobre energia solar, energia eólica, os impactos que elas ocasionam, porque todo tipo de energia ocasiona um impacto, né? Seja ela ambiental ou social. Algumas mais, outras menos. Então, a gente discute isso, né? Quanto a gente vai trocar, o quanto vale a pena, né? O que que a gente tem hoje em dia de mais moderno ou que acabe impactando menos, né? E a gente vai trazer também essa discussão para a questão da água. Então, quando a gente fala de água, acesso à água, todo mundo tem? Em pleno século XXI, a gente sabe que não, né? E água tratada? Aí é um ponto maior ainda, porque existe uma diferença você ter acesso à água, você até consegue ter, mas é uma água tratada? E aí a gente vai questionar isso também. Quantas pessoas, qual o registro que a gente tem de pessoas que se contaminam por acabarem ingerindo água que não foi tratada? Existem doenças ainda que são transmitidas através do consumo de água imprópria? Por que que essa água está imprópria? Tratamento de esgoto, tem isso na cidade de São Paulo? Quanto? Qual que é a porcentagem? Então a gente tenta suscitar essas coisas, essas perguntas, que elas são extremamente críticas e importantes, né? Porque senão ela fica uma visita só com resposta. E a ideia não é essa. A ideia é você começar a pensar, a produzir de maneira crítica em como vão ser construídos e compreendidos esses discursos, né, que a gente tem sobre energia e água e tudo mais.
0: A próxima sala, a gente fala da década de 50 em diante, até os dias de hoje. É um período grande, mas focamos mais nas grandes usinas. Então, nesse momento de construção, que até antes eram usinas muito menores, de potência menor, e aí a gente já vai falar das grandes usinas que foram construídas no interior de São Paulo. E aí também no momento de estatização, que as empresas passam a ser do governo federal, as empresas energéticas, então esse financiamento das usinas também passa a ser pelo governo, e você vai ter obras cada vez maiores. A energia vai aumentando também porque a demanda aumenta, então cada vez mais as indústrias vão usando e também o ambiente doméstico. Então as pessoas vão usando mais em casa para o conforto, mas também para a praticidade. Pensando que é um momento que as mulheres começam a ocupar mais cargos no mercado de trabalho. Então, você tem praticidades, você vai ter um fogão, você já vai ter outros tipos de eletrodomésticos, você vai ter uma geladeira, você vai ter um liquidificador, uma batedeira. Coisas que vão facilitar, que hoje nós não imaginamos a nossa vida sem um micro-ondas e um air fry, e naquele momento a introdução de um liquidificador, uma torradeira. Então a gente tem isso, e ao mesmo tempo se aumenta a demanda. A sala seguinte, a gente fala do presente e futuro, então a gente traz um momento de reflexão, falando de cidades inteligentes, mas também pensando, mas as cidades são inteligentes para quem? Então, pensando no momento de acesso à água, acesso à energia, o quanto que ainda temos diferenças e discrepâncias, e isso não muito longe, estou falando de cidade de São Paulo, do estado de São Paulo mesmo. Reflexões para novas formas de geração de energia, energia gerada a partir do biogás, desse biogás gerado em aterro sanitário. Então, a gente até brinca que é a energia que vem do lixo, que era algo que não se pensava antes E que agora já você pode gerar energia, você pode pensar em ter menos resíduos e ainda gerar energia a partir disso. E temos também a última sala, que chamamos de espaço energia, que é um espaço destinado ao conceito de química, de física, que é um espaço muito interessante, acolhedor para os estudantes que nós recebemos muito. Então, para esse ambiente, para a visita escolar, é bem legal, mas também para todo mundo que tenha curiosidade, que queira saber como gera energia, conceitos de ímã, os conceitos bem que são mais básicos de física, mas que sempre geram curiosidade em quem não é da área.
1: O museu conta com projetos educativos tanto interno quanto externo, né, que a gente chama de ações extramuros. E também tem as oficinas. Bom, projetos educativos, eles começam já no que a gente tem de visitas monitoradas, né, que são os roteiros. Então, nós com diferentes roteiros, depende da escola, depende do público, e o nosso público escolar, ele pode ir de 6 anos até EJA, por exemplo, e também não apenas escolar, porque como a gente está num território bem diversificado, o Museu da Energia em São Paulo chega a atender, por exemplo, CAPES, CRAS, ONGs, núcleos de vivência de idosos, então o nosso público é praticamente de 6 a 60, né? Para mais e às vezes até para menos em alguns casos. E aí tem as visitas mediadas. E os roteiros dessas visitas, eles são fixos, mas eles podem ser criados e desenvolvidos também junto com a escola que quer fazer a visitação. E se ela quer que seja, ou que tenha, por exemplo, um enfoque mais específico. E as ações extramuros, atualmente a gente tem dois grandes projetos de ação extramuro, né? Ação extramuro significa que a gente sai do museu e leva o museu até esse espaço. Então, nós temos no momento o intervalo com energia e o quando crescer quero ser cientista. O intervalo com energia já atendeu escola, Fundação Casa, alguns tipos de ONGs, enfim, um público diverso também. E a gente leva a questão de tratativas como, por exemplo, tipos de energia, conceitos de física, leva experimentos para fazer como pilhas de batata, experimentos com ímãs. Então, é bem. Assim, demanda uma participação muito grande, né, desse público. E isso é importante, porque a partir do momento que a gente tem essa participação, esse retorno, a gente consegue ver o quanto o nosso trabalho extramuro tem sido eficiente. E o outro projeto, Quando Crescer Quero Ser Cientista, é um projeto que trabalha com a questão das mulheres na ciência, e ele é exclusivamente para escolas públicas, justamente para a gente, né, despertar essa questão de que é possível fazer ciência no Brasil, né, de forma crítica, é possível fazer isso sendo mulher. A gente sabe da questão da dificuldade do reconhecimento e outras demandas enfrentadas tanto no mercado quanto a nível pessoal, inclusive dentro e fora da área da pesquisa. Então o projeto, ele visa trazer um pouquinho disso. Aí as oficinas, elas são super diversas, elas acabam. A maior parte das oficinas, elas entram no que a gente chama de planejamento anual cultural, então grande parte delas estão vinculadas a algumas datas específicas comemorativas. Então, por exemplo, tem o dia do paleontólogo, a gente vai realizar uma oficina de fósseis. Tem o dia do fotógrafo, então a gente vai realizar uma oficina de criação de um monóculo, usando as fotos do Gainsley. Então, elas acabam variando muito. Elas vão desde oficinas a nível de confecção, com oficinas artesanais, até oficinas como experimentoteca, né, que a gente chama, que é uma oficina exclusivamente de experimentos. Conceitos de física, de química, algumas questões de biologia, a gente vai falar sobre impactos, meio ambiente. Então, as oficinas, elas têm essa diversificação, né, no nosso quadro. E todo mês, né, nas páginas do museu. O projeto Quando Crescer Quero Ser Cientista, ele é desenvolvido principalmente em parceria E a gente sempre traz cientistas mulheres para relatarem, né, a pesquisa. Então, a gente trabalha muito com essa questão de divulgação científica. O parceiro, ele acaba mudando, né? Depende de cada ano, depende de cada projeto. O ano passado, a nossa parceria acabou sendo com o Museu Emílio Ribas. Então, nós conseguimos, através dessa parceria, cientistas que eles já tinham contato, elas foram numa escola específica que a gente fechou esse projeto, que é uma escola estadual, o Conselheiro Antônio Prado, e lá a gente fazia essas visitas, né? Era todo mês. Então, em um mês a gente vai trazer tal convidada, tal cientista, ela vai falar sobre peixes venenosos. Nossa, existe peixes venenosos? Como que isso funciona? O que que é? Né? Vai falar sobre peixes elétricos, e daí você já fica, peixes elétricos, museu da energia, o que isso tem a ver? Então a gente tenta fazer esses links, trazer sempre as pesquisadoras mulheres, trabalhar com essa questão de divulgação científica, com uma linguagem acessível para esse público. No caso, nós trabalhamos com quarta, quinta e sexta série, né? Então é o ensino fundamental que a gente trabalhou. Então a linguagem, ela tem que ser acessível, ela tem que ser clara, prazerosa, e ela tem que fazer com que eles compreendam o que a gente está falando, esse conteúdo, e de preferência eles façam perguntas e comecem a pensar, né? Ah, como que é ser cientista? Quais os desafios? Que assim é que o projeto caminha melhor também. A gente faz também algumas ações, então teve uma das ações, a gente falou sobre a questão da mulher na ciência, através dos cálculos, por exemplo, que é uma área que quase, né, você não vê, você vê um número menor nas áreas exatas. E aí a gente falou sobre essa questão de cálculo e tudo mais, a importância de pesquisadoras que trabalharam, por exemplo, com o cálculo do lançamento para um foguete. E aí a gente confeccionou o foguete com as crianças. Então a gente sempre tenta fazer isso também, né? Fazer, desenvolver junto ao projeto, não apenas a divulgação científica, o falar da cientista e o modo como ela vai expor a pesquisa dela, o sujeito, o objeto de pesquisa, mas também de confeccionar materiais para que você tenha esse vínculo, né? Que essa criança ou pré-adolescente, ele traga uma memória praticamente afetiva daquele processo, daquele projeto, daquela ação que a gente desenvolveu ali.
2: A exposição está aberta ao público de terça a sábado. O museu funciona das 10 às 5. Ele está com o valor, o ingresso, se não me engano, é R$ 10, mas tem gratuidade, meia, para vários públicos. Só chegar e se informar aqui com a nossa equipe na bilheteria. E sempre tem atividades voltadas para os diversos públicos, então sempre vão ter oficinas, vão oferecer muitos chips, principalmente de sábado.
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Olá para você que acompanha a programação da TV Alesp, hoje quinta-feira, dia 10 de setembro de 2026. Sejam todos muito bem-vindos, este é o nosso Alesp News e eu te levo, trago muitas informações para você ao longo desses próximos minutos e te faço companhia nas próximas horas também aqui dentro da programação da TV Alesp. Olha, a gente começa falando de clima, né? Você percebeu que hoje amanheceu meio chovendo, temperaturas mais amenas, é isso mesmo. E olha só, a Defesa Civil de São Paulo emitiu um alerta, né, de risco meteorológico aí para o período entre sexta-feira e sábado, dia 12. A previsão indica condições favoráveis e a formação de tempestades em diferentes regiões do estado, com possibilidade de chuva forte, descargas elétricas, rajadas de vento e quedas de granizo. Um ciclone extratropical se formará no sul do país e vai influenciar no tempo em todo o território paulista. O período de maior atenção será entre a tarde, né, e a noite de sexta-feira e também a madrugada e amanhã de sábado, quando as condições atmosféricas estarão mais favoráveis à formação e intensificação aí de tempestades. As regiões de Presidente Prudente, Marília, Itapeva, Registro e parte de Sorocaba concentram o maior potencial para tempestades severas e fenômenos meteorológicos adversos. Nesses locais, para você ter uma ideia, existe a possibilidade localizada de rajadas muito fortes, granizo e maior intensidade de microexplosões e também pontualmente aí tornado em áreas isoladas. As cidades do norte do estado, região central, capital, região metropolitana de São Paulo, Vale do Paraíba, Campinas e todo o litoral paulista também estão em alerta para chuvas volumosas e rajadas de vento aqui no litoral. E olha só, a gente fala também da capital e também no litoral, há uma agitação marítima, né, durante esses próximos dias. Como medida preventiva, a Defesa Civil vai realizar hoje, né, uma reunião com todos os municípios paulistas e também secretarias do estado para apresentar um lógico aí de riscos, né, envolvidos aí as recomendações para atuação de cada órgão diante da possibilidade de tempestades. Os depósitos de logística humanitária e colocou as suas equipes em prontidão, ampliando a capacidade de resposta e permitindo rápido atendimento aos municípios que ocorram eventos de maior gravidade. Então, todo cuidado é pouco aí para essas chuvas que acontecem, para esse risco, né, de chuva e temporal que acontece a partir de amanhã. A gente muda de assunto agora e fala sobre o Código de Defesa do Consumidor, é isso mesmo, o famoso CDC, que completa 36 anos de sua criação nesta sexta-feira, dia 11, consolidando-se aí como um dos principais instrumentos de proteção e defesa nas relações do consumo no Brasil. Assim, o PROCON reforça a importância da população de conhecer e exercer também os direitos garantidos pela Lei Federal 8078/90 por meio de uma série de conteúdos e cartilhas produzidas pela Fundação no site. Os materiais aí abrangem temas importantíssimos, né, variados e também até questões específicas de aplicação do CDC e demais leis correlatadas como compras, serviços, educação financeira e também viagens e lazer. Há conteúdos voltados, por exemplo, a crianças, mulheres, pessoas idosas, pessoas com deficiências, indígenas, refugiados, imigrantes, além de materiais sobre diversidade, meio ambiente e proteção de dados. As cartilhas também acompanham ali toda a transformação do mercado de consumo, abordando temas como comércio eletrônico, vendas em redes sociais, jogos e apostas esportivas. E outros assuntos também, como a linguagem orientativa e foco em orientação prática. Os materiais buscam facilitar aí vários pontos, né, compreensão dos direitos e contribuir para as escolhas conscientes e seguras. Criado em 1976, como então o Grupo Executivo de Proteção ao Consumidor e a atual Fundação, né, de Proteção de Defesa do Consumidor, o PROCON de São Paulo, foi pioneira no segmento em todo o país, tendo como missão a harmonia nas relações de consumo e o equilíbrio entre as partes envolvidas, além de elaborar também e executar política de proteção e defesa dos consumidores. É nesse sentido que foi crucial para a elaboração e efetivação do CDC. Se inicialmente foi bastante criticado, que seria uma interferência nas atividades das empresas. O PROCON de São Paulo colaborou muito no fortalecimento do código e hoje está entre uma das principais e mais respeitadas do país. Uma das mais avançadas do mundo também nesta área. É isso aí, então a gente muda de assunto agora falando para você
sobre uma importante tema, um importante tema que acontece no estado de São Paulo e serve de atenção para muitas pessoas, né? Subiu para 30, né, o caso de sarampo, casos de sarampo no estado de São Paulo. Esses dois novos casos são de crianças menores de 2 anos na capital. Notificados em agosto, os registros passaram a integrar ali o balanço epidemiológico nesta quarta-feira, após divulgação dos resultados laboratoriais. Do total de casos, conforme aí foi confirmado, né, 27 na capital paulista, 2 em São Bernardo do Campo e 1 caso foi confirmado em Guarulhos. Em 22 ocorrências, os pacientes não tinham registro de vacinação contra o sarampo ou apresentavam esquema de vacinal incompleto. Os 2 casos confirmados nesta semana estão relacionados a cadeias de transmissão já identificadas e acompanhadas pelas equipes de vigilância epidemiológica. Ao todo, 4 cadeias foram identificadas no estado em 2026. Mesmo com o encerramento da campanha de imunização, a vacinação de rotina contra o sarampo continua nas unidades básicas de saúde. É importante buscar respostas sobre vacinação em fontes confiáveis e atualizadas, especialmente aí porque o calendário tem recomendações e podem ser modificados de acordo com novas evidências e também a situação epidemiológica para cada cidade. O site vacinasemduvidas.sp.gov.br pode ser acessado gratuitamente para você consultar as dúvidas, né, que você tiver mais frequentes sobre as vacinas, segurança, calendário e também a prevenção das doenças. A gente muda de assunto agora e fala um pouquinho sobre a seleção brasileira, é isso mesmo. Seleção brasileira aí que teve a convocação, né, após o fiasco dessa Copa do Mundo 2026, a imprensa aí repercutiu internacionalmente aí os nomes, né, divulgados pelo técnico Carlo Ancelotti. Jornais da Espanha e Portugal fizeram ali, destacaram essa ampla renovação promovida por Carlo Ancelotti com 16 mudanças em relação ao grupo que disputou o Mundial e trataram ali dessa lista, né, como uma nova era do treinador italiano no Brasil. Na Espanha, o jornal AS foi direto à manchete, né, falando que Ancelotti revolucionou o Brasil com 16 novidades. Já o jornal considera que a convocação representa o verdadeiro ponto de partida do trabalho italiano, né, do Carlo Ancelotti, na Copa do Mundo de 2030. Né, com foco agora é a próxima Copa do Mundo com essas novidades e essas renovações. A verdadeira era

0: assumem o protagonismo da seleção brasileira. O jornal espanhol também chamou atenção para nomes como Rayan e também Estevão entre os representantes da nova geração. Além de estreantes, né, a publicação ressaltou também o retorno de jogadores que ficarão de fora do Mundial, como Estevão, Andrei, Santos e também João Pedro. Outro jornal, o Mundo Esportivo da Espanha, seguiu também a linha semelhante, falando ali a seguinte manchete, né, afirmando que Ancelotti revolucionou e já mira a Copa de 2030, destacando também a declaração do treinador de que já está preparado para comandar esse novo ciclo. E olha, a seleção brasileira vai fazer 3 partidas na primeira data FIFA nesse novo ciclo. O primeiro compromisso será contra a Austrália, né, no dia 25 de setembro em Townsville. E claro que nós temos a lista, né, os goleiros Hugo Souza do Corinthians, Pedro Morisco do Curitiba, Otávio do Cruzeiro, Douglas Santos do Zenit, Gabriel Magalhães do Arsenal, Jair, enfim, uma lista gigantesca com nomes também conhecidos como Marquinhos do PSG, Mateuzinho do Corinthians, enfim, Mauro Júnior do PSV, Vitor Reis do Manchester City, Wesley, conhecido também da Roma, meio-campistas ali temos o Andrei Santos do Manchester United e também Breno Bidon do Corinthians e a nova carinha da seleção brasileira. Tem também ali Bruno Guimarães do Arsenal, Danilo do Botafogo e também Douglas Luiz da Juventus. Gabriel Bontempo do Santos ficou feliz demais, já foi convocado e também atacantes ali como Endrick, já conhecido do Real Madrid e também Estevão do Chelsea, João Pedro e também eles, os nomes famosos, né? Pedro, Rafinha, Rayan e também Samuel Lino, ali do Flamengo. Bem, fecha essa lista da nova geração de Carlo Ancelotti ao comando da seleção brasileira, focado na Copa de 2030. Pois bem, essas são as notícias desta quinta-feira, dia 10 de setembro. A gente fica por aqui, agradecendo você pela sua companhia, agradecendo você pela sua audiência. A gente volta a se encontrar a partir das 7 horas e 20 minutos da noite de hoje, no Jornal da Lespe, segunda edição, na apresentação de Camila Freitag. Forte abraço para você, até mais, tudo de bom. Valeu!
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0: que já estão por aí já, sejam todos muito bem-vindos ao nosso Alesp Esportes nessa segundona. E ó, dá uma olhada aqui onde eu estou, em uma academia de cross training, é isso mesmo. O Flavião mostrando pra gente aí todos os detalhes e nós vamos entender um pouquinho mais como é que funciona essa academia, como é que funciona. O que são essas caixas aqui? Será que são caixas? Será que são box? Eu queria entender junto daqui a pouquinho, mas antes, né, a gente vai conversar com quem entende do assunto. E ó, tô vendo aqui que já tem algo preparado pra gente, pra gente entender um pouco mais como é que funciona, qual é o processo. Mas quem vai explicar tudo pra gente é o Caio, que tá aqui. Beleza? Prazer é todo nosso, obrigado por atender a gente, por receber a gente aqui na sua academia. Mas pra quem não te conhece, por favor, se apresente.
1: Sou o Caio Moisés, sou proprietário aqui de 3 blocos de cross training em São Paulo. Também sou atleta de cross training e professor de cross training.
0: Legal, bacana demais. Agora eu queria entender o seguinte, eu vi aqui que tem várias coisas aqui, academia ampla. Daqui a pouco a gente vai explicar um pouquinho de cada coisa aqui, cada instrumento, não sei se essa é a palavra correta. Mas eu queria entender como é que você pegou essa paixão pelo cross training, como é que começou o seu gosto por isso.
1: Eu venho dos esportes aí faz bastante tempo, sou faixa preta de jiu-jitsu também. E em 2013, quando começou esse mundo cross training, crossfit aí, que é uma marca, né? A gente veio, eu era jornalista, larguei o jornalismo para montar uma academia, era totalmente diferente, algo bem menor do que isso aqui, tinha 100 metros quadrados, e aí com esses 13, 14 anos aí a gente veio evoluindo, e eu fui pegando gosto pela coisa, me tornei um atleta também de cross training aí nesse passar dos anos.
0: Pô, que legal. Como é que, que você lembra lá de quando você começou, quais eram as dificuldades que tinham?
1: Cara, na parte empresarial era bastante falta de informação, né? Eu, como vim de outra área, vim da área do jornalismo, eu não tinha esse know-how para montar uma empresa e foi tudo na raça, foi aprendendo com o tempo, a gente foi, eu e meu sócio aí debatendo, foi crescendo, com muita sorte e muito trabalho, a gente conseguiu, em um ano, conseguir passar para esse espaço que a gente está hoje aqui, que tem 800 metros quadrados, então a gente fez 8 vezes o tamanho do que a gente começou em um ano, mas foi com muita... muito suor, muito trabalho aí, dia a dia em cima disso.
0: Agora, como atleta, né, a gente fala o seguinte, porque tem a parte empresarial, né, que tem toda essa parte que você fez na raça. Agora, como atleta, lógico, que tem algumas dificuldades também como atleta nesses tempos, nesses anos. Quais foram as dificuldades, ou melhor, quais são as dificuldades para ser um atleta hoje?
1: O atleta hoje, ele tem muita pouca valorização, né? Então, se eu for depender só do meu lado, o atleta, eu não consigo sobreviver. Então eu preciso desse meu lado das empresas para conseguir bancar o meu lado, vamos dizer, atleta amador. Hoje eu me considero um atleta amador porque para mim a palavra atleta ela é muito forte. Então é o cara que vive realmente disso, o cara que se dedica 24 horas só como atleta. É a minha visão. Eu hoje uso o esporte, gosto muito, é um hobby que eu sou apaixonado, né? Então eu tenho uma vida de atleta profissional, mas eu não gosto de falar que eu sou um atleta profissional porque eu não vivo completamente disso. Eu vivo hoje das empresas da academia.
0: Legal. Você falou que você é jornalista, né, também.
1: Sim.
0: Né? Trabalhou como jornalismo. Como que veio a paixão do jornalismo? Pelo pai, pela influência de ver televisão? Como é que foi essa paixão?
1: Veio da família. Meu pai é jornalista há muitos anos, até hoje exerce a profissão. Então eu comecei na área da educação física, comecei fazendo a faculdade, depois de uns anos eu larguei, fui pro lado do jornalismo por coisa de moleque ali, acho que não vai dar dinheiro e tal, acabei migrando. E depois eu quis retornar para essa área, que era o que eu realmente gostava.
0: Que legal, bacana. E a gente tá vendo hoje, né? Construindo hoje tudo. O pessoal em casa tá vendo aqui a matéria. O pessoal acha que tá tudo isso aqui feito, tudo pronto, tudo bonitinho. Acho que é da noite pro dia. Mas não é, né?
1: São 14 anos quase que a gente tá aqui, né? Nesse espaço vai fazer 13 anos, mas a empresa já tem há quase 14 anos. Agora, em outubro, vai fazer 14 anos. Então, isso aqui, cada ano, passa por uma transformação. A gente não para de investir, a gente não para de trazer coisas novas, e isso aqui foi transformado com o passar dos anos. Tanto com estudo, a gente foi aprendendo com o caminho, lado empresarial, entendendo a modalidade, o que precisa, o que não precisa, adquirindo mais materiais. E isso aqui é uma empresa que começou bem pequenininha e hoje está se tornando uma empresa um pouco maior.
0: Legal. Hoje, qual que é o maior desafio hoje? Eu falo assim, em relação a ter um espaço igual você tem aqui, que é um espaço bacana, né? Um espaço legal, amplo. Qual que é a maior dificuldade para ter, para manter um espaço como esse?
1: Maior dificuldade é o dia a dia, conseguir fazer a rotina, porque a gente administra muitas pessoas aqui, né? A gente tem mais de 500 alunos, então são 500 opiniões diferentes querendo dentro da empresa. Então a gente precisa administrar, fazer essa gestão de pessoas, essa gestão de funcionários, e isso é bem complicado hoje em dia. Cada um tem um gosto, cada um tem uma preferência, então a gente tenta impor o nosso método, impor a nossa qualidade e adequar as pessoas que gostam do nosso trabalho aqui dentro.
0: Legal, bacana. Você viu, eu estava começando ali fazendo um treino que esse pessoal passou aqui. Já estou apto ao cross-training já?
1: Cara, o que a gente fala sempre aqui, essa é uma grande pergunta que todo mundo chega. As pessoas acham que elas precisam se preparar para iniciar no cross-training. E é completamente ao contrário. Nossa função, minha como professor ou dos meus professores aqui, é ensinar. É trazer a modalidade para as pessoas que estão começando aqui. Então a pessoa não precisa estar apta. Ela vai ficar apta com o passar do tempo. Então qualquer um que quiser praticar a modalidade, ele consegue. Porque a gente vai adaptar para o seu nível de condicionamento atual hoje. E daqui um mês, dois meses, três meses, o seu nível já não vai ser mais esse. A gente vai buscar novos resultados.
0: Mas para hoje o nível que eu estou, nível iniciante, baixo dá pra começar, né? Tranquilo aqui.
1: Já conseguiu pendurar na barra ali? Tem muita gente que não consegue nem ficar um tempo suspenso ali.
0: Mas aí, vamos contar um bastidor pra quem tá em casa. 3 tentativas pra fazer a abertura.
1: Fora a escadinha.
0: A escadinha. Se fazer mais uma, eu não consigo mais. Mas enfim, hoje quem que é a sua inspiração no esporte, no cross-training? Quem que você tem de inspiração hoje?
1: Existem, se for pro lado atleta?
0: Sim.
1: Pro lado atleta, existem praticantes aí, níveis mundiais aí, né? Que eu me espelho bastante. São mais caras antigos, que eu gosto, porque eu já estou um pouco mais velho, vamos dizer assim. Então eu gosto muito desses atletas antigos. Um mais famoso é o Rich Froning. E se for para o lado mais aqui do Brasil, tem um amigo que é meu amigo e um dos principais atletas brasileiros que eu me espelho muito, que é o Pedro Martins.
0: Legal, legal. Lógico que para você hoje ter tudo isso, ter esse conhecimento, você começou lá atrás em uma aula, alguma coisa, começou aprendendo também, né? Como é que foi o seu começo?
1: Nosso começo, igual eu falei, foi de muito suor mesmo, porque a modalidade quando chegou no Brasil tinha muito pouco conhecimento, poucas pessoas conheciam, até todo mundo que estava abrindo estava aprendendo. Então quando eu entrei nesse lado de atleta, de professor, a gente tinha um professor que conhecia, que já praticava um pouco mais, e ele foi passando esse conhecimento. Com o passar dos anos foi tendo curso, foi tendo estudos, foi abrindo mais possibilidades, mas no início mesmo foi com a cara, com a coragem, com a prática, errando, acertando, e aí a gente foi aprendendo. É totalmente diferente hoje o que a gente passa para os nossos alunos. O aprendizado do esporte hoje mudou muito, hoje em dia tem muito mais um passo a passo a ser seguido, né? Antigamente não, era vai lá, faz e tenta, se acertar, acertou, se errar, tenta de novo, e assim que a gente aprendia antigamente. Hoje em dia já não é assim, existe muito mais estudo sobre a modalidade hoje em
0: dia. Legal, bacana. Claro que a gente fala, né, de cross-training, o pessoal está em casa perguntando, ah, o que é o cross-training? O que é isso? Como é que funciona? Queria que você explicasse para quem está em casa, né, de repente lá, a dona de casa está lá, sentada lá no sofá, quer começar a fazer uma atividade física. O que é o cross-training?
1: Primeiro, a pessoa lá de casa, provavelmente ela já ouviu falar a palavra crossfit. Talvez ela é mais conhecida do que o cross-training. Mas crossfit nada mais é que uma marca, certo? É uma patente americana de uma empresa americana. Ela é uma empresa. Então, por isso que a gente utiliza o cross-training, porque a gente tem a nossa metodologia aqui. O cross-training, ele é um esporte onde ele vai buscar a melhora do seu condicionamento físico, com variações de atividades nessa aula. Então a gente trabalha parte de levantamento de peso, parte de movimento ginástico, movimento com barra aqui que você estava fazendo, parte de movimentos cardiovasculares, corrida, bicicleta, remo. Então a gente faz um mix dessas modalidades que vai melhorar a sua capacidade física. Você vai ficar mais forte, mais ágil, mais veloz, mais rápido. Então são 10 capacidades físicas que a gente vai trabalhar durante vários períodos, né? Para que você se torne uma pessoa mais condicionada. Então ele não tem tanto o foco numa parte estética. Vamos dizer assim, ah, vamos melhorar o seu bíceps, vamos melhorar a sua perna. Não, vão melhorar o seu condicionamento físico. Como consequência, você vai perder gordura, ganhar massa muscular, como qualquer outra atividade física.
0: Legal, a gente fala o seguinte também, né, Caio? Você tem muitos alunos aqui.
1: Temos
0: muitos alunos que vem aqui. A aceitação bem bacana que você tem aqui, né? E claro que desses alunos existem várias histórias. Existe aquela história que emociona?
1: Sim. Aqui, no passar de 14 anos aí, a gente já teve mais de 3 mil pessoas que já passaram por aqui. Então tem diversas histórias, tem pessoas que chegaram aqui obrigadas pelo médico. Então, pô, você precisa praticar uma atividade física ou você pode morrer. E a pessoa não aguentava mais aquela atividade física tradicional, musculação, algo mais monótono. Uma pessoa que relutou a vida inteira para fazer. E ela veio obrigada. E você vê a pessoa pegando gosto para a atividade. Além do gosto, você vê ela tendo resultado. E não falo resultados estéticos. Resultados estéticos, qualquer academia que você for vai ter. Mas resultado da pessoa parar de tomar remédio, chegar no médico, o médico falar, pô, o que você está fazendo que eu quero apenas que você continue, porque você não precisa mais do remédio para controlar a diabetes, você não precisa mais do remédio para controlar a pressão, e isso é o que deixa a gente feliz, mexer na qualidade de vida das pessoas, nem tanto a parte de atleta, de performance, a gente gosta de ver a vida das pessoas transformando.
2: Que legal, bacana, então a gente fala o seguinte, muda, transforma vidas, com certeza, né?
1: Muito, isso eu tenho absoluta certeza.
2: Que legal, vamos fazer o seguinte, queria que você mostrasse pra quem tá em casa acompanhando aqui o nosso Alessio Esportes um pouquinho, porque assim, todo mundo tá curioso, Caju tá curioso, Flávio tá curioso, eu tô curioso pra saber o que que são aqui os aparelhos,
1: certo.
2: Eu já vi a barra aqui, ok,
1: certo.
2: Mas tem caixas, não sei se chama caixas ou são box,
1: pode, né? Ser as duas palavras, muitas palavras aqui no cross training, a gente utiliza palavras em inglês, né, porque é um esporte americano,
2: certo.
1: Mas a gente pode traduzir em português sem problema nenhum.
2: Então, que é uma, que essa caixa aqui, por exemplo, certo?
1: Pode ser uma caixa.
2: Uma caixa. Que eu já ouvi falar box.
1: Pode ser box.
2: Box ou caixa.
1: Pode.
2: Que, pra que serve isso aqui? Fala pra gente.
1: Aqui a gente vai fazer o trabalho de salto. Então a gente vai saltar, fazer a extensão do corpo. Ou, putz, eu não ainda tenho essa capacidade de saltar. Eu vou apenas fazer a subida, como se fosse uma subida de degrau. Então eu posso fazer essa subida aqui como substituição de um salto. E eu tenho também caixas mais baixas para pessoas que estão iniciando conseguir fazer o salto em alturas menores. Ou caixas mais altas para pessoas que estão numa performance maior.
2: Bom, então já o pessoal de casa já vai ticando aí. Agora nós temos aqui também, eu vi, né, que faz parte também, outro instrumento aqui que nós temos, outro equipamento aqui, né? Eu vi o
1: barra.
2: Pessoal, a barra, né? O pessoal fazendo a barra aqui.
1: Isso.
2: Mas de jeito diferente, né?
1: Aqui a gente vai trabalhar o movimento do levantamento de peso olímpico. É a base, vamos dizer assim, do cross training, que é um movimento que tem no Olimpíadas,
2: certo.
1: Que é o clean jerk e o snatch, que são dois movimentos que tem no esporte olímpico. E eles têm inseridos dentro do cross training. Aqui também a gente faz exercícios de fortalecimento com a barra. Então são várias formas que a gente trabalha. Uma das formas que a gente está trabalhando na aula hoje é o levantamento de deadlift, né? Que é o levantamento terra, que o pessoal conhece aí normalmente nas academias. Que eu vou fazer a extensão do meu joelho e quadril, fazendo o trabalho da cadeia posterior.
2: Agora, existe um jeito certo e um jeito errado de fazer?
1: Todos os exercícios.
2: Todos, né?
1: Todos.
2: Esse aqui, por
1: dos meus ombros. O perigo nesse exercício é eu ter uma má postura,
2: certo.
1: Que é um exercício que vai trabalhar muito a região das suas costas, das suas parte posterior do corpo. Se eu fizer ele todo curvado, como se eu fosse tirar um objeto em casa, vou pegar um sofá lá, pegar ele todo torto aqui, é onde acontece o maior número de lesões. Então, o pessoal fala, são exercícios funcionais. Porque é exatamente isso, você vai tirar um peso do chão. Eu preciso aprender a usar as pernas e a usar minhas costas da forma correta. E não pegar lá tudo curvado, que é o que traz o maior índice de lesões nas pessoas em casa. Muitos alunos, às vezes, treinam, vão para casa, passam o final de semana, depois somem, a gente manda uma mensagem, o cara fala, pô, me machuquei. A gente fala, na aula? Não, fui fazer uma mudança. Fui pegar um sofá, fui pegar uma cama. E isso traz muita lesão nas costas, porque o cara pega tudo torto lá, desajeitado. O fazer errado, que é o que machuca.
2: Entendi. Anotou aí? Anotou, né? Então tá certo, só tá curioso. Eu tô vendo aqui, não faz parte da decoração, né?
1: Tem as cordas.
2: As cordas, não faz parte da decoração. É exercício também.
1: É exercício. A gente faz a subida, elas estão guardadas aqui, na verdade. A gente faz a subida, que chama rope climb, né? Um exercício aí de subida na corda até a marca. Onde a gente faz o trabalho de puxada, né? Então a gente trabalha muito a região dos braços, fazendo a puxada nessa corda.
2: Legal.
1: E aí tem as adaptações também, onde o aluno não vai nem sair do chão, né? Tem os avançados que vão subir, pegar uma altura lá de 4 metros, a gente chega até 4 metros. E os alunos iniciantes, eles não vão sair nem do chão.
2: Entendi, legal.
1: E todo esse processo que a gente tem, por exemplo, no exercício rope climb, tem aulas que a gente ensina esse movimento. Então vai ter uma parte técnica, o aluno vai ter o aprendizado desse movimento. Então a cada mês, a cada semana, aí vai ter um aprendizado de um elemento técnico. Então a gente vai ensinar como você fazer a pinça para subir, como você posiciona a mão, como você sobe o corpo. Tudo isso é aprendido dentro das aulas.
2: Legal, então tudo aqui dentro.
1: Tudo aqui dentro. Por isso que eu falo que o aluno, ele não precisa saber para vir para cá, ele vai aprender aqui.
2: Legal. Argolas também?
1: Argola também. Esses são tudo movimentos ginásticos, né? Argola tem aí nas Olimpíadas também, o pessoal já deve ter visto, Arthur brasileiro aí, principal. E a gente faz um movimento que é a subida.
2: Mostramos. Tem umas imagens que o Flávio nosso Flávio acabou pegando aqui para mostrar para quem está em casa. Vou te poupar dessa.
1: Muito obrigado.
2: Tá? Poupar dessa.
1: Porque todos esses exercícios também, o ideal é sempre a gente fazer um aquecimento antes. Porque quando eu não aqueço, eu não preparo o meu corpo, chega para, vai lá, pendura lá, faz lá, é aí que acontece a lesão. Porque o seu corpo ainda não está preparado para a atividade que você vai realizar.
2: Vamos pular para lá?
1: Bora.
2: Vamos pular para lá então. Vem cá, vamos lá, Flavião. Mostrar para quem está em casa que é o seguinte. A gente está passeando aqui, mostrando para você um pouquinho, né, dessa modalidade. Cresceu bastante nos últimos anos, né?
1: Cresceu bastante. O cross-training, ele vem numa evolução muito grande. Faz, acho que acredito, desde 2012, 2010 ele chegou aí no Brasil. E a evolução dele é muito grande.
2: Cresceu bastante, né? A gente vê muita gente voltando a praticar exercício.
1: Muita gente voltando porque é uma atividade muito mais dinâmica. São aulas de uma hora, onde o praticante vai chegar aqui, ele vai ter a instrução do professor do início ao fim. E durante essa uma hora, você vai fazer, vamos dizer, vamos comparar com o que o pessoal está acostumado, uma musculação, você vai ter o trabalho de força, você vai ter o trabalho lá da esteira, que você fica lá 30 minutos na esteira. Aqui você vai fazer todo esse trabalho durante essa uma hora, nesse mix de atividades que eu te falei. Então, ele vai acontecer que a pessoa tem mais estímulos, porque ela vai fazer uma aula em grupo, uhum. Ela vai ter mais resultado, porque ela vai treinar durante essa uma aula. Vocês vão ver que nas aulas, ninguém fica com o celular, ninguém fica, no máximo, um celular filmando ali, que o pessoal gosta de postar hoje em dia, né? Então tem um celular filmando, mas ninguém para, fica mandando mensagem, que é uma aula, que vai acontecer, tem uma dinâmica que vai acontecer durante essa uma hora e vai trazer muito mais resultado.
2: Legal. E aqui nós temos também algumas outras, vamos dizer assim, ferramentas de trabalho, isso, né? O que, que nós temos aqui?
1: Esse aqui é o Querobel.
2: Querobel.
1: Esse aqui é uma bola de peso com alça, nada mais é que um peso ferro com uma alça.
2: Quanto pesa essa daí, mais ou menos?
1: Aí vão ter vários pesos.
2: Vários pesos,
1: a gente tem desde 6 quilos aqui, o chaveirinho, até um Querobel de 30 quilos.
2: Exato.
1: Tá? Esse aqui, a carga que a gente mais utiliza aí durante as aulas vai ficar entre 16 e 24 quilos.
2: Entendi.
1: A grande maioria dos alunos consegue utilizar. É um movimento que a gente utiliza muita potência dos quadris. Então, aqui, ó, vou pegar um mais levinho aqui, né?
2: Então, vou poupar você,
1: vamos
2: também,
1: poupar, né? Então,
2: aí,
1: aqui, ó, a gente vai fazer a prática utilizando a força do quadril. Então, a gente pode vir até a linha do ombro ou lá em cima da cabeça. Esse é apenas um dos movimentos que a gente consegue realizar. Isso que a gente consegue fazer com...
2: Ainda bem que a gente... Se eu quero ver já.
1: Nem com essa aquela que a gente mostrou ali.
2: Certo. Agora eu tô vendo aqui uma outra curiosidade. Não sei se faz parte aqui.
1: Certo.
2: O PVC.
1: PVC faz.
2: Faz parte também?
1: PVC faz. Aqui a gente brinca quando o aluno vai iniciar aqui. Muita gente chega aqui com medo, né?
2: Aham. Uhum.
1: Nossa, vou ter que levantar aquele peso ali, 70 quilos. Aí eu falo pro aluno, você consegue levantar esse aqui?
2: Tranquilo.
1: Você vai iniciar com esse daqui.
2: Boa.
1: Este é o objeto que a gente ensina o gesto técnico.
2: Ah.
1: Então, por exemplo, aquele movimento que eu estava fazendo, a primeira aula do aluno, ele vai aprender a fazer o gesto com esse aqui, que não pesa nada, para que o aluno possa aprender o movimento com segurança. Vou fazer um movimento do snatch, que é levar lá acima da cabeça. O aluno vai fazer com esse objeto, ao invés de fazer com as barras. E as barras também vão ter várias variações de tamanho. 5 quilos, 10 quilos. O padrão aí é 15 quilos feminino, 20 quilos masculino. De 5 e 10 são barras de iniciação. Para que você saia daqui, vá para a barra de 5. Dá de 5, você vai para de 10. Dá de 10, você vai para de 15. Depois para de 20. Processo de aprendizado para que você não se machuque.
2: Isso também é tudo pensado para não machucar, como você acabou falando, né?
1: Exatamente, para que você aprenda o movimento. Quando a gente faz a coisa da forma correta, com boas orientações, não tem risco. O perigo é eu fazer desacompanhado, sair lá levantando um peso que o meu corpo não está preparado, aí isso vai machucar.
2: Com certeza, com certeza. Claro que tudo isso pensado para você de casa aí com toda a segurança do mundo, né? Para você fazer aí uma aula de cross-training, né? Para não se machucar. E aqui nós temos aqui a outra parte. Essa parte aqui é uma parte que eu, particularmente, estou com uma curiosidade para te perguntar. Mas eu queria que você explicasse primeiro o que é isso daí.
1: Aqui são as anilhas olímpicas. Então, elas precisam ter uma altura para a questão de posicionamento. Se a anilha for muito pequena, eu vou ficar muito curvado. E além de que, com os profissionais que a carga, ou até os... Se você fizer um movimento errado, você cair, essa anilha, ela não como ela é alta, ela não deixa a barra te esmagar. Uhum. Então ela é um pouco de segurança também para o praticante. E no cross training elas são feitas de borracha, porque a gente faz muito exercício soltando no chão.
2: Era exatamente
1: então elas são totalmente de borracha aqui, ó.
2: Era exatamente essa pergunta que eu ia fazer para você, a
1: elas
2: diferença dessa
1: totalmente...
2: de academia.
1: E aí ela não danifica o piso e nem a anilha.
2: Era exatamente isso que eu ia te perguntar. A diferença dela para uma de academia, então, é de borracha.
1: Ela é de borracha, totalmente feita de borracha. Por isso que é, essa aqui é uma de 5 quilos e é o tamanho dela. E ela vai ter o mesmo tamanho de uma anilha de 10 quilos. Então todas sempre têm o mesmo tamanho para a questão de não esmagar ninguém no chão, caso aconteça algum acidente, e também a questão da postura.
2: Isso é um padrão já, né?
1: Isso é um padrão, padrão olímpico. É uma anilha, né, de padrão olímpico, para que elas, as barras também, são barras olímpicas, que ela vai ter um tamanho e uma pegada específica para todas elas iguais.
2: Legal, legal. Vamos passeando aqui, porque é o seguinte, nós temos algumas coisas que a gente já conhece, né? As coisas de, por exemplo, de academia, isso, né? Que aqui nós temos uma outra parte também.
1: Os dumbbells.
2: Isso, mas por favor, mostra pra gente quais são essas peças.
1: Então aqui a gente vai ter os dumbbells, que aí o pessoal de casa pode já conhecer um pouco mais, tem nas academias. Com esse aqui a gente vai fazer infinitos movimentos. Posso fazer tanto um exercício de musculação tradicional aí, que o pessoal é acostumado. A gente faz isso também nas aulas, como parte de fortalecimento, né? Então a gente fortalece as articulações para evitar o máximo de lesões. Então, e é os movimentos.

0: Tinha tudo. É um mix de modalidades ali. Você pode utilizar. Mas no dia a dia tradicional, a gente não utiliza esses exercícios, tá? A gente faz os exercícios mais do exercícios olímpicos, levantamento de peso olímpico, mistura com exercícios aeróbicos. Essas atividades a gente não pratica tanto.
1: Legal, legal, bacana, é isso. Então já vai tirando uma da cabeça. E aqui é outra parte, né? A parte
0: Isso, aqui a
1: da.
0: gente tem uma parte de cardio, né? Aqui a gente tem as bicicletas, a gente tem também os remos ali que a gente pega quando utiliza nas aulas. A gente utiliza bastante tanto as bicicletas, quanto os remos e quanto a parte de corrida. Essa aí dá pra você fazer.
1: Essa dá tranquilo, né?
0: Dá, vai lá.
1: Não, já vou já. Daqui a pouco eu vou. Essa aqui é diferente, mas é um padrão do
0: Isso.
1: cross-training ou não é?
0: É.
1: Porque vocês.
0: A gente chama de airbike, né? É uma bicicleta que você vai utilizar o braço e a perna.
1: Ah, legal.
0: Então ela vai ter uma resistência ao ar aqui, nessa parte que vai deixar ela um pouco mais pesada. E você vai pedalando aqui.
1: Que legal. E a gente vê, né, que é totalmente diferente de uma academia, por exemplo, né?
0: Sim, aqui é
1: Que já
0: totalmente diferente
1: movimenta,
0: das bicicletas da academia.
1: que nem você disse, perna e braço, né?
0: É.
1: Que legal, que bacana. Tá vendo? Só ter conhecendo um pouquinho dos instrumentos de treino aqui do cross-training. Aí a gente vê também, daqui a pouquinho vai começar uma aula, a gente vai acompanhar essa aula também. E aqui as famosas barras que nós começamos, né? A gente falou um pouquinho, mas assim, a altura é exercício diferente, influencia ou pode ser qualquer
0: Altura da barra.
1: da barra, isso?
0: A altura da barra, na verdade, é para a altura do praticante.
1: Ah, tá. Não.
0: É, se você for numa aula aqui, a gente vai ter diversas alturas, né? É, então, a gente tem uma.
1: Por exemplo, uma pessoa maior dava um pulinho aqui, fazia um negócio,
0: Não,
1: entendeu?
0: é que a pessoa maior, se ela for numa barra muito baixa, ela vai bater o pé
1: Bater no
0: no
1: chão,
0: chão.
1: sim.
0: Então ela precisa de uma barra
1: Maior.
0: um pouco mais alta para ela poder
1: Entendeu?
0: ficar suspensa.
1: Tá certo, é isso. Bom, então, você aprendeu um pouquinho. Agora eu quero saber o seguinte. Depois, eu fiquei sabendo aí, você vai preparar um negocinho pra mim no final aí. É
0: Isso.
1: um negocinho leve, né? Com certeza, né?
0: Tranquilo. Aqui sempre é tranquilo.
1: Pode ser até a bike ali, tá? Eu já vou dando a sugestão da bike ali, tá? Mas enfim, ó, quero te agradecer aqui, Caio, por receber a gente. E a gente vai continuar acompanhando aqui a
0: Claro.
1: aula e depois a gente vai bater papo com algumas pessoas que já estão chegando aí.
0: Sim, fica à
1: E a
0: vontade.
1: gente vai trocando essa ideia. E parabéns pelo trabalho. E obrigado, só agradecer você.
0: Agradecer vocês aí pela visita. Espero explicar um pouquinho aí para o pessoal de casa o que é o cross-training, essa modalidade que está tão conhecida e que faz tanto sucesso, que é uma modalidade que realmente muda muito a vida das pessoas e às vezes ela tem uma fama que não é tão legal por, machuca, é muito pesada, e vocês vão ver que não é. É, a intensidade, a carga, a dinâmica da aula é muito o praticante que coloca. Então a gente nunca vai aqui falar que você vai fazer algo que você não está apto a fazer. A gente vai tentar puxar o seu máximo dentro da sua possibilidade hoje, para que você possa ter resultado. Todo mundo que treina quer ter resultado.
1: Com certeza, com certeza. É isso então, gente, ó. Bora se esforçar, vai fazer um intervalo rapidinho, a gente já volta com muito mais. Não saia daí, não me abandone, hein?
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1: Muito bem, estamos de volta com o nosso Alesp Esportes. Pode ser. Aí. Boa, vai que acontece alguma coisa, né? Bom, estamos de volta aqui e a gente encontrou aqui, ó, uma família, né? Chega junto aqui, ó. Uma família que faz parte aqui do Cross Training, né? Seu nome, por gentileza?
11: Gabriel.
1: Gabriel.
12: Bruno.
1: Bruno.
11: Luísa.
1: Luísa. Bom, eu queria entender um pouquinho, Bruno, seguinte, como é que vocês começaram aqui essa paixão pelo Cross Training?
11: Cara, eu nunca gostei de academia, nunca me identifiquei.

0: Daí o CrossFit veio pra gente coisa dinâmica, coisa legal, assim, cada dia um treino diferente. Aí comecei eu, daí minha esposa já veio junto comigo, aí agora o filhão tá fazendo também.
1: Legal. Como é que foi pra você, deixa eu pular pra cá, como é que foi pra você vir junto, né, com o marido aí pra fazer esses treinos?
2: Foi o mesmo ritmo, não tinha mais paciência para musculação, por ser uma coisa monótona. E quando a gente veio para o cross training, foi uma coisa bem empolgante. Todo dia um treino novo, a galera deixa você super animada, todo mundo te motiva até o final do treino para você conseguir concluir. Então é bem legal. Você vê que tem vários tipos de pessoas em várias categorias e todo mundo se apoia, todo mundo se ajuda, é bem legal.
1: Legal. E como que veio também o incentivo para trazer o filho junto?
2: Ele mesmo já quis participar. A gente traz ele todo dia porque é um lugar também bom para quem é para família, porque acolhe as crianças, você consegue trazer o seu filho. Numa musculação você não consegue levar. Aqui você já consegue trazer. Então, ele acompanhando a gente todos os dias no treino, ele se motivou e agora ele quer fazer com a gente, treina com a gente, é bem legal.
1: Legal. O que que mudou para vocês aí, de quando vocês começaram até hoje?
0: A principal parte, assim, você não quer faltar de jeito nenhum. Tipo, a gente vem de segunda a sábado. Às vezes o dia que você falta, você fica, ah, caramba, não vou conseguir hoje, tem algum compromisso. Então a gente sempre tenta estar regradinho aqui, sem faltar nenhum dia.
1: Legal. Agora deixa eu conversar com ele aqui. Deixa eu pular pra cá, Flavio, mais uma vez. Você chegou por agora, né? O mais novo que veio pra cá?
3: É, sim. Na verdade eu comecei, eu tinha 11 anos. Oh, 10 anos, vou fazer um. Eu já fiz 11, vou fazer 12. Desde que eles começaram, eu achava legal porque sempre era algo toda vez diferente, era algo que eu gostei, algo que coloca agilidade, força, e eu achei bem legal. Aí eu me motivei para fazer.
1: O que você mais gosta durante as aulas? O que que acontece? O que você mais gosta?
3: Eu nunca fiz, porém o que eu mais gosto é o aquecimento, mais de boa, mas tem dia que é o mais pesado aí.
4: Ginástico,
3: É,
4: você gosta
3: o
4: bastante.
3: ginástico também, mas quando tu cansa, não dá, não.
1: O que você deixa de recado para quem está em casa? O pessoal está ali, ah, quero começar a fazer uma atividade física. O que você deixa de recado?
0: Eu falo que o cross introduz todo mundo, assim, porque tipo, é adaptável para todos, tem desde barra de 5, 10, 15, 20 quilos, tem PVC, tem gente que não consegue pular uma caixa, mas consegue subir na caixa baixa, tem adaptação para todo mundo. Então, assim, cada um faz seu treino, mas é um treino para todos, cada um com a sua carga, cada um com as suas limitações, inclui todo mundo, é uma coisa bem legal.
1: Legal, obrigado, viu? Obrigado aí vocês. Bom treino pra vocês, a gente vai acompanhar também. Mais uma vez, obrigado. Então, tá vendo só que legal? Família, né? Acaba vindo, se reunindo, fazendo esse ponto de encontro aqui, pra fazer um pouco de cross-training. A gente acha o seguinte, é legal, vem cá, Flávio, vem cá. Tá começando uma aula aqui, e a gente vê aqui, ó, o pessoal fazendo já o aquecimento, né? O pessoal já fazendo o aquecimento, pra começar ali essa aula de cross-training, né? Aqui onde nós estamos. Então, o pessoal ali, o Caio já fazendo todo o trabalho de aquecimento, claro, para não se machucar, porque é importante fazer o aquecimento para não ter nenhum tipo de lesão, né? E aqui, ó, eu vou falar uma coisa para você. É todo totalmente pensado, tudo pensado, né? E aqui é o seguinte, ó. Professor, tá aqui também. Sou quem aqui, professor? Você tá bem? Seu nome?
5: Ariel.
1: Ariel. Ariel, seguinte, a gente vê todo mundo fazendo aqui o aquecimento e tal, beleza, mas eu queria saber entender de você. Como é que começou a sua paixão? Como é que começou o seu gosto pelo cross-training?
5: Então, o cross veio na minha vida há uns 2 anos atrás, né? A gente queria sair um pouquinho da zona de conforto da musculação, mas eu sempre vim do esporte, assim, eu sempre vim da alta performance em relação, a futebol, vôlei, então eu sempre gostei disso. E o cross, no começo, eu era aquela controvérsia, né? Ah, cross lesiona, cross machuca. Então, nunca, nunca, eu era sempre crítico do CrossFit, né? Do cross trainer. E depois que eu comecei, mudou toda a minha cabeça em relação ao esporte, né? É uma paixão que, quando você começa, não tem como. Você faz, vai envolvendo a comunidade, você cria vínculos, né? Hoje eu sou casado e a minha esposa veio do cross, né? A gente se conheceu aqui dentro e tudo mais. Então, é algo que você é além dessas quatro paredes, leva para fora, teve. Então aqui é uma família, o cross é. O pessoal brinca tudo mais, que é uma seita, mas realmente a gente se envolve tanto no dia a dia, em workout, incentivando, tendo a alegria do outro, né? Acompanhando também toda a evolução, tanto eu como coach, do aluno, até mesmo amigos nossos, próximos. Então é uma alegria muito boa, né? O cross traz isso, essa energia boa.
1: Eu quero entender o seguinte, você falou uma história aqui, vou pegar um gancho aqui. Você conheceu sua esposa dentro do cross?
5: Isso. É uma aluna, né? Ela tava fazendo... veio de uma lesão, fazendo fisioterapia com um dos nossos professores aqui, e a gente foi conversando, tudo mais, né, treinando junto, aí sempre começa num treino, treina junto ali, aí treina de novo, aí vai conversando, tudo mais, quando foi ver, a gente já tava casado ainda.
1: Legal, bacana, bom demais. E você pegou esse gosto vendo, né, alta performance, como você disse, né, começou, por que você escolheu o cross? Só é uma dúvida, assim, por que você escolheu o cross?
5: Cara, a gente brinca muito, né, de que assusta bastante, né, o cross logo de cara, mas é o que eu falei, a comunidade que envolve, porque você fala assim, não é pra mim, aí o outro fala assim, não, vem mais um dia, aí você vai mais um dia, aí você começa a pegar gosto, aí você começa a frequentar, aí vai se superando, não pula, tem gente que não pulava na caixa, já pula na caixa, tem gente que não conseguia se pendurar na barra, se pendura, então é um desafio constante, que você luta tanto contra a sua mente, quanto, né, o workout, enfim, aí é gostoso isso, se superar é muito bom.
1: Você tá nessa mesmo?
5: Uns dois anos e meio.
1: O que já mudou nesses 2 anos e meio na sua mente, né? O que já mudou na sua cabeça?
5: Nossa, não. As dificuldades que a gente encontra no workout, né? E a gente precisa superar, a gente leva isso pra fora, né? Pra vida. Então, a vida tem as dificuldades, tem workouts todos os dias que, né? São difíceis quando você olha pra a olho nu, né? Mas quando a gente olha, o cap acabou, você fechou, ou, hoje eu não consegui fechar, mas eu dei o meu melhor. Isso que é o legal, você superar, dar o melhor a cada dia, isso que é o legal do cross.
1: Tem alguma história assim que você se recorda, alguma história assim de algum aluno que você ajudou a superar alguma coisa, algum aluno que, de repente, tinha um medo de vir pra cá e você conseguiu ajudar, tem alguma história parecida?
5: Cara, muito, né? Tem muitos alunos que vêm pra cá, principalmente de experimental, que o corpo não tá legal, tá acima do peso, ou vem com alguma lesão e tem muito medo, né? E a gente costuma falar que o cross, ele é muito inclusivo nesse sentido, né? A gente consegue fazer adaptações pra tudo. Tem aulas aqui que tem um senhor de 60 anos fazendo ali pra saúde dele, pra fortalecimento, e outro de 23 anos pra performance, pra competir em campeonato e tudo mais, isso na mesma aula. Isso que é o legal do cross também, né? Então, essa superação em relação à idade, sexo, enfim, não tem isso. Vem, aqui você vai se...
1: Essa parte aqui
4: está tendo uma segunda aula, uma segunda modalidade, que é o Hybrid Run. É uma modalidade que mistura corrida com estações funcionais. Ela é um pouco diferente aí do cross training. Ela é mais voltada para a parte aeróbica, vamos dizer assim.
1: Legal. Então, bastante corrida. Bastante corrida, né?
4: Isso.
1: Então tá vendo ali o pessoal fazendo todo o trabalho ali de instrução, né? Fazendo todo o pessoal, todo mundo concentrado, né? Porque o trabalho, ele tem que sair perfeito, né? Tem que ser um trabalho perfeito. Aí você tá vendo os detalhes aí, ó. Como é que funciona? Qual que é o seu nome?
6: Eduardo.
1: Você mora aqui por perto, Eduardo?
6: Moro aqui próximo.
1: Descobriu aqui o cross training?
6: Passando em frente.
1: É mesmo?
6: Isso. Fazendo o percurso da minha casa até o metrô Santana, né? Eu passei em frente. Sempre passava em frente, sempre tive o desejo de fazer, né? Certo dia eu entrei aqui no box, me convidaram para fazer uma aula experimental. Eu aceitei a aula experimental, fiz uma, duas, três aulas. E na terceira eu tive certeza que aqui ia mudar minha qualidade de vida.
1: O que mudou na sua qualidade de vida? Porque isso que você vai falar agora,
6: certo?
1: Para quem tá em casa, é importante. O que mudou na sua qualidade de vida?
6: Olha, alimentação foi uma das primeiras coisas, né? Perda de peso, que naturalmente quando a gente quer buscar alguma atividade física, a princípio a gente foca na perda de peso. Só que depois que a gente entra pro esporte, a gente nota outros benefícios, como por exemplo, qualidade de vida, mentalmente também, né? Então hoje não é só emagrecimento, o mental também.
1: Legal, bacana. Deixa eu liberar você, porque o cara já tá olhando torto pra mim aqui, já vai passar o treino pra você lá. Bom, tá vendo aí o Eduardo, ó, mudou a qualidade de vida dele, já mudou o mental, mudou o físico, e o rapaz tava passando aqui na frente, com vontade de treinar, e veio pra cá. Tá vendo que legal? E isso que é o bacana, né? São várias histórias que vão cruzando, né? Então você tá vendo ali, ó, nesse momento ali, ó, o pessoal faz uma espécie de uma reunião, né? Pra passar o que vai acontecer. São os exercícios ali que vão acontecer, tá vendo? Dá uma olhada. Então, ali tem todo um preparo, tá vendo? Quantos... O que vai ser feito durante essas aulas aí, essa aula de hoje. Então, ali, tá vendo? Tem skill. Ali o pessoal tem uma lousa explicando, né? Como que vai fazer. Enfim, então, cada aluno, né? Cada aluno que tá aqui hoje vai passar por esse circuito que vai fazendo ali toda essa aula aqui do Cross Training. Bom, então é isso, ó. Seguinte... fazer um intervalo rapidinho, só o tempo e voltar, que daqui a pouco, depois do intervalo, agora que vem, Flavião, agora que vem, depois do intervalo, eu já tenho exercício preparado. Mostra ali pro pessoal de casa, tem alguns exercícios aqui que o Caio vai escolher, mas mostra ali, ó, tem barra, 70 quilos aquela barra ali, Flávio, 70 quilos, vem cá, essa barra aqui, ó, só pra você ter uma ideia. Aqui tem 25, mais 25, mais 20 da barra. O Caio falou que é leve. Falou que é um que eu posso escolher, né? Aqui nessa essa parte aqui, certo? Essa parte que eu posso escolher. É a primeira. A segunda que eu posso escolher é essa parte aqui da outra, a barra, né? Aqui eu falei barra, aqui é anilha, né? Na verdade, aqui são anilhas, tá, gente? Ó, eu já... são anilhas, tá bom? Anilhas... mais uma barra de ferro. E aqui é outra barra também que eu posso escolher para fazer o exercício. E aí ele falou que eu posso ficar à vontade também aqui. Não mais, eu posso escolher também outra parte ali de fazer o salto nas caixas. Mas eu tô achando, viu, Flávio? O joelho tá doendo. Já achei o que eu vou fazer. Aqui, ó. É essa aqui que eu vou. Essa daí que eu vou, tá? Bom, então você fica aí com a gente um pouquinho, a gente volta com muito mais pra você depois do intervalo. Não saia daí. Tô indo aí então, tô indo aí ver o que eu vou acontecer.

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0: Muito bem, estamos de volta com o nosso Alesp Esportes. E agora eu já estou indo embora, né?
1: Agora é a hora da verdade.
0: Eu não posso ir embora?
1: Não, agora é a parte principal do dia, que é o nosso odd tão conhecido aí.
0: Vou te falar uma coisa, essa parte que o cinegrafista adora, é a parte que quem está em casa adora, porque assim, é a parte que você vai entender. O que vai acontecer aqui hoje, cara?
1: Então, ó, vou colocar você para fazer a aula junto com a nossa turma,
0: certo,
1: aqui. Você vai fazer os mesmos movimentos. Cada um, você vai ver, ó, tem as barras mais pesadas. Certo?
0: Certo.
1: Mas não vai pegar tão leve também, não. Vamos trabalhar aqui, ó, com pezinho, tá? Então a gente vai trabalhar 3 exercícios.
0: Certo.
1: Tá? A gente vai fazer o exercício aqui do levantamento terra, o deadlift que eu mostrei lá atrás. Mesmo exercício. Você vai posicionar seus pés embaixo da barra, segurando a lateral da barra. Vai fazer a extensão com as costas retas, joelho e quadril. Desceu, põe a canilha no chão, retorna. Preservando sempre, deixando as suas costas bem retinho, tá?
0: Bom.
1: Terminou aqui, vai vir pra caixa. A caixa pode ser feita no salto ou na subida.
0: Boa.
1: Terminou aqui, vamos lá pra barra.
0: Onde eu comecei, onde tudo começou.
1: Aqui na barra, hoje a gente vai fazer um trabalho de core, de abdômen. Então, você vai pendurar na barra e vai só elevar o joelho. Essa é a brincadeira de hoje.
0: Só
1: isso.
0: Caju, tá gostando, né, Caju? Caju adora isso. Bom, vamos lá então. Vamos pro primeiro lá?
1: Bora.
0: Vamos lá primeiro. Vamos lá.
1: A gente
0: primeiro
1: vai começar? Vou soltar o tempo ali. E todo mundo vai começar a mesma dinâmica. Eu já vou soltar já. Pronto, galerinha. Vamos lá.
0: Bom, então agora é o seguinte. Desafio lançado. Vai soltar o tempo. Vou fazer aqui então o primeiro exercício. Você vê, né, como que é, como são as coisas.
1: Muito alto,
0: né? Ele explicou 3 exercícios. Já perdi a ordem dos 3. Já não. Mas eu lembro desse, da caixa e a barra.
1: Bom, vou acompanhar ele aqui.
0: Boa.
1: E vou mostrar os exercícios caso você esqueça.
0: Vamos lá.
1: Vamos lá? Prepara 10 segundos.
0: Aqui
1: tem o tempo ali, ó. Tem que fazer o mais rápido possível. 3, 2, 1, foi! Posiciona, ajeita as costas. Não, ao contrário. Ó, estufa o peito.
0: Ah, tá.
1: Mantém as costas. Sobe. Relaxa o braço. Isso. Só a perna. Desce. Dobra o joelho. Sobe. Relaxa o braço. Não precisa puxar. Isso. Dobra o joelho. Olha pra frente. Olha essas costas. Sobe. Só mais um. Desceu. Vamos pra cá.
0: Isso porque foi leve, hein? Vamos lá. Agora a caixa.
1: A caixa. Podemos tentar o salto, certo, ou podemos subir. Eu acho melhor subir.
0: Subir.
1: Então, e só subir aqui. Degrau. Sobe e volta.
0: Boa.
1: A mesma perna.
0: Pra eu tentar um salto. Eu quero tentar um salto.
1: Vambora.
0: Será?
1: Estica o corpo e agora você desce pra trás igual degrau.
0: Ah, tá. Já
1: ia pular
0: pra trás.
1: Isso.
0: Pulou pra trás.
1: Vamos fazer 5. 2.
0: 5?
1: É.

0: sua altura. Vamos lá. Você vai pendurar nela, só tirar o pé do chão, os dois pés e subir o joelho. Isso.
1: Joelho?
0: Isso. Para o corpo. Sobe. Sobe. Isso. Aí.
1: Deu?
0: Deu. Esse é o básico. Esse é o básico. A gente fez uma série só para você ir pegando o jeito e a gente consegue adaptar pro nível que você se encontra hoje, fazer mais pesado, fazer mais leve. Tudo isso a gente vai adaptando.
1: Eu já tô cansado já. Sou ofegante, mas... Bom, é isso. Ó. E, cara, já sente um negócio, né? Já dá um negócio já, né?
0: Já
1: primeiro dia aqui, já tô com negócio, mas... Quero te agradecer por receber a gente. Bem demais. Parabenizar você pelo trabalho. E, poxa, a gente veio aqui, conheci algumas pessoas, histórias, né? Que mudam a vida, que transformam vidas. Queria que você deixasse o último recado para quem está em casa.
0: Queria deixar um recado para a galera procurar uma atividade física. O esporte, ele transforma muitas vidas, ele tira muita gente da depressão, traz qualidade de vida aí para muitas pessoas que hoje em dia estão aí no sofá assistindo esse vídeo, com dor nas costas, com dor e achando que atividade física não é para ela. E é muito pelo contrário. Atividade física, ela vai mudar esse quadro que você se encontra hoje, te trazendo muito mais qualidade de vida, muito mais energia. Procura um lugar aí responsável, que vai te passar com segurança e bora treinar.
1: Isso aí, Caio. Mais uma vez, obrigado, parabéns. Olha esses Esporte fica por aqui, obrigado. Cumpri o desafio hoje. Cumpri. Eu vou pra cá agora que eu gostei disso aqui. Até semana que vem, valeu!

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7: Olá, seja bem-vinda, seja bem-vindo. Começa agora o Vota São Paulo, o novo programa da TV Alesp, que vai trazer reportagens e entrevistas de autoridades e especialistas sobre as eleições 2026. Eu sou Ronaldo Penido e te convido para ficar com a gente, para ficar bem informado sobre os assuntos, serviços e informações que envolvem os preparativos, a votação e a apuração das eleições gerais deste ano. Hoje nós vamos falar sobre a grande responsável por tudo isso, a democracia, sua história, presente e os desafios para o futuro. Neste primeiro bloco, eu vou conversar com o procurador da Alesp, Dr. Carlos Roberto de Alckmin Dutra, e ele vai enriquecer o nosso jornal. Olá, doutor, tudo bem? Seja bem-vindo.
8: Tudo bem, Ronaldo. É um prazer estar aqui com vocês. Agradeço muito o convite.
7: Muito bem. Daqui a pouco nós vamos conversar sobre este assunto. Nós vamos falar sobre o passado e também os obstáculos já enfrentados pela democracia. Daqui a pouco nós vamos começar essa entrevista. Mas antes, o Vota São Paulo informa que terminou esta semana o prazo para os partidos políticos distribuírem recursos do Fundo Especial de Financiamento de Campanha e do Fundo Partidário, destinados às candidaturas de mulheres, pessoas negras e indígenas, que fazem parte dos grupos prioritários nas eleições de 2026. A medida busca garantir a efetiva participação destes grupos na disputa eleitoral e cumprir as regras estabelecidas pela Justiça Eleitoral para a promoção da igualdade de oportunidades entre as candidaturas. De acordo com a resolução do TSE número 23.607 de 2019, os partidos tiveram até o dia 8 de setembro para distribuir os recursos do financiamento de campanha e do fundo partidário às candidaturas de mulheres, pessoas negras e indígenas, de acordo com os percentuais mínimos previstos na legislação. Para as candidaturas femininas, o percentual de recursos deve corresponder a 30% do total de candidaturas masculinas e femininas do partido em âmbito nacional. Para as candidaturas de pessoas negras, o percentual destinado pelo partido não poderá ser inferior a 30% dos recursos. Os percentuais relativos às candidaturas de mulheres, pessoas negras e indígenas lados, considerando as candidaturas do partido em âmbito nacional. A apuração é feita pelo Tribunal Superior Eleitoral após o encerramento do registro de candidaturas, conforme previsto no calendário eleitoral. E os percentuais são divulgados na página do Tribunal na internet. No dia 4 de outubro, mais de 34 milhões de paulistas devem comparecer às urnas em todo o estado, conforme dados do Tribunal Superior Eleitoral. Só na capital paulista estão concentrados 9.135.407 eleitores, o equivalente a 26,7% do total do estado. É tempo de lembrar que a democracia e o voto são fundamentais para a realização destas eleições gerais em todo o Brasil. O sistema democrático garante que o poder emane do povo, permite a escolha pacífica de governantes e a proteção dos direitos dos cidadãos. A democracia assegura a liberdade de expressão, de imprensa e de crença religiosa. Como eu já falei no começo do jornal, a democracia, seu passado, presente e futuros desafios é o tema desta primeira edição do Vota São Paulo.
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10: A democracia é uma das ideias políticas mais influentes da história humana. Sua evolução não foi linear. Passou por avanços, crises, revoluções e adaptações, até chegar às formas contemporâneas do século XXI. A primeira experiência democrática conhecida surgiu na cidade de Atenas, no século V a.C. Na fase romana, surgiram as eleições, o Senado, a divisão dos poderes, as leis escritas. Na Idade Média, com a ascensão das monarquias feudais e do poder religioso, a democracia praticamente desapareceu como sistema político. No Renascimento e no Iluminismo, a democracia moderna renasce. Pensadores lançam ideias que inspiram grandes revoluções democráticas em vários cantos do mundo. A Revolução Americana criou os Estados Unidos e consolidou a Constituição escrita, eleições periódicas, o presidencialismo e os direitos civis. A Revolução Francesa difundiu os ideais, liberdade, igualdade e fraternidade. A democracia começa a se expandir. Surge o direito ao voto, os partidos políticos, a ideia da imprensa livre. O século XX foi marcado por grandes conflitos. A democracia é de novo ameaçada com o crescimento de regimes autoritários, como o nazismo, o fascismo italiano, as ditaduras militares em vários países. Episódios que sinalizavam: a democracia pode ser destruída. A criação da Organização das Nações Unidas em 1945 surge em sua defesa e para proteger. Entre as décadas de 1970 e 1990, ditaduras caíram na América Latina. Países africanos conquistaram independência. O fim da Guerra Fria ampliou o número de democracias. No Brasil, a redemocratização culminou na Constituição de 1988. No século XXI, a democracia enfrenta novos desafios. A democracia digital, a era da inteligência artificial na política, a privacidade de dados, participação cidadã online. Enfim, a história da democracia é a história da luta humana por participação, liberdade e direitos. Desde as assembleias de Atenas até as democracias digitais do século XXI, o conceito evoluiu profundamente. Hoje, a democracia não é vista apenas como um sistema eleitoral, mas como proteção das liberdades, respeito às diferenças, participação cidadã, equilíbrio entre poderes, garantia de direitos humanos. Seu maior desafio continua sendo o mesmo, desde a antiguidade: transformar o poder do povo em justiça, estabilidade e inclusão para toda a sociedade. Hoje, no Brasil, a democracia é fundamental para o processo eleitoral. Afinal, ela assegura que o poder de decisão permaneça com o povo. Sua importância se resume em aspectos essenciais para o sistema político, como a proteção dos direitos do cidadão, a liberdade de escolha, garante que o voto seja exercido de forma livre, a igualdade política, assegura a equidade no processo de votação, e o pluralismo de ideias, que permite a representação de diferentes correntes de pensamento político. Todos esses assuntos, os desafios, o passado, o presente e o futuro da democracia, nós vamos abordar agora no programa Vota São Paulo.
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7: Tá aí, portanto, esta reportagem falando sobre democracia. Nos direcionou e nos permitiu chegarmos até aqui. Hoje, se nós temos eleições aqui no Brasil, é devido à luta da população, do povo, em prol da democracia. E para conversar sobre os principais episódios que marcaram a trajetória da democracia ao longo da história da humanidade, e especialmente na história do Brasil, nós convidamos o procurador da Lesp, Dr. Carlos Roberto de Alckmin Dutra, que também coordenou o curso promovido pelo ILP, Instituto do Legislativo Paulista, Democracia, Fundamentos, Desafios e Perspectivas. Seja bem-vindo, Dr. Carlos. Tudo bem?
11: Tudo bem, Ronaldo? É uma alegria estar aqui com vocês. Muito obrigado pelo convite.
7: O prazer é nosso recebê-lo para falarmos sobre este assunto tão importante que é a democracia. E a gente já começa perguntando, falando, né? Como nós vimos na reportagem, que a evolução da democracia, ela não foi linear. Foi marcada por muitos episódios, inclusive que tentaram destruí-la como ideia política. Como o senhor analisa essa fragilidade da democracia? Com o passar dos anos, a democracia ficou mais frágil ou mais...
11: A pergunta é muito interessante. Na verdade, para nós que vivemos pós-Segunda Guerra Mundial, parece que a democracia é algo comum e trivial. Mas na história da humanidade, a democracia é, na verdade, uma exceção. Ela nasceu mais ou menos há 2.500 anos atrás, na Grécia, e durou mais ou menos 2 séculos por ali. Depois houve uma experiência em Roma, a República Romana, que tinha também alguns aspectos da democracia, que durou um pouco mais de 4 séculos. A partir daí, a democracia quase que desapareceu da face da Terra, com exceção de algumas tribos esparsas, e voltou apenas no notadamente a Revolução Americana, Estados Unidos, e a Francesa. E não é algo que represente a constância na história da humanidade. Pelo contrário, ela é uma exceção.
7: Inclusive, já esteve ameaçada em diversas nações, em vários países, e no Brasil, a democracia ela é relativamente nova, tendo em vista que após o regime militar, a população só passou a exercer o direito ao voto a partir de 1989. Podemos dizer que após este período, em algum momento, a democracia esteve ameaçada no Brasil?
11: Bom, depois da redemocratização brasileira, não é? Nós temos um período de estabilidade democrática que talvez seja o maior período de estabilidade democrática da nossa história. Não podemos dizer que a democracia está ameaçada, especialmente por algum evento. Mas a democracia é um sistema, apesar de ser um sistema muito poderoso, ela é frágil e precisa ser sempre protegida. Por isso que há os sistemas previstos na própria Constituição de proteção à democracia. Um deles é a tripartição de poderes, que devem funcionar de uma maneira equilibrada para evitar o abuso do poder.
7: Inclusive, eu tenho uma pergunta sobre este assunto, tendo em vista que na democracia existe a separação dos 3 poderes. Agora, doutor, como garantir o equilíbrio entre eles, o legislativo, o executivo e o judiciário?
11: Essa tripartição de poderes, Ronaldo, tem fundamento na teoria de Montesquieu, que justamente previu, não é, a divisão das funções estatais em 3 poderes para evitar o arbítrio, evitar o abuso de poder. E com isso, os poderes independentes e harmônicos entre si impediriam que algum desses poderes exercesse de maneira abusiva. Com isso, haveria um sistema de freios e contrapesos, checks and balances, que traria uma normalidade no exercício do poder.
7: Agora, as pesquisas globais apontam para uma queda de confiança da população nas instituições, como o Congresso e o Judiciário. Como reverter este cenário sem cair no populismo?
11: Ah, essa talvez seja a pergunta de ouro, né, de 1 milhão de reais. Como fazer isso? Gostaríamos de saber. O fato é que o início do novo milênio trouxe essa desagradável novidade que a democracia entrou em crise, não só no Brasil, mas em todo o mundo. Há uma descrença na democracia. E isso decorre de diversos fatores, é difícil identificar um único ponto. A própria do eleitor quanto às práticas. Progresso, possibilidade de empregos, lazer, enfim, em todos os, não é, da humanidade. E com isso, a democracia sofre, ela acaba sendo culpada por não apresentar as soluções para a sociedade. Isso que o VDEM, que fica em Gotemburgo, Suécia, e mostra muitas democracias tradicionais têm entrado em declínio. O próprio Estados Unidos está numa fase ruim, mas não só este país, em diversos outros países europeus também, democracias tradicionais têm entrado em crise recentemente. O importante é saber que democracia não é um ideal único, é um sistema em construção. A gente tem que trabalhar diariamente pela construção da democracia. Como eu disse, ela é muito poderosa, mas é frágil e precisamos todos trabalharmos para conservá-la e melhorá-la a cada dia.
7: É como uma plantinha que precisa ser regada e cuidada. Todos nós, como cidadãos, devemos defender a democracia e os seus princípios. Agora, temos visto, doutor, que algumas democracias pelo mundo afora, principalmente as dos países europeus, democracias que adotaram um sistema parlamentar.
9: Norte. Já nos Estados Unidos, nos países da América Latina, como Argentina, Brasil e Chile, nós temos o presidente deste
11: país. A gente fala em democracia, né? Exerce o poder. Na democracia, a quem é atribuído o poder é o povo. Se a gente for fazer uma comparação, na monarquia é o rei, na aristocracia é um grupo de pessoas, as mais capazes. Então, a democracia tem essa característica de atribuir ao povo o exercício do poder. Ele não o faz diretamente. Na democracia clássica grega, o poder era exercido de maneira direta, nas praças públicas, nas ágoras, mediante assembleias populares, a eclésia, onde todos podiam votar. Todos, porque nem todos eram cidadãos. Apenas os homens nascidos em Atenas poderiam fazer isso. Então a democracia vem também sofrendo diversas modificações, ou melhor, evoluindo ao longo do tempo. Como a gente mencionou agora há pouco, é um processo que vai se aperfeiçoando de acordo com as medidas materiais, né, as condições materiais que permitem essa evolução. Voltando à sua pergunta, né? Qual o sistema mais adequado para o exercício do poder? É difícil saber, isso está ligado, na verdade, à própria história dos países, não é? Como evoluiu a democracia nos Estados Unidos, que eles criaram, na verdade, um novo sistema, não poderiam ter uma monarquia constitucional, porque eles se rebelaram contra a monarquia inglesa, então criaram um sistema em que havia um rei eleito, vamos dizer assim, não é? Um líder eleito que é o presidente da República. O Brasil, a Argentina e esses outros países mencionados se inspiraram ali. Já na Europa, a evolução foi diferente, então há um sistema, na verdade, em que o exercício do poder é feito pelo próprio parlamento, que elege o seu primeiro-ministro. Ambos os sistemas têm suas vantagens e desvantagens. Trabalhar para que a seja respeite os direitos fundamentais, que o poder não seja exercido de maneira arbitrária, que os poderes atuem dentro dos institucionais, e tudo isso requer uma participação política do cidadão.
9: Doutor, o nosso papo está muito bom aqui no Vota São Paulo, mas agora eu gostaria de chamar o Fala Povo. Vamos saber o que as pessoas nas ruas pensam sobre democracia. Vamos conferir?
11: Ótimo.
12: Para mim, democracia é o jeito que o Estado se organiza para que as pessoas consigam exercer a cidadania plena e também obter a plena liberdade do que pode ou não, as devidas consequências caso elas infrinjam uma regra.
13: Democracia fatia para todo mundo igual.
14: É liberdade, eu poder expressar aquilo que eu quero, minha forma de

0: tornam a participação mais democrática. Democracia, na verdade, é essa união das diversas tendências, das diversas. Do colorido, das diversas matizes que, na verdade, formam uma sociedade. E o Brasil é uma sociedade muito diversificada, muito colorida, e tudo isso, na verdade, traz uma riqueza enorme para a nossa democracia. Com mais participação, nós teremos melhores ideias, mais conceitos, nós teremos, na verdade, mais gente incluída neste processo que pode trazer todo o seu talento, todo o seu conhecimento, toda a sua cultura, toda a sua experiência de vida para enriquecer o nosso processo democrático.
1: Tá certo, doutor, nós agradecemos aqui pela sua presença. O Vota São Paulo agradece a presença do doutor Carlos Roberto Alckmin Dutra, procurador da Alesp. Muito obrigado pela sua participação aqui no nosso programa de estreia, o Vota São Paulo.
0: Eu que agradeço, Ronaldo. É um prazer. Muito obrigado.
1: Agora nós vamos para um rápido intervalo. Continue com a gente. Voltamos já já.
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4: Voltamos com Vota São Paulo e seguimos falando de democracia, porém com destaque ao presente e ao futuro político na era da inteligência artificial. Para conversar sobre este assunto, nós recebemos aqui no estúdio o especialista Camilo Onoda Caldas, doutor em Filosofia e Teoria Geral do Direito pela Universidade de São Paulo. Atualmente, o doutor Camilo é professor do programa de mestrado da Camilo.
5: É um prazer poder falar com vocês nessa ocasião.
4: O prazer é nosso recebê-lo para falarmos sobre este assunto tão importante que é a democracia. Eu já começo perguntando, doutor, qual é o papel das plataformas digitais para preservação e aperfeiçoamento do sistema democrático?
5: Bom, atualmente, quase toda a comunicação que os políticos fazem e a comunicação em torno das eleições passa pelas redes sociais. Inclusive, alguns espaços de divulgação de vídeo, ou mesmo o WhatsApp, que é muito popular aqui no Brasil, também são considerados redes sociais. E eu acho que não há nenhuma pessoa hoje no Brasil que não se informe essencialmente por meio das redes sociais, aquelas mais tradicionais, e também esses aplicativos de comunicação que formam redes sociais. Portanto, eles têm um impacto direto na formação da opinião do eleitor. Quanto mais transparente elas forem e quanto mais adequada for a regulamentação do seu funcionamento, melhor para o funcionamento da democracia, porque as pessoas, se informando melhor, votam melhor.
4: Isso é importante porque a população tem ali um meio de contato com os seus candidatos. Os candidatos podem fazer uso das plataformas digitais, até mesmo como uma espécie de prestação de contas, mas aí existe uma questão que eu quero abordar agora na próxima pergunta. Como o avanço da IA, a inteligência artificial, e do uso de deepfakes pode impactar a integridade das próximas campanhas eleitorais? Esta é uma preocupação de que isso, o excesso de tecnologia, possa interferir nas campanhas eleitorais.
5: Com certeza. Eu diria que, atualmente, a inteligência artificial generativa, ela tem o potencial de alterar profundamente resultados eleitorais. Isso já é verificável em alguns países onde isso já aconteceu. A divulgação de materiais criados, infelizmente, em alguns casos, associado a fake news, que são dois fenômenos que se misturam muitas vezes, produção de fake news com o uso de inteligência artificial generativa, podem impactar decisivamente os resultados eleitorais. Por isso, o próprio Tribunal Superior Eleitoral já criou uma nova regulamentação sobre esse tema, porque ele percebe que estamos diante de uma tecnologia que muda completamente o funcionamento das eleições e, portanto, é necessário uma regulamentação e um cuidado em relação a esse tipo de tecnologia que é nova para todo mundo e cujos efeitos estão sendo descobertos no próprio processo eleitoral.
4: E como as fake news, elas podem influenciar, impactar diretamente nas eleições deste ano? Como combater as fake news, que são notícias falsas, aquelas notícias que circulam em grupos de WhatsApp, em redes sociais como Facebook, Instagram, e elas devem ser combatidas, mas elas podem interferir no curso, no processo eleitoral?
5: Sem dúvida nenhuma. E Além desse caráter da falsidade, as fake news, elas são notícias fraudulentas no sentido de serem criadas com a intenção de enganar. Porque muitas vezes alguém pode divulgar uma notícia que não corresponde com a realidade. Mas isso não é exatamente fake news, porque a fake news ela é criada com a intenção deliberada de dar uma informação que a pessoa sabe que é falsa. Portanto, eu diria que hoje a preocupação que existe é justamente com esses produtores e com essa indústria de fake news. Porque muitas vezes a pessoa repassa, às vezes até de uma maneira inocente, uma fake news. Mas quem criou fez com um propósito deliberado. Portanto, as instituições devem ter uma atenção especial para esses núcleos que, de forma mal intencionada, tentam distorcer o resultado eleitoral, propagando, como eu disse, notícias fraudulentas que querem induzir o eleitor a tomar uma decisão baseada em aquilo que não é a realidade. Esse é um fenômeno que revela uma extrema preocupação, não apenas no Brasil, mas também no mundo, porque, como foi dito aqui, IA generativa, redes sociais se combinam com fake news e podem sim fazer com que a democracia eleitoral não funcione bem. Isso é uma preocupação muito grande na atualidade.
4: Outra questão importante que eu gostaria de abordar aqui neste programa é sobre as novas regras que já estão em vigor para essas eleições, né, as eleições de 2026, é de que os candidatos e os partidos, eles devem informar sobre o uso da inteligência artificial na produção dos conteúdos. Esta regra já está em vigor justamente para que o eleitor não se sinta enganado. Então, os partidos, os candidatos, eles devem informar que aquele conteúdo foi produzido com IA. Agora, como estas regras são fiscalizadas?
5: Bom, a Justiça Eleitoral ela tem um aparato para fiscalização e, de fato, existe essa preocupação de que se use inteligência artificial com uma moderação e dentro de parâmetros que não enganem o eleitor. Então, de fato, hoje é obrigatório que conste um rótulo de que aquilo foi criado com inteligência artificial generativa. Porque muitas vezes as pessoas pensam em coisas muito diferentes, criadas por meio da inteligência artificial, mas ela é uma ferramenta que ajuda as pessoas que produzem vídeos e ela pode ser útil para melhorar a informação. Mas existe uma preocupação de que o seu uso seja feito de uma forma correta. Então, dentre as regras, foi estabelecido que os candidatos digam que estão criando material dessa forma. Uma das preocupações, no entanto, se dá com aquele material que é criado de forma divulgada. E, portanto, é muito importante que as pessoas deem tipo de material para que as autoridades possam descobrir quem é o autor, quem iniciou essa propagação e aí adotar as medidas que podem ser até criminais para coibir esse tipo de conduta.
4: O senhor falou sobre essas denúncias, elas podem ser encaminhadas para a Justiça Eleitoral, inclusive por meio do aplicativo Pardal. Caso o eleitor tenha algum tipo de dúvida, ele pode encaminhar, fazer a sua denúncia, lembrando que o sigilo das informações é garantido, então a sua identidade não vai ser revelada, mas o eleitor ele pode fazer as denúncias por meio do aplicativo Pardal, desenvolvido pela Justiça Eleitoral, disponível para todos os tipos de telefone, e você pode obter mais informações, inclusive por meio do site do TSE, o Tribunal Superior Eleitoral. Doutor, nestas eleições, os candidatos tiveram que informar as redes sociais oficiais da campanha, inclusive para evitar o impulsionamento das contas por meio do algoritmo. Como lidar com esta nova realidade?
5: Nós temos uma realidade bem complexa na atualidade. O legislador, ao invés de simplesmente proibir o uso de redes sociais ou de impulsionamento, ele optou pela regulamentação e pela transparência. Então, os candidatos têm que informar se estão fazendo impulsionamento, como estão gastando, já que eles têm que prestar contas desse dinheiro. No entanto, como nós sabemos, infelizmente, ainda existem criações de redes clandestinas de impulsionamento, de propagação, até porque um candidato ele não pode ter uma espécie de um caixa 2 ou de uma estrutura paralela, tampouco receber recursos para esse impulsionamento clandestino. Existe uma série de regras e eu chamo a atenção para que as pessoas observem quais são essas, para que elas, eventualmente, na inocência, não estejam promovendo algum tipo de ilegalidade. Na dúvida, é melhor a pessoa se abster de tentar fazer alguma coisa naquele ímpeto de ajudar o seu candidato e acabar violando alguma regra eleitoral. Então, existe, como eu disse, essa preocupação para que haja transparência polícia em torno disso. E sempre que alguém notar que pode estar havendo algum tipo de atividade clandestina, como foi bem colocado aqui, a pessoa deve denunciar, porque a Justiça Eleitoral, ela tem como principal fiscal os próprios eleitores, porque eles percebendo esse tipo de ocorrência, eles devem rapidamente denunciar, já que esse material se propaga com muita velocidade e a responsabilização é algo essencial.
4: E uma coisa que eu gostaria de destacar é que ele fornece ali as suas redes sociais, ele presta essas para a Justiça Eleitoral no começo do processo. Então, ele tem que declarar as redes sociais que vão ser utilizadas naquela campanha. Mas o impulsionamento por apoiadores, ele pode ser coibido também? É permitido? É uma prática permitida? Por exemplo, os correligionários, os apoiadores podem divulgar as informações, pedidos, vídeos, fotos, pedindo votos? Não há nada que implique nisso, nesta prática?
5: As pessoas podem fazer esse tipo de divulgação, não propriamente no dia da eleição, antes, no período de campanha política, só que as pessoas não devem fazer impulsionamento pago. Não é tão comum que uma pessoa, né, comum faça isso. Geralmente são criadas estruturas de impulsionamento, de formas de remuneração.
4: É o chamado tráfego
5: em torno
4: pago.
5: Disso. Exatamente. Mas a pessoa, ela receber um determinado material e divulgar, é saudável, é bem-vindo e a pessoa pode fazer. Seja um material de crítica ou de apoio a um determinado candidato. O único cuidado que a pessoa deve ter é o de verificar se a informação é verdadeira. Porque quando alguém divulga algo que sabidamente é falso, isso pode ser enquadrado como crime eleitoral, mesmo quando a pessoa não é autor do material, desde que ela tenha consciência de que é falso. Quando a pessoa propagou iludida, enganada, de boa fé, ela não será. Mas quando ela faz deliberadamente, então alguém escreve, olha, isso é falso, e a pessoa diz, não, eu quero manter porque eu não gosto desse candidato X ou Y. A pessoa tem que entender que isso pode levar a consequências criminais. Mas se o material é um material autêntico, se o material é um material de uma crítica válida, o próprio da democracia é isso, expressar as ideias, expressar os seus valores, e as redes sociais são úteis para isso.
4: E neste caso da pessoa que divulga um material, mesmo sabendo que é falso, ela vai incidir em crime eleitoral. E qual é a pena imposta para esse tipo de crime? Quais são as consequências que ela pode ter por praticar este crime?
5: A pessoa pode ter consequências tanto nos seus direitos políticos, ela pode ter pena de natureza pecuniária e, eventualmente, pode ter até penas restritivas à sua liberdade. Claro que, a depender da gravidade da conduta, a pessoa pode ter uma pena mais grave ou menos grave, mas, de qualquer maneira, muitas

0: e regras para ser feito o impulsionamento. Essa foi uma das poucas exceções que a legislação ainda comportou, é essa possibilidade da pessoa utilizar esse impulsionamento remunerado, mas, por exemplo, a pessoa não pode fazer uma intermediação com financiamento de empresas que patrocinam esse impulsionamento. Existe uma série de regras, portanto, a pessoa tem que consultar adequadamente. Geralmente, os candidatos conhecem essas regras, mas se alguém, porventura, ver que existe algum tipo de tráfego pago por parte do partido candidato, se for feito dentro dos parâmetros da legislação, essa possibilidade ainda
1: E
0: está
1: essa regra,
0: contemplada.
1: ela não pode
0: Né?
1: favorecer aqueles que têm mais condições econômicas em detrimento de outras candidaturas, digamos assim, mais simples, de candidatos que têm menor número de apoiadores, menos recursos.
0: Esse é um ponto bem importante, porque muito se discute já no Brasil, desde a redemocratização, qual é o impacto que o poder econômico tem nos processos eleitorais. E várias medidas foram utilizadas para mitigar esse impacto. Vamos lembrar que anteriormente era possível, por exemplo, fazer chumiço, era possível distribuir brindes, era uma prática corriqueira que favorecia quem tinha mais poder econômico. Hoje, parte disso se transferiu para as redes sociais. Alguns críticos disseram que deveriam haver ainda mais restrições, especialmente no que diz respeito ao impulsionamento, para evitar essa influência do poder econômico. No entanto, ficou ainda aberta essa brecha e, de fato, acaba favorecendo aquele candidato que tem mais recursos para utilizar esse tipo de iniciativa, ainda que existam limites e controles sobre isso.
1: E essa regra, doutor, essa regra que nós mencionamos, ela é válida só para os candidatos ou os apoiadores também podem fazer o impulsionamento?
0: Não, essa permissão ela é feita para os candidatos e para os partidos dentro dos parâmetros fixados pela Justiça Eleitoral, valores e sempre, como eu disse, declarando qual foi esse custo, como foi feito esse impulsionamento, porque nós sabemos que, infelizmente, muitas vezes, como eu mencionei aqui, estruturas clandestinas são criadas e elas provocam um desequilíbrio nessa disputa eleitoral. Mas os candidatos, eles sim têm essa possibilidade.
1: Muito bem, a gente recebe aqui no programa Vota São Paulo o doutor Camilo Onoda Caldas falando sobre o uso das plataformas digitais, das redes sociais durante as eleições, neste período que antecede as eleições. Um tema muito importante, bastante corriqueiro, uma vez que os candidatos e até mesmo os eleitores têm muitas dúvidas a respeito deste assunto. Agora, doutor, eu peço licença. Um minuto para que nós possamos exibir uma reportagem que eu fiz no TRE de São Paulo. Essa reportagem fala sobre as regras para o uso da inteligência artificial nas eleições deste ano. Assista comigo. Uma das novidades para esta eleição está relacionada à regulamentação da inteligência artificial. Neste sentido, a regra é clara: fica expressamente proibida a divulgação deste tipo de conteúdo entre 72 horas antes da eleição e até 24 horas após o encerramento da votação. Provedores que utilizam sistemas de IA também estão proibidos de fazer recomendação de candidaturas, de forma a impedir a interferência do algoritmo no voto. As redes sociais e as plataformas digitais são obrigadas a realizar o banimento de perfis falsos, apócrifos ou automatizados, em caso de práticas reiteradas, de condutas de crime eleitoral, publicação de fatos inverídicos ou gravemente descontextualizados, que possam atingir a integridade do processo eleitoral, que tenham sido reconhecidos pela Justiça Eleitoral. A norma inclui ainda a vedação à propaganda eleitoral ou assédio eleitoral em ambiente de trabalho, público ou privado. Possíveis irregularidades, como propaganda irregular ou notícias falsas, as fake news, podem ser denunciadas à Justiça Eleitoral por meio do site do TSE.
2: Para ele poder identificar propaganda irregular, ele deve conhecer um pouco, pelo menos, da legislação eleitoral para saber aquilo que pode e o que não pode ser feito, né? Mas ele já tendo um pouco desse conhecimento, ou ele, pelo menos desconfiando que aquela propaganda está fora daquilo que é permitido, ele pode fazer uso do aplicativo Pardal, que é disponível em todas as lojas de aplicativos ou mesmo no site do TSE. Além da denúncia de propaganda irregular, ele pode denunciar também a difusão de notícias falsas, a desinformação. Essa daí existe também no próprio site do TSE um sistema próprio, que é o sistema de alerta de desinformação eleitoral, o SEAD, em que o cidadão pode denunciar também essas notícias falsas.
1: Tá aí nesta reportagem, nós mostramos o que é válido e o que não é permitido durante o processo eleitoral.

0: eleitoral. Algum destaque, doutor, sobre aquilo que nós vimos nesta reportagem que o senhor gostaria de comentar?
1: É, a justiça eleitoral tem para se manifestarem no, nas redes sociais, seja apoiando ou criticando determinado candidato. Porque o que a gente espera é que organicamente os eleitores se manifestem. Ou seja, um candidato, ele publica uma ideia, as pessoas não gostam, vão lá e dizem, não gosto disso, não gosto por causa daquilo. A tecnologia para fazer que muitas pessoas estão indignadas com um determinado acontecimento, uma determinada ideia. Eu, inclusive, publiquei vários artigos, né, esse fenômeno do linchamento Storm, como é que utilizam de tecnologias para se criar esse movimento que constitui uma espécie de uma horda virtual de ataque ou de defesa de um determinado. Obviamente, as pessoas têm direito de se manifestar, mas você criar de maneira artificial esse fenômeno, impulsionando o algoritmo e o engajamento, é algo que a justiça coíbe e que, portanto, procura e caça esses perfis que são falsos, automatizados, gerando uma certa impressão de qual seria a manifestação das pessoas sobre um determinado tema.
0: E esse linchamento virtual que o senhor mencionou, ele é muito complicado porque destrói reputações de pessoas e numa candidatura pode causar um efeito devastador. Então, é muito complicado, uma questão que precisa ser observada pela Justiça Eleitoral. Doutor, as redes sociais, elas podem favorecer os candidatos que têm uma atuação mais constante, gerando conteúdo e se comunicando com o público?
1: Sem dúvida nenhuma. Eu diria que hoje quase todos os candidatos perceberam que o grande espaço de disputa eleitoral se dá nas redes sociais. Então, existe essa preocupação de se ocupar esse espaço e, como todo espaço, assim como o espaço real é regulamentado, esse também deve ser. As pessoas têm uma preocupação com o cerceamento da liberdade de expressão, que obviamente é um tema importante, mas assim como nós colocamos limites na vida real, no ambiente virtual deve ocorrer da mesma maneira. Portanto, a justiça eleitoral, os legisladores, devem sempre ter essa preocupação de encontrar o melhor ponto de equilíbrio que preserve, mas evitem abusos que podem distorcer.
0: Muito bem, e agora nós vamos assistir uma pequena reportagem aqui, o Fala Povo, com o que pensam as pessoas, os paulistas, os paulistanos, sobre democracia.
2: Democracia. A gente tem de escolher o melhor para o nosso país, para o nosso estado. A democracia serve para poder ajudar a população. A democracia veio para poder fazer algo por nós, que venha nos representar.
3: A democracia é a possibilidade e que todos, né, tenham a oportunidade igual, independente da classe social, né? A possibilidade de votar, a escolha de candidato voltado para aquilo que compartilhe o bem comum, né? Que nós possamos ter um país mais justo e mais igualitário, independente da classe social.
4: A democracia que a gente precisa hoje é a liberdade de expressão e a correspondência do Estado. Né? Nós temos direitos garantidos na Constituição e hoje parece que existe uma pressão para que ninguém mais exerça o seu direito. E se a gente não exercer esse direito, quem vai pagar por tudo isso são os nossos filhos, os nossos netos, talvez nem tanto a nossa geração, mas a geração que vem. Para isso nós temos uma Constituição Federal que, acima de tudo, tem que ser respeitada.
0: Muito interessante o que o povo falou sobre democracia, não é mesmo, doutor?
1: Sim, as pessoas têm uma preocupação com as eleições. Ao contrário do que muitas vezes se diz, o brasileiro é uma pessoa que pensa em política, pensa em eleições, porque ela sabe que aquela decisão mal tomada numa eleição tem consequências para a vida dela. E, portanto, as pessoas têm essa preocupação. Obviamente, em momentos mais agudos, como são de eleições, as pessoas tem mais preocupação, mas eu diria que as pessoas prezam pela democracia, prezam pelos processos eleitorais e querem estar bem informadas para poder decidir bem nesse tipo de evento.
0: E é importante destacar que as pessoas estão informadas sobre o que é democracia, sobre os seus direitos e deveres como cidadãos, como cidadãs, e as pessoas, como o senhor bem disse, elas querem exercer o direito ao voto, elas querem ter este poder. É a voz do povo paulista nas ruas de São Paulo. O senhor senhor gostou de tudo isso que o senhor ouviu aqui durante a participação popular, durante aqui este Fala Povo que nós recebimos?
1: Com certeza. E essa Casa de Leis presta um grande serviço quando discute esses temas. As pessoas bem informadas decidem bem e é necessário. Redes sociais, a produção relevante, possam informar as pessoas para que elas possam pensar bem, decidir bem e assim construir um futuro.
0: Muito bem, antes de encerrarmos o Vota São Paulo, primeiro programa, programa de estreia aqui pela TV Alesp, nós informamos que termina no dia de setembro o prazo para credenciamento de profissionais de imprensa e veículos de comunicação que pretendem cobrir as eleições gerais deste ano a partir do Centro de Divulgação das Eleições 2026, o CDE. O cadastro deve ser feito obrigatoriamente na página oficial do CDE, mantida pelo Tribunal Superior Eleitoral. O endereço eletrônico é www.credenciamento.tse.jus.br. O portal reúne orientações, diretrizes e regras de funcionamento do espaço, montado no prédio sede da Corte em Brasília. O credenciamento deve ser feito em duas etapas. Cabe exclusivamente ao responsável pelo veículo de imprensa registrar a empresa do sistema e indicar individualmente cada jornalista ou técnico que vai integrar a equipe. O profissional de imprensa não pode solicitar a credencial de forma autônoma. O pedido só é processado após a indicação por um veículo previamente cadastrado. Muito bem, estamos chegando ao final, ao término do programa. Vota São Paulo, programa de estreia aqui pela TV Alesp. Nós conversamos com o doutor Camilo Onoda Caldas. Doutor, muito obrigado pela sua participação aqui no programa.
1: O prazer foi todo meu e cumprimento novamente por essa iniciativa tão saudável para as eleições de democracia que vocês estão tendo nesse momento.
0: Obrigado e até a próxima. Entender e defender a democracia é prioridade e tarefa de todos nós. O Vota São Paulo fica por aqui. Nós agradecemos a você pela audiência, um forte abraço e até a próxima edição do Vota São Paulo.

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1: A importância de nós falarmos sobre o direito ao lazer, o direito à cultura, o direito à arte. O bem-estar, nosso bem-estar, o bem-estar das pessoas, uma sociedade mais justa, mais igualitária, dependem de um conjunto de ações. E nesse conjunto de ações, o SESC atua no campo da cultura, da arte, da saúde, da educação, que são direitos fundamentais das pessoas. Então, colocar todos esses serviços, todas essas atividades no cotidiano das pessoas é muito importante. Então, nossa missão, na medida em que a gente oferece essas atividades, as pessoas podem ter mais qualidade de vida, mais informação, mais cidadania.
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0: regra é simples: um carro, uma vaga dentro da faixa. 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

0: Olá, seja bem-vindo ao Cultura e Saber e, claro, à nossa TV Alesp. Vamos começar nossa conversa de hoje. Vivemos em um tempo em que as opiniões parecem falar mais alto do que a escuta, em que as diferenças, muitas vezes, se transformam em... em que o individualismo parece ganhar cada vez mais espaço. Mas será que existe um caminho para reconstruir o diálogo e fortalecer a democracia? No programa de hoje, nós vamos refletir sobre uma pergunta simples, mas profunda. Quem você ajudou hoje, hein? Ela dá nome a esse livro aqui, ó, do jornalista e historiador, mestre em relações internacionais, âncora da CBN, Paulo Henrique Galvão, nosso convidado desta edição de hoje. Ao longo dessa conversa, nós vamos falar sobre educação, desigualdade, cidadania, empatia, polarização política e sobre como pequenas atitudes individuais podem provocar grandes mudanças coletivas, não é isso? Paulo Henrique Galvão, seja muito bem-vindo ao nosso programa, tá?
1: Vinícius, muito obrigado pelo convite, obrigado a você, a TV Alesp. Para mim é uma honra, né, e uma alegria muito grande poder falar sobre essa obra aqui no programa.
0: Prazer é nosso, uma obra super bem-vinda, né, no momento atual que a gente vive e ousada também. Como jornalista, eu sabia que você ia escrever novamente sobre algo que é muito preciso, polêmico, mas que tem que ser discutido, né? Por isso, Paulo, eu quero começar pela pergunta que dá título a esse livro. Quem você ajudou hoje? É quase um convite, né, à autorreflexão. Como é que nasce essa ideia?
1: Então, é uma provocação, né? O livro, o título do livro é uma provocação dentro de uma premissa que eu acho que é importantíssima para a gente mudar essa nossa sociedade. Acho que para que a gente possa mudar essa sociedade é necessário que haja um sentimento mais empático da nossa população. E acho que essa empatia, esse movimento de você pensar no outro, ele passa, né, por essa ideia de você deixar de pensar simplesmente nas suas questões, mas olhar para um universo que está ao seu redor. Eu acho que a gente só vai conseguir mudar e diminuir essa desigualdade que temos hoje no Brasil quando tivermos eleitores que pensem no todo, né? E aí eu volto para a questão da educação, da criança, e é uma provocação que quem estiver lendo o livro vai entender por que eu coloquei essa pergunta, né? É uma provocação que vai tentar fazer com que a gente tenha uma sociedade mais empática.
0: E é aquela história, né? Pensar nos outros é pensar em si também de uma certa forma. Não adianta você encher sua casa de segurança, de portão automático, de cerca elétrica, uma hora você tem que sair, né? Uma hora na rua você vai encontrar com várias pessoas e a vida é isso, né, Paulo? Então acho que você traz muito bem isso no livro, né? Essa coisa da empatia que faz parte, né?
1: A questão da violência não é um ponto principal no meu livro, mas você me lembrou um aspecto que eu abordo aí, que é a necessidade. A gente vive numa sociedade em que muitas vezes as pessoas estão fechadas em casa, aqueles que têm condições acabam se fechando morando em condomínios, por exemplo, e aquela pessoa que mora num condomínio, aquela criança, por exemplo, que cresce num condomínio, ela cresce sem conhecer o outro, né? Então, se você não tem alteridade, né, se você não conhece o outro, né, como é que você vai se preocupar com o outro, né? É por isso que um dos pontos principais da obra é justamente essa necessidade de a gente ter uma sociedade que não esteja pensando somente em si, mas que olhe para essa desigualdade, né? Eu não sou contra o conservadorismo em si, mas se a gente tem uma situação que é incômoda, eu acho que a gente tem que tentar mudar. Isso só vai ser alterado quando a gente tiver eleitores que realmente estejam pensando nessa situação, entendeu?
0: Interessante. Agora, Paulo, você acredita que essa pergunta ela revela muito mais sobre uma sociedade que a gente imagina ou não?
1: Então, eu até coloco no livro que meu livro é cheio de aquela ideia de algo que dificilmente vai se concretizar. Mas eu acho que se a gente achar que as coisas nunca vão se alterar, realmente isso não vai acontecer. Eu acho que nesse momento a velocidade de mudança ela não é tão importante quanto a mudança de direção. Acho que é isso que a gente tem que procurar fazer, mudar a direção que a gente está seguindo, porque a gente está caminhando, a gente tem uma sociedade doente hoje, né? Uma sociedade doente. Estamos caminhando sonâmbulos para uma situação que talvez possa ser muito perigosa. Eu trato muito da questão da democracia, da recessão democrática que a gente tem hoje, não só no Brasil, mas no mundo todo, uma população que deixou de acreditar na democracia. Deixa eu tomar uma aguinha aqui.
2: Que, como você está falando, é uma sociedade que deixa de acreditar na democracia por vários motivos, né? Inclusive, alguns você cita aqui, meio que de forma indireta e alguns diretamente, mas a gente deixa de acreditar.
1: Eu sempre falo nos meus programas de rádio, né? O Brasil é um país colossal, é um país plural e desigual, extremamente desigual. Então, num universo como esse, é normal que haja conflitos. Faz parte da ação política, da democracia. Porque não dá para a gente falar, por exemplo, num bem comum no Brasil. Talvez o bem comum exista na Dinamarca, na Finlândia. Lá você tem bem comum. Aqui no Brasil você não tem bem comum, né? Então é muito normal que haja divergências, que haja faíscas, que haja demandas conflitantes. E cabe aos nossos governantes, aí quando eu falo governantes, é poder executivo, é poder legislativo, não tentar alcançar um consenso que nunca vai chegar, é administrar o dissenso mesmo. E a gente tem hoje nas sociedades, não só no Brasil, mas no mundo todo, uma peculiaridade que eu acho que é muito importante e benéfica, que as minorias, e quando falo minorias, não é em quantidade, mas minorias nas instâncias de poder, elas estão empoderadas por conta da profusão das redes sociais, da possibilidade de comunicação dessas pessoas. Então, essas minorias, elas estão, felizmente, empoderadas e têm condições cada vez mais de reivindicar os seus direitos. E a partir do momento em que você tem uma sociedade tão diversa, com interesses conflitantes, reivindicando os seus direitos, obviamente que isso vai gerar conflitos. E a gente vê no mundo todo as democracias com muita dificuldade de atingir os anseios da sociedade. Isso é normal, isso é normal. O que não é normal é as pessoas acharem que, por conta do não atingimento dos seus anseios, você, em vez de mudar quem está sentado na cadeira lá, não, as pessoas estão começando a pensar em mudar o sistema de governo, deixando de acreditar na democracia e acreditando muitas vezes naquele que se apresenta como um salvador da pátria. Isso está abrindo caminho para questões muito problemáticas, não só no Brasil, mas no mundo todo. A gente tem pesquisas mostrando, eu começo o livro, né, com um levantamento da Ipsos mostrando que 58% dos brasileiros no ano passado responderam um questionamento, uma pesquisa, dizendo que aceitariam um líder forte, disposto a quebrar regras para que pudesse consertar o Brasil. Extremamente perigoso.
2: Isso também falta um pouco de conhecimento, né? Porque essa democracia fala. Isso me lembra muito a história da época da pandemia, né? Acho que você, como jornalista, também deve ter passado por isso. Quando nós começamos a noticiar a pandemia no Brasil, por várias questões, a própria imprensa, né, foi muito massacrada. E eu via pessoas na minha família mesmo dizer: ó, vocês estão falando que essa doença mata, porque vocês da imprensa são comprados, vocês é isso, é aquilo. E aí chegou o momento que a doença precisou bater na porta de cada família para as pessoas entenderem que aquilo não era uma invenção da imprensa,
1: Sim,
2: né? Aquilo existia. E
1: claro.
2: aí, por não ouvir os especialistas, por não ouvir as pessoas que já estavam lá fora tratando dessa doença que era muito nova, era algo muito novo, e aí, infelizmente, perdemos muitas vidas, né? Mas, infelizmente, é assim, parece que muitos só aprendem, né, quando bate ali na porta.
1: A gente tinha naquele momento um presidente da República negacionista, e isso obviamente acabou fazendo que boa parte da população tivesse esse tipo de de pensamento, que foi extremamente danoso, né? Eu acredito que mais à frente a gente vai ter dados que comprovem isso, se a gente tivesse uma ação mais enérgica em relação às vacinas, por exemplo, com certeza a gente teria menos mortos do que os mais de 700 mil. E naquele momento, felizmente, né, o Supremo Tribunal Federal delegou a estados e municípios, aos governadores, aos prefeitos, né, a prerrogativa de determinar o que poderia ou não ficar aberto, porque senão a situação seria ainda pior. E queria aproveitar, Vinícius, que você falou da pandemia, eu acho que abre espaço para falar de um aspecto que eu acho que é muito importante, está muito presente na obra também, que é a ideia de a gente ter a noção de que os fatos sociais, eles são subjetivos e não objetivos, né? Quando a gente falou da pandemia, né, a gente ouvia as pessoas falarem, ah, tá todo mundo no mesmo barco. Não, não. Durante a pandemia, teve gente que estava de iate, teve gente que estava de bote, teve gente que estava nadando contra a corrente, né? Quem tinha, por exemplo, possibilidade de trabalhar de forma remota, obviamente que sentiu, mas muito menos do que aquele que estava no chão de fábrica, que não pôde trabalhar, que teve redução da carga horária de trabalho, que teve redução de salário, que foi demitido. Então, esse é um aspecto muito importante. Você na apresentação falava da necessidade de diálogo na sociedade, a gente está com um problema enorme de falta de diálogo, simplesmente porque as pessoas não percebem que os fatos sociais atingem as pessoas de forma diferente. Então, muitas vezes, uma verdade, a sua verdade, pode ser diferente da minha. Sim. Né? A minha verdade depende de onde eu estou sentado, de como que aquele fenômeno está me atingindo. Eu acho que se as pessoas entendessem isso, muitos conflitos seriam evitados.
2: E aquilo que você fala aqui, né? Essa falta do diálogo, principalmente em prol do coletivo, que você está sempre aqui falando muito bem dentro dessa obra, isso, mais uma vez, a gente volta ao caso da pandemia, né? Que foi um grande exemplo. Eu acho que se todo mundo tivesse unido, e estou falando como um todo, né? Tanto os nossos representantes, a própria sociedade, aquilo acalmaria até o pensamento, a cabeça dos próprios especialistas da saúde. Os médicos, por exemplo, não tinham tempo para pensar. E todo esse tumulto que se envolveu a sociedade, aquilo atrapalhava bastante, né? E aquilo, no resultado final, foram vidas, né? Vidas que custaram, que não estão...

0: Eu tenho dois grandes objetivos, dois grandes problemas que eu percebi nessa nossa sociedade e que eu trato com uma certa profundidade no livro. O primeiro é a questão da recessão democrática, que acho que a gente já falou bastante sobre esse aspecto, não só no Brasil. A gente viveu uma tentativa de golpe de Estado, né? Percebemos o quão perto estivemos de perder o nosso Estado democrático de direito. Então, isso acendeu para mim uma luz, nem amarela, uma luz vermelha. Né? E então, por isso, resolvi tratar as questões nessa obra. E o outro aspecto é justamente a tentativa de fazer com que haja uma transformação da sociedade com vistas a um olhar mais empático. E aí eu lanço a minha observação para a educação. Aí algumas pessoas podem dizer, ah, mas vai demorar muito tempo. E vai mesmo. A proposta que eu coloco aqui não é para uma mudança que vai acontecer amanhã, nem depois de amanhã. Talvez uma mudança de gerações. A gente foi criado, você é bem mais novo que eu, mas, a educação não mudou quando você estava na escola e não mudou ainda. Dores, né? Como isso. Que a gente tenha ele assim, no todo, de que pense no todo. Então, a ideia que eu trago no livro é ter um ensino voltado para o coletivo e não para o individualismo. E a ideia não é minha. Eu tive a sorte de receber nas minhas mãos um livro que foi produzido pela Unesco. A Unesco reuniu educadores de todo o mundo, inclusive o Cristóvão Buarque, agora não, agora me fugiu o nome, né? O Antônio Novo, a português,
1: Sim.
0: e o brasileiro agora me fugiu o nome, né? Educadores de todo mundo que se juntaram para tentar propor o que deve ser a educação do futuro. Além de a universalização da educação de qualidade, eles colocaram essa palavra de qualidade porque o que a gente mais ouve é tem que universalizar a educação. No Brasil, por exemplo, a gente tem praticamente a universalização, mas não de qualidade no ensino público. Mas, além disso, e mais importante do que isso, a ONU, né, a Unesco, está propondo o foco da educação desviar para que as crianças, né, desde o ensino básico, comecem a pensar mais no coletivo do que no indivíduo, né, para a gente tentar fazer com que a gente tenha cidadãos que realmente estejam pensando mais no coletivo. Aí eu entro, né, o livro tenta de alguma forma explicar também, trazer do ponto de vista teórico e histórico, né, o que que é a esquerda, o que que é a direita, o que que é uma solução de terceira via. E aí eu gosto de lembrar, porque quando a gente fala dessas questões, há muito preconceito em relação a isso. E os dois polos que hoje se digladiam na nossa política, que é o bolsonarismo e o eles alimentam esses preconceitos, né? Porque o bolsonarismo quer fazer crer que a esquerda é comunismo e o lulopetismo quer fazer crer que não existe uma direita, que existe somente a extrema-direita. E aí fica a confusão. Na obra, a ideia de que existe, por exemplo, a possibilidade de um Estado social-liberal, né, de centro, esquerda, que não tem nada que é aquela ideia de um Estado que gere riqueza, mas que tenha mecanismos, ferramentas para a distribuição dessa riqueza. Foi feito historicamente, né? Os mais antigos devem lembrar do Delfim Neto, ministro da Fazenda, que dizia que tem que esperar o bolo crescer a dividir. Bolos já cresceram e não foram divididos com a massa. Então, é essa a ideia, né, de que a gente tem que ter um Estado social liberal, repito, para gerar riqueza, mas algo que nunca aconteceu, que haja distribuição e possibilidade de pessoas, né, que estão, em situação de vulnerabilidade possam ascender socialmente, né, possam se emancipar. Emancipar o que que é? Libertar essas pessoas. Esquerda. História. a necessidade. Não há dúvida nenhuma que ainda há necessidade. Agora, a gente vai olhando os números, por exemplo, do Bolsa Família, começou lá atrás com 6 milhões de famílias, bateu em 21 milhões no, na pandemia, agora caiu para 19, porque tinha aquela situação excepcional da pandemia, né? Então, um programa social que só aumenta o número de pessoas atendidas não é um programa que está surtindo efeito. O ex-presidente dos Estados Unidos, Ronald Reagan, lembrava isso aí, né? Tem que medir um programa, se o programa é bom ou não, pelo número de pessoas que saem, que
1: Sim.
0: deixam, né, o programa. Então, eu acho que a gente só vai sair dessa situação. Eu trago dados aí que mostram que a gente está andando de lado e perdendo espaço em relação ao mundo, do ponto de vista da distribuição de renda, da desigualdade cada vez maior. Então, acho que para a gente avançar, para mudar essa situação, a gente precisa ter, né, um Estado que dê condições para que essas pessoas possam ascender socialmente. Então, educação pública de qualidade, para que o aluno da escola pública possa ter condições de competir em pé de igualdade com aquele que sai da escola privada, e geração de riquezas, mercado de trabalho nas localidades mais pobres do país, para que a gente possa ter realmente essa emancipação.
1: E tudo é uma cadeia, né, Paulo? Tudo faz parte. Eu particularmente, eu penso que tudo começa lá desde a educação e vai até a ponta, né, incluindo o futuro, né, dessa forma. Um exemplo muito prático, por exemplo, essa educação que a gente falta no Brasil mesmo, até educação mesmo de família, educação sexual, que é muito importante. Afinal, nós temos um país que temos muitas meninas, mulheres, meninas violentadas, meninas engravidando, né, jovens engravidando, que não estão preparadas para ser mãe, nem psicologicamente, nem financeiramente. Nós temos homens que acham que o direito é somente da mulher de cuidar de um filho, e aí temos as mães solos, né, que é realmente uma situação muito difícil, que precisa de um programa de incentivo para sobreviver, para deixar o filho ali na escola enquanto vai trabalhar, porque afinal é sozinha.
0: Sim.
1: Então a gente percebe que é realmente essa é uma rede, né? Acho que todo mundo depende de todo mundo, né? No final das contas, eu acho que está todo mundo no mesmo pacote. Por isso que é importante, né? Começar lá da.
0: Essa questão da mulher é importantíssima, porque felizmente cada vez mais a gente tem uma sociedade em que as mulheres já ocuparam,
1: Sim.
0: né, o seu espaço no mercado de trabalho, e a oferta, por exemplo, de creches é cada vez mais
1: Sim.
0: necessária para que isso se consolide, né?
1: Inclusive, eu particularmente acho que um dos maiores exemplos da nossa pobreza, né, educacional, quando se fala em homens, é essa questão, inclusive jurídica, de ter que ir atrás de um pai, onde ele é cobrado pela justiça para ajudar a manter o filho. Eu acho isso assim triste, né? Acho que você já é pai, já é um presente que veio lá de cima. Imagina você ter, né, ter se forçado a fazer o papel de pai nesse sentido financeiro, ser cobrado pela justiça. Isso é muito triste, realmente. Agora, por que combater a desigualdade também significa fortalecer a democracia? Você fala muito nisso, né? E você vê que os exemplos práticos, né, vão se misturando a todo momento. Mas por que, Paulo, que você pensa dessa forma?
0: Então, eu acho a gente vive num país em que para você ter a riqueza de 5% da população equivale a 90, a riqueza dos outros 95%. Então, esse é um dado assombroso, assombroso. E a gente tem um país que está oscilando aí entre as 10 maiores economias do mundo, né? Está em nono, depois vai para 11º e tal. Então, isso mostra que a gente tem condições de oferecer uma situação diferente do que essa que a gente tem. Agora, historicamente, não houve uma preocupação da nossa sociedade para que isso acontecesse. Porque aqueles que estão nas instâncias de poder, né? O Raimundo Faoro lá em meados do século passado, já lembrava isso, né? Os donos do poder. A gente tem um país cada vez mais patrimonialista, em que aqueles que estão no topo simplesmente não permitem que haja uma mudança. A gente está tratando, eu trato com o jornalismo diário, na Rádio CBN, e essa questão dos supersalários, essa questão dos penduricalhos, é uma coisa simplesmente inaceitável. Então, obviamente que a população, olhando para isso, se revolta e acaba vindo aquele pensamento que eu acabei de colocar de, bom, a democracia não está servindo, essa democracia que eu não quero. E a partir do momento que a pessoa se sente injustiçada, que ela percebe que ela não tem condições de ascender, de ocupar na sociedade, né, um espaço que ela acha que merece e realmente merece, ela começa a duvidar desse sistema que a gente está vivendo. Então, por isso que é importantíssimo, não só pela questão da democracia, até pela questão da segurança pública. Né? Eu não aprofundo isso no livro, mas não há dúvida nenhuma que essa situação de injustiça social acaba se revertendo em insegurança também. Né? Há estudos que comprovam que não é a pobreza que causa a violência. Há diversas localidades no mundo todo extremamente pobres que têm níveis baixíssimos de violência. O que causa a violência é a desigualdade, principalmente. Obviamente que tem outras causas, né, muitas outras causas, mas a desigualdade é uma delas. Então, quando há essa desigualdade, você cresce a violência, você cresce a insatisfação e cresce aquele sentimento contrário ao sistema que a gente tem, que é o Estado Democrático de Direito, o que é um perigo, né? Abre espaço para os chamados salvadores da pátria, que a gente viu aí o que quase Sim. aconteceu no nosso país por conta disso, né?
1: E que é importante a gente lembrar, ninguém salva a pátria sozinho, né? Não existe isso. É um trabalho coletivo, é um trabalho de todo mundo tem que ajudar, todo mundo faz parte, né? Não existe.
0: Sim.
1: Né? Então é cada ação, é a ação realmente de cada um que vai fazer essa força, esse milagre, né? Vamos dizer dessa forma. Agora, Paulo, como jornalista, você acompanhou inúmeras transformações, né, aqui no nosso país. O que que mais preocupa você hoje?
0: O que mais? Olha, são tantas preocupações, né? Mas eu acho que há muitos cientistas políticos. A gente, quem acompanha as notícias, o lançamento de obras relacionadas a esse assunto, deve ter percebido que nos últimos 5 ou 10 anos, perdão, saíram inúmeras obras mostrando essa questão da recessão democrática. Né? Talvez o Porquê as Democracias Morrem, né, seja o livro, né, que teve maior alcance e tal. Então, quando um monte de cientista político começa a escrever sobre esse assunto, é porque realmente a situação é extremamente preocupante. A gente teve no Brasil uma tentativa de golpe de Estado, né, e felizmente as nossas instituições mostraram, né, capacidade e resiliência para resistir a isso. Né? Eu acho que hoje a gente vive uma situação completamente diferente, mas o Humberto Eco, ele escreveu um livro e deu o título de Ur-Fascismo. Esse Ur significa fascismo eterno. E por que que ele deu esse título de fascismo eterno? Né? Porque ele nos mostra que a gente não pode, de forma alguma, relaxar em relação a esse aspecto. Né? Eu estava, inclusive, eu coloquei isso no livro. Mussolini, que acabou virando um filme, e no final desse livro, ou no final do filme, não lembro exatamente, o autor, ele escreve que a democracia, ela é tão democrática que ela permite até o seu fim. Isso eu acho que é muito forte, né? A democracia é tão democrática que ela permite até o seu fim. Acredito que o nosso telespectador, você já deve ter ouvido aquela ideia também de que o preço da nossa o preço da nossa liberdade é a eterna vigilância. Então, todas essas ideias mostram que a gente tem que estar muito atento a esses sinais. Né? Então, isso é uma grande preocupação. Felizmente, neste momento agora, né, a gente tem diversos problemas. Eu coloco no livro, né, há um capítulo que eu faço essa proposta de uma solução que vá além do bolsonarismo e do lulopetismo. O bolsonarismo focando principalmente nessa questão da democracia, né, e do perigo para a democracia, e do lulopetismo, né, que é a situação que a gente está vivendo agora, que não há nenhuma ameaça a essa questão democrática, mas eu coloco as questões principalmente econômicas e sociais, né, tentando mostrar que a gente está há 20 anos praticamente, né, dentro desta ideia de um presidente da República que acredita que o crescimento econômico virá do Estado, que o Estado tem que ser o grande provedor, né, que demoniza o capital, que eu acho que é extremamente negativo. Então, eu volto aqui. Né? Eu acho que a solução está em a gente trazer um crescimento econômico, e para isso, obviamente, que a gente não pode demonizar o capital, então gerar crescimento econômico, mas criar mecanismos para que haja uma melhor distribuição. E não vai ser com Bolsa Família, não vai ser com Vale Gás, né? Obviamente, repito aqui, já falei no começo da nossa conversa, esses programas são necessários ainda, mas não são a solução para que a gente tenha a emancipação, né? São paliativos, né? Então, as duas grandes preocupações, só para fechar essa questão, a questão da democracia e também a questão econômica e social.
1: Isso tudo você traz aqui, né, Paulo? É bem interessante. É realmente uma obra

0: O John, que é um autor que eu busco bastante, né, nessa obra, manter a arena, ainda que você tenha uma opinião formada determinado assunto, é você manter a arena aberta para que a verdade possa se aproximar de você. Ele não fala nem chegar, ele fala se aproximar, justamente por aquele aspecto que eu falei do caráter perceptivo dos fatos sociais, né? Existem várias verdades que estão presentes no mesmo fato social. Então, é importantíssimo que a gente mantenha esta arena aberta, ainda que tenhamos, né, uma opinião formada sobre um assunto, escutar uma opinião divergente ou para fortalecer, a nossa opinião, ou para de repente mudar de opinião. Mas a gente não está vendo isso, porque as pessoas estão focadas ali no seu grupo, nas suas bolhas, não querem ouvir opiniões divergentes. Eu acho que eu coloco isso no livro até meio que um meia-culpa nosso, da imprensa, né, da necessidade de a gente ter opiniões divergentes no mesmo estúdio. Isso é importantíssimo. E hoje a gente olha para muitos veículos, principalmente os veículos da internet, canais, tal, e você consegue identificar claramente que aquele veículo ele tem uma tendência, né, de esquerda ou de direita. No passado recente, durante o governo Bolsonaro, acho que foi muito importante o crescimento de vários veículos que defenderam a nossa democracia com muita força, né, com esse espectro ideológico de esquerda, e colocando isso de uma forma muito forte. Importantíssimo. Nesse momento, eu acho importante que a gente haja, que haja faísca dentro dos estúdios, né, para que as pessoas que estão lá acompanhando aqueles programas possam ter opiniões divergentes sobre os assuntos que estão sendo discutidos. Acho que isso vai favorecer muito essa busca pelo diálogo, porque você falar para convertidos, que é o que muita gente está fazendo, não vai adiantar muito. Cada um vai continuar na sua bolha ali, e a gente não vai ter o diálogo que é necessário para essa transformação da nossa sociedade.
1: E o filósofo Aristóteles dizia que o ser humano é, por natureza, um ser político, ou seja, alguém que vive em comunidade. Mas será que estamos aprendendo a viver com quem pensa diferente, hein, Paulo? No próximo bloco, nós vamos falar justamente sobre isso. Vamos entender como a educação pode combater a desigualdade, reduzir a polarização e preparar cidadãos mais conscientes para o futuro. O Cultura e Saber volta já já.
2: Acho que o livro ele se tornou um objeto de desejo, mas acima de tudo, eu acho que o livro físico, o impresso, ele tem uma simbologia que a gente não consegue medir. É uma jornada, um clássico costuma ser uma jornada com a qual você atravessa e você sai diferente depois.
3: Elas são obras atuais, né? São obras que não se perderam, né? Que elas continuam sendo lidas e relidas por muitas pessoas, e cada vez que você vai lendo, você vai interpretando muitas vezes de uma forma diferente, né?
4: 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A gente vai se aventurar no mundo dos livros juntos no Alesp Arte dessa semana.

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3: Voltamos com Cultura e Saber e a nossa conversa com o escritor, jornalista e muitos outros títulos, Paulo Henrique Galvão. Ele não gosta desse título de escritor, hein, Paulo? Por quê, né?
4: Não é questão de gostar ou não. Eu ainda, apesar de ser a segunda obra, o segundo livro, eu, assim, no meu íntimo, ainda não me sinto como um escritor. Eu sou jornalista, eu sou professor. O escritor acho que ainda está em construção.
3: Você acha que não é? Porque a pessoa que faz um livro com esse título, ó, gente, quem você ajudou hoje, tem muita coisa interessante aqui dentro dessa obra que você está vendo no nosso vídeo. Ó, quem você ajudou hoje, tem muitas perguntas, não é só essa não, né, Paulo? O livro traz outras perguntas super interessantes no desenrolar desses capítulos. Já dei aqui umas primeiras paginadas, né? Mas a gente vai ficar falando sobre isso. Porque, Paulo, você defende, inclusive, que toda grande transformação começa pelo quê? Pela educação, né? Por que exatamente? Sim.
4: Então, eu vou dar um spoiler, né? O título do livro, Quem Você Ajudou Hoje, me veio há um bom tempo. Eu estava lendo uma notícia na internet, e aí eram dicas para pais e mães de perguntas a serem feitas à criança quando ela chegasse da escola ou quando o pai ou a mãe fosse pegar.
3: Que não é fácil, né? A gente tem que estar sempre de olho nessa educação e aprender que a escola não é 100% responsável.
4: Exatamente, né? Porque é o chavão, né? A criança chega da escola, o que você aprendeu hoje? O que você brincou hoje? E tal. Então, para fugir disso, né, qual que era a sugestão? Que o pai ou a mãe, o responsável, o avô, o tio e tal, no momento em que a criança chegasse em casa ou que fosse pegar a criança na escola, viesse com essa pergunta direta. Quem você ajudou hoje? Só isso, para a criança. Repetindo isso ad infinitum. Mas qual que é a ideia? Né? A criança, em algum momento ali, vai perceber que, opa, peraí, né? Talvez no terceiro, no quarto dia, eu acho que a criança vai ter uma resposta para aquela pergunta. Ela vai começar a pensar no dia dela lá em ajudar alguém ou ter uma resposta para dar. E por que eu busco esse aspecto? Porque, como eu disse no começo da nossa conversa, a transformação ela só virá se a gente tiver realmente uma sociedade que esteja olhando para o outro. E aí, por isso, né, essa ideia vem da Unesco, né, de você mudar esse foco do individual para o coletivo. E aí, eu tenho a audácia no livro de tentar combater o que a sociologia, a ciência política chama do pessimismo antropológico, que é uma ideia que vem de Hobbes, né, que teve que criar lá o monstro Leviatã para que a sociedade possa ter um mínimo de paz, porque o homem é o lobo do homem. A gente cresce, né, numa sociedade ouvindo isso, o homem é mau, o homem é o lobo do homem. O Kant diz que o estado de natureza não é o de paz, é o estado de guerra. Né? Também, como Maquiavel, por exemplo, no Príncipe, ele orienta o príncipe a não querer ser bonzinho, porque se ele for bom, ele vai se dar mal no meio de um monte de pessoas que são más. Então a gente cresce com essa ideia. E eu, humildemente, né, mostrar que talvez não seja assim, porque se a gente tiver essa ideia uma concepção de que realmente o homem é mau e que não há outra solução, como é que a gente vai buscar uma mudança na nossa sociedade? E aí eu vou para Rousseau, porque o Rousseau, diferentemente desses pensadores que eu coloquei aqui, o Rousseau, ele diz que o homem na natureza, ele é bom. Só que quando ele se junta com a sociedade, ele já não é mais bom. Então não adianta nada, né? Então, qual o Rousseau coloca isso? Porque ele diz que não há uma confiança, né, da pessoa no outro, e por isso, né, inicia-se esse estado de competição que acaba gerando os problemas, porque não há confiança. E aí tem um trecho de uma obra do Rousseau que é importantíssimo, que eu coloco aí, que é quando os caçadores, eles estão unidos para caçar um veado, né? Para caçar um veado, eles precisam, né, de um grupo de pessoas. Só que quando eles estão lá num grupo de pessoas caçando um veado, se um desses caçadores vê uma lebre passando do lado dele, ele simplesmente abandona o grupo e vai lá, pega a lebre que ele consegue pegar sozinho e vai embora. Então, o Rousseau dá essa ideia. E aí, eu lanço um questionamento em cima disso. O que será que aconteceria se, por um acaso, aquele caçador que viu passar a lebre, simplesmente deixar essa lebre passar e continuar com o grupo? Será que no dia seguinte, se o outro caçador, se passar uma outra lebre ali, lembrando que o cara ali do lado, pô, o cara deixou passar e continuou no grupo, será que isso não vai se transformar num novo normal? A ciência mostra que quando há uma repetição de ações entre determinados grupos, a chance de cooperação é muito maior. A teoria das relações internacionais mostra isso também, né? Quando você tem estados que estão acostumados a interagir, né, a chance de cooperação é muito maior. Quando há uma interação fortuita de estados, de pessoas, a chance de cooperação é menor. E aí eu vou dou um exemplo das como isso pode ser colocado, mostrado para as crianças, que é um exemplo muito prático que professores podem fazer em sala de aula, que é uma dinâmica muito interessante, usando balões, bexigas, né? Você pede aos alunos que cada um vai, né, você vai distribuir bexigas para esses alunos, vai colocar o nome, vai encher as bexigas, colocar o nome de cada um nessas bexigas, né? Enche elas de um tamanho normal, né, igual para todos, tal, e tira as carteiras da sala, pede para que cada um vá lá e coloque a sua bexiga no meio da sala, vire, se afaste, vire de costas, o professor vai misturar as bexigas. E qual que é o objetivo? O objetivo é que todos encontrem a sua bexiga no menor tempo possível. E aí a ideia é que o professor não dê nenhuma orientação, só vai dar essa orientação. Ó, vocês vão ter que ir lá e pegar a sua bexiga. O que vai acontecer? O professor vai zerar o cronômetro, vai começar, né, a dinâmica. O que eles vão fazer? Vão sair correndo atrás da bexiga e vão encontrar a bexiga do outro e vão largar e vão até encontrar a bexiga deles.

0: matemática, de português, naquele dia, o maior ensinamento que eles vão ter é justamente que muitas vezes o trabalho em grupo, em trabalho em conjunto, ele tem um resultado muito melhor do que quando você tem um trabalho individual. Quem assistiu a Copa do Mundo e viu o jogo Espanha versus França na semifinal, viu isso. Se você botar no papel o time da França, né?
1: Inclusive, você fala a todo momento, né? Em alguns capítulos aqui do livro, você traz muito isso, né? Esse trabalho, essa cooperação, como é importante essa rede, né, de resultados do que o vizinho faz, né, do que o outro vai fazer lá na frente. Inclusive, falando em educação, de acordo aqui com o que você escreveu, Paulo, eu queria saber, o livro resgata, inclusive, uma frase aí do Rui Barbosa, né? Tratar desigualdade os desiguais, né?
0: Isso.
1: E aí, como é que você interpreta esse pensamento atualmente? Eu vi que tem um capítulo aqui que você bate muito sobre
0: Sim,
1: isso,
0: sim.
1: né? Queria que você explicasse um pouco pra gente o teu pensamento.
0: Isso é a base do meu livro. Não sei porque até agora eu não falei isso, mas é verdade, né? Tratar de forma desigual os desiguais é algo que eu repito assim à exaustão nos meus programas na Rádio CBN. O que que é tratar de forma desigual os desiguais, principalmente num país tão desigual como o Brasil? Se você trata todo mundo da mesma forma, você mantém o status quo, né? Para você diminuir a desigualdade, você tem que tratar de forma diferente os desiguais. Então, aqueles que estão aqui, que não estão tendo condições de ascender, você tem que tratar de forma desigual. Na prática, o que que é? Hoje a gente tem alguns exemplos disso, de ações afirmativas, né, que são as cotas, né, em universidades, as cotas em empregos, inclusive, para resgatar a dívida histórica. Houve a abolição da escravatura, mas historicamente não foi concedido, né, à população negra, né, não foi concedida à população negra condições, né, para que essa população pudesse, né, atingir, os mesmos níveis, né, de, conhecimento, de acesso à educação, ao trabalho. E é só olhar os números e ver que mudança na nossa sociedade nas últimas décadas por conta dessas políticas, de cotas. Esse é uma das formas de você tratar de forma desigual os desiguais. Outra forma é por meio de políticas relacionadas à questão tributária, por exemplo, o que está sendo feito agora, né, ultimamente, né, pelo governo, Lula. A ideia de você, isentar de imposto de renda quem ganha até R$ 5.000 e cobrar mais de quem ganha mais de 50 mil é tratar de forma desigual os desiguais, né? Então, a ideia de você trazer a igualdade na nossa sociedade está muito vinculada à questão da educação, né? De você dar uma educação melhor pública para aqueles que estão em situação de pobreza, mas também do ponto de vista econômico, e essa é uma mudança importantíssima, né? De você tentar cobrar mais impostos daquele que ganha mais e reduzir os impostos daquele que ganha menos, né? Para tentar mudar esse aspecto que eu destaquei aqui, que é o fato de que 95% da renda, né, dos mais pobres equivale a 5% dos mais ricos. O Thomas Piketty, que é autor do Capital no Século XXI, ele tem uma frase lá que eu trago aí, que é o passado devora o futuro, porque quem tem renda, quem tem patrimônio, patrimônio, né, faz essa renda, ainda mais com os juros nas alturas como a gente tem aqui, hoje aqui no Brasil. Quem tem renda, quem tem patrimônio, ele consegue fazer esse patrimônio, essa renda crescer muito mais, uma velocidade muito maior do que aquele que tem apenas a sua força de trabalho para atingir, né, um nível melhor social. Então, a gente precisa mudar isso.
1: Aqui do livro você fala muito em defender uma arena aberta para o debate, né? O que que seria essa arena aberta de acordo aqui com o livro e também com a nossa sociedade atual?
0: O John Stuart Mill que traz essa ideia que eu acho que é também fundamental, né? É aquela ideia de você, ainda que você tenha uma opinião formada sobre um determinado assunto, que você mantenha a sua mente aberta para escutar opiniões contrárias. Isso é extremamente importante, É extremamente importante, principalmente quando a gente está falando de fenômenos sociais, que é o que a gente está tratando aqui, né? Aquela ideia do caráter perceptivo dos fenômenos sociais. O que é verdade para mim pode não ser verdade para você, né? Eu uso uma dinâmica, usei muito em sala de aula também, quando eu falava com os meus alunos sobre isso.

0: que é você pegar uma folha de papel A4 mesmo, escrever um algarismo bem grande ali no centro, colocar essa folha no meio da sala ali na frente e chamar dois alunos, né? Aí um fica de frente para o outro e esse algarismo ali no meio. Aí você pede para eles para dizerem para a sala que número é aquele que eles estão vendo, né? Um vai falar que é um 9, o outro vai falar que é um 6. Né? Parece um exemplo bobo, mas para tentar mostrar para eles que, né, diante de um fato histórico, existe mais de uma verdade, pode existir duas verdades,
1: É
0: né?
1: isso que o livro quer mostrar, Paulo? O teu objetivo com o livro foi esse?
0: Também, porque a gente está num momento extremamente conflitante, em que as pessoas não conversam, em que há uma profusão de mentiras nas redes sociais enorme, enorme, a questão da pós-verdade, que é aquela ideia de que, né, o senso comum, né, ele é formado muitas vezes não por fatos, mas por percepções, por narrativas. Isso é extremamente perigoso, né? Eu trago uma frase aí que talvez a nossa telespectadora, o telespectador já deve ter ouvido, que é aquela ideia de que você tem um gato na sala, chega uma pessoa e fala que aquilo ali é um cachorro. A pessoa pode falar que aquilo é um cachorro, mas o animal, ele não vai latir. O animal vai miar. Infelizmente, muita gente hoje em dia vai continuar dizendo que é cachorro. E as pessoas vão acreditar, algumas pessoas vão acreditar. A gente está vivendo um momento como esse, em que muitas vezes a lógica está dando espaço para versões, para narrativas. E isso acaba gerando problemas muito grandes para a nossa democracia, para a manutenção do Estado Democrático de Direito.
1: Agora, Paulo, de acordo com o capítulo que tem aqui, a gente não pode dar muito spoiler, né? Afinal, o livro não chegou ainda para muita gente. Tá aí, gente, ó, quem você ajudou hoje? De acordo com o que você escreveu e tua pesquisa também, é possível combater a polarização sem abrir mão das próprias convicções?
0: Combater a polarização sem abrir mão
1: Das próprias
0: das próprias
1: convicções?
0: convicções.
1: Porque assim, acontece que em muitos casos você pode discordar, você pode acreditar, mas você pode concordar ao mesmo tempo não, que é justamente essa convivência que a gente está falando. Afinal, nós temos um país completamente diferente, né? Então, assim, os interesses são bem diferentes,
0: Eu acho que é o
1: cada um,
0: respeito,
1: né?
0: exatamente. Você falou em polarização. Eu acho que a polarização, ela é natural.
1: Sim.
0: A polarização não é um problema, o problema é a radicalização, né? Então, a polarização existe porque, como a gente vive uma sociedade extremamente plural, é plenamente justificável que pessoas tenham opiniões diferentes. Isso é normal. Agora, o que está acontecendo na nossa política hoje, que é lamentável, é que as pessoas enxergam aquele que tem uma opinião diferente, que defende um espectro ideológico diferente, não como um adversário político, mas como um inimigo. Isso é extremamente preocupante, porque essa ideia de inimigo interno, é extremamente preocupante. Isso aí vem de Carl Schmitt, que é o ideólogo do nazismo, né? O Carl Schmitt que criou essa ideia, né, de que a política é um espaço de amigos, né, e inimigos, né? E não deve ser
1: Não é
0: assim.
1: para ser assim,
0: Não
1: né?
0: deve ser assim. Pode ser de adversários, né? Respeitar a opinião divergente. Essa polarização é normal. Repito, num país tão desigual, tão plural.
1: A própria palavra política, né, tem tudo a ver aqui com o tema do teu livro, com a pergunta, né, quem você ajudou hoje, né? A política foi feita para isso, né? É importante a gente lembrar.
0: Sim.
1: Ela foi feita para ajudar, né?
0: E o problema, eu escuto isso, eu leio, né, na interação que eu tenho com os meus ouvintes diária, pelo WhatsApp, pelo YouTube, o que me entristece demais, eu coloco no livro, pessoas dizendo que não vão mais votar, né? Ah, mas político não presta, que não vou mais votar porque não adianta nada.
1: Como se fosse resolver, né? O que não
0: Essa
1: vai.
0: apatia política, que é o afastamento da política, é o que eles querem, né? É o que os donos do poder querem, porque se você não escolhe, alguém vai escolher por você.
1: Sim.
0: Então, é importante a participação política. Quando eu falo em participação política, não só nas eleições, é na comunidade, é na escola, é no bairro, né? A participação da política das mulheres, a gente tem hoje 50% da população formada por mulheres. quarto de mulheres no Congresso Nacional. Se a gente voltar duas legislaturas, eram 12, aumentou 50%, mas mesmo assim a mulher ainda não tem uma representatividade que deveria ter. E por isso que eu acho que é importantíssimo que a gente tenha mulheres querendo ser candidatas, porque a nossa legislação, ela obriga, né, que haja 30% de candidaturas femininas, que dinheiro seja reservado para as candidaturas, mas não tem ainda um sistema que obrigue que tenha vagas reservadas para mulheres. Isso está sendo discutido, há essa possibilidade, mas espero que a gente não precise disso, né, que a gente tenha realmente mais mulheres querendo ser candidatas, para a gente evitar situações que a gente viu nas eleições passadas aí, que muitos partidos simplesmente inscreviam as mulheres porque tinham que cumprir a lei, que tem um determinado número de candidatas, e a gente via que aquele nome ali estava ali só para cumprir a regra mesmo. Então é importante que exerçam os seus direitos, e não há dúvida nenhuma, há pesquisas que mostram que se a gente tivesse mais mulheres governando países, mais mulheres no Congresso, eu não tenho dúvida nenhuma que a nossa sociedade seria melhor.
1: Inclusive, você fala aqui no livro, algo que eu achei bem interessante, nessa história de um Estado social liberal, né? Como é que funciona esse modelo, hein? O que é que seria o melhor, de acordo com a tua opinião aqui dentro desse livro, para a nossa sociedade?
0: É a terceira via, né? Hoje em dia, né, você escuta a terceira via para tudo quanto é coisa, né? Tem a primeira, tem a segunda, dois candidatos, aparece um outro, é a terceira via. A terceira via surgiu na Europa, que é exatamente esse Estado social liberal, que é um Estado que tenha capacidade de gerar riqueza, né? Então você tem o livre mercado para que haja crescimento econômico, mas você tem instâncias de poder, tanto no executivo como no legislativo, com ferramentas suficientes para fazer melhor essa distribuição. Então esse é o social liberalismo, né? Que a gente teve muito na Europa durante um bom tempo, mas que acabou não se sustentando, porque no final das contas os estados foram começando a adquirir muitos deveres com a população, o Estado foi se inchando cada vez mais, né? E isso acaba gerando muitos problemas. É só ver na França, por exemplo, principalmente, como há manifestações quando o Estado quer começar a retirar algum direito da população, porque simplesmente a fonte secou. Né? Por isso que tem que se gerar riqueza na iniciativa privada. O Estado não gera riqueza. Né? Esse Estado social, do bem-estar social apenas, né? Sem que haja possibilidade de geração de riqueza, ele não se sustenta. É o que aconteceu na Argentina nas últimas décadas com o peronismo, né? Um Estado, né, com 60% da população recebendo auxílios, programas assistenciais, chega uma hora que isso não se sustenta.
1: Não dá, né?
0: Não se sustenta.
1: Agora, Paulo, depois de tantos anos trabalhando no rádio, ouvindo, inclusive, pessoas de todas as regiões do nosso Brasil, qual foi o maior aprendizado que você levou para esse livro aqui, hein?
0: Olha, eu acho que esse livro é uma construção, viu, Vinícius? Uma construção de 30 anos de trabalho em rádio e TV, né? Uma construção que veio nos agradecimentos. Eu começo com meus professores, né? Porque, eu, obviamente, né, eu estou colocando a educação como a solução para essa nossa sociedade, então é óbvio que eu tenho que resgatar as transformações que vieram para mim por meio da educação, né? Eu passei a minha vida toda estudando, né? Nunca parei de estudar, e eu acho que o livro ele é uma construção que veio a partir daí, né, desses meus estudos, e obviamente da contribuição. Eu fiz uma estimativa meio por cima assim, de que até hoje eu fiz cerca de 18 mil entrevistas no ar, né? Porque teve momentos em que eu trabalhava à tarde, hoje estou de madrugada na CBN, faço menos entrevistas, né? Uma, duas por dia, mas teve momentos em que eu fazia 4, 5 entrevistas por dia, mais um programa de domingo, então por semana eram 30, 40 entrevistas. E tudo isso, obviamente, que, né, acho que serviu para que eu formasse as minhas opiniões com economistas, com sociólogos, né, com internacionalistas, com médicos. Então, acho que é isso que eu tentei colocar, né, nessa obra.
1: E Paulo, se cada brasileiro praticasse diariamente essa pergunta aí que a gente está vendo no vídeo, hein? Quem você ajudou hoje? Que país teríamos daqui a uma geração?
0: Não há dúvida nenhuma que a gente teria um país, como eu disse já, eu não sim, mas se a gente olhar para essa nossa sociedade, eu acho que pouca gente, talvez aqueles que estejam lá em cima e não estejam olhando para os outros, né, vão querer conservar. Mas acho que a gente está precisando realmente de mudanças, e essa mudança só vai acontecer quando a gente tiver, não só na nossa sociedade, mas nas instâncias de poder, gente preocupada, né, com essa questão. Trago no livro um aspecto que eu acho que é muito importante, né, quando a gente tem aquele preconceito em relação à esquerda, porque é comunismo, porque a igualdade a gente nunca vai alcançar, e não vai mesmo, né? Há diversos autores que lembram que a esquerda, ela não é a igualdade buscada pela esquerda, não é um fim, é uma estrada, né? E aí eu falo do arqueiro, do Maquiavel, né? O Maquiavel, ele fala que o arqueiro, ciente da sua incapacidade de atingir o alvo diretamente, o que ele faz? Ele olha para o alvo e ele lança a sua flecha para cima, né? No Príncipe, o Maquiavel traz isso. Então, acho que a gente tem que buscar essa igualdade dessa forma, né? A gente não vai alcançar uma igualdade plena, isso nunca vai acontecer, mas vamos buscar. Vamos buscar essa igualdade plena, vamos jogar a nossa flecha lá para cima, ainda que ela caia um pouco, ela vai atingir o nosso alvo, né? Eu acho que essa é a ideia que o Norberto Bobbio traz também, da esquerda, que não tem nada a ver com o Estado maior ou o Estado menor, não tem nada a ver com o comunismo, né? O Norberto Bobbio, ele diz que a esquerda é um sentimento de profunda... O que define a esquerda, o que diferencia a esquerda da direita, é um sentimento de profunda insatisfação diante das iniquidades das sociedades contemporâneas.
1: Como é que você acha que quem lê essa obra aqui, quem ajudou você hoje, depois da leitura, como é que você acha que essa pessoa vai sair, vamos dizer assim, com pensamento em relação à nossa sociedade, ao futuro, o que fez no passado? Você acha que você consegue, vamos dizer assim, reciclar um leitor, vamos dizer dessa forma? Você acha que é possível com a leitura?
0: Eu não estou querendo doutrinar ninguém, né, de forma alguma, mas eu acho que esse aspecto que eu estava trazendo aqui, eu até coloco no livro isso, né? Porque muitas vezes as pessoas, quando eu estou falando alguma coisa na rádio lá, eu trago essa ideia de igualdade e tal, os caras, às vezes eu recebo lá, mas você é um esquerdopata, como se isso fosse uma doença, né? E aí, o que eu trago aqui é essa ideia de que, com essa esquerda de Bobbio, muitas vezes uma pessoa que acha, né, que é do espectro de direita, que é conservadora, ela vai falar, opa, olha que esse aspecto aí da esquerda eu tenho dentro de mim. Eu olho para uma família pobre que está morando na rua, eu sinto esse anis, né? No inglês eles falam anis, aquele mal-estar. O Bobbio está dizendo que a esquerda é isso, né? Eu lembro que tem 600 milhões de pessoas passando fome no mundo, eu me sinto mal. É isso que é a esquerda de Bobbio, né? E o Bobbio diz que existe espaço para a esquerda dentro do capitalismo. Ele diz textualmente isso. Então, o que eu pretendo é, de repente, mostrar, né, para essas pessoas, que não é nenhuma doença você olhar para o outro, sentir esse desconforto, conforto, e tentar, junto da sociedade, operar essa mudança.
1: E que isso não te define politicamente, né? Que é o mais importante. É porque, infelizmente, a gente aprendeu dessa forma, né? Esquerda e direita são apenas dois lados. Não é bem assim. Hoje você pode ser isso ou aquilo, são apenas realmente uma questão da palavra que a gente aprendeu de maneira errada, né, Paulo?
0: Não, eu trago aqui, né, de onde surgiu. A questão da esquerda ou direita surgiu por acaso. Revolução Francesa,
1: Tem até um exemplo bem simples da nossa história, que é muito importante, é um pedaço politicamente falando. Você lembra da história do cigarro? Que quando começou a proibição, né, de fumar em lugares públicos, em lugares privados, restaurantes e tal, a discussão por muito tempo, né, ela permaneceu. E esse exemplo é bem bacana. E aí, criaram ali o fumódromo, né, ou a área externa, por exemplo, de um restaurante ou de um determinado local. O garçom, esqueceram que o garçom, a garçonete, todo mundo era gente, né? Então, parecia que o garçom, quem trabalhava...

0: Conforme o decreto legislativo número 21, de 26 de agosto de 2025, de autoria da vereadora Miriam Vanessa Pires Franzini, conforme decreto legislativo número 26, de 23 de setembro de 2025, de autoria do vereador Gustavo Dias Brambila, e conforme decreto legislativo número 28, de 21 de outubro de 2025, de autoria da vereadora Ana Júlia Casagrande e do vereador Mário Corroquel Neto, o Bonezinho, a Câmara Municipal de Araras inicia neste momento a sessão solene de entrega das medalhas de mérito da educação física, de mérito doutor Narciso Gomes e do diploma de mérito fisioterapeuta destaque em reconhecimento aos profissionais da saúde do município de Araras. Agradecemos a presença de todos e informo que esta sessão está sendo transmitida ao vivo pela TV Câmara, no canal 4 da Claro, Facebook e YouTube da Câmara Municipal de Araras. Depois, a gravação ficará disponível para todos aqueles que quiserem acompanhar. Compõe a mesa desta solenidade o presidente desta sessão, o excelentíssimo senhor vereador Fábio Aparecido Domingues. A prefeita de Araras, a excelentíssima senhora Elaine Maria Ferreira da Silva Brambila. Os proponentes do decreto que institui o mérito fisioterapeuta destaque e os vereadores da 19ª legislatura, Ana Júlia Casagrande e Mário Corroquel Neto Bonezinho. O suplente de secretário da Câmara, o excelentíssimo senhor vereador Lúcio Bittencourt de Andrade Casabella. A excelentíssima senhora vereadora Marluce Natália de Góes Lima. E o vereador de 5 legislaturas da Câmara, o ilustríssimo senhor José Roberto Rimério, o Miqueira. Informo que os vereadores que não estão presentes nessa sessão justificaram a ausência à diretoria de comunicação por compromissos agendados anteriormente, mas eles parabenizaram todos os profissionais que estão sendo homenageados esta noite. E para suas considerações, passo a palavra para o presidente desta sessão, o excelentíssimo senhor vereador Fábio Aparecido Domingues.
1: Boa noite a todos. Gostaria aqui de cumprimentar a presença da nossa ilustríssima prefeita. Muito obrigado pela presença, dona Elaine. Com todo respeito, dona Elaine, que é a forma que a gente trata ela de uma forma carinhosa. A todos os nossos nobres pares aqui, vereadores, muito obrigado pela presença. E também a todos os nossos homenageados desta noite. Tenho aqui grandes amigos, pessoas queridas, nosso ex-secretário de esporte aqui também, Paulinho, está aqui participando. Revi amigas da escola, né, Jordana? Mas é muito bom saber que são pessoas que realmente estão trabalhando em prol de uma sociedade melhor. Porque nós estamos falando aqui hoje de uma homenagem voltada principalmente para profissionais que atuam na área da saúde e que cuidam aí das pessoas, ajudam na recuperação, né, Van? Ajuda aí na recuperação, ajuda no fortalecimento, né, Fernando? Sabemos do esforço de todos ali. Cuidam na hora mais difícil, né, Tiago? Também, né, doutor Brambila, que está aqui também nos prestigiando nessa noite, será homenageado. E nós sabemos da importância que nós temos, que todos têm aí, cuidando da saúde da nossa cidade. E, neste momento, eu convido a todos que puderem para que se coloquem em pé para saudarmos os pavilhões nacional, estadual, municipal e, na sequência, acompanharmos a execução do hino nacional brasileiro.

Podem se sentar, por gentileza. Neste momento, a Câmara Municipal de Araras dá início à entrega do diploma de mérito fisioterapeuta destaque, conforme decreto legislativo número 28, de 21 de outubro de 2025, de autoria da vereadora Ana Júlia Casagrande e do vereador Mário Corroquiel Neto Bonezinho. O Dia Mundial da Fisioterapia é comemorado no dia 8 de setembro e a homenagem visa reconhecer o trabalho técnico, ético e humano desempenhado pelos fisioterapeutas, que ocupam posição essencial na promoção da saúde, na prevenção de doenças e na reabilitação de pacientes, garantindo qualidade de vida para a população. Peço que, nesse momento, os integrantes da mesa diretora se posicionem, por gentileza, à frente da mesa para darmos início à entrega dos diplomas. Por favor. Convido para receber o diploma de fisioterapeuta destaque Rosali Remédio Carrossini, indicada pelo senhor José Roberto Rimério Umiqueira. Vanessa Cristina Correia, indicada pela vereadora Marluce Natália de Góes Lima. Beatriz Tamiasso Roveroni, indicada pelo vereador Mário Corroquiel Neto Bonezinho. Jordana Naluce Rodrigues de Campos, indicada pela vereadora Ana Júlia Casagrande. Ivens Takeshi Nakagawa, indicado pelo vereador Rodrigo Soares. E quem vai fazer a entrega do diploma é o vereador Lúcio Bittencourt de Andrade. Parabéns a todos os homenageados. Peço que se posicionem, todos aqui à frente da mesa diretora para a gente fazer uma foto com todos, por favor.

Peço uma salva de palmas para todos os homenageados com diploma fisioterapeuta a destaque. Podem retornar aos seus lugares, por gentileza. Podem retornar aos lugares, por favor. Chamo neste momento para seus pronunciamentos aqui na tribuna o ilustríssimo senhor José Roberto Rimério, o Miqueira, e a ilustríssima homenageada senhora Rosalie Remédio Carrossini.

0: Excelentíssimo senhor Fábio Domingues, presidente da Câmara, senhores vereadores, excelentíssima senhora prefeita municipal, dona Elaine Brambila, boa noite às homenageadas e às pessoas que nos assistem. Senhor presidente, nobres vereadores, autoridades presentes, familiares, amigos, especialmente essa homenageada, Rosalie Remédio Carrossini, para quem não sabe, é minha irmã. Minha irmã foi formada pela PUC há mais ou menos aí 50 anos atrás. Foi uma das primeiras pessoas que se formou. E para nós conseguir o diploma da minha irmã, nós precisamos trabalhar muito. Eu, meus pais, aí com esforço, nós conseguimos o diploma dela. Ela trabalhava na telefônica de dia, e à noite estudava em Campinas, de ônibus ela ia, e tinha que pagar. Nós não conseguimos gratuito, aquele tempo era difícil. Mas graças a Deus, nós formamos ela, formamos outros irmãos, então a gente só tem que agradecer. Vou ler um pouquinho aqui. A Rosalie nasceu no dia 26 de agosto de 1952, filha de Laurindo Remédio e Tereza Bovo Remédio. Casada com Vanderlei Carlos Carrossini, mãe de duas filhas, Larissa, que se formou em veterinária, e Lariana, fisioterapeuta. Lariana é casada com Kleber. Roseli também é avó da Isabela e Davi. Desde muito cedo construiu uma trajetória marcada pelo trabalho e pela busca constante por conhecimento e aperfeiçoamento. Seu primeiro emprego foi na malharia Linholan e na empresa telefônica. Mas foi na saúde que encontrou a sua verdadeira vocação. Trabalhou na prefeitura a partir de 1977 a 1995. Atuou como chefe do setor de fisioterapia, deixando uma contribuição importante para a estruturação e desenvolvimento desse serviço em nosso município. Sua trajetória também foi marcada pela formação profissional, que se formou na Universidade PUC em Campinas e se tornou uma das primeiras fisioterapeutas de Araras, ajudando a abrir caminhos para uma profissão que hoje é indispensável na área da saúde. Ao longo dos anos, dedicou seu conhecimento e atendimento à recuperação de inúmeras pessoas, sempre compreendendo que fisioterapia não é apenas tratar uma limitação física, mas devolver autonomia, esperança e qualidade de vida e dignidade. Em 2000, iniciou sua atuação em sua clínica própria, a Fisiolife, onde permaneceu exercendo sua profissão com dedicação e carinho, compartilhando sua experiência e contribuindo para a formação e o trabalho de outros profissionais. Hoje, quando olhamos para essa trajetória, percebemos que a homenagem à Rosalie é também reconhecer todos aqueles que, através da fisioterapia, ajudam pessoas a se levantar, recuperar movimentos, superar limitações e voltar a viver plenamente. Rosalie também construiu sua família, é mãe, é avó e carrega consigo não apenas uma história profissional, mas também uma história de amor, dedicação e valores que certamente foram transmitidos às próximas gerações. Por isso, sua homenagem é mais do que merecida. Rosalie, talvez muitas pessoas não saibam quantas histórias foram transformadas pelas suas mãos, pelo seu conhecimento e pela sua dedicação. Mas cada paciente que se recuperou um movimento, retomou sua independência, ao votar e acreditar na própria recuperação, representa um pouco do legado que a senhora, você no caso, construiu. Em nome dessa Casa Legislativa, quero expressar nossa gratidão por tudo o que você fez, representa para a fisioterapia e para a história da saúde de nossa cidade. Parabéns e muito obrigado.
1: Boa noite a todos presentes, boa noite aos nobres vereadores, ao presidente da Câmara, da minha amiga Elaine, prefeita, mas é minha amiga, né? E eu quero dizer só algumas palavras para vocês. Ser fisioterapeuta é ter duas mãos e um coração entre elas, que é para a gente dar carinho aos pacientes e cuidar dele com muito amor. É isso que eu tenho para falar para vocês. Muito obrigada.
2: Convido agora para suas palavras a excelentíssima senhora vereadora Marlúcia Natália de Góes Lima e a ilustríssima homenageada Vanessa Cristina Correia.
3: Presidente em exercício, meu amigo, vereador Fábio Domingues, cumprimento a todos os meus colegas aqui. Prefeita, muito bem-vinda a esse evento. Quero cumprimentar todos que nos acompanham no plenário. Muito boa noite, toda a família, né? É uma alegria muito grande poder compartilharmos com quem a gente ama uma homenagem tão importante quanto essa, né? Os nossos homenageados que estão aqui presentes, saibam que vocês são pessoas muito especiais, porque vocês foram escolhidos a dedo. Eu falo que se nós pudéssemos escolher muito mais pessoas para a gente, seria muito bacana, mas infelizmente nós podemos escolher só uma pessoa, então já mostra a importância de vocês estarem aqui nessa noite. Então, mais uma vez, meus parabéns, vocês que nos acompanham através das redes sociais, TV Câmara, muito boa noite e obrigada por nos acompanhar nessa noite tão memorável. E agora eu quero falar um pouquinho da minha homenageada, né? Vanessa Correia. Além de uma grande fisioterapeuta, é uma grande amiga. Pessoa que caminha conosco, minha colega de coral, né, Vanessa? Além de ser uma excelente fisioterapeuta, é uma excelente cantora, contralto. Mas eu quero dizer o quê? A Vanessa, ela é fisioterapeuta, se graduou na Uni Araras em 2004. Hoje é sócia proprietária da Clínica Integrata, pós-graduada em fisioterapia desportiva, fisioterapia regenerativa e tratamento de dores crônicas. E agora, atualmente, está cursando

0: É muito grande poder entregar essa homenagem para você, uma pessoa que eu conheço há muitos anos, desde criança, não vou falar desde pequena, porque ainda sou, né?
1: Nós somos.
0: Desde criança, a Vanessa é uma excelente profissional, muito dedicada, muito esforçada, tem a todo tempo buscado se atualizar, tem estudado, como eu disse aqui, ainda está fazendo pós-graduação e eu tenho certeza que não vai parar por aí. E é importante para a nossa cidade nós termos profissionais assim, né? Cuja profissão é dedicada com muito amor, com muito carinho a toda a população ararense. Portanto, Vanessa, meus parabéns para você, que Deus continue abençoando você, a todos quantos estão aqui, profissionais, sejam eles da área da fisioterapia, sejam eles da área da saúde e vocês da área do esporte. Que Deus abençoe poderosamente vocês. Muito obrigada.
2: Boa noite a todos, boa noite ao presidente dessa noite, Fábio, à nossa querida prefeita, a todos os demais vereadores aqui presentes, aos homenageados também, parabéns a todos, e a todos que estão aqui nos assistindo, assistindo também pelos demais canais e que estão aqui presentes, né, disponibilizaram desse tempo para estar aqui. Participando, vendo, né, assistindo a homenagem de familiar, de amigo. Então, muito obrigada a todos. E eu queria agradecer a Deus pela minha trajetória até agora. Quem é mais próximo sabe de toda a minha trajetória, tudo que eu enfrentei para realmente estar recebendo esse reconhecimento. E eu queria, mais do que tudo, depois de Deus, lógico, agradecer aos meus pais que estão aqui. Ao meu marido e à minha filha linda, princesa, esse reconhecimento é para vocês também. Muito obrigada. Gostaria de agradecer agora a presença do secretário municipal de saúde, Romildo Benedito Borelli. E convidar agora para suas considerações o excelentíssimo senhor vereador Mário Corroquiel Neto, Bonezinho, e a ilustríssima homenageada Beatriz Tamiaço Roveroni.
3: Senhor presidente, vereador Rodrigo, que já se encontra aqui nas dependências da Câmara, boa noite a Vossa Excelência, boa noite aos vereadores. Nossa querida prefeita Elaine Brambila, que em tão pouco tempo tem feito um grande trabalho, parabéns, prefeita. Cumprimentar todos que estão aqui, aos homenageados, homenageadas. Para mim é um motivo de muita alegria hoje entregar essa homenagem, essa moção, esse título para Beatriz Tamiaço Roveroni, fisioterapeuta destaque da nossa cidade. A Bia tem uma história muito bonita de superação, de estudo, de dedicação. E como toda homenagem que eu faço aqui nesta Câmara, eu gosto de deixar o histórico da pessoa registrado com riqueza de detalhes para que essa noite fique realmente na memória e nos registros aqui do Poder Legislativo. E assim o farei nesse momento. A Beatriz, a Bia, que aqui está, Beatriz Tamiaço Roveroni, um abraço para o esposo também aqui, o Toninho, grande amigo. Tem 23 anos, nasceu e cresceu aqui no município de Araras, no interior do estado de São Paulo. Filha de Sérgio Tamiaço e Fernanda Tamiaço, cresceu em um ambiente familiar marcado pelo amor, pela fé, pela dedicação e por valores que contribuíram profundamente para a sua formação profissional e pessoal. Desde cedo, seus pais alimentaram o sonho de vê-la seguindo uma trajetória na área da saúde, acreditando em seu potencial, incentivando-a a construir uma profissão voltada ao cuidado e à promoção da qualidade de vida. Foi na fisioterapia que Beatriz encontrou a profissão capaz de unir seu desejo de cuidar ao propósito de fazer a diferença na vida das pessoas. Em 2021, iniciou sua graduação na Fundação Hermínio Metto, dando início a uma importante etapa da sua trajetória acadêmica e profissional. Durante a graduação, enfrentou momentos de dor e luto, com a perda de pessoas importantes da sua família. em um período

0: marcado por estudos, sonhos e planos para o futuro, precisou ser firme e conciliar sua formação profissional com desafios pessoais que exigiam força, fé e perseverança. Mesmo diante das dificuldades, permaneceu firme e fiel em seu propósito e não desistiu de sua caminhada. Sua permanência na faculdade durante esse período tornou-se uma verdadeira demonstração de determinação e superação. Cada etapa concluída representava uma vitória. Sua fé em Deus foi fundamental nesse processo, assim como o apoio do seu marido, Toninho, que aqui se encontra, seus tios, seu avô, seu irmão, que estiveram ao seu lado nos momentos mais difíceis e contribuíram para que ela continuasse acreditando em seus sonhos. Em 2025, após muita dedicação, esforço e superação, Beatriz, conhecida por Bia carinhosamente, concluiu sua graduação em fisioterapia pela Fundação Hermínio Ometto. Atualmente, atua como fisioterapeuta domiciliar, com foco na saúde do idoso, oferecendo atendimento individualizado, humanizado e direcionado às necessidades de cada paciente. Também atua como instrutora de Pilates, utilizando o movimento como ferramenta para promover fortalecimento, equilíbrio, funcionalidade e qualidade de vida. Em sua atuação profissional, demonstra que a fisioterapia vai muito além de técnicas e exercícios, sendo uma profissão pautada pelo cuidado, pela atenção, pela responsabilidade e pelo compromisso com o bem-estar das pessoas. Infelizmente, seus pais não estão presentes para testemunhar a conquista pela qual tanto sonharam. Ainda assim, sua formação carrega a presença deles o tempo todo. Seu diploma representa também a realização de um sonho construído em família e uma forma de honrar a memória, os ensinamentos, o amor e a confiança que sempre depositaram nela. A trajetória de Beatriz demonstra que é possível transformar dor em força, os desafios em aprendizado e os sonhos em propósito. Sua dedicação à fisioterapia, especialmente ao cuidado com os idosos, revela uma jovem profissional comprometida com a saúde, com a humanização do atendimento e com a promoção da qualidade de vida. Pela dedicação à fisioterapia, pelo compromisso com a saúde e o bem-estar de seus pacientes e por sua trajetória profissional, marcada por perseverança, fé e superação, Beatriz Tamiaso Roveroni é plenamente merecedora dessa sessão solene de outorga de diploma de mérito fisioterapeuta destaque. Quero aqui também destacar a presença do Ricardo Viola, da tia, da Bia aí, a Simone, que tanto estão com você, né, durante todo esse período. E aqui nós, o que é bacana aqui dessa sessão solene é que nós encontramos várias gerações. A irmã do Miqueira aqui, a dona Rosali, 50 anos, né, de fisioterapia, de legado, de história de vida. E a Beatriz, recém-formada, um ano, mas o que nós temos ouvido de elogios da atuação dela, do jeito que ela é humana, que ela é sensível, e o trabalho que ela faz é digno desta homenagem e é digno de eu aqui, como vereador, poder, nesse momento, honrar essa fisioterapeuta. Não só pelo histórico profissional, como aqui eu falei também, pelo seu histórico de vida, de resiliência, e mesmo diante das dificuldades, sempre firme, sempre resiliente, sempre lutadora, e levou aí o seu sonho em diante, se formou e hoje é destaque aqui na nossa cidade de Araras. Então, Beatriz, carinhosamente chamada de Bia, parabéns, que Deus continue te abençoando.
1: Boa noite às autoridades, a todos presentes. Gostaria primeiramente de agradecer a Deus por essa oportunidade, agradecer ao vereador pela homenagem e principalmente a minha família, né, que está aqui presente, meus tios, meu marido, meu irmão. Sem vocês, nada disso seria possível. Então, muito obrigada por estarem comigo nessa trajetória. E é isso. Muito obrigada a todos.
2: Valeu, Bia. Parabéns. A pergunta estava aí, né?
1: Com
3: Convido agora, para suas palavras, a excelentíssima senhora vereadora Ana Júlia Casagrande e a ilustríssima homenageada Giordana Analucci Rodrigues de Campos.
4: Boa noite. Quero saudar aqui o nosso presidente, também estender os meus cumprimentos a todos os colegas vereadores que estão aqui nessa noite. Também uma saudação à nossa prefeita, Elaine Brambila, que quem não sabe, a Elaine, eu acho que vai falar para nós aqui, a Elaine foi auxiliar de fisioterapia aqui no nosso município. Então, vê quão nós, fisioterapeutas, trabalhamos e trabalhamos muito. Bom, eu tenho uma alegria, né, desse decreto legislativo, porque foi da minha autoria junto ao vereador Mário Corroquel Neto. Para quem não sabe, eu falo que eu estou vereadora aqui na Câmara Municipal, mas eu sou fisioterapeuta com muito orgulho, com muito amor. Me formei também na FHO, onde lá me especializei na área da neurologia, tanto adulto quanto infantil, e fui seguir minha vida, fui trabalhar nessa profissão tão linda na qual eu falo, não deixo jamais. E entre essas idas e vindas à vida, eu conheci a Giordana, onde nós atuamos muitos anos juntas lá no Serem. E foi muito bacana, né? A Gi trabalha no Serem desde 2012, se não me engano, né, Gi? Desde 2012. E eu cheguei lá e fui acolhida por todos os meus colegas e juntos nós trabalhamos muito, muito, muito com as pessoas com deficiência. E quando veio para escolher um fisioterapeuta, eu prontamente já pensei na sua pessoa, viu, Gi? Pelo seu trabalho e porque você merece muito. Eu me espelho muito em você, viu? Na parte da nossa profissão. Então, eu vou contar um pouquinho da Gi. Desde 2012, ela atua lá no Serem e se dedica no atendimento às pessoas com deficiência. E, atualmente, ela exerce a função de coordenadora da saúde, contribuindo para o fortalecimento do trabalho multiprofissional e para a qualidade do atendimento aos usuários e suas famílias. Sua paixão pela neuroreabilitação e a sua forma de compreender o cuidado com acolhimento, respeito e atenção à individualidade de cada paciente fazem dela uma profissional verdadeiramente merecedora desta homenagem. Essa homenagem reconhece não apenas a sua competência profissional, mas também o seu compromisso com a saúde, com a reabilitação e com a transformação de vidas. Eu acho muito importante também nós termos profissionais de saúde hoje dentro da política, tá? Porque eu sempre falo, quando vai discutir sobre um piso, um exemplo, piso da enfermagem, né? O piso da fisioterapia, quando teve o piso da enfermagem, eu cheguei até Brasília. Então, nós aqui também militamos muito e trazemos a política para o que realmente ela merece, que é mudar a vida das pessoas e dos profissionais. Então, Gi, que você receba essa homenagem com a certeza de que sua dedicação faz a diferença na vida de muitas pessoas. Parabéns, que você continue trabalhando com a dedicação que eu conheço e que faz muita diferença na vida das pessoas. Sucesso.
5: Boa noite. Primeiramente, eu quero agradecer de coração, né, o convite de estar aqui hoje recebendo essa homenagem. Como a Ana falou, né, a nossa história começa lá atrás. A gente já superou vários desafios, aprendemos juntas, crescemos juntas, pandemia. Enfim, né, eu acho que o importante é que a fisioterapia nos mostra isso. A gente seguiu caminhos diferentes. Eu continuo no Serem, a Ana atua como vereadora agora. Mas, ainda assim, é o objetivo da gente em comum, né? Trabalhar para que essas pessoas sejam reconhecidas, sejam incluídas, enfim, cada uma na sua área, a gente vem contribuindo, né? E isso vem rendendo frutos, histórias, e é o que a gente espera que, né, continue assim. Eu estou muito feliz de estar aqui com a Ana, né, nesse momento, porque a Ana, além de tudo, é uma amiga querida, que eu admiro muito, tem minha admiração, meu apoio e meu carinho. Muito obrigada, Ana. Obrigada a todos.
6: Parabéns, Raio Solar.
3: Convido agora para suas considerações, presidente da Câmara de Araras, o excelentíssimo senhor vereador Rodrigo Soares, o ilustríssimo homenageado Ivens Takeshi Nakagawa.
6: Boa noite a todos. Quero aqui cumprimentar a excelentíssima senhora prefeita municipal, Elaine Brambila, aos meus nobres colegas, começando pela mesa diretora, pelo Fábio Domingues, secretário da mesa, ao suplente secretário também, Lúcio Bittencourt de Andrade, e aqui denomino o nosso eterno presidente, José Roberto Rimério Miqueira, começando pelo Mário Corroquel Neto, vereador Bonezinho, vereadora Ana Júlia Casagrande e também a nobre vereadora Marluce Natália Góes de Lima. Eu ainda até o final do mandato, nobre vereadora Marluce, eu acerto o seu nome por completo, viu? Mas uma grande parceira que tem somado muito dentro do mandato. Bom, quero justificar aqui, por motivo de eu estar na cidade vizinha, a cidade vizinha parece que caiu todas as árvores lá, viu? Graças a Deus a cidade de Araras aqui foi praticamente... poucos incidentes que aconteceu devido à chuva, mas a cidade vizinha, nós tivemos praticamente a cidade inteira lá, uma operação gigante, segundo a informação do pessoal do mandato de vereadores, foram mais de 36 árvores que acabaram caindo, acidente de veículo, e aí foi uma dificuldade para mim poder chegar até aqui. Mas eu quero parabenizar os homenageados aqui dessa noite, todos escolhidos a dedos, por pessoas, os nobres vereadores, e muitos foram indicação do belo trabalho que realizam dentro do município de Araras. E um deles foi o Ivens Takeshi Nakagawa. Parabéns aqui à nossa jornalista que acertou o nome por completo. Hoje nós temos a honra de homenagear esse profissional maravilhoso, uma pessoa muito 10, um profissional que tem uma trajetória marcada pelo conhecimento, pela dedicação e, acima de tudo, também pelo compromisso com o cuidado e o bem-estar das pessoas. Em 2010, Araras recebeu um jovem estudante de fisioterapia e começou com uma etapa de sua formação e se formou-se aqui na nossa cidade, onde Ivens construiu toda a sua vida, seu sonho, a sua carreira pautada pela excelência e pelo amor à profissão. Desde o início da sua atuação profissional, em 2011, Ivens nunca deixou de buscar o conhecimento e também aperfeiçoar a sua técnica, sua trajetória acadêmica e profissional como fisioterapeuta, professor e especialista, revela um compromisso constante com a fisioterapia, baseado na ciência e também na atualização e na humanização. Ao longo dos anos, Ivens não só se dedicou apenas a tratar dores e lesões, dedicou-se a transformar vidas, ajudando os seus pacientes e a recuperação da saúde, sem dúvida, uma autonomia a qual ele sempre baseou sobre qualidade de vida. O diploma Fisioterapeuta Destaque representa, portanto, o reconhecimento de uma trajetória construída com estudo, ética, dedicação e amor também pela profissão. Essa homenagem também celebra todos aqueles que fizeram parte dessa caminhada, da sua família, professores, colega, equipe, e especialmente os seus pacientes que depositam nele a sua confiança. Parabéns por essa trajetória, por fazer parte da fisioterapia, não apenas de uma profissão, mas uma verdadeira missão de cuidar, transformar e melhorar vidas. Essa é uma homenagem muito merecida, Ivens, porque nós tivemos os seus pacientes, a gente decidiu fazer uma pesquisa de campo e muitas pessoas, e uma delas foi a Bruna que esteve aqui junto com a gente percebeu o quanto você tem esse carinho dos pacientes e pelo atendimento que você atende aqui. Parabéns, viu?
7: Boa noite a todos, boa noite, colegas, boa noite, vereadores, né? Rodrigo, obrigado pelo convite. Eu queria estender esse diploma, essa homenagem para todos os colegas fisioterapeutas que não estão aqui hoje, que eu acho que é uma classe muito importante, né, para a saúde do nosso município. Eu não sou de Araras, mas eu acho que muita gente me pergunta, né, se eu gosto de Araras, porque eu não sou daqui. E eu garanto que é uma cidade que me acolheu tanto que eu me sinto muito mais ararense hoje do que na cidade que eu nasci, né? Minha esposa também é fisioterapeuta, meu filho é ararense hoje, então é uma cidade que eu sou muito feliz e vocês podem ter certeza que é onde eu quero aposentar e é onde eu quero ficar construindo a minha família. Muito obrigado, gente. Obrigado.
3: A Câmara Municipal de Araras parabeniza mais uma vez todos os homenageados pelo diploma Fisioterapeuta Destaque. Vamos agora à entrega da medalha Dr. Narciso Gomes, instituída pelo Decreto número 26, de 23 de setembro de 2025, de autoria do excelentíssimo senhor vereador Gustavo Dias Brambila. A honraria faz alusão à Semana Municipal da Defesa e Valorização do Sistema Único de Saúde, o SUS, e é destinada a homenagear os profissionais de saúde que tenham prestado relevantes serviços ao município. A escolha do nome Dr. Narciso Gomes é um reconhecimento ao médico que dedicou a sua vida ao bem-estar da população ararense. Neste momento, convido as autoridades da mesa para que se posicionem novamente à frente da mesa diretora para realizarmos a entrega das medalhas.

Convido para receber a medalha Dr. Narciso Gomes, o Dr. Nelson Dimas Brambila, indicado pelo ilustríssimo senhor José Roberto Rimério Miqueira. Convido a doutora Érica Alves de Freitas, indicada pelo excelentíssimo senhor vereador Mário Coquel Neto Bonezinho. Convido a doutora Isabela Cabrini, indicada pela excelentíssima senhora vereadora Ana Júlia Casagrande. Convido o doutor Rodrigo Luiz Klein Harder, indicado pelo suplente de secretário da mesa diretora, o excelentíssimo senhor vereador Lúcio Bittencourt de Andrade, o Casabella. Convido o doutor Tiago Batista Viana, indicado pelo secretário da casa, o excelentíssimo senhor vereador Fábio Aparecido Domingues. E o doutor Luiz Rafael Miyazaki, indicado pelo presidente da Câmara, o excelentíssimo senhor vereador Rodrigo Soares. Peço para que todos os indicados à medalha permaneçam para a gente fazer uma foto de todo mundo junto, por favor. Podem se juntar, podem ficar mais perto.

0: Peço uma salva de palmas a todos os homenageados com a medalha Doutor Narciso Gomes. Podem se sentar, por gentileza. Neste momento, chamo para seus pronunciamentos aqui na tribuna o senhor José Roberto Rimério Miqueira e o ilustríssimo homenageado Dr. Nelson Dimas Brambila.
1: Excelentíssimo presidente da casa, Rodrigo Soares, demais vereadores, nossa prefeita, que nós já cumprimentamos, nossos homenageados também, nossas pessoas presentes. Então, agora nós vamos passar a ler um discurso que eu fiz, porque é tanta coisa que o doutor tem que a gente precisa escrever, para não esquecer nada. Assim mesmo, porque se nós for falar tudo, nós vamos ficar muito tarde aqui, vamos fazer só um pedaço. É com grande honra e profundo respeito que ocupo agora, nesse momento, essa tribuna para prestar uma justa homenagem a um homem cuja trajetória se confunde com importantes capítulos da história da saúde e da vida pública de Araras. Hoje, essa Casa Legislativa tem a satisfação de entregar a medalha de mérito Dr. Narciso Gomes ao Dr. Nelson Dimas Brambila, casada com a excelentíssima prefeita municipal, senhora Elaine Brambila. Pai do nobre vereador que está aqui presente, o Gustavo Brambila, e sua irmã Renata, aqui presentes. Dr. Brambila é médico, servidor público, gestor da saúde, vice-prefeito e prefeito de Araras e foi presidente da Câmara também. Nascido em 27 de julho de 1952, o homenageado construiu uma sólida formação profissional. Graduou-se em Medicina pela Faculdade de Ciências Médicas da Santa Casa de São Paulo, concluindo sua formação em 1981. Posteriormente, especializou-se em Cirurgia Geral pelo Hospital das Clínicas da Faculdade de Medicina da Universidade de São Paulo, onde também atuou como preceptor de Cirurgia Geral da Residência Médica. Sua busca permanente pelo conhecimento levou ainda à especialização em Medicina do Trabalho e à formação em Endoscopia Digestiva Terapêutica pelo Instituto de Ensino e Pesquisa do Hospital Sírio-Libanês. Mas uma trajetória profissional não se mede apenas pelos diplomas conquistados. Mede-se, sobretudo, pelas vidas alcançadas, pelas vidas salvas, pelos serviços prestados e pelo compromisso demonstrado ao longo dos anos. E foi justamente esse compromisso que marcou sua atuação na medicina e no serviço público. Antes de chegar em Araras, exerceu a medicina em Guarulhos, na cidade de São Paulo, inclusive como médico cirurgião e chefe de equipe, após aprovação em concurso público. Em 1985, iniciou sua atuação como médico da Prefeitura de Araras, cidade que posteriormente se tornaria não apenas seu local de trabalho, mas também parte fundamental de sua história pessoal e profissional. E nessa cidade, exerceu importantes funções junto à área da saúde. Atuou como diretor da Unimed de Araras, como diretor clínico da Irmandade Santa Casa de Misericórdia de Araras, entre 2001 e 2004. Assumiu a responsabilidade de secretário municipal da saúde. Naquele mesmo período, exerceu também o cargo de vice-prefeito de Araras, contribuindo diretamente para a administração municipal e para a formulação de políticas públicas voltadas à população. Posteriormente, sua trajetória levou à Prefeitura Municipal, onde exerceu o mandato de prefeito de Araras entre 2010 e 2016. Como prefeito, teve a grande oportunidade de colocar sua experiência de médico e gestor a serviço de toda a população, enfrentando os desafios próprios da administração pública e buscando contribuir para o desenvolvimento de nossa cidade. Entretanto, mesmo tendo ocupado importantes cargos públicos, sua história jamais se afastou da medicina. Há décadas, permanece exercendo a profissão de cirurgião gastroenterologista em Araras, mantendo vivo aquele que talvez seja o maior símbolo de sua trajetória, o compromisso de cuidar de pessoas. E é justamente por isso que a medalha de mérito do Dr. Narciso Gomes possui um significado tão especial nesta homenagem. O nome desta medalha remete-se a um dos grandes nomes da história de Araras e da medicina local. Recebê-la representa, portanto, integrar uma tradição de homens e mulheres que deixaram sua marca por meio do trabalho, da dedicação e do serviço à comunidade. Aos homenageados, Dr. Manabila, reconhecemos não apenas o médico, reconhecemos o servidor público que dedicou seu conhecimento ao atendimento da população. Reconhecemos o gestor de saúde que assumiu responsabilidades em momentos importantes. Reconhecemos o homem público que esteve à frente da prefeitura. Reconhecemos o profissional que permanece atuante mesmo após tantos anos de carreira. E, acima de tudo, reconhecemos o cidadão que escolheu fazer da medicina e da vida pública instrumentos de contribuição para a sociedade. Dr. Brambilla, esta medalha representa o reconhecimento desta Câmara Municipal e, por meio dela, de toda a cidade de Araras, pela sua trajetória, pelo seu trabalho e pelos seus serviços prestados ao longo de décadas. Que esta homenagem seja recebida não apenas como uma honraria, mas como uma demonstração de gratidão. Muito obrigado e parabéns.

0: Boa noite a todos. Boa noite, pessoal.
1: Boa noite.
0: Aí. Eu quero saudar a todos aqui nesta noite, saudar o presidente desta casa, Dr. Rodrigo, a quem também faço minhas saudações a todos os vereadores aqui presentes, saudar a minha esposa, que é a atual prefeita do município, fazer uma saudação especial ao Miqueira. É a primeira homenagem que eu estou recebendo na minha vida de 46 anos de medicina. Fico muito grato, embora considero que ainda não sou merecedor. Eu quero saudar em nome da Maria Alice, que é minha neta, e da Isadora, que são as duas princesas que estão aqui. Eu estendo a saudação a todos aqui os presentes. Quero saudar os profissionais da fisioterapia, os profissionais da educação física. Ele me cobra porque eu vou só uma vez por mês lá na academia. Quero saudar a todos, né? São profissões importantes para a manutenção da vida, para nos colocar em forma, para cuidar da nossa longevidade. Eu quero saudar também meu filho Gustavo, que está aqui, a minha filha, a Renata, a Thaís, que são meus entes mais queridos, o Vicente, que estão aqui, e dizer para vocês que o Dr. Narciso Gomes, ele foi um homem importantíssimo, e eu levantei a biografia dele, embora já conheci um livro, e eu vou falar para vocês. O Dr. Narciso, ele foi um homem importantíssimo nessa cidade. Em 1905, ele e mais 4 médicos sentaram numa mesa e resolveram criar o Hospital São Luís, que é a Santa Casa de Misericórdia, e nós temos ela aqui eu vejo numa gratidão enorme, porque foi ela que me acolheu quando eu cheguei aqui. A Santa Casa passa por dificuldades, mas ela atende pelo SUS há 120, ela foi formada em 1905, há 121 anos. A importância dessa estrutura é fundamental na nossa cidade. E hoje eu vim aqui, Miqueira, receber essa homenagem, mas fazer uma gratidão a esse homem que teve um papel importantíssimo aqui. Ele e mais 4 médicos fundaram a Santa Casa em 1905. Eles queriam que a Santa Casa chamasse Dr. Narciso Gomes. Ele falou não. Aí chegaram a um consenso, como o nome dele é Luiz Narciso Gomes, de chamar Hospital São Luís. É importante a gente saber essa história. E ele foi casado com a dona Carolina, teve 13 filhos, e como médico não fazia distinção entre pobres e ricos. O Dr. Narciso nunca cobrou uma consulta na vida dele. Um ser humano fantástico. E sempre praticando a caridade, e recebeu a denominação de pai da pobreza. No atendimento não tinha nem dia, nem noite, nem hora. Dr. Luiz Francisco Gomes teve a iniciativa de propor a fundação da Santa Casa, como eu falei para vocês, rejeitando que o nome fosse dele, e por insistência foi colocado no Hospital São Luís. Dedicou-se muito à colônia italiana, que em reconhecimento lhe fez a doação da residência em que morava, até então alugada. Pouco tempo teve que frequentar a Sociedade de Araras, não obstante muitas vezes fosse convidado para assistir um teatro, um casamento, e ele era chamado para atender alguém da cidade. Aos 50 anos, Dr. Narciso ingressou no partido político. Teve uma carreira política importante, Boné. Ele começou a ganhar força quando foi eleito vereador em 1910. Alguns meses depois, ocupou o cargo de vice-presidente da Câmara Municipal. E em 1912, ele ocupou o cargo de presidente desta casa. E hoje nós estamos prestando homenagem a esse nobre ararense. Ele foi reeleito e, em 1915, ficou também como presidente da Câmara por 15 anos. Em 1919, foi eleito deputado estadual, ocupando o posto de assembleia por 2 anos, na Assembleia Legislativa. Em 1922, atingiu o cargo máximo no governo do município, que foi prefeito de Araras. Faleceu no dia 24 de agosto de 1923, aos 65 anos de idade. Ele foi vítima de uma gripe pneumônica que contraiu de um paciente. O último parente vivo do Dr. Narciso Gomes, a filha Leila, faleceu aos 92 anos, em fevereiro de 99. Eu estou aqui pela oportunidade de gratidão a uma pessoa que criou a Santa Casa e que esse hospital que acolhe todo mundo, que passa por crises, mas que sempre a porta está aberta. Tem hora que falta medicamento? Falta medicamento. Mas, na média, tem 150 a 160 pacientes internados na UTI, nas enfermarias. São realizadas mais de 300 cirurgias por mês. Então, eu venho hoje aqui como gratidão e lembrar um homem que teve uma importância muito grande na cidade. E eu queria também manifestar a gratidão à minha mãe, que foi a grande incentivadora, né, que me ajudou quando estudante, muito pobre. Ela, em todos os momentos de dificuldade, me incentivou. Quero aqui manifestar minha gratidão às minhas irmãs também, como você disse da tua irmã, que me ajudou. Muitas vezes eu não tinha dinheiro para voltar para São Paulo. E sempre com o apoio das minhas irmãs, eu consegui me formar na Santa Casa de São Paulo, uma grande instituição de ensino, e depois completei a minha formação em residente especialista no Hospital das Clínicas. Quero agradecer aqui, manifestar minha gratidão a toda a minha família, meus filhos, que entenderam as dificuldades de muitas vezes chegar num determinado da viagem e ter que voltar porque o doente complicou. Manifestar gratidão pela esposa, que não é fácil a vida de médico e de cirurgião, baiano, numa época que só tínhamos 5 cirurgiões em Araras. Doutor Enio, a quem eu também manifesto minha gratidão, um dos grandes cirurgiões que eu conheci na minha vida, e olha que no Hospital das Clínicas tinham 100 deles. Araras deve muito ao doutor Enio, ao doutor Nelson, ao doutor Nussi. Nós somos 5 cirurgiões, doutor Enio, doutor Nussi, doutor Alcides, Dr. Paulo Adolfo Teixeira e eu. Nós éramos em 5, demos plantões 25 anos na Santa Casa e nunca recebemos absolutamente nada. Falo isso com uma gratidão, porque a Santa Casa sempre nos acolheu. Eu quero manifestar, então, a gratidão a esses colegas cirurgiões que, quando cheguei aqui, me acolheram. Ao Dr. Nelson Salomé, que era o único anestesista. A todos aqueles colegas que participaram da minha vida e que hoje estão trazendo eu aqui para receber essa homenagem. A medicina, amigos e amigas, é uma profissão muito nobre. A medicina precisa ter vocação. É uma profissão que exige muito da gente. Muitas vezes chegava de madrugada em casa, tocava o telefone, tinha que voltar para o hospital. Hoje mudou muita coisa a forma do atendimento, porque na época eram 5 cirurgiões e hoje tem mais de 25 cirurgiões aqui em Araras. A coisa mudou muito. Então venho aqui dizer a minha gratidão ao povo de Araras, porque para você ter o consultório cheio todo dia, você precisa ter a confiança da população. Operei mais de milhares de pacientes, e eu atendi já no meu consultório, eu tenho 65 mil fichas que passaram por lá, 30 mil endoscopia, e eu vim aqui hoje, não para ser homenageado, para dizer da gratidão que eu tenho por esta cidade, que me acolheu como médico, como filho, e que hoje vim aqui dar um abraço a vocês e minha eterna gratidão pela homenagem. Sintam-se abraçados, meu amor pela cidade.

0: Convido agora para suas palavras o excelentíssimo senhor vereador Mário Coquiel Neto, Bonezinho, e a ilustríssima homenageada, a doutora Érica Alves de Freitas.
1: Presidente, prefeita Elaine, público que está aqui novamente, boa noite. Quero aqui falar um pouquinho da minha homenageada, a Érica Alves de Freitas. Vou aqui contar a história dela também, de destaque na nossa cidade. A Érica Alves de Freitas nasceu em Araras, é filha de Vitor e Célia, sendo a primogênita de 3 filhos. Desde cedo aprendeu no ambiente familiar valores que se tornaram fundamentais em sua trajetória, como amor, união, responsabilidade, respeito e cuidado com o próximo. Mulher de fortes valores e profundamente dedicada à família. Construiu sua história tendo como raízes, como seu porto seguro. É esposa, é mãe de uma princesa, que representa uma das maiores alegrias e forças e inspirações. Há 23 anos, Érica escolheu a enfermagem como profissão e desde então transformou o cuidado em um verdadeiro propósito de vida. Sua trajetória profissional é marcada pela dedicação, pelo compromisso com as pessoas, pela busca constante por conhecimento e pelo desejo de contribuir para uma saúde cada vez mais humanizada e acessível. Sua caminhada na área da saúde teve início como técnica em enfermagem. Ao longo dos anos, buscou ampliar sua formação e aperfeiçoar seus conhecimentos, conquistando especializações em cardiologia e cuidados intensivos, gestão em saúde e enfermagem estética. Ao longo de sua carreira, construiu uma experiência diversificada e sólida. Atuou em hospital privado, dedicou-se à docência, contribuindo para a formação de novos profissionais da enfermagem e desenvolveu uma importante trajetória na área da gestão em saúde. Entre os capítulos de maior destaque de sua vida profissional está sua oportunidade de atuar como diretora da Unidade de Pronto Atendimento de Araras, a UPA. À frente de uma importante unidade de saúde do município, assumiu o desafio de liderar equipes, administrar responsabilidades e contribuir para o atendimento da população ararense, colocando sua experiência, seu conhecimento e sua capacidade de liderança a serviço da comunidade. Sua trajetória de liderança, entretanto, nunca afastou de sua essência, cuidar. Mesmo diante das responsabilidades da gestão, manteve o olhar atento às necessidades das pessoas e o compromisso com um atendimento digno e humanizado. Atualmente, a Érica, que aqui está, atua como enfermeira em uma estratégia de saúde da família, ESF, permanecendo próxima da comunidade e das famílias. Na atenção primária, continua exercendo aquilo que escolheu como propósito há mais de 2 décadas, acolher, orientar, cuidar e contribuir para uma vida mais saudável e digna. Sua história é marcada pelo comprometimento, pela responsabilidade, pela liderança, pelo conhecimento e, principalmente, pelo seu respeito e pelo amor ao ser humano. São 23 anos de aprendizado, desafios, conquistas, acolhimento, ensino e serviço à comunidade, construídos ao lado de pacientes, famílias, estudantes, profissionais e equipes que fizeram parte dessa caminhada. Hoje, receber essa homenagem representa reconhecer não apenas seus 23 anos de trajetória profissional, mas também sua efetiva contribuição para a construção da saúde de Araras. É celebrar a profissional, a gestora, a educadora, a enfermeira e, acima de tudo, a mulher que fez do cuidado sua missão e da enfermagem uma forma de transformar vidas. Pela relevante trajetória dedicada à enfermagem, pela contribuição à saúde da população ararense, pela atuação na assistência, na educação e na gestão em saúde, e pelo comprometimento demonstrado nesses 23 anos, Érica Alves de Freitas é plenamente merecedora desse título, desta medalha de mérito, Dr. Narciso Gomes, proposta pelo meu colega e grande vereador atuante aqui, o Gustavo Dias Brambila, que teve grande sensibilidade em criar esse projeto de lei para que possamos valorizar profissionais da saúde. E não é só médico que faz a saúde, o médico é muito importante, mas a enfermeira, a técnica de enfermagem, aqueles que estão envolvidos dentro da saúde, nos setores administrativos e que têm ali o papel fundamental, principalmente no acolhimento, não só técnico, profissional, mas também dando uma palavra, às vezes, para aquele paciente, para aquele usuário do Sistema Único de Saúde que tanto necessita. E, Érica, eu tenho acompanhado sua trajetória na rede pública de saúde, você tem feito a diferença com o seu dinamismo, com o seu caráter, com a sua capacidade administrativa, e ela, dentro da rede pública de saúde de Araras, é muito respeitada e merece esta honraria que nós estamos concedendo a ela aqui na medalha, Dr. Narciso Gomes. Érica, parabéns, que Deus continue te abençoando.
2: Acho que eu fiquei cansada dos 23 anos, é que eu me formei com 13, viu, pessoal? Eu gostaria de cumprimentar a nossa excelentíssima prefeita municipal, dona Elaine Brambila, o presidente da casa, vereador Rodrigo Soares, em nome do nosso vereador Bonezinho, os demais vereadores, ao nosso secretário municipal de saúde, senhor Romildo, aos homenageados, aos que compõem o plenário, principalmente, em especial, vocês viram a bagunça, né? A minha família, acho que eu contei 18, viu, pessoal? Ocupando aí umas 3 fileiras aos meus pais, meu esposo, minha filha, sogro, sogra, irmãos, cunhada, uma sobrinha a bordo, colegas e amigos de equipe que estão lá no fundo, que são nossa família também, que a gente passa a maior parte do tempo da semana com eles, aos que também da equipe estão assistindo através das redes sociais, irmão e uma cunhada que também estão assistindo. Vocês viram que a família, para mim, é a base de tudo sempre. Então, receber, vereador, essa homenagem, ela não reflete simplesmente a valorização profissional, para nós todos, mas é uma trajetória, uma caminhada de muitos sacrifícios, de muitas tristezas, quando a gente lida com vida, a gente lida com morte, como o nosso querido Dr. Brambila disse, muitas alegrias, muitas gratificações, muito carinho, e reflete toda essa trajetória. Estar na saúde, principalmente eu aqui representando a enfermagem, você não é enfermeiro das 7 às 16, horário comercial, não é secretário. A gente é da saúde, a gente é enfermeiro, a gente é fisioterapeuta, a gente é educador, 24 horas por dia. Você está numa festa, eles perguntam sobre saúde. Você está numa loja, eles perguntam sobre saúde. Você olha o WhatsApp, eles perguntam sobre exame. E a gente acaba acostumando e fazendo a diferença sempre. Agradeço primeiramente a Deus por todas as oportunidades, aos meus pais, e sem eles eu não estaria aqui, eu não estaria literalmente, né? Mas assim, formada em enfermagem, ao meu esposo e minha filha, que me aguenta depois do serviço, dos colegas de serviço, sogro, sogra, aos meus irmãos, cunhadas, não tenho cunhadas, e a minha sobrinha que está chegando. Principalmente, eu lembro uma parte bem difícil que nós passamos, foi a pandemia. Que tempo, né? Que tempo. O pessoal da minha equipe ainda fala que eu guardo máscara para a próxima pandemia, mas não vai ter, viu? Nós vamos ficar só nessa. Mas foi um momento de muita tristeza, de muita superação. A Bia, a gente acompanhou, conheci seus pais, um abraço de carinho e como é bom ver. Eu conheci a Bia, bom, falando minha idade, né? Pequena. Mas agradecer imensamente a cada um que participou da minha trajetória e aqui representando, em específico, os profissionais da enfermagem. E não falo só enfermeiro, profissionais, como o vereador bem disse, a nossa equipe. Então, a minha equipe não é só enfermeira. Tem auxiliar, tem o técnico, tem o responsável pelo SAI, tem o ACS. Então, eu dedico essa homenagem à minha equipe. Porque se eu sou hoje uma profissional de destaque, foi que eu sempre estive em excelentes equipes. E ao vereador, também amigo, já de tempo, que essa homenagem vai ficar gravada. Esse reconhecimento ele vai ficar gravado na mente e no nosso coração, como mais uma página do nosso livro da vida. Muito obrigada. E obrigada pela paciência de vocês, pelo discurso. Obrigada.
0: Chamo agora, para suas considerações, a excelentíssima senhora vereadora Ana Júlia Casagrande e a ilustríssima homenageada doutora Isabela Cabrini.

0: Bora, Isa.
1: Boa noite novamente a todas as pessoas presentes hoje nessas homenagens tão importantes, onde nós estamos falando da saúde. E a saúde nós sabemos que é primordial. Bom, quero falar um pouquinho sobre a minha homenageada, Isa. Quero cumprimentar aqui a sua família que está presente, uma família que está no meu coração, sempre nos recebe muito bem. E eu conhecia a Isa aqui da nossa cidade, depois nós fomos nos aproximando na Feira das Nações. Nós somos voluntárias da Barraca Italiana, da Feira das Nações da APAI, que inclusive está chegando. E nós nos aproximamos e eu fui conhecendo um pouquinho mais da Isa. E eu quero falar um pouquinho da história dela, uma jovem médica aqui da nossa cidade. E o que a Erika falou é muito verdade, né? Quando nós estamos, hoje aqui tem os nossos amigos também, tá? Que vieram prestigiar. Nós temos um grupo de amigos, onde nós sempre nos reunimos e falamos bastante sobre saúde. E consultamos bastante as opiniões médicas da Isa, viu? E nos ajuda muito. Então, hoje eu tenho essa satisfação imensa de estar homenageando a Isabela Cabrini, médica ararense que vem construindo sua trajetória com muito estudo, dedicação e propósito. A Isa nasceu aqui, em Araras, e escolheu permanecer ligada à sua cidade e dedicar a sua formação junto aos cuidados com as pessoas. A Isa se formou em medicina em 2024, e desde a graduação, ela encontrou na psiquiatria sua vocação com escuta e acolhimento. Em 2026, concluiu a sua pós-graduação em psiquiatria pelo Instituto Israelita de Ensino e Pesquisa Albert Einstein, consolidando uma caminhada profissional sólida aqui na nossa cidade de Araras. E continua estudando muito e se aperfeiçoando. Isa, essa medalha representa o reconhecimento de uma trajetória que está apenas começando, mas que já demonstra os valores essenciais para a medicina: o conhecimento, o compromisso, a empatia e o respeito pela vida. Receba essa homenagem com muito orgulho e que você continue exercendo a medicina com o mesmo propósito que te trouxe até aqui hoje. E que sua trajetória seja sempre motivo de orgulho para você, para sua família que está aqui, para nós, os seus amigos, e para a nossa cidade de Araras. Que Deus continue te abençoando e voe muito, muito, muito.
2: Boa noite a todos. Primeiramente, eu gostaria de agradecer a Ana por esse convite. Eu fiquei extremamente feliz por ser escolhida entre tantos profissionais aqui da nossa cidade. Eu sempre admirei muito a Ana como profissional. E aí, como ela falou, a gente pôde se aproximar nos últimos anos por conta do voluntariado. E aí eu passei a admirá-la também como ser humano, como amiga e como voluntária também. Então, tá aqui hoje a convite dela é uma honra muito grande. E eu gostaria de dizer que mais importante ainda foi a homenagem trazer o nome do Dr. Narciso Gomes, porque talvez a Ana nem saiba, mas o Dr. Narciso, em diversos momentos da minha vida e da vida da minha família, esteve presente. Então, quando a gente soube que era uma homenagem que trazia o nome dele, assim, foi uma alegria muito grande. Então, eu gostaria de agradecer a Ana mais uma vez pelo convite, pela homenagem. E também parabenizar os outros profissionais da saúde que estão aqui hoje e que compartilham aí essa jornada no dia a dia junto comigo. Obrigada.
3: Convido agora para suas palavras aqui na tribuna o excelentíssimo senhor vereador Lúcio Bittencourt de Andrade, Casabella, e o ilustríssimo homenageado doutor Rodrigo Luiz Klein Harder.
4: Boa noite a todos. Prefeita Helene Brambila, muito prazer poder, na minha volta, depois de 30 dias afastado, estar sentado ao seu lado e poder confidenciarmos, aproveitar o momento e confidenciar sobre alguma coisa. Em nome do presidente Rodrigo Soares, cumprimento os demais pares, Não sei se estavam com saudades de mim, mas eu estava com saudade de vocês depois de 30 dias. Agradecer todo o público presente, como é bonito ver o plenário cheio, né? E falar do, quando apareceu a fala da homenagem, eu comentei com o Murilo e com a Denise e falei, olha, eu normalmente eu não participo muito para não ter que escolher um entre tantos que a gente conhece. E falei, conversem com o Dr. Rodrigo. Acho que se o Dr. Rodrigo aceitar, eu estarei lá nessa noite. E obrigado por ter aceitado. Falar um pouquinho aqui, Dr. Rodrigo. Prometo, depois de 30 dias afastados, de tantos discursos acumulados, que serão só 3 horas de discurso. Nasceu em Limeira, São Paulo, mas vive em Araras desde 1976, cidade pela qual desenvolveu forte vínculo e onde recebeu em 2023 o título de cidadão ararense. É casado com Diene Almeida Klein Harder, estudou em escolas de Araras, incluindo o Instituto Nossa Senhora Auxiliadora e a EE Dr. Cesário Coimbra, entre 1994 e 1999. Trabalhou na Rádio Clube de Araras, em seguida ingressou no curso de medicina da Universidade Severino Sombra, em Vassouras, Rio de Janeiro, formando-se em 2005. Desde então, dedica sua carreira à saúde pública de Araras, atua como médico plantonista na Santa Casa de Misericórdia e como médico socorrista do SAMU. Também trabalhou no Hospital Municipal Elisa Esbriça Ranchosa e exerceu a função de diretor clínico da Secretaria Municipal de Saúde de Araras. Atualmente atua como diretor técnico da Secretaria Municipal de Saúde, mantendo uma trajetória marcada pela dedicação à medicina e pelo compromisso com a saúde e o bem-estar da população ararense. Na sua pessoa, queria aqui parabenizar a todos os homenageados, inclusive os fisioterapeutas, e nos fisioterapeutas, realmente, eu inclusive não escolhi alguém. E olha que eu tenho uma sobrinha recém-formada na FHO. Fisioterapeuta, que tem sido de grande utilidade. Meu pai passou por uma cirurgia cardíaca recentemente, com 3 safenas e uma válvula mitral, e tem dado muito trabalho para a gente. E a parte principal, como a medicina é importante, começou agora com precisando de psicólogo, é fisioterapeuta, a minha esposa é farmacêutica, por sorte, tem contribuído demais. E assim como às vezes a gente tem alguém pulando o nosso muro, a primeira coisa que a gente vai fazer é pensar na polícia, são nesses momentos que a gente valoriza tanto médicos e, em nome dos médicos, parabenizo todos que trabalham com a saúde. Muito obrigado, parabéns a todos vocês, os homenageados de hoje, e principalmente o Dr. Rodrigo, que é tão especial na nossa sociedade.
0: Bom, eu gostaria de agradecer aqui aos colegas, né, da Secretaria da Saúde, aos vereadores, à prefeita. Essa homenagem não é só para mim, né? É para todo mundo que cuida da saúde pública, principalmente, das dificuldades que a gente passa. Esses 21 anos de atuação na saúde de Araras, eu já atuei em quase todos os locais possíveis. Então, eu conheço bem as particularidades e as dificuldades de cada setor da saúde pública. Sei das dificuldades também dos gestores maiores, né, que é o secretário, prefeita, dos apuros que eles fazem para tentar fazer essa engrenagem rodar e, às vezes, com muita dificuldade. Então, eu queria agradecer a todos. Obrigado.
3: Chamamos para suas palavras o excelentíssimo senhor vereador Fábio Aparecido Domingues e o ilustríssimo homenageado Dr. Tiago Batista Viana.

0: e atuação na área da saúde. Ele é formado em técnico de enfermagem pela EITEC, Alberto Félix, além de possuir a formação de técnico em segurança do trabalho na área da medicina, socorrista e ainda instrutor de primeiros socorros e suporte básico de vida. Ao longo da sua trajetória, ele não se limitou a adquirir conhecimento para a sua própria atuação profissional e, com o propósito de compartilhar as suas experiências adquiridas e contribuir também para a formação de outras pessoas, ele se tornou fundador e proprietário da empresa Vitalis BLS, que é por onde e por meio da qual ele ministra cursos, transmite conhecimentos relacionados à área de primeiros socorros, suporte básico de vida e atendimento em situações que exigem preparo, responsabilidade e rapidez. Ele atua também como profissional no Hospital da Unimed, onde já está trabalhando ali há mais de 10 anos, né, Tiago? Trabalha ali. Nesse período, ele vem desempenhando as suas funções com dedicação, comprometimento e respeito à profissão, procurando fazer a diferença nos ambientes por onde passa e na vida das pessoas que têm contato com o seu trabalho. A sua trajetória, ela demonstra que a atuação na área da saúde vai muito além do conhecimento técnico. O cuidado com o próximo, a responsabilidade diante de situações que envolvem a preservação da vida e a disposição para compartilhar conhecimento são características que marcam a sua caminhada profissional. Ele também é reconhecido por aqueles que convivem com ele, principalmente pela esposa, né, Elô? Que fez um comentário no WhatsApp, depois vou até te dar um print, vou mandar para você, tá? Você vai sentir muito orgulho. Que ela falou que você é uma pessoa muito dedicada, Thiago. Ela escreveu bem assim, que além de tudo, ficaria muito fácil falar do Thiago, porque você é um esposo e um pai excepcional. Né, Elô? É isso, né? Acertei. Então vamos lá. E após 22 anos vivendo aqui na cidade de Araras, 13 anos dedicados à área da saúde, ele construiu uma sólida trajetória marcada pelo trabalho, conhecimento, dedicação e capacitação e compromisso com a vida. Então, devido a isso, Tiago, e pela sua contribuição também para a nossa cidade, ajudando, como falei no início dessa sessão, ajudando as pessoas nos momentos que a pessoa mais precisa. Que nós sabemos que, como nós estamos falando da saúde, temos o cuidado. Temos as pessoas que vão ajudar na recuperação, temos as pessoas que vão ajudar no fortalecimento, mas temos as pessoas que estão ali vivenciando o dia a dia, às vezes de um paciente que está com um tratamento avançado, às vezes com câncer, com alguma situação, e a gente sabe do cuidado que o profissional que está ali à frente precisa ter. Então, por essa. E por outros vários motivos, Thiago, eu te homenageei nessa noite. Eu tenho certeza que esses 13 anos de formação serão aí multiplicados em muitos e muitos anos, com certeza, e você exercendo de uma forma excelente o seu trabalho frente aí à nossa comunidade, à nossa cidade também. Então, meu amigo, que Deus te abençoe. E que seja aí uma trajetória de muito sucesso para você. Muito sucesso para você. Deus abençoe. E esqueci de falar o mais importante. O homem tem uma garganta que é uma beleza, gente. Canta muito bem, viu?
1: Gente, boa noite. Eu queria cumprimentar o presidente da Câmara, a prefeita, os vereadores e agradecer pela homenagem. E dedicar toda essa homenagem à minha esposa Heloísa, à minha sogra, que está do lado dela, a dona Glória, e à minha filha Valentina. Porque, como algumas pessoas já falaram aqui, a família é a base de tudo. Só a gente sabe o que passamos desde o meu começo de estudo até há um tempo atrás, a gente passou por muitas dificuldades. E hoje, graças a Deus, estamos firmes, estamos aqui recebendo esta homenagem e eu dedico a vocês, tá? Muito obrigado, gente.
2: Vereador Fábio, já que o senhor falou que ele canta muito, a gente vai terminar com ele na capela aqui, viu?
3: Convido agora para as suas considerações o excelentíssimo presidente, o vereador Rodrigo Soares, e o ilustríssimo homenageado, o doutor Luiz Rafael Miyazaki.

0: Tá? Marluce. Quem mais, Fábio? Dedura aqui para mim. O Tiago também. Então se prepara aí, depois fala com o pessoal da comunicação para vocês encerrarem para a gente. Bom, quero falar aqui do nosso homenageado e um fato muito curioso. Eu vi que ele foi tão rapidinho aqui, o Dr. Rodrigo Klein. Quando eu conheci ele, ele trabalhava como comunicador, era radialista lá na Rádio Clube. E aqui ele foi muito rápido, mas é um excelente médico, parabéns. Ele, a Érica também, sempre nos auxiliaram muito dentro da área da saúde, fora de horário também, viu? Fora de horário várias vezes. E a gente está sentindo falta de você, viu, Érica? Nesses cargos estratégicos dentro da saúde. Você precisa voltar porque você tem tato, sensibilidade muito com as pessoas. E o doutor Rodrigo Klein se fala. Eu até brinco aqui que eu falo que é o doutor Nelson Salomé, da cidade de Araras, porque ele sempre nos auxiliou aí fora dos horários e eu quero a gratidão, viu, doutor? E eu estou falando isso porque eu ligo para ele 11 horas da noite. É ou não é, doutor? Tem histórico aí, meia-noite e todas as vezes ele atendeu super bem. Bom, o meu homenageado aqui é o doutor Luiz Rafael, é jovem, mas quando ele acabou de se formar já enfrentou um momento mais problemático mundial, que era a Covid-19. Bom, médico ararense que representa com a sua trajetória valores com dedicação, perseverança, conhecimento e compromisso com a nossa comunidade de Araras. Nascido em Araras, Luiz Rafael cresceu em uma família de origem muito simples, tendo trabalho nos estudos, na responsabilidade também, que é a sua família, os princípios e os pilares para uma formação. Desde jovem, entrou na área da saúde, que viu que era sua vocação. E com muita dedicação, conquistou o sonho de se tornar médico. Sua formação profissional teve início em 2014, na Universidade de Ribeirão Preto, aonde concluiu a medicina em 2020. Logo no início da sua carreira, enfrentou um dos maiores desafios da saúde mundial, a pandemia, que era a Covid-19. Período em que esteve na linha de frente, contribuindo para o atendimento da população. Em 2021, retornou à nossa cidade, sua cidade natal aqui em Araras, para realizar sua residência médica em cirurgia geral na Santa Casa de Araras e posteriormente também especializou em cirurgia vascular e continua a sua formação na área de cirurgia endovascular, buscando constantemente conhecimento, novas técnicas e tecnologias para oferecer um atendimento cada vez mais qualificado e muito mais humano. Hoje, a sua atuação aqui na Santa Casa de Araras e outros serviços também na saúde da nossa região demonstram não apenas a sua competência profissional, mas também o seu desejo de contribuir para a saúde da nossa cidade e de toda a nossa população. Bom, a história do Dr. Luiz Rafael é a história de um jovem ararense que partiu de suas raízes e dos seus valores aprendidos com a sua família, venceu desafios também por meio do estudo e da perseverança e retornou para colocar o conhecimento a serviço das pessoas. Por isso, a medalha de mérito Doutor Narciso Gomes, que aqui o vereador Gustavo Dias Brambila, que nos propôs esse projeto, que o doutor, muito bem elaborado aqui pelo doutor Nelson Dimas Brambila, que sempre gosta de história, isso eu tive acompanhando e várias vezes em pontuais. O doutor Narciso Gomes era o pai dos pobres. E quando você falou, foi mesmo. Foi fundamental a criação do Hospital São Luís, que depois foi colocado aí a Santa Casa, mas a dedicação dele de atender as pessoas sem cobrar nada, por amor, por vocação e por desejo. E ele também enfrentou pandemias gigantes naquele momento que nosso Brasil enfrentava, e lamentavelmente ele morreu por uma doença contraída pelo seu paciente a qual ele atendia. Mas continuou firme a sua trajetória, deixando o legado para os nossos cidadãos aqui em Araras, mas também para esses profissionais da área da saúde. E aqui fica um apelo para que a gente possa sempre olhar para a área da saúde. Na pandemia, a gente sempre colocou eles como heróis. Mas depois que passou a pandemia, é natural que a gente acaba esquecendo um pouco da história dessas pessoas. Hoje a Câmara está relembrando, mas nós também precisamos lutar, e aqui eu faço um apelo para reconhecimento econômico também desses profissionais. E por que você está dizendo isso? Hoje o Dr. Rodrigo Klein chegou ao teto possível que o executivo possa pagar. E a gente precisa reconhecer isso daí e fazer um justo de valores, não só ele, outros grandes profissionais dentro do nosso município. A classe dos enfermeiros, dos médicos, do pessoal que trabalha na parte da limpeza também, pessoal que trabalha no atendimento, é fundamental a área da saúde. Porque sem saúde, a gente não tem mais outra opção. A saúde, ela é a principal, ela que vai dar o vigor para que a gente possa conseguir trabalhar, conquistar e todas as outras coisas mais. Então, Dr. Luiz Rafael, é uma honra o homenageá-lo, primeiro, por o senhor ser um ararense, segundo, de vir de uma família simples e ser uma motivação para muitos outros jovens, e terceiro, por continuar aqui dentro do nosso município, lutando pelo bem-estar das pessoas que mais precisam dentro da nossa cidade. Então, o senhor representa um profissional dedicado, um médico comprometido e, acima de tudo, um ararense que decidiu escolher de cuidar de gente. Parabéns, muito obrigado de coração pela sua contribuição com o município de Araras.
1: Bom, boa noite a todos. Receber essa homenagem é um motivo de muita alegria e, acima de tudo, muita gratidão. Agradeço primeiramente à Câmara Municipal, ao vereador Rodrigo, responsável por essa homenagem, e a todos que, diretamente ou indiretamente, estão responsáveis para que esse momento acontecesse hoje. Agradeço a minha família presente, a minha esposa Letícia, por todo o apoio, todas as palavras de incentivo e por sempre acreditarem nos meus sonhos aí. A medicina, ao longo do tempo, ela tem me ensinado que técnica e conhecimento, elas são essenciais, mas nada substitui o compromisso, né, o respeito e a empatia com as pessoas. E é baseado nisso que eu tenho construído a minha carreira, né? Tive uma formação fora, trabalhei e estudei em muitas cidades, e assim faço até hoje, tá? Mas aos poucos tenho retornado aqui para Araras. Tenho contribuído, trabalhado em alguns hospitais, trabalhado em Limeira também, que é um hospital de alta complexidade, que atende muitos pacientes também daqui de Araras, principalmente na minha área, que é a cirurgia vascular. Então, eu espero, com o passar do tempo, estar contribuindo cada vez mais, voltar e me estabelecer aqui, que sempre foi um sonho, e poder contribuir com a saúde da população ararense. Obrigado.
2: A Câmara Municipal de Araras parabeniza mais uma vez todos os homenageados pela medalha de mérito Dr. Narciso Gomes. Uma salva de palmas, por favor. Vamos agora para a entrega da medalha de mérito da Educação Física, instituída pelo Decreto Legislativo número 21, de 26 de agosto de 2025, de autoria da vice-presidente da Câmara, a excelentíssima senhora vereadora Miriam Vanessa Pires Franzini. Essa honraria tem como objetivo reconhecer os profissionais de educação física que contribuem com excelência para a promoção da saúde, da educação, do esporte e da qualidade de vida da população ararense. Lembrando que no dia 1º de setembro também foi comemorado o dia desse profissional. Peço mais uma vez que as autoridades presentes se posicionem à frente da mesa diretora para as entregas das medalhas.

0: 11 homenagens, eram 33 homenagens. Era.
1: Convido para receber a Medalha de Mérito da Educação Física, Fábio Henrique Borelli, indicado pelo senhor José Roberto Rimério, o Miqueira. Fernando Henrique Fagundes, indicado pela vereadora Marluce Natália de Góes Lima. Thaís Cristina Seguro, indicada pelo vereador Mário Corroquel Neto, Bonezinho. Ronilene Cristina dos Santos Rodrigues, indicada pela vereadora Ana Júlia Casagrande. Luiz Paulo Franco, indicado pelo suplente de secretário da mesa, o vereador Lúcio Bittencourt de Andrade, o Casabella. José Guilherme Wittig, indicado pelo secretário da mesa diretora, o vereador Fábio Aparecido Domingues. E Mariana Mani Moura Gazola, indicada pelo presidente da Câmara, o vereador Rodrigo Soares.

Uma salva de palmas a todos os homenageados com a medalha da educação física, por favor.

0: Podem retornar aos seus lugares, por favor. Parabéns a todos os homenageados. Chamo para seus pronunciamentos aqui na tribuna o senhor José Roberto Rimério Miqueira e o ilustríssimo homenageado, o senhor Fábio Henrique Borelli.
1: Mais uma vez, boa noite a todos. É com grande honra e emoção que estou nessa tribuna agora para prestar uma justa homenagem a um profissional que dedica sua vida à promoção da saúde, do bem-estar e da qualidade de vida por meio da educação física. Meu sobrinho Fábio Borelli. Fábio tem 45 anos, é casado com Viviane Rosa Borelli e é pai da jovem Alicia Borelli. Sua grande alegria e uma das suas maiores inspirações é filho de Luiz Henrique Borelli e Maria de Fátima Ferreira Borelli. Em 2004, Fábio concluiu o curso de Educação Física, bacharelado pela Uni Araras. 2 anos depois, em 2006, concluiu também a licenciatura pela mesma instituição, ampliando sua formação e sua capacidade de atuar em diferentes áreas de profissão. Em 2008, buscando sempre aperfeiçoar seus conhecimentos, concluiu sua pós-graduação em treinamento esportivo também pela Uni Araras. Desde 2022, Fábio atua como personal trainer no Instituto Salomé, em parceria com o Dr. Davi Salomé. Ali tem a oportunidade de atender pessoas de diferentes idades, com diferentes necessidades e muitas vezes com diferentes patologias. Esse trabalho exige muito mais do que o conhecimento técnico. Exige, sobretudo, respeito pela individualidade de cada ser humano. Cada aluno que chega até um profissional da educação física traz consigo uma história. Alguns buscam saúde, outros qualidade de vida. Há aqueles que desejam recuperar movimentos, melhorar sua condição física, superar limitações ou simplesmente envelhecer com mais autonomia e dignidade. Atua hoje na Academia Pano Bianco, continuando sua missão de levar conhecimento, orientação e motivação àqueles que buscam uma vida mais saudável e ativa. Que você continue exercendo a educação física com ética, conhecimento, humildade e paixão. Que continue ajudando pessoas a descobrirem que cuidar do corpo também é cuidar da mente, da autoestima, da autonomia e da própria vida. E que possa olhar para a sua caminhada e sentir orgulho, não apenas dos diplomas que conquistou, dos lugares onde trabalhou ou dos anos dedicados à profissão, mas principalmente das vidas que ajudou a transformar. Fábio, essa homenagem é uma justa e merecida. É uma justa e merecida e representa o reconhecimento de toda uma comunidade ao seu trabalho e à sua dedicação à educação física. Receba, portanto, essa medalha de mérito da educação física com o carinho, o respeito e a admiração de todos aqueles que reconhecem o valor da sua trajetória. Parabéns. Uma boa noite.
2: Boa noite a todos. Prefeita, vereadores, pessoal que está no plenário, eu quero agradecer primeiramente a Deus pela oportunidade, agradecer a minha esposa e a minha filha, que sempre me incentivam, agradecer ao meu tio pela homenagem, eu vou chorar, não vou, e agradecer a todos pela homenagem, todos os vereadores, obrigado, viu?
0: Convido para suas palavras aqui na tribuna a excelentíssima senhora vereadora Marluce Natália de Góes Lima e o ilustríssimo homenageado senhor Fernando Henrique Fagundes.
3: Obrigada, presidente. Novamente, cumprimento os meus colegas aqui da mesa, todos que nos acompanham. E agora é uma alegria muito grande falar, né, sobre o meu homenageado, sobre educador físico. Quem é o Fernando? Pai da Júlia e do Cauã e o marido da Thaisa. Quem não sabe, minha amiga de infância. Na época em que ainda o bullying, a gente tinha que aguentar, né? Porque quando ela brigava comigo, ela falava para mim assim, vai só no de jardim. E eu tinha que respirar e ficar quieta, porque exatamente eu era pequenininha. Mas brincadeiras à parte, o Fernando é uma pessoa muito querida e muito especial para mim e para toda a minha família, né? Conheço o Fernando desde 2007, mas ele chegou aqui em Araras em 2004. Esteve aqui, sempre teve o sonho de atuar na sua carreira de atleta, né? Participou de várias peneiras, bastante. E o que me chama muita atenção, assim, na história de vida do Fernando, é que é muito parecida com a minha. O Fernando é um cara muito batalhador, muito lutador. E chegou aqui praticamente sem nada, né, Fer? Só com uma mochilinha nas costas. E conseguiu uma bolsa na Uniararas, no mesmo tempo que eu, no ano 2004. Estudou educação física. E eu lembro, assim, acompanhando, porque ele namorou a Thaís há muito tempo. Quanta dificuldade, né, Fer? Quantas lutas. Quantas vezes teve vontade de desistir, porque não é fácil você estar numa cidade onde você não conhece praticamente ninguém, onde você precisa trabalhar de dia para estudar à noite e comer quando pode, né, Fer? Mas o Senhor tinha um plano na vida do Fernando, e esse plano se cumpriu no ano de 2008, onde ele se formou. Para a família dele é uma grande alegria, é uma honra, porque ele foi a primeira pessoa que se formou num curso universitário da sua família. E por que eu falo que é muito semelhante à história do Fer comigo? Porque eu também. E assim a gente conseguiu marcar a história da nossa família, da nossa geração, Fer. Você, para mim, é um exemplo como ser humano, como pessoa, como pai, como marido, porque nós vemos. Um exemplo como homem de Deus. E o Fernando é a alegria em pessoa. Onde ele chega, ele contagia. Porque ele faz o seu trabalho com muita dedicação, com muito amor, trazendo alegria, trazendo encorajamento para aqueles que, por muitas vezes, passam dificuldades. Porque, gente, praticar atividade física, vamos falar a verdade, não é para qualquer um. Tem muitos que gostam, mas eu faço por obrigação. E eu penso que a maioria das pessoas aqui fazem isso. Então, o professor, ele tem que ser motivador, ele tem que trazer aquela alegria, aquela vontade que a gente não tem. E o Fernando tem isso, né? Onde ele